0: já tira um piano das costas de Abel, Ferreira e mais ainda dos jogadores.
1: Não tenha dúvida e anima, claro, para uma recuperação que é fundamental, necessária, até pela recuperação do próprio Flamengo. E como é a coisa, né? A gente vai agora ter daqui a pouquinho aqui na Band News FM outro jogaço. Já foi assim no Mineirão, será no Maracanã, deixando meu palpite. Eu havia palpitado que iríamos para os pênaltis em Assunção, não fomos. Acho que iremos aos pênaltis
0: ainda
1: hoje.
0: Bem, né?
1: Coração, todos sentidos ainda bem, né? E com méritos. O Palmeiras venceu hoje com méritos, sim. E acredito que teremos pênaltis no Maracanã, porque é um Flamengo que tem jogado o melhor futebol do país e é o time agora, né? E sobretudo depois daquela parada forçada e forçosa na Copa do Brasil, os 10 dias o Leonardo Jardim aproveitou para trabalhar muito bem o ótimo time e elenco que tem, afinal, estamos falando do atual campeão nacional e também da Libertadores e pode brisar essa história. Só que pega um Cruzeiro em viés de alta, um trabalho muito bom mais uma vez do Arthur Jorge, um time que investiu muito, fez um grande Brasileirão no ano passado, uma Copa do Brasil que se esperava favorito, até porque o grande campeão desse torneio é o Cruzeiro, se recupera agora com o Arthur Jorge e tá igual, para mim tá igual, embora o Flamengo no Maracanã, é claro, tenha uma vantagem, então falando do maior, do atual campeão da América e maior campeão do torneio entre os brasileiros, são 4 títulos e pode ser 5 do Flamengo, mas é parada duríssima contra o Cruzeiro, imagino que é jogo para empate, ou seja, para pênaltis, com uma amanhã também na Neoquímica Arena, outro jogo bastante complicado, Corinthians e Rosário, também iremos para os pênaltis no meu palpite, ou seja, grandes chances de não termos isso, porque adoro quebrar a cara e queimar a língua, Yuri.
0: Onde não teve pênaltis, lá em Belo Horizonte, porque Coelho, como nós tínhamos falado, o Atlético Mineiro tinha feito lá no último instante, fez o gol da classificação sobre o Bragantino. O Bragantino tinha feito o segundo gol, marcado pelo Eduardo Sacha, aos 36 minutos do segundo tempo. E 2 minutos antes do gol do Coelho, o Bragantino espeta uma bola na área, tem praticamente uma linha de passe, e a bola é tocada, e o Bragantino perde o gol praticamente sem goleiro na pequena área. Eu não vou lembrar agora quem perdeu o gol. Mas o Bragantino perdeu um gol sem goleiro dentro da pequena área. Um minuto depois, Coelho foi lá, fez o gol do Atlético Mineiro. Não há máxima que mais se aplique no futebol do que quem não faz, leva. E o Atlético
1: impressionante.
0: Mineiro fez o gol para cima do Bragantino.
2: Yuri.
0: Maurício Ferreira.
2: Detalhe, né? Claro que o Palmeiras ainda agora vai aguardar a definição do adversário nas quartas de final da Copa Libertadores da América, mas independentemente de quem passar entre LDU e Mirassol, Palmeiras faz mais uma vez o jogo de ida na sua arena em São Paulo e decide fora de casa. Isso, claro, né? Se for a LDU, o time equatoriano foi o primeiro colocado na chave, então passou como primeiro, Palmeiras como segundo, mas se o Mirassol, que foi o segundo na mesma chave da LDU, também avançar e enfrentar o Palmeiras, o Mirassol fez 12 pontos na fase de grupos contra 11 do Palmeiras. Então, independentemente do adversário, o cenário do Palmeiras será mantido nas quartas de final. Primeiro jogo na Arena em São Paulo, na Zona Oeste, e o duelo de volta, o time do técnico Abel Ferreira na condição de visitante.
0: E aí, se o Mirassol passar, a partir das oitavas de final, o limite mínimo de capacidade passa a ser de 20 mil pessoas, só que nas oitavas o Mirassol ainda jogou em no seu estádio, fez ali algumas adequações, não é? no estádio José Maria de Campos Maia, para aumentar a capacidade, e pôde jogar contra a LDU lá. Então, a gente vai ver também se o Mirassol passar se passar da LDU, como fez essas obras, então deve jogar também lá no Maião, em Mirassol. E seria muito bacana a gente ver a cidade de Mirassol ali na Grande São José do Rio Preto recebendo uma partida de volta de quartas de final de Copa Libertadores.
2: E seria interessante até para o Palmeiras, tá? O Noroeste Paulista ali, aquela região, é um reduto de palmeirenses. Novo Horizonte, onde o time disputou a final do Campeonato Paulista nesse ano, São José do Rio Preto, Mirassol também. Então até para o Palmeiras seria interessante, porque claro, né? Além dos torcedores que viajariam da capital paulista, muitos do interior ali, muitos do Noroeste Paulista também estariam presentes nesse compromisso, claro, se o Mirassol passar amanhã pela LDU.
0: É o que a gente torce, para que aconteça amanhã, 19h, LDU e Mirassol jogam. O primeiro jogo foi 1-1 lá em Mirassol, lá no José Maria de Campos Maia. Mas nessas horas, eu sei que, assim, se o Mirassol passar, o Mauro Betting, o Mirassol fazendo as obras para ter a capacidade mínima no estádio, ele tem que exercer o seu direito de jogar, sim, lá, Mas nessa hora faz falta ter em condições o Teixeirão, que é do lado, lá
1: do lado.
0: São José do Rio Preto.
1: Evidentemente. Ao mesmo tempo, no caso, pegando evidentemente o Palmeiras, é uma região, como quase todo o interior de São Paulo, de muita torcida do Palmeiras. Mas é mais próximo. O Mirassol também sofre com uma dupla jornada por conta disso. Porque, embora tenha aeroporto em Rio Preto, você já vai de Mirassol para Rio Preto, não é todos os tipos de voos, você tem que ir para São Paulo para fazer o hub e tal, não sei o que lá. Então, tudo isso acaba levando a uma situação mais delicada, mas é o regulamento. A gente lembra, por exemplo, o caso do Atlético Paranaense na final da Libertadores 2005. Em vez de jogar a época na arena, na sua arena que é maravilhosa, moderníssima, em Curitiba, ele teve que jogar o jogo de ida contra o São Paulo no Beira-Rio e depois no Morumbi, quando tomou de 4-0, São Paulo foi tricampeão da América em 2005 com Paulo Autuori no banco. Não tem jeito, é regulamento. Não é o caso, uma sede filigrana, não. Primeiro que está no regulamento. Eu sou um cara que, dentro do possível, tento ser legalista. E segundo, eu entendo, tá, isso, porque tem todo um. E com as fases se sucedendo, ainda mais uma decisão, era aquele caso em 2005. Você tem todo o aparato de mídia, né? É para conforto de vocês, jornalistas? Não, é conforto de quem está em casa vendo, acompanhando jogos aqui na Band News FM, nas emissoras de televisão detentoras de direitos que não são baratos. Você precisa ter a melhor transmissão possível, as melhores condições possíveis. E hoje, até pela questão tecnológica de arbitragem, também, você tem que ter um estádio, uma arena, o nome que você quiser, que você comporte, evidentemente, isso. Maião é muito legal, eu repito, é um trabalho bárbaro do Mirassol, mas está no regulamento, nesse aspecto tem que ser cumprido. Ah, mas outras tantas coisas não são cumpridas. Sim, a gente tem que debater e digladiar por isso. Ok, mas algumas coisas básicas têm que ser seguidas.
2: E aí, Yuri, né, possivelmente o Mirassol talvez só não tenha condições de jogar na sua casa, caso avance, se chegar às semifinais, né, porque aí na semifinal a capacidade mínima exigida pela Comebol passa a ser de 30 mil torcedores. Nas quartas, ainda 20 mil agora, como nas oitavas.
0: São 9 horas e 10 minutos pelo horário de Brasília. O gol que classificou o Palmeiras. A gente falou muito aqui de Mirassol. Vamos falar do Palmeiras. Antes de ouvir o gol do Palmeiras, vamos falar do Palmeiras. A classificação do Palmeiras hoje. A gente, quem pega o placar, Mauro Betti, 1-0 sobre o Cerro Porteño, poderia pensar, eita, lá em Assunção, depois ter empatado o jogo, não sei o que, em casa, 1-1, deve ter sido um jogo ali com não sei quantas expulsões, o Cerro Porteño em cima o jogo todo, 287 bolas cruzadas na área, 146 faltas cobradas, 215 cartões amarelos, mas não foi. O jogo foi controlado, o Cerro não pressionou. Boa. O Palmeiras.
1: Não foi, no segundo tempo não, e aí tem méritos do Palmeiras, tem deméritos sim, até físicos, talvez anímicos do Cerro. Quando ele leva o primeiro gol, o time desmancha, e aí mérito do Palmeiras, claro, ao fazer o gol e manter o pique, né? Foi uma partida muito sólida, muito consistente, muito madura. E aquilo também que se sabe do Palmeiras, né? O Palmeiras é uma força sul-americana. Repito, o Palmeiras é o time que mais consegue vitórias como visitante na história do torneio. Palmeiras, das 10 equipes com mais gols em números absolutos, é que tem a melhor média de gols. Palmeiras, embora não seja o maior campeão, este é o Flamengo, mas tem os melhores números na Libertadores, então, e é o que tem feito com o próprio Abel, né? Ganhou o Bi em 20, ganhou o Bi em 21, não faz tanto tempo assim, foi finalista da última vez perdendo para esse colosso que é o Flamengo, o único tetracampeão brasileiro da Libertadores, então não é um time qualquer. O Palmeiras tem todo esse respeito readquirido agora. As duas primeiras Libertadores do Palmeiras, lá em 61, 68, Palmeiras foi finalista perdendo para o Peñarol, o jogo decisivo no Pacaembu, e depois perdendo para o Estudiantes em Montevideo, o terceiro jogo da Libertadores de 68, tem toda essa história muito grande, muito forte, né? E não é por acaso. Então tem toda essa imposição da camisa, da força do time, do elenco, dos investimentos, desse ciclo virtuoso que começa lá em 2015. Então tudo isso também pesa e acabou pesando mais do que eu sinceramente imaginava para a equipe do Cerro, que é uma coisa impressionante. É uma das 10 equipes que mais jogaram Libertadores, também porque no Paraguai não são tantas as grandes equipes. Para ele dói demais você ter um Olímpia, que foi campeão em 79, 90 e 2002. É um tricampeão da América, Olímpia. E o Cerro não consegue, né? Não é que ele não tem título de Libertadores. Ele nem a final chegou. Então isso pesa muito, acabou pesando. Pega um time muito forte como o Palmeiras. Acabou rolando o que não rolou para a equipe paraguaia. Palmeiras e mais uma quartas de final da Libertadores.
2: Yuri.
0: Maurício Ferreira.
2: 14ª vez, tá? Que o Palmeiras chega, então, às quartas de final da Copa Libertadores da América e se isola agora como recordista entre os clubes brasileiros. Com 13 classificações anteriormente, estava empatado com o São Paulo, então agora chega pela 14ª vez a essa fase da competição, o recordista entre as equipes brasileiras e um número importante também alcançado pelo técnico Abel Ferreira, que agora atingiu uma marca de Luiz Felipe Scolari, empatando com o Felipão na terceira posição do ranking de técnicos com mais vitórias na história do clube. Tinha 236, agora 237 resultados positivos, a mesma marca do Felipão, os dois empatados então nessa terceira colocação.
0: Em instantes a gente deve ter Abel Ferreira falando direto lá de Assunção, no Paraguai, direto do estádio La Nueva Olha. Como o protocolo da Conmebol costuma ser bem rígido, a gente deve ter o visitante falando primeiro. Então, dentro de instantes, como são 15 minutos após a partida terminar, então a gente deve ter, dentro de instantes, o Abel Ferreira começando a falar diretamente lá do La Nueva Olla, em Assunção, no Paraguai. Você vai acompanhar tudo aqui na Band News FM, a fala do técnico do Palmeiras. Mas, Mauro Betti, a gente falava do Palmeiras ter tirado um piano das costas, de ter jogado hoje de uma forma segura. Aí eu vou evocar de novo aquela fala, um tanto não, bem irônica, do Abel Ferreira na derrota para o Fluminense, de eu perdi porque não tinha três zagueiros. O quanto dessa partida segura tem peso também da volta do esquema com três zagueiros da Gema? Que não é, porque ele tinha aquela estrutura de três na defesa.
1: O Emiliano,
0: o Giai.
1: E hoje é até interessante, Yuri, porque se você notar, o Palmeiras não defendeu com uma linha de cinco, como normalmente acontece quando você tem três zagueiros, e foi o caso do Cerro. O Cerro jogou mais no 5-3-2 do que outra coisa. O Palmeiras, no mais das vezes, era um 4-4-2 sem a bola. O Murilo era o lateral pela direita, Gomes e Barbosa, e o Piqueires compunha ali. Quando o Palmeiras saía, ficavam de fato o Murilo à direita, Gomes centralizado, o Barbosa pelo lado esquerdo e o Piqueires mais aberto, ampliando o campo, dentro do que dá para ampliar o campo, que é estreito, como a gente já falou lá no campo do Cerro. Agora, isso realmente, a gente até conversou bastante com o Silva Júnior na transmissão aqui da Band News FM. Eu particularmente gosto do esquema do três zagueiros, eu não demonizo, tá? Mas assim, eu acho inclusive que é a melhor solução para se adaptar o Alan, que tecnicamente, como o boa parte do Palmeiras não fez um bom primeiro tempo, até o gol de cabeça do El Gran Capitán Gomes, o 5G, El Gran Capitán, ou El Gran Guerreiro Guarani Gustavo Gomes, o Palmeiras jogou com uma linha de 4 ali atrás. Sai com 3, como já fez outras vezes, e outras equipes também fazem, né? Mas hoje se defendeu mais com 4. Então, assim, é questão de momento de jogo, de escolha do Abel, que acabou sendo feliz. As mexidas do Abel hoje também foram boas, e o Palmeiras fez realmente uma partida sólida. Eu entendo que, pelo momento instável, para ser bonzinho, do Giai e do Kelvin, eu manteria mais vezes o Alan, até porque, inclusive, na segunda etapa, ele ajudou muito na recomposição ofensiva ali pelo lado direito. Então, eu ainda insistiria mais no esquema com 3, porque você potencializa um talento como o do Alan e abre portas ou espaços para outros jogadores importantes. Lembrando hoje que o Palmeiras, por exemplo, não teve entre eles dois jogadores dos mais importantes, dos mais altos, vultosos investimentos da história do Palmeiras, que são Paulinho de novo lesionado e o Andreas Pereira suspenso.
0: Disputa de pênaltis encerrada lá no Chile. E deu Platense. O Platense vai para o caminho do Fluminense. Teremos Fluminense e Platense nas quartas de final. A gente pode dizer aqui, o primeiro confronto formado já de quartas de final da Copa Sul-Americana. Fluminense e Platense. 0-0 no tempo normal, foi o mesmo placar do jogo de ida lá na Argentina, em Ciudad.
1: 0-0 nos pênaltis também, Yuri. Não.
0: Quase. Não, nos pênaltis o pessoal foi 7-6. 14 pênaltis, 13 convertidos.
1: Só o último desperdiçado.
0: Cordeiro foi quem perdeu o pênalti. E Abel Ferreira começa a falar neste momento. Vamos ouvir o técnico.
1: Acertei que ia ser 2-0.
0: Vamos ouvir aqui Abel Ferreira.
3: E o time brigou por cada bola como se fosse a última. Você chegou a passar isso para os jogadores, que hoje, mais do que técnica e tática, seria ali no estilo Libertadores para vencer um jogo como esse? Como é que foi a pressão do Abel?
4: É isso mesmo, como tu disseste. E eu vou fazer aqui uma provocação, mas não é para ti, é para os teus colegas. Nós já estamos habituados à pressão da imprensa brasileira. E, portanto, para nós, claro que sabemos que este era um jogo que podia definir o momento de uma época, mas a verdade é que são poucas as equipas no futebol brasileiro que estão em todas as competições. Muito poucas as equipas estão em todas as competições. E vocês sabem que este Palmeiras que vocês veem agora, desde 2020, vocês olham para as caras e nós tivemos a capacidade de transformar uma equipa super ganhadora, valorizar não só o futebol brasileiro, mas também os títulos que arrecadamos para o nosso clube, a aposta que fazemos nos jovens jogadores, como ainda hoje vocês viram num jogo determinante meter o Luís, e pouca gente fala disso. Pouca gente, ou a maior parte dos teus colegas, tem uns que eu admiro pela crítica construtiva, porque faz sentido, mas tem outros que qualquer dia vou ter que começar a pôr os nomes, porque eles falam, eu não estou a falar para ti, pôr os nomes, porque vocês, ou muitos de vocês, não merecem que eu diga à imprensa, porque há muitos que precisam ser substituídos pela forma como falam, pela forma como prejudicam, pela forma como intoxicam o futebol brasileiro. Mas, como tu disseste bem, momento de pressão. Este é o grupo que anda a crescer, é um grupo que tem muito talento, mas ainda não tem a capacidade de sofrimento que essa equipa, que quando eu apanhei não tinha tanto talento, mas tinha esse esforço, essa vontade, tal e qual como tem aqui o Cerro Porteño. O que não tem de talento, como tem o Palmeiras, sobra de entrega e de intensidade. E se tu perguntares aos meus jogadores, eu disse-lhes, só há uma forma de nós ganharmos lá. Uma. É nós sermos melhores que eles, onde é o ponto forte deles. E como tu disseste muito bem, foi uma classificação à Libertadores. Uma classificação de Libertadores. Aos nossos torcedores, uma palavra de carinho, uma palavra de estejam juntos. É sobretudo nos momentos difíceis em que nós percebemos aqueles que falam a verdade e aqueles que procuram confusões em tudo, que o treinador vai sair, que o treinador pediu demissão, que os jogadores isto e que os jogadores aquilo. Gostei muito de ver a nossa torcida, um comunicado que fez há dias atrás, espero que isso se mantenha. Já ganhamos uma competição, sei que alguns se esqueceram, e o balanço só se faz no fim. Portanto, temos que continuar a pedalar. Este grupo está habituado a pedalar, a descer, e não podemos parar quando as coisas estão bem, parar de pedalar, porque as subidas vêm aí, e quando elas vierem, se nós se pedalarmos nas descidas, nós vamos ter balanço para momentos como este, em que as coisas não correram tão bem e que se misturam tudo. Nós passamos a eliminatória da Copa do Brasil, mas muita gente meteu 4 jogos sem ganhar, ninguém separou as caixas. Nós empatamos 2 jogos para o campeonato e perdemos 2, mas já alguém olhou para a tabela classificativa? Já alguém perguntou quão difícil é o futebol brasileiro ao longo de toda a temporada, uma temporada difícil, desgastante, onde muitas vezes não há tempo para descansar, não há tempo para treinar? Alguém pensa nisso? E outra, só para terminar, o treinador do Palmeiras não é só avaliado pelos resultados. O treinador do Palmeiras não é só, dentro do clube, não é só avaliado pelos resultados. É avaliado pelos processos, pela valorização dos atletas. E por falar de atletas, queria dizer ao João Gabriel, que foi o líder dos jogadores que estiveram connosco a preparar esta eliminatória, que o bónus para vocês foi dobrado.
5: Aqui, boa noite, Cirito do Paramount Plus. Pegando o gancho da tua resposta, o que mais te incomoda exatamente nas críticas de parte da imprensa, né? Você está dizendo que é parte
4: não,
5: da imprensa.
4: Eu não falo só da imprensa. Eu acho que o futebol, do modo geral, está doente.
5: Por quê?
4: Não é porque se não ganhar és fraco, se não ficares em primeiro não prestas, o segundo é uma merda. e vamos por aí adiante. Eu acho que o futebol não é só o futebol brasileiro, o futebol de uma forma geral está doente. Doente. Andamos todos obcecados com o sucesso, com o primeiro lugar, e pouca gente valoriza o esforço daqueles que tentam sempre para lá chegar. O futebol está doente. Essa é a minha opinião. Vivemos num momento que, no mundo, de forma geral, eu considero que o futebol anda doente. Anda doente pelos treinadores, anda doente pelos presidentes, anda doente pelos jogadores, anda doente pela imprensa. O futebol anda doente. Essa é a minha opinião. Anda doente.
6: Boa noite, Abel. Luciano Luiz, Rede Nacional de Notícias. Parabéns pela classificação. Queria que você comentasse também a importância dessa vitória, não só para esta competição específica, mas também para a sequência do ano. O time dentro do Campeonato Brasileiro, que oscila, como todas as equipes acabam oscilando em campanhas.
4: Como todas as equipes?
6: Todas as equipes.
4: Parece, sim, que só uma é que oscila.
6: Sim. E eu gostaria que você falasse da importância dessa vitória fora de casa, diante de um grande adversário, para também o Brasileirão. Obrigado.
4: Se tivéssemos perdido hoje, porque podíamos ter perdido hoje, porque no futebol ninguém tem certezas, o futebol é um jogo imprevisível, o futebol é um jogo incerto, o futebol é um jogo que nós não sabemos o que é que vai acontecer amanhã, o passado já foi. Ninguém diz, esta comissão, este grupo, em 5 anos ganhou 11 títulos. Não, ninguém quer saber disso. É o aqui e o agora. E é o que eu disse aos meus jogadores, independentemente do que acontecer ali dentro, no final, se ganharmos ou perdermos, amanhã é para continuar a pedalar. Na vida e no futebol, ela bate, ela é dura, o futebol está doente, mas há uma coisa que não podemos fazer, é nunca parar de pedalar, aproveitar as descidas. Muitas vezes sabem o que é que acontece quando nós estamos a gente para de pedalar e vai com o lanço. Entendem? E aí nós não podemos parar de pedalar, temos que pedalar sempre. E este é um grupo com muito talento, mas tem que juntar, não chega. Talento só não ganha jogos. Se talento só ganhasse jogos, o Brasil era campeão do mundo todas as vezes de 4 em 4 anos, porque talento tem de sobra. Não chega só o talento. É preciso juntar o esforço, é preciso juntar chemistry, a química e a energia de criar um grupo e uma cultura vencedora. Este grupo não é o mesmo, isto é um grupo novo. O staff é o mesmo, a direção é a mesma, o treinador é o mesmo, mas o grupo é um grupo que está a aprender o que é representar e jogar no Palmeiras e o que é representar e jogar no futebol brasileiro. O que eu lhes digo a ele é, se vocês não prestarem atenção, nós vamos ser contaminados por essa doença, por esse vírus que anda aí espalhado por todo lado. E o futebol hoje é muito mais mental do que técnico ou tático, muito mais. Não é só futebol, basta vocês verem os exemplos que nós vemos aí. É muito mais. Ainda agora saiu uma série espetacular, que ainda ontem estava a ver, ontem ou hoje de manhã, do City, do Guardiola. É muito mais. E a sensação que eu fico, mas digo-vos isto, profundamente triste. O futebol mundial, a forma como nós andamos a ver o futebol, é doentia. Se eu não for o melhor aluno na escola, se eu não for a melhor empresa, se eu não for o melhor advogado, se não der o retorno à minha empresa, eu se ficar em segundo, o meu esforço todo que eu fiz não é valorizado? O facto de estar a chegar a competir sempre e por perder, isso faz de mim um perdedor? Não, o perdedor é aquele que desiste. Esse é um perdedor. O campeão é aquele que jamais para de pedalar. E é isso que eu vou dizer aos meus jogadores. Eu não tive a oportunidade de falar com eles, vou reforçar outra vez. E fico triste por isto. Porque o futebol devia unir classes, o futebol não devia ser ameaças, o futebol devia unir as pessoas. O futebol devia ser um desporto sadio, onde as pessoas pudessem levar os pais, os netos, os filhos, porque o futebol cria emoções, o futebol cria momentos em família. Porque as pessoas, a maioria das pessoas são apaixonadas pelos clubes no Brasil. É o país de futebol, é o país de futebol. Não deixem que ele fique doente. Não deixem que o futebol fique doente. O futebol é para as famílias, para as pessoas irem se divertir, saírem tristes quando perderem. Não é para se ir à pancada, não é para andar à violência. E do modo geral, eu faço parte do futebol, como tu, como todos fazemos parte do futebol. Eu acho que se nós não cuidarmos disto, vai ficar cada vez pior. É uma opinião minha. Aceito todas as críticas. Olhando hoje, com toda a experiência que eu tenho em cima de mim, como jogador e como treinador, o futebol está doente. É assim que eu penso. E vou fazer aquilo que fiz, é dar o melhor de mim para conseguir meter um antídoto para que as pessoas, de uma vez por todas, treinadores, jogadores, dirigentes, jornalistas, escolham qual é o caminho que querem seguir. O caminho que querem seguir. Porque vivemos todos do mesmo produto. Isto. A bola. É disto que nós vivemos.
7: Boa noite, Abel. Hoje você estava jogando novamente, né, com a dupla ali do Flaco e o Vitor Roque. Eu me lembro que em várias ocasiões você falava sobre como o Roque é um jogador que ele precisa estar jogando, estar nessa sequência para poder ganhar mais confiança. Queria que você falasse um pouco sobre esse momento dele com esse jogo já melhor do que essas últimas partidas e que você falasse sobre o João Gabriel, você citou aí, mas se você explicasse quem é.
4: Não posso, isso já estou aí mais. Só lhe disse a ele que o que falei com ele há dois dias... Já lhes tinha dado um prémio pelo Paulistão, porque, entre aspas, ele é o capitão do grupo que nós às vezes trazemos a treinar connosco, e nós ganhámos o Paulistão, paguei o meu bónus, que lhes disse, e chamei-os outra vez há dois dias para nos ajudar, e estou-lhe a dizer a ele agora aqui publicamente que o bónus é dobrado, ponto. E a outra era, desculpa, olha, eu não posso também sair daqui sem deixar de falar do Cerro Porteño. Eu no final fui cumprimentar e levantar um ou outro jogador, porque há muitas formas de ganhar, não há só uma. E uma das formas de ganhar é a que é a base de tudo, foi o que eles fizeram aqui e em todos os jogos que jogaram contra nós. Se comparar o talento de uma equipa e de outra, não tem comparação. Palmeiras é muito melhor. Mas se compararmos o espírito competitivo, a luta, o esforço, também se ganha assim. Também se ganha desta maneira. Eu posso gostar mais ou menos, mas também se ganha desta maneira. Portanto, dar aqui uma palavra de apreço, de admiração, é nisto que eu me revejo. O esforço não se negocia, é a base de tudo. E jogámos várias vezes, jogámos 4 vezes, certo? E foi sempre duro. Eu disse aos meus jogadores, se nós não formos lá jogar e não formos tão bons ou melhores que eles naquilo a que eles são bons, nós não vamos passar esta eliminatória. Não vamos passar esta eliminatória. Falando desses dois jogadores em questão, eu conheço-os, tu conheces, eu espero, em termos de talento e de qualidade técnica, muito mais dos nossos jogadores. Mas também gostava de ter tempo para treinar, gostava de ter tempo para recuperar, para que os meus jogadores jogassem full energy. Mas nem sempre é possível. Portanto, quando não há full energy, não vai haver full decisões, não vai haver full cruzamento, não vai haver full passe, não vai haver full golos. Vai haver entregar o coração e a alma para servir o Palmeiras. Foi isso que os nossos jogadores fizeram aqui hoje. Parabéns para eles. Agora é recuperar da forma que nós conseguirmos, porque... Domingo, não é? Corrija-me se eu estiver enganado. Domingo a mais. Está bem? Obrigado.
0: Mauro Betting, uma coletiva que foi uma verdadeira, primeiro, um desabafo do Abel Ferreira, né? Secou o balão e, em alguns momentos, um convite à reflexão de vários assuntos.
1: Sim.
0: Mas muito também desabafo do Abel Ferreira depois de uma partida em que, vamos combinar, o Palmeiras fez uma partida segura? Fez. Mas não foi necessariamente um grande jogo do Palmeiras.
1: Não foi, não se esperava e nem é, né? Libertadores é meio que assim, né? E sempre, né? E foi assim em 99, quando o Palmeiras ganhou, foi assim em 20, 21.
0: É um paradoxo, sabe? Existe um paradoxo, eu às vezes paro pra pensar nisso. A gente cobra tanto um time que desempenhe, que jogue bonito, que entregue perfeição, mas no final das contas, quando chega numa situação dessa...
1: A gente é resultadista mesmo.
0: Cara, não, eu que jogue feio, mas faça o resultado.
1: É isso, e Libertadores é assim. E foi assim com o Santos de 62-63, foi assim com o maior time que eu vi na vida, que é o Flamengo, no Brasil, na América do Sul, que é o Flamengo de 81. Foi assim com o São Paulo, tricampeão da América. Foi assim com o Palmeiras, 99, 20, 21, né? Cara, todo fiquemos em Libertadores da América, gente. Nem Santos de Pelé deu show. Mesmo quando ganhou em 63 do Boca lá, o jogo de cá no Maracanã não foi fácil. Esse eu vi inteiro. O jogo de lá, eu vi todas as imagens possíveis. Santos e Boca no Maracanã, eu vi inteiro. Não porque eu tinha nascido, né? Mas porque eu tenho o jogo completo para ver. E assim, até o Santos de Pelé não conseguiu jogar tudo aquilo. E ainda numa época muito inóspita. Aliás, o Santos do Pelé em 62, o segundo jogo é uma vergonha. O primeiro jogo é uma vergonha, como lamentavelmente muitas vezes acontece em Montevideo em jogos do Peñarol. É bom lembrar, ou mal lembrar, mas é fundamental dizer, na Libertadores o jogo de volta, Santos em Peñarol, o jogo acabou no tempo normal 3-2 para o Santos. Só que o árbitro chega na súmula, o Santos celebra, porque o Santos então era campeão e tal, só que o árbitro celebra e diz o seguinte, na súmula, olha, o jogo acabou mesmo quando estava 2-2, eu por uma questão de segurança de vida, eu continuei o jogo até o Santos fazer um gol e vencer, porque senão, segundo ele, se terminasse empatado, como pretendia, imaginava o árbitro, eu não sairia vivo de lá. E depois teve a volta, em Nunes, o Santos meteu 3-0, aquele time fabuloso, campeão da primeira Libertadores. Era esse nível de competição. E agora o Palmeiras não jogou um grande jogo, mas mereceu amplamente o resultado. E o Abel também, muito inteligente, que aproveitou o momento para desabafar e entendo que muitas das questões que ele coloca, eu também, não é porque eu coloco também há algum tempo atrás, e não só no futebol, mas na vida, em outros campos de atividade humana, que a gente vive momentos terríveis, né? Que hoje você não consegue mais conversar, não tem debate, tem embate, é minha verdade contra a sua e acabou, você não é meu adversário, você é meu inimigo quando é no campo esportivo, quando é no campo de 10, você já começa dizendo que o cara é venal, que o cara é bandido, que o cara é entrega, que é o entreguista, enfim, que seja, e o debate infelizmente vai pelo esgoto mesmo, né? É um esgoto a céu aberto, não, é inferno aberto, né? Então assim, é muito importante o que falou o Abel, mas ele não tem credibilidade, inclusive no jogo ele deu mais um bico no microfone, sim, ele se perde, ele sabe que se perde, ele deveria reiterar que, olha, eu vou pagar o microfone, se quebrado eu vou pagar o microfone e mesmo se não quebrado eu mereço outra punição, como a própria mulher dele o cobra, ponto. Mas o que ele falou, se você retirar do Abel, se você não gosta do Abel, e não são poucos que não gostam, até mesmo dentro da torcida do Palmeiras, o que ele fala, pelo menos vale a análise. Mas também ele foi esperto, assim, em vez de responder algumas questões técnicas e táticas, de fato, tem muitas questões mentais, e nisso eu também concordo com ele, o futebol está num nível mental, ou de falta de equilíbrio mental, muito forte, que às vezes essa questão mental barra anímica, acaba sendo mais importante que a técnica, a tática ou a física.
8: E principalmente numa competição como a Libertadores. Sempre foi. Sempre foi o jogo mental, por isso que a Catimba se tornou uma marca tão forte. Sim. Numa competição como essa.
1: Não tem dúvida, e assim, e é desde a primeira lá em 60 quando o Peñarol é campeão e vai continuar sendo assim, né? E a gente vai ter que trabalhar. E nesse caso, um treinador que tem 3 finais de Libertadores da América, várias vezes o melhor desempenho da fase inicial e outras tantas coisas, você tem que entender ou pelo menos ouvir o Abel.
8: Por isso que o Paraguai ia enrolando a França na Copa do
1: Sim,
8: Mundo, né?
1: Sim, de novo. E aliás, já havia acontecido em 98 quando leva aquele gol do Blanc nas oitavas, né? E tava fazendo a mesma coisa.
8: No gol, né? De ouro, né?
1: O que gol de ouro, primeiro gol de ouro de Copas, né, Yuri?
8: Sim, exatamente.
1: Do Blanc.
8: Do Laurent Blanc. 9 horas e 36 minutos no horário de Brasília, o gol da classificação. Não foi gol de ouro, porque o gol de ouro não existe mais, mas foi quase como. O gol de Gustavo Gomes, paraguaio, contra o Cerro Porteño, contra o paraguaio Cerro Porteño, que coloca o Palmeiras nas quartas de final da Copa Libertadores, contra o Mirassol ou contra a LDU do Equador, assim narrado por Silva Júnior.
9: Do zagueiro, tirou quase em cima da linha, escanteio, levantamento, grande área, toque de cabeça, Gustavo Gomes no alvo!

0: Gustavo Gomes de cabeça, o zagueiro lá no terceiro andar. Na cobrança de escanteio, o João Arias levanta no capricho. No capricho na entrada da pequena área, Gustavo Gomes. Gustavo Gomes sobe, sobe, sobe, sobe demais pra botar a cabeça na bola e matar o goleiro Manuel Rolfo. É gol do Verdão em Assunção. Gustavo Gomes, zagueirão, camisa número 15, abre o placar pra fazer a torcida que canta e vibra muito mais feliz do Paraguai. Gustavo Gomes fazendo gol na sua terra. Vai, vai, vai, vai, vai buscar Manuel Rolfo. Essa aí passou. E o Palmeiras na frente do Cerro Porteño, 1-0, Maurício.
1: Pra tentar tirar um pouco do peso e dessa pressão toda sobre o time do técnico Abel Ferreira na cobrança de...
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8: Nove horas, 40 minutos no horário de Brasília. Aqui na Band News FM repercutimos a classificação do Palmeiras para as quartas de final da Copa Libertadores da América. Vitória por 1-0, jogo realizado lá em Assunção. Palmeiras venceu o Cerro Porteño no estádio La Nueva Olha, em Assunção, no Paraguai, e vai enfrentar ou o Mirassol ou a LDU do Equador. Essas partidas, ô Maurício Ferreira, elas só devem ocorrer lá depois do feriado de 7 de setembro, isso?
9: É isso, Yuri Queiroga. O jogo de ida, então, né? O Palmeiras vai fazer o primeiro jogo mais uma vez na sua arena aí em São Paulo, independentemente de quem passar aí de LDU ou Mirassol. Esse jogo, então, será ali na semana dos dias 8, 9 e 10 de setembro. Claro, né, que aí vai depender dos detentores de direitos para a gente saber se o Palmeiras vai jogar na terça, na quarta ou na quinta-feira. Então, jogo de ida, semana dos dias 8, 9 e 10, e a volta já na semana seguinte, ali em 15, 16 ou 17 de setembro.
8: Bom, Mauro Betting, então, como esses jogos serão apenas... daqui a um tempinho, o Palmeiras vai agora poder se concentrar em, quem sabe,
10: duas frentes.
8: Reabrir vantagem no Campeonato Brasileiro, já que o Flamengo já está ali no cangote de novo.
10: O Flamengo, né, já está dependendo apenas dele.
8: Exato.
10: Tem um jogo a menos contra o Mirassol no Maracanã, se imagina Flamengo.
8: E ainda tem um confronto direto.
10: E ao vencer, como a princípio deverá vencer, acabou de meter 5-1 no interior paulista, o Flamengo passa o Palmeiras pelo número de gols marcados, né? Perdão, pelo saldo.
8: Pelo saldo de gols. Mas tem o Campeonato Brasileiro, que ainda é uma coisa que dá pra pensar mais pra frente, né? Algo de longo prazo. Mas vai ter a partir da semana que vem, decide também a vaga nas semifinais da Copa do Brasil, num clássico contra o Santos.
10: E sempre lembrando, que é no caso do Palmeiras, não estou dizendo que o Flamengo perdeu porque quis para o Vitória, foi eliminado porque quis, mas é uma realidade mesmo para elencos de qualidade e quantidade como tem Flamengo e Palmeiras. O Palmeiras também ganhou o Tri da Libertadores em 21 ao sair prematuramente contra o CRB. Claro que ele não queria sair daquele jeito, ainda mais no Allianz Parque, perdendo milhões de gols, a pressão absurda. A própria Mancha, e o Abel citou aquela sacada muito inteligente da campanha da Mancha Alviverde, mesma Mancha que antes, depois daquela eliminação contra o CRB, pedia a saída dele, saída do Rafael Veiga, do Gustavo Scarpa, do Zé Rafael, do Luan, do Marcos Rocha e do Mike. Ainda bem que a Mancha não mandava o futebol do Palmeiras. Então, o Palmeiras provavelmente não teria ganhado tudo que ganhou com esses caras todos e por muito tempo. Mas o Flamengo, esses 10 dias, ficou parado, como o Leonardo Jardim fez com que a equipe pudesse se preparar melhor e voltou muito bem. O Flamengo não estava bem, voltou muito bem, e com os tropeços do Palmeiras no Brasileiro, está aí. Então, às vezes não dá, nunca aconteceu de alguém ganhar a Libertadores, o Brasileiro e a Copa do Brasil. Uma tríplice coroa mesmo. Pode acontecer agora? Claro que está em aberto. Aliás, pode, e no caso para o Palmeiras, né? E pro Cruzeiro também, evidentemente, que tem bem estar nessa aí. Mas, porque ele tá vivo no Brasileiro, mais dificuldades, que o começo foi horroroso do Cruzeiro no Brasileiro, mas por que não, né? Mas o Palmeiras é o porquê sim ainda, mas não vou dizer que seria prioridade, até porque é um duelo contra o Santos, né? Essas rivalidades locais e ficaram sensacionais as quartas de final da Copa do Brasil, porque coloca dos quatro confrontos, três clássicos estaduais e mais Vasco e Vitória. Então isso também é interessante, tem o aspecto anímico, mas se eventualmente o Palmeiras cair fora da Copa do Brasil, aí foca Brasileiro e Libertadores. E aí, convenhamos, foca no que é de mais importante.
11: Mas é aquilo, o próprio Abel Ferreira coloca estar nas três competições como um ativo. E não pode jamais deixar de ser um ativo, porque embora isso desgaste o elenco, demonstra força.
10: Demonstra força e assim, não vi ninguém publicamente assumir. Mas, por exemplo, o Palmeiras de 2016 do Cuca só não deu volta olímpica quando foi eliminado pelo Grêmio no Brasileiro, na Copa do Brasil, porque não era o caso, mas o Palmeiras queria cair fora. Ah, fez gol quando? Não é isso, gente. Mas assim, é uma questão de prioridade de pernas. O Palmeiras quase que não aguenta e ganhou brilhantemente o Enia lá em 2016, porque caiu fora da Copa do Brasil. Se ficasse na Copa do Brasil mais brasileiro, não ia conseguir, né? Então acontece essas coisas, assim, não é algo de outro planeta. E tô falando mesmo com elencos riquíssimos como do Flamengo e do Palmeiras, ricos mesmo de investimento, qualidade e quantidade, é muito difícil. E mesmo você jogando para a Europa, que já é mais fácil ou menos complicado você conseguir ganhar a Copa Nacional, o Campeonato Nacional e a Champions, por exemplo, ainda assim não é fácil. E na América do Sul, repito, no Brasil, nunca tivemos numa mesma temporada um campeão da América, da Libertadores, da Libertadores, do Campeonato Brasileiro, da Copa do Brasil.
11: A gente ainda tem essa possibilidade viva, a ver se isso vai acontecer, se o Palmeiras vai conseguir se manter vivo, por exemplo, na Copa do Brasil, e se a partir de agora também vai se manter vivo na Copa Libertadores. Falando em Libertadores, Flamengo e Cruzeiro já estão em campo lá no Maracanã, a refrega já começou lá na capital fluminense, 14 minutos e 50, quase 15 minutos do primeiro tempo, 0-0 para Flamengo e Cruzeiro. Flamengo já criou ali algumas espetadas por ataque, mas segue 0-0, jogo de ida 1-1. Neste momento estamos indo aos pênaltis, mas claro, vai passar ainda muita água debaixo da ponte. Mais cedo, além de Palmeiras 1, Cerro Porteño 0.
10: Além debaixo da ponte, né, Iro?
11: A Ponte Preta, né? A Ponte Preta tá tomando de 3 do Vila Nova, jogo já no segundo tempo, mas 3-0 foi o placar do primeiro tempo. Ponte Preta, lanterna, mas assim, lanterna... Agora, fazendo um parênteses aqui de Série B, que campanhas horrorosas de Ponte Preta e América Mineiro, cara. O América tá com 11 pontos, é o vice-lanterna. A Ponte Preta, 10 pontos, lanterna. América Mineiro, 2 vitórias em 22 jogos. A Ponte Preta, 2 vitórias em... Agora chegando a 23 jogos. Tá chegando a 17 derrotas. 17 derrotas em 23 jogos. O Avaí, que é o primeiro time fora da zona de rebaixamento, tem 16 pontos. 15 pontos à frente do América Mineiro, 16 pontos à frente da Ponte Preta, com 15 jogos em disputa, ou seja, 15 vezes 3, 45 pontos.
10: É o pior momento da história da Ponte Preta, aquele desabafo algumas semanas do Elvis, fala bem da torcida da Macaca, enfim, é uma pena, uma história de 11 de agosto, completou 126 anos na Ponte Preta, quer dizer, não dá para estar nessa situação, mas lamentavelmente está.
11: Pois é. Feito este à parte, voltando aqui à Copa Libertadores, a gente tem aqui as primeiras vagas distribuídas. Ontem, classificação do Estudiantes. Rapaz, essa me surpreendeu um pouquinho, porque eu estava com um pouco de medo da Universidade Católica, do jeito que jogou bem na primeira fase, largar um placar até elástico para cima do Estudiantes, com o Muslera ainda inseguro no gol. Aconteceu o contrário. O Estudiantes foi lá, meteu 3-0 na Católica, depois de um empate por 1-1 lá em Santiago, e o Estudiantes se classifica.
10: O Muslera está inseguro no gol desde o teste do pezinho.
9: Ô Yuri.
11: Sim.
9: Só um detalhe, né? A gente já falou por aqui, o Palmeiras vai fazer o primeiro jogo das quartas de final como mandante, vai jogar na Arena, então, na semana ali dos dias 8, 9 e 10. E a grande questão, tá? Dia 8 de setembro, a Casa Palmeirense tem um show da banda Maroon 5. Ou seja, dia 8 de setembro tem show na Casa do Palmeiras. E aí, claro que vai depender, né? Há pouco, como nós falávamos por aqui, da escolha dos detentores de direitos. Se o jogo for na terça-feira, o Palmeiras vai ter que buscar uma alternativa, porque vai cair no mesmo dia. Se a partida for quarta ou quinta, aí vai precisar de uma operação que a gente já viu em outras oportunidades, né? Que o departamento ali que cuida da arena nos shows trabalha a madrugada toda, o dia todo seguinte, para desmontar tudo a tempo, e mesmo que não com a capacidade máxima, mas o Palmeiras poderia jogar na sua casa. Mas se o jogo for na terça-feira, dia 8, Palmeiras não terá arena à disposição, porque tem show da banda Maroon 5.
10: Lembrando que no Campeonato Brasileiro de 2020, no Campeonato Brasileiro, o Campeonato Paulista de 23, né? Não, 22, o Palmeiras São Paulo, né?
9: A final, né?
10: A final foi um jogo, foi aquela coisa, foi a maior vitória entre os grandes, né? Desde que eles disputam, né? O São Paulo, fundado em 1930, a maior final, com a maior goleada, foi aqueles 4-0 de 22. E foi logo depois do show do Maroon 5, né? Que foi o Maroon 5, Palmeiras 4, São Paulo 0, né? Fazendo, e pode acontecer, evidentemente, mais uma vez. E tem uma das melhores histórias de todos os tempos, não só no futebol, que se lembra que o Palmeiras teve uma sacada muito boa de colocar no gol norte, né? O gol à esquerda das cabines, o antigo gol do placar eletrônico, um telão para que o pessoal pudesse compor aquela hora para ver e tal. E isso é fato, né? Sacanagem. O Deverson estava no banco aquele jogo. E o telão tem um delay, né? E a torcida fez... O Deverson virou pros companheiros. É ou não é, mal?
9: Falou, o Gabriel Menino.
10: Ele virou pro Gabriel e falou... Ué, gol?
11: Deverson, tá feito? Olha pro jogo, olha pro telão.
10: Inclusive, não. Na frente tem anteninha, não tem delay. Cara, esse é o melhor momento Deverson. Entre tantos momentos Deverson, esse é absolutamente genial.
11: Agora, mas voltando a esse assunto, mal... sendo dia 8 ou depois, principalmente se for no dia 8 de setembro, uma alternativa, tanto pela capacidade do estádio em termos de arquibancada, quanto por outras condições que a Conmebol exige, passaria a ser a Arena Barueri, né? Mas, por exemplo, se o Palmeiras precisar mandar o jogo para lá, hoje... Há uma necessidade, na verdade acho que em termos de iluminação, essas coisas, eu lembro que a Arena Barueri há 2 anos ela recebeu um jogo do Inter por causa da enchente lá no Rio Grande do Sul pela Copa Sul-Americana. Mas aí tem uma diferença de especificações de iluminação. Mas não, capacidade, mas tá tranquilo.
9: A arena foi reformada recentemente, né? A empresa, uma das empresas da Leila Pereira que administra agora também a arena em Barueri, então não há nenhum problema, né? O gramado sintético que foi instalado, trocaram também todas as torres de iluminação. Então, caso haja essa necessidade, por exemplo, se o Palmeiras cair ali no dia 8 de setembro para disputar o primeiro jogo das quartas da Libertadores, a Arena Barueri, claro, né? Seria essa segunda opção, só ficaria atrás de fato, né, da Casa Palmeirense, mas na Arena em Barueri hoje não há nenhum empecilho não, viu, Yuri? A arena foi toda reformada recentemente, então tudo praticamente nos trinques ali, nos quesitos do que é solicitado, né, do que é pedido pela Conmebol para receber as partidas, seja de Libertadores ou de Copa Sul-Americana.
11: O histórico, e a gente lembra que tem o histórico da Arena Barueri, não sei se a arena recebeu jogos... do Palmeiras, de Libertadores, acho que não, né? Entre 25 e 26.
9: Não. Recentemente não. Não.
11: Então,
9: recentemente não.
11: Então, o último que ela recebeu foi em 24, que o Internacional precisou sair do Rio Grande do Sul por causa da enchente histórica lá em Porto Alegre.
9: Eu acho que em 2024, né? O Palmeiras fez um jogo no Morumbi. Não me lembro agora se foi 23 ou 24.
10: Acho que foi até antes contra o Cerro, inclusive. É isso. Uma virada contra o próprio Cerro.
9: Cerro ou São Lourenço? Agora eu não lembro. Mas que foi no Morumbi. Foi o Cerro, né? Foi no Morumbi esse jogo.
10: Foi o jogo contra o Cerro, né?
9: Foi o último mais recente que o Palmeiras mandou uma partida de Libertadores fora do seu estádio. Viveu isso em 2019, né? O time foi eliminado pelo Grêmio na Libertadores jogando no Pacaembu. Justamente porque o Allianz, à época, né, tinha essa agenda de shows. Então o Palmeiras já viveu isso recentemente. Recentemente nem tanto assim, né? Já são 6, 7 anos.
11: 2030 já tá mais próximo, né?
10: Cara, nem fala isso, né?
11: A gente já tá mais perto de 2030 do que 2019.
10: É verdade, cara. Time do Filipão, verdade.
11: São 9 horas e 52 minutos pelo horário de Brasília. E esse time do Grêmio depois foi eliminado pelo River Plate. Ganhou do River Plate lá, tomou a virada na volta.
10: E ainda perdeu pro Flamengo, né?
11: E o River...
10: Foi do 5-1, né? O time do Gabriel...
11: Ele perdeu pro River Plate no ano anterior.
10: Foi no ano anterior, que aí fez... Que aí foi, daí ele foi enfrentou o Flamengo no Jorge Jesus e levou aquela paulada de 5.

0: E o Palmeiras agora espera o vencedor de LDU e Mirassol para as quartas de final da Copa Libertadores. 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

0: 9 horas e 56 minutos no horário de Brasília. O Palmeiras está classificado para as quartas de final da Copa Libertadores da América. Palmeiras 1, Cerro Porteño 0, placar do jogo lá em Assunção, no La Nueva Olla, estádio do Cerro Porteño, na capital paraguaia. Vai enfrentar a LDU ou Mirassol, que decidem a vaga amanhã, em jogo lá na cidade de Quito, no estádio Casablanca, às 7 horas da noite. Neste, também ida, empate por 1-1 na cidade de Mirassol, no interior de São Paulo. Maurício Ferreira agora passa a régua, traz as últimas informações do Verdão.
1: Vamos lá, Yuri. Então, informação importante, né? Nas quartas de final, o Andreas Pereira estará de volta, cumpriu suspensão nesse jogo de hoje. E Gustavo Gomes e o lateral esquerdo, o Arthur, eram os dois jogadores pendurados para esse compromisso de hoje. Não levaram cartão amarelo, o Arthur nem entrou, Gustavo Gomes passou ileso. Então, o Palmeiras, pelo menos no quesito suspensão, não vai ter nenhum problema para o jogo das quartas de final da Copa Libertadores da América. Domingo, Verdão volta a campo, 4 da tarde, horário de Brasília, recebe o Vasco na sua arena aqui em São Paulo, claro, com transmissão da Band News FM, e agora vai precisar também dessa reabilitação no Campeonato Brasileiro, porque o Flamengo tá chegando e essa busca será intensa, né? Essa luta entre as duas equipes será intensa também, Yuri.
0: Valeu, Maurício, um grande abraço e amanhã você estará de volta em outra decisão na Copa Libertadores. Exatamente. Corinthians e Rosário Central.
1: Amanhã tô por aqui, na apresentação, no plantão, e aí vai ser a vez do Timão, quem sabe, buscar a classificação também às quartas de final da Libertadores. Um abraço a você, Yuri Queiroga, o Mauro Betti, ouvintes da Band News FM. Fui!
0: Amanhã, Maurício Ferreira na apresentação e no plantão, com narração de Marcelo Duó, comentários de Léo Fontes e reportagens de Lucas Belotti, direto da Arena Corinthians. Corinthians e Rosário Central, às 8h30 da noite começa a transmissão da Band News FM, a bola rola às 9h30 da noite para decidir a última vaga, essa de fato a última vaga nas quartas de final da Copa Libertadores da América. Você vai conferir tudo depois do Jornal da Band. Mauro Betting, grande abraço para você e até a próxima.
2: Sempre um privilégio estar contigo, a gente volta amanhã na programação da Band News FM para falar muito do que está acontecendo no Flamengo e Cruzeiro, por enquanto só está dando o Flamengo, mas está 0-0, e principalmente o que vai acontecer amanhã à noite em Itaquera, um jogo equilibradíssimo. Meus palpites ainda continuam os mesmos, pênalti para tudo quanto é lado.
0: Valeu, Mauro Betting!

0: Você acompanhou aqui na Band News FM com Silva Júnior no recado, na narração, com os comentários de Mauro Betting, com as reportagens de Maurício Ferreira, comigo Yuri Queiroga na apresentação e no plantão. A vitória do Palmeiras, gol de Gustavo Gomes. Palmeiras 1, Cerro Porteño 0, Palmeiras classificado para as quartas de final da Copa Libertadores da América. O futebol da Band News FM volta amanhã a partir das 8h30 da noite, depois do Jornal da Band, com a transmissão de Corinthians e Rosário Central pelas oitavas de final, valendo vaga nas quartas de final da Copa Libertadores da América. Jogo de ida na Argentina 0-0. Novo empate leva a decisão aos pênaltis. Quem vencer no tempo normal garante a última vaga para as quartas de final. Quem passar pega o Estudiantes de La Plata, que eliminou ontem a Universidade Católica, meteu 3-0 lá no Chile e conseguiu a classificação. Pode ter um confronto argentino, Estudiantes e Central, ou podemos ter um Corinthians e Estudiantes, que inclusive já se enfrentaram na Copa Sul-Americana de 2023, e o Corinthians eliminou Estudiantes nos pênaltis, venceu por 1-0 em São Paulo, perdeu por 1-0 em La Plata, e nos pênaltis conseguiu a classificação àquela altura, indo para a semifinal, para depois ser eliminado pelo Fortaleza, que iria para a final e seria derrotado pela LDU lá em Maldonado, no Uruguai. Na Band News FM, transmitimos Palmeiras 1, Cerro Porteño 0 por aqui. Um grande abraço a todos que nos acompanharam desde as 6h30 da tarde pelo YouTube e desde as 7h20 da noite depois de O É da Coisa em todas as nossas plataformas. 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
0: 10 horas e 2 minutos pelo horário de Brasília. 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

0: nível de vínculo.
1: Começa agora para todo o Brasil mais uma edição de O É da Coisa. 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Boa noite, Vólio Bene.
2: Boa noite.
1: Boa noite, Isa.
3: Boa noite.
1: Sim, oração ao tempo, coloquei. Não vou falar em minha própria homenagem, mas sim, estou fazendo aniversário hoje.
2: Sim,
1: estou fazendo aniversário hoje.
3: Parabéns, feliz 35 anos.
1: Obrigado, obrigado. Vocês mandaram mensagens muito bacanas, muito legais. 65 aninhos, estou feliz. Eu não tenho essa assim, mas será que... Então, poderia falar que ainda hoje mandei para um amigo o poema aniversário do Fernando Pessoa, que é belamente triste, né? Raiva de não ter trazido tempo roubado na algibeira, né? A gente sempre tem isso, a gente tem inclusive saudade do que nem aconteceu para ficar no universo pessoano, vale bem. Uhum. Mas eu tô feliz com a minha vida, com as coisas, como elas se deram e etc. Eu vivo um dos meus melhores momentos com os meus amigos, com a minha família, sobretudo, comigo mesmo. Às vezes eu discordo de mim, Vale Beni. Isa, eu falo assim, mas Reinaldo, eu digo, mas que nós podemos fazer, né? Nós temos de falar essas coisas. Ainda que desagrade, às vezes. Outros se agradam também. A vida é assim, a vida é essa diversidade. Eu adoro essa música do Caetano, Cinema Transcendental, um dos melhores discos do Caetano, um disco maravilhoso. E tem essa música, Oração ao Tempo, que ele era muito jovem. Esse disco, acho que é de 79, 80. É um disco antiquíssimo. E tem essa Oração ao Tempo. E eu gosto disso. E quando eu tiver saído para fora do seu círculo, ainda assim estaremos unidos num outro nível de vínculo, né? Nada passa, tudo existe contemporaneamente, né? O que você foi é você ainda, ou não é? É, né? Você pode mudar de opinião, pode mudar de coisa, mas o que você viveu continua em você, né? A gente tem... uma expressão, cicatrizes anímicas, né? As coisas ficaram, né? Então, estou feliz, estou contente. E ainda mais que eu ganhei essa gravata da minha mulher, que é uma das coisas mais lindas. Olha
3: linda
1: só,
3: mesmo.
1: Não é bonito?
3: Muito
1: olha
3: bonita.
1: Só.
2: Gostei.
1: Né? Ganhei agora há pouco, né? Da minha patroa. Temos muita, muita coisa, né? Chega de falar do seu aniversário. Parece Leonino, olha o Beni. Onde já se viu, né? Isa?
2: Leonino como então, o próprio Caetano, né? Que fez faz uns 10 dias.
1: Como, aliás, exatamente, como o próprio Caetano. Como o próprio Caetano. Nós temos essa mania, assim, somos as pessoas mais modestas do
3: Sim.
1: mundo, se é que vocês me entendem.
3: Rei, mas antes da gente seguir, tem muitas mensagens dos nossos ouvintes. Eu vou usar só uma mensagem aqui para ilustrar os nossos ouvintes, porque esse vem de um DDD 14. Então, o nosso ouvinte escreveu, daqui da caverna do Nhudo, das vizinhanças dela, lhes enviamos os parabéns e votos de uma vida longa e próspera, regada ao mais puro single malt jamais provado. Um abraço da caverna do Nhudo e do Carlos, nosso ouvinte.
1: Obrigado, Carlos. E o Carlos, saiba aí, só para uma nota, eu nasci na estrada, né? Assim, no meio da estrada. Estrada mesmo, dentro de um carro, né? Para quem é de Dois Corvos, ali na região de Tijuco Preto. Região de Tijuco Preto. Tijuco é Barro Preto. Eu sabia. Vale o Beni, como Machado de Assis, daquele pântano saiu essa flor.
3: Olha o Leonino aí.
1: Brás Cubas. Daquele pântano saiu essa flor. Tijuco Preto foi, nasci dentro de um automóvel. Né? E pronto, tô aqui. Vamos lá. Tem muita coisa, diploma de jornalismo, tem que ter. Não tem. Eu tenho diploma, antes que alguém fale, não parece jornalista. Não, tenho diploma, mas... já lutei contra o diploma, continuo contrário à obrigatoriedade do diploma, vou falar disso, mas também vou falar de picaretas. Vou falar de picaretas. Calma, fica aí. Ó, presta atenção nisso aqui. nós estamos vendo, o Flávio Bolsonaro não é ruim de voto. Ele não é ruim de voto porque o pai dele é bom de voto. O pai dele é bom de voto, inequivocamente bom de voto. O pai. Ele vai nas asas do pai, por assim dizer. Né? Agora, é um péssimo articulador político, tem mostrado isso, o que aconteceu com o Centrão. Ele veio com a cascata de que o STF pressionou para o Centrão não me apoiar. Isso é mentira. Ou o STF teria pressionado para não apoiar o Tarcísio aqui. Isso é mentira. O que houve, senhor Flávio? Vamos ser honestos. E eu não estou acusando nenhum crime aqui. Quem se mobilizou para ver se conseguia ter apoio do Centrão para o Flávio foi o Nunes Marques. Oh, Reinaldo me acusou de um crime. Não. Eu só acho que não devia ter feito isso, mas se fez. Fez, né? Teve conversas. Olha bem, aquela conversa, né, Isa? Por que é que... Será que não seria bom... Como escrevia um sujeito antigo, né? Será se não seria bom? Que merece levar, merece fuzilado gramaticalmente falando, né? Não um fuzilamento físico, um fuzilamento gramatical. Né? Será se não seria? Teve, não teve? Teve. Teve, o Flávio sabe. Mas não prosperou. A turma do Centrão sabe. O Lira sabe. O Ciro Nogueira sabe. Não adianta falar que não... Ah, não sei. Tá bom. Tá bom. Falar que não sabe, tá tudo certo. Ele sabe. Não é? O pessoal do Republicanos. Mas não prosperou. O pessoal do União Brasil. O Flávio é ruinzinho. Agora, ele tem hoje um coordenador de campanha dele. É o vazador dos inquéritos do Lulinha. Então, há três inquéritos sobre o Lulinha, que estão em sigilo. Posso rir? Sigilo? O que é sigiloso ali? Vem tudo um pouco por dia. Parece uma piada antiga do interior, já que eu venho do Dois Corgos, vai ver. O sujeito que vai se confessar, e o padre está lá meio adoentado, recebe ele em casa, na casa paroquial, ali, aí... Aí ele vê, o padre tá ali, ele vê uma bacia cheia daquela linguiça do interior que não precisa ficar em geladeira, porque ela vem muito temperada. Uhum. Aí ele vê a linguiça ali, o padre meio ceguinho já, não enxerga direito, ele vai e pega, ele fala assim, padre, roubei um gomo de linguiça. Aí o padre fala, ah, e tal. Padre, roubei outro gomo de linguiça. Aí ele diz, outro gomo de linguiça. Ele falou, mas meu filho, conta quantos gomos de linguiça você roubou. Ele falou, padre, que eu não sei quantos tem na bacia. Entende? Ai, que engraçado. Não, é só para deixar claro que é o seguinte, o vazamento é um pouquinho por dia. Amanhã vem mais. Certo como a luz do dia, que amanhã tem novos vazamentos. Quais crimes mesmo foram cometidos, até agora, não está claro. Então quebra o sigilo desse troço, porra. Ô, zorra. Orra. Orra, meu! Como cantava Santa Rita. Porque todo dia vem um pouquinho. Aí, não sei o quê. Aí a Roberta mandou um contrato para o Marcola. Tá, crime. Tem prova de que o contrato, o Marcola mobilizou para fazer o contrato? Não tem, mas não interessa. É só falar. Aí ela disse que, na verdade, o Lulinha falava por ela. Vaza também. Tal. Aí ela publicou uma foto na casa em que eles se reuniam no dia em que teve a operação. Ficou parecendo que a foto era uma... espécie de assinte a PF. Foi 18 vezes em um ano e meio no Palácio do Planalto, sendo que o pai dele trabalha lá, não vejo coisa. Agora, foi. Tem alguma evidência de que se cometeu crime? O único problema aí, sabe qual é? Daqui a pouco vai chegar a hora em que vai ter que... Vai para o Ministério Público, conclui a investigação... E o Ministério Público vai oferecer a denúncia ou não. Qual é o crime? É uma administração eleitoreira do inquérito. E seja lá quem vaze, é de tal sorte eleitoreira, é de tal sorte eleitoreira o vazamento, que não vaza nada do Dark Horse. Porra, mas ninguém vai apontar isso, só eu? Ah, é que você é petista, lulista. Não, não sou. Eu sou contra esse expediente, mas não é que eu sou contra agora. Eu era contra esse expediente no Petrolão, na Lava Jato, no Mensalão. No... Inquérito, se é sigiloso, é sigiloso. Não, a imprensa não tem nada com isso. Não publica. Desde que não tenha crime e não haja uma conspiração envolvendo supostos jornalistas com pagamento de grana. Ah, e a Polícia Federal falou que não é. Desde quando a Polícia Federal é juiz? Ou qualquer agente federal? Já chego lá. É uma... Quem está coordenando a campanha do Flávio hoje é o vazador. O vazador contra a Lulinha coordena a campanha de Flávio. Entre aspas aí na tarja da TV, porque é uma afirmação minha, uma interpretação, sim. Eu faço interpretações? Agora, faço interpretações a partir de fatos. Ah, está descontente com o que está vazando? Não, não estou descontente. Até desafio que se escreva uma redação dizendo quais são os crimes cometidos até agora. Quais são os tipos penais? Tráfico de influência. Tem que ter o tráfico de influência. Cadê? Eu acho que ele deveria, Lulinha, Roberta, ou sei lá o quê, estar conversando sobre isso? Acho que não. O tal do Marcola já pediu demissão, já tinha saído do governo, saiu da campanha. De resto, a investigação está sendo feita pela Polícia Federal. Eu acho engraçado porque o Andrei Rodrigues, a mais eficaz Polícia Federal dos últimos anos, basta pegar número de operações, quantos bilhões estão indisponíveis, etc. Está protegendo o Lulinha, está protegendo o Lulinha. Isso é proteção? Vem cá, é o Andrei Rodrigues que está protegendo o Lulinha ou existe vazamento industriado contra o Lulinha? De natureza eleitoral. Ou não é? Não, não preciso eu dizer isso. O Alfredo Gaspar, o vice do Flávio, vai falar por mim daqui a pouco. Eu não estou super interpretando nada. Eu defendo sigilo e investigação sigilosa. Ou vem cá. E se fosse uma investigação contra um indivíduo que não é político, contra uma empresa? Ah, mas os políticos... Não interessa.

0: Investigação sigilosa é sigilosa ou não é sigilosa? Então quebra o sigilo para você saber tudo que está lá. Ah, mas tem lá um negócio, vamos para a Suíça. Basta olhar o contexto para ver que eles estão descontentes com o governo. E a referência ali à Suíça não é vamos viver a tripa forra na Suíça. Tem uma coisa meio irônica ali, estão achando que isso é a Suíça. O pessoal está em outra vibe. Ele diz: trabalho para baralho não dá em nada. Na mesma conversa, o Marcola tá, ele tá arredio ou algo assim. Agora não interessa. Então, que se quebra o sigilo. Agora, quem é que tava, quem é o vazador? Quem é o coordenador da campanha do Flávio? Porque não é o Rogério Marinho. No que dependeu do Rogério Marinho até agora, não deu certo. Fizeram lá o ato, o micado de Copacabana. Não consegue centrão, fica inventando desculpa. O problema é o seguinte, isso vai se generalizar, de novo, porque no padrão que tá pior do que a Lava Jato. Porque agora claramente é um calendário eleitoral. E se daqui a pouco explode um troço contra o Flávio, aí tem a gritaria: Polícia Federal está sendo usada! Porque acusaram o Andrei disso? Porque não tinha vazamento. Aliás, de onde vem esse vazamento? O André Mendonça já mandou investigar? Ou não convém investigar? Olha o Reinaldo inventando que a questão é eleitoral. É mesmo? Gaspar e advogado de Lulinha. Quem vai para a cadeia primeiro? Veja, o Gaspar está usando eleitoralmente, mas eu não. Ô, Vaibene, como condená-lo, não é mesmo?
1: Sim.
0: Já que existe um coordenador oculto da campanha do Flávio. Ah, o Reinaldo querendo esconder os crimes do Lulinha. Meu amor, minha querida, meu querido, meus lindos, mes lindes, faça uma redação dizendo quais são os tipos penais e quais são as evidências. Ah, é que está tudo na fase da investigação ainda. Ah, bom! Mas bem que você defendia isso no passado. Não! Não acha texto meu defendendo isso, porque eu não escrevi. Não escrevi. Não. Não, não, não, não. Esse não sou eu. Esse não sou eu. Sabe por quê? Eu sintetizo com o peso de quem sabe que, a esta altura, há advogados assistindo, há juízes assistindo, há ministros assistindo. Sabe por quê? Porque no que concerne ao direito, numa democracia, você tem o sistema policial e de justiça que forma o que se chama aparelho coativo do Estado. É quando o Estado pode coagir no sentido de levar a fazer, né? Tem de cumprir as regras do jogo e nós vamos fazer você cumprir se o crime foi cometido. Há esse estado coativo e há o indivíduo ou a empresa que será submetida a esse aparelho. Se essas pessoas que serão submetidas a esse aparelho não têm a garantia do devido processo legal, prevalece o estado coativo com a submissão da defesa às vontades desse Estado que coage. Isso não é próprio de democracia. Isso vale para todo mundo. Ah, descobriu o Estado de Direito agora. Não. Não, não, não, não, não. De novo, não sou eu. O Flávio sabe que quando ele foi pedir foro especial, lá na investigação da rachadinha, eu falei, ele tem direito a foro especial. É a regra. Embora ele tenha. O Fabrício tenha, Queiroz tenha confessado. Isto é uma jogada eleitoral. Eleitoreira. Quer dizer que o Lulinha não cometeu crime nenhum? Não sei. Investigue-se, que eu saiba, a investigação está ali. Alguém está coagindo a investigação? Gaspar e advogado de Lulinha, quem vai para a cadeia primeiro? Vai lá,
1: O
0: vamos lá.
1: deputado federal Alfredo Gaspar, candidato a vice na chapa de Flávio Bolsonaro ao Planalto, afirmou que, quando foi relator da CPMI do INSS, viu indícios de que Lulinha, assim como Marco Aurélio Santana Ribeiro, Marcola, ex-chefe de gabinete do presidente Lula, serão investigados e presos por causa deste caso. Em declaração ao Metrópolis, ainda ontem ele disse: "Então, Roberta Luxinger, Lulinha, Marcola e Swedenberger Barbosa com certeza não serão apenas investigados nem indiciados, serão denunciados e presos. Participaram de uma quadrilha de corrupção no governo Lula. O gabinete presidencial está manchado com a lama da corrupção e Lula não tem como dizer que não sabia. Se ele botar a mão no fogo por Lulinha, se queima. Se ele inocentar Lulinha, é cúmplice. Se ele obstaculizar a Polícia Federal e fazer o trabalho dela, ele está compactuando com o crime praticado dentro do gabinete presidencial."
0: Para só um pouquinho. É, e como Lula sabia que o crime tinha sido praticado, então ele pediu para investigar. Nem sentido faz. Nem sentido faz. Que o Lulinha comece a ser investigado no âmbito do INSS. Investigação iniciada. Isso aqui não é porque eu quero. É porque é. Pela Controladoria Geral da União, ministro Vinícius Carvalho. Mas. Se ele tem um coordenador oculto da campanha que está fazendo o trabalho eleitoral, né? É, o que respondeu Marco Aurélio Carvalho, advogado Lulinha? Vamos lá, aspas.
1: Ao Metrópolis, ele disse: "Talvez o candidato não tenha se dado conta de que a PF está mais perto da porta dele. Se ele prestigiasse o princípio da presunção da inocência, saberia que vale para Chico e para Francisco. Ele próprio diz que é alvo de uma injustiça. E essa verborragia talvez seja parte da estratégia diversionista de esconder as graves acusações das quais tem sido objeto, assim como seu candidato majoritário, Flávio Bolsonaro."
0: É isso, é guerra eleitoral. O Haddad participou de uma sabatina, falou do caso Lulinha, falou do caso Master, cada um paga pelos seus atos. Vamos lá, vamos por negrito aí, que a cada negrito dá uma paradinha, vai.
2: Acho que tem que apurar se a pessoa fez ou não fez mesmo. Uma coisa é você ter um amigo, outra coisa é você ter dado um passo e favorecido quem quer que seja. Eu respondo por mim, pela minha mulher e pelos meus filhos. Não tenho problema nenhum se você achar alguma coisa que está fora de ordem, cumpra a lei e pronto.
0: Lembrando que ele participou de uma sabatina promovida por veículos do Grupo Globo, né?
1: Isso.
0: O Globo, CBN
1: Valor
0: e
1: econômico.
0: Valor,
1: Isso.
0: né? É isso? É isso.
1: Isso.
0: E aí, então, vamos dizer, investigue-se. E aí ele se referiu ao caso Master. O que que ele falou?
2: Ele disse, por exemplo, no caso do Banco Master, tentaram colar o caso Master no governo Lula. A gente teve quatro ministros do Bolsonaro recebendo dinheiro do Vorkaro, o Flávio Bolsonaro. Então, eu sou a favor de passar a régua em quem quer que seja. A pessoa errou? Não quero saber o partido, a religião. Eu respeito o governo Lula porque eu nunca vi o presidente mexer um dedo por quem quer que seja, pode ser amigo ou parente.
0: Bom, e mexeu? O Lulinha foi investigado no caso do INSS. Levou grana? Não. Ah, mas aí tem o tráfico de influência. Ok. Três inquéritos. Não basta um, tem que ter três. E viraram inquéritos peneira. Que é como vale o bem nesse menino de sítio, pé no chão. Entendeu? Pegava bicho de pé. Quando ia pescar na sanga. Né? Vaza tudo na peneira, né, Vale Bem?
1: Sim,
0: Então.
1: com certeza.
0: E aí o Haddad também defendeu o livre trabalho da Polícia Federal. Vai lá.
2: A polícia tem que cumprir o seu papel. Está livre para cumprir? Então está todo mundo na mesma página. A Polícia Federal está sofrendo algum constrangimento para não cumprir a lei? Não. Então cumpra a lei. Ninguém está impedindo de cumprir a lei. Agora ouve o cara, pega as provas, faz tudo bonitinho e acabou.
0: É. E não é o que está em curso? Por um acaso? A investigação não está sendo feita? Quem está constrangendo? Porque aí, assim, a oposição vem com aquele troço. Chegou a hora, eu vi isso, inclusive, jornalista. Chegou a hora da Polícia Federal ir para cima. Mas não está indo para cima? Não está indo para cima? E ir para cima do Dark Horse? Não chegou a hora? Aliás, todos aqueles que envolvidos nesse negócio, né, deveriam falar assim, ou vaza tudo do Dark Horse como acontece com o Lulinha, ou tudo tem o sigilo devido do Dark Horse. Eu, por exemplo, o Marco Aurélio sugere ali uma coisa na Polícia Federal, que talvez o vazamento seja dali. Eu não sei se é dali. Eu não sei se é dali. Eu acho que essa altura o ministro André Mendonça deveria falar assim, puxa vida, mas que coisa não, só vaza coisa de coisa feia, vamos investigar isso. Ou não? Né? Bolsonarista, opa, aspas, bolsonarista de voo próprio, bolsonaristas de voo próprio, tem de dar asas a Flávio, afirmo eu. Olha que metáfora, eu acordei poético hoje. Olha. Acordei poético, você faz 35 anos, Isa? A Isa hoje falou assim, 36, eu falei, ô Isa, 35. Você faz 35 anos, você começa a ter certa paixão pela poesia, né? O Flávio sozinho não consegue. Tem o coordenador dele, o coordenador de vazamentos, né? Tentou lá fazer a campanha no Copacabana, deu errado. Então agora ele vai para bolsonaristas com voo próprio. E aí, antes era o Bolsonaro. Bolsonaro deu asas a Tarcísio, verdade. Deu asas aos Nicolas, é verdade. E agora esses que são bolsonaristas, que conseguiram criar o seu próprio nicho de atuação, estão sendo convocados para dar uma ajuda para o Flávio, que está difícil a coisa do Flávio. Sim. Rapidinho, vai.
1: Flávio Bolsonaro, candidato à presidência pelo PL, reforçou a aposta em aliados com capacidade própria de mobilização para ampliar os palanques e sua força nos estados. Estão no alvo os dois maiores colégios eleitorais do país. Então vamos lá. Em Minas Gerais, o senador iniciou a semana ao lado do deputado federal Nicolas Ferreira e do candidato do PL ao governo Flávio Rosco e também do PL. Em São Paulo, Flávio terá nos próximos dias agendas com o governador Tarcísio de Freitas e com o prefeito Ricardo Nunes, além de voltar a dividir compromissos com Nicolas. O motivo do grupo bolsonarista se dá após o lançamento da campanha em um ato em Copacabana, no Rio, que foi um desastre no último fim de semana. O baixo comparecimento do público, cerca de 9 mil pessoas que estavam presentes no ápice, provocou críticas internas ao formato da manifestação e à capacidade de mobilização de Flávio sem Jair Bolsonaro e sem aliados de maior alcance. Agora o roteiro do candidato combina a tentativa de agregar palanques em Minas, uma agenda cercada de aliados em São Paulo e um novo teste de força no próprio Rio, onde está previsto um grande evento no Maracanãzinho no próximo sábado.
0: E aí, nessas horas, como foi o Micão, talvez aí eles consigam mobilizar, né? Porque, olha aí, precisamos lá. Não estou dizendo que não vai mobilizar, né? Ainda mais aí com esse aparato vazador dando esse estímulo. O Haddad, na tal Sabatina, uma entrevista ali, né? Ele falou sobre o Flávio e disse ver no Flávio um risco institucional. Estou falando que a Sabatina foi ele que fez. Né? Você acha? Bom, eu não posso desachar o que eu acho, né? Porque eu já achava antes. A partir de coisas que o Flávio fala, ele retirando, posso começar a pensar, mas ele não retirou. Mas vamos lá, vai. Do que eu estou falando?
2: Fernando Haddad disse o seguinte nessa sabatina: o Brasil corre um grave risco institucional. Eu não sei se todo mundo conhece o Flávio Bolsonaro como eu conheço, mas esse rapaz é um risco para o país do ponto de vista econômico, social e institucional. Ele é um problema muito grande e eu não posso conceber a hipótese de ele assumir a presidência da República. Então, eu estou num projeto nacional e estadual.
0: É, nacional e estadual, porque aqui nós vamos ver depois, quando ele falar especificamente da campanha em São Paulo, ele aqui realmente enfrenta uma pauleira, né? Porque se o Flávio não conseguiu juntar ninguém na disputa nacional, o Tarcísio, como se diz, dois corvos, só não se juntou com o sapo porque não sabe qual é o macho e qual é a fêmea. Todo mundo. É, e aí, realmente, a disputa agora... A Flávia é um risco? Queridos, vamos voltar 14 de junho numa entrevista que ele não retirou à Folha de São Paulo. Aí eu pergunto a você, mesmo você que pode achar que o Lula assim é a pior espécie que a humanidade já produziu, eu pergunto a você, quem ameaça o Supremo com o uso da força é um risco institucional? Aí você decide, você fala, não, não acho, eu acho que ameaçar o Supremo com o uso da força, rei, é normal. Tá bom. Não vou brigar com você, desde que a gente também não precise mais nem tomar um café, já que você acha normal ameaçar o Supremo, né? E aí a gente realmente não pertence ao mesmo pacto civilizatório. Se você acha normal. Se você não acha normal, você deve achar que isso aqui que eu estou apresentando aqui mais uma vez, sim, eu já trouxe isso, é um risco. E ele não retirou essa entrevista. Indagado, e se vocês ganharem e decidirem dar o indulto para os golpistas e o Supremo disser que é inconstitucional, porque é inconstitucional? O que ele respondeu? Põe aí.
3: É uma hipótese muito ruim, porque a gente está falando de possibilidade de força, de uso da força. A gente está falando de possibilidade de interferência direta entre os poderes. É tudo que ninguém quer. E eu não estou falando aqui, pelo amor de Deus, não estou fazendo tom de ameaça, eu estou fazendo uma análise de cenário, que é algo real que pode acontecer ou não pode. Então, Bolsonaro apoia alguém, esse candidato se elege, dá um indulto ou faz a composição aqui com o Congresso Nacional para aprovar uma anistia. 2, 3 meses isso está concretizado. Aí vem o Supremo falando inconstitucional, volta todo mundo para a cadeia. Não dá. Isso não dá. Certamente o candidato que o presidente Bolsonaro vai apoiar vai ter que ter esse compromisso, sim.
0: Já retirou essa entrevista? Não. Eu sou lógico. Eu não... Sim, tem coisas, né, sobre as quais eu não tergiverso, nem eu não posso fazer nada. Mas, né, no dia 11 de agosto, o Flávio se reuniu com candidatos ao Senado. E claramente ali, a incitação é para vamos vencer para fazer o impeachment de ministro supremo. Isso é estabilidade institucional? Tá inventando, né, Reinaldo? Não tô, juro. Ai, quer ver como eu não estou inventando? Põe aí.
4: Bom, o presidente da República, ele indica ministro do Supremo. O próximo indicará 4. Quem tira é o Senado. Como a gente está aqui com os candidatos ao Senado, vocês são a favor de impeachment do Alexandre de Moraes? Não, não, é a população, é a população.
5: Eles é, o primeiro é o Moraes.
4: Eles que vão ter que, eles vão ser cobrados nas eleições por isso. Vão ser cobrados. Não adianta querer dar canetada, ameaçar, né, inventar operações contra nossos pré-candidatos, como fizeram. Eu acho que o Senado Federal é a casa ali que durante o governo do presidente Bolsonaro a gente tinha o placar mais apertado quanto uma base consolidada. Eu não tenho nenhuma dúvida de que o Senado, a partir de 2027, com essa renovação de 2/3 que nós vamos, né, ter nessas eleições, vai ser um Senado ainda mais à centro-direita. Eu vou precisar muito de todos os senadores que estão aqui para mexer na Constituição Federal.
0: E assim vai. Estava ali, ele apoia 47 nomes, pelo menos 39 candidatos querem partir para cima do impeachment de ministros. Estabilidade institucional? Acho que não. Como diria Sérgio Moro? Acho que não. Gilmar, impeachment de ministro é eleitoralismo e também não é tão simples assim. As pessoas se esquecem de que não existe, senhores advogados, senhores juízes que me acompanham, não posso fazer feio diante de vocês, né? Não é por isso. Vale bem, eu inclusive sou candidato a uma das quatro vagas, se o Lula for eleito, claro, né? Porque precisa reputação ilibada, eu tenho. Notório
1: soberanístico, claro.
0: Não é? Então. Não existe ato do poder público que seja imune à justiça. Que não possa ser submetido à justiça. Inclusive, o impeachment teria um controle de jurisdição de quem? Do Supremo. Quem? Quem? Aí o Gilmar está dizendo, não é tão simples assim. Não, mas vamos lá, do que eu estou falando, vai.
1: O decano do Supremo Tribunal Federal, ministro Gilmar Mendes, afirmou nessa quarta que a defesa do impeachment de ministros da corte é apenas uma bandeira eleitoral e não causa preocupação. O magistrado entende que o aparato institucional impedirá que a ideia seja efetivada. Ele falou com a imprensa depois de participar da quinta edição do Fórum Saúde promovido pelo Esfera Brasil em parceria com a farmacêutica EMS. A gente vai acompanhar o que ele disse.
6: Primeiro, é um equívoco. Mas é um equívoco compreensível, porque certamente algumas pesquisas indicam que isto tem um apelo eleitoral. O pensamento e a ação, o pensamento e o gesto, vai uma distância enorme. Certamente, se alguém com essa bandeira se tornar senador, ele terá imensas dificuldades de implementá-la. Por quê? Porque o todo institucional caminhará talvez num outro sentido. Eu não fico preocupado com essa temática, mas entendo. Há, inclusive, né, um tipo de propaganda que se faz, diz, não, há um dolo, mas é um dolo bônus. É aquilo que se faz apenas para fins de comercialização ou, no caso eleitoral, para fins eleitorais. Acredito que a questão está mais colocada em relação a esse contexto eleitoral, mas não para se efetivar quando alguém eventualmente lograr ou obter um cargo de senador.
0: Mas o que conta mesmo é que é bom, que bom quando existem pessoas civilizadas. O Gilmar fez uma citação coberta aí, a música Fado Tropical.
7: Momento cultural.
0: Fado Tropical, do Chico e do Rui Guerra, da peça Calabar, Elogio da Traição. Né? Calabar, que lutava junto com os portugueses, depois quando teve a invasão holandesa, lutava contra os holandeses. E se bandiou de lado e teve um destino trágico, né? O crime de lesa majestade, quando foi preso, né? Se trago as mãos distantes do meu peito, é que a distância entre intenção e gesto. Você já deve ter ouvido um trechinho, não?
1: Sim.
0: Ó musa do meu fado, ó minha mãe gentil, te dei.

0: Essa peça é de 73, e essa parte da diferença entre intenção e gesto é uma parte declamada que abre a música, né? É a parte inicial. E o Gilmar está dizendo aí, falando da diferença entre intenção e gesto, que, atenção, é uma peça profunda, porque tem aquela máxima de que a colonização no Brasil, porque os portugueses seriam mais sentimentais do que os ingleses, então ela se fez num misto. Não, foi tudo muito violento, né? Essa ideia de que, mesmo quando as minhas mãos, que tem lá na poesia, né? Mesmo quando as minhas mãos estão ocupadas em trucidar, o meu coração fecha os olhos e sinceramente chora. Não, não tem essa não, né? Para quem sofre, não tem essa. Se aquele que faz o outro sofrer, se ele padece fazendo o outro sofrer, eu te garanto que quem sofre, sofre mais, né? Mas o ministro falou a coisa certa e ainda citou o fado tropical, né? Eu conto aqui para vocês porque eu gosto de saber que o mundo ainda tem, pode passar por um pacto civilizatório, quem sabe. Tarcísio resolve inaugurar o bolsonarismo seletivo. Opa! Agora eu gostei! Agora eu gostei! Vai ter o bolsonarismo. Tarcísio, o bolsonarismo do bem, será? Vai.
1: Tarcísio de Freitas afirmou hoje que rechaça o que não faz sentido no bolsonarismo. Ele disse exatamente o seguinte: me identifico com o bolsonarismo, mas é lógico que a gente sempre rechaça aquilo que não faz sentido. Veja o esforço que nós fizemos aqui em São Paulo para elevar a cobertura vacinal. Declaração foi dada durante a sabatina de Tarcísio na Jovem Pan, na qual o governador foi indagado sobre se ele se considerava um candidato bolsonarista. Na ocasião, foi inclusive lembrado que Eduardo Bolsonaro se manifestou recentemente, como a gente falou aqui no É da Coisa, contra a obrigatoriedade das vacinas. De todo modo, no último domingo, Tarcísio disse, por exemplo, que é contra o encarceramento em massa, que é defendido por Flávio. Nesta semana, os dois terão agendas juntos na capital paulista e em Barretos, no interior do estado.
0: Então, assim, do bolsonarismo pegarei a parte boa.
2: Qual é?
0: Aí eu vou falar. Deve ser a cabeça de bacalhau, então, né? Né?
2: É.
0: Pegar a parte
1: Só
0: boa, a
1: pode
0: cabeça de
1: ser.
0: bacalhau. É, cabeça de bacalhau que eu compro na banca ali, sabe que vende muito cabeça de bacalhau, né?
1: Sim,
0: Capaz de você pega
2: que vem em
0: lá, me
2: todo
0: dá a
2: lugar.
0: cabeça de bacalhau. A saber. Ah, não, eu não vou pegar, não vou entrar na. O governador, é verdade, né? Nós temos um surto de sarampo no Brasil e os seus aliados estão fazendo campanha contra a vacina. Mas isso deve cobrir de vergonha a pessoa, né? Não cobre, não? Encarceramento em massa. O senhor sabe o que significa nos presídios de São Paulo? Não sabe? Quão grave isso é? Agora, não, quero ser o bolsonarista civilizado. Tarcísio está de olho em 30 já. O que eu também. Ô, vale bem, e não pensem que eu falo isso em tom de censura. Sempre que político quiser fazer política, pode contar comigo. Eu defendo a política. Vai votar em mim? Não, não. Até que tiver negócio de escola cívico-militar, mas nem pensar. Que não tiver uma outra concepção de segurança pública, também não. Mas eu acho bom que ele. É uma reciclagem do Bolsonaro. Ah, é que eu não posso romper com eles. É, tá bom. Né? Mas é melhor ouvir isso do que as barbaridades antivacina, né? E agora vamos ouvir Lula, o comunista, defendendo os militares, falando que o Brasil precisa ter sim enriquecimento de urânio para fins pacíficos, com o que eu concordo. Vamos falar de desenvolvimento. É, vai.
3: O presidente Lula afirmou hoje que o governo vai buscar recursos para concluir o primeiro submarino brasileiro com propulsão nuclear. A declaração foi dada durante a visita ao Centro Industrial Nuclear de Aramá, em Iperó, no interior paulista. Em discurso, Lula criticou a falta de continuidade no financiamento de projetos estratégicos das Forças Armadas e defendeu que o empreendimento receba um tratamento diferenciado no orçamento da União, por, nas palavras dele, ser importante para a soberania nacional. A gente vai acompanhar o que disse o presidente.
2: A gente não tem soberania nacional porque a gente faz discurso. Sabe, o discurso é só palavra, que o adversário às vezes nem escuta. A gente tem que estar preparado para eles saberem que a gente vai ter força para poder dizer não. Que a gente vai ter força para poder dizer vamos competir. O que a gente não pode é ter um país desse tamanho de cabeça baixa a vida inteira. Isso tem que ter uma coisa especial. O submarino é importante para o Brasil. O submarino é importante para a nossa soberania. O submarino é importante para o nosso desenvolvimento tecnológico. E vou dizer para vocês, nós vamos arrumar os recursos para que a gente termine de uma vez por todas esse submarino.
0: Que começou com Lula e ficou parado depois, incluindo o governo Bolsonaro, o grande amante das Forças Armadas. Submarino é a propulsão nuclear. E ele defendeu o enriquecimento do urânio para fins pacíficos. Aliás, é um princípio constitucional e o Brasil é signatário do Tratado de Não Proliferação de Armas Atômicas. Agora, o Brasil tem que dominar o ciclo de enriquecimento de urânio, não para fins nucleares. Tem que dominar. Tem toda a tecnologia daí derivada, em parte a gente já domina, porque a gente tem usina nuclear. Agora, veja só. Eu falo isso, mas eu vou também, segredo de aborrecer dizer tudo, digamos-lo, né?
3: Sim.
0: Digamos-lo. Eu não acho que o Brasil tem que ter bomba atômica. Mas vocês repararam que o Trump só respeita quem tem? Olha só. Que coisa, hein? E não é? Ele falou que quer se encontrar com o Kim Jong-un, o taradinho, o ditador, o tirano da Coreia do Norte, da dinastia. Nós inventamos aqui a aristocracia bolsonariana, lá eles inventaram a aristocracia da família né? Do Kim Jong-un,
3: dos
0: João, né? É, aristocracia supostamente comunista, porque aquilo é uma tirania, sei lá como é que chama aquilo. E o Trump quer se encontrar com ele porque ele acha o cara muito fofo, muito legal. Sabe por que ele respeita o Kim Jong-un? Porque o Kim Jong-un pode transformar Seul em pó na Coreia do Sul. Ele vive fazendo testes no Mar do Japão. E se alguém fizer porcaria ali, ele... É terrível isso. É terrível quando o império só respeita quem tem bomba atômica. E quem não tem, ele vai e joga bomba nos cornos. Hã? Ou não é assim? Ou vocês acham que um dia o Trump vai se meter a besta com a Índia, vai se meter a besta com o Paquistão? Vai negociar, com quem tem bomba ele negocia, quem não tem. É um horror que seja assim. Ah, então você está defendendo que tem a bomba. Não. Não. Agora, você tem tiranos que só... Ou vocês acham que o Putin, se a Ucrânia tivesse conservado parte do seu arsenal nuclear, ele teria invadido a Ucrânia? Essa é uma lógica perversa, mas é uma lógica que está presente. Não estou dizendo que é do presidente, não. Estou aproveitando o tema aqui. Nossa, fiquei parecendo o Luciano Huck agora. Estou aproveitando.
1: Voltou o nosso personagem da Faria Lima. Fazia tempo, né, que não aparecia.
0: Estou aproveitando o tema para falar. É. Aproveitando o tempo para falar. É, o Durigan disse que interferência no Brasil já há. Né? O que eu também acho. Né? Vai lá.
1: O ministro da Fazenda, Dario Durigan, disse hoje que os Estados Unidos já estão interferindo no processo eleitoral brasileiro. A declaração foi dada a jornalistas depois dele discursar na quinta edição do Fórum Saúde, evento que já citamos. Indagado sobre o tema, Durigan disse que os americanos querem a rendição do Brasil.
4: A gente já está vendo alguma interferência que não tem razão de ser, né? Quando a gente olha para o que tem acontecido, nós temos nos dedicado, a gente fez um esforço grande de diplomacia, de conversa, de apresentar propostas, mas do outro lado o que a gente recebe é o seguinte: não, ou vocês se rendem e abrem mão de qualquer pleito brasileiro e cedem completamente, ou nós vamos impor penalidade. E nós não concordamos com esse tipo de postura, porque a gente acha que dentro desse conjunto de nações soberanas, a gente só tem um diálogo respeitoso. Ainda que haja pontos de controvérsia, que a gente tem que construir isso. Eu tenho a esperança de que, passadas as eleições, como o argumento de interferência eleitoral

0: dos Estados Unidos. Há uma complementaridade muito grande. E ter uma espécie de sanção por estar ajudando a economia dos Estados Unidos não me parece fazer sentido em nenhuma medida, ainda que questões pontuais, setoriais, devam ser tratadas com respeito.
1: E a interferência já existe, existe interferência. Olha, o Milei, por exemplo, voltou a atacar Lula nas redes. Publicou uma imagem que reúne ex-presidentes, líderes políticos associados à esquerda latino-americana, entre eles Lula, Dilma Rousseff, aí atacando, falando do socialismo. É uma operação coordenada. Assim, parece bastante absurdo afirmar isso, né? Mas o absurdo hoje em dia tem curso. O absurdo hoje em dia está aí. Para todo mundo ver. E é preciso chamar as coisas pelo nome que as coisas têm. Não é mesmo? E é o que a gente faz aqui. Né? O Gilmar Mendes, no evento, também chegou a falar, mas assim, disse, olha, aliás, põe um videozinho do Gilmar aí e a gente encerra esse capítulo, porque quero falar da obrigatoriedade do diploma de jornalismo, que não vem, pode categorizar. Eu tenho, mas não preciso. Vai, põe o Gilmar aí.
2: Nós temos sabido lidar com a defesa das nossas posições, e o país tem instituições fortes que sabem dar respostas adequadas. Agora, recentemente, voltou-se à questão do tarifaço e o país começa a responder também com as chamadas medidas de reciprocidade.
1: É isso.

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6: 11 horas em ponto pelo horário de Brasília. Uma ótima noite para você sintonizado com a gente aqui na Band News FM em todas as plataformas. Desde o dial do rádio até os serviços de Fast TV, pelo canal 131 do LG Channels, pelo canal 2043 do LG do Samsung TV Plus e também do TCL Channels. Eu sou Yuri Queiroga e a partir de agora vamos juntos até a meia-noite com a atualização dos principais assuntos do noticiário. Começa falando dos destaques das eleições. O Tribunal Superior Eleitoral libera a distribuição de uma parte do fundo eleitoral. As informações chegam com Afonso Marangoni.
7: O Tribunal Superior Eleitoral aceita o pedido do PT para desistir de uma ação em que buscava aumentar a fatia do Fundo Especial de Financiamento de Campanha, o Fundo Eleitoral. Com o encerramento do processo, a Corte liberou a distribuição de R$ 2,3 bilhões aos partidos, montante que estava retido à espera de uma definição sobre o caso. A decisão foi unânime. Agora, pela divisão consolidada pelo TSE, o PL vai ficar com a maior parcela do fundo eleitoral, R$ 881 milhões. O PT vai ter a segunda maior fatia, de R$ 615 milhões. Na sequência, aparece a União Brasil, com R$ 526 milhões.
6: A prisão do motorista responsável pelo acidente que deixou duas pessoas mortas na rodovia Fernão Dias, que liga São Paulo a Belo Horizonte, é convertida em preventiva. Os detalhes chegam com Josiele Lemos.
8: A prisão de Davidson Temudo de Oliveira, motorista do caminhão prancha que transportava o caminhão que bateu contra uma passarela na BR-381 em Vargem, São Paulo, é convertida em preventiva. O acidente aconteceu nesta terça-feira, provocou uma queda da estrutura e interditou a rodovia. Duas pessoas morreram, mãe e filho, Rosângela Carlos Soares Chaves e Douglas Soares Quaresma, que moravam em Belo Horizonte. Segundo a Polícia Civil de São Paulo, a investigação continua. O motorista deve responder por homicídio culposo quando não há intenção de matar. Uma terceira vítima segue em observação médica.
6: O incêndio que atingiu a área de proteção ambiental da Serra Geral de Goiás é controlado. Quem traz as informações é Alexandre Paes.
9: O incêndio que atingiu a área de proteção ambiental da Serra Geral de Goiás, na região nordeste do estado, foi controlado após 8 dias de atuação de uma força-tarefa. Cerca de 14 mil hectares da vegetação foram consumidos pelas chamas, o equivalente a aproximadamente 20% da área de APA. Do total queimado, cerca de 11 mil hectares ficam dentro do Parque Estadual da Terra Ronca e outros 2.800 hectares na Reserva Extrativista Recanto das Araras. Cerca de 120 bombeiros, brigadistas e profissionais de apoio participaram dessa operação, que teve frentes de combate nas regiões como Angélica, Morro Redondo, Palmeiras e Serra Geral. Com o fim das últimas frentes de fogo, as equipes agora realizam um monitoramento da área para identificar pontos quentes e evitar novos focos.
6: O presidente dos Estados Unidos, Donald Trump, anuncia uma guerra econômica contra o Irã e ameaça punir com sanções qualquer país que ajude a manter a economia iraniana funcionando, incluindo aliados do país americano. Em uma publicação nas redes sociais, Trump afirmou que será a operação econômica mais devastadora já adotada contra qualquer país e citou explicitamente contrabando de petróleo, transferências de dinheiro e empresas de fachada como alvos. A medida vem após o fracasso das negociações para interromper o programa nuclear iraniano, que desencadeou a guerra entre os dois países. Trump não detalhou como as punições serão aplicadas. Tem bola rolando pela Copa Libertadores da América, agora 30 minutos do segundo tempo lá no Maracanã. Flamengo vai vencendo o Cruzeiro por 2-1 e se classificando para as quartas de final da Copa Libertadores. No primeiro tempo, o Flamengo abriu o placar com o Arrascaeta. Arrascaeta começou jogando hoje e abriu o placar aos 35 minutos do primeiro tempo. No segundo tempo, o Cruzeiro chegou até a comemorar o que seria o gol de empate, mas a arbitragem, aliás, não chegou a comemorar, porque o gol não foi marcado em campo, né? Mas a bola não entrou. A bola literalmente não passou não passou toda da linha de gol, portanto não foi gol do Cruzeiro. E depois, Lucas Romero empatou para o Cruzeiro, mas aí, 11 minutos depois, aos 17 minutos do segundo tempo, Samuel Lino, em jogadaça coletiva, colocou o Flamengo de novo na frente. Primeiro jogo foi 1-1 lá em Belo Horizonte. Agora, na volta, o Flamengo está vencendo por 2-1. Agora, 31 minutos da segunda etapa. Quem passar desse confronto vai enfrentar o vencedor de Tolima da Colômbia e Independiente Del Valle do Equador. No primeiro jogo lá em Ibagué, na Colômbia, o Del Valle venceu por 1-0 e agora joga pelo empate em casa lá em Quito, no Equador. Mais cedo, o Palmeiras venceu o Cerro Porteño por 1-0 fora de casa, lá em Assunção, no Paraguai, e se classificou para as quartas de final da Copa Libertadores. A Band News FM transmitiu esse jogo para grande parte da rede com narração de Silva Júnior. Agora o Palmeiras espera o vencedor de Mirassol e LDU do Equador, jogo que será realizado em Quito amanhã às 7 horas da noite. Já em outro jogo realizado nesta quarta-feira, o Platense eliminou o Coquim, Platense da Argentina, eliminou o Coquim Unido nos pênaltis lá no Chile, 7-6, após empate por 0-0 no tempo normal, e será o adversário do Fluminense nas quartas de final da Copa Libertadores.
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8: A quinta-feira começa a virar a página dessa sequência de calor extremo no Centro-Sul. Uma frente fria avança e abre caminho para a entrada de ar polar pelo interior do continente, mas essa mudança não acontece ao mesmo tempo em todo o país. No sul, as temperaturas ficam mais baixas, Porto Alegre terá máxima de 21 graus, ainda com previsão de 15 milímetros de chuva, e Florianópolis chega a, no máximo, 22 graus. No Paraná, o contraste térmico aumenta ao longo do dia. O ar mais frio entra primeiro pelo oeste e sudeste, enquanto no norte ainda permanecem temperaturas mais elevadas. No centro-oeste, a mudança ganha importância, principalmente no Mato Grosso do Sul, com virada dos tempos, queda de temperatura e possibilidade de rajadas de vento mais fortes. Depois, o ar frio avança em direção também ao Mato Grosso. Já no sudeste, o calor ainda persiste. Em São Paulo, a máxima será de 32 graus, 31 em Belo Horizonte, e no Rio de Janeiro, os termômetros não passam de 32, as três capitais sem previsão de chuvas. No Nordeste, a chuva continua na faixa leste, Recife ainda tem previsão de chuvas e Salvador também podendo ter chuvas variando entre 10 a 15 milímetros. No fim de semana, a principal novidade será o avanço do ar mais frio. As temperaturas caem bastante no sul, o resfriamento alcança a parte do centro-oeste e a friagem chega também ao oeste da região norte. Inclusive, tem previsão de geadas localizadas no sul do país. Aline Araújo, da Clima Tempo.
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4: Algumas semanas atrás fizemos um programa especial falando de destinos pouco conhecidos dos brasileiros que ficam na costa sudoeste da Flórida, nos Estados Unidos. E no programa de hoje nós vamos viajar para uma outra região do estado que merece muito a sua visita. Partiu Palm Beaches!
10: que você vai encontrar muita natureza, arte contemporânea, arte para todos os gostos.
11: Food really kind of represent part of the story of West Palm Beach.
12: E apreciar o clima da Flórida, que é único.
13: Equestrian capital of the world from December through April.
14: É recomendável você entender a regra básica aqui do polo. Bom, são 4 cavaleiros por equipe, só 4, num campo gigantesco.
12: Eu já vivi no mundo todo, isto é uma zona de paraíso aqui.
4: The Palm Beaches é um conjunto de 39 cidades e vilarejos que se espalham pela costa leste da Flórida. As maiores e mais conhecidas são West Palm Beach, Boca Raton, Delray Beach, Palm Beach e Jupiter. Quem já fez o caminho entre Miami e Orlando certamente passou por algumas delas ou ouviu placas pela estrada. E se hoje em dia milhões de pessoas visitam a Flórida todos os anos, é graças justamente a essa região. Muito antes de a Flórida se tornar parte dos Estados Unidos, o condado de Palm Beach abrigava comunidades indígenas profundamente conectadas às vias navegáveis da região. A Flórida se tornou um território americano em 1821 e alcançou o status de estado em 1845. Mas durante grande parte do século XIX, Palm Beach permaneceu praticamente intocada, caracterizada pela vegetação densa, pelo clima subtropical e o acesso limitado. E foi justamente essa sensação de isolamento que logo se tornaria o maior atrativo turístico dali. Na década de 1890, o industrial Henry Flagger estendeu a ferrovia da costa leste da Flórida até o sul do estado, transformando esse trecho tranquilo do litoral em um destino turístico. Com a ferrovia, vieram grandes redes de hotéis, infraestrutura e uma nova visão para o que Palm Beach poderia se tornar. Até hoje, essa região é procurada por quem quer curtir um dos melhores, se não o melhor clima de todos os Estados Unidos. Tanto que a alta temporada em Palm Beaches é no inverno do Hemisfério Norte, quando milhões de pessoas chegam em busca de temperaturas mais quentes, de sol e sim, de praias. Ao longo do século XX, as praias de Palm Beach se tornaram mais do que um refúgio sazonal. Comunidades se expandiram para o interior, a agricultura floresceu e cidades como West Palm Beach, Delray Beach e Boca Raton desenvolveram identidades distintas. Para descobrir o que essa região tem de tanto especial, nós montamos a nossa base no luxuoso The Bend, o primeiro hotel no chamado Waterfront, no centro de West Palm Beach. E mais pra frente, eu vou falar com um detalhe sobre essa propriedade que fica perto de tudo. E foi a alguns passos dali que iniciamos o primeiro mergulho na história de Palm Beaches. E nada melhor do que conhecer um destino pela gastronomia.
11: I'm Crystal, owner of West Palm Beach Food Tours.
4: A ótima e simpática Crystal comanda diariamente um tour gastronômico por alguns lugares icônicos de West Palm Beach. Era pouco antes das 11h30 da manhã, quando o nosso grupo se reuniu no E.R. Bradley Saloon, um enorme restaurante histórico de mais de 40 anos. Esse agradável espaço à beira-mar foi batizado em homenagem a um ícone da história de West Palm Beach, o filantropo coronel Edward Riley Bradley. Lá nós escutamos essa e outras histórias enquanto eram servidas as primeiras porções do nosso tour gastronômico e cultural.
11: So the idea of a food tour is every restaurant.
4: A guia Crystal explica que a ideia do passeio é contar a história de West Palm Beach por meio dos restaurantes e da comida.
11: And we're going to take you to 5 different restaurants in one day.
4: No total nós vamos visitar 5 restaurantes em um dia. Na verdade, em cerca de 3 horas.
11: I always say at the end of the day you're going to be full, but you also you've got learned quite a bit of history.
4: E no final do tour, garante a guia, nós estaremos todos satisfeitos. E ainda vamos aprender bastante sobre a história dessa região. Acima de tudo, nós vamos nos divertir.
11: And I promise you'll have fun. It's a really entertaining way to experience West Palm Beach.
4: O nosso grupo era formado por 14 pessoas, americanos de outros estados, de outras partes da Flórida e um casal ali de Palm Beach mesmo. Comemos tacos no Bradley's, caminhamos alguns minutos e paramos em uma sorveteria colorida para provar um sorvete de coco. Depois passamos por um restaurante francês, um asiático, um café colombiano, croque-monsieur, dumplings, espetinhos, drinks, cafés, Pandebono. Conforme prometido, estávamos todos mais do que satisfeitos. E ainda fomos até a Ganache Bakery, onde tomamos água de coco, ouvimos mais sobre a relação dos coqueiros, cocos e Palm Beach, e ainda foram servidos deliciosos cupcakes. Cheios de comida e de histórias para contar, encerramos o West Palm Beach Food Tour depois de mais ou menos 3 horas.
11: We love Brazilians. Come on our food tour. We promise you'll be full, you'll leave happy, and welcome to West Palm.
4: Foi a minha segunda vez em West Palm Beach. Na outra ocasião, eu tinha ficado apenas uma noite durante as gravações de inauguração do trecho do Brightline entre Miami e Orlando. A estação do trem, aliás, fica bem pertinho de tudo. Do Waterfront, onde estava o nosso hotel e alguns dos principais restaurantes, e da Clemares Street, no coração do centro histórico. Trata-se de uma das ruas mais icônicas da cidade, repleta de bares, cafés, lojas e manifestações artísticas.
14: E aqui numa travessa dessa rua comercial, que fica uma das artes de rua mais famosas de toda a região de Palm Beach.
4: O mural colorido é chamado de Einstein, a Teoria do Amor, e foi uma criação do renomado artista brasileiro Eduardo Cobra. Com o cair da noite, a Clemares Street se torna uma das principais ruas boêmias de West Palm Beach, atraindo dezenas de locais e de turistas aos bares, restaurantes que se estendem por diversos quarteirões. Não muito longe dali, fica o City Place, um complexo que também reúne lojas, bares e restaurantes no entorno da Rosemary Square. O espaço foi reformado recentemente e ficou ainda mais agradável, com direito à pracinha, fonte de água e brinquedos para as crianças. Os restaurantes são abertos, com mesas e cadeiras nos calçadões.
1: Sabores do mundo.
4: E já que começamos as nossas experiências pela região de Palm Beaches, fazendo um tour gastronômico, então vambora falar mais sobre esse assunto. Nas minhas 2 visitas ao West Palm Beach, eu comi em ótimos restaurantes italianos. Desta vez, começamos jantando no Spruzzo, que fica no rooftop do The Ben, o hotel que ficamos hospedados. Spruzzo significa spray, respingo em italiano. Ficamos em uma mesa ao lado da piscina, ouvindo bossa nova, sim, em plena Flórida e diante de uma linda vista para o mar. Em frente ao hotel fica o Elisabetta Ristorante, outro italiano, enorme, agradável e badalado. A sorte é que tínhamos reservado mesa, porque apesar de realmente ser muito grande, estava bem concorrido. Lembra que eu comentei sobre um restaurante francês que comi um croque-monsieur durante o food tour? Voltamos para jantar no Pistache French Bistro. Uma ótima atmosfera, excelente comida e cardápio completo, com todos os pratos clássicos franceses. E ainda tivemos a chance de almoçar no Palm Beach Meats, indicado pelo Guia Michelin como um bib gourmand, o famoso bom e barato, ou melhor, um ótimo restaurante por um bom custo-benefício. Confesso que ao entrar nesse ambiente que parece um açougue arrumadinho, misturado com um mini-mercado, eu fiquei ressabiado. E aí, quando foram chegando os pratos, eu entendi tudo. O cardápio oferece desde um sanduíche com pastrame de wagyu e ovo frito, passando pelo popular hambúrguer de wagyu, até um sanduíche de pasta de amendoim e geleia com wagyu. E eu ainda pedi um prato com arroz frito, wagyu marinado fatiado e ovo frito. Simplesmente divino. Quando todos estávamos mais do que satisfeitos, o chefe soube da presença ilustre do Partiu Band News e nos serviu ainda um dos pratos mais especiais da casa, o Wagyu A5, considerada a classificação máxima da carne bovina japonesa, reconhecida mundialmente pela maciez, aroma intenso e pelo altíssimo marmoreio, que é aquela gordura entremeada. Não vou mentir, comi tudo. Todas as nossas experiências gastronômicas em West Palm Beach foram bem acima da média. No rooftop, no italiano, no francês, no excelente tour gastronômico. E fechamos com chave de ouro no Palm Beach Meats, esse achado do Guia Michelin. E assim nós vamos encerrando o primeiro bloco do programa gravado na região de Palm Beaches, que reúne 39 cidades e vilarejos simpáticos, onde nasceu o turismo da Flórida nos Estados Unidos. No próximo bloco, nós vamos assistir a um jogo de polo equestre em Wellington. Uma experiência que eu pensava que só era possível ter em filmes e séries. Enquanto isso, eu te espero no meu Instagram. Quer ver fotos e vídeos que fizemos durante as nossas gravações? Cadê o Coutinho? Eu coloco muita coisa lá no meu Insta. Cadê o Coutinho? Não saia daí, voltamos já!

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2: O nosso ouvinte, Bernardo Duarte, escreve perguntando sobre as aranhas. Manu, se a teia das aranhas é feita para grudar os insetos, por que que a própria aranha não fica presa nela? Adorei sua pergunta, Bernardo. E eu vou te explicar agora. Ó, porque uma teia de aranha, ela é muito mais sofisticada do que parece. Quando a gente olha para ela, parece que todos aqueles fios são iguais, mas não são. Em muitas teias, existem fios estruturais que formam a sustentação da teia e existem regiões especializadas na captura das presas. Alguns fios podem receber gotículas adesivas extremamente eficientes para segurar um inseto que bate na teia. E a aranha conhece perfeitamente toda essa estrutura. Ela se movimenta de maneira muito precisa, apoiando as patas nos locais adequados e reduzindo o contato com as regiões mais pegajosas. As próprias patas das aranhas também possuem estruturas microscópicas que participam dessa interação com os fios. Mas tem uma coisa ainda mais incrível ainda. A seda da aranha não é um único material. Uma mesma aranha pode produzir diferentes tipos de seda para diferentes funções: sustentação, captura, proteção dos ovos, deslocamento e outras necessidades. Ou seja, aquilo que parece apenas um monte de fio é, na realidade, uma construção feita com materiais especializados. É como se a aranha carregasse dentro do próprio corpo uma pequena fábrica de materiais e depois construísse uma estrutura de engenharia. É sensacional! Participe também da nossa coluna enviando sua dúvida para elbicho@bandnewsfm.com.br ou então pelo meu Instagram, Manu Carsten. 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
12: 11 horas e 23 minutos no horário.

0: O ministro da Fazenda, Dario Durigan, indica uma interferência dos Estados Unidos no processo eleitoral brasileiro. Os detalhes com Afonso Maranguani.
1: O ministro da Fazenda, Dario Durigan, fala em interferência dos Estados Unidos no Brasil e entende que há espaço para negociações em relação ao tarifaço depois das eleições. As declarações foram dadas em evento que aconteceu no CICB aqui em Brasília.
0: Termina hoje o prazo para solicitar o voto em trânsito. Os detalhes chegam com Verena Veloso.

0: Aliás, as informações chegam com o David Cardoso.
1: Quem estiver fora da cidade onde vota durante as eleições pode solicitar o voto em trânsito até esta quinta. O pedido pode ser feito pelo aplicativo e-título ou presencialmente nos cartórios eleitorais. A solicitação precisa ser feita para o primeiro turno, marcado para 4 de outubro, para o segundo turno, em 25 de outubro, ou para os dois. A medida vale para capitais e municípios com mais de 100 mil eleitores.
0: O homem apontado como operador internacional do Comando Vermelho é preso no Rio de Janeiro. As informações chegam com Guilherme Faria.
2: O homem apontado como operador internacional do Comando Vermelho, preso durante uma operação da Polícia Civil nesta quarta-feira, era conhecido como Fernandinho Beiramar, de Niterói e São Gonçalo. Carlos Alberto de Lima da Silva, o Cascão, de 42 anos, era responsável pelo abastecimento de armas e drogas na região metropolitana e no interior do estado. As investigações que resultaram na prisão duraram 4 meses. Ele foi localizado ainda durante a madrugada, no momento em que visitava a namorada no bairro Fonseca, em Niterói.
0: A Colômbia registra pelo menos 314 mortos e 262 desaparecidos após o terremoto que atingiu o país. O tremor foi o mais devastador no último século, com a destruição do porto de Buenaventura até cidades como Cali e Pereira. Buenaventura é uma cidade que fica um pouco mais ao norte do país. As equipes de... Aliás, não, Buenaventura é ao oeste mesmo. É uma outra cidade que fica ao norte ali, Barranca Bermeja, que é mais perto de Barranquilha. O porto de Buenaventura realmente fica a oeste da Colômbia e mais ali próximo da região de Pereira e de Cali, que também tiveram muitos danos, muitos estragos e ficam próximos do epicentro do tremor. As equipes de resgate continuam as buscas por desaparecidos e as autoridades avaliam os danos em edifícios, casas e estruturas públicas derrubados ou danificados em diversas regiões do oeste colombiano. E terminou no Maracanã. O Flamengo venceu o Cruzeiro 2-1. O Flamengo está classificado para as quartas de final da Copa Libertadores da América. O Cruzeiro para nas oitavas. O Flamengo vai agora esperar o vencedor de Tolima e Independiente Del Valle. O Del Valle, time do Equador, venceu os colombianos por 1-0 no jogo de ida em Ibagué, cidade colombiana, que fica inclusive a cerca de 150 quilômetros do epicentro do terremoto que ocorreu lá na Colômbia. E aí, por isso esse jogo foi adiado em uma semana, o jogo de ida. A volta vai ser na semana que vem em Quito, no Equador. Outra partida que foi adiada em uma semana por causa do terremoto na Colômbia foi pela Copa Sul-Americana, terminou há poucos instantes. Santa Fé e River Plate, esse jogo realizado na capital Bogotá, terminou empatado 0-0 pelas oitavas de final da Copa Sul-Americana. A volta será na próxima semana na Argentina, lá no Estádio Monumental de Núñez, em Buenos Aires, mando de campo do River Plate. E hoje também pela Copa Sul-Americana, o Atlético Mineiro se classificou para as quartas de final ao empatar com o Bragantino por 2-2. Tinha vencido o jogo de ida por 1-0 lá em Bragança Paulista. E quem hoje nós tínhamos falado a respeito do Fluminense, né? O Fluminense vai enfrentar o Platense nas quartas de final. O Platense que hoje eliminou o Coquimbo Unido do Chile nos pênaltis por 7-6.
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4: De volta com o programa de hoje, gravado na região que deu início à vocação turística da Flórida, Palm Beaches. São 39 cidades e vilas na costa leste do estado americano. Destinos de praia, rios, manguezais, canais, lagos, que compõem uma natureza realmente especial. Aliás, são quilômetros e quilômetros de praias de águas cristalinas e areia clara, com extensas faixas de areia, muitas delas protegidas pela vegetação, proporcionando um visual ainda mais bonito. E o melhor de tudo, nesta região dos Estados Unidos, é possível curtir uma praia em qualquer estação.
5: Estamos em pleno inverno aqui no Hemisfério Norte e, neste momento, 29 graus. São 15 para as 3 horas da tarde e é praticamente assim durante todo o ano.
4: E é justamente por conta desse clima que a alta temporada por aqui é no inverno, quando americanos de outros estados fogem do frio do hemisfério norte entre novembro e março. Pegamos o carro e em cerca de 20 minutos do hotel, atravessamos uma ponte e já estávamos em outra cidade, Riviera Beach. Conhecemos Ocean Reef Park, uma bela praia que fica protegida por um parque. Depois do estacionamento, é preciso pegar uma pequenina trilha num deck de madeira sobre a vegetação densa para chegar na areia. Um pouco mais ao sul, literalmente a uma ponte de distância do nosso hotel em West Palm Beach, está uma outra cidade, Palm Beach. E lá fica a famosa Worth Avenue, uma avenida que começa em frente a um dos cartões postais da região. Uma torre, pé na areia, com um relógio.
5: Acerte o seu relógio aqui na torre. Ele é mantido com tamanha precisão que as pessoas brincam que vêm pra cá pra poder ver a hora certa.
4: A Worth Avenue é muito mais do que uma avenida de compras. Trata-se de um bairro muito agradável, com lojas de marcas locais e mundialmente conhecidas. A Torre do Relógio é uma das construções mais fotografadas da Flórida. E ali ao lado fica uma extensa praia, banhada pelas águas claras do Oceano Atlântico, atraindo dezenas de pessoas todos os dias.
6: Meu nome é Ingrid, cheguei a Sanches, trabalho aqui no Norton há mais de 8 anos e trabalho na parte de educação.
4: O Norton é considerado o maior museu de arte da Flórida. Abriga uma extensa coleção de arte americana, europeia, asiática e contemporânea, dividida em diversas galerias. E nós tivemos o privilégio de fazer um tour completo com uma brasileira.
7: O que, que os visitantes vão encontrar aqui no museu?
6: Que você vai encontrar muita natureza. Muita arte, arte contemporânea, arte para todos os gostos, muito espaço e muita claridade. Esse lugar realmente transmite muita luz. É sempre muito aberto, pessoas que são muito simpáticas, educadores e pessoas que gostam da arte também.
7: É um museu relativamente grande, né? São alguns andares, vocês têm um acervo permanente, tem sempre algumas exposições e salas temporárias. O que você indica para o turista brasileiro? Quanto tempo vir para cá?
6: Indico andar todos os 3 andares que nós temos aqui. Temos arte contemporânea no primeiro andar, arte chinesa também no primeiro andar, no segundo e no terceiro andar. Eu recomendo vir aqui com uma roupa bem leve também para andar no jardim, porque é sempre muito quente. Olhar as nossas espécies de plantas que temos também, muitas que são do Brasil. Eu recomendo realmente vir também sexta-feira de noite para tomar alguma coisa no nosso restaurante, curtir um bom show. Sempre temos música ao vivo, de 5 às 10 da noite.
7: O museu funciona todos os dias?
6: O museu funciona de segunda, quarta, quinta, sexta, sábado e domingo. Sexta-feira é o nosso dia mais longo, que vai das 10 até às 10 da noite. E nos dias normais são de 10 às 5. O ingresso é gratuito para crianças de menos de 12 anos e para crianças de 5 a mais, são $12, e 18 para adultos.
7: Agora conta um pouquinho dessa história, né? Uma carioca que trabalha com arte, que dá aula de arte. Como é que você veio parar nos Estados Unidos?
6: Eu vim aqui praticamente criança, tinha 11 anos de idade com a minha família. Estudei aqui em West Palm Beach, eu sou realmente, como se diz no Rio de Janeiro, cria daqui. E estudei também muito tempo em Boston. E aí eu vim pra cá em 2018 e aí eu encontrei esse lugar que realmente me acolheu e onde eu faço várias atividades, onde eu dou minha aula, trabalho com muita gente jovem, estou sempre na comunidade e eu, pra mim é tudo pra mim, porque eu também sou artista, mas eu também posso ser artista trabalhando.
7: Qual o seu tipo de arte? Agora eu fiquei curioso. As pessoas têm Instagram, têm rede social que elas podem te acompanhar?
6: Sim, o meu Instagram é Ingrid Factory no Instagram. Pode me acompanhar por lá. Tem muito trabalho de arte, trabalho em aquarela. E também trabalho com arte abstrata, com pano, tecido, por aí vai.
7: Ingrid, um prazer mais uma vez. Muito obrigado. Sempre muito bacana e nos enche de orgulho de encontrar brasileiros de sucesso pelo mundo. Obrigado.
6: Obrigado a você, André.
4: A coleção permanente do Norton Museum conta atualmente com mais de 7.600 obras. Reserve no mínimo 1 hora para apreciar a parte interna do museu, somente para ver o básico, e mais algumas dezenas de minutos para andar pelo Jardim de Esculturas, que fazem do Norton um dos museus mais agradáveis da Flórida nos Estados Unidos. O mini golf é um dos esportes

0: Spots mais populares entre os turistas que visitam a Flórida. Mas nós estivemos em um lugar localizado na cidade de West Palm Beach que eleva essa experiência a um novo patamar. No Pop Strokes, os jogadores vão encontrar dois circuitos com 18 buracos cada um em uma verdadeira simulação de grandes campos de golfe. Tudo muito divertido e organizado. E eu confesso que a nossa ideia inicial seria apenas conhecer, gravar rapidamente, simular uma tacada ou outra e partir para a próxima gravação. Mas o Pop Stroke realmente é bastante divertido e nós ficamos mais tempo do que imaginávamos.
1: E o lugar conta também com uma estrutura completa e dois bares. Ideal para você poder curtir um final de noite, uma noite por aqui, ou então fazer como a gente está fazendo e almoçar.
0: O pessoal que nos recebeu contou que esse minigolf é mais disputado nos finais de semana, em reuniões de empresas e em grandes grupos, ou então à noite. É possível pedir bebidas nos campos durante as partidas. E o melhor, a brincadeira é bastante acessível. Para comprar um passe válido por um dia inteiro no Pop Stroke Minigolf, os preços começam em $20 para crianças e $30 por adulto. Você sabia que é possível acompanhar uma partida de polo equestre de alto nível durante as suas férias na Flórida, nos Estados Unidos? Wellington é um vilarejo da região de Palm Beaches que abriga o Centro Nacional de Polo, oferecendo aos turistas uma chance única. Chegamos ao National Polo Center por volta de 2:30 da tarde de um domingo ensolarado. Deixamos o carro com um bem vestido manobrista embaixo de um pergolado, envolto em plantas de flores vermelhas e rosas. Dali, já observamos mulheres, senhoras e até crianças de vestidos e chapéus. Parecia que a gente iria fazer parte da gravação de um episódio de alguma série sobre reis e rainhas. Não à toa, o polo equestre é apelidado de o esporte dos reis, um dos passatempos preferidos da alta sociedade. Um dos esportes coletivos mais antigos do mundo, que teria nascido nas civilizações asiáticas antes de Cristo. Mas apesar de toda a fama e do glamour, eu descobri que em Wellington, no condado de Palm Beach, trata-se de uma experiência bastante acessível. O USPA National Polo Center é o principal centro de polo equestre dos Estados Unidos, com 6 campos, uma charmosa arquibancada, sede social, restaurantes e diversas instalações recreativas. Recebe torneios de alto nível e apoia o desenvolvimento de jogadores profissionais. Nós, visitantes, podemos desfrutar das partidas em camarotes VIPs, em áreas especiais ou então nas arquibancadas. Os ingressos começam em $35. Nós somos muitíssimo bem recebidos por Stacy Kowalski, a vice-presidente de Relações Públicas e Comunicações do USPA. E ela nos convidou a acompanhar a partida de polo em uma espécie de camarote no nível do campo, embaixo de um enorme toldo, como se fosse o jardim de uma casa de campo. Eu já estava me sentindo parte da família real.
1: É recomendável você saber o básico desse esporte. Então, cada time tem 4 cavalos. Só 4. Esse campo tem 9 vezes o tamanho de um campo de futebol americano. É muito grande. E o objetivo é fazer o gol, levar a bolinha por entre as traves.
0: A bolinha do polo tem apenas 8 centímetros de diâmetro. Em um gramado ali do complexo, havia 2 cavalos de madeira com os tacos, a bola e um gol, para pessoas como eu tentarem a sorte. Olha, não é nada fácil, até porque você precisa segurar o taco de madeira de cerca de 1,30 m com apenas uma das mãos, já que a outra, claro, vai estar segurando a rédea e a sela do cavalo.
1: E esse é mais um momento muito tradicional das partidas de polo. No intervalo, 10 minutos, as pessoas podem literalmente invadir o campo para poder fazer um trabalho bem interessante e importante, colocar a graminha de volta para o lugar.
0: O jogo de polo dura cerca de 1 hora e, dependendo da competição, é dividido entre 4 a 6 períodos de 7 minutos cada um, chamados de chuckers ou chuka. A partida que acompanhamos foi válida pela Gold Cup e terminou 12 a 11 para o Pilot, que depois eu pesquisei se sagraria campeão do torneio um mês mais tarde.
2: My name is Michael Prince and I'm the president and CEO of USPA Global.
0: Michael Prince é o presidente e CEO da USPA Global, que gerencia a multibilionária US Polo ASSN, uma marca mundial de roupas, calçados e acessórios conhecida conhecida por ter dois cavalinhos de polo no logotipo. O curioso é que a Associação Americana de Polo Equestre e a marca de roupas pertencem ao mesmo grupo. E Michael lembra que a marca de lifestyle global, inspirada no polo, está presente em mais de 190 países, incluindo o nosso Brasil. Eu não resisti e fiz umas comprinhas depois do jogo, complementando a incrível experiência de acompanhar uma partida de polo nos Estados Unidos.
2: The horses go 35 miles an hour and the ball goes 100 miles an hour. The great actor Sylvester Stallone has a great quote. He's like playing polo is like trying to hit a golf ball in an earthquake.
0: O presidente lembra que os cavalos atingem uma velocidade de mais de 55 km por hora e que a bola passa dos 160 km por hora. E ele diz que a definição do ator Sylvester Stallone é perfeita. Jogar polo é como tentar acertar uma bola de golfe em meio a um terremoto.
2: But it's so much fun to watch and it's just a great sport.
0: Passamos uma tarde extremamente agradável e divertida. E o melhor, qualquer turista pode comprar ingresso a partir de $35 para acompanhar de perto uma partida de alto nível de polo equestre na Flórida. A temporada em Wellington, no condado de Palm Beach, começa no final de dezembro e vai até meados do mês de abril. Se quiser acompanhar fotos e vídeos da nossa experiência, eu coloquei muita coisa lá no meu Instagram. Cadê o Coutinho? Vai ser muito legal te encontrar por lá. Cadê o Coutinho? O programa de hoje vai para mais uma rápida parada. Voltamos já!

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1: São 11h40 da noite e olha quem tá conosco.
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1: Fala, Maravilha.
3: O Corinthians tem jogo decisivo pela Libertadores amanhã contra o Rosário Central da Argentina na Neoquímica Arena às 9h30 da noite. Na partida de ida deu um empate sem gols na Argentina e quem vencer a partida avança para as quartas de final da competição. Novo empate, a decisão vai para os pênaltis. Depay, de contrato renovado, deve começar no banco de reservas. Mais de 40 mil ingressos foram vendidos antecipadamente. O Atlético Mineiro se classificou hoje à noite para as quartas de final da Sul-Americana com empate por 2-2 na Arena MRV e fez valer a vantagem conquistada no jogo de ida das oitavas quando venceu o Bragantino por 1-0 em Bragança Paulista. O Galo vai enfrentar nas quartas o ganhador do confronto entre Santos e Macará do Equador. O público foi de um pouco mais de 30 mil torcedores. Palmeiras venceu hoje à noite o Cerro em Assunção, no Paraguai, por 1-0 e se classificou para as quartas de final da Libertadores. O gol do Verdão foi marcado por Gustavo Gomes. Palmeiras, nas quartas, vai pegar o vencedor do confronto entre Mirassol e LDU do Equador. Palmeiras chega às quartas da Libertadores pela 14ª vez. O Verdão ganhou 9 milhões pela classificação. Dito tudo isso, eu diria, eu quero é mais.
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1: Onze horas e 44 minutos pelo horário de Brasília. Um ciclone extratropical deve provocar temporais na região sul do Brasil. Fala Henrique Tanger.
9: A formação de um ciclone extratropical sobre o Rio Grande do Sul deve provocar temporais com ventos que podem chegar aos 100 km por hora em diversas regiões do território gaúcho. Os alertas são válidos para boa parte da região sul do Brasil. A maior condição para temporais deve ocorrer na quinta-feira, mas na sexta, quando o fenômeno se desloca em direção ao oceano, ainda pode haver rajadas de vento se aproximando de 100 km por hora em áreas do litoral e da Serra Gaúcha.
1: A polícia investiga a morte de um empresário durante um procedimento estético em uma clínica de Fortaleza. Leonice Ascioli.
10: A Polícia Civil investiga a morte do empresário João Vitor Batista Pinheiro, de 45 anos, durante um procedimento estético em uma clínica no bairro Aldeota, em Fortaleza, nesta terça-feira. Segundo a família, ele realizava um lift no rosto e havia sido submetido à anestesia. A causa da morte ainda é desconhecida e aguarda conclusão do laudo da perícia forense do Ceará.
1: Uma balsa com contêineres, caminhões e veículos afunda no Amazonas. Fala Lívia Maciel.
6: A Marinha vai investigar as causas de um incidente de uma balsa que ficou submersa nas proximidades de Parintins, no interior do Amazonas. A embarcação fazia parte de um comboio que transportava containers e veículos de Manaus para Santarém, no Pará. Durante a navegação, uma das balsas apresentou entrada de água e foi conduzido até a margem encalhado de forma controlada. Não houve registro de vítimas, nem de indícios de poluição hídrica.
1: Pelo menos 100 pessoas morrem soterradas em um deslizamento de terra em uma mina de ouro ilegal na República Centro-Africana. O caso ocorreu após o colapso de vários túneis subterrâneos onde estavam os trabalhadores. As buscas por sobreviventes continuam. O Ministério Público local abriu inquérito para apurar as causas da tragédia.

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1: Terceiro e último bloco do nosso programa, gravado na região de Palm Beaches, na Flórida, nos Estados Unidos. Durante 3 noites, nós fomos muito bem acolhidos pela equipe do The Ben, o primeiro hotel no Waterfront, no centro de West Palm Beach.
2: Meu nome é Bernardo Neto, sou diretor-geral do The Ben Hotel em West Palm Beach, Flórida. Sou português, estou aqui nos Estados Unidos há 22 anos a fazer hotelaria e a minha função aqui é tratar de 300 colaboradores para certificar que toda a gente tem a motivação e a paixão e a qualidade para oferecer um grande serviço aos clientes que ficam connosco.
1: Conta um pouquinho da história desse hotel.
2: Este hotel faz parte da cadeia de hotéis da Marriott, chama-se a coleção Autograph, o que diz que o hotel tem que ser único para a cidade onde reside, e o hotel necessita de uma história única que liga o hotel à cidade onde o hotel está. Neste exemplo, o hotel de Ben é baseado numa história de uma senhora que se mudou para esta zona dos Estados Unidos no ano 1892, e ela tinha uma casa, e a casa chamava-se o Ben Trovato, que é uma expressão italiana que se diz: se não é vero, é ben trovato. Mesmo se não é verdade, é uma história bem contada. É um ditado italiano que diz, aquele ditado que temos amigos que contam histórias quando estão numa festa e uma pessoa diz: eu não sei se esta história é toda verdade ou não, mas eu estou-me a divertir. É aquele amigo que vai pescar e cada vez que conta a história da pesca, o peixe continua a ficar maior. Mais vezes que ele conta a história, o peixe fica sempre maior, e uma pessoa diz: não interessa se é verdade ou não, a história é bem contada. Portanto, o hotel tem esse pronúncio de ter uma história rica que nós tentamos refletir no serviço do cliente. Portanto, a decoração, o nome, a atitude que temos pelo hotel é uma atitude relaxada, mas refinada. Os nossos clientes esperam um produto de top. Nós temos um reconhecimento que os nossos clientes são muito bem sucedidos na vida, portanto a vida é muito ocupada, portanto quando ficam connosco querem relaxar, ter um tempo de qualidade juntos e apreciar o clima da Flórida, que é único. Portanto, esta zona do país, eu já vivi no mundo todo, isto é uma zona de paraíso aqui.
1: Fala um pouquinho das características desse hotel.
2: O Hotel de Ben tem 208 quartos, tem 12 suítes, tem dois restaurantes, um no topo do hotel com a melhor vista da cidade, porque é o único hotel com vista mar aqui em West Palm Beach, em frente da marina, e parece que estamos na minha cidade de Cascais, em Portugal, a ver os barcos, e dá para ver o sol a nascer de manhã com vista de mar. É uma coisa única, portanto, e também tem um único salão de festas no topo do hotel, onde temos mais de 60 casamentos por ano. Muitos deles são casamentos de destino, portanto são famílias que não vivem aqui e que vêm para a Flórida só para ter festas. Mas temos também muitos clientes do Brasil que fazem ligação entre Miami e Orlando, e Palm Beach e West Palm Beach é excelente para relaxar, ir para a praia, ter uma qualidade. Aqui ao pé do hotel podem ir a pé para restaurantes de topo, podem ir de barco aqui para Peanut Island, que é uma ilha aqui interior que tem um areal fantástico. As pessoas podem saltar do barco e podem estar a brincar, e uma das melhores zonas para fazer mergulho é aqui uma zona que se chama Blue Heron Bridge, que é a ponte de Blue Heron, que é uma das melhores zonas de mergulho no país inteiro, que é excelente.
1: Essa área é muito rica em todos os sentidos, né? De atrações. Estivemos ontem mesmo em Wellington acompanhando uma partida de polo. Eu sei que o polo é muito tradicional na Argentina, na nossa vizinha ali, a Argentina do Brasil. Em São Paulo, no Rio de Janeiro e em algumas outras cidades do Brasil ainda tem. Mas para nós brasileiros, eu sou uma pessoa que iniciei a minha carreira no esporte, e eu acho que um dos últimos esportes que eu jamais tinha visto na minha vida foi o Polo, e ontem eu tive essa experiência. E é uma experiência além do esporte, né? É uma atmosfera incrível.
2: Sem dúvida. Na cidade de Wellington, que é a 30 minutos de nós, é um destino de cavalo equestre e de polo único. Portanto, é tipo a meca do polo no inverno. O polo como desporto é um desporto muito único, porque é um desporto de equipa a cavalo e tem uma cultura tão, tão forte que vai culinária, música, a nível de rivalidade que existe, é muito única. Portanto, eu cresci também em Portugal, nós somos um país de futebol, não é? Como o Brasil, e ver aquela paixão acontecer num desporto que muitas vezes é individual, não é? A equitação, o cavalo, é um desporto tipicamente individual, mas para ver isso tudo junto é fantástico. Aqui onde estamos, em West Palm Beach, tem uma riqueza de diversidade de desporto, porque há campos de futebol aqui ao pé, até mesmo onde houve um Mundial de Clubes, onde o Real Madrid esteve a treinar aqui. O Uruguai também já ficou aqui a treinar e agora vamos ter a Copa do Mundo, que há equipas que vão estar aqui a treinar mesmo ao nosso lado. Existe desportos aquáticos, que é fantástico. Um dos melhores sítios do mundo para ter barco, para ir pesca desportiva. Existe o lado equestre e também localização de golfe, dos melhores campos de golfe que existe em qualquer lado do mundo, está aqui localizado. Portanto, um cliente que venha para aqui pode relaxar e aproveitar o melhor oferta a nível de desporto aqui ao pé.
1: Temos uma Copa do Mundo pela frente, o Brasil vai jogar aqui na Flórida, a terceira partida da primeira fase, haverá Portugal e Colômbia, bem pertinho aqui em Miami, que é simplesmente o jogo mais concorrido de toda a Copa do Mundo, que houve a maior procura de ingressos da Copa do Mundo, seleção de Portugal, vai ficar aqui pertinho, né?
2: Eu, como português, vou ser um grande fã de ter a minha seleção aqui em West Palm Beach e ter um símbolo de futebol internacional como o Cristiano Ronaldo vai ser excelente para o desenvolvimento do desporto, mas para mim como português fico cheio de orgulho. Não há desporto melhor do que futebol e não há evento melhor do que a Copa do Mundo. É uma coisa que eu lembro de todas as Copas do Mundo que aconteceram, não é? Portanto, isto vai ser único.
1: Para o setor

0: as indústrias. Portanto, estamos a pensar de indústria de desenvolvimento turístico, a indústria de residencial, de ter apartamentos à venda. Portanto, as pessoas só se vão viver num sítio que tenham confiança no turismo. As pessoas querem restaurantes, hotéis, atividades culturais e querem fazer coisas de qualidade e, mais do que nunca, as pessoas vão passar tempo em atividades de lazer, atividades com a família, com os amigos. A ideia de deixar a viagem para amanhã é uma coisa do passado. Hoje em dia as pessoas vão comprar bilhete e vão para sítios longe, vão tentar ver coisas únicas.
1: Como é que está o brasileiro por aqui? O brasileiro, aos poucos, tem descoberto outros lugares além de Miami e Orlando, né? O Brasil virou número um do mercado na Flórida e a gente cada vez mais circula aqui por outros lugares, já escutando o português do Brasil. O brasileiro está começando a vir para cá mais?
0: Sem dúvida. E eu faço um apelo ao Brasil. Eu preciso de pessoas que falem português, que é para eu continuar a praticar a minha língua. Portanto, é um desafio. Todos os turistas brasileiros, por favor, venham ao Hotel de Ben e falem com o diretor-geral em português, porque eu preciso da prática. O turista brasileiro é fantástico, porque a cultura brasileira, semelhante à minha cultura portuguesa, sabe estar na vida muito bem, gosta das coisas boas, da comida, percebe bem onde a qualidade de lazer existe, porque vem de um país fantástico. E eu tento não só contratar todos os colaboradores, se existem colaboradores do Brasil, são sempre pessoas com grande calor, uma paixão pela hospitalidade, uma pessoa genuína e fácil de estar, portanto isso é fantástico. A nível de clientes, são pessoas que valorizam muito o que a West Palm Beach tem para oferecer, porque se vem um cliente brasileiro e vê a qualidade das praias que temos, o clima, a segurança, qualidade de comida e depois a qualidade de atividades a nível de polo, de golfe, de futebol, de esportes aquáticos, nós não temos que convencer o turista brasileiro. O brasileiro só precisa de vir uma vez aqui a West Palm Beach e depois de certeza que isto vai ser um destino para eles repetirem.
2: E por hoje é só. 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Quer saber por onde eu tenho viajado? Cadê o Coutinho? Eu te espero no meu Instagram, Cadê o Coutinho. O programa de hoje teve a sonorização final do mestre José Antônio de Araújo Filho. E na semana que vem tem muito mais. Tchau e até a próxima.
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11:59 no horário de Brasília. Hoje a gente teve mais vagas distribuídas para as quartas de final das Copas Libertadores e Sul-Americana. A bola rolou agora nas partidas das 9:30 da noite. A gente teve um empate pela Copa Sul-Americana entre Santa Fé e River Plate.

0: jogo que foi adiado por causa do terremoto que atingiu a Colômbia. Essa partida foi realizada em Bogotá, a capital colombiana. Terminou 0-0. A volta vai ser na semana que vem, lá em Buenos Aires, com o mando de campo do River Plate. Também na semana que vem a gente vai ter a volta pela Copa Libertadores de Independiente del Valle, do Equador, e Tolima, da Colômbia. Também essa partida de ida foi realizada na cidade de Ibagué, na Colômbia, com vitória do Del Valle por 1-0. E deste jogo sai o adversário do Flamengo nas quartas de final da Copa Libertadores da América. Hoje o Flamengo venceu o Cruzeiro, ontem na verdade, né? Porque nós já viramos, já estamos à meia-noite da quinta-feira, já a 0 hora, na verdade, da quinta-feira, dia 20 de agosto. E o Flamengo, nesta quarta, venceu o Cruzeiro por 2-1, empatou o jogo de ida por 1-1, venceu por 2-1 na volta, se classificou para as quartas de final da Copa Libertadores da América. E, portanto, vai enfrentar quem passar deste confronto, entre Tolima e Independiente Del Valle. O primeiro confronto formado pela Copa Libertadores é entre Platense da Argentina e Fluminense. O Platense venceu nos pênaltis o Coquimbo Unido do Chile e vai enfrentar o Fluminense nas quartas de final. Eu, Yuri Queiroga, me despeço por aqui. Vem aí o Jornal da Noite, aqui na Band News FM.
1: Tragédia em estrada do Paraná deixa 23 mortos. Micro-ônibus que levava pacientes para hospitais bate de frente em caminhão. E você vai ver também. Vítima de agressões de empresário é autorizada pela justiça a reentrar em casa e diz que teve pertences levados. Ivo Cois é denunciado por lesão corporal, ameaça e violência doméstica. Supremo decide que Lei Maria da Penha vale mesmo para casos sem vínculo entre vítima e agressor. 4 pessoas ficam feridas em explosão que destruiu apartamentos de prédio de Copacabana. Mais de 100 pessoas morrem soterradas em garimpo clandestino na República Centro-Africana. Polícia americana caça homem fantasiado de boneco Chuck, que persegue e ameaça pessoas na rua. Estreia em São Paulo, musical dirigido por Miguel Falabella sobre a trajetória de Gilberto Gil. Mais brasileiros avançam para as quartas de final da Libertadores e Copa Sul-Americana. 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
2: Boa noite. A gente abre essa edição do Jornal da Noite com um acidente com um micro-ônibus e uma carreta no Paraná. O micro-ônibus levava pacientes para hospitais em Curitiba. 23 pessoas morreram.
3: O ônibus ficou destruído. Foi jogado para fora da pista com o impacto do acidente. O veículo da Prefeitura de Imbituva, no interior do Paraná, levava pacientes que receberiam atendimento em hospitais de Curitiba. A batida de frente com uma carreta aconteceu neste trecho da BR-373 durante a madrugada. 23 pessoas morreram, entre elas os 2 motoristas e 2 crianças. O trabalho de resgate dos corpos durou toda a manhã. As vítimas foram levadas para a Polícia Científica de Ponta Grossa, a cerca de 50 quilômetros do local do acidente. Familiares vieram até aqui para fazer o reconhecimento e a liberação dos corpos.
4: O motorista do caminhão foi identificado como Alex Rivail. Ele seguia para Prudentópolis. Segundo a Polícia Rodoviária Federal, o caminhão teria invadido a faixa contrária. As causas do acidente ainda vão ser investigadas. Nas redes sociais, Alex Rivail chegou a publicar vídeos da rotina na estrada. Em um deles, além de mexer no celular enquanto dirige, chega a 120 km por hora.
5: Aí o caminhão não corre, o caminhão não serve, você trabalha, o caminhão não presta.
6: A grosso modo, percebe-se que o caminhão estava transitava no momento pela contramão, colidindo frontalmente, como eu disse, transversalmente com o ônibus.
7: Para acelerar a liberação dos corpos, a Defensoria Pública do Paraná enviou uma equipe para prestar assistência jurídica e psicológica às famílias das vítimas.
4: A ocorrência é a mais grave já registrada pela PRF no Paraná desde janeiro de 2021, quando 19 pessoas morreram no tombamento de um ônibus na BR-376, em Guaratuba.
3: Informações preliminares indicam que a carreta não freou antes do acidente e que o tacógrafo, responsável por medir o deslocamento e a velocidade do veículo, não estava funcionando. Para a Polícia Rodoviária Federal, Alex pode ter dormido ao volante.
8: Pelo horário, pelas condições, né? Não tinha nenhuma condição adversa, né? Climática, né? Uma neblina, uma chuva no local. E pelo horário, né, existe essa possibilidade.
3: A polícia deve ouvir os 5 sobreviventes do acidente. A maior parte deles está internado neste hospital de Ponta Grossa, com quadro de saúde considerado estável.
9: Em relação aos trabalhos periciais, agora precisamos aguardar os laudos oficiais da polícia científica para que possa realmente falar com certeza qual foi a causa desse acidente.
2: Está preso o motorista do caminhão que derrubou uma passarela de concreto na rodovia Fernão Dias, no interior de São Paulo. Davidson de Oliveira transportava uma carga com excesso de altura e largura e atingiu uma pilastra durante uma ultrapassagem. O acidente causou a morte de mãe e filho que estavam num carro. 4 pessoas ficaram feridas depois de uma explosão num prédio residencial em Copacabana. O repórter Adson Ramos tem mais informações. Boa noite para você, Adson.
10: Oi, Thaís. Boa noite para você. Boa noite a todos. Essa explosão aconteceu por volta de 4 horas da tarde num prédio residencial aqui em Copacabana, na zona sul do Rio de Janeiro. Essa explosão atingiu a garagem e 2 pavimentos desse edifício. 4 pessoas ficaram feridas, 2 com ferimentos leves e 2 com ferimentos moderados que tiveram que ser levadas para uma unidade de saúde aqui perto. Ainda não se sabe o que provocou essa explosão, que começou na garagem e atingiu 2 pavimentos. Mas alguns moradores contam que sentiram um cheiro muito forte de gás no momento desse episódio. O Corpo de Bombeiros atuou aqui no edifício. Eles fizeram também uma análise para saber se havia risco na estrutura, mas não foi encontrado nenhum problema e por isso os moradores já puderam voltar aos poucos. Claro que não os moradores desses 2 apartamentos que foram atingidos por essa explosão. Nesse caso, ainda há necessidade de uma análise maior por parte da Defesa Civil.
2: Obrigada, Adson. No litoral do Ceará, cães farejadores ajudaram a localizar mais de 1 tonelada de cocaína escondida dentro de um caminhão de peixes. A droga tinha saído do Pará. 2 homens foram presos em flagrante e levados para a sede da Polícia Federal em Fortaleza. Já a carga de peixes foi apreendida e doada para instituições de caridade. Um grupo que fabricava armas com impressoras 3D foi alvo de uma operação que terminou com 16 presos no Rio Grande do Sul.
11: A investigação teve início em novembro de 2025, depois da prisão em flagrante de um dos envolvidos e da apreensão de armas de fogo produzidas com tecnologia de impressão 3D em Canoas. A polícia identificou uma organização criminosa estruturada na produção e venda desses armamentos. As armas produzidas com impressora 3D são consideradas fantasmas.
12: As armas industriais, elas têm registro, número de séries, gravadas nas peças dos armamentos. Ao contrário dessa, né, que não tem nenhum controle estatal, então dificulta o trabalho de rastreio desse tipo de armamento.
11: Os armamentos eram comercializados e fornecidos a outra facção criminosa do Vale dos Sinos. Na manhã de hoje, foram cumpridos mandados de prisão e de busca e apreensão em Canoas, Portão, Eldorado do Sul, Montenegro, Triunfo e São Leopoldo. 16 pessoas foram presas.
2: Do Rio Grande do Sul para a Bahia, em Salvador, a polícia descobriu um sistema de câmeras usado por traficantes para monitorar a movimentação nas ruas.
13: Na tela do celular, o suspeito acompanha em tempo real a movimentação na avenida suburbana. Enquanto monitora as ruas, ele fuma e mantém uma arma ao lado. As imagens são de câmeras instaladas por integrantes de facções para identificar, principalmente, a chegada de viaturas. Só nas últimas 48 horas, 11 câmeras desse tipo foram retiradas das ruas de Salvador. Policiais fazem rondas e vistorias em busca desses equipamentos instalados de forma irregular. Alguns deles ficam quase imperceptíveis. 2 câmeras foram encontradas escondidas em vasos de plantas. Outra, em uma rua residencial, estava em um falso ninho de passarinho.
14: Desde o início do ano, mais de 500 câmeras usadas por facções foram retiradas. Elas funcionam como olhos do tráfico, permitindo acompanhar a rotina da comunidade e identificar rapidamente a chegada da polícia.
13: A polícia também tenta identificar quem instala e opera esse sistema.
2: No Rio de Janeiro, a polícia investiga a morte de um homem que foi espancado por entregadores de aplicativo. Os criminosos acharam que ele tinha roubado uma bicicleta.
15: Imagens de câmeras de segurança mostram Cláudio Rafael Landeiro, de 37 anos, saindo de casa com a bicicleta de uma das irmãs. Segundo a família, um segurança abordou Rafael em Copacabana depois de suspeitar que a bicicleta fosse roubada. O vigia não permitiu que ele fosse embora. No meio da confusão, entregadores de aplicativos se aproximaram e começaram um espancamento.
16: O segurança, né, disse que não teve envolvimento no espancamento que aconteceu na rua Felipe de Oliveira, mas já chegaram informações até a mim de que ele participou sim.
15: Rafael foi levado ao hospital, mas não resistiu aos ferimentos. Sofreu hemorragia interna e fratura no crânio. De acordo com a família, Rafael tinha transtornos mentais e pode ter tido dificuldade para se comunicar. Até o momento, ninguém foi preso pelo crime.
2: A polícia de Minas prendeu uma golpista que fazia falsas entrevistas de emprego para abrir contas e financiamento em nome das vítimas.
17: As imagens da suspeita vinham sendo compartilhadas em grupos de empresários do setor, em diferentes estados do país.
18: Na mesma hora que eu conferi, fui nos grupos e vi que era o mesmo documento, já acionei a polícia. E já informei o horário que ela estaria aqui para poder efetuar a prisão.
17: A mulher fez um agendamento para ficar no local entre meio-dia e 18 horas. A suspeita estaria utilizando diferentes identidades e documentos possivelmente falsificados para alocar espaços de coworking, sob o pretexto de realizar entrevistas de emprego e coletar informações pessoais e imagens faciais dos candidatos, para depois utilizar empréstimos e financiamentos bancários. Segundo a polícia, a mulher confessou fazer parte de uma quadrilha e assumiu ser responsável por fazer as entrevistas, mas não indicou nomes de outros envolvidos. A suspeita é de Curitiba, no estado do Paraná, e estava em Belo Horizonte há cerca de 2 semanas.
19: É uma quadrilha em que cada um tinha sua divisão aí de tarefas, sendo que um era responsável por fazer o contato com as vítimas, agendar essa suposta entrevista. Ela, no caso, responsável por fazer a questão documental, recolher aí os documentos, né, formular de entrevista, fazer a questão biométrica.
17: Até o registro da ocorrência, 6 possíveis vítimas haviam sido identificadas.
2: Na Turquia, câmeras de segurança flagraram um momento em que um carro sai da estrada e quase atinge pessoas na calçada. Depois, o veículo desgovernado desceu uma escadaria. O motorista ficou ferido e foi socorrido no local. Não se sabe por que ele perdeu o controle do carro. E a câmera corporal de um policial capturou o momento em que um deck desabou nos Estados Unidos. Agentes federais estavam reunidos na casa de um suspeito quando a estrutura de madeira onde eles estavam cedeu. A operação tinha como objetivo prender um suposto agressor sexual. Vários policiais ficaram feridos no desabamento. Aqui no Brasil, a justiça aceitou a denúncia contra o empresário Ivo Kos, que virou réu por agredir a mulher em São Paulo. A dentista Júlia Falcão recebeu autorização judicial para retornar à própria casa e descobriu que vários pertences dela foram tirados de lá.
20: 5 dias depois de ter sido agredida pelo marido, a dentista Júlia Falcão Kos, de 27 anos, pôde entrar em casa.
21: Neste momento vai fazer cumprir a ordem.
22: Todas as minhas joias, acessórios foram todos revirados. A bolsa que eu estava usando no dia do crime, com carteira, documento, ela não está aqui. A pulseira de ouro que eu estava usando também no dia do crime, ela também não está. E os sapatos, porque eu fui para a delegacia descalça, também não está.
20: A ação foi conduzida por um oficial de justiça e acompanhada pelos advogados de defesa da vítima e do agressor. E contou com o apoio da Polícia Militar. Um chaveiro instalou novas fechaduras. A justiça autorizou que ela retomasse o acesso total ao imóvel, ao carro e a outros pertences pessoais. No sábado, flagramos um funcionário trocando as fechaduras, segundo ele, a pedido da família do agressor, que já estava preso. Segundo a Secretaria da Segurança Pública, o vigilante que ajudou o marido a carregar a vítima à força e o guarda da empresa privada, que também presenciou a briga, serão investigados.
0: A Justiça também aceitou a denúncia do Ministério Público de São Paulo e tornou Ivo Velcós, de 48 anos, réu por lesão corporal, ameaça e violência doméstica.
21: O fato de não ter até agora o entendimento das autoridades e se tratar de um caso de tentativa de feminicídio.
22: É um absurdo. É um absurdo, assim, é revoltante. O descaso aconteceu desde o momento que eu adentrei a delegacia. Fui recebida por mulheres, uma delegada mulher, uma promotora mulher.
0: Na medida protetiva concedida à Júlia, Ivo foi proibido de manter qualquer tipo de contato e de se aproximar dela e de seus familiares. A juíza do caso também negou o pedido da defesa para transformar a prisão preventiva em domiciliar. O agressor segue preso preventivamente neste centro de detenção provisória. A promotoria levou em conta que a violência contra a Júlia não foi um episódio isolado. Para a polícia, ela relatou um histórico de agressões, ameaças de morte, controle, perseguição e estupro. O laudo do exame de corpo de delito também passou a fazer parte do inquérito. O documento aponta lesões de natureza leve. A perícia identificou ferimentos no rosto, na região dos olhos e do nariz, além de um edema na mão direita. Segundo Júlia, a sequência de agressões na sexta-feira começou dentro do carro durante uma discussão na volta para casa. Ela disse que Ivo a agrediu com socos no rosto. Já na calçada, o agressor aparece derrubando a dentista com um soco. Depois, Ivo recebe ajuda de um segurança para levar a vítima à força para dentro da casa. Lá, Júlia diz ter sido ameaçada de morte e agredida com um taco de beisebol.
2: O Supremo decidiu ampliar a aplicação da Lei Maria da Penha, mesmo em casos que não haja um vínculo doméstico entre a vítima e o agressor. Vamos ao vivo a Brasília, Natália Pazzi tem os detalhes para a gente. Natália, boa noite.
1: Boa noite, Thaís, a você e a todos. A decisão foi por unanimidade. O caso analisado foi de uma mulher que foi ameaçada por um vizinho durante 6 meses. O homem queria ter um relacionamento com ela, mas nunca foi correspondido e chegou a ameaçar a vítima de morte. Essa mulher buscou uma medida protetiva, mas a Justiça de Minas Gerais negou, porque entendeu que não ficou configurada a relação doméstica. O assunto foi parar no Supremo e os ministros entenderam que a Lei Maria da Penha pode ser aplicada mesmo fora de casa e mesmo sem vínculo entre a vítima e o agressor. Essa decisão vai garantir maior acesso a medidas protetivas de urgência contra a violência de gênero. O Supremo também decidiu que qualquer juiz que receba um pedido de urgência pode decretar a proteção, mesmo que não seja especializado em violência doméstica. É com você.
2: Obrigada. E polêmica no concurso para promotor de São Paulo. Um caso hipotético de assassinato de uma grávida cometido pelo ex-companheiro dela não foi tratado como feminicídio numa das questões.
5: Um casal namorou durante 5 anos. Depois de muitas brigas, eles se separam contra a vontade do homem. 2 anos depois, ele reencontra a mulher em uma festa. Ela está grávida de 7 meses e apresenta o atual marido ao ex-companheiro. Inconformado com o novo relacionamento dela, o homem saca uma arma e atira contra a barriga da mulher. Ela e a criança morrem. A situação fictícia, recriada por inteligência artificial, foi tema de uma questão do último concurso para promotores do Ministério Público de São Paulo. Os candidatos deveriam identificar, na lei, qual crime cometido. No gabarito, a resposta identificada como correta foi homicídio qualificado por motivo fútil, sem possibilidade de defesa e um aborto sem consentimento da vítima. Outras 2 respostas, consideradas erradas, traziam a opção feminicídio cometido durante a gestação. O entendimento gerou indignação entre promotores e associações que atuam no enfrentamento à violência contra a mulher. A justificativa é que a situação descrita traz indícios claros do crime de feminicídio.
23: É sentimento de posse, isso são relações de gênero, é violência doméstica, porque existiu esse vínculo afetivo entre eles.
5: A juíza da Vara de Violência Doméstica de Santo André defende que situações como essa trazem elementos que configuram um feminicídio.
24: Uma violência praticada por um ex-companheiro, um ex-marido, contra aquela que foi a sua companheira, a sua mulher, por ciúmes, possessividade, necessidade de controle, é uma situação que se aplica à Lei Maria da Penha.
5: O crime de feminicídio prevê de 20 a 40 anos de prisão, enquanto o homicídio qualificado tem pena mais leve,
24: de 12 a 30 anos. O concurso realizado esse ano tem o objetivo de contratar novos promotores para o Ministério Público de São Paulo. Uma vez no cargo, eles serão responsáveis por analisar denúncias envolvendo diversos tipos de crimes, incluindo violência contra a mulher. A polêmica, no entanto, levanta uma discussão sobre o entendimento dentro do próprio judiciário sobre o que é ou não um feminicídio, mesmo 11 anos depois da vigência da lei.
23: Então, é bastante alarmante para nós que uma caracterização daquela tão clássica suscite dúvida.
24: O resultado aparece nos tribunais. Em maio, 3 desembargadores da Justiça do Paraná entenderam que um homem que ateou fogo no corpo da mulher não tinha intenção de matá-la. Questionado, o Ministério Público de São Paulo respondeu apenas que já analisou o caso ao negar pedidos de recurso de alguns candidatos sem dar maiores explicações.
2: Por causa da presença de drones, o aeroporto de Guarulhos, em São Paulo, suspendeu temporariamente pousos e decolagens na noite desta quarta. 10 voos tiveram que ser alternados para outros aeroportos. A concessionária Gru Airport informou que as autoridades foram acionadas para controlar essa situação e as operações já estão normalizadas. Companhias aéreas que fazem voos internacionais sofrem com desvio de rota por causa dos conflitos armados na Ucrânia e também no Oriente Médio. Com isso, as viagens ficam mais longas e mais caras.
3: O céu é o limite, mas hoje em dia nem tanto. Este piloto fez um desabafo.
4: Há um tempo atrás, uns anos atrás, a única área que aparecia aqui na minha carta que estava escrito como no-fly area, seja um espaço aéreo proibido, era a Coreia do Norte. Só que olha a situação atual do planeta.
3: Em Nova Delhi, ele se preparava para voar até a Alemanha, passando pelo Oriente Médio e Leste da Europa. O caminho parece um campo minado.
4: Então ficou só um corredor estreito para passar, ó. Às vezes é um problema, a gente não pode nem, para desviar aqui de mau tempo, tem que ir para a esquerda, não pode ir para a direita, para chegar na Europa. Olha quantas áreas que não pode voar hoje no planeta por causa de guerra.
3: Quando há uma guerra, o mapa fica assim. Algumas rotas desaparecem e o espaço aéreo é fechado ou restrito. As companhias precisam desviar os voos para evitar as áreas de risco. E isso pode aumentar, e muito, o tempo de viagem.
6: O outro problema é que a grande maioria das aeronaves utilizadas no transporte internacional são bimotores. Esse tipo de aeronave, por ter apenas dois motores, ele tem uma série de protocolos que tem que se manter numa condição de proximidade com um aeroporto alternativo em caso de pane. Isto restringe bastante a utilização dessas aeronaves.
2: O Exército de Israel vai investigar a morte de uma menina palestina em Gaza. As Forças Armadas admitiram que soldados atiraram no carro onde Indy Rajab, de 5 anos, estava com a família em fevereiro de 2024. Os parentes morreram na hora. Indy conseguiu ligar pedindo ajuda, mas o Exército de Israel cercou o local e não deixou equipes de resgate chegarem até ela. Indy Rajab foi encontrada morta dias depois com ferimentos de bala. A história virou filme premiado no Festival de Veneza no ano passado. Palestinos na Cisjordânia denunciam uma prática de soldados israelenses que faz lembrar um dos capítulos mais sombrios da história, o Holocausto.
7: Palestinos detidos durante uma operação militar israelense na Cisjordânia foram marcados com números escritos na testa e nos braços. As imagens geraram indignação e foram comparadas à identificação imposta a judeus nos campos de concentração durante o regime nazista. O caso aconteceu em meio ao aumento das denúncias de violência contra palestinos no território ocupado, onde moradores relatam agressões, detenções, despejos forçados e ataques de colonos israelenses com apoio ou omissão das forças de segurança. Organizações de direitos humanos também acusam Israel de ampliar assentamentos e intensificar a expulsão de famílias palestinas da região. O exército israelense afirmou em um comunicado que a prática da numeração é inadequada e que o episódio foi discutido com os soldados envolvidos.
2: O desabamento de uma mina de ouro ilegal deixou mais de 100 mortos na República Centro-Africana. A gente fala aqui perto da fronteira com Camarões. Ainda há desaparecidos e autoridades abriram uma investigação para apurar as causas do deslizamento e identificar o responsável por essa área. A mineração fora do controle estatal sustenta muita gente em toda a África, mas a falta de segurança frequentemente leva a acidentes fatais. Agora a gente fala aqui do Brasil, vamos falar da previsão do tempo, várias instabilidades e a formação de um ciclone extratropical associado também a uma frente fria. Esses fenômenos reforçam condições de tempestade no Rio Grande do Sul. A chuva forte não fica só no Rio Grande do Sul, a gente consegue observar que ela avança também por Santa Catarina, parte do Paraná e também parte do Mato Grosso do Sul. Vamos destacar agora as rajadas fortes de vento, que podem chegar a 90 km por hora, especialmente no leste catarinense. A gente vê essa área de alerta, especialmente nessa região. Mas tem um alerta do INMET, o Instituto Nacional de Meteorologia, principalmente para a região sudeste, e a gente destaca aqui esse alerta. Vendaval nos estados de São Paulo, também Rio de Janeiro e Espírito Santo a partir de sexta-feira e os ventos podem chegar a 60 km por hora. A chuva não deve ser forte, mas há previsão de queda brusca na temperatura na capital paulista. Aliás, vamos falar da capital paulista. Muito calor em São Paulo ao longo dessa quinta-feira, máxima de 32 graus, não há previsão de chuva. Ao longo dos próximos dias, como eu disse, a temperatura vai caindo. Mas já que a gente está falando de calor em São Paulo, vamos falar do cenário pelo Brasil, porque na maior parte do interior do país o tempo segue muito seco, com alerta para a umidade relativa do ar muito baixa, principalmente na região entre Minas Gerais, Goiás e Tocantins, além do Mato Grosso, 20%, ou seja, máxima de 20% nessa região é uma situação muito crítica. Vamos dar uma passadinha também por outras cidades, porque a gente fala agora de Florianópolis, sol entre nuvens, máxima de 22 graus. Olha o calorão em Belo Horizonte, por lá, sol imperando, 31 graus. No Recife, chove, uma pancada de chuva até forte, 28 graus de máxima. Cuiabá, 30 graus, sol entre nuvens. Agora, a gente destaca também os fenômenos internacionais, porque o governo do Chile decretou estado de catástrofe numa província no norte do país atingida por enchentes e deslizamentos de terra. Com uma força impressionante, a gente mostra essa imagem para você, a enxurrada ela arrastou carros para um rio de lama. Essa chuva forte e constante atingiu uma região específica, Antofagasta, e foi considerada excepcional para o clima de deserto. Em poucas horas, o volume acumulado chegou a cerca de 30 milímetros, enquanto a média anual nessa região é de 5 milímetros. Agora a gente fala do Peru. Um temporal causou deslizamento de terra e também de rochas em Arequipa, no sul, e destruiu parte da estrada. Centenas de caminhões ficaram presos por mais de 12 horas por conta desse cenário e o acesso a Machu Picchu foi fechado. Voltando aqui ao Brasil, a Polícia Federal investiga se uma mansão em Brasília foi usada por Lulinha e uma lobista para reuniões.
8: A mansão alugada por Roberta Luxinger fica neste condomínio fechado no Lago Sul, em Brasília. É a segunda casa à esquerda, uma amarela. Segundo funcionários, ela costumava vir semanalmente e ficava geralmente de terça a sexta. A última vez que a empresária esteve por aqui teria sido na primeira semana de janeiro. De lá para cá, apenas funcionários de limpeza e manutenção de jardim e piscina entram no imóvel.
9: Os relatos de funcionários apontam também que a casa era usada por Roberta Luxinger para reuniões com Fábio Luiz da Silva, o Lulinha. A suspeita da Polícia Federal é de que os dois atuavam em parceria para facilitar o acesso de empresários ao governo.
8: Numa gravação que faz parte de uma ação trabalhista, uma ex-funcionária diz que a lobista pediu para separar um quarto na mansão para Lulinha. Segundo a funcionária, Roberta disse: semana que vem o seu Fábio está indo, e aí vai com visita, vai ficar no quarto das kids. Aí você arruma as camas de criança para os adultos que vão ficar. A Polícia Federal apontou num relatório enviado ao Supremo que a lobista tinha aparente autorização para agir em nome do filho do presidente. Numa das conversas do WhatsApp, de acordo com a PF, Roberta diz: eles sabem o que eu sou o Fábio. A defesa de Lulinha negou que a mansão tenha sido usada para reuniões. O advogado também questionou se as mensagens vazadas são verdadeiras.
10: Nós não podemos, evidentemente, até o presente momento, atestar a autenticidade dessas supostas mensagens. Nós não sabemos nem sequer se elas existem. Nós não conhecemos a cadeia de custódia dessas provas, não sabemos se ela está íntegra, se ela está rígida. Portanto, qualquer manifestação me parece bastante responsável.
8: A defesa de Roberta Luxinger não se pronunciou. A lobista e o filho mais velho do presidente são investigados por suspeita de tráfico de influência. Roberta teria negócios com Antônio Carlos Camilo Antunes, o careca do INSS, preso por envolvimento no escândalo do roubo dos aposentados.
7: Candidato à reeleição, o presidente Lula visitou uma base da Marinha e prometeu investimentos em energia nuclear.
11: Lula teve agenda de governo nesta quarta-feira. O candidato à reeleição visitou o Centro Industrial Nuclear de Aramar, em Iperó, no interior de São Paulo. Lula disse que o governo vai concluir o submarino nuclear brasileiro. Ele prometeu mais recursos para terminar o projeto.
12: A gente tem que estar preparado para eles saberem que a gente vai ter força para poder dizer não. Que a gente vai ter força para poder dizer vamos competir. O que a gente não pode é ser um país desse tamanho de cabeça baixa a vida inteira. Que a gente tenha tecnologia para dar e para vender. Que a gente possa enriquecer urânio, sabe, para fins pacíficos, como está na nossa Constituição, para vender para o mundo.
11: Em maio, o governo federal anunciou um corte de mais de 4 bilhões de reais no orçamento do Ministério da Defesa. O aumento dos gastos com previdência e assistência social pressionou a equipe econômica a cortar verbas de outras áreas estratégicas. Nos bastidores, a campanha de Lula avalia como se aproximar do eleitorado evangélico, uma das principais bases de apoio de Flávio Bolsonaro. Uma possibilidade é fazer um evento no Rio de Janeiro com a presença do presidente para tentar agradar esse público.
7: Flávio Bolsonaro gravou programas para propaganda eleitoral que terá a participação de Michele Bolsonaro.
13: Flávio Bolsonaro aproveitou o dia para gravar propaganda eleitoral, inclusive nas ruas, com a estratégia definida. O candidato do PL vai explorar a imagem do pai, o ex-presidente Jair Bolsonaro, reutilizando materiais das campanhas de 2018 e 2022. Michele Bolsonaro será uma das estrelas nas redes sociais e na propaganda política, um reforço na busca por votos junto aos eleitorados feminino e evangélico. Depois de meses de distanciamento, ela já topou participar. Os bastidores da primeira gravação ao lado da ex-primeira-dama foram divulgados nesta noite. As imagens são sem falas e tem uma música de campanha ao fundo. Michele é candidata ao Senado pelo Distrito Federal. No lançamento da candidatura de Isalci Lucas à Câmara, Michele comentou sobre a possibilidade de subir no palanque no Nordeste.
14: Tenho que ver com o presidente Valdemar a questão da logística. Se eu conseguir sair cedo e voltar no mesmo dia...
13: Valdemar também participou do evento. Ele atribuiu o crescimento de Flávio nas pesquisas à participação de Michele na campanha.
25: Esse ponto que o Flávio subiu nessa semana passada foi graças a Michele, graças à paz na família.
13: O tom da campanha também foi definido. A intenção é atrair eleitores de centro. Ao mesmo tempo, Flávio vai seguir no ataque, usando os inquéritos abertos pela Polícia Federal contra o filho de Lula, Fábio Luiz Lula da Silva, o Lulinha, por suspeita de tráfico de influência no governo, o que ele nega. A PF também abriu formalmente a investigação sobre a falsa filiação de Flávio Bolsonaro ao partido Missão, já revertida pelo TSE. Segundo o tribunal, a filiação foi feita por alguém que tinha acesso às credenciais da legenda.
7: As estratégias de Lula e Flávio Bolsonaro. Veja no comentário de Fernando Mitre.
26: Depois da longa e desgastante história com Michele e aquele vídeo dela contra ele, Flávio Bolsonaro acertou uma agenda importante para o seu horário eleitoral. Vai contar com vídeos de Michele, que até já começou a gravar, como destaque nos programas, nas redes sociais e no palanque, de olho no eleitorado feminino, onde quem tem vantagem clara é Lula. que, por sua vez, prepara uma ofensiva numa área em que Flávio ganha fácil, a do eleitorado evangélico. Como vem mostrando, aliás, as pesquisas, com algumas oscilações, mas apresentando, na média delas, uma vantagem de Lula no segundo turno próxima da margem de erro. É com essa diferença e sempre na expectativa da próxima pesquisa, no caso, a do Datafolha, nesta sexta, que as campanhas entram na nova fase e sempre com possibilidade de mudança. Mas o que parece claro é que continuamos caminhando para uma eleição que será definida por percentual mínimo, muito pequena diferença. Thaís.
2: Obrigada. E veja agora como foi o dia dos outros candidatos à presidência. Ronaldo Caiado, que é médico de formação, participou de um congresso de santas casas e hospitais filantrópicos em Brasília. O candidato do PSD criticou a formação médica e defendeu mais integração da rede de saúde.
15: Nós temos aqui agora que não é fatiar muito a saúde no Brasil. O que nós temos é que trazer um movimento que haja desde atenção básica até chegarmos nas cirurgias mais sofisticadas em termos de demanda da população, temos uma capacidade de fazer com que tudo isso possa fluir.
2: Renan Santos esteve na Paraíba. O candidato do Missão defendeu uma ofensiva do governo federal junto com os estados contra as facções criminosas. Romeu Zema visitou uma feira na zona leste de São Paulo. O candidato do Novo criticou a alta dos juros e dos preços dos alimentos.
16: O brasileiro definitivamente tem vivido pior do que vivia antes. E muito em função de um governo irresponsável, que continua gastando muito mais do que arrecada.
2: Fique ligado, esta quinta é o último dia para quem vai solicitar o voto em trânsito. Veja como fazer.
17: O pedido pode ser feito sem sair de casa, pelo e-título ou nos cartórios eleitorais até esta quinta-feira. A solicitação pode ser pedida tanto para o primeiro turno, dia 4 de outubro, quanto para o segundo, em 25 de outubro, ou para os dois turnos. O voto em trânsito só é permitido em capitais e em municípios com mais de 100 mil eleitores.
18: Se o eleitor estiver dentro da sua unidade da federação, por exemplo, Bahia, né, você é eleitor de Sergipe, mas vai estar na Bahia. Nesse caso, você vai poder votar para presidente. Se você estiver dentro da sua unidade da federação, se você for eleitor do interior, por exemplo, Juazeiro, e está aqui em Salvador, aí você poderá votar em todos os cargos.
17: A possibilidade não se limita a quem estará viajando. Militares, agentes de segurança e outras pessoas que vão estar a serviço da eleição também podem ter o local de votação alterado.
19: A habilitação para votar em trânsito não muda o título eleitoral. Depois da eleição, a vinculação com a sessão de origem acontece automaticamente.
17: Mesmo mantendo o título na cidade natal e morando hoje em Salvador, esta jornalista não vai ficar longe das urnas.
20: Gosto de fazer a minha parte, ir lá e colocar meu voto, que eu acho que cada voto importa nesse momento.
2: E a seguir, Bolsa Brasileira interrompe sequência de 10 pregões no vermelho. Justiça suspende demissões nas Casas Bahia. Harry e Meghan Markle decidem voltar com a família para o Reino Unido. Polícia americana caça stalker com fantasia de filme de terror. Musical que homenageia Gilberto Gil estreia na capital paulista. Palmeiras e Flamengo avançam na Libertadores. Já já tem o esporte com Fernandinho Fernandes ao vivo aqui no estúdio do Jornal da Noite.
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Meia-noite e 42 minutos pelo horário de Brasília. Eu, Stephanie Toso, já tô por aqui, te faço companhia até às 7 horas da manhã, durante os intervalos do Jornal da Noite. Na sequência, vem aí o segundo bloco. Daqui a pouquinho eu volto na atualização do noticiário por aqui na Band News FM.

0: A Polícia Federal afirmou não ter provas de que o jornalista alvo do Supremo tenha cometido crime. Sobre isso, a gente volta a falar com a Natália Paz, ao vivo de Brasília. Natália, conta mais.
1: Exatamente, Thaís. Investigadores enviaram um relatório ao ministro Alexandre de Moraes, declarando que não há indícios suficientes que comprovem que o jornalista maranhense Luiz Pablo tenha cometido crime de violação funcional. E declaram que não há provas fortes que indiquem que ele tenha sido pago para publicar notícias falsas contra o ministro Flávio Dino. Luiz Pablo publicou reportagens indicando o uso de carros oficiais do Tribunal de Justiça do Maranhão por familiares de Dino. Moraes, então, determinou a quebra do sigilo da fonte do jornalista para chegar ao ex-secretário Raimundo Cutrim, que repassou as informações. O caso no Supremo apura eventual crime de perseguição e violação de sigilo funcional pelo jornalista. Segundo a PF, Cutrim, sim, pode ter cometido crime de violação por se tratar de um agente público que acessa dados restritos e os divulga de forma irregular. A quebra do sigilo da fonte pelo Supremo foi alvo de muitas críticas por associações de imprensa na semana passada. É com você.
0: Obrigada. A Justiça reverteu temporariamente a demissão em massa promovida pelo grupo Casas Bahia, que pediu a recuperação judicial para negociar 17 bilhões de reais em dívidas. A empresa tem um prazo de 5 dias para retomar os contratos de quase 2 mil empregados e está proibida de fazer novos desligamentos. A decisão atendeu ao pedido da Confederação Nacional dos Trabalhadores no Comércio. A Justiça do Trabalho diz que a demissão coletiva precisa de negociação prévia com os sindicatos. O plano de recuperação judicial inclui a prorrogação de dívidas trabalhistas, o que pode atrasar e reduzir valores das rescisões. E a Bolsa Brasileira fechou o dia no azul e interrompeu a maior sequência de quedas em 3 anos. Juliana Rosa.
2: A Bolsa de Valores é termômetro da economia. Foram 11 quedas seguidas e hoje foi quebrada essa sequência, maior em 3 anos. A Bolsa fechou em alta de 0,90%. Também teve alívio no dólar, a R$ 5,17 o fechamento. Foi um dia positivo no mercado global. Por quê? O Tesouro dos Estados Unidos anunciou que vai pelo menos dobrar a recompra de títulos da dívida de longo prazo, o que fez os juros diminuírem. E o que a gente tem a ver com isso? Os juros americanos estão muito altos, nos maiores níveis em mais de uma década, porque está tendo alta da inflação, com petróleo, guerra tarifária, uma dívida muito elevada do país. E quanto maiores os juros americanos, menos espaço a gente tem de reduzir os juros aqui no Brasil. Porque daí tem risco de sair dinheiro estrangeiro daqui, o dólar subir e aí pressiona mais a inflação. Mas olha, hoje teve alívio, mas é difícil sustentar. Tanto nos Estados Unidos quanto aqui no Brasil, não tem perspectiva de redução da dívida. E até as eleições, as incertezas dificultam uma recuperação sustentada da Bolsa. Que lembrando lá no início que eu falei, a Bolsa reflete a situação da economia. Thaís.
0: Valeu, Ju. E olha só essa história. A polícia da Filadélfia, nos Estados Unidos, está tentando identificar um homem que foi visto perseguindo pessoas na rua com uma máscara do personagem Chuck. Tudo aconteceu perto da prefeitura em um intervalo de 15 minutos. Segundo a polícia, o homem perseguiu pelo menos 6 pessoas e chegou a perguntar a uma mulher se ela estava pronta para morrer. Investigadores afirmam que o suspeito usava um celular com uma luz ligada e parecia filmar os ataques. Se for identificado, ele pode responder por ameaça e agressão. Até o momento, apenas uma vítima procurou as autoridades. É cada história. Essa eu ainda não tinha visto, Fernandinho. Tudo bem? Boa noite.
3: Ei, boa noite. Boa noite a todos. Um verdadeiro xarope, né?
0: Ai, meu Deus.
3: O mundo está cheio de louco, né? Aquela história, o ser humano é uma experiência que não deu certo. A gente tem a obrigação de tentar evoluir a nossa espécie. Vamos melhorar a vida do amigo aí que está brincando de pega-pega.
0: Ai, que loucura, né? É. Vamos falando agora de futebol, começando com o Palmeiras?
3: Pois é, e o Palmeiras conseguiu a classificação, empatou aqui com o Cerro Porteño, ganhou lá por 1-0 o gol do Gustavo Gomes. Ele é o primeiro jogador da Libertadores a marcar gols em 9 jogos seguidos. Interessante, ele é zagueiro. Palmeiras avança.
0: O Vasco está precisando de um desses.
3: Pois é, o Flamengo passou pelo Cruzeiro, também ganhou do Cruzeiro e também está classificado para a próxima fase, 2-1 da Libertadores da América. A gente teve ainda pela Sul-Americana o empate do Atlético Mineiro com o Bragantino 2-2. Como o Galo ganhou o primeiro jogo, o Galo avança na Sul-Americana. Mas não para por aí não, Thaís. Tem mais jogo. Vamos correr atrás dos outros jogos.
0: Tô de olho.
3: Bora, vamos ver.
0: Tô de olho nesse aí.
3: Tem interesse aí.
0: Muito.
3: Sul-Americano. Macará e Santos. O Santos ganhou o primeiro jogo, joga por um empate lá no Equador. O Vasco vai encarar o Olímpia lá no Paraguai. Deu mole em casa também. Vamos ver se vai conseguir passar.
0: Dar mole tá quase uma regra geral, né? E aí, o Botafogo?
3: Pois, aí é chocolate, né? Perdeu de 6-1 lá no Peru. Mandaram o treinador embora. É possível? É possível. Tá jogando em casa, mas precisa ganhar de pelo menos 5 gols de diferença para levar a decisão para os pênaltis. Haja coração, haja emoção.
0: Chocolate peruano. Vamos seguir para Libertadores?
3: Bora, vamos ver de Libertadores. LDU lá de Quito vai encarar o Mirassol. E o Corinthians, que empatou lá na Argentina com o Rosário Central, vai decidir na sua arena com nosso querido Depay no banco de reserva. Depois de muita, muita enrolação, ele assinou o contrato, fica 2 anos no Corinthians.
0: Tem gente comemorando aqui no nosso ouvido, mas tem isso e tem muito mais, né?
3: Vai ver os gols do Flamengo, a classificação, os personagens e muito mais para você. Obrigado, Thaís.
0: Beijo, até já.
3: Oi, até já.
0: E olha só essa história, mais uma vez a novela. Príncipe Harry e a duquesa Meghan Markle decidiram voltar a morar no Reino Unido depois de 6 anos nos Estados Unidos. O casal vai se mudar da Califórnia com os 2 filhos neste fim de mês. Art e Lilibet, inclusive, já estão matriculados em uma escola britânica. A família deve morar em uma residência privada fora de Londres. Apesar do retorno, o casal vai manter a rotina de cidadão privado, sem cargos oficiais na realeza. E a seguir, São Paulo recebe a 15ª edição do Favela Gala, com leilão beneficente revertido para capacitação profissional. E superprodução que homenageia Gilberto Gil tem estreia na capital paulista e a gente vai contar tudo para vocês já já no Jornal da Noite.
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0: 6h54 pelo horário de Brasília. Em instantes, vem aí o terceiro e último bloco do Jornal da Noite na nossa programação. Eu, Stephanie Toso, volto daqui a pouquinho na atualização dos principais destaques do dia, contando com a sua participação no nosso WhatsApp no 11 999 592 100.
1: São Paulo recebeu mais uma edição do Favela Gala, organizado pela ONG Gerando Falcões. Toda a arrecadação do leilão beneficente será destinada a projetos de capacitação profissional nas periferias.
2: Uma noite repleta de glamour que reuniu empresários, artistas e gente disposta a investir em uma boa causa. O Favela Gala, que aconteceu em São Paulo, transformou festa em uma oportunidade de arrecadar dinheiro para tirar pessoas da linha da pobreza.
3: A gente reúne a sociedade empresarial.

0: verdade, né? Eu acho que a gente pode colocar o sorriso no rosto de muitas famílias, de muitas crianças.
1: E a edição desse ano é ainda mais especial. A Gerando Falcões completa 15 anos de história. O que começou em Poá, na Grande São Paulo, já alcançou milhares de comunidades e periferias pelo país.
2: Ao longo desse tempo, a organização passou a apoiar iniciativas de empreendedorismo e geração de renda. E os planos para o futuro são ainda maiores. A meta é ajudar a tirar 1 milhão de pessoas da linha da pobreza até 2035.
3: A gente quer fazer mais, muita gente para tirar da pobreza, muita gente para levar para a dignidade, e a gente tem um time de ponta, na ponta, muito investimento em tecnologia e processos para atrair recursos por meio da filantropia, e essa combinação cria um grande impacto no Brasil.
4: Não é para onde você veio, mas sim para onde você vai.
5: A trajetória de Gilberto Gil é tema de um musical que estreia em São Paulo. O espetáculo reúne clássicos e conta a história do cantor de forma poética, em que o tempo é o grande protagonista.
6: Quer saber? Nem me sinto tão exilado assim.
7: É em Londres, no exílio, que essa história começa.
6: Sejamos Londres, minha gente!
7: Mas rapidamente ela cruza o oceano para encontrar o Brasil de Gilberto Gil.
8: Como é que é dar vida a Gilberto Gil?
9: Cara, é uma mistura de satisfação e medo. Medo porque a gente está representando um ícone muito importante para a cultura brasileira, né? Não só no âmbito da arte, mas como cidadão político. Então a gente tem essa responsabilidade de fazer isso de uma maneira honrosa. Eu tive que fazer aula de acordeão com um instrumento totalmente novo para mim. Esse foi o primeiro desafio, acho que talvez o maior.
8: E eu queria que você falasse sobre isso, né? O seu timbre de voz é muito parecido. Você fisicamente também lembra o Gil jovem. Isso dá um toque a mais?
9: Então, na verdade, é semelhante, mas teve que ter mais trabalho e mergulho e pesquisa sobre o timbre dele, assim. Vendo vídeos exaustivamente, ouvindo, tentando, errando. A gente tenta se aproximar o máximo possível sem ser de uma maneira caricata, né? Assim.
7: Andar com Fé, o musical, conta a trajetória desse ícone da música brasileira.
6: Se eu quiser falar com Deus,
7: essa biografia dedicada à vida e obra de Gil reúne grandes sucessos e, claro, seus parceiros de jornada. Nomes como Caetano Veloso, Gal Costa, Maria Bethânia e Luiz Gonzaga.
8: E aqui o tempo não anda em linha reta. Passado e futuro se cruzam, se misturam. Essa dimensão que Gil já colocou em música, nesse palco, também vira um personagem. Ele é Tempo Rei.
7: E a escolha de Guga Barbosa para interpretar Tempo Rei tem um certo ar de destino.
10: Eu tenho um show em Salvador tocando Gilberto Gil. É Guga Canta Gil. E aí eu me senti à vontade para mandar um material musical de Gilberto Gil quando eu soube das audições do musical. O Miguel pediu para eu dar um texto, eu sou músico. E aí quando eu dei o texto, eu falei, pô, eu vou botar toda a emoção que eu sinto pela obra de Gil. E aí ele falou, você é esse personagem que é a consciência de Gil. E aí ele vira um narrador, ele é o personagem que tem a missão de transportar Gil.
7: E o Miguel, que escolheu Guga, é Miguel Falabella, diretor do musical.
11: O espetáculo ele foi pensado desde o início como uma homenagem geracional, porque eu acho que essa geração na qual Gil, Caetano e outros personagens da peça eles estão inseridos, é uma geração que efetivamente deixou um legado muito forte.
7: A cenografia foi criada para conduzir o público por uma história que não segue uma ordem cronológica.
12: O Miguel conceituou o espetáculo em cima de artistas plásticos, né? E uma das principais inspirações para a estrutura base do espetáculo foi a Lydia Clark, né? Essa coleção que ela tem dos bichos, que se dobra. E aí teve a ideia de fazer essas rampas, né? Que levam os atores até a cena para dar essa sensação de passagem de tempo.
7: Andar com Fé está em cartaz no Teatro Santander, em São Paulo.
6: Tenho que me ver tristonho.
5: Tem vontade de sair correndo para assistir, né? O Jornal da Noite termina aqui. Para rever as nossas reportagens, acesse band.com.br. Você fica agora com o Fernandinho.

0: Fernandes e o Esporte Total, obrigada pela companhia. Tchau.
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2: 1 hora, 1 minuto pelo horário de Brasília. Bom dia para você que acompanha a Band News FM em mais uma madrugada. Eu, Stephanie Toso, já tô por aqui, te faço companhia até às 7 horas da manhã na atualização do noticiário, nos principais destaques do dia e contando sempre com a sua participação, com a sua audiência, no nosso WhatsApp, no 11 999 592 100. Antes de seguirmos por aqui com os principais destaques do Brasil e do mundo, já desejar bom dia pro João de Jesus, da Barra Funda, que está sintonizado. O Iranildo Almeida também aparecendo por aqui. O Eduardo Raja, direto de São Bernardo do Campo. E aí ele falou que por lá, 18 graus agora. O Rogério de Minas também está desejando uma boa madrugada para todos nós. Ele que está ligadinho aqui nas notícias. O Greco também falou assim, ó, semana e madrugadas passando muito rápido, mas um bom trabalho para você. Gente, 20 de agosto. Chegamos ao dia 20 de agosto, é um mês que todo mundo fala que demora a passar, fica mais lento, ralentando aí, né? Mas eu sinto que agosto tá passando muito rápido. E chegamos aí, né? O dia 20. Daqui a pouquinho estaremos falando da última semana do mês. E aí daqui a pouco também vem o quê? Primavera, né, gente? Eu particularmente gosto demais da estação, apesar do calorão todo que a gente deve enfrentar aí ao longo dos próximos meses. Quem também já mandou um oi por aqui foi o Divanir Leite, direto da cidade de Garça. A Andresa de Manaus tá por aqui, já falou, eu, Stephanie, já vi sua mensagem também. E aí ela falou assim, olha, eu tô aqui chateada, energia, ela mora em Manaus, né? Tá caindo constantemente, mas beijos, ai, ai, ai, olha, haja paciência, hein, Andresa, mas força por aí, hein? Mais uma madrugada, vamos que vamos juntas. O Daniel tá por aqui, ele que é uruguaio, mas tá em Jundiaí, falou um abraço. E o Van Givaldo, que já passou pra desejar um bom dia para todos nós, né? Uma boa madrugada, direto de Camaçari, na Bahia. Falou que por lá, 21 graus em média. Também temos um oi chegando por aqui, um bom dia. Tô na escuta do Oliveira, de Taboão da Serra. Bom dia que chega também. Tô na sintonia de quem? Do Gilberto. Vamos nessa, gente, nesses próximos minutos, já fazendo o primeiro giro pelos principais destaques do dia.

0: Indo direto aos destaques em Brasília, o Tribunal Superior Eleitoral libera a distribuição de uma parte do fundo eleitoral. Detalhes que chegam com Afonso Marangoni.
1: O Tribunal Superior Eleitoral aceita o pedido do PT para desistir de uma ação em que buscava aumentar a fatia do Fundo Especial de Financiamento de Campanha, o Fundo Eleitoral. Com o encerramento do processo, a Corte liberou a distribuição de R$ 2,3 bilhões aos partidos, montante que estava retido à espera de uma definição sobre o caso. A decisão foi unânime. Agora, pela divisão consolidada pelo TSE, o PL vai ficar com a maior parcela do fundo eleitoral, R$ 881 milhões. O PT vai ter a segunda maior fatia, de R$ 615 milhões. Na sequência, aparece União Brasil, com R$ 526 milhões.
0: A prisão do motorista responsável pelo acidente que deixou duas pessoas mortas na rodovia Fernão Dias é convertida em preventiva. Informações com a Josiane Lemos.
2: A prisão de Davidson Temudo de Oliveira, motorista do caminhão prancha que transportava o caminhão que bateu contra uma passarela na BR-381 em Vargem, São Paulo, é convertida em preventiva. O acidente aconteceu nesta terça-feira, provocou uma queda da estrutura e interditou a rodovia. Duas pessoas morreram, mãe e filho, Rosângela Carlos Soares Chaves e Douglas Soares Quaresma, que moravam em Belo Horizonte. Segundo a Polícia Civil de São Paulo, a investigação continua. O motorista deve responder por homicídio culposo quando não há intenção de matar. Uma terceira vítima segue em observação médica.
0: O incêndio que atingiu a área de proteção ambiental da Serra Geral de Goiás é controlado. Informações com o repórter Alexandre Paes.
3: O incêndio que atingiu a área de proteção ambiental da Serra Geral de Goiás, na região nordeste do estado, foi controlado após 8 dias de atuação de uma força-tarefa. Cerca de 14 mil hectares da vegetação foram consumidos pelas chamas, o equivalente a aproximadamente 20% da área de APA. Do total queimado, cerca de 11 mil hectares ficam dentro do Parque Estadual da Terra Ronca e outros 2.800 hectares na reserva extrativista Recanto das Araras. Cerca de 120 bombeiros, brigadistas e profissionais de apoio participaram dessa operação, que teve frentes de combate nas regiões como Angélica, Morro Redondo, Palmeiras e Serra Geral. Com o fim das últimas frentes de fogo, as equipes agora realizam um monitoramento da área para identificar pontos quentes e evitar novos focos.
0: No noticiário internacional, o presidente dos Estados Unidos, Donald Trump, anuncia uma guerra econômica contra o Irã e ameaça punir com sanções qualquer país que ajude a manter a economia iraniana funcionando, incluindo aliados do país americano. Em uma publicação nas redes sociais, Trump afirmou que será a operação econômica mais devastadora já adotada contra qualquer país e citou explicitamente o contrabando de petróleo, transferências de dinheiro e empresas de fachada como alvos. A medida vem após o fracasso das negociações para interromper o programa nuclear iraniano que desencadeou a guerra entre os dois países. Trump não detalhou, no entanto, como as punições serão aplicadas.

0: tem destaque do Corinthians, chegando agora com o Lucas Belotti.
1: O peruano André Carrillo é o favorito à vaga no meio-campo do Corinthians para o duelo contra o Rosário Central pela Libertadores. Depois do empate sem gols na ida, o Timão está uma vitória simples em casa de chegar às quartas de final. A bola rola hoje, às 9h30 da noite. Com o desfalque de Alan expulso no primeiro embate, Carrillo deve ser a única alteração entre os dois jogos. No ataque, apesar da volta de Memphis, Pedro Raul e Caio César devem ser os escolhidos. Ainda sem condições de atuar os 90 minutos, o holandês vai começar no banco e pode entrar no segundo tempo. A Band News FM transmite Corinthians e Rosário Central hoje, logo após o Jornal da Band, com narração de Marcelo Duó.
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3: A quinta-feira começa a virar a página dessa sequência de calor extremo no Centro-Sul. Uma frente fria avança e abre caminho para a entrada de ar polar pelo interior do continente, mas essa mudança não acontece ao mesmo tempo em todo o país. No sul, as temperaturas ficam mais baixas, Porto Alegre terá máxima de 21 graus, ainda com previsão de 15 milímetros de chuva e Florianópolis chega a, no máximo, 22 graus. No Paraná, o contraste térmico aumenta ao longo do dia. O ar mais frio entra primeiro pelo oeste e sudeste, enquanto no norte ainda permanecem temperaturas mais elevadas. No centro-oeste, a mudança ganha importância, principalmente no Mato Grosso do Sul, com virada dos tempos, queda de temperatura e possibilidade de rajadas de vento mais fortes. Depois, o ar frio avança em direção também ao Mato Grosso. Já no sudeste, o calor ainda persiste. Em São Paulo, a máxima será de 32 graus, 31 em Belo Horizonte, e no Rio de Janeiro, os termômetros não passam de 32. As três capitais sem previsão de chuvas. No Nordeste, a chuva continua na faixa leste, Recife ainda tem previsão de chuvas e Salvador também podendo ter chuvas variando entre 10 a 15 milímetros. No fim de semana, a principal novidade será o avanço do ar mais frio. As temperaturas caem bastante no sul, o resfriamento alcança a parte do centro-oeste e a friagem chega também ao oeste da região norte. Inclusive, tem previsão de geadas localizadas no sul do país. Aline Araújo, da Climatempo.

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1: A inteligência artificial está em todo lugar. No celular, no computador, na geladeira, na portaria, todo canto que você olha tem inteligência artificial. Mas aquilo que parecia ficção científica até muito pouco tempo atrás é a realidade, principalmente de crianças e adolescentes. Como lidar com esse novo cenário que dá medo em muita gente grande? Esse é o nosso assunto aqui no programa Seus Filhos de hoje. Eu, Thaís Dias, fico na sua companhia e sempre ao lado dela. Roseli Saião, tudo bem, Roseli?
2: Tudo bem, Thaís? Sempre uma delícia conversar com você.
1: E vamos encarar juntas esse tema da inteligência artificial, mas não sozinhas. Hoje temos convidada especial conosco por aqui. Ela, que é uma das maiores autoridades nesse assunto, pesquisadora de comunicação semiótica, inteligência artificial, professora titular da PUC São Paulo, Maria Lúcia Santaella. Seja muito bem-vinda aos Seus Filhos.
3: Muito obrigada, é um grande prazer estar com vocês. Mulheres conversando.
1: Mulheres conversando sobre tecnologia, sobre relacionamento familiar, sobre educação. E eu quero começar trazendo o depoimento de quem vive essa realidade, de uma adolescente. A gente vai começar com o relato da Isabela Vargas, de 14 anos, que é estudante, e ela fala um pouco dessa relação com a inteligência artificial.
4: Eu geralmente utilizo a inteligência artificial para praticar o meu inglês, ainda mais que algumas inteligências artificiais, como o ChatGPT, que é o que eu geralmente uso, tem uma função que você pode falar com elas como se fosse uma chamada de voz. Então eu peço para ele falar em inglês comigo e assim eu vou desenvolvendo vários assuntos em inglês para treinar, conversar em inglês com outras pessoas futuramente, daí eu uso o ChatGPT.
1: Olha, vou começar por aqui, Roseli, quando a gente fala, né, de inteligência artificial, de tecnologia de uma maneira geral, redes sociais, há uma demonização por boa parte, né, principalmente dos adultos que temem aquela realidade. Então, isso é ruim, isso faz mal, isso é um problema. Não é bem assim. Para tudo há um equilíbrio, é preciso refletir sobre aquilo, não é isso?
2: A gente acabou de ver que não é bem assim, né? Ou seja, tem muitos benefícios e tem muitos prejuízos. Agora, é preciso aprender a utilizar. O depoimento que a gente acabou de ver e ouvir é ótimo, porque ela descobriu uma excelente maneira de usar a inteligência artificial, porque ela treina sotaque também, né? Ela treina a maneira de falar do inglês, que tem várias, né, línguas inglesas com sotaques diferentes. Eu adorei o depoimento dela e a descoberta dela desse caminho.
1: Mas nem sempre esse é o cenário, há sempre muita preocupação também, porque se há o lado positivo, há também o lado negativo, que a gente precisa ter cuidado e observar bastante, né, Maria Lúcia?
3: Olha, começou bem com esse vídeo, porque a característica fundamental de toda tecnologia é a ambivalência. Então, ela tem um lado produtivo e um lado destrutivo. Isso é uma característica, inclusive, da humanidade. Então, esse exemplo é maravilhoso porque é o lado bom da tecnologia. Agora, os perigos são enormes, os riscos. E é interessante que os estudos que têm aparecido são estudos mais daquilo que provoca como problema do que aquilo que é bom. Então, é interessante que aquilo que é bom acaba ficando invisível, quando, na realidade, deveria se projetar, porque é tão importante ou mais. Porque a gente fica pondo tanta ênfase nos perigos e nos riscos que acaba esquecendo do uso que é bom e que a educação pode... ela pode incorporar, porque as áreas mais afetadas da inteligência artificial hoje, sem dúvida nenhuma, educação, daí vem o direito e daí a saúde. Uhum. São as três áreas mais afetadas. Agora, a educação, evidentemente, é aquilo que mais nos toca, porque é a responsabilidade do adulto em relação às novas gerações.
1: Agora eu queria fazer uma provocação, porque muito se fala hoje, quando a gente fala de inteligência artificial, de que essas novas gerações que convivem já desde cedo, né, praticamente desde que nasceram, com essa tecnologia, vão ser gerações emburrecidas. Porque tudo tem ali a inteligência artificial como um mediador, são aquelas que não querem pensar e usam a inteligência artificial, por exemplo, para fazer uma lição, a gente vai falar bastante sobre isso. Há de fato essa preocupação com o emburrecimento ou a gente só precisa canalizar essa energia dessa nova geração para usar essa ferramenta de forma positiva?
2: Olha, Thaís, é super interessante essa questão e eu comparo aí, né, com a sua pergunta, com a escola. A escola pode fazer uma pessoa avançar, se desenvolver. A escola pode emburrecer muitas crianças, tirando a curiosidade delas, falando, tem que ser assim, é só isso, não, agora não é hora disso, né? Com a inteligência artificial é a mesma coisa. Se a gente, desde o começo, convive com essa nova geração, que já nasceu com a inteligência artificial, ensinando a ser crítico, a descobrir caminhos, eles podem ser muito mais inteligentes, com muitas aprendizagens diversas, porque é possível isso, e a gente já sabe disso, né?
1: E eu queria até puxar a Maria Lúcia para essa conversa, porque a gente falou já bastante sobre isso recentemente, mas eu queria te ouvir. Há uma incredulidade também dos mais novos sobre a veracidade de algumas informações. Então, eu até citei o exemplo recentemente do meu filho, que tem 9 anos, que ele não acredita em nada. Ele sempre fala, mãe, isso é inteligência artificial. Mãe, mas isso é inteligência artificial. Você não pode acreditar em tudo, mãe. Eles viram céticos. Como lidar com a questão da verdade nesse ambiente em que agora é muito fácil mudar isso?
3: A hora que você fala da verdade, está tocando no problema crucial. Só acredito numa verdade que é aquela que Hannah Arendt, que é a verdade dos fatos. Sim. O resto é busca da verdade. Mas, você vê, você está dando um exemplo de uma criança de 9 anos que está percebendo do que se trata. Mas a gente tem que olhar também esse lado que vocês acabaram de comentar, que está acontecendo com a cognição. Eu estou lançando um livro a semana que vem. A IA está usurpando a sua mente? É uma questão de equilíbrio, é uma questão... E isso faz parte da educação agora. Eu ouvi uma criança de 12 anos dizer, de uma escola de elite, dizer, nós só usamos o chat GPT para fazer lição. Eu falei, e suas professores não percebem? Eles falam, não. Ele falou, não, nós usamos humanizadores. Eu fiquei, imagina, sou pesquisadora de inteligência artificial, foi uma criança de 12 anos que me ensinou que você instala um humanizador. Então, existe um problema cognitivo aí sério. O outro problema, e vou escrever outro livro, o que está fazendo com o seu psiquismo. Porque mais da metade, estatisticamente, dos usos do chat são feitos para uso terapêutico. Você buscar no chat... Não é? Uma ajuda psíquica. E pessoas que têm a terapeuta, ou terapeuta, e a terapeuta sabe que ela está usando um outro terapeuta artificial.
1: A gente vai falar bastante sobre isso aqui ainda no programa, tanto da parte educacional, do uso nas escolas, mas também sobre a terapia, como a inteligência artificial virou essa conexão, né, para muitos jovens, a conexão de amizade, uma conexão de terapia, de tirar dúvidas. Mas eu queria voltar aqui numa questão, Roseli, o papel da família nessa hora. Se você, como que a família pode ajudar numa reflexão sobre o uso dessa inteligência artificial? Porque muitas vezes a gente está perdido, né? O pai, a mãe, eles ficam muito assustados porque nem eles compreendem tudo aquilo. E a inteligência artificial, como eu falei na abertura, está em todos os lugares, desde a portaria, quando você coloca o seu rosto ali para entrar num lugar, né? Até no seu celular, na sua geladeira, que já diz o que você quer, está em todo canto. E a gente fica meio assustado. E como é que a gente traz segurança para os filhos?
2: Boa pergunta. Eu creio que acompanhar os filhos é fundamental, né? principalmente nessa era do mundo digital, do mundo virtual e da inteligência artificial e tudo que diz respeito. E acompanhar significa dialogar com eles a respeito disso. Mas dialogar começando pela escuta. Ouvir essas crianças, ouvir esses jovens adolescentes. Porque eles têm ideias, eles têm opiniões. E eles têm opiniões que não são deles, mas que eles tratam como se fossem deles já. E aí os pais podem apontar, né? Mas isso aqui você viu em algum lugar, onde foi? E isso aqui, isso ajuda um trabalho que é da escola também, a formar umas pessoas com um pensamento crítico, o que é fundamental, né? Numa era com tantas mudanças tão rapidamente.
1: A nossa pausa é rápida. Aqui no programa Seus Filhos, nós voltamos já já para refletir mais sobre o uso da inteligência artificial, principalmente o impacto disso na família, na infância, na juventude. Vem com a gente, não saia daí, a gente está te esperando.
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0: Girando mais uma vez os principais destaques do dia, o ministro da Fazenda, Dario Durigan, indica uma interferência dos Estados Unidos no processo eleitoral brasileiro. Detalhes que chegam com Afonso Marangoni.
1: O ministro da Fazenda, Dario Durigan, fala em interferência dos Estados Unidos no Brasil e entende que há espaço para negociações em relação ao tarifaço depois das eleições. As declarações foram dadas em evento que aconteceu no CICB aqui em Brasília.
0: E termina hoje o prazo para solicitar o voto em trânsito. Detalhes que chegam com o repórter David Cardoso.
2: Termina nesta quinta o prazo para solicitar o voto em trânsito nas eleições. O pedido pode ser feito pelo aplicativo e-título ou presencialmente nos cartórios eleitorais. A solicitação precisa ser feita para o primeiro turno, marcado para 4 de outubro, para o segundo turno em 25 de outubro ou para os dois. A medida vale para capitais e municípios com mais de 100 mil eleitores.
0: O homem apontado como operador internacional do Comando Vermelho é preso no Rio de Janeiro. Detalhes com o repórter Guilherme Faria.
3: O homem apontado como operador internacional do Comando Vermelho, preso durante uma operação da Polícia Civil nesta quarta-feira, era conhecido como Fernandinho Beiramar, de Niterói e São Gonçalo. Carlos Alberto de Lima da Silva, o Cascão, de 42 anos, era responsável pelo abastecimento de armas e drogas na região metropolitana e no interior do estado. As investigações que resultaram na prisão duraram 4 meses. Ele foi localizado ainda durante a madrugada, no momento em que visitava a namorada no bairro Fonseca, em Niterói.
0: A Colômbia registra pelo menos 314 mortos e 262 desaparecidos após o terremoto que atingiu o país. O tremor foi o mais devastador no último século, com a destruição do porto de Buenafuente, das cidades como Cali e Pereira. As equipes de resgate continuam as buscas por desaparecidos e as autoridades avaliam os danos em edifícios, casas e estruturas públicas derrubados ou danificados em diversas regiões do oeste colombiano.

0: E tem destaque chegando agora com Aline Fanelli.
1: A FIFA vai revelar hoje onde a seleção brasileira jogará a fase de grupos da Copa do Mundo Feminina 2027. A primeira versão do calendário vai mostrar também as partidas destinadas a cada uma das 8 cidades sedes no país. A FIFA vai realizar hoje, ainda em Zurique, na Suíça, o sorteio da fase preliminar do torneio de repescagem da Copa Feminina, que vai ser dividido em duas etapas. A primeira, a preliminar, entre 24 de novembro e 5 de dezembro, seguida de uma fase final programada para a data FIFA de março do ano que vem. Até aqui, 18 das 32 seleções que disputarão a Copa Feminina já são conhecidas.
0: Agora 1:26, reloginho virando para 1:27, ao vivo nos nossos estúdios para trazer o resultado das partidas de ontem, Lucas Cardamone. Bom dia, Lucas.
2: Bom dia, Sté. E aí, como estamos? Tudo certo?
0: Tudo certo. E aí, o que você me conta?
2: Vambora. Ontem foi dia de Libertadores e de Copa Sul-Americana. E nos jogos teve uma coincidência interessante. Todos os brasileiros que venceram publicaram alguma provocação nas redes sociais. Eu particularmente gosto, eu acho um caos divertido. Continuo acompanhando. Mas vamos lá. Começar com o jogo que acabou mais recentemente. O Flamengo venceu o Cruzeiro por 2-1 e se classificou para as quartas de final da Liberta. O primeiro gol foi marcado pelo Arrascaeta, que já jogou na equipe de Minas e hoje é meia do rubro-negro. E a primeira zoeira foi justamente com isso. Desde 2019, marcando pro lado certo da BR-40, foi o que disse a equipe carioca. A BR-40, para quem não sabe, é justamente a estrada que conecta Minas Gerais com o Rio de Janeiro. Outro jogo, pela Sul-Americana, o Atlético Mineiro empatou com o Bragantino por 2 a 2. Mas como o Galo venceu a partida de ida, foram os mineiros que avançaram. E aí a equipe classificada postou nas redes uma imagem do técnico Eduardo Domingues driblando um touro vermelho, que é o principal mascote do RB. Para finalizar, o Palmeiras venceu o Cerro Porteño por 1-0 fora de casa e vai enfrentar ou o Mirassol ou a LDU do Equador nas quartas de final da Libertadores. Mas a provocação do Verdão, obviamente, não foi para a equipe paraguaia. O que acontece é que eles fizeram uma postagem brincando com o número de vitória do Palmeiras na competição. Enquanto o Verdão tem 150 vitórias, o Corinthians, que é o maior rival da equipe, tem 149 partidas no torneio.
0: É, né? Quantas vitórias, sabe, de cabeça?
2: Ah, de cabeça não vou saber, mas realmente tem uma discrepância grande nesse campeonato.
0: É, foi boa, assim. Foi muito bom, né? Acho que são provocações saudáveis, será?
2: Não, tô contigo. Não, as três foram saudáveis, passaram no teste, tá de boa.
0: Então tá ok, né?
2: É isso.
0: Valeu, Lucas, obrigada.
2: Eu que agradeço.
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4: O uso da inteligência artificial, o impacto disso na infância, na adolescência, nos relacionamentos familiares, escolares também, esse segue sendo o nosso assunto aqui no programa Seus Filhos. Eu, Thaís Dias, sempre ao lado dela, Roseli Sayão, nessa análise. E hoje, nossa convidada especial é a professora titular da PUC São Paulo, uma das maiores referências no pensamento da inteligência artificial aqui no Brasil, Maria Lúcia Santaella. Vamos trazer para essa reflexão a análise de um professor. A gente falou bastante de educação, da escola, né? Como é que ela pensa a inteligência artificial. E temos conosco um professor de matemática, o Railson Deodato.
5: Eu procuro incentivar o uso da IA, um uso consciente, onde o aluno use a IA para se aprimorar ou para lhe auxiliar em tarefas brutas, tipo criar uma apresentação, ajudar a estruturar um seminário, mas que ele não deixe todas as tarefas no automático da IA, para que não vire um copia e cola. Então a IA é uma ferramenta extremamente poderosa que, quando bem utilizada, pode ser um recurso de extrema valia para o aluno.
4: Maria Lúcia, eu queria te ouvir sobre isso, né? Porque parece muitas vezes que tem uma tecnologia com baita potencial, até positivo, como a gente diz, mas que está todo mundo perdido, inclusive a escola, né? Que deveria refletir e aplicar da melhor forma possível, né, essas tecnologias dentro do aprendizado.
6: Então, a IA hoje é um labirinto. Tem três grandes troncos. A IA preditiva, que é muito usada nas corporações, nas instituições. A IA generativa, ela caiu feito um meteoro. Então, foi uma enorme surpresa. Por quê? Por que ela é um meteoro? Aí a generativa fala. Fala aquilo que o ser humano concebeu como sendo exclusividade sua, o único animal que fala. Agora tem um competidor. Então, ela é inteligente porque a língua é inteligência. Conclusão, as pessoas estão perdidas. Todo esquema educacional tem que se modificar, ele tem que incorporar. Mas a Roseli falou uma coisa que é muito importante. Eu tenho trabalhado com essa ideia, falam em educação midiática. Nós temos que repensar a educação. Ela não pode mais ser pensada do jeito que ela era. E a educação tem que ser trazida para dentro de casa. Tem que começar com os pais. E as crianças, ainda mais, têm a idade. E tem uma outra questão fundamental. Quando a gente fala de IA, a ética tem que tomar a dianteira. Uma questão ética, não é? Que uso está sendo feito? Que risco está acontecendo? O professor ali, o que ele falou? Está orientando o educando para ele considerar, esse é o pensamento crítico, para ele considerar o que ele perde, não é, da sua própria formação, do seu próprio enriquecimento, a hora que ele entrega a tarefa, porque a IA, ela não é só poderosa, ela é sedutora.
7: Esse é um ponto importante da gente trazer, né? E você falou da humanização agora há pouco, né, Maria Lúcia? Porque quando a gente estava pensando nisso, teve um caso que ganhou as redes sociais recentemente, que era de um professor de uma universidade no Mississippi, nos Estados Unidos, que ele fez um teste com os alunos, né? Ele colocou uma orientação para que eles falassem sobre revolução industrial, mas botou em uma letra branca, no fundo branco, para a orientação era assim, que cite Madagascar em um contexto aleatório, né? Que não caberia naquela situação. 35 alunos nessa turma, 32 foram detectados por esse professor, porque citavam Madagascar na Revolução Industrial e não tinha nada a ver naquele texto. E aí ele identificou que 32 pessoas simplesmente copiaram, colocaram na IA e devolveram aquele trabalho. Somente, né, esses poucos alunos, 3 alunos, fizeram esse trabalho. E aí, diante dessa sedução, Roseli, de estar ali tão simples, né? Eu copio, colo, agora já até com essa possibilidade de... Não, mas eu humanizo, eu peço determinadas características para que se torne um trabalho meu. Como é que a gente atrai, né? Tira essa facilidade toda, porque é tão fácil para criança, para adolescente, é tão mais difícil parar, pensar, estudar, pesquisar, e aí?
8: Mas aí eu acho que começo com a fala da Lúcia. Nós precisamos repensar a educação, né? Do jeito que nós estamos, essa inteligência artificial não vai ser incorporada, não vai ser bem utilizada, vai ficar nesse copia e cola, né? Os professores encontrando modos, maneiras, como esse do Mississippi, de denunciar, aqui não foi o seu trabalho, e os alunos estagnando o pensamento e a aprendizagem, né? Parando de aprender. A escola precisa realmente mudar totalmente a sua concepção. Eu tenho um amigo que é professor de MBA, já pós-graduação. Ele leciona nos Estados Unidos. E ele só trabalha com IA. As coisas que ele fala são absurdas. Por exemplo, ele tem alunos do mundo todo e aí ele personaliza a avaliação para cada aluno, dependendo do estágio que está, com o auxílio da inteligência artificial. Né? Então, é um tesouro que a gente pode ter nas mãos. Os professores, principalmente, eles podem ganhar tempo e qualidade e excelência, né, no trabalho, na docência, se a gente aprender a usar bem. Mas aí a escola precisaria ensinar os seus docentes a usar, né?
7: Aí é uma outra questão que a gente sempre fala de capacitação. Aliás, por falar em capacitação, Lúcia, quando a gente pensa, né? A gente conversava até fora do ar e você falou, olha, a inteligência artificial, ela vem com uma velocidade, ela chegou avassaladora. E aí, principalmente as gerações mais novas, que, né, já nasceram muito conectadas, elas têm uma capacidade de adaptação rápida. Mas como é que o corpo responde? Como é que a mente responde? A gente fala aí de comprometimentos motores, comprometimentos cognitivos. Vamos entrar um pouquinho nessa seara?
6: Acabei de ler um artigo sobre isso. Problema da atenção. Mas não é só da inteligência artificial. Nós temos que considerar... Olha, eu publiquei um livro, organizei um livro em 2015, Onipresença dos Jovens nas Redes. Então, a inteligência artificial, ela vem dentro, não é, dessa transformação. Ela chegou muito abruptamente, porque, de repente, ela há uma tecnologia que fala, conversa com você. Então, isso assusta. Mas os jovens estão na rede, eles nascem na rede. E o que, que acontece? A atenção ela vai diminuindo cada vez mais. É uma pesquisa que eu vi de 2010, 2015, 2020. Parou em 2020. E a fração da atenção foi diminuindo cada vez mais. O que, que isso provoca? Por baixo, sem que a pessoa se dê conta, a criança, inclusive, vai ficando com um estresse. Um estresse. Então, impaciência, não tem mais a capacidade de concentração. Mas isso não é só a inteligência artificial, é o mundo das redes. Nós estamos no mundo das redes quanto tempo? 30 anos. E olha o que já está transformando tudo, o ser humano. Isso eu tenho trabalhado bastante nos meus livros e na minha pesquisa. É a ontologia do humano. O que é humano hoje? Essa é a grande pergunta. E a gente tem que se reacostumar com o fato de que o humano não é mais aquilo que ele era 10 anos atrás. A educação não é mais, a sociedade não é mais, o governo não é mais, a política não é mais. Enfim, está tudo num processo profundamente transformador.
7: E essa transformação, ela impacta inclusive na nossa ideia de tempo, né, Roseli? Porque parece que, quando eu volto lá na minha infância, na minha adolescência, eu lembro de momentos de tédio, de que o tempo demorava a passar e não tinha nada para fazer. E ou então, até a saudade, né? Aqueles amigos que você via, porque moravam longe, só alguns momentos, você tinha que ficar pensando, ah, mas o que será que ele está fazendo agora? Poxa, mas eu queria falar com aquela minha amiga. E hoje você não tem esse vácuo no tempo, né? É difícil até você ensinar. Não, mas não precisa fazer nada. Nossa, é dificílimo para essa geração lidar com uma coisa que é fundamental, que é o tédio.
8: Não há tédio. Você me faz pensar numa lembrança. Quando eu era criança e a gente ia viajar em família, éramos em 4 filhas naquela época. Então, tinha marcado a hora da viagem, tudo pronto e a hora não passava, né? Era 1 segundo, 2 segundos. Aí, o meu recurso para a hora passar mais rapidamente era ler. Aí, eu começava a ler e daí, de repente, a hora tinha chegado, a hora de sair, né? Hoje, eu já fiz essa experiência, eu conheço bem o tempo, eu tenho uma noção boa de tempo. Eu vou ficar 15 minutos no Instagram. 15 minutos transformou-se em 1h15, sem que eu percebesse. Então, realmente, a noção de tempo mudou totalmente.
7: Olha, nosso tempo aqui ainda não terminou. A gente tem muito mais dessa conversa sobre inteligência artificial, o impacto na infância, na adolescência, na vida dos pais também. Já, já, a gente está de volta aqui na Band News com o programa Seus Filhos.
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0: Um ciclone extratropical deve provocar temporais na região sul do Brasil. Os detalhes chegam com o Henrique Tanger.
1: A formação de um ciclone extratropical sobre o Rio Grande do Sul deve provocar temporais com ventos que podem chegar aos 100 km por hora em diversas regiões do território gaúcho. Os alertas são válidos para boa parte da região sul do Brasil. A maior condição para temporais deve ocorrer na quinta-feira, mas na sexta, quando o fenômeno se desloca em direção ao oceano, ainda pode haver rajadas de vento se aproximando de 100 km por hora em áreas do litoral e da Serra Gaúcha.
0: A polícia investiga a morte de um empresário durante um procedimento estético em uma clínica de Fortaleza. Informações que chegam com a Leonícia Cioles.
2: A Polícia Civil investiga a morte do empresário João Vitor Batista Pinheiro, de 45 anos, durante um procedimento estético em uma clínica no bairro Aldeota, em Fortaleza, nesta terça-feira. Segundo a família, ele realizava um lift no rosto e havia sido submetido à anestesia. A causa da morte ainda é desconhecida e aguarda conclusão do laudo da perícia forense do Ceará.
0: No norte do país, uma balsa com contêineres, caminhões e veículos afunda no Amazonas. Informações que chegam com a Lívia Maciel.
3: A Marinha vai investigar as causas de um incidente de uma balsa que ficou submersa nas proximidades de Parintins, no interior do Amazonas. A embarcação fazia parte de um comboio que transportava containers e veículos de Manaus para Santarém, no Pará. Durante a navegação, uma das balsas apresentou entrada de água e foi conduzido até a margem encalhado de forma controlada. Não houve registro de vítimas, nem de indícios de poluição hídrica.
0: Nos assuntos do noticiário internacional, pelo menos 100 pessoas morrem soterradas em um deslizamento de terra em uma mina de ouro ilegal na República Centro-Africana. O caso aconteceu após o colapso de vários túneis subterrâneos onde trabalhadores estavam. As buscas por sobreviventes continuam. O Ministério Público local abriu um inquérito para apurar as causas da tragédia.

0: O uso da inteligência artificial continua sendo o nosso assunto no programa Seus Filhos, o impacto na infância, na adolescência, na vida dos pais também, no ensino. É sobre isso que a gente reflete. Eu, Thaís Dias, sigo por aqui, junto sempre com a Roseli Saião. E hoje a nossa convidada é uma das maiores pesquisadoras do Brasil no assunto. É a professora titular da PUC São Paulo, Maria Lúcia Santaella. Quero começar esse bloco trazendo a palavra de uma mãe. A gente falou já de uma jovem, mostramos um professor e temos aqui conosco também a Gesilane Barbosa, que é mãe do Joaquim de só 5 anos. E ela fala um pouquinho sobre as reflexões sobre o uso da inteligência artificial, da tecnologia.
1: Eu me preocupo muito com o acesso do meu filho de 5 anos sozinho à inteligência artificial, porque ele ainda não sabe diferenciar o que seria verdade, o que seria invenção, né? E aí a IA passa informações de forma muito confiante, mesmo quando ela erra. E assim, colocar tanto ele quanto a nossa família em risco.
0: Agora, ela fala assim, ele não sabe diferenciar, ele tem 5 anos. Eu, muitas vezes, não sei diferenciar, né? É difícil pra gente que é adulto, até pra Lúcia, eu vou colocar ela começando esse bloco, essa questão. É pra gente, é difícil, você que é uma especialista nesse assunto. Nesse mundo de deepfake, de IA generativa, como a gente ensina a essas novas gerações a pensar?
2: Olha, em 2018, nós tínhamos uma preocupação enorme com fake news, né? Daí virou desinformação, que é uma palavra muito genérica, eu ainda prefiro fake. Daí começou deepfake. Eu vou te dizer uma coisa, eu não consigo mais. Eu escrevi 10 livros sobre imagem, sou uma especialista em leitura de imagem. Até um livro didático para o professor ensinar imagem, leitura de imagem, interpretação de imagem para os alunos. Eu não consigo mais diferenciar quando é fake e quando não é fake. Nas redes. Então, como é que uma criança vai poder diferenciar? Então, o problema mais sério disto é a gente não saber mais o que é a realidade.
0: Uhum. É angustiante, né? Quando a gente pensa nisso, Roseli, porque há essa preocupação, inclusive, aí eu trago para a rotina da família. Eu que tenho uma filha adolescente também, de 13 anos. A grande preocupação, né? Ela, mãe, posso tirar uma foto com os meus amigos? Não. Mãe, posso postar uma foto na internet? Não. Você vai ficando até meio proibitivo, né? Porque há uma preocupação com a deepfake e, como disse a Lúcia, né? É uma perfeição tão grande. A gente já viu o impacto disso em muitas crianças, né? Uma foto sem a menor maldade, sem a menor compromisso ali, né, dessa criança em se expor, acaba virando uma exposição. A gente fala de nudes criados e o impacto disso, né? Crianças que não conseguem lidar com isso no dia a dia. Roseli, é muito pesado. A gente precisa parar e pensar muito sobre esse assunto.
3: Pensar muito. Mas a gente precisa pensar principalmente nós adultos, né? A Santaella falou uma coisa que acontece igual comigo. Eu vejo, às vezes, um vídeo e eu tenho dúvida. Será? Aí eu vou nos comentários. E aí tem muita gente em dúvida. Eu acho que é IA. Não, o outro acho que não, é real. Então, é preciso que a gente, assim como quando começou o mundo digital, a gente largou os nossos filhos sem ensinar nada, porque a gente não sabia nada, né? A gente continua não sabendo e eu acho que a gente localiza o problema sempre nos mais novos. Não, o problema é nosso, é principalmente nosso. O que fazer, como diferenciar, como ensinar.
0: Agora eu vou fazer uma provocação. Eles não têm muito a ensinar a gente também? Principalmente os mais jovens? Esse olhar diferente, essa ideia de estou no meu ambiente, não pode contribuir para a gente também aprender bastante?
2: Eu tenho um lema. Temos que observar, prestar atenção no que eles estão fazendo. A maneira deles agirem, evidente, porque o mundo está aí para eles. Minha neta, de 9 anos, lida com o celular melhor do que eu. Então, a destreza manual, não é? O preparo do sistema nervoso central para o uso do equipamento, isso está perfeito. Mas você colocou uma coisa bem importante. Pior caminho é a proibição. Pior caminho. Parece o mais fácil, mas proibição é o caminho para a pessoa daí aquilo ficar da vontade de fazer.
0: Exatamente.
2: Né? Freud já falou. Proibição é a condição do gozo. Conclusão. Última coisa na educação é proibir, é ouvir. Não é o que você colocou. Hoje tem que ter a capacidade da observação e de ouvir. Mas eu quero colocar um outro problema. Tem uma pesquisa, são pesquisas assim, a gente tem que acreditar na estatística, porque ela é feita de número, e com número não se discute. Então, eles ficam nas redes com os amigos. E a pesquisa revela que os jovens têm um sentimento profundo de solidão. Eu coloquei hoje, eu estava dando uma aula de pós-graduação. Falei, que mistério! Porque eu sempre achei, eles estão lá, eles não vão ter sentimento de solidão. E vem esse sentimento de solidão. Então, há um gap, não é? É um de separação do que é a socialização real. E o que é uma socialização que é artificial, porque você não está realmente. Se a gente estivesse falando aqui, não seria a mesma coisa, porque a gente não teria essa potência da presença. Você vê o outro, você sente o outro. Então, outro problema muito sério que está acontecendo com jovens.
0: Essa ideia da potência, eu acho muito boa essa palavra, porque é isso, né? A presença. Né? Ela tem essa potência. Tem uma potência, às vezes, de desconforto, né? De uma pessoa que te provoca e que você precisa lidar. Isso é um aprendizado. Tem a potência de uma troca que é orgânica, né? Que você isso. Se identifica e é muito mais fácil. Tem o olhar que você troca. E Roseli, até para lidar com essa solidão, e aí a gente fala, né? Os likes, os milhões de amigos na internet que não representam na prática. Até para lidar com essa solidão, eles têm recorrido às máquinas, eles têm recorrido à inteligência artificial ou a amigos online, que muitas vezes eles nem têm ideia de quem sejam na vida real. E isso é muito, muito preocupante, porque a gente não sabe o resultado. A mãe falou agora há pouco, olha, a inteligência artificial ela é assertiva até quando ela erra.
3: É interessante a gente pensar muito a esse respeito, né? Quer dizer, é uma urgência, a gente precisa pensar. Precisamos pensar, é solidão que eles sentem quando eles estão imersos nessa rede, né? Eu acho que é solidão. Quando eles recorrem à inteligência artificial para falar, é porque não há quem os escute. Tudo bem que muitos têm dito, né? Ah, porque a terapia não é acessível financeiramente. Hoje, no Brasil, já começou o atendimento pelo SUS para jovens e crianças que queiram conversar, queiram falar. E não é máquina, é gente, né? É profissional. Então, eu tenho a impressão, sim, que nós, adultos, estamos falhando nessa escuta. Que Santaella falou muito bem a necessidade disso.
0: Eu queria te ouvir também, Lúcia, quando a gente pensa, né, sobre essa necessidade do contato. A própria socialização, ela é comprometida e compromete até o desenvolvimento dessas gerações. Porque se a gente fala hoje de tantos adultos com comportamentos juvenis, né, talvez por causa dessa falta de um confronto, essa falta de desafios, que a socialização é a única que vai ser capaz de ensinar.
2: Esse é o grande problema que o uso terapêutico traz. Porque a IA é bajuladora. Então, como ela é bajuladora, ela foi feita para te agradar, ela te dá um reforço momentâneo. Porque, na realidade, a vida com o outro é uma vida de aprendizagem do outro, não é? Da diferença, o confronto com a diferença. Então, esse confronto você não tem, porque ela está lá para te agradar, para te responder. Olha, eu uso a inteligência artificial, porque, evidentemente, eu não posso pesquisar uma coisa que eu não estou usando. Então, tem muita gente que fala de IA e não usa. Então, ela não sabe do que se trata. Inclusive, o uso, assim, psíquico, em momento de angústia, porque é isso que nos... É essa nossa dor da angústia, isso é humano, não tem como escapar. Então, eu falei, ah, vou ver o que ele tem a dizer. Na hora, dá um alívio, mas depois o problema volta. É por isso que é diferente você enfrentar um analista ou um terapeuta, porque...

0: 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Fique à vontade para compartilhar. Quero agradecer aqui a toda a equipe que garantiu a realização desse programa de hoje, a produção da Beatriz Alencar, a produção aqui do nosso estúdio, da Marcela Pereira e do Rafael Henrique, a edição do Pedro Salles e a sonorização do José Antônio de Araújo. Agradeço muito a nossa convidada de hoje por aqui, professora titular da PUC São Paulo, Lúcia Santaella, muito obrigada, e já fica um convite para a gente bater mais papo sobre esse assunto.
1: Pode chamar.
0: Roseli, o meu beijo especial sempre para você, minha companheira. Até o próximo.
2: Beijo de volta. Santaella, adorei te ouvir. Adorei.
1: Ai, obrigada.
2: Você vote. E a quem nos acompanha, meu carinho de sempre.
0: Muito obrigada a você que está sempre ligadinho com a gente na Band News. Na semana que vem tem mais. Tchau.
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0: Com a campanha eleitoral já nas ruas, uma dúvida pode surgir dentro dos condomínios. Um morador pode colocar bandeira de candidato ou partido na sacada ou janela? A resposta não depende só da vontade do eleitor, envolve regras eleitorais, além de normas do próprio condomínio. Quem explica é a repórter Leonice Acioles.
1: Com o início da propaganda eleitoral para as eleições de 2026, que está liberada desde o último domingo, começam a aparecer também manifestações de preferência política em espaços residenciais. Mas em condomínios, colocar uma bandeira de candidato ou partido na sacada ou na janela não depende apenas da vontade do morador. Carol Freitas, especialista em administração condominial, explica que a questão envolve tanto as regras eleitorais quanto às normas do próprio condomínio.
2: Nesse contexto, estamos falando de dois direitos que precisam ser conciliados. O direito do morador de manifestar sua preferência política e as regras da legislação eleitoral e do próprio condomínio. Antes de colocar qualquer material, o morador deve verificar duas coisas. Primeiro, se aquela forma de propaganda está de acordo com as regras da justiça eleitoral. E segundo, se ela respeita a convenção e o regimento interno do condomínio. O direito de manifestação política existe, mas ele precisa ser exercido dentro dos limites da legislação, sem interferir indevidamente na fachada ou nas áreas comuns do condomínio.
1: Pelas regras da Justiça Eleitoral, a propaganda em bens particulares tem restrições. A legislação permite, por exemplo, adesivo plástico em janela residencial, desde que não ultrapasse 0,5 metro quadrado. Já a utilização de bandeiras é prevista para as vias públicas, desde que sejam móveis e não atrapalhem a circulação. A regra não traz a mesma autorização para a instalação de bandeiras em imóveis particulares.
2: Eu diria que o principal cuidado é não pensar que, porque a pessoa é proprietária do apartamento, ela pode utilizar livremente qualquer parte externa do imóvel para fazer propaganda. Outro ponto muito importante, não se deve utilizar as áreas comuns do condomínio para fazer campanha. Então, nada de material de candidatos na portaria, nos corredores, elevadores, jardins, espaços coletivos, salvo situação expressamente permitida pela legislação e pelas regras aplicáveis. Existe ainda uma questão da fachada. Mesmo que o material esteja dentro da área próxima ao apartamento, se ele altera a fachada do prédio, o morador pode estar descumprindo as regras do condomínio. Por isso, a recomendação é muito simples. Antes de instalar qualquer material de campanha, consulte a legislação e também a convenção e o regimento interno do condomínio. Assim, o morador consegue exercer sua liberdade de manifestação sem transformar uma questão eleitoral em um problema condominial.
1: Em Fortaleza, além das regras eleitorais e do condomínio, é preciso observar a legislação municipal. O Código da Cidade determina que a propaganda eleitoral siga as normas da Justiça Eleitoral e seja retirada no prazo definido por ela, além de restringir publicidade que prejudique fachada, circulação ou aspectos urbanísticos. Assim, antes de colocar uma bandeira na sacada, o morador deve verificar todas essas regras.
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2: Agora são 2h04. Pelo horário de Brasília, na sequência, vem aí a reprise do É da Coisa com Reinaldo Azevedo na nossa programação.
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1: Começa agora para todo o Brasil mais uma edição de O É da Coisa. E se a coisa parece confusa, atrapalhada, vem para cá que a gente desconfunde, desatrapalha. 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Boa noite, Vólio Bene.
2: Boa noite.
1: Boa noite, Isa.
3: Boa noite.
1: Sim, oração ao tempo, coloquei... Não vou falar em minha própria homenagem, mas sim, estou fazendo aniversário hoje.
2: Sim,
1: estou fazendo aniversário hoje.
3: Parabéns, feliz 35 anos.
1: Obrigado. Vocês mandaram mensagens muito bacanas, muito legais. 65 aninhos, estou feliz, eu não tenho essa... mas será que... Então, poderia falar que ainda hoje mandei para um amigo o poema aniversário do Fernando Pessoa, que é belamente triste, né? Raiva de não ter trazido tempo roubado na algibeira, né? A gente sempre tem isso. A gente tem, inclusive, saudade do que nem aconteceu para ficar no universo pessoano, Vólio Bene. Uhum. Mas eu tô feliz com a minha vida, com as coisas, como elas se deram e etc. Eu vivo um dos meus melhores momentos com os meus amigos, com a minha família, sobretudo, comigo mesmo. Às vezes eu discordo de mim, Vólio Bene. Isa, eu falo assim, mas Reinaldo... Eu digo, mas que nós podemos fazer, né? Nós temos de falar essas coisas. Ainda que desagrade, às vezes. Outros se agradam também. A vida é assim, a vida é essa diversidade. Eu adoro essa música do Caetano, Cinema Transcendental, um dos melhores discos do Caetano, um disco maravilhoso. E tem essa música, Oração ao Tempo, que ele era muito jovem. Esse disco, acho que é de 79, 80. É um disco antiquíssimo. E tem essa Oração ao Tempo. E eu gosto disso. E quando eu tiver saído para fora do seu círculo, ainda assim estaremos unidos num outro nível de vínculo, né? Nada passa, tudo existe contemporaneamente, né? O que você foi é você ainda, ou não é? É, né? Você pode mudar de opinião, pode mudar de coisa, mas o que você viveu continua em você, né? A gente tem... uma expressão, cicatrizes anímicas, né? As coisas ficaram, né? Então, tô feliz, tô contente. E ainda mais que eu ganhei essa gravata da minha mulher, que é uma das coisas mais lindas. Olha
3: linda
1: só,
3: mesmo.
1: Não é bonito?
3: Muito
1: olha
3: bonita.
1: Só.
2: Gostei.
1: Né? Ganhei agora há pouco, né? Da minha patroa. Temos muita, muita coisa, né? Chega de falar do seu aniversário, parece Leonino, Vólio Bene. Onde já se viu, né? Isa?
2: Leonino como então, o próprio Caetano, né? Que fez faz uns 10 dias.
1: Como, aliás, exatamente, como o próprio Caetano. Como o próprio Caetano. Nós temos essa mania, assim, somos as pessoas mais modestas do mundo, se é que vocês me entendem.
3: Rei, mas antes da gente seguir, tem muitas mensagens dos nossos ouvintes. Eu vou usar só uma mensagem aqui para ilustrar os nossos ouvintes, porque esse vem de um DDD 14. Então, o nosso ouvinte escreveu, daqui da caverna do Nhudo, das vizinhanças dela, lhes enviamos os parabéns e votos de uma vida longa e próspera, regada ao mais puro single malt jamais provado. Um abraço da caverna do Nhudo. E do Carlos, nosso ouvinte.
1: Obrigado, Carlos. E o Carlos, saiba aí, só para uma nota, eu nasci na estrada, né? Assim, no meio da estrada. Estrada mesmo, dentro de um carro, né? Para quem é de Dois Corvos, ali na região de Tijuco Preto. Região de Tijuco Preto. Tijuco é Barro Preto. Eu sabia. Vólio Bene, como Machado de Assis, daquele pântano saiu essa flor.
3: Olha o Leonino aí.
1: Brás Cubas. Daquele pântano saiu essa flor. Tijuco Preto foi. Assim, deu num automóvel. Né? E pronto, tô aqui. Vamos lá. Tem muita coisa, diploma de jornalismo, tem que ter. Não tem... Eu tenho diploma, antes que alguém fale, não parece ser jornalista. Não, tenho diploma, mas... já lutei contra o diploma, continuo contrário à obrigatoriedade do diploma, vou falar disso, mas também vou falar de picaretas. Vou falar de picaretas. Calma, fica aí. Ó, presta atenção nisso aqui. Nós estamos vendo, o Flávio Bolsonaro não é ruim de voto. Ele não é ruim de voto porque o pai dele é bom de voto. O pai dele é bom de voto, inequivocamente bom de voto. O pai. Ele vai nas asas do pai, por assim dizer. Né? Agora, é um péssimo articulador político, tem mostrado isso, o que aconteceu com o Centrão. Ele veio com a cascata de que o STF pressionou para o Centrão não me apoiar. Isso é mentira. Ou o STF teria pressionado para não apoiar o Tarcísio aqui. Isso é mentira. O que houve, senhor Flávio? Vamos ser honestos. E eu não estou acusando nenhum crime aqui. Quem se mobilizou para ver se conseguia ter apoio do Centrão para o Flávio foi o Nunes Marques. Reinaldo me acusou de um crime. Não. Eu só acho que não devia ter feito isso, mas se fez. Fez, né? Teve conversas. Vale bem, né? Aquela que fala, conversa, né, Isa? Por que é que... Será que não seria bom... Como escrevi um sujeito antigo, né? Será se não seria bom? Que merece levar, merece fuzilado. Sim. Gramaticalmente falando, né? Não um fuzilamento físico, um fuzilamento gramatical. Né? Será se não seria? Teve, não teve? Teve. Teve, o Flávio sabe. Mas não prosperou. A turma do Centrão sabe. O Lira sabe. O Ciro Nogueira sabe. Não adianta falar que não... não sei. Tá bom. Tá bom. Falar que não sabe, tá tudo certo. Ele sabe. Não é? O pessoal do Republicanos. Mas não prosperou. O pessoal do União Brasil. O Flávio é ruinzinho. Agora, ele tem hoje um coordenador de campanha dele. É o vazador dos inquéritos do Lulinha. Então, há três inquéritos sobre o Lulinha, que estão em sigilo. Posso rir? Sigilo? O que é sigiloso ali? Vem tudo um pouco por dia. Parece uma piada antiga do interior, já que eu venho do Dois Corgos, vai ver. O sujeito que vai se confessar, e o padre está lá meio adoentado, recebe ele em casa, na casa paroquial, ali, aí ele vê, o padre tá ali, ele vê uma bacia cheia daquela linguiça do interior que não precisa ficar em geladeira, porque ela vem muito temperada. Uhum. Aí ele vê a linguiça ali, o padre meio ceguinho já, não enxerga direito, ele vai e pega, ele fala assim, padre, roubei um gomo de linguiça. Aí o padre fala, e tal. Padre, roubei outro gomo de linguiça. Aí ele diz, outro gomo de linguiça. Ele falou, mas meu filho, conta quantos gomos de linguiça você roubou. Ele falou, padre, que eu não sei quantos tem na bacia. Entende? Ai, que engraçado. Não, é só para deixar claro que é o seguinte, o vazamento é um pouquinho por dia. Amanhã vem mais. Certo como a luz do dia, que amanhã tem novos vazamentos. Quais crimes mesmo foram cometidos, até agora, não está claro. Então quebra o sigilo desse troço, porra. Zorra. Orra, meu! Como cantava Santa Rita. Porque todo dia vem um pouquinho. Aí, não sei o quê. Aí a Roberta mandou um contrato para o Marcola. Tá, crime. Tem prova de que o contrato, o Marcola mobilizou para fazer o contrato? Não tem, mas não interessa. É só por aí. Aí ela disse que, na verdade, o Lulinha falava por ela. Vaza também. Tal. Aí ela publicou uma foto na casa em que eles se reuniam no dia em que teve a operação. Ficou parecendo que a foto era uma espécie de acinte à PF. Foi 18 vezes em um ano e meio no Palácio do Planalto, sendo que o pai dele trabalha lá, não vejo coisa. Agora, tem alguma evidência de que se cometeu crime? O único problema aí, sabe qual é? Daqui a pouco vai chegar a hora em que vai ter que... Vai para o Ministério Público, conclui a investigação, e o Ministério Público vai oferecer a denúncia ou não. Qual é o crime? É uma administração eleitoreira do inquérito. E seja lá quem vaze, é de tal sorte eleitoreira é de tal sorte eleitoreiro o vazamento que não vaza nada do Dark Horse. Porra, mas ninguém vai apontar isso, só eu? Ah, é que você é petista, lulista. Não, não sou. Eu sou contra esse expediente, mas é, não é que eu sou contra agora. Eu era contra esse expediente no Petrolão, na Lava Jato, no Mensalão. No... Inquérito, se é sigiloso, é sigiloso. Não, a imprensa não tem nada com isso. Não publica. Desde que não tenha crime e não haja uma conspiração envolvendo supostos jornalistas com pagamento de grana. Ah, a Polícia Federal falou que não é. Desde quando a Polícia Federal é juiz? Ou qualquer agente federal? Já chego lá. É uma... Quem está coordenando a campanha do Flávio hoje é o vazador. O vazador contra a Lulinha coordena a campanha de Flávio. Entre aspas aí na tarja da TV, porque é uma afirmação minha, uma interpretação, sim. Eu faço interpretações? Agora, faço interpretações a partir de fatos. Ah, está descontente porque está vazando? Não, não estou descontente. Até desafio que se escreva uma redação dizendo quais são os crimes cometidos até agora. Quais são os tipos penais? Tráfico de influência. Tem que ter o tráfico de influência. Cadê? Eu acho que ele deveria, Lulinha, Roberta, ou sei lá o quê, estar conversando sobre isso? Acho que não. O tal do Marcola já pediu demissão, já tinha saído do governo, saiu da campanha. De resto, a investigação está sendo feita pela Polícia Federal. Eu acho engraçado porque o Andrei Rodrigues, a mais eficaz Polícia Federal dos últimos anos, basta pegar número de operações, quantos bilhões estão indisponíveis, etc. Está protegendo o Lulinha, está protegendo o Lulinha. Isso é proteção? Vem cá, é o Andrei Rodrigues que está protegendo o Lulinha ou existe vazamento industriado contra o Lulinha? De natureza eleitoral. Ou não é? Não, não preciso eu dizer isso. O Alfredo Gaspar, o vice do Flávio, vai falar por mim daqui a pouco. Eu não estou super interpretando nada. Eu defendo sigilo e investigação sigilosa. Ou vem cá. E se fosse uma investigação contra um indivíduo que não é político, contra uma empresa? Ah, mas os políticos... Não interessa, investigação sigilosa é sigilosa ou não é sigilosa. Então quebra o sigilo para você saber tudo que está lá. Ah, mas tem lá um negócio, vamos para a Suíça. Basta olhar o contexto para ver que eles estão descontentes com o governo. E a referência ali à Suíça não é vamos viver a tripa forra na Suíça. Tem uma coisa meio irônica ali, estão achando que isso é a Suíça. O pessoal está em outra vibe. Ele diz, trabalho para baralho não dá em nada. Na mesma conversa, o Marcola está ele tá arredio, algo assim. Agora não interessa. Então, que se quebra o sigilo. Agora, quem é que está vazando? Quem é o vazador? Quem é o coordenador da campanha do Flávio? Porque não é o Rogério Marinho. No que dependeu do Rogério Marinho até agora, não deu certo. Fizeram lá o ato, o micado de Copacabana. Não consegue centrão. Fica inventando desculpa. O problema é o seguinte. Isso vai se generalizar. De novo. Porque no padrão que está, está pior do que a Lava Jato. Porque agora claramente é um calendário eleitoral. E se daqui a pouco explode um troço contra o Flávio, aí tem a gritaria: Polícia Federal está sendo usada! Porque acusaram o Andrei disso? Porque não tinha vazamento. Aliás, de onde vem esse vazamento? O André Mendonça já mandou investigar? ou não convém investigar? Olha o Reinaldo inventando que a questão é eleitoral. É mesmo? Gaspar e advogado de Lulinha. Quem vai para a cadeia primeiro? Veja, o Gaspar está usando eleitoralmente, mas eu não... Ô, Vaibene, como condená-lo, não é mesmo?
2: Sim.
1: Já que existe um coordenador oculto da campanha do Flávio. Ah, o Reinaldo querendo esconder os crimes do Lulinha. Meu amor, minha querida, meu querido, meus lindos, mes lindes, faça uma redação dizendo quais são os tipos penais e quais são as evidências. Ah, é que está tudo na fase da investigação ainda. Ah, bom! Mas bem que você defendia isso no passado. Não, não acha texto meu defendendo isso, porque eu não escrevi. Não escrevi. Não. Não, não, não, não. Esse não sou eu. Esse não sou eu. Sabe por quê? Eu sintetizo com o peso de quem sabe que, a essa altura, há advogados assistindo, há juízes assistindo, há ministros assistindo. Sabe por quê? Porque no que concerne ao direito, numa democracia, você tem o sistema policial e de justiça que forma o que se chama aparelho coativo do Estado. É quando o Estado pode coagir no sentido de levar a fazer, né? Tem de cumprir as regras do jogo e nós vamos fazer você cumprir se o crime foi cometido. Há esse Estado coativo e há o indivíduo ou a empresa que será submetida a esse aparelho. Se essas pessoas que serão submetidas a esse aparelho não têm a garantia do devido processo legal, prevalece o Estado coativo com a submissão da defesa às vontades desse Estado que coage. Isso não é próprio de democracia. Isso vale para todo mundo. Ah, descobriu o Estado de Direito agora. Não. Não, não, não, não, não. De novo, não sou eu. O Flávio sabe que quando ele foi pedir foro especial, lá na investigação da rachadinha, eu falei, ele tem direito a foro especial. É a regra. Embora ele tenha... O Fabrício tenha, Queiroz tenha confessado. Isto é uma jogada eleitoral. Eleitoreira. Quer dizer que o Lulinha não cometeu crime nenhum? Não sei. Investigue-se, que eu saiba, a investigação está ali. Alguém está coagindo a investigação? Gaspar e advogado de Lulinha, quem vai para a cadeia primeiro? Vai lá, vamos
2: o
1: lá.
2: O deputado federal Alfredo Gaspar, candidato a vice na chapa de Flávio Bolsonaro ao Planalto, afirmou que, quando foi relator da CPMI do INSS, viu indícios de que Lulinha, assim como Marco Aurélio Santana Ribeiro, Marcola, ex-chefe de gabinete do presidente Lula, serão investigados e presos por causa deste caso. Em declaração ao Metrópolis, ainda ontem, ele disse: então, Roberta Luxinger, Lulinha, Marcola e Swedenberger Barbosa com certeza não serão apenas investigados nem indiciados, serão denunciados e presos. Participaram de uma quadrilha de corrupção no governo Lula. O gabinete presidencial está manchado com a lama da corrupção e Lula não tem como dizer que não sabia. Se ele botar a mão no fogo por Lulinha, se queima. Se ele inocentar Lulinha, é cúmplice. Se ele obstaculizar a Polícia Federal a fazer o trabalho dela, ele está compactuando com o crime praticado dentro do gabinete presidencial.
1: Para só um pouquinho. E como Lula sabia que o crime tinha sido praticado, então ele pediu para investigar. Nem sentido faz que o Lulinha comece a ser investigado no âmbito do INSS. Investigação iniciada. Isso aqui não é porque eu quero. É porque é. Pela Controladoria Geral da União, ministro Vinícius Carvalho. Mas, se ele tem um coordenador oculto da campanha que está fazendo o trabalho eleitoral, né? É, o que respondeu Marco Aurélio Carvalho, advogado Lulinha? Vamos lá, aspas.
2: Ao Metrópolis ele disse: talvez o candidato não tenha se dado conta de que a PF está mais perto da porta dele. Se ele prestigiasse o princípio da presunção da inocência, saberia que vale para Chico e para Francisco. Ele próprio diz que é alvo de uma injustiça. E essa verborragia talvez seja parte da estratégia diversionista de esconder as graves acusações das quais tem sido objeto, assim como seu candidato majoritário, Flávio Bolsonaro.
1: É isso, é guerra eleitoral. O Haddad participou de uma sabatina, falou do caso Lulinha, falou do caso Master, cada um paga pelos seus atos. Vamos lá, vamos por negrito aí, que a cada negrito dá uma paradinha, vai.
3: Acho que tem que apurar se a pessoa fez ou não fez mesmo. Uma coisa é você ter um amigo, outra coisa é você ter dado um passo e favorecido quem quer que seja. Eu respondo por mim, pela minha mulher e pelos meus filhos. Não tenho problema nenhum se você achar alguma coisa que está fora de ordem, cumpra a lei e pronto.
1: Lembrando que ele participou de uma sabatina promovida por veículos do Grupo Globo, né?
2: Isso.
1: O Globo, CBN...
2: Valor Econômico.
1: E Valor.
2: Uhum, isso.
1: Né? É isso? É
2: isso.
1: E aí... Então, vamos dizer, investigue-se. E aí ele se referiu ao caso Master. O que, que ele falou?
3: Ele disse, por exemplo, no caso do Banco Master, tentaram colar o caso Master no governo Lula. A gente teve 4 ministros do Bolsonaro recebendo dinheiro do Vorcaro. O Flávio Bolsonaro. Então, eu sou a favor de passar a régua em quem quer que seja. A pessoa errou? Não quero saber o partido, a religião. Eu respeito o governo Lula porque eu nunca vi o presidente mexer um dedo por quem quer que seja, pode ser amigo ou parente.
1: Bom, e mexeu? O Lulinha foi investigado no caso do INSS. Levou grana? Não. Ah, mas aí tem o tráfico de influência. Ok. 3 inquéritos. Não basta um, tem que ter 3. E viraram inquéritos peneira. Que é como vale o bem nesse menino de sítio. Pé no chão. Entendeu? Pegava bicho de pé. Quando ia pescar na sanga. Né? Vaza tudo na peneira, né, vale bem?
2: Sim, então, com certeza.
1: E aí o Haddad também defendeu o livre trabalho da Polícia Federal, vai lá.
3: A polícia tem que cumprir o seu papel. Está livre para cumprir? Então está todo mundo na mesma página. A Polícia Federal está sofrendo algum constrangimento para não cumprir a lei? Não. Então cumpra a lei. Ninguém está impedindo de cumprir a lei. Agora ouve o cara, pega as provas, faz tudo bonitinho e acabou.
1: É. E não é o que está em curso? Por um acaso? A investigação não está sendo feita? Quem está constrangendo? Porque aí, assim, a oposição vem com aquele troço. Chegou a hora, eu vi isso, inclusive, no jornal. Chegou a hora da Polícia Federal ir para cima. Mas não está indo para cima? Não está indo para cima? E ir para cima do Dark Horse? Não chegou a hora? Aliás, todos aqueles que... envolvidos nesse negócio, né? Deveriam falar assim, ou vaza tudo do Dark Horse, como acontece com o Lulinha, ou tudo tem o sigilo devido do Dark Horse. Eu, por exemplo, o Marco Aurélio sugere ali uma coisa na Polícia Federal, que talvez o vazamento seja dali. Eu não sei se é dali. Eu acho que, a essa altura, o ministro André Mendonça deveria falar assim, puxa vida, mas que coisa, não, só vaza coisa de coisa feia, vamos investigar isso. Ou não? Né? Bolsonarista, opa, aspas, bolsonarista de voo próprio, bolsonaristas de voo próprio, tem de dar asas a Flávio, afirmo eu. Olha que metáfora. Eu acordei poético hoje. Acordei poético. Você faz 35 anos, Isa? A Isa hoje falou assim, 36. Eu falei, Isa, 35. Você faz 35 anos, você começa a ter certa paixão pela poesia. Né? O Flávio sozinho não consegue. Tem o coordenador dele, o coordenador de vazamentos, né? tentou lá fazer a campanha no Copacabana, deu errado. Então agora ele vai para bolsonaristas com voo próprio. E aí, antes, era o Bolsonaro. Bolsonaro deu asas a Tarcísio, é verdade. Deu asas aos Nicolas, é verdade. E agora esses, que são bolsonaristas, que conseguiram criar o seu próprio nicho de atuação, estão sendo convocados para dar uma ajuda para o Flávio, que está difícil a coisa do Flávio.
2: Sim.
1: Rapidinho, vai.
2: Flávio Bolsonaro, candidato à presidência pelo PL, reforçou a aposta em aliados com capacidade própria de mobilização para ampliar os palanques e sua força nos estados. Estão no alvo os dois maiores colégios eleitorais do país. Então vamos lá. Em Minas Gerais, o senador iniciou a semana ao lado do deputado federal Nicolas Ferreira e do candidato do PL ao governo Flávio Roscoe, também do PL. Em São Paulo, Flávio terá nos próximos dias agendas com o governador Tarcísio de Freitas e com o prefeito Ricardo Nunes, além de voltar a dividir compromissos com Nicolas. O motivo do grupo bolsonarista se dá após o lançamento da campanha em um ato em Copacabana, no Rio, que foi um desastre no último fim de semana. O baixo comparecimento do público, cerca de 9 mil pessoas que estavam presentes no ápice, provocou críticas internas ao formato da manifestação e à capacidade de mobilização de Flávio sem Jair Bolsonaro e sem aliados de maior alcance. Agora o roteiro do candidato combina a tentativa de agregar palanques em Minas, uma agenda cercada de aliados em São Paulo e um novo teste de força no próprio Rio, onde está previsto um grande evento no Maracanãzinho no próximo sábado.
1: É, e aí, nessas horas, como foi o Micão, talvez aí eles consigam mobilizar, né? Porque, olha aí, precisamos lá. Não estou dizendo que não vai mobilizar, né? Ainda mais aí com esse aparato vazador dando esse estímulo. O Haddad, na tal Sabatina, não, entrevista ali, né? Ele falou sobre o Flávio e disse ver no Flávio um risco institucional. Estou falando que a Sabatina foi ele que fez. Né? Você acha? Bom, eu não posso desachar o que eu acho, né? Porque eu já achava antes. A partir de coisas que o Flávio fala, ele retirando, posso começar a pensar, mas ele não retirou. Mas vamos lá, vai. Do que é que eu tô falando?
3: Fernando Haddad disse o seguinte nessa sabatina. O Brasil corre um grave risco institucional. Eu não sei se todo mundo conhece o Flávio Bolsonaro como eu conheço, mas esse rapaz é um risco para o país do ponto de vista econômico, social e institucional. Ele é um problema muito grande e eu não posso conceber a hipótese de ele assumir a presidência da República. Então, eu estou num projeto nacional e estadual.
1: É, nacional e estadual, porque aqui nós vamos ver depois, quando ele falar especificamente da campanha em São Paulo, ele aqui realmente enfrenta uma pauleira, né? Porque se o Flávio não conseguiu juntar ninguém na disputa nacional, o Tarcísio, como se diz, dois corvos, só não se juntou com o sapo porque não sabe qual é o macho e a fêmea. Então, todo mundo. É, e aí, realmente, a disputa agora... A Flávio é um risco? Queridos, vamos voltar 14 de junho numa entrevista que ele não retirou na Folha de São Paulo. Aí eu pergunto a você, mesmo você que pode achar que o Lula assim, é a pior espécie que a humanidade já produziu, eu pergunto a você, quem ameaça o Supremo com o uso da força é um risco institucional? Aí você decide, você fala, não acho, eu acho que ameaçar o Supremo com o uso da força, rei, é normal. Tá bom. Não vou brigar com você, desde que a gente também não precise mais nem tomar um café, já que você acha normal ameaçar o Supremo, né? E aí a gente realmente não pertence ao mesmo pacto civilizatório. Se você acha normal. Se você não acha normal, você deve achar que isso aqui que eu estou apresentando aqui mais uma vez, sim, eu já trouxe isso, é um risco. E ele não retirou essa entrevista. Indagado, e se vocês ganharem e decidirem dar o indulto para os golpistas e o Supremo disser que é inconstitucional, porque é inconstitucional? O que ele respondeu? Põe aí.
4: É uma hipótese muito ruim, porque a gente está falando de possibilidade de força, de uso da força. A gente está falando de possibilidade de interferência direta entre os poderes. É tudo que ninguém quer. E eu não estou falando aqui, pelo amor de Deus, não estou fazendo tom de ameaça, eu estou fazendo uma análise de cenário, que é algo real que pode acontecer ou não pode. Então, Bolsonaro apoia alguém, esse candidato se elege, dá um indulto ou faz a composição aqui com o Congresso Nacional para aprovar uma anistia, 2-3 meses isso está concretizado, aí vem o Supremo falando inconstitucional, volta todo mundo para a cadeia. Não dá. Isso não dá. Certamente o candidato que o presidente Bolsonaro vai apoiar vai ter que ter esse compromisso, sim.
1: Já retirou essa entrevista? Não. Eu sou lógico. Eu não... Sim, tem coisas, né, sobre as quais eu não tergiverso, nem eu não posso fazer nada. Mas, né, no dia 11 de agosto, o Flávio se reuniu com candidatos ao Senado. E claramente ali, a incitação é para vamos vencer para fazer o impeachment de ministro supremo. Isso é estabilidade institucional? Tá inventando, né, Reinaldo? Não tô, juro. Ai, quer ver como eu não tô inventando? Põe aí.
5: Bom, o presidente da República, ele indica ministro do Supremo. O próximo indicará 4. Quem tira é o Senado. Como a gente está aqui com os candidatos ao Senado, vocês são a favor de impeachment do Alexandre de Moraes? Não, é a população, é a população.
6: Eles, e o primeiro é o Moraes.
5: Eles que vão ter que, eles vão ser cobrados nas eleições por isso. Vão ser cobrados. Não adianta querer dar canetada, ameaçar, né, inventar operações contra nossos pré-candidatos, como fizeram. Eu acho que o Senado Federal é a casa ali que durante o governo do presidente Bolsonaro a gente tinha o placar mais apertado quanto uma base consolidada. Eu não tenho nenhuma dúvida de que o Senado, a partir de 2027, com essa renovação de 2/3 que nós vamos, né, ter nessas eleições, vai ser um Senado ainda mais à centro-direita. Eu vou precisar muito de todos os senadores que estão aqui para mexer na Constituição Federal.
1: E assim vai. Estavam ali, ele apoia 47 nomes, pelo menos 39 candidatos querem partir para cima do impeachment de ministros. Estabilidade institucional? Acho que não. Como diria Sérgio Moro, acho que não. Gilmar, impeachment de ministro é eleitoralismo e também não é tão simples assim. As pessoas se esquecem de que não existe, senhores advogados, senhores juízes que me acompanham, não posso fazer feio diante de vocês, né? Não é por isso. Ô, Vale Bene, eu inclusive sou candidato a uma das 4 vagas, se o Lula for eleito, claro, né? Porque precisa reputação ilibada, eu tenho. Notório
2: soberanístico, claro.
1: Não é? Então. Não existe ato do poder público que seja imune à justiça. Que não possa ser submetido à justiça. Inclusive, o impeachment teria um controle de jurisdição de quem? Do Supremo. Quem? Aí o Gilmar está dizendo, não é tão simples assim. Não, mas vamos lá, do que eu estou falando, vai.
2: O decano do Supremo Tribunal Federal, ministro Gilmar Mendes, afirmou nessa quarta que a defesa do impeachment de ministros da corte é apenas uma bandeira eleitoral e não causa preocupação. O magistrado entende que o aparato institucional impedirá que a ideia seja efetivada. Ele falou com a imprensa depois de participar da 5ª edição do Fórum Saúde promovido pelo Esfera Brasil em parceria com a farmacêutica EMS. A gente vai acompanhar o que ele disse.
7: Primeiro, é um equívoco. Mas é um equívoco compreensível, porque certamente algumas pesquisas indicam que isto tem um apelo eleitoral. O pensamento e a ação, o pensamento e o gesto, vai uma distância enorme. Certamente, se alguém com essa bandeira se tornar senador, ele terá imensas dificuldades de implementá-la. Por quê? Porque o todo institucional caminhará talvez num outro sentido. Eu não fico preocupado com essa temática, mas entendo. Há, inclusive, né, no, um tipo de propaganda que se faz, diz, não, há um dolo, mas é um dolo bônus. É aquilo que se faz apenas para fins de comercialização, ou no caso eleitoral, para fins eleitorais. Acredito que a questão está mais colocada em relação a esse contexto eleitoral, mas não para se efetivar quando alguém eventualmente lograr ou obter um cargo de senador.
1: É, mas o que conta mesmo é que é bom, que bom quando existem pessoas civilizadas. O Gilmar fez uma citação coberta aí, a música Fado Tropical.
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1: Fado Tropical, do Chico e do Rui Guerra, da peça Calabar, Elogio da Traição. Né? Calabar, que lutava junto com os portugueses, depois, quando teve a invasão holandesa, lutava contra os holandeses, e se bandiou de lado e teve um destino trágico, né? Por crime de lesa majestade, quando foi preso. Né? Se trago as mãos distantes do meu peito, é que a distância entre intenção e gesto. Você já deve ter ouvido um trechinho, não?
2: Sim.
1: Ó musa do meu fado, ó minha mãe gentil,

0: Essa peça é de 73, e essa parte da diferença entre intenção e gesto é uma parte declamada que abre a música, né? É a parte inicial. E o Gilmar está dizendo aí, falando da diferença entre intenção e gesto, que, atenção, é uma peça profunda, porque tem aquela máxima de que a colonização no Brasil, porque os portugueses seriam mais sentimentais do que os ingleses, então ela se fez num misto. Não, foi tudo muito violento, né? Essa ideia de que, mesmo quando as minhas mãos, que tem lá na poesia, né? Mesmo quando as minhas mãos estão ocupadas em trucidar, o meu coração fecha os olhos e sinceramente chora. Não, não tem essa não, né? Para quem sofre, não tem essa. Se aquele que faz o outro sofrer, se ele padece fazendo o outro sofrer, eu te garanto que quem sofre, sofre mais, né? Mas o ministro falou a coisa certa e ainda citou o fado tropical, né? Eu conto aqui para vocês porque eu gosto de saber que o mundo ainda tem. Pode passar por um pacto civilizatório, quem sabe. Tarcísio resolve inaugurar o bolsonarismo seletivo. Opa! Agora eu gostei! Agora eu gostei! Vai! Teu bolsonarismo. Tarcísio, o bolsonarismo do bem, será? Vai.
1: Tarcísio de Freitas afirmou hoje que rechaça o que não faz sentido no bolsonarismo. Ele disse exatamente o seguinte: me identifico com o bolsonarismo, mas é lógico que a gente sempre rechaça aquilo que não faz sentido. Veja o esforço que nós fizemos aqui em São Paulo para elevar a cobertura vacinal. Declaração foi dada durante a sabatina de Tarcísio na Jovem Pan, na qual o governador foi indagado, sobre se ele se considerava um candidato bolsonarista. Na ocasião, foi inclusive lembrado que Eduardo Bolsonaro se manifestou recentemente, como a gente falou aqui no É da Coisa, contra a obrigatoriedade das vacinas. De todo modo, no último domingo, Tarcísio disse, por exemplo, que é contra o encarceramento em massa, que é defendido por Flávio. Nesta semana, os dois terão agendas juntos na capital paulista e em Barretos, no interior do estado.
0: Então, assim, do bolsonarismo pegarei a parte boa.
2: Qual é?
0: Eu vou fazer. Deve ser a cabeça de bacalhau, então, né? Né?
2: É.
0: Pegar a parte
1: Só
0: boa, a
1: pode
0: cabeça de
1: ser.
0: bacalhau. É, cabeça de bacalhau que eu compro na banca ali, sabe que vende muito a cabeça de bacalhau, né?
1: Sim,
0: Capaz, você pega
2: vem em
0: lá, me
2: todo
0: dá a
2: lugar.
0: cabeça de bacalhau. A saber. Ah, não, eu não vou pegar, não vou entrar na. O governador, é verdade, né? Nós temos um surto de sarampo no Brasil e os seus aliados estão fazendo campanha contra a vacina. Mas isso deve cobrir de vergonha a pessoa, né? Não cobre, não? Encarceramento em massa. O senhor sabe o que significa nos presídios de São Paulo? Não sabe? Quão grave isso é? Agora, não, quero ser o bolsonarista civilizado. Tarcísio está de olho em 30 já. O que eu também. Ô, vale bem, e não pensem que eu falo isso em tom de censura. Sempre que político quiser fazer política, pode contar comigo. Eu defendo a política. Vai votar em mim? Não, não. Até que tiver negócio de escola cívico-militar, mas nem pensar. Que não tiver uma outra concepção de segurança pública, também não. Mas eu acho bom que ele. É uma reciclagem do Bolsonaro. Ah, é que eu não posso romper com eles. É, tá bom. Né? Mas é melhor ouvir isso do que as barbaridades antivacina, né? E agora vamos ouvir Lula, o comunista, defendendo os militares, falando que o Brasil precisa ter sim enriquecimento de urânio para fins pacíficos, com o que eu concordo. Vamos falar de desenvolvimento. É, vai.
3: O presidente Lula afirmou hoje que o governo vai buscar recursos para concluir o primeiro submarino brasileiro com propulsão nuclear. A declaração foi dada durante a visita ao Centro Industrial Nuclear de Aramá, em Iperó, no interior paulista. Em discurso, Lula criticou a falta de continuidade no financiamento de projetos estratégicos das Forças Armadas e defendeu que o empreendimento receba um tratamento diferenciado no orçamento da União, por, nas palavras dele, ser importante para a soberania nacional. A gente vai acompanhar o que disse o presidente.
2: A gente não tem soberania nacional porque a gente faz discurso. Sabe, o discurso é só palavra, que o adversário às vezes nem escuta. A gente tem que estar preparado para eles saberem que a gente vai ter força para poder dizer não. Que a gente vai ter força para poder dizer vamos competir. O que a gente não pode é ter um país desse tamanho de cabeça baixa a vida inteira. Isso tem que ter uma coisa especial. O submarino é importante para o Brasil. O submarino é importante para a nossa soberania. O submarino é importante para o nosso desenvolvimento tecnológico. E vou dizer para vocês, nós vamos arrumar os recursos para que a gente termine de uma vez por todas esse submarino.
0: Que começou com Lula e ficou parado depois, incluindo o governo Bolsonaro. O grande amante das Forças Armadas, submarino a propulsão nuclear. E ele defendeu o enriquecimento do urânio para fins pacíficos. Aliás, é um princípio constitucional e o Brasil é signatário do Tratado de Não Proliferação de Armas Atômicas. Agora, o Brasil tem que dominar o ciclo de enriquecimento de urânio, não para fins nucleares. Tem que dominar, tem toda a tecnologia daí derivada, em parte a gente já domina, porque a gente tem usina nuclear. Agora, veja só. Eu falo isso, mas eu vou também, segredo de aborrecer dizer tudo, digamos-lo, né?
3: Sim.
0: Digamos-lo. Eu não acho que o Brasil tem que ter bomba atômica. Mas vocês repararam que o Trump só respeita quem tem? Olha só. Que coisa, hein? E não é? Ele falou que quer se encontrar com o Kim Jong-un, o taradinho, o ditador, o tirano da Coreia do Norte, da dinastia, nós inventamos aqui a aristocracia bolsonariana, lá eles inventaram a aristocracia da família né? Do Kim Jong-un,
3: dos
0: João, né? Aristocracia supostamente comunista, porque aquilo é uma tirania, sei lá como é que chama aquilo. Né? E o Trump quer se encontrar com ele porque ele acha o cara muito fofo, muito legal. Sabe por que ele respeita o Kim Jong-un? Porque o Kim Jong-un pode transformar Seul em pó na Coreia do Sul. Ele vive fazendo testes no Mar do Japão. E se alguém fizer porcaria ali, ele... Pum! É terrível isso. É terrível quando o império só respeita quem tem bomba atômica. E quem não tem, ele vai e joga bomba nos cornos. Hã? Ou não é assim? Ou vocês acham que um dia o Trump vai se meter a besta com a Índia, vai se meter a besta com o Paquistão? Vai negociar, com quem tem bomba ele negocia, quem não tem. É um horror que seja assim. Ah, então você está defendendo que tem a bomba. Não. Não. Agora, você tem tiranos que só... Ou vocês acham que o Putin, se a Ucrânia tivesse conservado parte do seu arsenal nuclear, ele teria invadido a Ucrânia? Essa é uma lógica perversa, mas é uma lógica que está presente. Não estou dizendo que é do presidente, não. Estou aproveitando o tema aqui. Nossa, fiquei parecendo o Luciano Huck agora. Estou aproveitando.
1: Voltou o nosso personagem da Faria Lima. Fazia tempo, né, que
0: não aparecia. Estou aproveitando o tema para falar. Aproveitando o tempo para falar. O Durigan disse que interferência no Brasil já há. Né? O que eu também acho. Né? Vai lá.
1: O ministro da Fazenda, Dario Durigan, disse hoje que os Estados Unidos já estão interferindo no processo eleitoral brasileiro. A declaração foi dada a jornalistas depois dele discursar na quinta edição do Fórum Saúde, evento que já citamos. Indagado sobre o tema, Durigan disse que os americanos querem a rendição do Brasil.
4: A gente já está vendo alguma interferência que não tem razão de ser, né? Quando a gente olha para o que tem acontecido, nós temos nos dedicado, a gente fez um esforço grande de diplomacia, de conversa, de apresentar propostas, mas do outro lado o que a gente recebe é o seguinte: não, ou vocês se rendem e abrem mão de qualquer pleito brasileiro e cedem completamente, ou nós vamos impor penalidade. E nós não concordamos com esse tipo de postura. O que a gente acha é que dentro desse conjunto de nações soberanas, a gente só tem um diálogo respeitoso.

0: cerveja, café, carne, ou mesmo algumas coisas mais, mais sofisticadas, como avião, indústria de imóveis. E isso ajuda a economia dos Estados Unidos. Há uma complementaridade muito grande. E ter uma espécie de sanção por estar ajudando a economia dos Estados Unidos não me parece fazer sentido em nenhuma medida, ainda que questões pontuais, setoriais, devam ser tratadas com respeito.
1: É. E a interferência já existe. Existe interferência. Olha, o Milei, por exemplo, voltou a atacar Lula nas redes. Publicou uma imagem que reúne ex-presidentes, líderes políticos associados à esquerda latino-americana, entre eles Lula, Dilma Rousseff, aí atacando, falando do socialismo. É uma operação coordenada. Assim, parece bastante absurdo afirmar isso, né? Mas o absurdo hoje em dia tem curso. O absurdo hoje em dia está aí. Para todo mundo ver. E é preciso chamar as coisas pelo nome que as coisas têm. Não é mesmo? E é o que a gente faz aqui. Né? O Gilmar Mendes, no evento, também chegou a falar, mas assim, disse, olha, aliás, põe um videozinho do Gilmar aí e a gente encerra esse capítulo, porque quero falar da obrigatoriedade do diploma de jornalismo, que não vem, pode categorizar. Eu tenho, mas não preciso. Vai, põe o Gilmar aí.
2: Nós temos sabido lidar com a defesa das nossas posições e o país tem instituições fortes que sabe dar respostas adequadas. Agora, recentemente, voltou-se à questão do tarifaço e o país começa a responder também com as chamadas medidas de reciprocidade.
1: É isso. Vamos para os comerciais. Né? Temos coisa aqui sobre a campanha em São Paulo, na rádio, e também todas as redes, TVs, etc. E voltando daqui a pouco, vamos discutir. Ah, o diploma. Ih, quem não tem diploma agora. Olha, por mim, vale o bem, meu teste nem seria diploma.
3: O que seria?
1: Seria só um examezinho de concordância.
3: Bom.
1: Sobretudo, concordância. Quando se usa o infinitivo. Quando se flexiona o infinitivo e quando não se flexiona nas orações subordinadas. Isso sim. Agora, diploma não precisa, é isso aí.
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1: Muito bem, estamos de volta. Nós falamos já da tal da sabatina do Haddad, né? Aí ele falou sobre a disputa em São Paulo propriamente. Ele disse que ela tem um alcance nacional, mas também, disse ele, é uma disputa de Davi contra Golias. Por razões óbvias. Vamos lá, vai.
5: Sim, o ex-ministro da Fazenda, candidato ao governo de São Paulo pelo PT, participou de uma sabatina. Essa é oferecida por Globo, CBN, Valor, comparou a disputa contra o governador Tarcísio de Freitas com a luta de Davi contra Golias, se referiu ao fato de que, a diferença do que ocorre no plano nacional, em que Flávio não consegue formar alianças contra Lula, ele, Haddad, está numa desvantagem inicial no Estado, porque Tarcísio conseguiu o apoio de todo o Centrão. E aí, Reinaldo, é assim mesmo?
1: É assim mesmo, e não só de todo o Centrão, do PSD, que não se considera muito Centrão, também está praticamente todo mundo. Né? O Haddad ficou com o chamado campo progressista. Vamos lá, o que aconteceu na esfera nacional? O Lula só com o campo progressista também, dito progressista, de esquerda, ou o que quiser. Né? É que quando você pega a pauta do PSB, é uma pauta de esquerda? Não, a pauta centrista, do próprio PT. Né? Mas vamos lá, campo de esquerda, progressista, etc. Tem gente que invoca com esse nome e diz, ah, quer dizer que quem não é de direita não é progressista? Não, pode até ser. Ultimamente é difícil no Brasil saber quem é a direita progressista, mas, né? Mas se diz isso, uma linguagem inclusive veio lá do Aurida, Tchada, né? Num debate europeu que houve, né, do Bobbio, que escreveu o livro Direita e Esquerda, Norberto Bobbio, que é o autor do tal dicionário político.
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1: Por isso, progressista. Mas assim, ou está com o campo, os partidos que se identificam

0: se dizem de esquerda, o Lula. O Caiado está com o PSD e mais ninguém. O Zema está com o Novo, mas ninguém. O Renan Santos começou, saiu agora a comissão. E o Centrão não está com ninguém. O Flávio está com o PL, mas ninguém. Então, o único que conseguiu fazer alguma aliança no campo dito progressista foi o Lula. Agora, em São Paulo, como o candidato da direita, na verdade, era o Tarcísio, mas a família não aceitou, ele conseguiu reunir todo mundo aqui. Num governo bem avaliado, ache você justo ou não, eu acho uma avaliação injusta, considerando a qualidade em muitos aspectos. E aí ele disse, é a luta do Davi contra Golias. Certamente, essa altura, o Haddad está querendo ser o Davi da história, né? Aliás, meninos, quando eu esse negócio de, eu não gosto muito de viajar. Ah, vou ver a obra de arte. Às vezes você olha o catálogo, você vê com mais detalhes até. Sem precisar andar de avião, né, vale bem. Porque
1: Sim.
0: não cai, inclusive, você pode.
1: Mas o Davi do
0: Agora,
1: Michelangelo, é.
0: isso não vale, isso não vale para Davi Golias do Caravaggio,
1: Ah, do
0: que eu vi na
1: Caravaggio.
0: Galeria Borghese, em Roma. E assim eu. Parecendo frescura, mas assim, eu chorei de emoção. Assim, a grandeza desse negócio, assim, porque é o Davi com um ar infantil quase, forte, mas infantil, né? Com um ar meio beatífico, mas exibindo uma cabeça, com aquela luz que o Caravaggio tem, espetacular. E a cabeça do Golias é a própria cara da condição humana. Feio e tal, mas ele não é um monstro ali, ele só é alguém que perdeu e que não contava perder. Ele tem a expressão da surpresa e da decepção diante da derrota e da realidade, né? Que é um pouco a condição humana. A condição humana ali, de verdade, é a do Golias, não é do Davi. O Davi entra como um mito quase. Nossa, fui fundo agora, hein? E aí o Haddad deve falar assim, ah, vou ganhar, como o Davi. Né? E aí falou os indicadores do governo estadual, não sei se vou ter tempo em 60 dias de campanha de mostrar que a fila do SUS aumentou, aumentou. Que a educação caiu para décimo lugar, caiu, e o que está acontecendo com a segurança. O crescimento da economia paulista vis-à-vis outros estados, de fato, o estado cresceu menos, né? Mas aí, certamente, o governador terá como opor números que ele acha que são virtuosos. Fizeram um ótimo debate aqui na Band. Educado, né? Educado. Eu disse de imediato, é o primeiro debate, talvez, de 2030. Para a presidência. É isso aí.
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0: Muito bem, estamos de volta. E agora sim, jornalismo, entidades contrárias a diploma obrigatório, um debate que começou no Supremo e que estão tentando fazer um casus belli, um caso de guerra. Eu quero dizer que eu era contrário ao diploma de jornalismo, sou contrário ainda, não acho que precise de diploma. A única coisa é que eu acho que também não dá para ficar esculhambação que está. E aí alguma coisa, inclusive as entidades... deveriam fazer. Vamos lá, vai.
3: Entidades ligadas ao jornalismo reagiram à declarações dos ministros do STF Flávio Dino e também Alexandre de Moraes sobre a possibilidade de rever a obrigatoriedade do diploma de jornalismo para o exercício da profissão. Manifestação deles foi feita ontem, conforme já noticiamos aqui no É da Coisa. A exigência do diploma para o exercício do jornalismo foi derrubada pelo STF em junho de 2009. Agora, o tema volta à tona depois das declarações dos magistrados e de manifestações de associações de imprensa que externaram preocupação com a decisão de Moraes, que autorizou uma operação contra informantes que vazaram informações sensíveis ao auto-intitulado jornalista Luiz Pablo. Ele escreveu sobre o suposto uso irregular de carros oficiais por parte de Dino e destrinchou detalhes da segurança do ministro. Luiz Pablo não completou a graduação. Para o presidente da Associação Nacional de Jornais, Marcelo Reche, é estranha a reabertura do tema sobre os diplomas no momento em que ministros defendem a quebra de sigilo de jornalista.
0: É, primeiro que eu achei que tinha, são entidades empresariais, né? Não estou dizendo que não vale, mas é só para deixar claro quem é que está se manifestando, né? É, não tem essa de defesa de quebra de sigilo de jornalista com a devida vênia a esse senhor. Né? O que aconteceu ali é outra coisa. O que aconteceu ali é outra coisa. Ah, mas tem não sei quem da Polícia Federal dizendo que, como é que é, não há prova provada de que, de fato, o sujeito recebeu dinheiro, né? Como é que eu li aqui? Através do que for analisado, não é cabível apontar com a máxima certeza que a quantia em comento se trata de pagamento destinado à matéria jornalística. Ah, bebê! Não é possível afirmar com a máxima certeza. Eu nem sabia que agora analista, gente da Polícia Federal, se comporta como juiz na hora de dar sentença. O fato é que teve dinheiro envolvido. O fato é que a segurança do ministro estava exposta. O fato é que esse senhor tem uma prática conhecida no Maranhão. O fato é que não se pode usar o sigilo da fonte para cometer crime. Isso sim, né? Eu continuo contrário à obrigatoriedade do diploma. Mas também quero discutir a evidência de que hoje em dia qualquer vagabundo cria um troço qualquer que pode ser financiado pelo crime e vai falar que tem o direito ao sigilo da fonte. Inclusive ameaçando pessoas. O Gilmar Mendes também se manifestou sobre essa questão do diploma naquele evento de que ele participou. Coloca aí o vídeo do ministro.
2: Nós produzimos uma decisão importante no que diz respeito à dispensa do diploma de jornalista. Isso não significava, na verdade, dispensar formação. As pessoas poderiam ter formações em diversas áreas, mas podemos discutir, sim, se de fato se entender que há aí algum comprometimento da própria qualidade de informação. Não me parece que devamos ter um juízo definitivo a partir desses fatos e dessas circunstâncias que são graves ocorridos no estado do Maranhão. Eu já tive a oportunidade de me manifestar, porque como vocês estão noticiando, é um fato de todo complexo, que envolve uma série de crimes e demais práticas, daí a necessidade do combate. Todas as prerrogativas que se dão em relação às mais diversas profissões, caso, por exemplo, do advogado, toda hora vocês noticiam busca e apreensão em escritórios de advocacia. Isso acaba por restringir a liberdade profissional, o sigilo profissional. Isso pode ocorrer quando há elementos fortes indicando práticas de crimes.
0: Aliás, bem lembrado, né? Escritório de advocacia é inviolável. Sigilo entre advogado e seu cliente é inviolável. Havendo evidência de crime, não. Sigilo da fonte continua inviolável. Continua inviolável. Agora, ali, estava evidente que o ministro estava sendo exposto por gente, inclusive sob investigação e que não gostou de decisões que ele tomou. Vamos devagar aí. Ah, mas a solução é voltar ao diploma de jornalismo? Eu acho que não. Acho que não, não precisa ter diploma. Precisa pensar numa questão de regulamentação, sim, de profissão, acho. Né? Que hoje tem gente que... O jornalismo também não... Não, que Deus seja uma coisa muito nobre. Não. Agora, usar sigilo para ameaçar e para fazer chantagem? Aí não. Peraí, essa história do Dino envolve a história de assassinato. É uma coisa muito grave. Muito grave. Oh, mas não podemos tergiversar no princípio. Se assim, comece a defender, então, que ninguém viola conversa de advogado com seu cliente, mesmo quando se sabe que o PCC está usando isso. E o Comando Vermelho. Aliás, André Mendonça despachou contra advogados e outros. Né? Alguém reclamou? Alguém reclamou? Assassino confesso e suposta reunião com o governador, envolvendo esse caso. E eu também não estou comprando a versão, só estou dizendo que ela existe, está aí, né? E não é... Vai lá.
4: Gilson Cotrim Jr., condenado por homicídio num caso de grande repercussão no Maranhão por supostamente envolver a cobrança de propina, afirmou em depoimento que frequentava o Palácio dos Leões, a sede do governo do estado, e participava de reuniões com o mandatário maranhense, com o governador Carlos Brandão e também com o sobrinho dele, Daniel Brandão, que foi afastado da presidência do Tribunal de Contas do Estado por determinação do ministro do STF, Flávio Dino. A informação é do G1. Gilson chegou a afirmar o seguinte... Tinha uma vaga de garagem no Palácio, a vaga 6. O governador do Maranhão, Carlos Brandão, afirmou que as acusações são infundadas e feitas por um condenado confesso por um assassino. Condenado confesso por um assassinato em local público e que mudou a versão sobre o caso. Brandão também disse o seguinte: não há sequer uma prova de todas essas inverdades que estão sendo ditas, por isso afirmo categoricamente que são mentirosas. Nunca tive relação com esse assassino, confesso.
0: Ok. Um secretário do governo do Maranhão, Raimundo Cotrim, ligado ao assassino, ao mandante, né, era a fonte contra o Dino. Né? Não, ligado ao assassino mesmo, parente do assassino. E o Dino com a sua segurança exposta. Quando se vai ver, você tem ali uma relação comercial de alguém que tem uma prática, digamos, conhecida. Né? A ABRAGE, que é a Associação Brasileira de Jornalismo Investigativo, também, aí sim, de jornalistas, também se manifestou contra o negócio do diploma, não sei o quê, não sei se contra a obrigatoriedade do diploma ou em defesa do sigilo da fonte. Não, eu também sou pelo sigilo da fonte. E também sou contra o diploma. E já que é uma associação de jornalismo investigativo, deveria investigar o que se passa lá no Maranhão. Inclusive, naquilo que tenta se confundir com a imprensa. Precisa tomar cuidado. Precisa tomar cuidado para não se misturarem as coisas. Né? Não, não precisa de diploma, não. Essa foi uma ideia que a ditadura teve. Vamos botar um pouco de ordem, não sei o quê. Não, sou contra. Sou contra. Agora, pensar numa disciplina da profissão para distinguir o que é jornalismo do que não é, do que é pistolagem, acho que sim, né? Senão daqui a pouco vai ter que voltar, vai ter que ter site e não sei o quê, tudo escrito em marrom. Se é que me entendem, é isso aí.
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0: Oh, meninos, muito rapidamente, o Tribunal Superior Eleitoral aceitou ontem o pedido do PT para desistir de uma ação em que a sigla buscava aumentar a fatia do Fundo Especial de Financiamento de Campanha, o Fundo Eleitoral, dizendo que havia uma injustiça na distribuição e isso paralisou a distribuição do fundo para todo mundo, de uma parcela dele de 2 bilhões e 300 milhões, e desistiu da ação, também porque senão estava todo mundo parado, sem dinheiro, inclusive o próprio, né? Então, desistindo, se libera o fundo. E plano geral, né? Sou contra esse fundo, acho que a gente tem que voltar ao financiamento privado de campanha com regra, né? Mas isso é outro, mas esse é outro assunto, é isso aí.
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0: Olha, tem coisas que são de uma tristeza, assim, dá uma tristeza de ler. Como isso aí, ó. Ela recebe Bolsa Família, Bolsa Gás, mas ataca os programas, xinga o povo de porco. Do que eu tô falando, vai?
3: A candidata a deputada federal por São Paulo, Sofia Barclay, que é do PL, conhecida nas redes sociais como trans de direita, usa seus perfis para criticar programas de assistência do governo federal. Entre eles, o Bolsa Família e o Gás do Povo. No entanto, dados do Portal da Transparência mostram que ela própria é beneficiária do Bolsa Família desde 2018. Além disso, no Gás do Povo, programa que amplia o acesso ao gás de cozinha a famílias de baixa renda, há registro de benefício em nome da candidata desde março deste ano. Com exceção de 2024, a candidata recebeu pagamentos de programas sociais ao longo dos últimos 8 anos. Em 2025, foram R$ 6.000 em benefícios do novo Bolsa Família, o maior valor registrado no período. Ao todo, os pagamentos somam mais de R$ 23.000, segundo os registros consultados.
0: Por que você se torna defensor, defensora, defensor e fanático de quem você sabe que os odeia? Talvez a psicologia explique, né? Que me causa horror, sim, né? Que é quase como buscar a aceitação de quem, se pudesse, o eliminaria. Que coisa, né? É isso aí.
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0: Muito bem, estamos de volta. Meninos. Na Band News TV, eu estava aqui pensando. Lula, Alcolumbre, Mota, o fim da taxa das brusinhas. O que a gente tem aí, vai?
4: Com risco de ver a medida provisória que acabou com a taxa das blusinhas perder validade, o presidente Lula afirmou ainda ontem, em vídeo gravado e distribuído pela campanha dele, acreditar que os presidentes da Câmara, Hugo Mota, e do Senado, Davi Alcolumbre, vão trabalhar para que a cobrança não volte. A MP vence no dia 8 de setembro. Hoje, ainda no evento em Brasília sobre saúde, que a gente já citou, o ministro da Fazenda, Dario Durigan, disse que o governo trabalha para aprovar essa medida.
6: O presidente Lula tratou disso ontem, nós temos conversado. O esforço do governo agora é mobilizar a base no Congresso Nacional para constituir a comissão mista da medida provisória que o presidente Lula enviou e aprovar o texto no próximo esforço concentrado. É nisso que o governo vai colocar os seus esforços na próxima semana.
0: E eu também falei a respeito. Quando é que eu falei a respeito? Ainda ontem falei. Sim. Vai, vou falar das blusinhas. Vamos aprovar esse negócio de blusinha aí, pô.
7: Eu estou muito otimista com a aprovação da medida provisória que eu mandei para acabar com a taxação das blusinhas. Ou seja, das blusinhas é o apelido que ganhou aquela compra de até $50 pela internet. E eu não sei por que algumas pessoas estão incomodadas achando que isso prejudica o comércio. Se você entrar numa loja qualquer, você vai ver que as roupas vêm, sabe, de Bangladesh, vem do Vietnã, vem da China. Eu estou convencido que o presidente do Senado, Alcolumbre, e o presidente da Câmara, Hugo Mota, vão votar. E a gente vai aprovar o fim da taxação das blusinhas. Por quê? Porque é uma questão de justiça. A classe média alta viaja para fora, ela pode gastar $2.000 e não paga imposto. Por que que uma pessoa da periferia, uma mulher, uma jovem, um menino, compra um negócio de $50 e querem taxar ele? É apenas uma questão de justiça. E eu tenho certeza que, se tratando de justiça, o Senado e a Câmara vão votar para que o povo brasileiro possa comprar as coisas que eles precisam sem ninguém perturbá-los.
0: E isso é verdade, né? Isso é verdade. Eu acho que foi um erro lá atrás. Aliás, isso incomoda de tal sorte que o Eduardo publicou, acabou de publicar. Lula defende a aprovação do MP que acaba com a taxa da blusinha. Confie e pague seu atestado de otário. Mas por quê? Mas por que que Aliás, na esfera da campanha eleitoral tem uma muito engraçada, já que eu falei deles, meninos, aqui, o marqueteiro, o Duda Lima, né, que assumiu a marquetagem da campanha do Flávio, né, ele usou uma expressão que eu achei interessante, né? Recém-chegado à campanha, tal, ele disse que reconheceu que o estilo do ex-presidente Jair Bolsonaro provoca resistência no eleitorado feminino. Ele apontou a aproximação com as mulheres como um dos desafios da comunicação e disse: o publicitário afirmou que o jeito duro de falar do ex-presidente gera certa repulsão, né? Não sei, ele falou repulsão mesmo, ou repulsa, e avaliou que a dificuldade está mais na forma de se comunicar do que no conteúdo. Não, não é não. Né? Quando você pega alguém como Jair, que tem essa estrutura militar, motossiata, essa coisa toda, esse jeito duro de falar, normalmente mulher tem uma certa repulsão mesmo a isso. Ah, entendi. Ai, elas gostam de coisas mais de mulherzinha, né? Ah, raizão.
3: Love.
0: Ai, coisa mais fofa, assim, uma coisa mais... Débora do Batom, sei lá. É um jeito de ver as coisas. TSE, a candidatura de Marçal é só a tentativa de tumultuar. Mas então chega, né? Ou tem gato na tuba, vai.
3: Segundo a Folha, o registro de candidatura de Pablo Marçal à presidência pelo PRTB tende a ser rejeitado pelos ministros do TSE, que vem no pedido do influenciador uma tentativa de tumultuar o processo eleitoral. De acordo com dois magistrados da corte, aliados de outros dois que foram consultados sob reserva, a inelegibilidade de Marçal é flagrante e o impedirá de se candidatar. O julgamento em plenário deve ocorrer no início de setembro devido aos prazos legais do Tribunal Superior Eleitoral. Marçal obteve liminar na Justiça Eleitoral em Santana de Parnaíba, em São Paulo, para se filiar ao PRTB fora do prazo, que havia vencido em 4 de abril. Ele argumentou que houve uma demora alheia à sua vontade no fornecimento de uma senha para o sistema de filiação partidária. Alguns ministros do TSE, entretanto, avaliam haver má-fé no pedido de candidatura. A leitura é de que o influenciador sabe que está inelegível até 2032 por condenações no âmbito da disputa municipal de 2024.
0: Agora precisa parar com isso, sabe que inelegível. Ah, mas então... Aliás, é uma coisa fabulosa esse Marçal, né? Porque ele tinha declarado 7,3 bilhões de patrimônio. Podia, opa, me enganei. Aí são, sei lá, 169 milhões. Perdeu do Vale Bene. Perdeu para o Vale Bene. Só ali com aquele negócio da autoajuda, ou seja lá o que for. E o vice dele, o tal do Avalanche, que é o presidente do PRTB, em 8 anos, a fortuna multiplicou-se mais de 800 vezes. Tem quase 500 milhões, e diz que quase 100% disso tudo em criptomoeda. Jesus Cristo, que gente é essa? Né? E Marina Silva, com a ligação dela, pede investigação sobre o ataque de que ela foi vítima, vai.
4: A defesa da coligação Desperta São Paulo, da qual Marina Silva faz parte como candidata ao Senado pelo Estado, enviou uma representação ao Ministério Público Eleitoral pedindo a abertura de um inquérito sobre o ataque ocorrido contra ela na última segunda. O documento foi protocolado nessa terça. Como a gente falou aqui, durante uma caminhada ao lado de Fernando Haddad em São Paulo, Marina foi alvo de um homem que tentou atacá-la. Ele chegou a encostar no ombro dela e na barriga também da ex-ministra. Os advogados afirmam o seguinte: diante da existência de fato publicamente documentado envolvendo candidato no exercício de atividade eleitoral, requer-se a requisição de instauração de inquérito policial, preferencialmente perante a Polícia Federal, para apuração da possível prática do delito previsto no artigo 326B do Código Eleitoral e de outras infrações eventualmente identificadas no curso da investigação. A equipe também solicitou que, uma vez identificado o autor do ataque, sejam instituídas medidas para que ele seja proibido de se aproximar de Marina.
0: Bom, mais do que justo. E a produção me corrige aqui, e agora então também tem que corrigir uma informação. O Marçal, ele tinha declarado inicialmente 7,4 bilhões, e não são 169, como eu disse, agora ele corrigiu para 149,9 milhões. Aí já ficou abaixo da do Vale Bene. Eu tinha dito que tinha ficado um pouco acima da do Vale Bene.
4: Perdeu bastante.
0: Mas ficou um pouco abaixo. Né? Oração ao tempo. Amanhã, 65 anos e um dia. É isso aí.

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0: Indo direto aos destaques em Brasília, o Tribunal Superior Eleitoral libera a distribuição de uma parte do fundo eleitoral. Detalhes que chegam com Afonso Marangoni.
1: O Tribunal Superior Eleitoral aceita o pedido do PT para desistir de uma ação em que buscava aumentar a fatia do Fundo Especial de Financiamento de Campanha, o Fundo Eleitoral. Com o encerramento do processo, a Corte liberou a distribuição de R$ 2,3 bilhões aos partidos, montante que estava retido à espera de uma definição sobre o caso. A decisão foi unânime. Agora, pela divisão consolidada pelo TSE, o PL vai ficar com a maior parcela do fundo eleitoral, R$ 881 milhões. O PT vai ter a segunda maior fatia, de R$ 615 milhões. Na sequência, aparece União Brasil, com R$ 526 milhões.
0: A prisão do motorista responsável pelo acidente que deixou duas pessoas mortas na rodovia Fernão Dias é convertida em preventiva. Informações com a Josiane Lemos.
2: A prisão de Davidson Temudo de Oliveira, motorista do caminhão prancha que transportava o caminhão que bateu contra uma passarela na BR-381 em Vargem, São Paulo, é convertida em preventiva. O acidente aconteceu nesta terça-feira, provocou uma queda da estrutura e interditou a rodovia. Duas pessoas morreram, mãe e filho, Rosângela Carlos Soares Chaves e Douglas Soares Quaresma, que moravam em Belo Horizonte. Segundo a Polícia Civil de São Paulo, a investigação continua. O motorista deve responder por homicídio culposo quando não há intenção de matar. Uma terceira vítima segue em observação médica.
0: O incêndio que atingiu a área de proteção ambiental da Serra Geral de Goiás é controlado. Informações com o repórter Alexandre Paes.
3: O incêndio que atingiu a área de proteção ambiental da Serra Geral de Goiás, na região nordeste do estado, foi controlado após 8 dias de atuação de uma força-tarefa. Cerca de 14 mil hectares da vegetação foram consumidos pelas chamas, o equivalente a aproximadamente 20% da área de APA. Do total queimado, cerca de 11 mil hectares ficam dentro do Parque Estadual da Terra Ronca e outros 2.800 hectares na reserva extrativista Recanto das Araras. Cerca de 120 bombeiros, brigadistas e profissionais de apoio participaram dessa operação, que teve frentes de combate nas regiões como Angélica, Morro Redondo, Palmeiras e Serra Geral. Com o fim das últimas frentes de fogo, as equipes agora realizam um monitoramento da área para identificar pontos quentes e evitar novos focos.
0: No noticiário internacional, o presidente dos Estados Unidos, Donald Trump, anuncia uma guerra econômica contra o Irã e ameaça punir com sanções qualquer país que ajude a manter a economia iraniana funcionando, incluindo aliados do país americano. Em uma publicação nas redes sociais, Trump afirmou que será a operação econômica mais devastadora já adotada contra qualquer país e citou explicitamente o contrabando de petróleo, transferências de dinheiro e empresas de fachada como alvos. A medida vem após o fracasso das negociações para interromper o programa nuclear iraniano que desencadeou a guerra entre os dois países. Trump não detalhou, no entanto, como as punições serão aplicadas.

0: tem destaque do Corinthians, chegando agora com o Lucas Belotti.
1: O peruano André Carrillo é o favorito à vaga no meio-campo do Corinthians para o duelo contra o Rosário Central pela Libertadores. Depois do empate sem gols na ida, o Timão está uma vitória simples em casa de chegar às quartas de final. A bola cola hoje, às 9h30 da noite. Com o desfalque de Alan expulso no primeiro embate, Carrillo deve ser a única alteração entre os dois jogos. No ataque, apesar da volta de Memphis, Pedro Raul e Caio César devem ser os escolhidos. Ainda sem condições de atuar os 90 minutos, o holandês vai começar no banco e pode entrar no segundo tempo. A Band News FM transmite Corinthians e Rosário Central hoje, logo após o Jornal da Band, com narração de Marcelo Duó.
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3: A quinta-feira começa a virar a página dessa sequência de calor extremo no Centro-Sul. Uma frente fria avança e abre caminho para a entrada de ar polar pelo interior do continente, mas essa mudança não acontece ao mesmo tempo em todo o país. No Sul, as temperaturas ficam mais baixas, Porto Alegre terá máxima de 21 graus, ainda com previsão de 15 milímetros de chuva, e Florianópolis chega a, no máximo, 22 graus. No Paraná, o contraste térmico aumenta ao longo do dia. O ar mais frio entra primeiro pelo oeste e sudeste, enquanto no norte ainda permanecem temperaturas mais elevadas. No centro-oeste, a mudança ganha importância, principalmente no Mato Grosso do Sul, com virada dos tempos, queda de temperatura e possibilidade de rajadas de vento mais fortes. Depois, o ar frio avança em direção também ao Mato Grosso. Já no Sudeste, o calor ainda persiste. Em São Paulo, a máxima será de 32 graus, 31 em Belo Horizonte, e no Rio de Janeiro, os termômetros não passam de 32. As três capitais sem previsão de chuvas. No Nordeste, a chuva continua na faixa leste, Recife ainda tem previsão de chuvas e Salvador também podendo ter chuvas variando entre 10 a 15 milímetros. No fim de semana, a principal novidade será o avanço do ar mais frio. As temperaturas caem bastante no sul, o resfriamento alcança parte do centro-oeste e a friagem chega também ao oeste da região norte. Inclusive, tem previsão de geadas localizadas no sul do país. Aline Araújo, da Climatempo.

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0: seja bem-vindo, você ouvinte Band News FM, sintonizado com a gente em mais um Band News em Forma. Hoje a gente vai falar sobre dor tardia. Sabe quando você faz aquele treino mais pesado? Fica com aquela dorzinha, fica pensando, será que é normal? Eu exagerei? É para atleta amador? É só para atleta profissional essa sensação de dor? Também a gente vai dar uma pincelada em outros assuntos da medicina esportiva, não é isso, Camila Rich?
1: É isso. A gente vai conversar, é um papo tão bacana porque as pessoas têm muita dúvida do que aquela dor, né, no pós-treino. Eu tenho várias alunas, Isabela, que viram para mim e falam assim, nossa, tá doendo, é normal doer? Será que eu tô machucada? Né? Então, depende da idade, depende da intensidade do treino, tem tanta coisa envolvida sobre esse assunto para a gente tranquilizar as pessoas e saberem até onde, né, eles podem ir treinando.
0: E ainda tem aquela história das redes sociais, né? Tem que pegar aqui o músculo,
1: senão
0: tem que doer,
1: valeu,
0: senão
1: não
0: valeu. A gente vai entender tudo isso com o doutor Varlindo Neto, médico do esporte do Vitor Ortopedia e Fisioterapia. Doutor, seja bem-vindo. Obrigada por topar falar com a gente.
2: Eu que agradeço o convite.
0: Doutor, começa então explicando pra gente, por favor, esse termo, dor tardia. Ela tá sempre acompanhada do exercício físico, do esporte, e há outros indicadores de dor que são esperados para quem pratica o esporte?
2: A dor tardia vem até do inglês, a DOMS, que seria o Delay Onset Muscle Soreness. Essa dor é literalmente atrelada àquele treino que valeu, que foi feito e bem feito. Não necessariamente o treino passou do tom ou passou de uma intensidade que era aquela programada. Por outro lado, você também pode ter dores, aí sim, que seriam mais preocupantes, que sim, passaram do tom. Então, quem já está acostumado a fazer treinos de forma regular, já conhece o seu corpo, sabe que aquele treino naquele dia vai gerar um desconforto. Mas e aqueles indivíduos que estão começando ou entrando numa modalidade nova? Aí sim, é super comum você ter essa dor pelo corpo inteiro, porque você está dando um estímulo novo, um estímulo diferente que seu corpo não está acostumado. Essa dor geralmente vem 1 a 3 dias após aquela sessão de treino e ela vai ser naturalmente resolvida. Inclusive, faz parte do processo de evolução do músculo e do rendimento atlético, microlesões. Então, essas microlesões que não são patológicas e sim fisiológicas, são bem-vindas quando o objetivo do treino é a progressão na performance.
1: Mas, Varlindo, a gente sente dor sempre pós-treino? Eu sinto, né? Eu sinto sempre. E é culpa, né, do meu treinador, não é minha. Mas, assim, porque eu treino intensamente. Mas as pessoas que estão começando, por exemplo, como você disse, ou uma atividade nova, ou está ali parado e vai treinar. Durante quanto tempo? Né? Porque a gente, por exemplo, eu estou muito acostumada a sentir dor. E eu sei, a gente percebe quando é mais muscular, quando é mais perto de uma articulação. O que as pessoas têm que entender de qual que dor que é essa que a gente está falando?
2: Primeiro ponto, não é para ser sempre com dor.
0: Tá.
2: Habitualmente tem, em especial quando o exercício é mais intenso. Mas não é para ser no pain, no gain. É habitual ouvir isso. Muita gente até estimula, ou se você não sentir a dor, é porque não valeu.
1: Não valeu, sim.
2: Só que a gente tem dentro do treino diversas programações que podem ser dentro de determinados objetivos. Promoção de saúde, não tem por que doer. Então, quando a gente fala para a população caminhar, se exercitar para que tenha menos pressão alta, menos colesterol elevado, menos incidência de diabetes, não tem por que ter essa dor. Pelo contrário, em exercício moderado não é para gerar dor. Pelo contrário, se a dor aparecer depois de um exercício mais leve, é de se esperar até que a suspeita ali seja de uma lesão. Por isso que eu comentei com relação a, se o indivíduo está acostumado com aquela rotina de treino, ele sabe que aquele estímulo vai dar aquele gasto no corpo dele, ok. Se não, se é um estímulo novo ou se é uma dor nova, isso sim passa mais suspeita de lesão. Ainda mais quando ela persiste por mais do que 3 dias. A dor muscular do exercício intenso, ela é mais difusa dentro daquele grupo que você trabalhou mais. Então, se seu treino foi de saltos, saltos, saltos, vamos estar falando do bumbum, da coxa, das pernas. Se o treino foi de membro superior, muita carga para os ombros e para o bíceps, a dor vai estar mais aqui. Agora, imagina que você fez um treino intenso, que você, de certa forma, está habituado, e a dor está no joelho só do lado direito. E passa mais do que 3 dias, passa 4 dias. Aí vai vir outra do inglês, que é o listen to your body. Não é o que você está acostumado a ouvir do seu corpo. Esse é um sinal que pode ser, sim, um aviso para você ter uma atenção maior.
0: Doutor, e no caso de pessoas que são sedentárias, começam a fazer algum tipo de atividade física, é muito normal a gente falar sobre essa dor no começo do treino. Por que que isso acontece, principalmente na musculação? O que que tá acontecendo com essas micro lesões? Se puder explicar pra gente, que é leigo aqui do outro lado, por que que o nosso corpo dói quando a gente começa um exercício novo?
2: O exercício é um momento do nosso corpo catabólico, então eu tô quebrando, eu tô gastando, eu estou fazendo com que a célula muscular, o músculo propriamente dito, a fibra, estresse. E o pós-exercício é um momento anabólico, é um momento de construção. Para que eu construa, eu preciso bagunçar meu organismo. E essa arrumação após essa bagunça, ela precisa acontecer de forma organizada, senão eu não arrumo legal. O que é a bagunça? São as microlesões, porque quando eu faço um exercício, aquela fibra, ela foi estressada a ponto dela ter pequenas rupturas, mas são pequenas a ponto de não ser uma lesão. É uma micro lesão, e essa micro lesão vai fazer com que haja uma resposta inflamatória do nosso corpo, que vai fazer a reparação tecidual, e essa reparação, literalmente, ajuda a crescer o músculo. Então, quando os indivíduos vão começar uma atividade física, primeiro fique bem claro que a atividade física é seguro. Infelizmente, a gente tem notícias de causas catastróficas, de situações dramáticas, mas são situações em que o corpo foi colocado para um estresse maior. Aquela atividade inicial, controlada, moderada, que sim, vai gerar dor no indivíduo, porque ele não está adaptado, ele estava até ontem no sofá, hoje ele resolveu ir para a máquina e fazer exercício. Vai doer, mesmo que a carga tenha sido leve, porque vai provocar no músculo que não está adaptado e não está preparado para aquele estímulo, essa microlesão. Então, essa microlesão, de alguma forma, é até esperada. De novo, não quer dizer que todo treino tenha que ter dor. Existe dentro da programação treino regenerativo, existe o descanso. Gente, descansar também é treinar.
0: E Camila, desculpa te cortar, mas já fiquei com essa dúvida. O doutor falou sobre montar, né, essa planilha de treinos, você intercalando intensidade. Para quem chega sedentário na academia, então isso é ainda mais importante para você preparar o corpo daquela pessoa na musculação, seja em que tipo de esporte for?
1: É, sem dúvida, Isa. A gente fala muito, porque assim, muitas pessoas estão começando, né, doutor? E elas falam assim, ah, eu preciso começar, eu não sou profissional que tem ciclos de treinamento. Muito pelo contrário, né, gente? Os iniciantes também, é muito importante que eles tenham essa programação, né? Inclusive, essa dor que a gente está falando, ela não vem só porque é a sobrecarga de uma carga pesada que você está carregando, né, ou de uma corrida intensa, mas tem muito a ver com estímulos que você dá. Então, por exemplo, um treino de estabilidade, muitas vezes você não está com uma carga extremamente pesada, mas ela pode te gerar também essas dores de adaptação. Então, assim, a pessoa sempre tem que saber, quando ela for praticar uma atividade, que ela, mesmo iniciante, ela precisa ter isso programado, né? E os iniciantes, muitas vezes, mais ainda, né? Porque eles têm, às vezes, um tempo de recuperação um pouco diferente de outros, né? Não tem, as pessoas, às vezes, elas, é iniciante, ela vai treinar, aí ela fica o dia inteiro sentada trabalhando. Então, não, é diferente de um atleta que faz uma soltura, uma massagem, aí descansa, aí come direito. Então, tudo isso, como você disse, né? O descanso ajuda muito nesse processo de recuperação. Mas é importante as pessoas saberem que, mesmo os iniciantes, a gente precisa de um planejamento e de uma programação. E o início, ele tem que ser início, né? O que acontece muito é que as pessoas chegam, os iniciantes falam, ah, mas eu aguentaria fazer 10 repetições ao invés de 8, eu aguentaria fazer 20, ou eu aguentaria fazer, ao invés de 20 minutos, eu faria 30 numa bicicleta ou numa corrida. O problema não é o eu aguento. O problema é como que você está preparando o teu corpo para conseguir estar ali dentro permanentemente e melhorar, né?
2: O iniciante, ele vai ter, em qualquer oportunidade, a desculpa de desistir. E se no primeiro treino ele sair morrendo de dor, amanhecer no outro dia todo travado, vai virar para ele mesmo ou ela mesma e vai dizer, cara...
1: É um desprazer,
2: isso,
1: né?
2: Isso não é para mim.
0: Não é para mim, é isso.
2: Eu sabia que eu não devia ter ido. Quando, na verdade, a gente quer que esse indivíduo comece, siga, evolua e siga evoluindo. Então, no começo, ter uma planilha, ter uma programação de treino e fazer com que o indivíduo entenda que ali vai ser uma projeção para um rendimento futuro é de fundamental importância, a ponto de a primeira valência a ser conquistada numa retomada ou no início de uma rotina de exercícios é a regularidade. Imagina se você faz hoje o treino e fica 3 dias porque está todo doído, parado. Cadê a regularidade? Essa é a valência principal, é o primeiro pilar a ser conquistado numa retomada, a regularidade.
0: No Band News em Forma de hoje, a gente está falando sobre dor tardia. Daqui a pouquinho a gente está de volta com o segundo bloco, recebendo o Dr. Varlindo Neto.

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1: Hoje aqui na coluna de tecnologia a gente fala sobre as redes sociais e as proibições que devem ser impostas às empresas na Europa, Warrison.
2: E redes sociais no contexto da Europa, da União Europeia, que está nesse momento, Edu, traçando planos para disciplinar o uso das redes sociais para os jovens. Não se sabe ainda se vão ser adotadas alternativas parecidas com as que a Austrália, por exemplo, adotou, né? Na Austrália, para lembrar, a legislação proíbe o acesso de pessoas com menos de 16 anos às redes sociais. Na Europa, a abordagem parece que vai ser outra. Talvez a União Europeia não opte pela proibição total do acesso de pessoas com menos de 16 anos ou 14 anos, enfim, eles não estabeleceram ainda que idade de corte vai ser adotada, mas muitas restrições devem ser impostas às redes sociais. Entre elas, deve ser o fim do feed infinito, da rolagem infinita nas redes sociais, do autoplay, né, nos vídeos, os vídeos que dão play automaticamente, e a União Europeia está desenvolvendo um aplicativo próprio que deve ser adotado por todos os membros da comunidade. E esse aplicativo é que vai ser o responsável por fazer a identificação de idade dos usuários. Ou seja, o mais provável é que o bloco europeu não vá terceirizar essa identificação de idade dos usuários para as próprias empresas, diferentemente do que fez a Austrália. Na verdade, o bloco está sendo empurrado, né, para tomar essas atitudes, porque alguns dos países membros já estão tomando atitudes nessa direção, principalmente França, alguns países do norte da Europa já estão tomando atitudes nessa direção, e aí o bloco está se vendo obrigado a tentar padronizar esse approach, essa aproximação em relação às redes sociais, na sua relação com os jovens, principalmente. Então, ainda esse ano, Edu, a gente vai ter novidades importantes vindas da Europa no que diz respeito às redes sociais.
1: A França, como disse o Warrison, é um país que está à frente deste trabalho de proibir as redes sociais para os menores de idade, mas há todo um trabalho a ser feito para certificar a presença desse jovem também no digital. É claro que a gente acompanha e conta tudo aqui na coluna de tecnologia, que você encontra também no nosso site, o bandnewsfm.com.br.
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0: Girando mais uma vez os principais destaques do dia, o ministro da Fazenda, Dario Durigan, indica uma interferência dos Estados Unidos no processo eleitoral brasileiro. Detalhes que chegam com Afonso Marangoni.
1: O ministro da Fazenda, Dario Durigan, fala em interferência dos Estados Unidos no Brasil e entende que há espaço para negociações em relação ao tarifaço depois das eleições. As declarações foram dadas em evento que aconteceu no CICB aqui em Brasília.
0: E termina hoje o prazo para solicitar o voto em trânsito. Detalhes que chegam com o repórter David Cardoso.
2: Termina nesta quinta o prazo para solicitar o voto em trânsito nas eleições. O pedido pode ser feito pelo aplicativo e-título ou presencialmente nos cartórios eleitorais. A solicitação precisa ser feita para o primeiro turno, marcado para 4 de outubro, para o segundo turno em 25 de outubro ou para os dois. A medida vale para capitais e municípios com mais de 100 mil eleitores.
0: O homem apontado como operador internacional do Comando Vermelho é preso no Rio de Janeiro. Detalhes com o repórter Guilherme Faria.
3: O homem apontado como operador internacional do Comando Vermelho, preso durante uma operação da Polícia Civil nesta quarta-feira, era conhecido como Fernandinho Beiramar de Niterói e São Gonçalo. Carlos Alberto de Lima da Silva, o Cascão, de 42 anos, era responsável pelo abastecimento de armas e drogas na região metropolitana e no interior do estado. As investigações que resultaram na prisão duraram 4 meses. Ele foi localizado ainda durante a madrugada, no momento em que visitava a namorada no bairro Fonseca, em Niterói.
0: A Colômbia registra pelo menos 314 mortos e 262 desaparecidos após o terremoto que atingiu o país. As equipes de resgate continuam as buscas por desaparecidos e as autoridades avaliam os danos em edifícios, casas e estruturas públicas derrubados ou danificados em diversas regiões do oeste colombiano. E tem destaque chegando agora com Aline Fanelli.
4: A FIFA vai revelar hoje onde a seleção brasileira jogará a fase de grupos da Copa do Mundo Feminina 2027. A primeira versão do calendário vai mostrar também as partidas destinadas a cada uma das 8 cidades-sedes no país. A FIFA vai realizar hoje ainda, em Zurique, na Suíça, o sorteio da fase preliminar do torneio de repescagem da Copa Feminina, que vai ser dividido em 2 etapas. A primeira, a preliminar, entre 24 de novembro e 5 de dezembro, seguida de uma fase final programada para a data FIFA de março do ano que vem. Até aqui, 18 das 32 seleções que disputarão a Copa Feminina já são conhecidas.

0: recebe essas pessoas no consultório? Normalmente, a Camila sempre conta aqui, né, que quando vão procurar um treinador, um acompanhamento, acha que tem que procurar quando já está num nível avançado. Ó, vou procurar ajuda quando eu estiver correndo 21 quilômetros, aí eu crio minha planilha para os 42. No caso da medicina do esporte, acontece isso também? E quando aquele atleta amador tem que procurar um médico especialista?
1: A medicina esportiva é fácil da gente entender quando eu faço analogia. O médico do esporte é o pediatra do atleta. Imagina que você acabou de nascer, você é uma criancinha que mal sabe falar, já tem um pediatra ali cuidando de você. Já tem um pediatra que em algum momento vai te dar vacina para prevenir doenças, a gente vai fazer orientação de prevenção de lesão. Essa criança vai crescer, esse indivíduo que começou a praticar exercício vai evoluir. Então, a gente está no momento que esse indivíduo começa. Só que não é o que aparece no dia a dia. A medicina esportiva, na maioria das vezes, ela é procurada, infelizmente, quando já tem uma lesão. Ou então, sim, doutor, eu vou fazer uma maratona, eu já estou aqui no ciclo e eu quero que nada de mal me aconteça. Só que, além da prevenção de lesão, além da prevenção de morte súbita, que a gente, sim, faz toda uma triagem para isso, a gente também tira indivíduos do sofá. Então, a gente recebe pessoas que estão sedentárias e o que é que vai ser importante para esse indivíduo? A gente acessar até a história de vida dele. Se já existe uma barreira para o exercício, academia, musculação, eu não vou falar para aquele indivíduo, você tem que ir para a musculação. A depender da qualidade e do que se espera daquela pessoa para o futuro, a gente precisa sim do fortalecimento. Mas se já há uma barreira para a musculação, você não precisa empurrar musculação adentro. A gente tem exercícios outros que podem ser feitos com o peso do próprio corpo. E tem também aquelas pessoas que sim, já estão acelerando fundo e querem se manter acelerando. Essas daí, a gente vai entender a planilha, a gente vai entender se está tendo descanso, se está tendo a alimentação adequada no momento adequado, as eventuais suplementações, e que fique muito claro que suplemento não é um substituto alimentar, é importante comer, é importante beber água e é importante descansar.
2: É, doutora, você falando isso me remete muito à fisioterapia, né? Que muitas pessoas buscam a fisioterapia só quando elas se machucam. E hoje, muitas pessoas já buscam nessa prevenção, né? Eu vejo assim, a medicina do esporte, há tanta gente começando a buscar, né, ajuda mesmo, né? Mas será que eu preciso num médico do esporte? Nem esporte, às vezes, a pessoa acha que ela está fazendo, né? Mas faz muita diferença, principalmente quando a gente fala nessa recuperação, eu acho, né? Então, assim, como que as pessoas, o que elas podem olhar e elas podem analisar se elas estão fazendo certo nesse período pós, né? Dessa dor tardia, se o treino foi muito intenso, ou se ela, às vezes, não foi tão intenso, mas ela não dormiu tão bem, não tem, assim, um monitoramento como atletas profissionais, né? Que fazem teste antes de começar a treinar, já sabe se está puxado, se está na semana muito, né? Ou ciclos de treinamento, numa semana muito forte. Então, assim, o que a pessoa pode fazer por ela, né? E falando até da suplementação, sim, pós-treinos para ajudar nesse processo todo de recuperação.
1: A recuperação, ela vai estar dentro de uma estratégia que a gente fala de recovery. Então, o recovery, ele vai estar para o corpo em diversas modalidades. Pode estar na famosa banheira de gelo, ele pode estar nas botas de compressão pneumática, pode estar na massagem esportiva, pode estar em situações de que a gente chama de treino regenerativo, que não é treino leve que o indivíduo supõe que é leve, sim que a gente determina a intensidade abaixo de determinado limiar da fisiologia. Então, essas modalidades, elas estão à disposição dos atletas e elas servem, em especial, para dois parâmetros. Evitar lesões ou prevenir lesões, muitas delas já têm evidência científica de que sim, previne lesão, e melhorar a performance. Como assim melhorar a performance? Eu vou ficar mais forte fazendo uma banheira de gelo ou uma massagem? Não, mas você vai se recuperar mais rápido, você vai ter menos dor e aí você vai treinar melhor no dia seguinte. Contudo, não existe melhor recovery do que o sono. A alimentação e a suplementação, elas fazem parte da recuperação. Então, treinei, estimulei, catabolizei, agora eu vou anabolizar, agora eu vou crescer, agora eu vou evoluir. Então, eu preciso descansar e eu preciso me alimentar. A alimentação, ela é fundamental, existe ou já existiu, ou ainda continua existindo, uma carbofobia. E o carboidrato é um santo aliado do exercício de alta intensidade. Ele é fundamental para que você preserve a

0: proteína que você quer que fique no músculo para que ele cresça e você tem uma recuperação mais adequada. Então, a alimentação pós-treino, ela é tão ou mais importante do que a suplementação. Quando a gente vê os suplementos ali de proteína, os suplementos de creatina, talvez eles fiquem mais adequados até em outro momento, porque tem indivíduo que só de tomar um shake de proteína já enche o estômago, já fica saciado. E a comida, vai vir em que horas? Então, é super importante ter dentro dessa rotina que horário eu treinei, que horas eu vou comer e qual vai ser o melhor horário para o meu suplemento. Veja, isso num cenário mais controlado, super projetado e programado. Mas fazer é muito melhor do que não fazer. Então, bora treinar.
1: Vai, lindo, você falou aí do treino regenerativo. A Camila deu uma risadinha aqui, porque eu já sei que há uma grande confusão de muitos atletas do que é esse treino regenerativo, do que é um treino mais leve. Muita gente confunde e acha que é o dia só de dar aquela respirada. Mas tem método, né? Tem estratégia nisso. Se você puder, por favor, explicar pra gente, peço depois pra Camila também comentar como tem sido isso na aula, na sala de aula dela, nas academias também. O que é esse regenerativo quando a gente fala de estratégia de performance?
0: Ótimo. O indivíduo que acabou de treinar, ele pode se beneficiar de um trote leve e de uma caminhada leve após o exercício. E quando você tem isso após o exercício, é mais fácil até controlar, porque ele acabou de fazer um treino mais intenso e uma caminhada leve, uma corrida mais leve, um trote super leve, eu acho que vai ser até, digamos, um tanto quanto mais confortável para aquele indivíduo. Agora imagina que esse treino regenerativo na planilha do teu professor, da tua professora, da tua assessoria, está para o dia seguinte. Você já está um pouquinho mais recuperado e leve é uma coisa que às vezes as pessoas não gostam muito de fazer. Eles fazem abaixo da capacidade máxima, mas para ele está sendo leve. Exemplo bem fácil, bem simples da gente categorizar aqui. Imagina que eu estou com um relógio que marca minha frequência cardíaca e eu sei que minha frequência cardíaca, quando eu entro na minha zona de treino, por exemplo, é de 150. E quando eu estou treinando a 150, eu acho que está leve. Só que isso não é regenerativo. Regenerativo, por exemplo, vai ser ali por volta de 120 batimentos, 110. O que vai ser uma caminhada, um trote muito leve, que é super difícil deles executarem no dia seguinte. Acho que a Ká pode falar melhor sobre isso.
2: Eu tô rindo porque a frase que eu mais coloco nas planilhas dos meus alunos é: não faça nada além do pedido e fora da faixa de frequência cardíaca. Ou, coloco toda semana, tem alguém que recebe isso nos treinos, e aí eu coloco assim: respeite a intensidade. É para ser leve mesmo você se sentindo bem. Porque aí as pessoas vêm muito com aquele discurso: nossa, mas eu estava me sentindo tão bem. Aí eu falo: mas era para você estar se sentindo bem, né? No dia seguinte, fazendo esse regenerativo. E outro dia a gente fez um programa aqui, né, doutor, falando dos limiares, né? Sim. Da parte mais leve, que é tão importante as pessoas se recuperarem. A gente vê na televisão, outro dia, viu o João Fonseca, né, um tenista aí brasileiro, está todo mundo acompanhando, que ele, depois do jogo dele, que ele saiu, aí uma aluna minha mandou: mas ele está em cima da bicicleta, ele já jogou, agora ele está em cima. E eles ficam, é muito comum a gente quando vê essas cenas, né? E eu acho maravilhoso, que é para as pessoas entenderem, porque é exatamente isso. Então, esse pós, né, treino mais intenso, um jogo super intenso, ou o dia seguinte, ele é fundamental. Mas se você, o que eu gosto de falar muito assim, se você faz esse regenerativo, você não respeita ele, né, Valindo, você estraga. Né? E você pode estragar uma semana inteira, você pode começar a estragar um ciclo e você vai gerar: ah, mas eu estava bem. Mas não é você que diz muitas vezes se você está bem. Do mesmo jeito, quando a gente fala do forte, né? Hoje ele fala: mas não está subindo. Ou, então, mas eu quero que você faça mais forte. Né? Então, assim, do mesmo jeito que a gente pede numa alta intensidade, a gente também pedir a baixa tem um motivo para a gente acelerar essa recuperação, para você chegar preparado, provavelmente, para dali 2 ou 3 dias, para você não comprometer o treino dali 2 ou 3 dias, que às vezes o atleta não acha que vai fazer diferença. Então, assim, o regenerativo, ele é um treino que você tem que aproveitar demais ele, né? Porque é um momento que você está ali tranquilo, tem que aproveitar, que às vezes não é sempre que vem. E eu estou falando rindo e brincando, porque os meus treinos eu tenho um dia que é muito leve, sim, né? Eu respeito, eu brinco e eu falo: eu não faço nada mais. E também também não faço nada a menos. Então, assim, mandou fazer, eu sou um bom soldado.
1: Estamos conversando aqui no Band News Informa com o doutor Varlindo Neto, médico do esporte. Não sai daí que a gente volta já já, falando também de lesão.

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1: Maior polêmica dessa semana, gente. Eu fiz um post falando de brigadeiro. Brigadeiro, pra mim, leva 3 ingredientes. É isso que eu vou ensinar aqui hoje. Leva leite condensado, manteiga e achocolatado em pó ou chocolate em pó daquele de antigamente. Não é cacau, não é esse super forte, não. Chocolate em pó mesmo. Se você usar o achocolatado, 5 colheres. Se você usar o chocolate em pó, 3 colheres de sopa. E uma de sopa de manteiga para uma lata de leite condensado. Esse, pra mim, é o verdadeiro brigadeiro. Colocou na panela, vai mexer vigorosamente. O segredo para ele ficar puxa e bem lisinho, mexer, mexer, mexer, mexer, mexer, mexer, mexer. Eu falo, finge que a sua mão é uma batedeira. Vai mexer, mexer, mexer, aí você vai ter esse brigadeiro puxa. O ponto é o seguinte, ponto do brigadeiro é importante que fique não só aparecendo o fundo da panela, ele tem que descolar, se você chacoalha a panela, ele descola em bloco. E o brigadeiro que tá no ponto certo, não precisa passar nada na mão pra enrolar, ele não gruda. E aí, pro brigadeiro enrolado, que a gente ama passar no granulado, é importante deixar esse brigadeiro descansar. Ele precisa esfriar completamente, naturalmente. Então eu gosto de fazer a massa um dia, cobre com filme, leva pra geladeira e no dia seguinte enrola. Se você enrola o brigadeiro ainda morno, acontece aquele efeito que você enrola, a bolinha tá ali linda, dali a pouco ela bof, esborracha. Sabe quando ela achata? Então, é porque ele não descansou, ele não esfriou propriamente. Outra dica de Carolis Mil aqui do brigadeiro é que hoje em dia você encontra, tem importado e tem nacional, granulado de verdade. O que eu quero dizer com isso? Feito de chocolate, não gordura, com corante e açúcar, que é a maioria desses que a gente compra por aí. Então, se você tiver uma loja de produtos para confeitaria perto da sua casa, ou um empório, vai, eles têm essas marcas que tem já o granulado feito de chocolate de verdade. Vale muito a pena, porque às vezes você faz um brigadeiro incrível e passa num granulado porcaria, seu brigadeiro ficou uma porcaria. Vamos fazer brigadeiro bom, Brasil.
2: 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Pode pedir receita, dica, fala comigo, eu vou adorar.
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0: Um ciclone extratropical deve provocar temporais na região sul do Brasil. Os detalhes chegam com o Henrique Tanger.
1: A formação de um ciclone extratropical sobre o Rio Grande do Sul deve provocar temporais com ventos que podem chegar aos 100 km por hora em diversas regiões do território gaúcho. Os alertas são válidos para boa parte da região sul do Brasil. A maior condição para temporais deve ocorrer na quinta-feira, mas na sexta, quando o fenômeno se desloca em direção ao oceano, ainda pode haver rajadas de vento se aproximando de 100 km por hora em áreas do litoral e da Serra Gaúcha.
0: A polícia investiga a morte de um empresário durante um procedimento estético em uma clínica de Fortaleza. Informações que chegam com a Leonícia Cioles.
2: A Polícia Civil investiga a morte do empresário João Vitor Batista Pinheiro, de 45 anos, durante um procedimento estético em uma clínica no bairro Aldeota, em Fortaleza, nesta terça-feira. Segundo a família, ele realizava um lift no rosto e havia sido submetido à anestesia. A causa da morte ainda é desconhecida e aguarda conclusão do laudo da perícia forense do Ceará.
0: No norte do país, uma balsa com containers, caminhões e veículos afunda no Amazonas. Informações que chegam com a Lívia Maciel.
3: A Marinha vai investigar as causas de um incidente de uma balsa que ficou submersa nas proximidades de Parintins, no interior do Amazonas. A embarcação fazia parte de um comboio que transportava containers e veículos de Manaus para Santarém, no Pará. Durante a navegação, uma das balsas apresentou entrada de água e foi conduzido até a margem encalhado de forma controlada. Não houve registro de vítimas, nem de indícios de poluição hídrica.
0: Nos assuntos do noticiário internacional, pelo menos 100 pessoas morrem soterradas em um deslizamento de terra em uma mina de ouro ilegal na República Centro-Africana. O caso aconteceu após o colapso de vários túneis subterrâneos onde trabalhadores estavam. As buscas por sobreviventes continuam. O Ministério Público Local abriu um inquérito para apurar as causas da tragédia.

0: com a campanha eleitoral já nas ruas, uma dúvida pode surgir dentro dos condomínios. O morador pode colocar bandeira de candidato ou partido na sacada ou janela? A resposta não depende só da vontade do eleitor, envolve regras eleitorais, além de normas do próprio condomínio. Quem explica é a repórter Leonice Acioles.
1: Com o início da propaganda eleitoral para as eleições de 2026, que está liberada desde o último domingo, começam a aparecer também manifestações de preferência política em espaços residenciais. Mas em condomínios, colocar uma bandeira de candidato ou partido na sacada ou na janela não depende apenas da vontade do morador. Carol Freitas, especialista em administração condominial, explica que a questão envolve tanto as regras eleitorais quanto as normas do próprio condomínio.
2: Nesse contexto, estamos falando de dois direitos que precisam ser conciliados. O direito do morador de manifestar sua preferência política e as regras da legislação eleitoral e do próprio condomínio. Antes de colocar qualquer material, o morador deve verificar duas coisas. Primeiro, se aquela forma de propaganda está de acordo com as regras da justiça eleitoral. E segundo, se ela respeita a convenção e o regimento interno do condomínio. O direito de manifestação política existe, mas ele precisa ser exercido dentro dos limites da legislação, sem interferir indevidamente na fachada ou nas áreas comuns do condomínio.
1: Pelas regras da Justiça Eleitoral, a propaganda em bens particulares tem restrições. A legislação permite, por exemplo, adesivo plástico em janela residencial, desde que não ultrapasse 0,5 metro quadrado. Já a utilização de bandeiras é prevista para as vias públicas, desde que sejam móveis e não atrapalhem a circulação. A regra não traz a mesma autorização para a instalação de bandeiras em imóveis particulares.
2: Eu diria que o principal cuidado é não pensar que, porque a pessoa é proprietária do apartamento, ela pode utilizar livremente qualquer parte externa do imóvel para fazer propaganda. Outro ponto muito importante, não se deve utilizar as áreas comuns do condomínio para fazer campanha. Então, nada de material de candidatos na portaria, nos corredores, elevadores, jardins, espaços coletivos, salvo situação expressamente permitida pela legislação e pelas regras aplicáveis. Existe ainda uma questão da fachada. Mesmo que o material esteja dentro da área próxima ao apartamento, se ele altera a fachada do prédio, o morador pode estar descumprindo as regras do condomínio. Por isso, a recomendação é muito simples. Antes de instalar qualquer material de campanha, consulte a legislação e também a convenção e o regimento interno do condomínio. Assim, o morador consegue exercer sua liberdade de manifestação sem transformar uma questão eleitoral em um problema condominial.
1: Em Fortaleza, além das regras eleitorais e do condomínio, é preciso observar a legislação municipal. O Código da Cidade determina que a propaganda eleitoral siga as normas da Justiça Eleitoral e seja retirada no prazo definido por ela, além de restringir publicidade que prejudique fachada, circulação ou aspectos urbanísticos. Assim, antes de colocar uma bandeira na sacada, o morador deve verificar todas essas regras.

0: Estamos de volta, terceiro e último bloco do Band News em Forma de hoje, falando sobre dor tardia, lesão, planejamento de treino, estratégia de performance. Não é isso, Camila Rich, recebendo o doutor Varlindo Neto.
1: Pois é, eu tenho uma pergunta para perguntar para o doutor. Se nessa fase de pré-menopausa, menopausa, a gente, esse enrijecimento que a gente tem um pouco das articulações hormonais, essa recuperação, eu percebo muitas pessoas reclamando de estar mais rígida com a musculatura, com a articulação. Isso faz muita diferença no processo de recuperação? E se existe alguma outra fase da vida que também isso pode aparecer?
2: É, a rigidez muscular e às vezes até articular, ela acontece sim, em especial, a gente atribui também não só a fase da mulher, né, do seu ciclo hormonal, a idade, e essa perimenopausa termina que as articulações elas ficam com líquido um pouco mais espesso, termina que a musculatura ela tem a vasculatura um pouco mais contraída, então tem essa sensação e essa percepção de uma rigidez, de um travamento, né, de uma contratura muscular.
1: Tá dura, né?
2: Tá dura. E aí o que vai ser super importante é o equilíbrio entre a intensidade do treino e a sua recuperação. Recapitulando, lembrando que recuperação envolve alimentação e descanso. Essa fase da vida, ela tem seus altos e baixos. Então é importante que haja um segmento com especialista, com ginecologista. Hoje a gente tem ginecologistas do esporte, a gente tem essa modalidade no Brasil que é riquíssima e traz inúmeras possibilidades para que esse equilíbrio se torne mais adequado. Estratégias que podem ajudar nisso estão no aquecimento. Então, aquecer o corpo ao invés de simplesmente só alongar imediatamente antes do treino, traz muito benefício para essa rigidez. Aqueles alongamentos balísticos, ao invés de você ficar parada com o pé esticado e sim fazer movimentos amplos, não só aquece, como também solta um pouco essa musculatura. E, como a gente falou no bloco anterior, a recuperação, a regeneração, respeitar o treino regenerativo para que quando aquele treino intenso aconteceu, vai acontecer o processo inflamatório e esse processo inflamatório ele precisa ser resolvido. Para ser resolvido, eu vou precisar de um pouco mais de descanso.
0: Varlindo, a gente tem falado aqui no Band News em Forma já há algum tempo, acho que nesse ano principalmente, sobre o boom que está tendo de esportes de rendimento muito alto, de performance, de pessoas que não querem mais correr 5 km, 7 km, tem que correr uma maratona, fazer dois Ironmans. Isso tudo também acaba, às vezes, cobrando um preço na saúde para quem não está preparado. O que pode acontecer quando a gente está falando de lesão, de mal súbito, de você ir acumulando e jogando para frente o cuidar da saúde, a entender qual é o seu limite, também de uma geração que quer treinar os 7 dias da semana, transforma o esporte já em outro nível de equilíbrio de saúde. O que acontece depois com esse corpo?
2: Bom, o exercício é um remédio. E eu costumo dizer que é o melhor remédio que a humanidade já experimentou até hoje. Só que, como qualquer remédio, a depender da dose, pode ter efeitos colaterais. Esses efeitos colaterais estarão no grupo de lesões e no grupo do mal súbito ou do colapso. Então, fazer um Ironman sem ter a preparação adequada de hidratação, você pode sofrer um aquecimento do seu corpo terrível e entrar em colapso. Isso não é nem a morte súbita, mas pode vir a evoluir. Por outro lado, indivíduos que estão acelerando fundo e pisando sem soltar muito do acelerador, vai ter uma sobrecarga maior nas articulações. E quando eu falo sobrecarga, não quer dizer que naquele treino você lesionou, mas o acumulado. Treinei forte hoje, treinei forte amanhã, não descansei bem. Aquela microlesão não se resolve, aquela microlesão perpetua. A dor inibe o que a gente chama até o gesto natural. É absolutamente esperado, se você tiver com a dor no punho, você evitar aquele punho, você trabalhar mais o outro. Imagina você ali correndo inconscientemente, ou saltando, ou fazendo um crossfit intenso, você vai inconscientemente trabalhando mais onde não está doendo e aí vai sobrecarregando. Então as lesões, para quem está na alta intensidade, sem conseguir um equilíbrio adequado depois do treino, da recuperação, aproxima muito das lesões. E essas lesões não são traumáticas, não é que houve um acidente, tropeçou, caiu, ou a bike tomou um capote, nada disso. Você simplesmente sobrecarregou a articulação e não deu tempo para ela se recuperar. Então, ficar na alta intensidade sem ter o equilíbrio adequado chama e provoca as lesões.
0: Quais têm sido as mais recorrentes no consultório?
2: Musculares são mais dos sprints. Então, eu resolvi dar um tiro, um treino de tiro, fazer aquele movimento mais brusco, de intensidade, num futebol aleatório. Imagina, estou meio que sem treinar e fui lá e fui jogar. Então, essas musculares, elas vêm mais em situações súbitas. As lesões que são de articulação, tendões, as tendinites, as lesões condrais, né, da cartilagem, condromalácia, as inflamações, joelho inchado, fratura por estresse, essas vêm dessa rotina de intensidade alta com a recuperação inadequada. Fratura por estresse está bombando.
0: Fratura por estresse. Como que isso acontece, doutor? Explica pra gente, que eu fiquei curiosa com esse tema.
2: Imagina o teu osso absolutamente fora de equilíbrio, mas que não houve uma pancada nele, não houve um trauma agudo. Você não tem a ruptura, o traço. Essa lesão, que seria um edema ósseo, ela vem exatamente dessa continuidade da sobrecarga. Então você carrega, estimula, faz intenso, não recupera. Ou às vezes até acha que está recuperando, mas está comendo menos do que devia. Então já tem hoje o que a gente chama do déficit energético relativo, que o indivíduo está comendo, só que ele gastou 2.000 e comeu 1.700. Gastou 2.000 e comeu 1.700. Não fica com fome, não fica achando que está mal alimentado ou mal alimentada, mas está ali carregando um déficit energético ao longo de uma semana, meses. E aí, onde você mais estimula, a depender da modalidade, imagina o remo, as costelas, o ombro, imagina o crossfit, o Hyrox, que tem muito da pegada de quadril, ombro, enfim. Você tem ali ossos que inflamam, que geram edema, e se você não cuidar, pode vir até um traço de fratura, que seria o grau máximo da fratura por estresse. Então, a gente tem um determinado chocolate no mercado que ele é todo furadinho por dentro. Imagina que teu osso é assim e, ao invés de estar aqueles furinhos, está cheio de líquido inflamatório. Isso gera uma pressão lá dentro e aquela canelite que você está achando que é normal pode estar por trás ali um edema ósseo que vai ser uma fratura por estresse se você não cuidar.
0: Conversamos aqui no Band News Informa de hoje com o doutor Varlindo Carneiro da Silva Neto, médico do esporte do Vita Ortopedia e Fisioterapia. Doutor, que prazer, que aula. Muito obrigada. Deixa seu contato, como que as pessoas podem te encontrar nas redes sociais, tirar dúvidas ou te procurar também.
2: Muito bom. O convite foi maravilhoso. Aproveitamos muito. 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
0: Camila Rich, sei que teremos muitos ouvintes com dúvidas, mandando perguntas sobre planilha de treino, sobre regenerativo. Seu Instagram tá aberto?
1: Tá aberto. É só me encontrar no @camila_, aquele risquinho embaixo, Hirsch, H-I-R-S-C-H.
0: Um beijo, gente. Até semana que vem. Tchau.

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1: O nosso ouvinte, Bernardo Duarte, escreve perguntando sobre as aranhas. Manu, se a teia das aranhas é feita para grudar os insetos, por que a própria aranha não fica presa nela? Adorei sua pergunta, Bernardo. E eu vou te explicar agora. Ó, porque uma teia de aranha, ela é muito mais sofisticada do que parece. Quando a gente olha para ela, parece que todos aqueles fios são iguais, mas não são. Em muitas teias, existem fios estruturais que formam a sustentação da teia e existem regiões especializadas na captura das presas. Alguns fios podem receber gotículas adesivas extremamente eficientes para segurar um inseto que bate na teia. E a aranha conhece perfeitamente toda essa estrutura. Ela se movimenta de maneira muito precisa, apoiando as patas nos locais adequados e reduzindo o contato com as regiões mais pegajosas. As próprias patas das aranhas também possuem estruturas microscópicas que participam dessa interação com os fios. Mas tem uma coisa ainda mais incrível ainda. A seda da aranha não é um único material. Uma mesma aranha pode produzir diferentes tipos de seda para diferentes funções: sustentação, captura, proteção dos ovos, deslocamento e outras necessidades. Ou seja, aquilo que parece apenas um monte de fio é, na realidade, uma construção feita com materiais especializados. É como se a aranha carregasse dentro do próprio corpo uma pequena fábrica de materiais e depois construísse uma estrutura de engenharia. É sensacional! 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
2: Agora são 4 horas 27 minutos pelo horário de Brasília. A colunista da Band News FM, Mônica Bergamo, relembra um pouco da trajetória da atriz Glória Menezes, que morreu na última terça-feira aos 91 anos. A jornalista entrevistou a artista em algumas oportunidades e fala dos trechos que mais marcaram nessas conversas. Mônica conversou sobre o assunto com Carla Bigato, Sheila Magalhães e Luiz Megali.
3: Hora de conversar com Mônica Bergamo. Ô Mônica, Glória Menezes alguma vez foi tema das páginas duplas, da Mônica Bergamo dupla? Na verdade, uma página...
4: Sim, claro, né?
3: Já de domingo?
4: Megali, ela foi, obviamente, e a morte da Glória é uma despedida das nossas maiores, né? De uma das nossas maiores, emociona bastante. E eu me recordo de uma das vezes que a gente entrevistou a Glória, já tem quase 20 anos, tá? E por que eu selecionei essa entrevista? Porque já naquele momento, ô Megali, o assunto da morte estava presente, né? A entrevista foi publicada no dia do aniversário dela, 19 de outubro. Ela estava fazendo 74 anos. E ao falar da relação dela com o tempo, com a finitude, ela disse assim, ó, eu não penso muito nisso, eu vivo no presente, eu tô com 74 anos e me sinto assim com 45. E você vê, Megali, que ela teve toda a razão, né, de viver sem pensar nisso, porque ela viveu mais 20 anos, né, ela vivia como se fosse 30 anos mais jovem, e de lá para cá ela viveu quase mais 2 décadas trabalhando, ativa, com a família, enfim. Então ela disse assim, quando você chega aos 40 anos... você faz plástica para remoçar. Quando você chega aos 70, você não tem mais o que remoçar. Então, para de fazer plástica, para de perseguir a eterna juventude, para de querer ser o que não é e vive, né? E ela dizia, inclusive, achar gozada, porque quando as pessoas se lembravam de que ela já tinha, naquele momento, Megali, 50 anos de carreira, ela pensava, não, eu não tenho, não é possível que eu tô com 50 anos de carreira, né? Ela disse que quando chega em uma certa idade, em um certo tempo de carreira, não conta mais, para de contar, não conta mais os dias e vai vivendo. Né? Naquela entrevista, ela comentou também uma frase do Oscar Niemeyer, que você vai gostar, Megali, você e todos os nossos ouvintes, eu acho que Sheila e Carla também. O Niemeyer também tinha dado uma entrevista também para a coluna, né, que eu assino na Folha, e ele disse, ao ser instado a fazer um balanço, ele falou assim, foi perguntado para ele, foi a repórter Alda de Fulaneto que fez essa entrevista com ele, falou, mas Oscar, afinal, o que é a vida? E o que, que respondeu Oscar Niemeyer? A vida é uma mulher do lado e seja o que Deus quiser. Ou seja, é uma coisa totalmente... ou seja, é um amor do lado, né?
3: É, e seja o que Deus quiser. Né?
4: Uma companhia, esse amor do lado pode ser os filhos, esse amor, e aí são palavras minhas, né? Esse amor do lado pode ser um animal de estimação, esse amor do lado pode ser uns amigos. No caso dele, ele falou isso, a vida é uma mulher do lado e seja o que Deus quiser. A gente não pode controlar a vida vai acontecendo, né? E a Glória concordou, né, com ele, mas aí ela começou a falar da mulher, ela falava o seguinte, ela concordou, ela deu risada, né, da frase dele, e ela fala, você veja que incrível, ela falou, a mulher ajuda muito mesmo, ajuda bastante, veja que incrível, se você tem um restinho de Coca-Cola na mesa, e tá na mesa a mulher, o marido e o filho, eu duvido que a mulher vai se servir sem antes perguntar, alguém de vocês quer, né? Então, falando nisso, e ela falou, a mulher é sempre dois, né? Então são lições aí desses grandes, lições muito simples, né, Omegari, mas é o que eu sempre digo, quanto mais simples, mais sofisticado, né? Então lições muito simples, tanto do Oscar Niemeyer quanto dela, depois de tantos anos de vida, e ela que acabou vivendo muito mais. E já naquele tempo, com mais de 70, né, e 20 anos antes de morrer, ela disse isso, ela falou, eu não sei como seria ficar parada olhando a vida passar, eu nunca fiz isso, eu simplesmente vivi. Então eu acho... uma lição muito bacana dos dois, isso, né? Nós que ainda estamos, e muitos dos nossos ouvintes que são, inclusive, deve ter muitas pessoas muito jovens que estão vivendo e correndo atrás e tudo, que, ao fim e ao cabo, a vida, ela é o que acontece, né? E ela vai rodando e muitas vezes a gente faz um monte de planos e tem um monte de projetos, tem que ter mesmo, mas a vida acaba acontecendo um pouco até independente do que a gente vai pensando, né, Megali?
3: E já que o assunto aqui é mais a finitude, né, a vida do que a glória, deixa eu dar uma dica de seriado para quem tem Netflix. Vocês já assistiram o Método Kominsky?
2: Uh-uh.
3: Cara, assistam, são 3 temporadas, né? Cada episódio tem coisa de 30 minutos. Tem o Michael Douglas, tem o Alan Arkin, e aí eles são um casal de amigos, né, grandes amigos... que compartilham, os dois mais para os 80 que para os 70, compartilham ali as tristezas, as dificuldades e as poucas alegrias da velhice. Né? Um professor de teatro separado, o Michael Douglas, ele é separado, cara, olha que barato, da Kathleen Turner, que fez o papel daquela psicopata no... Oh, meu Deus. Ai, esqueci o nome agora. Daquele filme lá que ele é perseguido pela Kathleen Turner. Eles atuaram juntos várias vezes, no Tudo por uma Esmeralda também. Cara, o seriado é uma delícia. O outro viúvo, né? Um mais centrado, o outro mais mulherengo ainda aos 80 anos, porque o Michael Douglas é muito bonito. E, cara, tem momentos ali deliciosos de chorar. De dar risada, vou repetir o nome aqui, tá? O Método Kominsky, é só procurar lá o Michael Douglas. E aí eu lembrei desse seriado, porque os dois estão lá vivendo a vida, né? Enquanto estão aqui. Uhum. E aí eu lembrei mais cedo, ô Mônica, de um vídeo que é a cara dessa Glória aí. Que não tem medo da idade, não tem medo de nada, é destemida, não treme nem pra morte. Você já deve ter visto também um vídeo delicioso que a gente vai passar aqui, para quem estiver nos acompanhando pelo YouTube, melhor ainda, porque com imagens é muito melhor. É ela lá no 18º andar do prédio, uma cena doméstica, acho que era uma matéria do Video Show, vou pedir licença aqui à Globo para usar. Ela fazendo jardinagem na varanda, mas dando pulinhos ali de um lado pro outro, como se fosse uma gata, na beiradinha do prédio, não tem tela de proteção, não tem nada, tem ela e os 18 andares, e aí aparece pela janela o Tarcísio Meira, Glória, telefone pra você, não é que ele fala, tá louca mulher, sai daí, telefone pra você, É Marco Nanini. Aí ela vai pulando, aí dá licença e atende o telefone no meio da reportagem. Solta aí pra gente, Pombo.
5: Botando tudo dentro de um balde. Tô no 18º andar, viu, minha gente? Bota lá pra eles, ó.
3: Alto pra caramba.
5: E elas cresceram, ficaram muito altas. Agora tem uma parte que eu botei medo, tá tudo mirrado, olha aí, ó. Hein?
6: Telefone pra você, o Nanini.
5: Nanini? Ai, meu Deus, deixa eu lá ver.
6: Ligando São Paulo.
5: Ligando São Paulo? Peraí.
6: Tá sempre andando falar pra lá, arrumando assim, falando um com o outro, não sei o que, não fala. Quando você vê, ela tá em cima, quando vê, tá embaixo. Tá, sabe, é uma pessoa muito ativa.
2: Uma pessoa muito ativa.
3: E aí ela vai correndo.
2: Um mais vendo perigosamente.
3: Ela vai aos pulinhos. Alô, Nanini?
2: Barato, ela deixa o telefone fixo.
4: O melhor é o Tarcísio, né? Ele aparece na janela, você pensa que ele vai falar cuidado, e ele fala o telefone pra você.
3: É o Nanini. É isso, vamos
2: saber
3: viver,
2: se ele não
3: gente.
2: Ligou pro Nanini e falou, Nanini, pelo amor, me ajuda. Vou falar que você ligou pra tirar essa mulher do parapeito da janela.
3: Pendurada lá. Não é um barato esse vídeo?
2: É um barato, demais.
3: Bom, pra quem não viu,
2: nossa, que forma
3: veja depois.
2: Física invejável, hein?
3: É, ela tava fininha.
2: Uau,
3: devia
2: estar
3: o quê? Com 60 e tantos aí?
2: Ah, por aí.
3: Por aí. Mônica, é isso. Vamos celebrar a vida da Glória.
2: Um balde azul.
3: Lá vai ela.
2: Uma pazinha.
3: Imagina. Eu fico com vertigem só de ver isso aí.
4: Não repitam, crianças.
3: Não façam isso em casa. Mônica, bom, também a gente não vai ter uma varanda dessas nem em casa. Mônica, bom trabalho pra você. Até amanhã.
4: Até amanhã.
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2: Pátria 36, com lançamento de canetas emagrecedoras genéricas, o doutor Álvaro Furtado esclarece as diferenças com os medicamentos considerados de marca. Os detalhes chegam na conversa com Michele Trombelli e Renan Suquevicius.
7: Doutor Álvaro Furtado participando aqui com a gente do Band News Station, falando sobre uma informação que a gente trouxe aqui. Vamos detalhar um pouco mais sobre o genérico das canetas emagrecedoras, né? Exatamente da substância que é usada para fazer o controle do diabetes, a semaglutida. A Anvisa aprovou o primeiro genérico dessa substância. E aí vamos contar aqui para quem nos acompanha, doutor, o que isso significa, né? A gente está falando de um medicamento que vai ter o acesso facilitado porque agora tende a ser mais barato, não é isso?
8: A grande questão é que essa medicação talvez seja uma das medicações mais revolucionárias da história da endocrinologia no mundo, né? A gente vive a epidemia de obesidade, né? A despeito do uso, às vezes, não adequado dessas canetas para algumas pessoas, a gente tem um contingente de pessoas com diabetes, com obesidade grave, que vão se beneficiar muito de uma tecnologia que realmente garante uma perda de peso, né? E quando a gente tem versões genéricas dessas medicações, a gente tem um contexto de abrir uma possibilidade de pessoas ali que infelizmente não têm condições de comprar uma medicação na versão original, né, entre aspas original, porque a versão genérica realmente ela tem o mesmo princípio ativo e ela, se ela realmente passa por avaliações de qualidade, segurança e eficácia, que demonstram a equivalência farmacêutica, essa bioequivalência, não há nenhum problema de usar versões genéricas. Né? Então, na história aí da incorporação do Sistema Único de Saúde, é muito importante pensar que novas tecnologias têm o princípio da equidade. Né? Recentemente, nos congressos que a gente teve aqui no Brasil, o ministro Padilha falou que inovação sem acesso é privilégio. Né? Então, você tem uma tecnologia que não chega para quem precisa e que realmente tem benefício de usar essa tecnologia. Eu acho que é um detalhe bastante importante na discussão. Então, é muito bem-vindo, são bem-vindas versões genéricas de todas as medicações, caso, né, a gente consiga provar a bioequivalência, a equivalência farmacêutica do composto, né?
9: Pois é, e acho que as pessoas ainda, não sei se ainda existe na sua prática aí, cotidiana, talvez tenha mais contato com essa realidade, de as pessoas terem um certo preconceito ainda em relação aos genéricos, doutor Álvaro?
8: Ah, tem, Michele. E é um preconceito infundado, né? Porque vamos pensar, se a versão genérica foi aprovada pela Anvisa, ela passou por avaliação de qualidade, segurança, eficácia, foi mostrada equivalência farmacêutica, né? E as pessoas têm um mito, tem aquele mito que você colocou muito bem, o chiquinho genérico pode significar uma qualidade de meio inferior de medicamento, às vezes a pessoa vai na farmácia e prefere até comprar mais cara, não quer a genérica, né? Então, o princípio ativo e o efeito terapêutico geralmente são equivalentes quando ela passa por todas essas fases de avaliação. Então, o que pode mudar, às vezes, na versão genérica, é o incipiente, a cor, o formato, o revestimento, a embalagem, além do fabricante. Mas isso não significa que a medicação seja de qualidade, segurança e eficácia inferior, né? Aliás, a grande vantagem na versão genérica é o preço menor, né? Porque o fabricante do genérico, ele não precisa repetir todo o processo original de descoberta, desenvolvimento da molécula. Então, isso acontece. Além disso, a entrada de vários fabricantes aumenta a concorrência e tende a reduzir preços, ampliando o acesso na medicação. Então, realmente, é muito mais mito, né? Porque, realmente, a equivalência, quando passa por todas essas avaliações de equivalência farmacêutica, nenhum problema de você comprar a versão genérica, né? Aliás, a economia sempre é bem-vinda no nosso bolso, né? Com relação a qualquer, não só a compra de medicações, para qualquer coisa que mostre uma equivalência com relação ao produto, né?
7: O Cristiano, nosso ouvinte, traz aqui uma mensagem que é algo que está meio no senso comum das pessoas quando se fala disso de medicamento. Ele diz, já fui no médico que receitou o medicamento e disse para não pegar o genérico. A gente certamente já ouviu isso ou conhece alguém que já ouviu. É uma história que vai se alastrando por aí, né? Disso de alguns profissionais da área da saúde não recomendarem. Então, há segurança em utilizar o medicamento genérico, certo? Tem alguma questão que a gente tem que ficar de olho, pode duvidar? Ou que tipo de pergunta a gente poderia fazer para o profissional da saúde, para o farmacêutico na hora de escolher por um medicamento, doutor?
8: Isso é um detalhe importante, Renan. Algumas situações, essa troca de versões merece um cuidado maior. Por exemplo, existem medicamentos que a gente fala que tem um índice terapêutico estreito. Algumas formulações com liberação modificada de alguns medicamentos realmente podem exigir uma avaliação mais específica. Então, é o que a gente chama de biosimilar. Ele não é a mesma molécula, é biosimilar. Então, aí não é o genérico de um medicamento biológico. Então, aí o processo regulatório é diferente. Agora, se realmente foi genérico aprovado, a mesma substância ativa, equivalência demonstrada, mesma finalidade terapêutica para tratar o paciente, aí não há nenhum problema. Você pode completamente confiar na versão genérica da medicação. Às vezes, sabe o que acontece, né, Michele, nossos ouvintes? O genérico vem numa embalagem mais simples, né? Ou às vezes a versão versão primária da droga vem numa embalagem bonita. A nossa cabeça consegue viajar para cenário que não são reais, né? Porque aquela medicação que vem numa embalagem mais bonitinha, ela é melhor, sinceramente, gente. Na hora, se tem bioequivalência, é igual a medicação. Eles mudam a cor, mudam o formato do comprimido, mas realmente é para acreditar, para comprar a versão genérica, porque o pior é você não se tratar, né? Achar que você não vai ter dinheiro para comprar a versão mais cara, tem a versão genérica, você não compra, não se trata. Então, vamos tomar cuidado com esse tipo de análise, porque não é infundada, é uma análise infundada, né?
7: Muito bem. Obrigado, viu, doutor Álvaro, pelas orientações, pelas instruções aqui mais nessa semana no Band News Station. Até semana que vem.
8: Ótima semana para todo mundo.
7: Um giro de notícias com tudo que movimenta o Brasil e o mundo. 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
2: Quatro horas 45 minutos, tem novidade na área da saúde. O Brasil terá a primeira fábrica de pele de tilápia para tratar queimaduras. Quem explica é a repórter Maria Eugênia Cotais.
11: A previsão é que, em 15 meses, os equipamentos já tenham sido comprados e a Anvisa aprovado o funcionamento da fábrica na cidade de Jaguaribara, no Vale do Jaguaribe, a cerca de 200 quilômetros de Fortaleza. A região tem uma das maiores produções de tilápia do Brasil. Atualmente, o laboratório da Universidade Federal do Ceará, onde o estudo sobre esse tipo de curativo foi desenvolvido, produz 150 unidades por mês. Em uma primeira fase de produção, a expectativa é que a fábrica produza 4.300 curativos por dia. Em uma segunda fase, 12 mil. O curativo com base em animais aquáticos é inédito no mundo. Ele é utilizado principalmente na reconstrução da pele em caso de queimaduras e também em cirurgias plásticas. O processo de produção consiste em desidratar a pele e esterilizar por radiação. A utilização da pele da tilápia faz com que, durante a recuperação do paciente, o número de trocas do curativo seja menor. Segundo o governo federal, a produção em larga escala será destinada também para o exterior, para hospitais e centros médicos daqui das Américas e também para a Europa e a Ásia. A iniciativa ocorre em parceria com o governo do Ceará e a empresa Biotech. O investimento inicial é de R$52 milhões.
2: Cresce a expectativa para o primeiro debate presidencial do pleito desse ano. Como tradição, a Band realiza o primeiro encontro entre os candidatos. E para falar do assunto, a direção-geral de conteúdo e âncora da Band News FM, Rodolfo Schneider, fala da organização e do que esperar do embate. Ele conversou com Renan Suquevicius e Adriana Araújo.
12: Se você está escutando a trilha da eleição, marca registrada da cobertura eleitoral aqui na Band, marca registrada dos debates e domingo tem debate às 8 da noite na tela da Band, o primeiro debate entre os candidatos à presidência da República. O Esquenta aqui na Rádio Band News FM começa mais cedo, a partir das 6 em ponto, com todas aquelas informações de bastidores, a chegada dos candidatos, a repercussão, o burburinho. A TV vibra numa noite de debate. E quem está aqui para conversar com a gente sobre essa tradição que se mantém no Grupo Bandeirantes é Rodolfo Schneider, diretor-geral de conteúdo do grupo.
13: E ansiedade total, né, para a gente poder fazer mais uma vez um debate no domingo, debate com os candidatos à presidência. Estão aí convidados os seis, né? Lula, Flávio Bolsonaro, Renan Santos, Ronaldo Caiado, Romeu Zema e Augusto Cury. E a gente vai estar aqui com toda a equipe a postos, assim como foi para o governo do estado, né? Você no Rio de Janeiro, eu aqui em São Paulo, toda a nossa equipe envolvida, para que a gente mais uma vez coloque à disposição do telespectador esse primeiro debate, não só no pré, como você falou, no pós também a gente faz depois um canal livre especial para analisar todo o debate e as consequências dele também na campanha, né?
12: Você já fez vários debates aqui no Grupo Bandeirantes. Eu cheguei em 2022, cheguei no momento da eleição e vi como esse grupo, como esse time vibra de fato numa noite de debate eleitoral, porque está ali mantendo uma tradição e atualizando essa tradição para fazer um debate cada vez com uma linguagem mais dinâmica, com toda a informação que chega pela sala digital, na parceria com o Google. Então, assim, a gente não só mantém uma tradição, como a gente traz para os dias atuais essa linguagem do debate. O debate, Rodolfo, muitos candidatos agora acham que, como tem a rede social, a repercussão da rede, o debate de alguma forma fica perigoso, porque tem os cortes, fortes. Exatamente. E aquilo pode viralizar e uma derrapada pode representar um prejuízo. Mas um candidato que enxerga dessa forma, pensando, digamos assim, no marketing, ele está esquecendo de olhar o principal propósito de uma eleição, que é o olho no olho com o eleitor, né? É prestar contas, enfrentar a pergunta difícil, e nada melhor para fazer isso do que num debate, né?
13: É muito curioso isso. Outro dia eu estava conversando sobre esse assunto também, Adriana, Renan, porque quando você pega debates lá da década de 90, final de 80, 90, até início dos anos 2000, você tinha essa preocupação muito grande sobre a edição do debate, né? Tanto, sim, que muita gente se recorda da edição da Globo, Lula e Collor de 89 e tal.
12: Supostamente teria favorecido o Collor, e aí historicamente ficou com uma edição que contrariou.
13: Exatamente, então favoreceu, né? Pessoas da própria Globo depois disseram que realmente houve isso e tal. Mas, de qualquer maneira, lá atrás, essa edição era no momento em que você tinha rádio, você tinha as televisões, você não tinha as redes sociais, como você falou, os cortes. Ao longo do debate, você não tinha isso. Você saía depois e tinha que fazer a edição com o tempo certinho, tentando equilibrar a hora da edição para colocar nos jornais. Hoje, não é só o debate, a vida como um todo. Esse programa que você está agora com o Renan, ao longo do programa, nossa equipe está cortando, e ao longo do programa, às vezes, você recebe reações do público e cortou alguma frase tua, ele próprio cortou, aí tem aquela pessoa que fica falando na frente, reagindo ao que você está falando, né? Tipo, bota você no fundo e fica com o rosto na frente falando, olha o que a apresentadora Adriana Araújo falou sobre isso. Ah, eu concordo, eu discordo. Eu concordo, eu discordo. É para falar muito legal ou para também espinafrar. Então, não é questão do debate. A vida hoje é assim. Aliás, os candidatos hoje que eventualmente se preocupam com isso, ora, o debate ele é uma peça que eu acho muito fundamental, porque ao contrário de uma agenda organizada pelo marketing, como a Adriana falou, ou algo que eles já meio que antes fazem de maneira premeditada, ou com só o seu lado, só os seus apoiadores ali, ou um ambiente super controlado, você vai para um debate e você tem gente que te coloca em saia justa, gente que te pergunta o que você não quer ser perguntado. Então, esse dia a dia, esse recorte do dia já está acontecendo. Eles falam em público, cortam, tiram às vezes, inclusive, do contexto, fazem às vezes edições maldosas em ambos os lados. Então, é uma bobagem imaginar que não ir a um debate, você vai estar blindado disso, porque hoje a vida com as redes sociais, eles se usam muito disso, se utilizam muito disso, a vida já é assim todos os minutos em que você está se expondo, seja num palanque, seja numa entrevista, seja numa conversa com o eleitor, que o cara vai lá e filma e corta e depois joga. Então, assim, na verdade, tentar alguma coisa que eles não têm mais controle sobre, né?
7: E vamos falar do debate exatamente, porque é um programa de televisão, mas os atores desse programa de televisão não estão atuando, desempenhando um papel. São competidores que estão ali tentando conquistar o voto do público. E queria que vocês dois contassem um pouco de como é a administração desse espaço. A gente estava até falando esses dias de bastidores, né? De você ver quando tem uma reação de um candidato, se ele pede direito de resposta, como a plateia reage. Tem as pessoas que ficam ali das equipes de campanha com a cara enfiada na televisão, vendo o que está indo para o ar e acompanhando, para depois dar dicas e conversar com esses candidatos. Como é essa dinâmica e como vocês se preparam para lidar com essa situação que é imponderável? Pode acontecer de tudo por ali, né?
13: Começa você, Idri.
12: Pode acontecer de tudo e você tem que ter muito foco, concentração e calma para lidar com situações inesperadas. E também para você controlar as suas próprias reações como mediador de um debate. Porque às vezes saem umas falas estapafúrdias, muitas vezes você está olhando para a plateia e os marqueteiros estão quase pulando no palco, estão tentando quase como se comunicar com os candidatos por mímica, por expressão facial.
13: Estão reagindo, né?
12: E, obviamente, eles não podem acessar o palco, mas assim você fica vendo aquela tentativa e você não pode reagir a isso a menos que haja uma manifestação da plateia, que aí você tem que coibir, você tem que pedir para parar. Mas assim, eu acho que é foco, é o radar ligado em tudo, em quem está no palco, os candidatos que estão no palco, em quem está na plateia, muita consciência das regras, do que tem que ser seguido. E eu sempre falo isso, né? Quando o mediador aparece pouco, tudo correu muitíssimo bem. Porque o propósito é esse, os candidatos se enfrentarem, se confrontarem, debaterem, ainda mais agora com esse debate modernizado pela Band, com banco de tempo, em que os candidatos podem administrar o próprio tempo. Isso faz o debate muito dinâmico também.
13: Faz.
7: Né? Candidato Rodolfo, sua posição?
13: Sua réplica.
12: Tem réplica
7: e tréplica.
13: Eu, aliás, achei que o Tarcísio e o Haddad controlaram muito bem assim o tempo. Um outro deslize ali. Mas é curioso você ali dentro do estúdio, Renan, ver, por exemplo, as mudanças ao longo do debate. Então, por exemplo, você vê muito o natural nervosismo no começo, né? E que ele é normal para todos, inclusive, às vezes para nós também, enfim, porque é um momento super importante ali, mas você vê que eles começam um pouco mais retraídos, depois eles vão se soltando, e aí você às vezes está, tipo, não só ligado em tudo, como a Adriana falou, mas você também está observando que, tipo, olha, esse candidato agora foi bem, ganhou um pouco mais de corpo, o outro tá mais retraído, conseguiu ficar ali um pouco no canto, depois ele, em alguns outros momentos, ele cresce. E o que a Adriana falou de você ver a reação das pessoas, porque às vezes os citados estão na plateia. Então, às vezes, um começa a citar e criticar alguma coisa de uma pasta de segurança, de saúde, educação, ou de um aliado político que está ali, e aí o outro reage no fundo, enfim, e aí você também precisa ficar ligado em, às vezes, como a Adriana falou, controlar um pouco as reações, porque senão atrapalha quem está ali articulando. E eu acho que essa movimentação que eles têm no estúdio é muito interessante, você até mesmo observar como que eles se aproveitam, né? Então, por exemplo, o Haddad, não sei se ele recebeu essa orientação, mas o Haddad no debate agora contra o Tarcísio, ele ficou se posicionando atrás do Tarcísio. Ele tipo ia, ele olhava para a câmera de para televisão de retorno e ele ia para trás do Tarcísio, para como se ele tivesse, enquanto
12: ele
13: o Tarcísio, ele aparecesse em cena
12: enquanto
13: e ficasse
12: o Tarcísio falava,
13: meio que reagindo com caras e bocas ao que o Tarcísio estava falando.
12: Certamente.
13: E saiu total. Eu via que ele estava, que eu tava ali, eu vi que ele tava olhando para a câmera e se posicionava para ficar num ponto em que ele aparecesse enquanto o Tarcísio tava falando. Tem uma estratégia até de imagem, do tipo, eu vou estar o tempo inteiro na cena, não vou só aparecer nos meus minutos, eu vou aparecer também nos minutos do outro candidato, enfim. Mas é interessante que eles começam a pensar até nisso quando você muda a dinâmica do confronto, possibilitando que eles caminhem no palco, né?
12: E o que eu acho mais interessante é que o eleitor, ele percebe tudo isso. Ele acompanha, vou dar um exemplo do Rio de Janeiro, que não teve essa movimentação dos candidatos no cenário, porque eram mais candidatos, mas teve administração de tempo pelos próprios concorrentes, ali, pelos próprios políticos. A primeira pergunta que eu fiz no Rio de Janeiro, para todos eles, a mesma pergunta para todos, foi sobre o fato do Estado estar sob a administração de um governador interino, numa crise muito grave em que os últimos governadores todos não terminaram os mandatos. E qual era a garantia que o governador dava? Eles chegam tão preparados que a primeira resposta deles é aquela apresentação pessoal, quase como se fosse assim, a entrega do currículo. Eu sou fulano de tal, eu sou filho de não sei o quê. E aí a pergunta, nem todos respondem a pergunta que foi feita. E o eleitor está vendo. O eleitor sabe quem chegou ali muito ensaiadinho, muito preparado ali para passar uma mensagem, fugindo de perguntas. Ao mesmo tempo, percebe quando a pessoa foi provocada com uma pergunta que é difícil, que ela está preparada para responder, para rebater, para dizer não concordo, não é essa a realidade e os fatos são esses, e dá o que ela entende. Então, é por isso que talvez para mim seja muito incompreensível fugir de debate. Porque

0: para participar de um debate de confronto ali de ideias, o púlpito, a Band vai seguir a tradição e o púlpito ficará vazio com o nome do candidato, e a gente lembrará em alguns momentos ao longo do debate, início, fim de bloco, que esse candidato não compareceu e não veio à Band para participar do confronto de ideias. É uma pena. Lembrando que Lula participou de diversos debates na Band ao longo da sua trajetória. Flávio Bolsonaro participou de um debate na Band no Rio de Janeiro quando era candidato à Prefeitura do Rio de Janeiro. Enfim, já participaram de debates, sabem como funciona a dinâmica. Os outros quatro já confirmaram, enquanto esses dois ainda não confirmam nem desconfirmam, né? Vejamos.
1: O próprio debate de 2018, eu não estava aqui na Band ainda. 2018, o Bolsonaro veio ao debate da Band.
0: Em 2018, foi aquele ano em que ele tinha levado a facada.
1: Já tinha, o debate da Band não foi antes.
0: A gente tentou, inclusive, levar o debate para o Rio de Janeiro.
1: Para facilitar,
0: depois da facada, mas eu acho que ele... Eu vou até recordar, eu acho que ele veio no primeiro turno e aí depois... A facada foi em que momento?
1: Setembro.
0: Foi
1: de
0: setembro,
1: 18.
0: Então foi
1: isso.
0: Que
1: na Band ele veio.
0: Ele
1: acho
0: veio na Band, exatamente.
1: Que ele tenha vindo.
0: A gente tentou levar para o Rio de Janeiro no segundo turno.
1: A segundo turno não teve ninguém.
0: E aí não teve nenhum debate, exatamente.
1: Ah, mas na Band então é provável que
0: isso.
1: Tenha vindo.
0: Sim, porque a gente sempre realiza em agosto, exatamente.
1: Debate histórico também, hein?
0: É verdade.
1: É isso. 20h então desse domingo, liga na tela da Band, liga aqui na Rádio Band News FM, que também vai transmitir o debate com todas as informações.
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0: 5 horas, 1 minuto. Bom dia para você que está conosco aqui no Expresso São Paulo. Chegamos à quinta-feira, hein? Dia 20 de agosto de 2026. 20 de agosto é aniversário de São Bernardo do Campo, minha terra. Portanto, sempre não tinha aula, né? Muita gente vai ter essa oportunidade hoje, né? Dia de celebrar ali o aniversário da cidade, mas as pessoas fazem essa associação muito mais com o feriado. Para você que está aqui em São Paulo, madrugada meio quente, né? Temperatura agora na marca dos 20 graus, 19 na região central, mas faz 11, faz 10 lá na Zona Sul. Grande amplitude térmica mais uma vez. E esse tempo seco que está pegando todo mundo. Hoje também não temos Lana Pereira, a voz prejudicada também por conta dessa secura. Mas o Fábio França está aqui.
1: Tô.
0: Bom dia, Fábio França.
1: E aí, Carol, bom dia para você, para todo mundo ligado, sintonizado na Band News FM. Vamos nessa, né? Luana tá se recuperando, ontem já deu umas rateadas na voz, né?
0: É.
1: E aí não teve jeito. Tempo seco,
0: tomando aguinha aqui
1: pegou
0: na redação.
1: De vez mesmo. E aí ela tá se recuperando. Amanhã talvez esteja de volta aí, se a voz estiver recuperada. Tô ligado aqui no WhatsApp, no 999-592-100. Pode mandar sua mensagem para cá. O Thiago, do Parque São Lucas, Zona Leste, tá ligado na Band News FM, diz, vai Corinthians. É, rapaz, tem jogo importante, hein? Ah, bom dia, quintou nesse calor, é o Diber.

0: Belém de Perus, também ligado na Band News FM. O Gesival de Jundiaí tá por aqui. Difícil dormir nesse calor, diz o Fábio, personal do Morumbi. Mas fez tanto calor assim de madrugada que eu desabei também, tava cansado.
1: Ah, eu tava usando um pijama de manga comprida e já troquei por um... É. E não usei edredom essa noite também.
0: É, calorzinho, mas difícil de dormir também. Não é exagero, hein, Fábio? Eu dormi com uma beleza, tava cansado. Oh, hoje é dia mundial do mosquito. Tudo bem. Um abraço, diz a Norma da Aclimação. Pô, é mentira que tem dia do mosquito, não é, cara. Não é possível.
1: O que tem aqui que a gente tem?
0: Dia do mosquito? Mas por que que é dia do mosquito?
1: Por que que a gente celebra? Bom, claro, cada um tem o seu... Ó, e tem um aqui, inclusive, no estúdio.
0: Dia do mosquito, um cara.
1: Cada coisa da natureza tem o seu lugar, mas não sei se...
0: Bom dia, calor aqui no Jardim Sônia. Não, Jardim Sônia Maria, é isso? É, a Amanda que tá mandando pra cá. Ah, Itapsirica da Serra, por isso que eu não tava conhecendo o nome do bairro. Valeu, Amanda, obrigado. Dona de Barueri tá com a gente. Luiz, motorista de aplicativo. Vai, Palmeiras. É, o Verdão se classificou ontem, hein? Venceu fora de casa. Meus queridos Fábio e Carol, obrigado por fazerem nossas manhãs mais leves. Ah, a gente tenta, viu, o Everton de Mogi das Cruzes. Tá ligado também na Band News FM. Vamos nessa, gente. O tio Careca tá com a gente. Mete marcha, bora trabalhar, diz ele. É isso aí, tio Careca. Vamos nessa. O Marcílio de Osasco, Wilson Frias. Tá todo mundo ligado, Carol. Vamos.
1: Vamos nessa, então. E a gente começa com esse destaque lá de Curitiba, porque o tacógrafo do caminhão que bateu no micro-ônibus no acidente que deixou 23 mortos no Paraná não estava funcionando. Do Paraná, portanto, quem informa pra gente é o Cleverson Bravo.
2: A Polícia Científica do Paraná concluiu a identificação das 23 vítimas que não resistiram à colisão frontal entre um caminhão e um micro-ônibus na BR-373 em Ipiranga, a cerca de 170 quilômetros de Curitiba. Entre os mortos estão os motoristas dos dois veículos e duas meninas de 10 e 6 anos de idade. O micro-ônibus seguia com pacientes e acompanhantes para atendimento médico na capital. O coletivo tinha saído de Imbituva, cidade vizinha ao local da tragédia e que tem cerca de 30 mil habitantes. O tacógrafo do caminhão, que registra a velocidade do veículo e o tempo de repouso do condutor, não estava em operação no momento da colisão, na madrugada desta quarta-feira.
0: Os bancários fazem hoje uma paralisação nacional de 24 horas. A categoria pede aumento real de salário de 5%, reposição da inflação e melhorias no Vale Refeição, no Vale Alimentação e na participação nos lucros. As contas com vencimento marcado para hoje devem ser pagas no dia do prazo e os clientes deverão fazer as transações nos canais digitais ou nos caixas eletrônicos. A paralisação afeta os atendimentos presenciais, enquanto os serviços realizados a partir dos aplicativos ou sites dos bancos, como o Pix, permanecem no ar.
1: Termina hoje o prazo para o pedido do voto em trânsito. David Cardoso.
3: Quem estiver fora da cidade onde vota durante as eleições pode solicitar o voto em trânsito até esta quinta. O pedido pode ser feito pelo aplicativo e-título ou presencialmente nos cartórios eleitorais. A solicitação precisa ser feita para o primeiro turno, marcado para 4 de outubro, para o segundo turno em 25 de outubro ou para os dois. A medida vale para capitais e municípios com mais de 100 mil eleitores.
0: É normal a operação no aeroporto de Guarulhos depois da suspensão momentânea dos pousos e decolagens na noite desta quarta-feira por causa da presença de drones. 10 voos foram alternados para outros terminais. A concessionária Grew Airport afirma que acionou as autoridades competentes imediatamente após a identificação dos drones no espaço aéreo próximo. A empresa ressaltou por meio de nota que o uso de drones nas imediações do aeroporto coloca em risco a aviação e a integridade das pessoas.
1: Pelo menos 13 pessoas morrem e outras 40 ficam feridas num ataque russo à capital da Ucrânia, Kiev, nesta madrugada. Segundo o Serviço de Emergência Estatal da Ucrânia, as forças de Moscou atingiram condomínios, galpões, um hospital infantil e uma escola. A Rússia, por outro lado, diz que mirou instalações militares. O presidente ucraniano, Volodymyr Zelensky, disse que as mortes decorrem da falta de artilharia antiaérea. Kiev depende dos aliados ocidentais para obter esse tipo de armamento.
0: Flamengo e Palmeiras avançam na Libertadores, que define as últimas vagas nas quartas de final hoje, Yuri Queiroga.
4: Os finalistas da última Copa Libertadores seguem adiante na competição. Nesta quarta, o Flamengo derrotou o Cruzeiro por 2-1 no Maracanã e garantiu vaga nas quartas de final para enfrentar Independiente Del Valle do Equador ou Tolima da Colômbia. O Palmeiras bateu o Cerro Porteño por 1-0 em Assunção, no Paraguai, e agora espera o vencedor de LDU e Mirassol, que jogam às 7 da noite em Quito, no Equador. Na ida, empate por 1-1 no interior de São Paulo. No outro confronto de ontem, o Platense da Argentina eliminou o Coquimbo Unido do Chile nos pênaltis e será o adversário do Fluminense na próxima fase. Hoje, o Corinthians encara o Rosário Central às 9:30 da noite em Itaquera, com transmissão da Band News FM a partir das 8:30 na voz de Marcelo Duó. Na ida, as equipes empataram por 0-0 na Argentina.
1: O Atlético Mineiro conta com um gol nos acréscimos para se classificar para as quartas de final da Copa Sul-Americana. O Galo empatou por 2-2 com o Red Bull Bragantino na Arena MRV, em Belo Horizonte. O time paulista chegou a estar duas vezes à frente no placar. Na ida, o Atlético tinha vencido por 1-0 em Bragança. O Galo vai enfrentar agora o Santos ou Macará, que jogam às 7 da noite no Equador, com o Peixe tendo a vantagem do empate. E ainda nesta quinta, o Vasco da Gama pega o Olímpia do Paraguai também às 7 horas, após um 0-0 na ida. Às 9:30, o Botafogo tentará um milagre em casa com o Cienciano do Peru após ser goleado, né, por 6-1 na cidade de Cusco.
5: 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Tempo. Nessa quinta, pouca coisa muda em São Paulo e o destaque é o calor pré-frontal que antecede a chegada de mais uma nova frente fria. Nos municípios do interior, a expectativa é que as temperaturas máximas superem os 34 graus. É o caso de cidades como Barretos, Franca, Araçatuba, Presidente Prudente e Votuporanga, que podem registrar as maiores temperaturas ao longo dessa tarde. Na capital, mais um dia com céu de brigadeiro. Só aparece com quase nenhuma nuvem presente no céu e o destaque é o tempo extremamente seco. Mais um dia com atenção redobrada para a hidratação, porque os valores de umidade relativa do ar podem ficar abaixo de 30%, o que já é considerado estado de atenção. A expectativa é que a temperatura máxima chegue até 32 graus. Hoje, nada de chuva prevista no interior. Ainda alerta para a umidade do ar entre 20% e 12% ao longo dessa tarde. Amanhã, a passagem de uma frente fria provoca o aumento da nebulosidade entre áreas do sul e leste paulista. A previsão é de pouca chuva, mas com a passagem do sistema, a condição para vento aumenta. E as rajadas podem chegar até 70 km por hora no estado de São Paulo.
1: Alguma coisa a falar sobre o Dia do Mosquito, Fábio?
0: Então, França? Pois é, realmente é Dia do Mosquito, mas não, de fato, para homenagear o bichinho.
1: Certo.
0: É para chamar a atenção para as doenças transmitidas por alguns desses mosquitos, né? Então, na verdade, o dia homenageia, de fato, a ciência e a pesquisa sobre vetores e doenças.
1: Ah,
0: mosquitos são vetores e doenças.
1: Malária,
0: como a malária, por exemplo. Isso começou lá em 1897, rapaz. Quando um médico descobriu que as fêmeas de um determinado mosquito transmitiam a malária aos seres humanos. E a partir daí, os mosquitos são vetores de determinadas doenças, então não é de fato para homenagear o bichinho que fica zunindo na sua orelha. É para chamar atenção para as doenças transmitidas por esses,
1: tá bom,
0: alguns desses bichinhos, né?
1: Faz sentido.
0: Os mosquitinhos.
1: Tá bom. São 5 horas 11 minutos, vem aí, hein? Tá chegando o primeiro debate presidencial que vai rolar aqui no Grupo Bandeirantes.
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1: 5 horas 12 minutos.
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1: A justiça aceitou a denúncia contra o empresário Ivo Velcós, que virou réu por agredir a mulher Júlia Falcão em São Paulo, assunto que a gente tem trazido aqui na programação, né? Você deve lembrar. A Secretaria da Segurança Pública informou que os dois seguranças que presenciaram as agressões também serão investigados. Um deles aparece nas imagens ajudando Ivo Velcós a carregar Júlia à força para dentro de casa. O outro trabalhava em uma empresa de segurança privada e também presenciou a briga. 5 dias depois das gravações, Júlia recebeu autorização judicial para voltar à própria casa e retirar os pertences pessoais.
7: Voltar para casa gera medo. Não acho que eu estou completamente em segurança. Vamos ver como vai ser. Eu não sei ainda expressar esse sentimento. É uma vitória por poder ter acesso às minhas coisas, a uma escova de dente, coisas básicas. Mas eu não sei o que me espera lá dentro.
1: A entrada no imóvel foi acompanhada por um oficial de justiça, pelos advogados de Júlia e do empresário, além da polícia militar. A justiça autorizou que a dentista retomasse o acesso ao imóvel, ao carro e aos outros pertences. Um chaveiro também foi chamado para instalar novas fechaduras. No sábado, um funcionário também foi flagrado, inclusive pela equipe aqui da Band, trocando essas fechaduras da casa. Segundo ele, o serviço havia sido solicitado pela família de Ivo Velcós, que já estava preso. Agora, segundo a Secretaria de Segurança Pública, os dois seguranças que presenciaram as agressões serão incluídos, sim, na investigação. A defesa de Júlia quer que o caso seja tratado como tentativa de feminicídio. A justiça também tornou Ivo Velcós, de 48 anos, réu por lesão corporal, ameaça e violência doméstica. Júlia Falcão reforça que ainda considera as tratativas do caso como um absurdo.
7: É um absurdo, assim, é revoltante. O descaso aconteceu desde o momento que eu adentrei a delegacia. Fui recebida por mulheres.
1: A justiça responsável pelo caso manteve a prisão preventiva, negou o pedido da defesa para que o empresário cumprisse a prisão em casa. Na medida protetiva concedida a Júlia, Ivo foi proibido de manter contato ou de se aproximar dela e de os familiares. A promotoria considerou ainda que a violência contra a Júlia não teria sido um episódio isolado. Segundo o relato da vítima, houve um histórico de agressões, ameaças, controle, perseguição e estupro. Inclusive, em uma das mensagens, né, que ela acabou divulgando publicamente nas redes sociais, tem um print de uma conversa entre os dois e ele fazendo ameaça patrimonial, né, dizendo que ela vai ficar sem dinheiro, que os advogados vão acabar com ela. Então, havia uma pressão para que ela também não denunciasse e retornasse, porque ela já tinha terminado, eles estavam morando em casas separadas no ano passado. Esse ano ela tinha voltado para casa, né, para eles tentarem uma reconciliação. E foi nesse contexto que ele falou que se ela se separasse, enfim, ia deixá-la sem nada. O laudo do exame de corpo de delito também foi anexado ao inquérito e aponta lesões de natureza leve. A perícia identificou ferimentos no rosto, na região dos olhos e do nariz, além de um edema na mão direita. Segundo Júlia, a sequência de agressões começou dentro do carro durante uma discussão na volta para casa. Ela afirma que Ivo agrediu com socos no rosto. Depois, já na calçada, o empresário aparece nas imagens derrubando a dentista com um soco. Em seguida, Ivo recebe ajuda de um segurança justamente para levar Júlia à força para dentro de casa. Ela aparece chorando, meio que tentando se impedir que essa condução fosse feita, colocando peso, né, sobre o corpo, tentando não ir. Lá, segundo a vítima, as agressões continuaram e ela foi ameaçada de morte e atingida por um taco de beisebol. Ivo Velcós permanece preso preventivamente em um centro de detenção provisória de São Paulo.

0: O governo vai mobilizar a base aliada durante o esforço concentrado do Congresso na próxima semana para aprovar o fim daquela chamada taxa das blusinhas. A medida provisória que zera o imposto de importação para compras internacionais de até 50 dólares precisa ser votada e aprovada até o dia 8 de setembro. Caso contrário, o MP perde a validade e a cobrança de 20% volta a valer. O ministro da Fazenda, Dário Durigan, diz que o Planalto está atento e vai trabalhar pela votação.
1: Nós temos conversado, o esforço do governo agora é mobilizar a base no Congresso Nacional para constituir a comissão mista da medida provisória que o presidente Lula enviou e aprovar o texto no próximo esforço concentrado. É nisso que o governo vai colocar os seus esforços na próxima semana.
0: O tema coloca de um lado o consumidor, que paga menos por itens importados, e do outro a indústria e o varejo, que alegam concorrência tributária desigual. A pressão do setor é reforçada pelo aumento das encomendas internacionais desde a suspensão da cobrança. Em junho, primeiro mês sem a taxa, as compras de pequeno valor cresceram 42%. Segundo o diretor superintendente da Associação Brasileira da Indústria Têxtil e de Confecção, a questão não diz respeito apenas à proteção do setor. Diz respeito à necessidade de se criar condições iguais de competição, como destaca Fernando Pimentel.
2: A nossa justiça passa por desonerar a produção nacional e não a produção estrangeira. Nós não temos nada contra a concorrência e queremos vender cada vez mais barato. Mas não vemos justiça social quando você tira a competitividade da produção local, que vai gerar, consequentemente, desemprego, perda de produção. Então, nada contra o consumidor, não é uma batalha de ricos contra pobres, é uma batalha de igualdade tributária e regulatória. E é disso que nós estamos falando.
0: Fernando Pimentel afirma que a isenção de impostos sobre importados, sem uma contrapartida, pode ampliar a pressão sobre empregos e empresas nacionais. Segundo ele, a indústria da confecção já registra queda de 6% na produção neste ano e perda de 13 mil postos formais de trabalho nos últimos 12 meses.
2: Em junho, as pequenas encomendas dobraram de tamanho. Cresceram de 14 de junho de 2025 para 28 milhões de pequenas encomendas em 2026. Em julho cresceu 80%. Simples assim. Como resultado econômico, nós temos uma queda de 6% na produção do vestuário, temos uma queda de 3% na produção têxtil e nos últimos 12 meses uma perda de 13 mil postos formais de trabalho. E a perda, no que diz respeito, digamos assim, a área pública, é que você deixa de arrecadar com aquilo que vem sem imposto e deixa de arrecadar porque a produção cai aqui dentro.
0: A MP da taxa das blusinhas precisa passar por uma comissão especial para analisar o tema e ser votada nos plenários da Câmara e do Senado antes de perder a validade. A opção articula, ou melhor, a oposição articula, para barrar a análise dentro do prazo.
3: A gente segue recebendo informações, tá? Pode mandar mensagem pelo 999-592-100, a gente falando sobre o dia do mosquito, mas outras informações importantes, inclusive sobre o tempo, o trânsito, já a gente faz uma rodada aqui com as mensagens que estão chegando pra gente.
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0: São 5 horas e 21 minutos, seguimos girando informação para você que está aqui nos nossos Expresso São Paulo, nesta quinta-feira, dia 20 de agosto. Por unanimidade, o STF decide que as medidas protetivas da Lei Maria da Penha devem ser aplicadas a toda forma de violência contra a mulher baseada no gênero. O julgamento de ontem estabelece que a legislação também alcança os casos em que a violência ocorre fora dos contextos domésticos, familiar ou afetivo. Assim, mulheres vítimas de violência de gênero em contexto comunitário, profissional, institucional, social ou político também podem ser protegidas. A tese em repercussão geral, ou seja, esse entendimento deverá ser aplicado pelo judiciário a todos os processos que tratarem do tema.
1: Está preso o homem acusado pela morte de uma mulher boliviana grávida, espancada, após tê-la visto conversando com outro homem. A agressão aconteceu no dia 9 de agosto, a vítima apresentou complicações de saúde nos dias seguintes, foi internada em estado grave e morreu na terça-feira, mesmo dia em que o responsável pelo feminicídio foi capturado. Segundo a Polícia Civil, ele admitiu em depoimento ter agredido a vítima e alegou que teria sido motivado por ciúmes.
0: Abre na segunda-feira o prazo para os pedidos de isenção da taxa para vestibular da Unesp. O destaque é da Beatriz Alencar.
2: Candidatos podem solicitar a isenção ou a redução de 50% da taxa de inscrição do vestibular da Unesp 2027 pelo site oficial da Fundação a partir do dia 24 de agosto. Os interessados têm até o dia 30 deste mês para acessar o portal em vunesp.com.br e pedir o benefício. O custo da inscrição para concorrer a uma vaga em um curso da graduação tem o valor integral de R$ 225. A isenção total é destinada aos candidatos inscritos no CadÚnico, que tenha renda familiar mensal de até um salário mínimo e meio, ou para estudantes que cursaram todo o ensino médio em escola pública. Já a dispensa parcial do valor é disponibilizada para estudantes matriculados no ensino médio ou cursinho e que estejam desempregados ou tenham remuneração inferior a 2 salários mínimos. Toda a documentação exigida para o processo também está disponível no site vunesp.com.br. A primeira fase do vestibular está marcada para o dia 22 de novembro.
1: A FIFA divulga hoje o calendário da Copa do Mundo Feminina de 2027. Diga, Aline Fanelli.
3: A FIFA vai revelar hoje onde a seleção brasileira jogará a fase de grupos da Copa do Mundo Feminina 2027. A primeira versão do calendário vai mostrar também as partidas destinadas a cada uma das 8 cidades-sedes no país. A FIFA vai realizar hoje, ainda em Zurique, na Suíça, o sorteio da fase preliminar do torneio de repescagem da Copa Feminina, que vai ser dividido em 2 etapas. A primeira, a preliminar, entre 24 de novembro e 5 de dezembro, seguida de uma fase final programada para a data FIFA de março do ano que vem. Até aqui, 18 das 32 seleções que disputarão a Copa Feminina já são conhecidas.

0: Central de Ouvintes, Ricardo Boixá.
1: Vamos falar aqui com o nosso ouvinte André, que está fazendo um percurso longo e está contando para a gente como é que está o trânsito, o tempo.
2: Band News, aqui quem fala é o André de São José dos Campos.
1: André.
2: Estou a caminho de São Paulo, na Zona Sul, tenho que chegar até Santo Amaro. E estou na Dutra, agora na altura de Arujá. O trânsito está super bom, o tempo está tranquilo por aqui. Peguei um pouquinho de neblina no caminho, mas muito pouca. E minha previsão de chegada lá em São Paulo, na Zona Sul, é por volta das 6h15 da manhã, ou seja, mais 45 minutos eu tô lá. Espero que o trânsito não engrosse nas marginais até a minha passagem. 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Abraço, o André de São José.
1: Valeu, André. A Dutra realmente está super boa. A Ayrton Senna ainda está com trânsito bastante tranquilo. E a marginal também.
3: Tudo, né?
1: As duas. Hoje a gente está
3: tudo muito bom, por enquanto.
1: Tudo verdinho, por enquanto.
3: Por enquanto, mas vamos ver. Torço por você, André. Vai nessa, cara. Vamos nessa, gente. 5 horas 26 minutos. Depois de cerca de 2 semanas sem funcionar, um semáforo ali na rua Saturnino Pereira, em Guaianazes, na Zona Leste, voltou a funcionar, depois de uma denúncia da Band News FM. Até que enfim, hein? O CT foi ali ao local constatar a situação, regularizou o sistema. A irregularidade estava afetando especialmente pedestres, idosos, crianças, né, que frequentam uma escola local, as crianças frequentam a escola que fica por ali, e trabalhadores que precisam atravessar a rua para chegar ao ponto de ônibus mais próximo. E aí ficava complicado sem o semáforo, né? Havia até um movimento intenso de carros, costuma registrar lentidão e acidentes de trânsito também, é muito movimentado o local ali na ZL. Ontem, por exemplo, um homem ficou ferido depois de ser atropelado por um ônibus. A vítima foi socorrida por pessoas que passavam no local antes da chegada do Corpo de Bombeiros, que registrou, claro, a ocorrência. Nosso ouvinte Marcos Eloy mora na região de Guaianazes. Usa a rua todo dia para levar o sobrinho à escola e ele conta como estava acontecendo a travessia da faixa de pedestres com o semáforo sempre no amarelo piscante.
4: É preciso pedir que os carros parem para que a gente consiga atravessar para o outro lado. Está muito perigoso, tanto para as crianças que vão para a escola, idosos, quanto as donas de casa que precisam atravessar para ir na farmácia, mercado. Aqui é uma rua muito perigosa, que já tem um histórico de acidente grave.
3: Por volta das 6h45 da manhã, ontem, Marcos passou pelo local e registrou o problema. Ao retornar por volta do meio-dia, constatou que a manutenção foi finalmente realizada. Segundo a CT, o semáforo foi consertado às 7h10 da manhã. Então, ontem funcionou durante o dia todo. Espero que hoje também esteja funcionando, hein? Tá passando pela região aí em Guaianazes? Manda para cá sua mensagem no 999-592-100, 11999-592-100. Quero saber se o semáforo voltou a funcionar. E eu quero saber se acenderam a luz ali na região do Parque Linear Ticuatira. A gente já falou sobre isso 2 vezes. A primeira tem 20 dias, a segunda ontem. Quero saber, estamos falando da ZL, quero saber se tem luz já no Parque Linear Ticuatira ali na Penha. Os nossos ouvintes mandando mensagem para cá dizendo que estava tudo escuro e mandou vídeo também, né? Os ouvintes mandaram um vídeo e estava realmente um breu danado, não dava para andar, o lugar é tão legal, arborizado e tal, pista para caminhada. Só que à noite não dá para frequentar e no comecinho do dia também não, porque tá tudo escuro, perigoso para caramba, né? Quero saber se acenderam a luz. É tão fácil, gente, só acender a luz, cara. Demora 20 dias para voltar a energia, né? Que desleixo danado. Quero saber se voltou.
1: 5h28?
3: Mas já, eu nem vi, hein? Conta, Carol.
1: Vai. Linha 3, vai cair na linha 3. Tem nosso ouvinte aqui mandando alerta, o Roberto. Tá falando sobre falta de equipamentos na linha 3, maior tempo de parada. Foi anunciada uma pausa de 10 minutos. Ele está lá na Praça da Sé e, de fato, o metrô fala aqui, acusa o problema. Circulação com velocidade reduzida devido à interferência na via entre as estações Palmeiras, Barra Funda e Corinthians e Itaquera. Previsão de normalização às 5h34. Também dá aqui o prazo final, né, de previsão. Então, continuamos falando da Zona Leste. É uma linha muito importante, transporta gente demais, né, da Zona Leste para a região central. Então, a linha 3, repetindo, com circulação de velocidade, né, reduzida ali, por conta de interferência na via, né?
5: É, pode ser qualquer coisa, pode ter caído um objeto, pode ter um cachorro, pode ter uma pessoa andando nos trilhos,
1: exato,
5: né?
1: Exato, e eles deram então essa estimativa de normalizar 5,34, mas aí já vai fazer com que toda manhã fique...
5: um transtorno, né? Efeito cascata. Prejudicar. Aliás, ó, tô vendo uma mensagem aqui de minutos atrás do Walter Moura, e ele falava justamente sobre isso. Alguma notícia sobre a linha vermelha do metrô? Cheguei na plataforma, tá cheia, é isso, né? É isso, realmente o trem está demorando para passar. Vamos torcer para que a coisa seja normalizada o mais rapidamente possível.
1: Tem também mensagem de ouvinte falando assim: adivinha como tá a Raposo? Aí tem outro ouvinte aqui, quem fala adivinha quem tá a Raposo é o Denison. E aí tem um outro ouvinte que falou assim: e eu torcendo para vocês não falarem da Raposo, porque eu acho que na cabeça dele há alguma associação,
5: claro,
1: de que...
5: Sim.
1: Né? Quando a gente fala...
5: Falou,
1: fica
5: danou-se. Tem um trecho ruim, hein, da Raposa ali na passagem pelo Parque da Previdência, no sentido de São Paulo. Mas é o único trecho congestionado da Raposa por enquanto. É. Na chegadinha, essa Petuba, dá uma travada porque tem semáforo ali, mas não tá vermelhinho, não tá travando tudo, né? O trânsito tá mais moroso.
1: Tá
5: mas
1: ruim.
5: Por enquanto, não dá pra encarar por enquanto, hein?
1: Tá baixinho, não tá ruim ainda não. Mas tá na hora de...
5: Ih, já passou. Foi mal, hein, Mario?
0: Ponte Rio São Paulo.
1: Alô, Rio de Janeiro. Bom dia, gente.
6: Bom dia, bom dia.
7: Bom dia, pessoal.
6: Tudo bem? Tudo certinho?
5: Tudo certo, gente.
1: Tudo certo por aqui. Um calorzão. Aqui tá calor, a madrugada foi abafada, algum ouvinte tava falando, não consegui dormir e tal.
5: Exagero do ouvinte também.
1: É, pesou a mão ali, mas tá fazendo o quê? Uma média agora de 19 graus na cidade de São Paulo, né? Ainda tranquilo. A Zona Sul tá fazendo 11, mas de fato um tempo bastante abafado. Ontem à tarde, à noitinha, assim, eu tava chegando de um compromisso, eu tava no ar-condicionado, saí. Falei, nossa, mas tá gostosinho, né? O pessoal brincando na quadra do prédio e tal. Falei, nossa, tá realmente um clima que dá pra ficar um pouquinho mais aqui, estimula. Mas na madrugada foi um pouco quente e a gente tem previsão de novo de um dia com temperatura chegando perto dos 30 graus. Aí também...
6: Aqui a máxima é de 34, esquentou muito, 22 agora, realmente foi uma madrugada, lá em casa a gente também ligou o ar-condicionado para dormir, mesmo à noite tendo um pouquinho mais de brisa, um ventinho, mas não correu esse vento todo vindo para cá não, Zé. Zezinho hoje também veio a camisa de manga.
7: É, acordei com calor danado, também não tô vendo ventar hoje, acordei assim, falei, hoje é dia de praia.
6: Vai pra praia hoje?
7: Eu vou torcer pra quem for pra ter um bom banho ali, uma boa praia. Eu não vou conseguir, infelizmente.
6: É, depois do expediente, quem sabe. A gente acorda de madrugada, mas tem uns certos benefícios. A gente sai um pouco mais cedo ali na hora do almoço,
7: verdade.
6: De repente. Dá pra pegar. Mas
7: é um horário
6: até que as autoridades recomendam, e teve até um alerta aqui no Rio, que no início da tarde a umidade relativa do ar vai ficar abaixo ali de 20%, é muito baixa mesmo.
5: Muito.
6: Quem tá perto da praia, do litoral, né, Fábio? Ainda tem um pouquinho da brisa do mar. Mas em bairros, lá como Bangu, Madureira, na Zona Norte, ele é muito quente, fica muito preocupante. Você tem que se hidratar muito, pessoas passam mal mesmo por conta dessa baixa umidade, né?
1: Não, super, faz mal para a saúde, muito, né? Mal. A gente estava falando aqui sobre crianças, idosos e baixa imunidade, porque uma hora é isso, a gente estava aqui falando 11 graus na Zona Sul e a gente vai para 30, então a amplitude térmica é muito, muito gigante, e aí o corpo tem que ficar regulando a temperatura interna e a gente baixa a imunidade, enfim, fica aquela história toda. Ô, gente, tem um detalhe aqui que, de novo, causou problemas no Aeroporto Internacional de São Paulo, em Guarulhos, que é a presença de drones não autorizados, que ficam ali no espaço aéreo, força a suspensão temporária de todos os pousos e decolagens. Isso aconteceu ontem à noite, é uma interrupção que acaba sendo preventiva, né, justamente para evitar acidente. E provocou o desvio de pelo menos 10 voos comerciais para outros aeroportos aqui da região sudeste. A concessionária fala que acionou imediatamente os órgãos de segurança pública, autoridades de controle de tráfego para neutralizar essa interferência. E as atividades foram retomadas logo depois da confirmação que os equipamentos, né, que esses drones não estavam mais lá. Mas é um problema recorrente, né? Eu estava pesquisando aqui as últimas vezes, em junho já teve, em fevereiro já teve, ano passado teve. Parece que as ocorrências estão ficando mais frequentes, mesmo que haja fiscalização. Bom, Guarulhos fica, né, do lado de vários bairros, né? Ainda que seja uma área bastante grande, diferente do adensamento que tem em Congonhas, por exemplo, que fica numa região mais central, mas Guarulhos fica do lado de grandes concentrações de pessoas. E aí não tá tendo efetividade nesse controle desses drones, né? Como é que a fiscalização vai fazer, sendo que é muito rápido você subir ali e invadir o espaço aéreo? Aí no Rio vocês também têm esses problemas, né?
6: Aqui, principalmente com o balão no espaço aéreo, mas com relação a drone, a criminalidade tem crescido muito. Quantas e quantas reportagens fizemos nos últimos dias, nos últimos meses, sobre os bandidos utilizando esse equipamento para monitorar operações da polícia, para monitorar quadrilhas rivais, e agora estão lançando granadas contra pessoas que são ali rivais, né? Bandidos rivais. E tem uma nova situação aqui no Rio, que eles estão fazendo até umas, como se fossem umas telhas brancas nas vielas, para poder que o monitoramento não seja feito. E até armamentos anti-drone para monitorar onde o drone está, de onde está sendo monitorado. Isso tudo está sendo investigado pela Polícia Civil do Rio de Janeiro, ali no Complexo da Penha, em outras regiões, infelizmente, usando o drone, né, para formas criminosas. E quantas vezes a gente já trouxe moradores, pessoas inocentes, feridas por lançamento de granadas de drone?
7: Sim, várias vezes pessoas inocentes, a gente recebe aqui vários relatos, e isso está afetando também ali o sobrevoo de helicóptero no aeroporto de Jacarepaguá, né, na zona oeste aqui do Rio. Está acontecendo muito porque esses drones usados pelos criminosos estão entrando nessa rota de voo dos helicópteros aqui no Rio de Janeiro. Então, um problema grande agora também usados por esses criminosos, principalmente, né?
6: Os voos de helicóptero, os voos menores, inclusive também. Tem até um avião daquele pequeno porte que faz Rio-São Paulo do aeroporto de Jacarepaguá, que é um bairro da agora chamada Zona Sudoeste, pertinho da Barra da Tijuca. E ali tem muitas comunidades, Cidade de Deus, onde teve uma operação muito grande ontem, contra o crime organizado, e uma outra área também em Muzema. Escuta só, Zezinho tem o áudio aqui de um morador que mandou mensagem pra gente, para vocês terem uma noção de que não só essa questão de drone, que foi o que a gente puxou aqui com relação ao aeroporto, mas bem pertinho do aeroporto de Jacarepaguá, Muzema, um morador ontem, trabalhador, estava aqui em Copacabana, não podia voltar para casa, porque olha só o barulho que era de tiroteio. Isso na luz do dia, fim de tarde, início de noite. Tem aqui uns 15 a 20 segundos só de tiro, e o desespero dele e de outros moradores. Isso chegou aqui pra gente, foi assim, uma quantidade enorme de mensagens aqui, uma área que passa a linha amarela, que é uma via expressa importante. Então, infelizmente, o crime organizado aqui no Rio de Janeiro, afetando, né, a questão do aeroporto de Jacarepaguá, muito bem lembrado pelo Zezinho, e também a rotina das pessoas no trânsito, de ir e vir, não poder retornar para casa.
1: Pesado, né?
5: Nossa, muito. Pesado, assustador, pesado. Tá louco.
6: Assustador. Assustador, área da Muzema. Que era uma área tranquila, né? Infelizmente, de uma disputa, depois tráfico, milícia, quem que domina, quem que não domina, aquelas construções irregulares.
1: E as construções prédios, das matérias,
6: lembra? Aqueles prédios bacanas que a gente tinha ali, só que irregulares, todos sem eles. Nenhuma engenharia. Depois teve lá na Muzema, né? Teve aquele prédio que acabou caindo.
7: Isso tá acontecendo muito. Se você fica um ano sem vir aqui no Rio de Janeiro, quando você vem, você já não sabe onde mais pode entrar, né? Porque são vários territórios sendo dominados pelos criminosos, e isso, ano após ano, vai piorando. É impressionante.
5: Bem, gente, é isso. É realmente, um áudio aí é alarmante, assustador.
1: E essa diferença de cidades, né? A gente estava falando aqui sobre uma coisa que se torna quase pueril, né? O drone entrando... Claro que pode provocar um grande acidente, obviamente, né? Mas é o uso do drone dentro de um espaço aéreo. Mas o uso do drone para largar granada, largar bomba ali... E fazer monitoramento da polícia também em operações.
6: Nesse caso específico de Muzema, a gente não tem relação diretamente com relação a drones. Mas eu aproveitei o gancho de ser uma região próxima, onde o Zezinho destacou aqui. Mas tem tido muitos confrontos mesmo e ataques de criminosos, monitoramento de drones. Isso aqui tem aumentado muito no Rio de Janeiro, infelizmente.
1: É, eu tava vendo aqui também tem o uso de drones que estão sobrevoando áreas que fazem parte também das rotas utilizadas por alguns helicópteros na chegada do aeroporto de Jacarepaguá, também na Zona Oeste.
6: Isso, porque o Zezinho destacou,
1: é isso, verdade. Aí. É isso, aí. Então. Gente, é isso. Então, hoje quinta-feira, amanhã nossos ouvintes já começam a falar Avatar!
6: Amanhã vai ser mais leve, né? Amanhã a gente vem com uma pegada mais garante bacana, que vai ser, né?
1: Bem leve.
5: É isso aí.
1: Talvez algumas rusgas, talvez alguma disputa ali, um negocinho.
6: Uma rivalidade, né?
1: Uma rivalidadezinha gostosinha, né? Sadia. Sim. Máximo
6: é tipo
1: isso.
6: Uma Libertadores, né, Fábio? Porque é isso. Pode ter um Flamengo e Palmeiras, mas pode ter um Fla-Flu na final, pode ter também, né, Cariocas na decisão. Então a gente tá nessa.
7: O máximo que vai acontecer é a gente não curtir a foto do outro no Instagram. Uma briga leve, né?
1: Passa rápido.
5: Valeu, gente.
1: Valeu, gente.
7: Valeu,
1: até.
7: Beijo.
6: Valeu.
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8: Hoje aqui na coluna de tecnologia a gente fala sobre as redes sociais e as proibições que devem ser impostas às empresas na Europa, Orison.
9: E redes sociais no contexto da Europa, da União Europeia, que está nesse momento, Edu, traçando planos para disciplinar o uso das redes sociais para os jovens. Não se sabe ainda se vão ser adotadas alternativas parecidas com as que a Austrália, por exemplo, adotou, né? Na Austrália, para lembrar, a legislação proíbe o acesso de pessoas com menos de 16 anos às redes sociais. Na Europa, a abordagem parece que vai ser outra. Talvez a União Europeia não opte pela proibição total do acesso de pessoas com menos de 16 anos ou 14 anos, enfim, eles não estabeleceram ainda que idade de corte vai ser adotada, mas muitas restrições devem ser impostas às redes sociais. Entre elas, deve ser o fim do feed infinito, da rolagem infinita nas redes sociais, do autoplay, né, nos vídeos, os vídeos que dão play automaticamente, e a União Europeia está desenvolvendo um aplicativo próprio que deve ser adotado por todos os membros da comunidade. E esse aplicativo é que vai ser o responsável por fazer a identificação de idade dos usuários. Ou seja, o mais provável é que o bloco europeu não vá terceirizar essa identificação de idade dos usuários para as próprias empresas, diferentemente do que fez a Austrália. Na verdade, o bloco está sendo empurrado, né, para tomar essas atitudes, porque alguns dos países membros já estão tomando atitudes nessa direção, principalmente França, alguns países do norte da Europa já estão tomando atitudes nessa direção, e aí o bloco está se vendo obrigado a tentar padronizar esse approach, essa aproximação em relação às redes sociais, na sua relação com os jovens, principalmente. Então, ainda esse ano, Edu, a gente vai ter novidades importantes vindas da Europa no que diz respeito às redes sociais.
8: A França, como disse o Orison, é um país que está à frente deste trabalho de proibir as redes sociais para os menores de idade, mas há todo um trabalho a ser feito para certificar a presença desse jovem também no digital. É claro que a gente acompanha e conta tudo aqui na coluna de tecnologia, que você encontra também no nosso site, o bandnewsfm.com.br.
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1: São 5h45. Nossa ouvinte Fabiana está preocupada porque quer saber sobre a greve, né, dos bancários, que hoje está prevista. Fazem hoje uma paralisação nacional de 24 horas. A categoria está pedindo aumento real de salário e alguns outros benefícios. E a Fabiana, ela fala: consegue me avisar se já sabem se os bancos estarão fechados? Trabalho na sede do Santander, lá na Marginal, no JK, né? E claro que ela está se programando, ela mora na Zona Norte, precisa fazer esse trajeto até a Zona Sul. E eu estava explicando para ela que vai depender muito da adesão da categoria em cada agência, né? Mas está marcada realmente para hoje. Estava vendo aqui até no site do Sindicato dos Bancários, né? Sobre algumas orientações aqui para greve e tudo mais. Mas falando que a mobilização coletiva depende da categoria em cada agência. Então é a partir disso, né, dessa adesão, que vai ou não. Por isso que a gente vai estar com a reportagem na rua, já trazendo essa movimentação, né, no país, porque é uma greve nacional e isso pode afetar algumas agências, algumas regiões com mais força, dependendo da atuação dessa categoria aí. Mas fica ligado com a gente que vamos trazer informações para você, tá, Fabiana?
5: As Casas Bahia são alvo de uma decisão liminar que determina a reversão de demissões de trabalhadores. Mais detalhes sobre esse caso com Carlos Costa.
11: A justiça determina que as Casas Bahia revertam demissões de funcionários dispensados pela empresa entre 13 e 17 de agosto, durante um processo de reestruturação. A decisão liminar foi tomada após uma ação que questionou a forma como os desligamentos foram realizados e determinou a reintegração dos trabalhadores atingidos em 5 dias. Em caso de descumprimento, estão previstas multas de R$ 500 por trabalhador, R$ 10.000 por novo corte e até R$ 100.000 por dia em caso de eventual destruição de provas. As Casas Bahia podem recorrer da decisão tomada no âmbito da ação proposta pela Confederação Nacional dos Trabalhadores no Comércio.
1: O Ministério Público de Alagoas denuncia a fabricante de ração Nutrata pela morte de 80 cavalos da raça manga larga marchador em um aras. Lotes do produto contaminado mataram quase 300 animais no país no ano passado. Segundo o MP, um laudo comprovou que o lote usado pelo Aras estava contaminado. O promotor Ari Lages, afirma que há indícios de negligência e omissão porque a empresa estaria ciente da contaminação.
12: Ela contém insumos que eram de baixa qualidade ou até mesmo não fazia parte da sua composição. Isso visando ter lucro, né? Ela tinha um custo menor justamente para poder ter um lucro maior. Mesmo após ter sido notificada, ela continuou, ao invés de recolher o seu material, ela continuou fornecendo.
1: O Grupo Bandeirantes entrou em contato com a Nutrata, mas não obteve retorno. Além da denúncia, o Ministério Público de Alagoas pediu ainda o sequestro de bens, imóveis e ativos financeiros da empresa e dos dois sócios majoritários.
5: A Justiça autoriza o Ministério Público Federal a apurar possíveis falhas da ANAC no caso da Voipass. Isabela Mota.
13: A Justiça Federal permite o compartilhamento de parte da investigação sobre a queda do avião da Voipass com o Ministério Público Federal. Quem vai receber esses dados é o Núcleo de Combate à Corrupção do MPF. Vão ser apuradas possíveis irregularidades relacionadas à atuação da Agência Nacional de Aviação Civil, a ANAC, na fiscalização da companhia aérea. A Polícia Federal concluiu neste mês a investigação sobre a queda do avião e indiciou 16 pessoas por atentado contra a segurança do transporte aéreo. Segundo a PF, PRF, o acidente foi resultado de uma sucessão de falhas técnicas, operacionais e de gestão. 62 pessoas morreram na queda do avião em Vinhedo, interior de São Paulo, em 2024.
1: O pai de uma aluna é preso depois de agir com agressividade numa creche parceira da rede municipal de São Paulo. O caso aconteceu na terça e os detalhes chegam com a Adeline Robichet.
14: Um homem de 41 anos é preso depois de destruir móveis e objetos de uma creche na Cachoeirinha, na zona norte de São Paulo. Segundo a Secretaria de Segurança Pública, ele também ameaçou pessoas no local enquanto buscava a filha. O responsável foi contido por pais de alunos até a chegada da Polícia Militar e o caso foi encaminhado à Justiça. A ocorrência foi registrada como dano e ameaça.
3: Após pedidos da torcida, o Ministério Público atualiza as investigações para uma intervenção judicial no Corinthians. Lucas Belotti.
15: O promotor André Pascoal fala em investigações ainda iniciais do inquérito do Ministério Público que analisa a necessidade de uma intervenção judicial no Corinthians. Ele e o doutor Luiz Zambra Neto analisam o caso desde o fim do ano passado. André evitou falar em um prazo para a conclusão e disse entender a ansiedade da torcida e realizou ontem um ato de apoio à intervenção na sede do Ministério Público em São Paulo.
16: A gente tem consciência da ansiedade. Isso foi algo que foi mencionado na nossa entrevista com os torcedores. Mas a gente tem que agir também, por outro lado, com muita cautela na colheita de provas, a prestação de provas, até para, caso nós entremos com ação, para que ela esteja bem fundamentada. Bem, com um bom substrato probatório. Então isso é algo que exige um cuidado de investigativo muito grande de nossa parte.
1: E o São Paulo continua os treinos visando o Campeonato Brasileiro no fim de semana. Informações com a Aline Fanelli.
17: O São Paulo tem mais um dia de preparação para enfrentar a Chapecoense no Campeonato Brasileiro. O jogo será no domingo às 18h30 da noite em Chapecó. A equipe adversária é a lanterna do Brasileirão, com apenas 10 pontos marcados, e a única vitória foi na primeira rodada para cima do Santos. O tricolor voltou a vencer na última terça, quando eliminou o Bolívar por 3-1 e se classificou para as quartas de final da Sul-Americana. Porém, no Brasileirão, o time tem jejum de 9 jogos sem vencer e despencou na tabela, estando a apenas 4 pontos da zona de rebaixamento. Hoje, o técnico Dorival Júnior vai abrir o treinamento para que a imprensa acompanhe as atividades.
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1: Deixa eu dar só um alerta aqui pro usuário do metrô, porque a linha 3 vermelha continua com problemas. A previsão inicial era de que a lentidão, por conta de um objeto na pista, ali uma interferência na pista entre os terminais Palmeiras, Barra Funda e Corinthians e Itaquera, ia ser normalizada às 5h32 e ainda não normalizou. Agora a atualização no site é previsão de normalização às 5h46, já foi. 5h52 agora. Deixa eu ver se tem alguma... Vou dar um F5 aqui para ver se tem alguma atualização. Não, continua, 5h46. Então, é um problema que tá, já faz pelo menos 20 minutos.
3: Sim.
1: 20 minutos, tudo podia mudar.
3: E a galera tá falando que as plataformas estão cheias, né? Muito mais do que o normal nesse horário.
1: A linha 3 vermelha é pesada.
3: Os trens também.
1: Então, fica o alerta aqui para você que precisa do metrô, tá indo e ou vai precisar fazer baldeação na linha 3 vermelha, que ainda continua problema por ali, circulação mais lenta, tá? Com os trens, com intervalos maiores ali entre os trens.
3: Defesa Civil do Estado, gente, atenção, alerta para mais uma mudança no tempo em decorrência do deslocamento de uma frente fria. A virada começa na sexta-feira. Enfraquece o bloqueio atmosférico no interior do país e encerra a onda de calor no estado paulista. O principal destaque desta mudança é a queda acentuada na temperatura e o aumento na condição do vento para o fim de semana. A frente fria vem associada a um ciclone extratropical do mar, que, pelo contraste de temperaturas, pode estimular rajadas moderadas, fortes, sobretudo no centro, sul e oeste paulista. A partir de sexta, portanto, a capital e o litoral entram em alerta para ventos, como explica o capitão Maxwell Souza, diretor de comunicação da Defesa Civil do Estado.
19: Os nossos meteorologistas estão alertando para ventos na faixa dos 70 a 75 km por hora no litoral paulista. Ventos dessa intensidade podem derrubar árvores e destelhar imóveis. Por isso, a partir de sexta-feira, durante a sexta-feira, atenção redobrada para essa mudança no tempo e para os ventos que vão atingir São Paulo.
3: Já no interior, o tempo continua quente, mantém alta a chance de queimadas. De acordo com o Instituto Nacional de Pesquisas Espaciais, o estado de São Paulo registrou 64 focos de incêndio desde o começo do mês. Nas últimas 24 horas foram registradas registrados seis novos pontos, com a região de Santana de Parnaíba liderando o ranking desses incidentes. O capitão Maxwell também faz um alerta para os cuidados necessários em dias como esses.
19: Durante a passagem dessa frente fria, é importante a população redobrar alguns cuidados, agasalhar idosos, crianças, uma atenção aos animais domésticos também e, obviamente, manter hidratação durante todo o tempo. E jamais improvisem aquecedores, isso pode provocar incêndios.
3: Com a queda nas temperaturas e a passagem do ciclone extratropical no mar, o tempo deve ficar mais úmido. Essa semana, a umidade relativa do ar chegou a níveis baixíssimos, oscilando entre 27% e 30%. De acordo com a Climatempo, a frente fria que se aproxima deve trazer pouca chuva para o estado. Os meteorologistas preveem um aumento da nebulosidade e uma queda de temperatura. Na capital, as máximas saem de 30 graus para 23 no fim de semana, devido a essa influência de uma massa de ar polar.
1: Ó, o Silvio tá mandando mensagem pra gente, ainda falando de linha 3 vermelha, dizendo que tá aguardando na plataforma da estação Arthur Alvim. Notei que a linha do metrô segue, sentido Barra Funda, tá com problemas, e nas estações, os alto-falantes, ninguém informa isso. E o intervalo médio entre os trens tá chegando até 10 minutos, e segue com bastante lotação excessiva pro horário. Obrigada, Silvio, pelo alerta aqui. A gente tá falando, né, desse problema da linha 3, era uma interferência na via, e a previsão de normalização já passou a data. Opa, peraí. Acabei de fazer aqui uma atualização. Segundo a linha 3, segundo o metrô, última atualização 5h55, operação normal. Então foi resolvido o problema. Agora fica a demora, ou pelo menos a tentativa, né, de normalização também do fluxo dos passageiros que ficaram esperando mais tempo na plataforma e agora precisa embarcar.
3: Palmeiras ganhou, hein? Fora de casa. Magrinho, mas suficiente para se classificar às quartas de final da Libertadores, Maurício Ferreira.
20: O zagueiro Gustavo Gomes marca em Assunção, no Paraguai, e garante o Palmeiras pela 14ª vez na história da Libertadores entre as 8 melhores equipes. Pressionado pelo momento de 4 jogos sem vencer, o time de Abel Ferreira conseguiu a classificação sem tanto sofrimento. Mesmo mal no primeiro tempo, Carlos Miguel foi pouco testado. Já aos 41 da etapa inicial, John Arias, o cobrador de bolas paradas na ausência de Andreas Pereira suspenso, bateu escanteio na cabeça de Gustavo Gomes, que anotou o 15º gol dele em Libertadores. No segundo tempo, o Palmeiras soube segurar a vantagem e ainda reclamou de um pênalti não marcado aos 35 minutos, quando Marlon Freitas finalizou e a bola pegou na mão do jogador do Cerro dentro da área. O resultado de 1-0 torna o Verdão o time brasileiro recordista de classificações às quartas de final. Na entrevista coletiva, Abel Ferreira reconheceu que a classificação desta quarta foi importante pela vaga na próxima fase, independentemente do futebol apresentado na casa do Cerro Porteño.
21: Momento de pressão. Este é um grupo que anda a crescer. É um grupo que tem muito talento, mas ainda não tem a capacidade de sofrimento que essa equipa, que quando eu apanhei não tinha tanto talento, mas tinha esse esforço, essa vontade. E se tu perguntares aos meus jogadores, eu disse-lhes, só há uma forma de nós ganharmos lá. É nós sermos melhores que eles, onde é o ponto forte deles. E como tu disseste muito bem, foi uma classificação à Libertadores.
20: O técnico palmeirense também aproveitou a coletiva para desabafar

0: entre LDU do Equador e Mirassol, que será conhecido hoje à noite. O jogo de ida na Arena Alviverde será na semana do dia 8 de setembro e a volta fora de casa na semana seguinte. Pelo Brasileirão, o time volta a campo no domingo, quando recebe o Vasco em São Paulo pela 24ª rodada da competição.
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3: O Atlético Mineiro se classificou ontem à noite para as quartas de final da Sul-Americana com um empate por 2-2 contra o Bragantino na Arena MRV e fez valer a vantagem conquistada no jogo de ida das oitavas quando venceu o Bragantino por 1-0 em Bragança Paulista. O Galo vai enfrentar nas quartas o ganhador do confronto entre Santos e Macará do Equador. O público foi de um pouco mais de 30 mil torcedores. Palmeiras venceu ontem à noite o Cerro Porteño e Assunção no Paraguai por 1-0 e se classificou para as quartas de final da Libertadores. Gol do Verdão foi marcado por Gustavo Gomes. Palmeiras nas quartas vai pegar o vencedor do confronto entre Mirassol e LDU do Equador. Palmeiras chega às quartas de final da Libertadores pela 14ª vez. O Verdão ganhou 9 milhões pela classificação. Num jogo bem equilibrado e disputado, Flamengo venceu o Cruzeiro por 2-1 ontem à noite no Maracanã. Com a vitória, o Flamengo avançou para as quartas de final da Libertadores. O público foi de um pouco mais de 72 mil torcedores. O Flamengo garantiu 9 milhões de reais pela classificação para as quartas da Libertadores. Dito tudo isso, eu diria, eu quero é mais.
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0: 6:01, muito bom dia para você, ligada, sintonizado na Band News FM. Vamos juntos na segunda hora do Expresso São Paulo desta quinta-feira. Vamos nessa, hein? 20 de agosto de 2026. Eu, Fábio França, tô com você por aqui, junto com a Carolina Ercolim, desde cedo, hein? Desde as 5 horas da manhã. Luana Pereira não está hoje, porque tá rouca. Mas volta, quem sabe, amanhã, se a garganta deixar, né, Luana? Um beijo para você. Ela voltará a nos fazer companhia, certamente. O tempo tá seco, gente. Fazer o quê? O tempo tá seco. Acontece. Acontece com todo mundo. Mas eu tô por aqui com a Carol, tá? E com você também. Tá chegando agora, 6:02. Não fique aflita, não fique preocupado, não. Tem muito tempo até às 7 para você ficar bem informada, bem informado com a gente. Carol, bom dia mais uma vez.
1: Muito bom dia, Fábio França. Bom dia aos nossos ouvintes que estão conosco e trazendo muita informação, né? Desde as 5 horas da manhã. A gente já falou aqui sobre problemas na linha 3 vermelha. Tá em processo de normalização. Tinha um objeto ali na via fazendo uma interferência num trecho mais central. E isso causou uma sobrecarga nas estações, então todo mundo lá esperando, porque o trem estava demorando mais para chegar. E apesar da situação normalizada, a gente tem esse reflexo, os ouvintes estão reclamando bastante. Também tem greve dos bancários marcada para hoje, também é uma preocupação aqui de ouvintes, né? Não tanto em relação a pagamento de contas, né? Porque os vencimentos estão valendo e muita coisa digital. É uma greve dos bancários num outro momento em que a gente utiliza muito mais esses recursos tecnológicos para se organizar financeiramente, pagar a conta e tudo mais. Mas é uma greve que a categoria está pedindo um reajuste. A gente vai ter reportagem

0: circulando aqui pelo país, trazendo os destaques, mas por enquanto, né, o horário das agências é às 10 da manhã, a gente tem que esperar ali como é que vai ser essa mobilização. E tem também gente falando da Raposo Tavares, né, falando que a partir do 21 a gente falou dela, né, a gente estava quietinho, não estava falando nada. Como a gente começou a falar,
1: desculpa aí,
0: o trânsito começou a ficar mais difícil no sentido de São Paulo a partir do 21, segundo os nossos ouvintes, que continuam mandando mensagens para cá, 999-592-100.
1: Vamos lá, gente, 6h04. Será realizado hoje o velório de parte das vítimas do acidente entre uma carreta e um micro-ônibus que deixou 23 mortos no interior do Paraná. Os corpos de pelo menos 8 pessoas foram encaminhados para o ginásio da cidade de Imbituva, na região central do estado, onde será realizada a cerimônia. O ônibus envolvido no caso era do município e levava pacientes que receberiam atendimento em hospitais de Curitiba. O motorista da carreta também morreu no acidente e 5 pessoas sobreviveram.
0: E vai continuar preso o motorista do caminhão que causou o acidente que matou 2 pessoas após a queda de uma passarela na rodovia Fernão Dias. José Lilemos.
2: A prisão de Davidson Temudo de Oliveira, motorista do caminhão prancha que transportava o caminhão que bateu contra uma passarela na BR-381 em Vargem, São Paulo, é convertida em preventiva. O acidente aconteceu nesta terça-feira, provocou uma queda da estrutura e interditou a rodovia. 2 pessoas morreram, mãe e filho, Rosângela Carlos Soares Chaves e Douglas Soares Quaresma, que moravam em Belo Horizonte. Segundo a Polícia Civil de São Paulo, a investigação continua. O motorista deve responder por homicídio culposo quando não há intenção de matar. Uma terceira vítima segue em observação médica.
1: O Instituto Paraná Pesquisas divulga um novo levantamento sobre o cenário eleitoral no estado de São Paulo. Na corrida pelo Palácio dos Bandeirantes, Tarcísio de Freitas do Republicanos tem 50%, contra 33,8% do ex-ministro da Fazenda, Fernando Haddad, do PT. Vera Lúcia, do PSTU, aparece com 1,5%, os outros candidatos não registraram 1 ponto. Nenhum, branco ou nulo, somam 7,5%. Não sabe ou não opinou, 4,8%.
0: E a gente também fala do Paraná Pesquisas, né, que ouviu 1.680 eleitores entre domingo e terça-feira, margem de erro de 2,4 pontos percentuais para mais ou para menos, com nível de confiança de 95%. O levantamento foi registrado na Justiça Eleitoral, sob o número SP-08913-2026.
1: Na disputa ao Senado, ainda nessa pesquisa, a ex-ministra do Planejamento Simone Tebet, do PSB, tem 31,1%, já a ministra do Meio Ambiente Marina Silva da Rede marcou 30,1%. Em seguida, aparece o ex-secretário de Segurança Pública de São Paulo, Guilherme Derrit, do Progressistas, com 28,2%, e Ricardo Salles, do Novo, 19,7%. Presidente da Assembleia Legislativa de São Paulo, André do Prado, do PL, tem 16,8%. Soninha Francini, do Cidadania, 5,8%. A soma dos outros 7 candidatos ao Senado chega a cerca de 10%. Nenhum, branco ou nulo, 9,3%. Não sabe, não opinou, 6,3%.
0: Um delegado da Polícia Federal é afastado suspeito de receber propina. O destaque é de Humberto Ferretti.
3: A Polícia Federal vai analisar os materiais apreendidos em uma operação nesta quarta-feira para tentar desmontar um suposto esquema de corrupção e vazamento de informações dentro da própria entidade. Foram cumpridos mandados de busca e apreensão em endereços em São Paulo e no Rio Grande do Sul. Um dos alvos é um delegado da Polícia Federal que atua no interior do estado e foi afastado do trabalho. A suspeita é que ele recebia propina para acessar o sistema da PF e repassar para criminosos informações sigilosas sobre o andamento de investigações.
1: O Corinthians entra em campo hoje tentando se manter vivo na Libertadores, Lucas Belotti.
4: O peruano André Carrillo é o favorito à vaga no meio-campo do Corinthians para o duelo contra o Rosário Central pela Libertadores. Depois do empate sem gols na ida, o Timão está uma vitória simples em casa de chegar às quartas de final. A bola rola hoje, às 9h30 da noite. Com o desfalque de Alan expulso no primeiro embate, Carrillo deve ser a única alteração entre os dois jogos. No ataque, apesar da volta de Memphis, Pedro Raul e Caio César devem ser os escolhidos. Ainda sem condições de atuar os 90 minutos, o holandês vai começar no banco e pode entrar no segundo tempo. A Band News FM transmite Corinthians e Rosário Central hoje, logo após o Jornal da Band, com narração de Marcelo Duó.
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4: São 6h10, a Band definiu os últimos detalhes do primeiro debate presidencial dessas eleições, marcado para domingo agora às 8h. 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
4: É, ouvintes falando sobre a Raposo Tavares, né? Que tá ruim ali a partir da região de Cotia, um pouquinho antes do Rodoanel. Tem lentidão mesmo e aparentemente é só excesso de veículos. É um trecho que vai até perto do Shopping Raposo, né? Bem lá na frente, já na parte urbana, quase nos semáforos. Então, trânsito de todo dia na Raposo Tavares. Estou vendo também a região aqui, para quem circula pelo Cebolão, tem uma ocorrência na marginal do Rio Pinheiros, no sentido Interlagos. Então, quem está saindo da Castelo Branco está encontrando lentidão a partir do 18 ali do Rochedale e vai assim até antes da ponte do Jaguaré, né, sentido Zona Sul. E para quem está nesse miolinho entre a Bandeirantes e a Castelo Branco, no Cebolão, também tem lentidão. Aparentemente é um acidente na saída da Anhanguera. Isso está causando lentidão porque pega a marginal e pega de quem está, né, fazendo esse percurso aí em direção, saindo do oeste, indo para o sul, por esse importante corredor da cidade de São Paulo. E uma circulada também pelos ouvintes que estavam falando sobre a linha 3 vermelha. É, alguns ouvintes falando que estão pegando agora, por exemplo, sentido Corinthians Itaquera, estava tranquilo, informa o John, entre aspas. Já sentido Palmeiras Barra Funda, as composições estão lotadas, porém, não vi muita aglomeração nas plataformas. Essa é a mensagem, mais ou menos, também de alguns outros ouvintes, falando que, pelo menos, a percepção deles, a linha 3 vermelha já foi normalizada, então o problema que a gente registrou mais cedo já passou.
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0: Você sabe se a empresa está depositando corretamente o seu FGTS? Às vezes a gente não se liga nisso, né? A consulta pode ser feita pelo aplicativo oficial e ajuda o trabalhador a identificar possíveis atrasos. Milhões de trabalhadores estão nessa situação e podem ter problemas para receber o dinheiro quando precisarem. Mais detalhes sobre esse assunto importante com o Pedro Gelinek.
1: Consultar regularmente o aplicativo do Fundo de Garantia do Tempo de Serviço, FGTS, pode evitar problemas para os trabalhadores. Embora o depósito seja um direito garantido por lei e uma obrigação do empregador, os atrasos ainda são frequentes. Até junho deste ano, 11 milhões de trabalhadores estavam com depósitos do FGTS em atraso no país. A dívida das empresas chegava a 12,6 bilhões de reais. O advogado trabalhista Fábio Moreira reforça a importância de acompanhar regularmente os depósitos.
2: O trabalhador pode conferir se o seu FGTS está sendo depositado acompanhando esses depósitos mensalmente pelo aplicativo do próprio FGTS no celular ou em quaisquer agências da Caixa Econômica Federal. É muito importante que esse acompanhamento seja feito periodicamente, porque caso a empresa não efetue o pagamento desse FGTS, o trabalhador só pode cobrar retroativamente aos últimos 5 anos.
1: Segundo o advogado, quem estiver com os depósitos do FGTS atrasados pode procurar o sindicato da categoria ou buscar orientação jurídica para avaliar a possibilidade de pedir a rescisão indireta do contrato de trabalho.
2: É uma possibilidade reconhecida pelo Tribunal Superior do Trabalho. Recentemente, houve julgamento do tema 70 que garante essa rescisão. Havendo a rescisão nessa modalidade, o empregado vai sim ter acesso ao seguro-desemprego, à integralidade do seu FGTS, à multa de 40%, ao aviso prévio, enfim, a todos os direitos normalmente pagos quando a empresa dispensa o empregado.
1: O depósito do FGTS corresponde a 8% do salário do trabalhador e pode ser sacado em situações previstas em lei. Entre elas estão a demissão sem justa causa, a aposentadoria, a compra da casa própria e alguns casos de doenças graves e calamidade pública. O trabalhador também pode optar pelo saque aniversário.
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0: 6:16, tem mensagem chegando pelo WhatsApp da Band News FM, 11999-592-100.
4: Bom dia, Fábio, Carol.
0: Bom dia.
4: Por favor, eu estou no rodízio hoje. Alguém me diz o que está acontecendo na Marginal Tietê? Eu estou passando aqui por baixo da ponte do Piqueri e está tudo parado. Obrigada, viu? Um beijo.
0: Ai, ai, ai, 43 minutos para o rodízio, né? Eu não sei em que sentido ela está. Quem foi que mandou essa mensagem? A Tatiana. Eu não sei em que sentido ela está, mas tem um acidente registrado. No sentido da Ayrton Senna. Tem um acidente registrado logo depois da ponte do Pequeri. Imagino que ela esteja nesse sentido.
5: Sentido Zona Leste.
0: Sentido Zona Leste. Uhum. E tem um acidente registrado na pista local, pelo que eu estou vendo aqui, logo depois da ponte do Pequeri. E realmente dali para trás está tudo travado. Desde a saída da Bandeirantes está tudo travado. Não é um trecho muito longo, mas está travadaço realmente. Né? Do outro lado, o congestionamento começa na saída da Bandeirantes, porque tem um outro acidente registrado ali, já perto da chegada ao Cebolão. E também está tudo travado por ali. Seguindo pelo Cebolão está ruim, porque o início da Marginal do Rio Pinheiros também está muito complicado para o motorista. E eu estou vendo um outro acidente também, bem no comecinho da Marginal do Rio Pinheiros. Às vezes não é um acidente grave, o registro aqui é de acidente, mas às vezes é um carro quebrado no canto, né? Então isso sempre é atrapalha. Então tem esse, tem essa ocorrência ali no início da Marginal do Rio Pinheiros, dali para trás está tudo travado, Cebolão, Marginal do Rio Tietê, desde o acesso à Rodovia dos Bandeirantes, inclusive a chegada a São Paulo pela Bandeirantes está muito, muito ruim. Bandeirantes, no último trecho, está travadíssima também para o motorista. E do outro lado, imagino que seja onde esteja a Tatiana, passando pela ponte do Piqueri, vai melhorar logo depois do registro desse acidente que tem por lá.
5: O Júnior fala, acabei de passar por lá, batida de ônibus e carro.
0: Olá.
5: O carro estava virado ao contrário na pista.
0: Aí, então é mais grave mesmo.
5: Quase na frente das Casas Bahia. É o Jair que está informando para a gente. E a própria Avenida Edgar Facó também está toda congestionada na chegada. Então é isso, está afetando a saída do bairro também.
0: Tá bom, então. Obrigado, Tatiane. Bom caminho aí para você. A boa notícia é que passando a ponte do Piqueri, dali a alguns metros, a situação já vai melhorar. Vai travar um pouquinho mais para frente, mas não é tão ruim quanto essa situação que você está encontrando agora. 6:19.
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0: 6h20. A polícia aguarda o resultado da perícia para determinar o que causou o acidente entre um micro-ônibus e uma carreta no Paraná, que deixou 23 mortos. Ontem, o motorista da carreta, identificado como Alex Rivail, invadiu a contramão num trecho da BR-373 entre os municípios de Ipiranga e Imbituva.
1: Os bancários fazem hoje uma paralisação nacional de 24 horas pedindo aumento real de salário de 5%, reposição da inflação e melhorias em benefícios. As contas com vencimento marcado para hoje precisam ser pagas no dia do prazo e os clientes deverão fazer as transações nos canais digitais e nos caixas eletrônicos.
0: Marginal Tietê com trânsito complicado para o motorista, pelo menos até a ponte do Piqueri. Em alguns quilômetros de congestionamento, não é muito, o trecho não é muito longo, mas está bem travado, tem um acidente por ali envolvendo um ônibus e um carro, logo depois da ponte do Piqueri. Passou o acidente, a situação melhora no sentido da Zona Leste.
1: A justiça aceita a denúncia contra o empresário Ivo Velcos, que vira réu por agredir a mulher, a esposa, Júlia Falcão, em São Paulo. A Secretaria de Segurança Pública disse que os dois seguranças que presenciaram as agressões também serão investigados.
0: É convertida em preventiva a prisão do motorista na carreta que causou a queda de uma passarela, matando duas pessoas na rodovia Fernão Dias. Davidson Temudo de Oliveira deve responder por homicídio culposo, ou seja, quando não há intenção de matar.
1: O nosso ouvinte, Walter, fala de um caminhão quebrado na marginal do Rio Pinheiro, sentido Interlagos, na altura do Jockey Clube. E isso faz com que o trânsito já fique difícil, já saída do Cebolão. Então, vem com trânsito ruim na Castelo Branco, a partir do quilômetro 20, e emenda com a marginal do Rio Pinheiros até a região do Jockey Club.
0: Por unanimidade, o STF decide que as medidas protetivas da Lei Maria da Penha devem ser aplicadas a toda forma de violência contra a mulher baseada no gênero. O julgamento de ontem estabelece que a legislação também alcança os casos em que a violência ocorre fora do contexto doméstico, familiar ou afetivo.
1: É normal a operação no aeroporto de Guarulhos depois da suspensão momentânea dos voos e decolagens da noite desta quarta por causa da presença de drones. 10 voos foram alternados para outros terminais.
0: Também no aeroporto de Guarulhos não houve feridos depois que um ônibus atingiu a ponta da asa de um avião da Gol na manhã desta quarta-feira. Os passageiros do voo para Assunção, capital do Paraguai, foram transferidos para uma outra aeronave que chegou em segurança ao destino.
1: Todo o sistema de transporte sobre trilhos está operando sem dificuldades nesta manhã. Havia uma ocorrência na linha 3 vermelha, uma interrupção por conta de equipamento na via, por interferência na via. Esse problema já foi sanado, operação normal também por lá.
0: Está preso o homem acusado pela morte de uma mulher boliviana grávida, espancada, após tê-la visto conversando com outro homem. A agressão aconteceu no dia 9 de agosto, a vítima apresentou complicações de saúde nos dias seguintes. Foi internado em estado grave.
1: Pelo menos 13 pessoas morrem, outras 40 ficam feridas num ataque russo à capital da Ucrânia, Kiev, nesta madrugada. Segundo o Serviço de Emergência Estatal da Ucrânia, as forças de Moscou atingiram condomínios, galpões, um hospital infantil e uma escola.
0: O Flamengo elimina o Cruzeiro e o Palmeiras despacha o Cerro Porteño do Paraguai. A ordem dos fatores não altera o produto. Pelas oitavas de final da Copa Libertadores, Flamengo e Palmeiras classificados. O Verdão aguarda nas quartas o vencedor de LDU e Mirassol, enquanto o Flamengo vai enfrentar quem passar de Independiente Del Valle do Equador e Tolima da Colômbia.
1: E o Corinthians também joga pela volta das oitavas de final da Copa Libertadores e encara o Rosário Central da Argentina depois de um empate sem gols na primeira partida. O Timão estará em Itaquera às 9h30 da noite com transmissão da Band News FM.
0: O Santos também decide o futuro na Sul-Americana contra o Macará do Equador, pode empatar para se classificar. O Atlético Mineiro se classificou ontem ao empatar com o Red Bull Bragantino.
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1: São 6 horas e 27 minutos. Uma notícia que está em destaque nos principais portais internacionais, também um dos assuntos mais comentados aqui do Brasil, que é vacina contra câncer. As farmacêuticas Moderna e Merck anunciam que uma vacina terapêutica experimental de RNA, mRNA, permitiu que pessoas com melanoma e alto risco tivessem uma sobrevida maior, livres do câncer. Os laboratórios, porém, não divulgaram detalhes desse estudo e, por isso, os especialistas pedem cautela, porque esse trabalho precisa também ser revisado, né, pelos seus pares. Por décadas, as vacinas contra câncer têm sido um dos caminhos mais promissores no tratamento da doença. A tecnologia foi fundamental para o desenvolvimento rápido de vacinas durante a pandemia de Covid-19. É essa técnica que essa vacina tá sendo usada. Então, na prática, essa vacina vai ensinar o sistema de defesa do corpo a reconhecer e destruir essas células tumorais. E a notícia fez com que as ações da Moderna disparassem 176%. As da Merck subirem também 12%, chegando a 150 dólares. Então, é um assunto promissor, né? E claro que ganha bastante destaque, ainda que seja especialmente uma vacina de câncer de pele. São 6h28, tem informação do trânsito que está chegando aqui pelo nosso ouvinte Márcio, que está circulando ali pela região do Cebolão.
6: Fala, Band News, bom dia, é o Márcio de Cotia.
7: Opa!
6: Peguei o Rodoanel, peguei a Castelo, peguei o Cebolão. Uma dúvida, o Cebolão, o nome ali é porque todo mundo que passa ali chora? Não é possível, Marginal Tietê, Marginal Pinheiros, está tudo travado até a ponte do Piqueri. Teve esse acidente mesmo? E depois vai bem, tá? Sentindo boa. Zona Leste. Agora já tô aqui na Salinha Faramaluf, tá mais tranquilo. Tá bom? Em um segundo tudo pode mudar. Um abraço pra Luana Pereira, que não tá bem da garganta.
7: Não tá.
6: O Fábio França, um abração.
7: Muito obrigado.
6: E pra Caroline Aerolim também.
7: É, quase isso.
6: Porque pra quem tem criança com problema respiratório, esse tempo seco, um abraço pra Caroline Aerolim.
1: Muito obrigado. Tá sendo usada, inclusive.
6: Em um segundo tudo pode mudar.
1: Crianças fazendo uso, inclusive, do medicamento. É dureza mesmo, tá duro. Obrigada, bom, viu?
7: Esse caso, nosso ouvinte.
1: É?
7: Valeu, obrigado, ai, gente.
0: 6h29, reportagem no Expresso São Paulo. O Luiz Felipe Nunes está aqui com a gente. Michele Bolsonaro dá um novo sinal de aproximação a Flávio Bolsonaro. É isso, ô Luiz Felipe? Bom dia para você.
8: Fábio, Carol, bom dia para vocês, para todo mundo que nos acompanha na Band News FM. Novamente, são sinais, até porque houve uma trégua entre os dois. Em um primeiro momento, Michele Bolsonaro, lá na Copa do Mundo, né? Parece que faz tempo, Fábio França estava nos Estados Unidos ainda, pensando em outras coisas. E durante um jogo do Brasil, Michele Bolsonaro faz uma publicação longa falando que tinha alguns problemas com Flávio Bolsonaro. Depois disso, os membros da cúpula do PL, o partido dos dois, tiveram de realizar muitas reuniões até que houvesse um pedido de desculpas de Flávio, um aceite desse pedido por Michele Bolsonaro, e agora, a cada semana, existe pelo menos um passo para mostrar, pelo menos para o público, que essas relações estão ou estariam normais. O que Michele Bolsonaro fez ontem foi uma publicação de uma gravação da campanha, que deve ser exibida em rádio e televisão, com o Flávio Bolsonaro. No vídeo, eles tiraram o áudio, mas dá para perceber ali, pelo movimento das bocas, que eles pedem votos de um para o outro. Flávio Bolsonaro concorre à presidência da República, Michele Bolsonaro concorre ao Senado no Distrito Federal. Então, naquela gravação, com um fundo verde, os dois muito sorridentes, rindo, estão pedindo votos para eles próprios. Michele Bolsonaro tirou o áudio e colocou um dos jingles da campanha de Flávio Bolsonaro. A intenção é mostrar para o público que eles estão juntos, apesar de que, em bastidores, em conversas dentro do próprio partido, eles não voltaram de um dia para a noite a serem uma família, né? Michele Bolsonaro é madrasta de Flávio Bolsonaro, mas a tentativa é realizar esses sinais. Agora, nas ruas, ainda há uma necessidade de mais compromissos, mais agendas, para que o público consiga compreender que os dois estão, pelo menos, não em pé de guerra, que já é algo que as campanhas tentam sinalizar. Flávio Bolsonaro hoje está em São Paulo, vai realizar alguns compromissos na zona leste da capital paulista, primeiro com o prefeito da cidade de São Paulo, Ricardo Nunes, e depois com Tarcísio de Freitas. Tarcísio tem compromissos de campanha pela manhã, mas depois já afirmou que vai se juntar aos dois e devem almoçar na Moca, na zona leste da cidade de São Paulo. Fernando Haddad, que é o concorrente de Tarcísio de Freitas, Tarcísio do Republicanos, Fernando Haddad, do Partido dos Trabalhadores, também hoje na cidade de São Paulo vai realizar uma caminhada, assim como já fez durante a segunda-feira, que foi o evento de estreia da campanha dele. Hoje, Fernando Haddad estará no Capão Redondo, portanto, as campanhas se mobilizando, e São Paulo, maior colégio eleitoral do país como estado, também a maior cidade do país, muitos candidatos realizando as campanhas por aqui, não só hoje, mas também até o mês de outubro, dia 4, tem as eleições. E no domingo, também outro compromisso importantíssimo, exatamente, né? Na cidade de São Paulo, precisamente no Morumbi, quando os candidatos estarão aqui para, mais uma vez, o pontapé inicial da campanha presidencial. Primeiro debate, novamente, aqui na sede do Grupo Bandeirantes de Comunicação. Todos os detalhes aqui na Band News FM. Boa.
1: Mas você sabe que essa interação parece muito espontânea, né? Ela tem um poder de chegar às pessoas, porque talvez mais do que você ler um TP e falar, vote em tal pessoa, vote em tal pessoa, essa interação meio que bastidores, está todo mundo bem, dando risada, pode ter esse efeito, né? De mostrar que realmente eles estão próximos e aí atrair esse eleitorado, né, feminino, que tanto o Flávio precisa nessas eleições, né? Foi uma jogada muito bem pensada e calculada. Obrigada, viu, Luiz?
8: Obrigado, gente. Forte abraço para vocês.
1: Agora a gente vai falar sobre a prefeitura, que demoliu cerca de 70% do Caveirão, que é um conhecido ali do centro de São Paulo, está abandonado há bastante tempo. O Guilherme Oliveira está acompanhando não há 60 anos, mas há bastante tempo, né, Guilherme? Bom dia para você.
9: Tudo bem, Carol? Bom dia para você, para o Fábio, para quem nos acompanha aqui na Band News FM. Não há 60 anos, mas desde abril, na verdade, quando começou essa demolição manual desse prédio que ficou conhecido como Caveirão, porque ele ficou, na verdade, inacabado, né, durante esses 60 anos. A ideia era de construir um edifício garagem, mas em razão de crise imobiliária, o proprietário não terminou essa obra e ficou esse elefante branco aí na região da Sé, no centro de São Paulo, na Rua do Carmo, a poucas quadras da Praça da Sé. A Prefeitura de São Paulo conseguiu na Justiça uma ordem para a demolição desse edifício por parte do proprietário. O proprietário não respeitou essa ordem judicial, então a Prefeitura entrou na jogada e a própria gestão municipal está fazendo essa demolição manual ao custo de 6 milhões de reais. Depois esse custo, ele será cobrado do proprietário. São 25 andares, né, desse edifício garagem do Caveirão, sendo que 19 já foram demolidos, restam 6 andares. Expectativa da Prefeitura de São Paulo é de concluir essa demolição até o fim de outubro deste ano. Repito, essa demolição que começou em abril. De acordo com o secretário das subprefeituras aqui de São Paulo, o Fabrício Cobra, com essa demolição, a paisagem urbana da região da Sé já mudou. Vamos acompanhar o que ele disse.
10: Quem vem pela Radial Leste para o centro de São Paulo consegue ver hoje a Catedral da Sé. Então, muita gente tem percebido essa mudança, que antes o Caveirão ficava na frente e agora você começa a ter uma limpeza na paisagem urbana, né? A gente podendo sumir com esse caveirão que tanto prejudicou a imagem do centro. E agora a gente vem numa nova etapa, né, de retirada desse caveirão. Até o final de outubro a gente termina e a gente vai ter ali uma limpeza nessa paisagem e uma nova destinação para a área.
9: Bom, o secretário falou em destinação da área. Pela lei de zoneamento de São Paulo, essa área é para a construção de habitação, mas até agora, pelo menos por meio de nota, a prefeitura disse que há uma avaliação de qual será o futuro projeto para essa área onde fica hoje o caveirão na Rua do Carmo. A gente vai continuar acompanhando, é claro que a gente atualiza aqui na Band News FM, pessoal.
1: Valeu, Guilherme, pelas informações. Bom trabalho aí.
0: Maju Arruda Leite também está com a gente. Mais reportagem no Expresso São Paulo. Falamos sobre esse assunto no início do jornal e agora a Maju traz mais detalhes. O Supremo Tribunal Federal decide que as medidas protetivas da Lei Maria da Penha se aplicam também fora do contexto doméstico. Maju, bom dia.
11: Tudo bom, Fábio? Bom dia a você, a Carol. E é uma medida muito importante porque amplia e garante essa aplicação das medidas protetivas de urgência para casos em que não estão nesse contexto doméstico, familiar ou relação de afeto. Primeiro, é importante a gente lembrar que essas medidas protetivas, elas são ordens dadas pela justiça para proteger a mulher que está em risco. Então, são medidas que vão desde o afastamento do agressor da casa da vítima, a proibição de contato com a vítima. Enfim, o que vale a partir de agora é a condição feminina da vítima e não o tipo de vínculo do agressor. Então, essas medidas vão ser aplicadas em situações como assédio, sequestro, perseguição, quando for reconhecido que o ato de violência foi baseado no gênero, independentemente da relação que a vítima tem de afeto com esse agressor. Essa decisão foi tomada ontem pelo Supremo, por unanimidade, pelo plenário. Todos os 10 ministros votaram nesse sentido e vai ter de ser seguido por outros casos, por casos semelhantes que chegarem à justiça. Essa mudança veio por meio de um outro caso, um recurso que foi apresentado pelo Ministério Público de Minas Gerais contra uma decisão do Tribunal de Justiça de Minas que negou a aplicação de uma medida protetiva a uma mulher que estava se sentindo ameaçada pelo vizinho. Então, essa medida protetiva foi negada porque não havia ali nenhum tipo de vínculo afetivo. Eles eram apenas vizinhos, então por isso agora essa mudança que amplia, né, e garante essa medida protetiva fora do contexto domiciliar. Uma outra determinação também é para que o juiz que vai receber esse pedido de medida protetiva analise esse pedido, mesmo que não atue nos juízos especializados para a violência doméstica, o que vai garantir, então, uma resposta mais rápida. Lembrando que essa medida, como eu disse, a jurisprudência vale para todo o país, então agora todas as situações semelhantes que chegarem na justiça precisam ser analisadas agora dessa forma, independentemente do contexto doméstico, familiar ou relação de afeto. Essa mulher que se sentir ameaçada, seja em qualquer contexto, ela pode sim receber essa proteção, essa medida protetiva dentro da Lei Maria da Penha. Volto com vocês.
1: Obrigada, Maju, pelas informações.
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0: Marginal do Rio Pinheiros agora travadaça desde a ponte Cidade Jardim. A situação está muito complicada para o motorista. Há um registro de um acidente com moto por ali, tá? Nas proximidades da ponte Cidade Jardim. Então, a partir dali, a situação para trás está muito complicada. A marginal inteira, né? A marginal inteira. Então, tem complicação demais por ali. E tem mais gente falando a respeito dessa região da cidade, né? É isso? É o Marcelo quem manda mensagem pra gente?
1: É o Jailton.
0: O Jailton?
1: Nosso telefone 719.
0: Ah, é o Jailton também. Tem o Jailton. Vamos ouvir.
14: Bom dia, Long News. Jailton de Carapicuíba falando. Caminhão quebrado no Jockey Club aqui da Marginal Pinheiro, por isso, devido a um trânsito tá um pouco complicado. Acabei de passar aqui, é um caminhão quebrado do lado do Jockey Club da Marginal Pinheiro. Em um segundo tudo pode mudar.
0: Olha lá, tem isso também. Então,
1: tem,
0: né?
1: Isso, é bem do ladinho, na faixa da direita. Tem a CET ali, a foto que ele manda, bem do lado do muro mesmo do jockey. Mas é isso, está causando uma lentidão porque fecha uma pista, né, um corredor super importante. Então a marginal inteira, né, enfim, a parte oeste, centro ali da marginal do Rio Pinheiros, está com um trânsito muito difícil na direção de Interlagos. Mas passou ali o finalzinho do muro do jockey, perto da Tajurás, da cidade universitária, cidade de Jardim, o trânsito melhora.
0: Muito bem, então. Continue mandando sua mensagem, hein? Continue mandando sua mensagem para cá no 11 999 592 100.

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4: Seis horas 44 minutos. O vento forte marca a virada no tempo antes da chegada do ar frio em Mato Grosso do Sul, São Paulo e Minas Gerais. Stephanie Toso.
5: Uma mudança importante no padrão de tempo avança pelo centro-sul do país entre hoje e amanhã. Depois de um período de calor intenso e baixa umidade do ar, a aproximação de uma frente fria modifica a circulação dos ventos e abre caminho para uma massa de ar de origem polar. A virada do tempo começa com vento forte e muita poeira, principalmente entre áreas de Mato Grosso do Sul, São Paulo e Minas Gerais. Durante os períodos de vento mais intenso, a atenção deve ser redobrada em locais com árvores, estruturas frágeis e objetos que possam ser deslocados pelas rajadas. Onde houver levantamento de poeira, também pode ocorrer a redução repentina da visibilidade, especialmente nas rodovias. As rajadas de vento podem variar entre 50 e 70 km por hora em algumas regiões, especialmente durante a passagem do sistema.
6: São Paulo registra o maior número de motociclistas mortos no trânsito para os primeiros 7 meses do ano desde o início da série histórica, em 2015. Foram 286 mortes entre janeiro e julho. O número representa quase metade de todas as pessoas que perderam a vida em acidentes de trânsito na capital, 49%, segundo o InfoSiga. Entre 2015 e 2025, a participação das motocicletas na frota paulista cresceu também 18%, passando para 1.350.000 motos.
4: Uma nova gangue preocupa quem passa pela marginal do Tietê. Diga, Humberto Ferretti.
7: A polícia de São Paulo diz que analisa imagens publicadas na internet para esclarecer as denúncias sobre a chamada Gangue das Bananeiras. Segundo a corporação, ninguém registrou boletim de ocorrência sobre roubos ligados ao bando. Um vídeo nas redes sociais mostra homens posicionados atrás de árvores entre as pistas local e central da marginal Tietê, supostamente para atacar motoristas em caso de congestionamento. As imagens foram gravadas na região da Ponte Júlio de Mesquita Neto, no sentido Zona Leste. A Secretaria de Segurança Pública diz, entre outras coisas, que as polícias militar e civil atuam de forma integrada no combate ao crime e que a região teve queda nos casos de roubos e furtos no primeiro semestre.
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6: Sem Neymar e Gabigol, o Santos decide a vaga nas quartas de final da Copa Sul-Americana. Yuri Queiroga.
10: O Santos enfrenta o Macará do Equador nesta quinta às 19h pela volta das oitavas de final da Copa Sul-Americana. A partida será realizada no estádio Bela Vista, em Ambato, a uma altitude de aproximadamente 2.600 metros. Os atacantes Neymar e Gabigol abrem a lista de desfalques do Peixe. Preservados por Cuca, eles sequer viajaram para o Equador. O ponta esquerda Barreal e o lateral direito Igor Vinícius também não jogam. Quem deve voltar a campo é o zagueiro Lucas Veríssimo, que esteve fora dos últimos jogos por causa de uma lesão muscular. Como venceu a ida por 2-1, o Santos tem a vantagem do empate. Se o Macará vencer por um gol de diferença, a decisão vai para os pênaltis. Já se vencer por dois ou mais, se classifica no tempo normal.
4: Hoje tem Corinthians em campo também pela Libertadores. Jogo duro contra o Rosário Central em Itaquera. Primeira partida, empate fora de casa 0-0 com transmissão da Band News FM a partir das 8h30. E ontem o Palmeiras se classificou, hein? Técnico Abel Ferreira comemorou a vaga do Verdão nas quartas da Libertadores. mas faz um alerta sobre a situação do futebol. Diga, Maurício Ferreira.
8: O Palmeiras conta com o gol de Gustavo Gomes para vencer o Cerro Porteño por 1-0 no Paraguai e seguir em busca do tetra da Libertadores. Após o jogo, Abel Ferreira aproveitou a entrevista coletiva para se opor à maneira como cobranças têm sido feitas não só sobre o Palmeiras, mas também no futebol brasileiro.
11: Eu considero que o futebol anda doente. Anda doente pelos treinadores, anda doente pelos presidentes, anda doente pelos jogadores, anda doente pela imprensa. O futebol anda doente. Essa é a minha opinião. Anda doente. É a sensação que eu fico, mas digo-vos isto, profundamente triste. O futebol mundial, a forma que nós andamos a ver o futebol, é doentia.
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4: Bom dia, Robson Ramos.
13: Bom dia, Fábio França, para você, para o ouvinte da Band News FM, para Carolina Ercolim também na manhã da quinta-feira. Destaque inicial do trânsito para a condição da Radial Leste no sentido do centro, lenta desde a Praça de Vinolândia até o metrô Guilhermina Esperança e do metrô Penha até Aricanduva. Também tem lentidão do viaduto Antônio Ábido até o metrô Carrão e lá na frente do metrô Belém até Almirante Brasil. Para o bairro, a condição de trânsito é boa. 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
4: É verdade, seu caminho tá complicado na Marginal do Rio Pinheiros, hein? Falamos ainda há pouco, Marginal do Rio Pinheiros, uma boa parte dela, pelo menos até a ponte Cidade Jardim, muito ruim pro motorista. E aí emenda no Cebolão, emenda na Marginal do Rio Tietê. A confusão começa, na verdade, na saída da Rodovia dos Bandeirantes, na Tietê. E aí vai direto, Cebolão, Marginal do Rio Pinheiros, até a passagem pela ponte Cidade Jardim. Chegada a São Paulo pela Bandeirantes também, muito ruim.
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21: Minhas caras, meus caros, vamos lá. Não tem bola de cristal, não sei quem vai ganhar a eleição. Mas há coisas que são curiosas, né? Vamos ver. O Flávio Bolsonaro está empatado com Lula no segundo turno, segundo algumas pesquisas, né? Mesmo encontrando algumas severas dificuldades no seu próprio campo ideológico. Ele não conseguiu fazer aliança com ninguém do Centrão. Tem uma avalanche de votos, tem do Bolsonaro. Os votos não são seus, né? Hoje a sua campanha está aí sendo alavancada pelo vazador geral da República, que a gente não sabe quem é, mas tem um vazador, né? Que só vaza coisas que dizem respeito aos inquéritos do Lulinha, do Dark Horse, por exemplo, não. Né? Isso tudo está protegido, está, né? Ali guardado as sete chaves. As Casas Bahia estão enfrentando dificuldades, enfrentando problemas. Aí consta que o Flávio já foi lá gravar em frente a uma loja fechada e dizendo: tá vendo? É tudo culpa do Lula. Né? E vai no mercado, é tudo culpa do Lula. Então, assim, a direita não tem exatamente uma proposta. É tudo reativo. Né? O Lula faz, eles vão dizer que não. Agora há a chance de avançar a pauta do fim da jornada 6x1. Né? O Alcolumbre vai pôr para tramitar. Já apareceu o Eduardo Bolsonaro dizendo: e vocês acreditam nisso? Acreditam nisso o quê, exatamente? Do que é que ele está falando? Né? Mas, de novo, é uma pauta reativa. Aí vai alguém que busca ter um pouco mais de consistência, pelo menos no discurso, como Ronaldo Caiado, candidato do PSD, tem 3, 4% no primeiro turno, aí vai num evento com empresários e diz que, se for eleito, vai mandar uma proposta para limitar os gastos a 50% do que cresceu o PIB. E isso parece uma coisa formidável. Ah, mas qualquer um que saiba um pouquinho, que pense um pouquinho, um raciocínio minimamente matemático, digamos que então o PIB cresça 2%, as despesas vão crescer 1%, é isso. Mas, considerando os gastos obrigatórios, os desempenhos obrigatórios, né, alguns constitucionalmente previstos, esses continuarão a crescer, segundo o que está lá, segundo a regra. Os gastos obrigatórios crescerão e vão consumir praticamente a capacidade que o governo tem de investir. Aliás, até os gastos discricionários, aqueles para a gestão da máquina, bom, faltaria dinheiro. E tem uma coisa curiosa aí, né? Digamos que a economia cresça, sei lá, 0,8%. Ah, bom, aí os gastos vão crescer 0,4%. Aí cai ainda mais a capacidade de o governo investir e sobra ainda menos dinheiro também para as despesas discricionárias. E é a receita perfeita da crise. Mas, já que tem esse negócio de que o governo Lula gasta demais, deixa eu fazer aqui uma proposta. E aí a direita vai falando assim, vai falando qualquer coisa. Né? Ah, sim, e ao Zema, claro, né? Que quer acabar com ali a Bolsa Família, porque ele está cansado, né, de sustentar essa geração de imprestáveis. É isso.
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4: Corredor Norte-Sul, Robson Ramos.
13: Mais do trânsito agora pelo Corredor Norte-Sul, no sentido de Congonhas, com lentidão da Ponte das Bandeiras até a chegada à região lá da ligação Leste-Oeste, já na 23 de maio. Depois dali o caminho melhora. Para Santana, tem lentidão na passagem pelo Parque Ibirapuera e o restante do caminho tem boas condições. 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
6: É isso?
4: 6 horas e 58 minutos, é isso, né, Carolina? A colinha acabou.
6: Então tá bom.
4: Uma hora você acaba,
6: fala,
4: né?
6: Não, se você falar, é
4: porque
6: isso...
4: Você quer mais alguma coisa?
6: É isso. Não, acho que é só isso mesmo. Os ouvintes reclamando muito da Marginal e vai

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4: 7 horas em ponto, um ótimo dia a você, meu querido ouvinte da Band News FM, eu sou Luiz Begali. Vamos juntos até as 9h25 da manhã com muita informação e prestação de serviços. Nesta quinta-feira estamos quase lá, 20 de agosto de 2026, inverno brasileiro. O time de colunistas da Band News, escalado hoje com Mônica Bergamo, Mauro Betting com o futebol, Felipe Quilim da Europa, Rodrigo Orengo de Brasília, Carlos Andreasa com o comentário político, Juliana Rosa com os números da economia e no estúdio sempre a melhor e mais independente análise, porque onde está... Carla Bigato. Bom dia, Carla.
5: Bom dia, Megali. Bom dia para os nossos ouvintes. Vamos que vamos, né? Tá complicado esse período seco em São Paulo, Luiz Megali. A sua voz tá um pouco complicada. Tava... Tá. A Sheila Magalhães também deixou aqui uma gravação agora, pra viu? Gente.
6: Vai, Lacraia, vai, Lacraia. Vai, Lacraia.
5: Sheila Magalhães tá com essa voz, né? Ela mandou pra provar que hoje não seria uma boa ela participar do jornal pela manhã.
4: É, o que rolou foi que um...
5: Tá um pouco... áspera, né?
4: Um dos nossos estagiários foi até a casa da Sheila perguntar se ela estava pronta e a Sheila, enfim, ela trata os estagiários por apelidos, né, depreciativos.
5: É.
4: E esse ela chama de Lacraia.
5: Isso.
4: É o Gustavo, né? Lamentável. Aí ela, vai Lacraia, vai lá avisar que eu não vou.
5: Você tá com o que, Sheila Magalhães? Tá com piripiri.
6: Cuidado com a cuca te pega.
4: Gustavo tá descobrindo agora que ele é chamado de Lacraia pela Sheila, coitado.
5: Desculpa aí, gente, é só pra dar uma...
4: Não basta o salário baixo.
5: As humilhações diárias.
4: As humilhações diárias.
5: Digitais agora também.
4: As agressões
5: também,
4: verbais.
5: Amamos coitada você, da Sheilinha, chegou a mensagem aqui do Paulo Salles de BH. É brincadeira, Paulo Salles, a gente sabe. Daqui a pouco ela tá aqui na redação pra puxar as nossas orelhas pessoalmente. Ela só não tá com a voz suficientemente boa pra falar. E a gente sabe que a Sheila gosta de fazer tudo certinho, né?
4: É.
5: A Sheila é...
4: É verdade.
5: Ela segue sempre um padrão de excelência. E é mesmo, aí não é tirando sarro, não é de brincadeira.
4: Não, a Sheila é uma pessoa tremenda
5: extremamente
4: profissional.
5: Exigente. É.
4: A gente tem muita admiração pela Sheila. Isso. O Antônio pergunta, mas e o Barão? O Megali não citou o Barão. É verdade, eu citei todos os colunistas, menos o Barão, que está no Canadá. E eu não podia perder essa, porque o Barão está no Canadá. Passando férias, mas volta na segunda-feira. Conosco, Fábio França. Você acredita,
7: aqui.
4: Fábio? Consegui encaixar essa?
7: É impressionante.
4: Bom dia.
7: Bom dia. E aí, o ouvinte, depois dessa explanação maravilhosa do Megali, também da Carla, logo no início do jornal, o ouvinte manda essa aqui. Deve ser bom trabalhar sem medo do RH. Rapaz.
4: Atrevimento, né?
5: Fala assim.
7: Muito bem, gente. Tô de olho no WhatsApp. 11999-59210. 11999-59210 é o nosso número. Vamos nessa. Bom dia pra todo mundo.
5: Magabullying mandaram.
4: Hoje no jogo do Corinthians vai ter lá no placar eletrônico Força Sheila.
5: Vai.
7: Estamos com você.
4: Todo mundo apresentado.
5: É isso, né? Uma foto da Sheila assim com... Com uma mordaça, né?
4: Exatamente. Estão tentando calar a Sheila. Todo mundo apresentado, escalado, só falta ele, meu galo.

0: mensagem de criança chegando por aqui? Antes de mais nada?
1: Pelo
0: tem
1: 999...
0: gente indo pra escola, gente?
1: Sempre tem. A gente tá plugando, tá? O nosso repórter lá de Brasília. A Sheila tá igual o Cleitinho.
0: Você viu essa? Achei boa também. O Muniz de João Pessoa foi quem mandou. A Sheila tá igual o Cleitinho.
1: A Sheila tá fumando e tomando...

0: garrafa de vinho.
1: É, o Corinthians, né? A fase do Corinthians
0: tá
1: faz isso.
0: Tá que nem o juiz lá, bebendo vinho no gargalo.
1: Acendendo cigarro no...
0: Acendendo um cigarro. Como é que chama? No... Bom dia, Megali!
1: No maçarico.
0: Maçarico.
1: É isso.
0: É, eu estou aqui, sim, eu sou a Tati, a mãe dos pequenos, mas tem fotografia, eu não consigo colocar em cima da hora, assim, Tati, mas são o Davi e a Mel, que estão indo para a escola agora, os dois são de São Paulo e participam aqui pelo 999-592-100. Quem mais? Hoje é feriado em São Bernardo.
1: Ah, é verdade.
0: A Elô e o Gustavo estão prontos para ir para casa da vovó, aniversário de São Bernardo hoje?
2: É aniversário de São Bernardo.
1: É. Hello! E aí o pessoal vai emendar, viu?
2: Quantos anos eu tenho aqui?
1: Vai emendar amanhã, volta a trabalhar só segunda-feira, quem é de São Bernardo.
2: É, mas jura? Tem um monte de gente que trabalha em São Paulo, né?
0: Que maravilha.
2: Aí esses daí...
0: A Valentina Martins.
2: A isonomia do feriado fica prejudicada, né?
1: É.
2: Quem trabalha em São Bernardo tá em casa, uhum. Quem trabalha em São Paulo não tem feriado,
0: que
2: não.
0: Beleza, hein?
1: Satanagem.
0: A Valentina Martins é de Salvador e hoje é dia de acarajé na escola, Carla.
1: Tá brincando.
0: É.
1: 20 de agosto, dia de acarajé na escola.
0: Não, acho que é quinta-feira.
1: É, sim. Tô
0: dia
1: brincando.
0: De acarajé na escola.
1: Tô brincando.
2: Hoje é dia do mosquito. É verdade, é dia do mosquito e aí eu fui procurar o motivo de ser dia do mosquito. Não é homenagem ao bichinho que fica zumbindo no seu ouvido todos os dias, não. É para ressaltar a importância de se combater as doenças transmitidas pelo mosquito, que é um vetor importante na transmissão de várias doenças. Então hoje é dia do mosquito desde 1897, eu confesso que eu não sabia, descobrir isso hoje. E São Bernardo do Campo faz 473 anos.
0: Olá, vamos nessa,
1: o Gabo e a Gigia... Estão indo para a escola, eles adoram o galo. Quer chamar o galo de novo, então, para a criançada?
0: Mais uma vez? Tá bom.
1: Não sei, o pessoal tá...
2: O galo vai ficar rouco, hein, desse jeito. Aí não vamos ter só
0: a gente. Vamos fazer o seguinte, vamos falar dos candidatos, a gente fala das denúncias mais para frente. Começando por Lula, que prometeu ontem investimentos na área de defesa e a conclusão do primeiro submarino nuclear do Brasil. Ontem o presidente esteve no Centro Industrial Nuclear de Aramar, no interior de São Paulo, e voltou a adotar o discurso da soberania. No entanto, a fala contrasta com a decisão do governo de cortar mais de 4 bilhões do Ministério da Defesa.
3: A gente tem que estar preparado para eles saberem que a gente vai ter força para poder dizer não. Que a gente vai ter força para poder dizer, vamos competir. O que a gente não pode é ter um país desse tamanho de cabeça baixa a vida inteira. Que a gente tenha tecnologia para dar e para vender. Que a gente possa enriquecer urânio, sabe, para fins pacíficos, como está na nossa Constituição, para vender para o mundo.
1: No PL, Flávio Bolsonaro aproveitou o dia para gravar a propaganda eleitoral, inclusive com a madrasta Michele Bolsonaro, candidata ao Senado no Distrito Federal. O encontro foi publicado nas redes sociais.
4: Que o Brasil tem futuro, futuro.
1: É, se você tá acompanhando só com som, né, tá só pelo rádio, são os dois, né, Michele e Flávio,
0: fundo,
1: um ao lado
0: verde,
1: do outro,
0: né?
1: Fundo verde,
0: bastidores.
1: Foram aqui, e os dois bem sorridentes, né?
0: Uhum.
1: Estava bem sorridente. Mais tarde, Michele Bolsonaro falou sobre a possibilidade de subir no palanque do enteado no Nordeste.
5: Tenho que ver com o presidente Valdemar a questão da logística. Se eu conseguir sair cedo e voltar no mesmo dia...
1: Bom, no mesmo evento, o presidente do PL, Valdemar Costa Neto, falou sobre o desempenho de Flávio Bolsonaro nas pesquisas.
6: Esse ponto que o Flávio subiu nessa semana passada foi graças a Michele. Graças à paz na família.
2: Candidato do PSD, Ronaldo Caiado, esteve em um congresso de santas casas e hospitais filantrópicos em Brasília. Médico de formação, ele defendeu mais integração da rede de saúde.
7: Nós temos aqui agora que não é fatiar muito a saúde no Brasil. O que nós temos é que trazer um movimento que haja desde a atenção básica até chegarmos nas cirurgias mais sofisticadas em termos de demanda da população, temos uma capacidade de fazer com que tudo isso possa fluir.
2: Renan Santos, do Missão, esteve na Paraíba e defendeu uma ofensiva do governo federal junto com os estados contra as facções criminosas.
8: Meus amigos, isso aqui é uma câmera destruída. Sabe por quê? É uma câmera utilizada por uma facção criminosa conhecida como Al-Qaeda, aqui na Paraíba. Eles colocam essas câmeras em cima dos postos, como você pode ver, e monitoram como as pessoas estão se comportando.
0: Romeu Zema, do Novo, visitou uma feira na Zona Leste de São Paulo e criticou a alta dos juros e dos preços dos alimentos.
9: O brasileiro definitivamente tem vivido pior do que vivia antes. E muito em função de um governo irresponsável, que continua gastando muito mais do que arrecada.
0: Augusto Cury, do Avante, cumpriu agenda em Brasília e criticou o que chamou de indústria da judicialização.
10: Essa indústria de judicialização, mais de 86 milhões de processos para 20 mil magistrados. Eu conheço a dor dos magistrados, muitos estão colapsados e ninguém fala sobre isso. Porque são tantos processos e nós temos que fazer um pacto. Menos judicialização, muito mais acordo.
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0: Bom, a gente...
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2: Nosso ouvinte perguntou, ué, cadê o Cabo Daciolo, cadê aquele outro padre lá? Não, esses, não nessa edição não tem não, tá?
3: Isso. E alguns candidatos, de fato, não foram convidados, porque o partido ou as suas coligações, seus partidos ou coligações não atingem um determinado coeficiente eleitoral. Então, para enxugar o debate, a gente convida aqueles que têm alguma tração nas pesquisas, tá?
2: Pablo Marçal também não vem, tem não. Gente perguntando aqui. Fez, né, fez procedimentos estéticos. Vocês viram como ele tá? Com o rosto totalmente transformado, mas ele disse que não.
4: Não vi.
2: E não gosta de tocar nesse assunto, mas enfim.
3: Eu vi que ele tá de bigode.
2: Tá de bigode e tá com o rosto bem diferente. Agora, os ministros do STF, do Tribunal Superior Eleitoral, TSE, dizem que ele está inelegível, né? Ainda vai ser discutida essa, entre aspas, aí, candidatura dele à presidência da República, mas muito possivelmente vai ser barrada pela Justiça Eleitoral. Ele se anunciou candidato, né? Mas é dificílimo que ele consiga seguir com essa candidatura.
3: E ainda que a candidatura fosse confirmada, e aí eu não falo pela Band, eu falo por mim, eu acredito que Pablo Marçal não deveria ser convidado porque não atinge o coeficiente eleitoral para que a presença dele seja mandatória. E é um cara que tem um histórico de tumultuar debates, né? Ele faz de tudo ali para não deixar a bola rolar. Então, baseado nesse histórico, eu, fosse o Mitre, fosse... De novo, não falo em nome da Band, só falo em meu nome sempre, eu não convidaria. E acredito que é o que a diretoria aqui, a decisão que a diretoria tomaria.
2: Bom, então é isso, né? Primeiro debate entre os candidatos à presidência da República, marcado para o domingo às 8 horas da noite, na Band, na tela da Band. Vai ser transmitido também por um pool de emissoras, que inclui TVs Cultura, Gazeta, Jovem Pan, além de Estadão.
5: Temendo mais impactos na busca pela reeleição, Lula se reúne com o advogado de Lulinha no Palácio da Alvorada. Além de defender Fábio Luiz Lula da Silva, Marco Aurélio de Carvalho é coordenador da campanha do presidente em São Paulo. O encontro aconteceu ontem à noite em meio às investigações da Polícia Federal sobre as suspeitas de tráfico de influência envolvendo o filho de Lula. Lulinha é amigo de Roberta Luxinger, lobista citada no escândalo do INSS. Chegou a dizer em mensagens, eu sou o Fábio.
3: É mesmo?
2: Pois você é, né?
5: Eu sou. Fábio. Não nesse
2: eu
5: caso.
2: Eu sou Carla, prazer.
5: Prazer, Megali. Tudo certo?
3: Você é o Fábio?
5: Eu sou. De você. De fato. Não esse.
3: Ah, tá.
5: Enfim, desde 2023, Lulinha visitou o Palácio do Planalto,
2: tá
5: pelo menos...
2: The Office hoje, né? A gente aqui
5: vezes.
2: Nesse estúdio. Desculpa.
5: Vamos a Brasília... Ao vivo, Afonso Marangoni está com a gente. Prazer, Marangoni. Eu sou o Fábio. Bom dia, Marangoni. Isso mesmo.
6: Para você, para o Megali e para a Carla, essa frase é uma das que está mais repercutindo nessas investigações, né, do Lulinha, que tem as mensagens então vazadas. Agora, o que está no centro da investigação e do foco nessas apurações é uma mansão alugada num condomínio fechado no Lago Sul, que é uma área nobre aqui de Brasília. E essa mansão foi alugada por Roberta Luxinger, ela que é esta lobista empresária, né, que tinha, portanto, uma proximidade muito grande com o filho do presidente Lula e fazia negócios também com o careca do INSS, que é aquele personagem que a gente conhece justamente por ter tido um papel central, de acordo com as apurações, naquele esquema de fraudes, né, aposentados e pensionistas. O que diz essas informações sobre este imóvel é que ela frequentava o espaço quase que semanalmente, de terça a sexta-feira, e que a última vez que ela teria ido, né, no imóvel teria sido em janeiro deste ano. E aí tem uma ação de uma ex-funcionária, uma ação trabalhista, que tem um depoimento ali que esta funcionária diz que a Roberta Luxinger chegou a pedir, então, para que fosse reservado um quarto ali no espaço para o Lulinha, mostrando então, né, e as apurações aqui vão esclarecer, que existia realmente uma proximidade, um contato muito constante entre os dois. Você lembrou sobre o Marco Aurélio de Carvalho, que é esse advogado do grupo Prerrogativas, que é bem próximo também ao presidente Lula, e ele comentou essa questão, inclusive disse que não dá nem para confirmar a autenticidade, né, dessa troca de mensagens que está sendo aí revelada. Vamos acompanhar então um trecho do que disse o advogado de Fábio Luiz Lula da Silva.
0: Nós não podemos, evidentemente, até o presente momento, atestar a autenticidade dessas supostas mensagens. Nós não sabemos nem sequer se elas existem. Nós não conhecemos a cadeia de custódia dessas provas, não sabemos se ela está íntegra, se ela está rígida. Portanto, qualquer manifestação me parece bastante responsável.
6: Ele também nega que essa mansão tenha sido usada pelo filho, né, do presidente Lula. A defesa, né, da lobista já negou em outras oportunidades qualquer irregularidade também, da mesma forma, né, que o caso do careca do INSS. Então é uma história que a gente está acompanhando ao longo dos últimos dias, sempre aparece uma novidade e a bola da vez agora é essa questão desta mansão que justamente os investigadores querem entender como ela era usada nesta relação entre Roberta Luxinger e o filho do presidente Lula.
3: A Folha faz uma análise interessante de que não vou chamar de escândalo ainda, mas a suspeita sobre o filho do presidente trazem o tema corrupção de volta à corrida eleitoral. E até semanas atrás, veja só que curioso, o PT estava muito satisfeito com o tema corrupção ser um dos mais discutidos nessa campanha, porque o caso mais vultuoso, né, naquele instante era o Dark Horse. Era o empréstimo. O empréstimo não, né? Era o investimento do Daniel Vorcaro no filme que conta a história do pai do agora candidato. E esse caso sumiu um pouquinho das páginas dos jornais e até da nossa programação, porque não tem havido vazamentos a respeito dele. Então, a investigação está sendo tocada em sigilo, como deve ser, e a gente não tem novidades a respeito desse assunto. Ao passo que, no caso de Lulinha, os vazamentos têm sido mais frequentes e esse tema não sai do noticiário. E aí, o fato de haver mais vazamentos, de novo, não é problema nosso, né? É problema das instituições, da PF, do STF, eles que se resolvam lá, né? Para nós, interessa a informação que está sendo divulgada, a informação que está sendo vazada, e há informações bastante constrangedoras para o filho do presidente, que carrega o nome dele, né? Não é nem o apelido. Lula hoje está na certidão, no RG do presidente, e o filho é conhecido na imprensa como Lulinha. E é um personagem antigo, né? Todo mundo sabe que era monitor de zoológico, depois virou empresário, que teve investimentos de empresas que eram parceiras do governo, ganhou bastante dinheiro, tudo isso é verdade. Tem aquelas coisas até que não são verdade a respeito de Lulinha, mas que ganham, né, repercussão, como a história da Ferrari de ouro, tudo isso é fake news. Mas o fato é que esse cara não sai do noticiário nos anos em que o pai dele é presidente e acabou se tornando um personagem central, um protagonista da disputa eleitoral. Então o PT, muito satisfeito em discutir a corrupção como tema de campanha, agora se vê nas cordas, né? Zerou o jogo. Tanto é que as pesquisas mostram que Flávio Bolsonaro, que havia se afastado de Lula, agora se aproximou de novo e, segundo todos os institutos, está em situação de empate técnico no segundo turno e, segundo alguns, até no primeiro turno.
5: Obrigado, Marangoni. Bom trabalho.
6: Até.
2: Bem, é, rapidinho também, só lembrando, o calendário eleitoral termina hoje o prazo para solicitar o chamado voto em trânsito. Caso a pessoa esteja no mesmo estado, poderá votar para todos os cargos. O primeiro turno da eleição vai ser no dia 3 de outubro e a Karina Araújo está por aqui para relembrar, trazer mais detalhes para a gente. Diga, Karina, bom dia para você.
4: Bom dia, Carla, bom dia, Megali, bom dia, Fábio, e bom dia a todos também. Os eleitores que estão fora do domicílio eleitoral durante as eleições, que estarão fora, melhor dizendo, têm até hoje para solicitar o voto em trânsito. Esse pedido pode ser feito pelo aplicativo e-título ou também presencialmente nos cartórios eleitorais. A solicitação precisa ser feita para o primeiro turno, marcado para 4 de outubro, e também para o segundo turno, em 25 de outubro, ou também para os dois. O voto em trânsito é permitido apenas em capitais e municípios com mais de 100 mil eleitores. Aqui em Salvador, a secretária-geral da Corregedoria do Tribunal Regional Eleitoral da Bahia, Maria do Socorro Carvalho, explica isso que você falou, que o voto em trânsito é restrito se o eleitor estiver em um estado diferente. Vamos ouvir.
7: Se o eleitor estiver dentro da sua unidade da federação, por exemplo, Bahia, né, você é eleitor de Sergipe, mas vai estar na Bahia. Nesse caso, você vai poder votar para presidente. Se você estiver dentro da sua unidade da federação, se você for eleitor do interior, por exemplo, Juazeiro, e está aqui em Salvador, aí você poderá votar em todos os cargos.
4: A permissão para votar em trânsito não altera o título eleitoral. Informação muito importante. Depois da eleição, o vínculo com a seção de origem é automaticamente restabelecido. Voltamos com vocês.
2: Valeu, Karina.
5: 7:22. A Polícia do Paraná aguarda os laudos da perícia sobre o grave acidente que deixou 23 mortos perto da cidade de Ipiranga. A batida envolveu um micro-ônibus e uma carreta que, segundo as primeiras informações, invadiu a contramão em um trecho ali da BR-373. O David Musso tem mais informações pra gente, David.
8: Oi, Fábio, bom dia para você, a todos que acompanham a nossa programação. Segue ao longo da manhã de hoje o velório das vítimas desse acidente que matou 23 pessoas na BR-373, nos Campos Gerais, aqui do Paraná. São 13 mulheres, 8 homens e 2 meninas, de 10 e 6 anos de idade. A cerimônia começou ainda na noite de ontem no Ginásio Municipal de Imbituva, que foi preparado para essa cerimônia coletiva. Pelo menos 8 vítimas devem ser veladas no local, enquanto outras famílias optaram por despedidas particulares. Os corpos começaram a chegar ao município depois da identificação, que foi realizada pela Polícia Científica em Ponta Grossa. Os sepultamentos estão previstos para ocorrer ao longo do dia. A colisão ocorreu por volta das 3h30 da madrugada de ontem, no quilômetro 209 da BR-373 em Ipiranga. O micro-ônibus da Secretaria de Saúde de Imbituva levava pacientes e acompanhantes para consultas e procedimentos em hospitais da região de Curitiba quando bateu de frente com uma carreta que seguia no sentido contrário. Morreram as 22 pessoas que estavam no coletivo e o motorista do caminhão. Outras 5 sobreviveram, sendo que 3 permanecem internadas em estado grave. Os primeiros levantamentos da Polícia Rodoviária Federal apontam que a carreta invadiu a pista contrária. Não havia chuva, neblina ou outra condição climática adversa no momento da colisão e também não foram encontrados sinais de frenagem na pista. Para a PRF, esse conjunto de elementos reforça a possibilidade de o motorista ter adormecido ao volante, como explica o inspetor Luiz Fernando Bertelli.
9: Pelo horário, pelas condições, né? Não tinha nenhuma condição adversa, né? Climática, né? Uma neblina, uma chuva no local. E pelo horário, né? Existe essa possibilidade.
8: O tacógrafo da carreta, equipamento que registra informações como velocidade e deslocamento do veículo, não registrava dados do caminhão no momento da batida. A Polícia Rodoviária Federal apurou ainda que o caminhoneiro costumava publicar vídeos nas redes sociais enquanto dirigia, inclusive registros em que aparecia trafegando a mais de 100 km por hora com o caminhão. As imagens, porém, não permitem determinar a velocidade da carreta no momento do acidente. Com a força da colisão, o micro-ônibus foi lançado para fora da pista e ficou completamente destruído. Os 5 sobreviventes foram encaminhados para unidades de saúde de Ponta Grossa. A Polícia Civil ainda pretende ouvi-los durante o inquérito que foi aberto para apurar o caso. A delegada Ingrid Prioto ressalta que as hipóteses levantadas até agora são preliminares e que será necessário aguardar os laudos oficiais para determinar a causa dessa tragédia.
10: Em relação aos trabalhos periciais, agora precisamos aguardar os laudos oficiais da Polícia Científica para que possa realmente falar com certeza qual foi a causa desse acidente.
8: As 23 vítimas foram identificadas na noite de ontem a partir de uma força-tarefa que reuniu equipes da Polícia Científica aqui do Paraná em Ponta Grossa, Curitiba e Guarapuava. O município de Imbituva tem oferecido apoio psicológico e orientação às famílias das vítimas. O governo do Paraná e a capital Curitiba decretaram luto oficial de 3 dias por conta do acidente.
3: Com os nomes aqui dos sobreviventes.
2: Está
3: faltando um deles. Edenilda Taimara Pereira de Medeiros, desculpa, Carla, de 26 anos. Luan Gabriel de Brito, de 6 aninhos. Hélio Antônio Rosa, de 49. João Miguel Pereira, de 22. E eu só tenho o sobrenome de... Ah, não, tá aqui. Assis Cabreira, 62 anos, são 5 sobreviventes. É incrível o fato de terem sobrevivido quando a gente vê o que restou do ônibus, né?
11: Impressionante.
3: Impressionante.
11: Completamente destruído.
3: E no caso do Cabreira aqui, eu tô vendo, ele teve uma perfuração no baço, claro que é algo grave, uma fratura exposta no joelho, mas aparentemente tá fora de risco. Graças a Deus a gente não tem informação detalhada a respeito dos demais sobreviventes, mas esses de fato nasceram de novo. Obrigado, David. O empresário que espancou a mulher na Zona Oeste de São Paulo vai responder pelos crimes de lesão corporal, ameaça e violência doméstica. Ontem, a justiça aceitou a denúncia do Ministério Público contra Ivo Velcós e o tornou réu por agredir Júlia Falcão na sexta-feira da semana passada, usando inclusive um taco de beisebol. Temos mais informações com Larissa Biscaia.
2: Apesar do pedido, Megali, que a defesa dela fazia que esse caso fosse tratado como uma tentativa de feminicídio.
3: Uhum.
2: A justiça, primeiro a gente teve o indiciamento dele por lesão corporal e depois a justiça aceitando a denúncia contra esse empresário. Ontem a gente questionou muito e cobrou muito também a Secretaria de Segurança Pública sobre os seguranças que nas imagens aparecem um vendo a agressão e passando, deixando a Júlia ali sozinha na rua, e outro que viu, o que ajudou, na verdade, o Ivo Velcós a carregar a Júlia Falcão para dentro de casa, onde ela foi agredida com um taco de beisebol, imagem que está rodando na live. Chama muita atenção dessa imagem, a gente vai ver, já viu ela várias vezes aqui na Band News FM, tem um segurança que vai não só ajudar a carregar a Júlia para dentro da casa, onde ela vai ser agredida com um taco de beisebol, como depois vai voltar para buscar a bolsa dela, que ficou no chão, e vai levar essa bolsa para dentro da casa, entregar para o Ivo Velcós. A gente cobrou muito a polícia, a Secretaria de Segurança Pública, se esses seguranças tinham sido ouvidos e sendo investigados. Primeiro, a Secretaria de Segurança Pública falou que eles não eram investigados e não tinham sido ouvidos. Ontem, no fim do dia, eles informaram que os seguranças também serão investigados. Um deles aparece nas imagens ajudando o Ivo Velcós a carregar a Júlia à força para dentro de casa. O outro trabalhava em uma empresa de segurança privada e também presenciou a briga. 5 dias depois das agressões, a Júlia conseguiu na justiça autorização para voltar para casa e retirar os pertences dela.
12: Voltar para casa gera medo. Eu ainda não acho que eu estou completamente em segurança. Vamos ver como vai ser. Não sei ainda expressar esse sentimento. É uma vitória por poder ter acesso às minhas coisas, a uma escova de dente, coisas básicas. Mas eu não sei o que me espera lá dentro.
2: E aí a gente lembra, ela foi agredida, foi fazer o boletim de ocorrência, quando ela foi voltar para a casa dela acompanhada da família dele tinha ido até a casa e trocado a senha da porta para que ela não pudesse entrar. entrada no imóvel foi acompanhada por um oficial de justiça, pelos advogados de Júlia e pelos advogados do empresário, além da polícia militar. A justiça autorizou que a dentista retomasse o acesso ao imóvel, ao carro dela e as coisas dela que estavam lá dentro da casa. Um chaveiro também foi chamado para instalar novas fechaduras. No sábado, um funcionário foi flagrado trocando as fechaduras de casa. Segundo ele, o serviço havia sido solicitado pela família do Ivo Velkoski, que já estava preso. Agora, segundo a Secretaria de Segurança Pública, os dois seguranças que presenciaram as agressões serão incluídos na investigação. A defesa de Júlia quer que o caso seja tratado, sim, como uma tentativa de feminicídio e não como uma lesão corporal. Por quê? Tentativa de feminicídio tem uma pena, uma punição muito mais grave do que a lesão corporal. A gente repete aqui, ele bateu nela com um taco de beisebol. Quem viu as imagens viu o estado que o rosto da Júlia ficou. Justiça também tornou Ivo Velkoski, que tem 48 anos, réu por lesão corporal, ameaça e violência doméstica. A Júlia reforça que ainda considera as tratativas do caso um absurdo.
12: É um absurdo, assim, é revoltante. O descaso aconteceu desde o momento que eu adentrei a delegacia. Fui recebida por mulheres.
2: A juíza responsável pelo caso manteve a prisão preventiva, negou o pedido da defesa para que o empresário cumprisse a prisão em casa. Na medida protetiva concedida a Júlia, o Ivo foi proibido de manter contato dela e de familiares. A promotoria considerou ainda que a violência contra a Júlia não seria um episódio isolado. Segundo o relato da vítima, houve um histórico de agressões, ameaça de morte, controle e perseguição, além de estupro. O laudo do exame do corpo de delito, também foi anexado ao inquérito, aponta lesões de natureza leve. A perícia identificou ferimentos no rosto, na região dos olhos e do nariz, além de um edema na mão direita. Segundo a Júlia, a sequência de agressões começou no carro durante a discussão na volta para casa. Ela afirma que Ivo a agrediu com socos no rosto. Depois, já na calçada, o empresário aparece nas imagens derrubando a dentista com outro soco. Ivo recebe a ajuda de um segurança para levar a Júlia à força para dentro de casa. E lá, segundo a vítima, as agressões continuaram. Foi onde ela foi atingida com um taco de beisebol. Ivo Velkoski segue preso preventivamente no Centro de Detenção Provisória de São Paulo.
3: Eu acho que como nosso ouvinte deve ter estranhado essa última fala da Júlia, porque ela diz que foi tudo um absurdo e ela inclui nesse absurdo, quer dizer, ela parece incluir, eu acredito que não, o fato de ela ter sido recebida por mulheres na delegacia, só que aí o vídeo corta.
11: A gente precisa saber o complemento, né?
3: A gente precisa saber o complemento do que ela disse. A gente vai procurar para saber exatamente o que ela quis dizer, porque eu não acho que ela tenha achado um absurdo ter sido recebida por...
2: A Taninha escreveu pra cá também, perguntando, mas por quê? Que cortou o vídeo que ela ia dizer sobre a delegacia? Se tiver o vídeo novo, não, vai exibir novamente.
3: Passou a impressão pro ouvinte, acredito eu, que entre os absurdos estava o fato de ela ter sido recebida por mulheres.
11: Acho que eu tive que ela explicar o que de fato aconteceu.
3: Eu tive essa impressão também, mas tudo bem, a gente vai encontrar aqui o contexto todo e passa pro nosso ouvinte, não tem problema. No mais, é lamentável o papel desse segurança, gente. Lamentável. Por mais que a gente leve em conta que a pessoa... tem o seu ganha-pão ali, tem medo de que aconteça alguma coisa com ela, alguma represália, tem uma vida em jogo. E isso deveria ser prioridade acima de tudo, né? Não dá para... Eu tô levando em conta todo o contexto social ali, um cara poderoso, né? Vive num casarão e uma pessoa humilde que trabalha como segurança, mas tem uma vida em jogo. O que esse segurança fez foi ajudar essa criatura a ter mais privacidade para continuar agredindo a Júlia. Quanto à tentativa de feminicídio, eu convido o nosso ouvinte aqui, se tiver a oportunidade, a segurar um taco de beisebol para ver o quanto aquilo é maciço, o quanto aquilo é pesado. A bola de beisebol não é como uma bolinha de tênis. A bola de tênis ela é maciça. Você consegue cortar no meio, como se fosse uma laranja. Ela não é cheia de ar, é uma bola pesada. Né? O taco é construído para aguentar uma bola dessas vindo na sua direção a 140 km por hora. É um negócio que, se pegar no lugar certo ou errado, estilhaça
2: um crânio
3: e acaba com o que tiver dentro. Transforma o seu cérebro em paçoca. É uma arma que ele utilizou para agredir a Júlia. Com qual intenção? Se não é a de causar o máximo dano possível. E uma pessoa é a morte dessa pessoa. É uma questão lógica. Mas enfim, foi a decisão da justiça. Obrigado, Larissa. Uhum.
2: Bem, falando ainda nesses crimes que têm como condição inicial a posição de superioridade de uma pessoa sobre a outra, a ministra Carmen Lúcia, do Supremo Tribunal Federal, falou ontem sobre os crimes de gênero e que normalmente estão relacionados a essa posição, a condição de poder. A gente volta a Brasília para conversar com o Afonso Marangoni para falar de uma nova decisão, de uma ampliação do alcance da Lei Maria da Penha, né, Marangoni? O Supremo Tribunal Federal decidiu que a aplicação dessa pena não depende mais necessariamente de vínculo familiar ou afetivo com o agressor, certo?
13: Exatamente, Carla, uma grande vitória, né? As medidas protetivas de urgência agora, então, devem ser aplicadas para casos que não estejam exatamente nesse contexto doméstico, familiar ou relação de afeto. Isso porque até agora tinha o entendimento de que era apenas nesses casos que a medida poderia, então, ser colocada à disposição da vítima, mas agora o Supremo, por unanimidade, disse que a justiça, então, está autorizada e deve permitir que essas medidas, como, por exemplo, proibir, né, que o agressor se aproxime da vítima a uma certa distância, o monitoramento, isso aconteça também em outras situações, como assédio, perseguição e sequestro, quando for reconhecido que o ato de violência foi baseado no gênero, independentemente de relação íntima de afeto. O que vale para a definição da medida é a motivação, então, ou seja, a condição feminina da vítima e não o tipo de vínculo com o agressor. Uma outra determinação importante é que o juiz que receber um pedido de medida protetiva de urgência tem que analisar, mesmo que não atuem juizados especializados para violência doméstica, garantindo uma resposta rápida. Nesses casos, o magistrado decide e depois repassa o processo para o juiz competente. Porque a gente sabe que cada segundo neste caso importa, né? Delegados de polícia também estão autorizados a analisar medidas em casos de urgência. O entendimento foi fixado por causa de um caso concreto, né, que é uma história chocante, de uma mulher que registrou um boletim de ocorrência na Polícia Civil de Formiga, em Minas Gerais. Ela contou que havia 6 meses que era ameaçada por um homem, que era o vizinho dela. A vítima ainda teria ouvido de parentes que o homem espalhava na cidade e queria matá-la, o que desencadeou, inclusive, várias crises de pânico. O entendimento da Justiça de Minas foi de que não estava configurada uma relação doméstica, familiar ou afetiva entre as partes e, portanto, as medidas protetivas não deveriam ser aplicadas. Aí, então, agora o Supremo reverte este entendimento e aí você citou a ministra Carmen Lúcia, ela fez um discurso muito forte, né? Ela é a única ministra mulher hoje nos quadros do Supremo Tribunal Federal e disse exatamente esse ponto, que feminicídio é praticado por questão de poder e não por causa de relação de afeto. Então, uma decisão importante do Supremo Tribunal Federal.
2: Obrigada, Marangoni. E, né, a fala que eu citei da ministra Carmen Lúcia, ela vai nesse sentido de que nem sempre esses crimes eles estão relacionados a afeto. Aliás, não dá para chamar de afeto isso, né? O que a ministra coloca é que a posição de poder, é que é posse, é se eu não tenho, o outro também não pode ter. Uhum. E aí a gente está falando como se fosse um objeto. Né? Então, não necessariamente está ligado ao afeto, aliás, segundo a ministra,
3: a
2: não dá para chamar de afeto.
3: Eis a, né, diferenciação de feminicídio para homicídio. Feminicídio não é um assassinato de mulher, ao contrário do que muita gente pensa. E outros sabem que não é, mas por motivos políticos, por sei lá por quê, tentam embaralhar e confundir a cabeça de quem está ouvindo. A gente tem aqui a fala completa da Júlia, e aí fica mais claro o que ela quis dizer quando afirma que foi recebida por mulheres na delegacia.
14: É um absurdo. É um absurdo, assim, é revoltante. O descaso aconteceu desde o momento que eu adentrei a delegacia. Fui recebida por mulheres, uma delegada mulher, uma promotora mulher. Eu só espero que elas não passem pelo mesmo, porque é revoltante.
3: A revolta dela é, mesmo tendo sido recebida por mulheres, né, o desfecho acabou sendo esse. Não foi aceita a tese de tentativa de feminicídio. Né? A gente achou que estava confuso ali, que a fala estava sugerindo que ser recebida por mulheres fazia parte do contexto de absurdo, mas agora fica mais claro. Em frente.
5: No Rio de Janeiro, a Polícia Civil investiga a morte de um homem que foi espancado por entregadores de aplicativo. Cláudio Rafael Landeiro tinha saído de casa com a bicicleta de uma das irmãs, mas foi acusado de roubá-la. A Luana Bernardes explica essa história para a gente. Luana, bom dia.
15: Oi, bom dia, Fábio. Bom dia a todos. Esse caso que aconteceu no dia 12 de agosto, a Polícia Civil está investigando. Segundo parentes de Cláudio, a bicicleta era da irmã da vítima, estava emprestada. Cláudio saiu de casa com a bicicleta e foi abordado pelo segurança Davi Santos Machado, que já prestou o depoimento. Davi trabalha como segurança em um restaurante na rua Barata Ribeiro. Ele disse que foi alertado por entregadores de que havia um homem suspeito com uma bicicleta na região. E aí o segurança disse que perguntou a Cláudio de quem era a bicicleta. O Cláudio respondeu que não pertencia a ele. E aí o segurança disse que resolveu ficar com a bicicleta do Cláudio até que o proprietário chegasse. Nesse momento, Cláudio tentou impedir que levassem a bicicleta dele. Foi agredido pelo segurança. O segurança deu um soco no braço dele. E aí, segundo o depoimento do segurança, depois disso, dois entregadores apareceram e levaram a vítima até a rua Felipe de Oliveira. O segurança Davi disse que não acompanhou esse grupo, disse que não presenciou as agressões contra a vítima. A família de Cláudio acusa o segurança de ter chamado os entregadores para agredi-lo. Cláudio foi resgatado pelo Corpo de Bombeiros, levado ao Hospital Municipal Miguel Couto, na mesma região, onde não resistiu aos ferimentos. A família explicou que o Cláudio tinha alterações comportamentais depois de um traumatismo que sofreu e tinha dificuldades de explicar algumas situações. A família acha que foi o que aconteceu. A prima da vítima, Ana Paula Landeiro, conta que Cláudio respondeu que a bicicleta não era dele porque o veículo, de fato, pertencia à irmã dele.
16: O segurança, né, disse que não teve envolvimento no espancamento que aconteceu na rua Felipe de Oliveira, mas já chegaram informações até a mim de que ele participou sim.
15: A Polícia Civil segue investigando esse caso para tentar identificar até esses entregadores envolvidos no caso.
2: Não, que história, né? E a gente percebe, até pelo estado de espírito ali dessa irmã, né? Pela forma como ela se comunica, um cansaço que é da família tentando provar o que acontece. Porque, como a Luana disse, foi um crime, né? Esse assassinato, esse espancamento aconteceu no dia 12. A gente está no dia 20. E essa é uma daquelas histórias, né, Luana, em que a família tem que se mobilizar para conseguir descobrir, entender, provar o que aconteceu e ir atrás dos responsáveis, né? Essa informação que a gente capta aí da fala da irmã dele, que era a dona da bicicleta. É essa irmã que é a dona da bicicleta, Luana?
15: Isso, exatamente.
2: Meu Deus do céu. Obrigada, viu, Luana, pelas informações. Bom, vamos seguir agora com um destaque do sul do país, porque o sul deve ser afetado a partir de hoje por mais um ciclone extratropical. No sudeste, os ventos fortes vão marcar a virada do tempo em estados como São Paulo, Rio de Janeiro e Minas Gerais. Atenção para o vendaval, hein? Fala aí, Gilberto Echauri.
17: A formação de um ciclone extratropical mantém o Rio Grande do Sul sob risco de temporais nesta quinta-feira, com chuva forte, queda de granizo e rajadas de vento que podem chegar a 100 km por hora. Os impactos do fenômeno devem ser sentidos em toda a região sul do Brasil e também em partes do sudeste, como no estado de São Paulo. O Instituto Nacional de Meteorologia mantém alerta de perigo para diferentes regiões gaúchas no decorrer do dia. Mesmo na sexta-feira, com o deslocamento do ciclone em direção ao oceano, o vento ainda pode se aproximar de 100 km por hora em áreas do litoral e da serra. Em Porto Alegre, o período de maior atenção será entre as 11 da noite de hoje e as 6 da manhã de amanhã, com possibilidade de rajadas de até 80 km por hora.
3: Tá falando aqui para os meus colegas, não, o Brasil não era um país que tinha tanta ventania antes, tinha? toda hora agora não a gente tem um ciclone extratropical.
2: Tanto não tinha, Megali, que recentemente a gente teve essas rajadas em São Paulo que acabaram arrancando parte da fiação. Uhum. A Enel teve muita dificuldade em reconstruir, né, parte desse, da rede, e colocou essa condição mesmo. Disse, olha, é um evento atípico, isso atípico, não acontece com frequência. Claro que a gente sabe que chove com frequência, que as árvores caem com frequência, mas rajadas de vento tão violentas não aconteceu mesmo, não.
3: É, mas será que é atípico mesmo? Será que não é...
2: Não é só uma desculpinha da Enel? Então eu não me lembro.
3: Não, não, não é questão de desculpinha. É aquilo que um dia foi atípico, agora faz parte da nossa vida.
2: Uhum.
3: Porque a gente não tá no Super El Niño ainda. A gente está sob efeito do El Niño, mas o El Niño parece que a gente está sob efeito dele ou da irmã dele, a Laninha, o tempo todo. Não, é um casal de menininho, um menininho, uma menininha que a gente adotou, mora com a gente agora. Uhum. O tempo todo eles estão aqui.
2: É.
3: O Super El Niño, não, aí é outra coisa. Né? O pior está por vir, aparentemente, mas me parece que não é mais um evento atípico, não. Aquilo que era atípico tornou-se o normal. De novo teremos ventania no Sudeste. Bom, e os testes, gente, de uma vacina, mudando de assunto aqui, desenvolvida contra o câncer de pele, trazem esperança. Mas os especialistas ainda pregam cautela, porque há estudos a serem publicados. O imunizante teria permitido que pessoas com melanoma tivessem uma sobrevida maior, livres da doença. Desenvolvida pelos laboratórios Moderna e Merck, a vacina funciona diferentemente das outras. Em vez de prevenir uma doença, a dose age para inibir mutações genéticas de um tumor já existente. A oncologista da Beneficência Portuguesa de São Paulo, Veridiana Camargo, dá mais detalhes sobre o mecanismo.
18: O paciente que tem melanoma que já disseminou para os gânglios é submetido à cirurgia para retirar tanto a pinta como os gânglios. Esse material é mandado para o laboratório, onde é confeccionada uma vacina a partir de 34 antígenos, ou seja, proteínas que estimulam o nosso imunológico a achar o melanoma.
3: Os primeiros testes apontam que a vacina também reduz o risco de câncer, do câncer se espalhar para outras partes do corpo. Após o anúncio, as ações da farmacêutica Moderna dispararam mais de 150%. Os dois laboratórios à frente da vacina não divulgaram os percentuais exatos de redução de risco observados nessa nova análise.
2: A Justiça do Trabalho obriga o Grupo Casas Bahia a reverter a demissão de quase 2 mil funcionários e proíbe novos cortes em meio ao pedido de recuperação judicial feito pelo grupo. As dívidas somam mais de 17 bilhões de reais. Mais informações com o Thiago Muniz.
19: As Casas Bahia têm 5 dias para retomar os contratos de quase 2 mil funcionários que tinham sido desligados da empresa. A ordem da justiça reverte temporariamente a demissão em massa promovida pelo grupo, que está proibido de fazer novas dispensas. A decisão atende ao pedido da Confederação Nacional dos Trabalhadores no Comércio. Segundo a Justiça do Trabalho, a demissão coletiva precisa de negociação prévia com os sindicatos. As Casas Bahia entraram com pedido de recuperação judicial para negociar 17 bilhões de reais em dívidas. A crise da empresa expõe uma transformação no varejo mundial. Com custos altos, as lojas físicas perdem espaço para o comércio eletrônico. Por décadas, as grandes redes espalharam lojas pelo país para atrair mais clientes, afastar a concorrência e oferecer preços melhores. O avanço da tecnologia mudou essa lógica. Hoje, uma empresa pode alcançar consumidores de diferentes regiões com apenas alguns cliques. Com isso, ter centenas de unidades espalhadas pelo país deixou de ser a única forma de se chegar ao cliente. Além disso, manter uma loja aberta significa arcar com custos altos, como aluguel, funcionários, manutenção, estoque e logística. Em muitos casos, essa combinação leva à queda no faturamento e ao aumento das dívidas. Esse cenário fez com que grandes redes como Casas Bahia, Pão de Açúcar, Dia e Tok Stok tivessem que fechar lojas e recorrer à recuperação judicial ou extrajudicial.
20: O vice-presidente da Confederação Nacional dos Trabalhadores no Comércio, Guiomar Vidor, explica que o setor precisa se adaptar à nova realidade.
21: As lojas físicas nos últimos anos já reduziram drasticamente o número de trabalhadores, né? O setor do comércio ele precisa ser repensado do ponto de vista da sua estruturação, da sua organização.
20: Segundo o economista e professor da FGV, Ricardo Meirelles de Faria, os juros altos e o crédito mais caro aceleraram a crise das lojas físicas.
0: Uma taxa de juros impeditiva muito alta, que tem realmente tirado a saúde financeira das empresas. As varejistas, sejam pequenas, médias ou grandes, que não têm uma estrutura tecnológica muito eficiente, elas realmente são engolidas por esse nível de endividamento.
3: E atenção, atenção, hein? Hoje tem paralisação de bancários em todo o Brasil. Minha mãe era uma bancária. Às vezes ela ficava em casa. Mãe, o que você está fazendo aqui? Me levava na escola, né? Geralmente eu ia de ônibus. Greve. Tá? Greve. Eu não entendia direito o conceito de greve. Que delícia, pode ficar em casa. Mas ela não ficava. Ela ia para os piquetes, ia lá xingando, voltava para casa xingando.
2: Você aí parado também é explorado. Esse era um grito de guerra dos bancários.
3: Estamos pedindo aumento de salário. Aí eu pensava, oba, né? Dá para comprar presente para mim. Aí eles sempre pediam lá, sei lá. As porcentagens eram enormes, né? Porque era a época de inflação. Então, estamos pedindo 350% de reajuste. Ganhamos quanto? 20%.
2: Eu não entendi o que era o arroxo.
3: Não, arroxo, não entendia nada. Salarial. E ela falava dos fura-greve. Tinha coisa que mais ela odiava, os fura-greve, ou tava xingando no jantar. Mas enfim, hoje tem. Tem muita gente que vai fazer exatamente isso que a minha mãe fazia. A categoria pede aumento real nos salários, valorização da participação dos lucros, recomposição dos vales alimentação e refeição, além do fim do fechamento das agências. Temos mais informações ao vivo com Brenda Nível.
2: Ele falou o seu sobrenome certinho.
3: Eu falei certinho.
2: Fora do ar.
3: Nieve Orovski. Bom dia, Brenda.
1: Bom dia, Megali. Bom dia a todos. Tudo bem? É um sobrenome difícil, fica tranquilo. Mas é isso, essa paralisação dos bancários, então, paralisação de 24 horas que acontece em todo o país. Essa paralisação, ela acontece após os bancários terem rejeitado, então, essa sugestão da Federação Nacional dos Bancos de reajuste. São a todo 416 mil bancários em todo o país que devem fazer essa paralisação hoje. Como você comentou, eles pedem, então, por aumento dos salários, pela valorização do PLR, pelo fim do fechamento de todas as agências presenciais e também por melhores condições de trabalho. Algumas capitais devem ter concentrações hoje ao longo do dia, então essa paralisação que dura 24 horas. Em São Paulo devem ser realizadas concentrações em alguns locais. A gente conversou com o Sindicato dos Bancários aqui de Curitiba e do Paraná, eles informaram que não vai ser realizada nenhuma concentração, porém a gente está agora aqui na Rua 15, uma das principais aqui da capital, na frente de uma das principais agências e tem uma movimentação aqui, alguns bancários na frente, já tem uma viatura da Polícia Militar, mas para baixo tem outra. Eles colocaram alguns cartazes aqui justamente para informar para a população sobre essa paralisação, então, que vai ser feita, deve ser feita em praticamente todas as agências. A gente não tem um número exato de quantos bancários devem participar, quantas agências devem ser fechadas, porque essa é uma ação voluntária, então o sindicato não informou para a gente quantas agências devem ser fechadas. São ao todo 15 mil agências em todo o país, só que em Curitiba são 200 agências, então 15 mil estabelecimentos que devem ser afetados por essa paralisação hoje, mas é importante informar para você, ouvinte, que os canais digitais, eles continuam em funcionamento, então pode ser feito um PIX, uma transferência bancária, realmente são as funções, né, as atividades físicas que devem ser afetadas então por essa paralisação que deve durar 24 horas.
2: Vários bancários escrevendo para cá, obrigada, Brenda, pelas informações, mas dizendo o seguinte, olha, greve nada, home office, tá todo mundo em home office hoje, as agências vão estar vazias, mas o pessoal vai seguir trabalhando, viu?
3: Você consegue furar a greve sem ser descoberto, né?
2: Uhum.
3: Bom, aí eles que são bancários que se resolvam. O fato é que a categoria perdeu muito poder de barganha. A gente estava falando isso aqui fora do ar, né, Fabio?
22: Claro, porque tem internet bem.
3: Tem alternativa.
22: Os apps, como disse a Brenda, né? Os canais digitais continuam a funcionar. Então, antigamente tinha aquela história, né? Greve dos bancários, a conta que vence hoje pode ser paga amanhã.
3: Não pode.
22: Hoje não. Agora não funciona mais assim. Afinal de contas, você pode pagar pelo aplicativo, pelo site, né? Pelo computador, enfim. Tem outros meios, né? Pelos quais você pode pagar também.
3: Mas boa sorte aos grevistas aí eu tenho um laço afetivo com os bancários. Meu pai também era um na luta aí por melhores condições. Vamos falar sobre a guerra dos Estados Unidos contra o Irã, Donald Trump anuncia uma guerra econômica devastadora contra os iranianos. Pulei um assunto aqui, mas a gente volta depois para ele. E ameaça países que ajudam o regime de Teherã. Informações com Stephanie Toso.
4: O presidente dos Estados Unidos, Donald Trump, anuncia uma guerra econômica contra o Irã e ameaça países que ajudarem a manter a economia iraniana em funcionamento. Em uma publicação na rede Truth Social, Trump prometeu uma operação que, segundo ele, será a mais devastadora já adotada contra qualquer país. O presidente americano também afirmou que qualquer país que der apoio financeiro ou institucional ao Irã vai enfrentar consequências econômicas enormes. Trump não detalhou como a ofensiva será colocada em prática, mas citou medidas contra o contrabando de petróleo, transferências de dinheiro, casas de câmbio, registro de navios e empresas de fachada. A iniciativa amplia a pressão de Washington sobre Teherã depois do fracasso das negociações sobre o programa nuclear iraniano e pode atingir importantes parceiros comerciais do país, como China e Índia.
6: Flamengo e Palmeiras avançam na Libertadores, que define hoje as últimas vagas nas quartas de final, e pela Sul-Americana, o Atlético Mineiro se garantiu também para a próxima fase. Vamos chamar mais alguém aqui para nossa conversa?
3: Por favor.
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3: Mauro, mais de 72 mil torcedores, um recorde para times brasileiros desde 2012, viram um belo jogo do Flamengo, vitória de 2-1 sobre o Cruzeiro, hein? Bom dia para você.
23: Band News FM, bom dia, torcida do Flamengo. Aquele abraço, já cantou Gilberto Gil. E aquele abraço para todo mundo que gosta de futebol. Você pode até torcer contra o Flamengo e contra o Cruzeiro, mas já fizeram na semana passada um grande jogo no Mineirão e fizeram ainda melhor ontem. O Cruzeiro, pelas suas circunstâncias e estar jogando bem, estar se recuperando no Brasileiro, foi muito bem no Maracanã. Mas não basta ser muito bom apenas contra o Flamengo. O Flamengo tem uma qualidade... É só ver o primeiro gol. Se você ainda discute, é indiscutível, e indiscutível também que o Pedro tenha que ser titular nesse time do Leonardo Jardim, a jogadaça para o golaço desse monstro, Arrascaeta, o melhor uruguaio, o melhor gringo que eu vi com a camisa do Flamengo, e para mim está chegando a ser o segundo melhor estrangeiro da história do futebol brasileiro. Para mim só pede para outro craque uruguaio, Dom Virgílio Pedro Rocha, que jogou no São Paulo, sobretudo no São Paulo, pouco menos no Coritiba, no Palmeiras e no Mangô. Grande vitória, merecidíssima vitória, belos gols. O Cruzeiro jogou bem, mas ninguém tem jogado melhor do que o Flamengo hoje no país e no continente.
3: Mauro, eu não contestarei a sua opinião, só vou jogar dois nomes aqui. Dario Pereira e Petkovic.
23: Jogaram demais, mas o Arrasca jogou mais do que o Petkovic, Dario Pereira jogou demais e Figueroa, pra mim, jogou mais do que o Dario Pereira também. E olha que nível de estrangeiros. Aliás, grandes estrangeiros que a gente viu ontem e também no Paraguai, aí falo de coração, o 5G, essa conexão é impressionante. El Gran Guerreiro Guarani, Gustavo Gomes, autor do gol da vitória do Palmeiras sobre o time paraguaio, o Cerro, lá em Assunção. Não foi um jogo brilhante no Palmeiras, não é essa característica do time, mas voltou a vencer e vencer muito bem. Palmeiras é o maior visitante da história da Libertadores e, de novo, fez história, mereceu se classificar. Mas pode e deve jogar mais o Palmeiras do Abel Ferreira. Tem um contundente debate, mais um, para a gente falar sobre o nosso papel e o papel dele e do futebol como um todo.
3: O Mauro, é isso. O Palmeiras passou, mas sem brilhantismo mais uma vez. Mas a atuação de ontem faz com que o Flamengo seja o time a ser batido nessa Libertadores, lembrando que o Flamengo está em busca do pentacampeonato.
23: Pois é, é o atual campeão, busca o penta, já é o maior campeão brasileiro entre as equipes que ganharam a Libertadores, é o time a ser batido na Libertadores, o próprio brasileiro, porque estou falando do atual campeão. Jogando desse jeito, entre aspas, não tem para ninguém. Lembrando que a final, lá no final do ano, é um jogo só. O Flamengo também era muito favorito contra o Palmeiras e o Palmeiras ganha 21. Aí era mais equilibrado no ano passado e deu Flamengo. O que vai dar agora, se der Palmeiras e Flamengo, aguardemos. Até porque hoje também em Itaquera, na Neoquímica Arena, tem um outro jogaço. Eu errei meus palpites de ontem. Achei que ambos iam para os pênaltis, mas que passariam Flamengo e Palmeiras. E dessa vez o Corinthians passa, mas dessa vez vai passar nos pênaltis. Jogo duríssimo que a gente vai acompanhar aqui na Band News FM, diretamente de Itaquera.
3: Muito bem. Tô lembrando aqui de Lugano, tô lembrando de Gamarra, tô lembrando de Tevez, cracassos, mas... Aí eu concordo que estão um degrauzinho abaixo desses já citados pelo Mauro. Mauro, bom trabalho para você, então. Até amanhã.
23: Até amanhã, um abraço.
22: E teve o Tapia, né, também no São Paulo recentemente.
3: Não esqueçam. Arboleda.
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1: 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Olha só, antes de conversar com a Aline, adiantar que a gente vai ter informação do trânsito daqui a pouquinho com o Robson Ramos, porque a Radial Leste tá parada, parada, ali na altura da Estação Penha do metrô. Daqui a pouquinho a gente traz mais detalhes com o Robson Ramos. Foi um ônibus que pegou fogo, tá? Então, por isso, a gente tem a radial no sentido centro muito, muito complicada nessa manhã. Deixa eu chamar a Aline Araújo, que está conosco agora aqui na linha, para trazer mais informações da previsão do tempo. Aline, é mais um dia de sol, de calor e de tempo seco em São Paulo. Quando é que vem aquela virada que você já anunciou? Bom dia para você.
2: Bom dia para você, bom dia a todos que nos acompanham. Exatamente, hoje as temperaturas vão chegar a 32 graus aqui na capital. A umidade fica ainda mais baixa, podendo variar entre 20% a 30%. E o que chama a atenção nessa tarde é a qualidade do ar. Para hoje, para agora, nesse momento, ela já está em níveis moderados. Então, o dia aí vai ser muito seco, vai trazer uma pequena dificuldade para a respiração. Quem tem problemas respiratórios, tomar bastante cuidado, além dos outros cuidados que a gente sempre informa. Evitar o sol nos horários mais quentes do dia, também redobrar o consumo de água. Mas para a madrugada entre hoje e amanhã, a gente já começa a ter a incursão aí desse ar polar, que vai trazer queda nas temperaturas e também vem com um pouco mais de umidade, trazendo melhora nessa condição de umidade muito baixa e também trazendo melhora na qualidade do ar.
1: Tá certo. Tá certo. Um pouquinho mais cedo a gente falava sobre as rajadas de vento, né, que estão mais comuns nos últimos anos. A gente deve ter essa ventania muito forte e aí se estendendo por quantos dias, Aline?
2: Vamos ter sim. Para hoje, a chegada dessa massa de ar polar, ela vem acompanhada com essas rajadas de vento mais intensas, mas elas não ficam em volumes extremos, que podem deixar transtornos grandes. Elas devem variar entre 50 até 65, até 70 km por hora, pontualmente falando. Então, vamos ter ventos mais intensos que vão se prolongar durante a madrugada e também pela manhã. Eles não vão durar muito tempo, provavelmente só até essa sexta-feira mesmo, e depois já voltamos à normalidade.
1: Certo. Reforçando a informação, para hoje, temperatura máxima de quanto?
2: 32 graus, tarde muito quente aqui em São Paulo.
1: Então, atividades ao ar livre, porque vai ser uma tarde quente e seca, então as atividades físicas ao ar livre tem que evitar, não sei o que.
3: A gente tá falando com essa vozinha, assim, porque é algo repetitivo, mas não deixa de ser verdadeiro.
1: Não, é verdadeiro, é real e também é a tal da... o famoso migué, né? Ah, não quero fazer atividade física hoje, não, melhor, porque o tempo vai estar muito quente e muito seco.
3: Também
1: não quero me desidratar.
2: Mas pode fazer.
3: Um pelé também
2: noite.
3: É uma expressão possível.
1: Pode fazer à noite aí. Dá um pelé no, na atividade
3: dá um pelé
1: física
3: na
1: à
3: atividade
1: tarde.
3: Física hoje.
1: Boa. Aline, bom trabalho para você. Até mais.
2: Para vocês também. Até mais tarde.
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1: Robson Ramos, todo mundo quer saber o que acontece na Radial Leste nessa manhã. Bom dia para você.
4: Bom dia, Carla Migato. Para você, para o ouvinte da Band News FM, mais

0: Uma vez, para o Megali e para o Fábio França, mais uma vez também, falando mais do trânsito, destacando mais a condição da Radial Leste. A gente já havia falado dela mais cedo e piorou a condição por causa de um ônibus pegando fogo um pouco antes da passagem pelo viaduto Antônio Ábido, ocupando a faixa da direita. É um micro-ônibus de turismo usado para fretamento, que acabou se incendiando por ali. Duas faixas do lado direito estão sendo utilizadas. O fogo já foi apagado, na verdade, mas para contenção e para retirada deste veículo, e o motorista acaba ficando com a condição do trânsito bem afunilada por ali, tanto é que o congestionamento está começando na altura da Praça de Vinolândia e já nem tem mais aquele espaço entre a região do Guilhermina Esperança e da Vila Matilde. É um congestionamento só que vem desde a Praça de Vinolândia até o local onde esse ônibus se incendiou, um pouco antes do viaduto Antônio Ábido, e depois dali a condição melhora bem. Aí volta a ficar ruim lá na frente, na altura do viaduto Guadalajara, e vai mal até a chegada, a passagem pelo viaduto Alcântara Machado. Para o bairro, a condição é boa. 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
7: Só reforçando a informação trazida aqui pelo Robson Ramos, a Radial Leste complicadíssima nessa manhã por causa de uma ocorrência. Um ônibus pegou fogo ali logo depois do viaduto Antônio Ábido, e por isso a Radial, no sentido centro, tá? Então o trânsito tá super congestionado, tá parado, dá para chamar assim, na Radial, desde a região ali, cadê? Ai, Fábio, você que conhece mais... essa área da Zona Leste. É tipo da Vila Ré, tô vendo aqui, né, no mapa, o que eu conheço. Passa pelas estações do metrô ali, pela Guilhermina Esperança, passa pela Vila Matilde, passa pela estação Penha.
8: Até chegar no Carrão.
7: Só bem depois, é antes da estação Carrão, é que dá uma melhorada no trânsito, que passa a andar um pouco mais. É, o trânsito na Radial Leste.
8: É um longo trecho, hein?
7: Longo.
8: Desde lá de trás da Vila Ré, se descendo ali a Vila Ré, você sai bem, descendo a Vila Ré até a Radial, sai justamente ali na Guilhermina Esperança, mais atrás um pouquinho Patriarca, mas o trânsito começa ali na Guilhermina Esperança, e do jeito que está, vai chegar na Estação Patriarca daqui a pouco. É um longo trecho realmente de congestionamento até quase a Estação Carrão.
7: É, se você souber cortar, faça isso, porque não está fácil, está quase ré, né? Está quase marcha ré na Radial.
8: Aí não tem muita alternativa. Se você sai da Vila Ré e não quer pegar a Radial, a alternativa é subir e tentar chegar a Penha pela Amador Bueno da Veiga, alguma coisa assim. Mas é uma via com muito semáforo também, né? Normalmente está travado também. É, de fato, você não vai economizar muito tempo, mas a Radial está travadíssima, está parada. Então, talvez seja uma boa alternativa. Ou o Governador Carvalho Pinto, lá do outro lado, lá para baixo, e aí você sai na Marginal lá na frente.
7: 8:10.
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11: Eu sou o Sérgio Weib e está começando agora o Minuto do Empreendedor, apresentado pelo Banco BTG Pactual Empresas, que tem entre os seus propósitos ajudar você, empresário e empreendedor, a alcançar o sucesso. Comigo, André Guilmon, CEO da Brasil Agro. André, quais valores e atributos você recomenda aos jovens empresários e empreendedores para que eles alcancem o sucesso?
12: Tem que começar com uma pitada muito grande de resiliência e humildade. Essa abnegação pela resiliência e pela humildade faz você aprender, faz você se desenvolver. Então é por aí que vocês têm que começar, com resiliência, com humildade de saber dizer, eu não sei, quero aprender e quero me desenvolver. É a fórmula do sucesso.
11: Fórmula que permitiu o sucesso do André Guilmon. Presente aqui no Minuto do Empreendedor, apresentado pelo BTG Pactual Empresas.

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2: Hora de conversar com Mônica Bergamo e a Mônica traz um furo, no caso Lulinha. Atenção, é notícia quentinha. Bom dia, Mônica.
3: É isso. Bom dia, Megali. Bom dia a todos. A Procuradoria-Geral da República pediu ao ministro André Mendonça do Supremo Tribunal Federal que o inquérito que investiga a participação do Lulinha em uma ação de lobby no governo seja enviado à primeira instância da Justiça, ou seja, saia do Supremo Tribunal Federal, o Megali. O órgão alega que não há autoridade com foro privilegiado envolvida no caso, então, por causa disso, não há justificativa para que ele permaneça no Supremo. A decisão vai ser do ministro André Mendonça, que é relator de dois inquéritos que tramitam na corte e que envolvem o Lulinha. O filho do presidente da República, como eu acho que a maioria dos ouvintes já sabe, está sendo acusado de envolvimento com a lobista Roberta Luxinger. Ela fez gestões para vender um projeto de canabidiol para o Ministério da Saúde, ela que seria sócia do careca do INSS nesse projeto, né? Em conversas com interlocutores analisadas pela Polícia Federal, o Megali, ela cita pessoas com foro, né? O que é o foro? Foro é quando uma autoridade, as autoridades têm a prerrogativa de serem julgadas pelo Supremo, né? Então, quando há autoridades no inquérito, o caso fica no Supremo. Ela faz citações a autoridades, por isso que o caso até agora está mantido no Supremo, mas a PGR alega que não há evidências de que essas autoridades foram envolvidas em supostos crimes, portanto, elas não deveriam, esse caso não deveria estar no Supremo. A Roberta Luxinger é amiga pessoal do Lulinha, ela fez mais ou menos 40 visitas a ministérios e à presidência da República entre 2023 e 2024, com esse projeto a tiracolo, né? Queria fazer essa venda, se aproximou do ex-chefe de gabinete do Lula, o Marco Aurélio Santana, que é conhecido como Marcola, comprou joias para ele, fez pagamentos que chegam a 249 mil, ele disse que foi um empréstimo que já foi devolvido, ela se reuniu com autoridades do Ministério da Saúde para vender esse projeto, tudo isso está sendo investigado pela Polícia Federal. Nos diálogos, né, ela dizia falar em nome do Fábio Luiz. Ele, obviamente, nega, né, nega tudo, e ela diz que é amiga dele apenas e que amizades não podem ser criminalizadas. Diz ainda que não cometeu nenhum crime, quer dizer, tentar vender um projeto de canabidiol para o governo não é crime, né? Portanto, não, eles dizem que não tem nenhum crime nessa tentativa, né? Essa é a defesa. E o Lulinha disse que era amigo dela, também não fez gestão, e, ao fim e ao cabo, o Megali, o negócio não foi fechado, né? Eles não conseguiram vender canabidiol para o governo. Mas o caso está sendo investigado, está sendo muito rumoroso, obviamente, por causa da proximidade das eleições. É um caso que potencialmente pode prejudicar o presidente Lula e está sendo muito usado, obviamente, pela oposição para fazer barulho, né, Megali?
2: Ô, Mônica, e algum prazo para que a gente tenha a resposta para o pedido?
3: Olha, o ministro André Mendonça, que deve julgar, né, no ritmo dele. Então, eu imagino que a decisão seja rápida. Vamos ver se ele concorda com os argumentos da PGR, manda o caso para a primeira instância, ou se mantém no gabinete dele essa investigação, Megali. Quer fazer aposta?
2: Ah, eu não me atrevo. não me atrevo. A gente já teve um caso envolvendo filho de presidente, que é o atual candidato, Flávio Bolsonaro, mas aí o caminho foi inverso, né? Ele havia sido, inclusive, denunciado pelo Ministério Público no caso das rachadinhas. O caso estava num juiz de primeira instância, mas aí ele pediu e ganhou o direito a foro privilegiado, né? Isso foi em junho de 2020. E recebeu, né, o direito ao foro privilegiado. O curioso, né, é que a família dele fez muita campanha contra o foro privilegiado antes de chegar ao poder, mas quando chegou, o Flávio foi o primeiro a reivindicar para ele esse foro. E aí o caso saiu da primeira instância, as provas foram anuladas e no final das contas o caso das rachadinhas não deu em nada. Provavelmente esse caminho, não sei se significaria anulação de evidências que foram colhidas até agora, mas certamente atrasaria bastante a investigação, né, Mônica?
3: Sim, sim. No caso do Lulinha.
2: Do Lulinha, do Lulinha.
3: Sim, eu acho que tiraria o caso de Brasília, né?
2: Uhum.
3: Onde você tem... É mais poluído, né? Por mais que os investigadores sejam bem intencionados ou não, né? Sempre tem mais barulho, tem mais ruído. Indo para a primeira instância, a tendência é dar uma acalmada, a investigação seguir um curso menos politizado. Eu acho que essa é a ideia dos advogados que estão envolvidos com esse caso, né? Tirar o Lulinha desse foco principal. Mas, enfim, é isso. A decisão está com o ministro André Mendonça, ele que vai julgar se há ou não autoridade que pode ser investigada e pode ter que ser julgada em algum momento pelo Supremo. Então, vamos ver a decisão que vem por aí. Imagino que não demore.
2: Muito bem. E tem ouvinte dizendo que nós não conseguimos esconder a nossa tristeza, Carla. Eu tô falando baixo porque tristeza. Eu tô rouco, cara. E notícia não me deixa triste. Sinceramente, é nosso ofício, cara. Talvez uma derrota do meu time me deixe, mas notícia que vem de Brasília é matéria-prima para o nosso trabalho. Mônica Bergamo volta com outros temas sempre exclusivos amanhã, neste mesmo horário. Ô, Mônica, havendo novidade, só avisar, hein? Até.
3: Ok, até amanhã.
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2: Hora de conversar com o Felipe Killing. Eu adoro quando a gente fala de família real. Uhum. É gostoso jogar conversa fora.
7: Não é?
2: E é uma coisa que parece fofoca, mas não é fofoca. A família real tem importância política para os britânicos. Não é só assunto de tabloide. Talvez o Killing fale, não, Megal, é só de tabloide, sim. Não vai ter importância nenhuma. A volta de Harry e Meghan ao Reino Unido, 6 anos depois de eles abandonarem a família real. Killing, bom dia pra você.
8: Bom dia, Megal, bom dia, Carla, Fábio. O importantíssimo é instrumento de soft power do Reino Unido. Então a família real tem uma relevância muito grande. E é também curioso, né, a gente acompanhar que eles têm problemas como nós também. Muita gente imagina que a família real é apenas um conto de fadas. Que é isso, tem briga de irmão com irmão, que é barraco de filho com pai. Mas é o seguinte, a gente acompanhou toda essa novela, né, do Mexit, quando eles abandonaram as funções reais da realeza, pegaram as malas e se mudaram para os Estados Unidos. Na época, o Harry falava sobre uma perseguição implacável dos tabloides britânicos, falava também de uma perseguição à Meghan, à esposa. E na época, eu imaginava que depois dessas declarações, eles iriam se mudar para a Califórnia, comprar uma mansão de 11 milhões de libras, dá quase 80 milhões de reais, e iam ficar longe dos holofotes. Mas não foi isso que aconteceu. O Harry lançou uma biografia, revelou brigas da família real, uma briga que ele teve com William, o futuro rei da Inglaterra, participou de podcast, participou de programas de entrevista. A Meghan também ficou fazendo diversas produções, então eles não saíram do foco, da mídia. Quiseram sair aqui do Reino Unido. Eles não revelaram o motivo desse retorno, pelo menos por enquanto. Só que o ano letivo por aqui começa em setembro. Os dois filhos, o Art e a Lilibet, já foram matriculados numa escola no Reino Unido. Eles não vão morar em nenhum palácio, não vão morar em nenhum castelo. O Palácio de Buckingham afirmou que eles continuam fora das funções oficiais da monarquia. O endereço dessa nova residência não foi revelado, até por questões de segurança, mas eu estou muito curioso para saber qual será o papel deles aqui e o que eles vão querer. De fato, longe da mídia, longe dos tabloides, os tabloides britânicos não vão deixar eles em paz, vão ficar indo atrás, vão descobrir a escola que os filhos estudam, vão lá fazer fotos da Meghan deixando as crianças na escola, do Harry também. Será que eles vão querer participar de programas, entrevistas, podcasts por aqui? Pois é, estou curioso, mas é uma volta que chama atenção, pegou muita gente de surpresa, até porque no ano passado o Harry falava que não se imaginava retornando com a família aqui para o Reino Unido. Ele perdeu questões de segurança, ele foi inclusive parar na justiça, processando o governo britânico, porque assim que ele deixa a função oficial da monarquia, ele perde também algumas regalias, como uma proteção que é paga pelos contribuintes do Reino Unido. Ele perdeu também uma ação que ele moveu contra os tabloides britânicos. Então, é uma decisão que chama atenção e pega muita gente de surpresa.
2: Ah, mas aí também, aí até eu, né, Quilinho? O cara abandona a parte chata da realeza, as medalhinhas, os protocolos, as cerimônias, e ele quer a parte legal, ele quer a grana. Aliás, ele ficou com a grana, né? Ele recebe uma mesada, se eu não me engano. Pelo menos era assim. Quer a segurança, aí não dá. É, quer a fama, quer as histórias para lançar biografia, né? Ai, as histórias de bastidores, de Buckingham, de Windsor. Cara, mas aí, pô, aí até eu. Nossa, o cara larga a parte chata e fica com a parte maneira. Não sei como é que tá hoje. Ele recebe mesada ainda da família real?
8: Não, ele não recebe dinheiro da família real, mas ele é filho do rei, né? Imagina que aquela mesada deve pingar na conta dele. Igual, pai, tô precisando aí de um dinheirinho, a situação apertou, duvido que o rei vai negar.
2: É, quero ver ele trabalhando numa loja de conveniência. Aí sim, aí eu vou dar valor. Uma vontade, né, cara? É. E eles são queridos, Quilim?
8: O Harry e a Meghan chegaram a ser o casal mais querido aqui do Reino Unido, inclusive mais do que o William e a Kate, quando eles se casaram.
2: A Kate
8: então
2: é meio chata,
8: foi a junção, né, de uma estrela dos Estados Unidos. Então, ela é chata para os padrões brasileiros, mas aqui ela é muito respeitada porque ela não foge da linha. Ela é o exemplo de uma futura...
2: I beg your pardon.
8: É, não dá... Exato, não dá muita manchete, não dá aquelas declarações polêmicas. Ela é uma aristocrata, né? Ela vem de uma família também muito rica. Mas agora fizeram uma pesquisa chata.
7: Aristochata.
8: Fizeram uma pesquisa que mais de 60% da opinião pública do Reino Unido não vê a Meghan com bons olhos. E mais de 35% não vê o Harry com bons olhos. Ela é mais rejeitada pela população britânica do que o Harry. Muita gente acredita que foi ela que fez a cabeça do Harry. Mas, poxa, o Harry já é um adulto, né? Então, não acredito que seja isso. Mas existe uma má vontade com a Meghan por aqui.
2: E essa pesquisa... E a Kate é tão chata que nessa pesquisa o branco e o nulo ganhou.
7: Não sabe ou não respondeu.
2: Não sabe, não respondeu. Branco e nulo, 70%. 20% acho que sim.
7: Ela fez a cabeça 20, dele, é muito bom,
2: 21%,
7: né?
2: 21% talvez não. Brincadeira, ela é na dela. Quilim, bom trabalho pra você, então até amanhã.
8: Valeu, até amanhã.

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3: No ar o É da Sua Conta, o nosso quadro em parceria com o PicPay, trazendo dados de uma pesquisa, pesquisa Datafolha de abril desse ano, que mostrou que cerca de 45% dos brasileiros, eu tô nesse contingente aí, tá? Buscaram uma forma de fazer renda extra nos primeiros meses do ano. E agora, dicas para quem está buscando uma forma alternativa de trazer mais dinheiro para casa, uma forma lícita, né, Renata Flores? Bom dia para você.
4: Oi, Carla, bom dia para quem nos acompanha. Acho que a palavra é planejamento de início, né? Porque é essencial sentar, colocar no papel tudo o que o empreendedor, a empreendedora deseja desse novo empreendimento. O que você quer vender, para quem você quer vender, por quanto, e também se a ideia é algo momentâneo ou se você realmente pretende estender por mais tempo esse negócio. Aí sim, tendo tudo isso em mente, hora de colocar a mão na massa, e o verbo é pesquisar. A gente precisa pesquisar os melhores materiais para produzir, pesquisar os melhores fornecedores, e aí então começar devagarinho a aprimorar a nossa produção.
3: Uhum. É, tem que planejar, colocar tudo num papel, desenhar bonitinho, mas aí tem uma outra... ferramenta, um outro fator que é primordial, que é a divulgação para fazer a venda de fato, né, Renata?
4: Justamente. 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
3: 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Hoje nós falamos sobre os primeiros passos para quem quer fazer uma renda extra. Renata volta amanhã aqui no É da Sua Conta. Um beijo para você, Renata. Boa quinta.
4: Beijo, ótimo dia.

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1: Já já tem mais da Radial Leste, muito complicada nessa manhã por causa do incêndio de um ônibus ali na altura do viaduto Antônio Abdo. Antes, o Robson Ramos volta com destaque da Marginal do Rio Tietê, certo, Robson?
2: Carla, falando agora do caminho do motorista que está pela Marginal do Tietê, bem ruim nessa manhã, com lentidão desde a ponte Domingos Frantilho Neto até a ponte da Vila Maria. Também tem lentidão na Expressa da Vila Guilherme até a ponte das Bandeiras, local ruim no Sambódromo até a Casa Verde, no acesso à ponte do Limão também, e aí volta a ficar bem complicada da ponte da Freguesia do Ó. Três pistas ruins até a chegada ao Cebolão. Para Ayrton Senna, lentidão pela Expressa entre Anhanguera e Rodovia dos Bandeirantes. 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
3: Tem informação de uma operação da polícia nessa manhã chegando ao vivo com o Arthur Covre.
4: Contra uma organização criminosa suspeita de provocar um prejuízo de aproximadamente 50 milhões de reais a uma instituição bancária, segundo a apuração da Band, é o Banco do Brasil, e esse grupo está sendo alvo dessa operação da Polícia Civil nesta quinta-feira. 37 mandados de busca e apreensão contra 14 investigados em 14 municípios do estado de São Paulo, também Minas Gerais, Roraima e Santa Catarina, ação realizada pela Divisão de Crimes Cibernéticos. Durante as investigações, os policiais identificaram indícios de uso indevido de credenciais de acesso de dois funcionários da instituição dentro dessa organização criminosa, que também esses dois funcionários estão entre os investigados, e foi feita análise das movimentações bancárias, e a equipe conseguiu rastrear o caminho percorrido pelos valores até os desvios, né? Apesar da tentativa dessa organização criminosa de pulverizar esse dinheiro em diversas contas bancárias para tentar dificultar o rastreamento dos recursos. As buscas realizadas nesta quinta-feira para localizar elementos que possam auxiliar nessa investigação. Então, os agentes seguem nas ruas desses quatro estados: São Paulo, Minas, Roraima e Santa Catarina.
5: Valeu, Arthur. A Polícia Civil passa a investigar os dois seguranças que presenciaram o empresário Ivo Velcós espancando a mulher na Zona Oeste de São Paulo. Ambos são acusados de omissão e um deles chegou a ajudar o agressor a levar a vítima, Júlia Falcão, para dentro de casa. Ontem, Ivo Velcós se tornou réu na justiça por lesão corporal, ameaça e violência doméstica, mas a defesa de Júlia Falcão quer que ele responda por tentativa de feminicídio e promete recorrer.
6: Em um outro caso de violência, o Ministério Público denunciou o homem que matou a ex-companheira a facadas dentro de um supermercado na Zona Norte. O crime aconteceu no domingo, na região do Morro Grande, e Lafayette Gonzaga da Silva deve responder na justiça por feminicídio. O assassinato foi registrado por câmeras de segurança e as imagens mostram os clientes correndo para fugir do ataque, entre eles uma criança. Lafayette Gonzaga da Silva está preso de forma preventiva, ou seja, por tempo indeterminado.
3: Destaque do trânsito, agora a Rodovia dos Bandeirantes, Robson Ramos.
7: Lentidão pela Rodovia dos Bandeirantes, na chegada a São Paulo, entre o quilômetro 19 e o 13, no acesso à Marginal Tietê, ali pela alça da pista central, até passar pela ponte Comunidade Húngara, está ruim. Dali para frente, a condição melhora. Para quem sai no sentido do interior pela Bandeirantes, condição boa agora. 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
5: Vai passar hoje por reparos o Boeing 737 da Gol, que foi atingido por um ônibus no aeroporto de Guarulhos. O avião estava no pátio quando o veículo com passageiros bateu o teto na asa esquerda. Gente. Foi ontem de manhã. Caramba, bateu na asa do avião, colidiu com o chamado winglet. A batida foi flagrada por pessoas que estavam em outro ônibus.
8: É esse aqui, ó. Olha lá. Olha lá. Aí, ó. Olha lá, a asa tá em cima do ônibus, rapaz. Olha lá.
3: Aí dá pra ouvir alguém ao fundo, né? Olha a C.
6: Caramba,
3: é isso mesmo, né? E é isso mesmo. É. Imagina pra os reparos, né? Pequenos reparos.
6: Uma asa de avião.
3: Rapaz.
5: Diante do dano, a aeronave que seguiria para Assunção, no Paraguai, precisou ser trocada, claro. Ninguém se feriu, os passageiros desembarcaram no destino por volta das 11h40 da manhã. Obviamente, em outra aeronave, tudo tranquilo.
3: 8h39.
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1: Hora de conversar com o Rodrigo Orengo. Você acha que essa é a pior legislatura da história? É bem provável que a próxima seja muito parecida, porque a gigantesca maioria dos deputados vai concorrer à reeleição e a gente sabe que deputado tende a ser reeleito, né, Orengo? Bom dia para você.
2: Muito bom dia, Megali, Fábio, Carla. Estava te ouvindo, Megali, lembrando da famosa e célebre frase do doutor Ulisses, né? Ulisses Guimarães, né? Ele sempre falava, né? Tá reclamando dessa legislatura, espere a próxima, né? Pode piorar.
1: É.
2: Agora, o que a gente vê nos dados é realmente uma taxa de renovação que não deve ser alta e, inclusive, deve cair. Então, essa é a tendência atual. Por quê? 85% dos parlamentares vão concorrer à reeleição. A gente está falando aí de 438 deputados que vão tentar a reeleição, né? Estão muito satisfeitos com os mandatos, querem continuar em Brasília e querem continuar com o poder. O X da questão está aí, né? Hoje, um parlamentar ele tem muito mais poder do que antigamente. E poder orçamentário. A gente está falando de deputados que têm orçamentos que são maiores do que prefeituras. Então, para o parlamentar, é jogo ficar aqui no parlamento, no Congresso Nacional, para levar recursos para a sua região, né? O orçamento, a fatia orçamentária para as emendas parlamentares aumentou de forma exponencial. Se lá no início dos anos 2000 a gente falava de menos de 10 bilhões de reais, né, um valor menor do que até 5 bilhões de reais, agora a gente chega à quantia de 50 bilhões de reais. E com o avanço do poder legislativo, com parlamentares podendo ter uma fatia enorme das chamadas emendas impositivas, aquelas emendas que não precisam da assinatura do presidente, 26 bilhões de reais em emendas individuais. Então, qual é o parlamentar que vai querer abrir mão disso? De poder, né? Política é disputa por poder, inclusive poder orçamentário, poder econômico, financeiro, para levar recursos para a região, né? Agora, avaliando os números aqui do DIAP, que sempre faz, aquele departamento intersindical que faz estudos sobre o Congresso Nacional, de movimentação, nas últimas legislaturas, nas últimas eleições para o Congresso, tivemos uma taxa em média de 46% de renovação, né? Segundo o DIAP, neste ano essa taxa deve ser menor, de 14% a, no máximo, 44% de renovação, né? E a explicação está aí, né? Está numa transferência de poder do governo federal para o Congresso Nacional. É, avaliando, por exemplo, o número de parlamentares, deputados que vão concorrer ao Senado, aí sim querendo subir um degrau, né? Mais de 40 deputados vão concorrer ao Senado. Então, em resumo, Megali, a gente deve ter uma taxa de renovação menor do que na última eleição.
1: Serão longos 4 anos, Carla. E sem Copa, hein?
3: Assim como foram esses.
1: Exato,
3: né? E aí vem a Copa no finalzinho só para adoçar a boca da criança,
1: isso,
3: né?
1: Isso, para dar uma recompensa, né? Olha, se aguentou essa tortura, né? Se aguentou o pau de arara, se aguentou o fiapo de bambu embaixo da unha. Agora toma aqui uma Copa do Mundo para você chupar por um mês. Orengo, bom trabalho para você, até amanhã.
2: Bom trabalho, até mais.
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0: Robson Ramos, fala um pouco da Marginal do Rio Pinheiros, por favor.
1: Carla, falando agora da Marginal Pinheiros, para Interlagos tem congestionamento entre o Cebolão e a Ponte do Jaguaré. Aí dá uma melhoradinha no meio da raia da USP, volta a ficar ruim e vai mal até a chegada à Ponte de Torres. Só melhora depois dali. Quem quiser cortar pelo Parque Vila Lobos consegue cortar um pouco. Não vai ficar melhor caminho do mundo, não. Para quem vai do lado contrário, no sentido da rodovia Castelo Branco, nesse mesmo trecho, a condição do trânsito agora é boa. 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
2: Vocês viram a motorista de Bauru que alguém bateu no carro dela, é um totó, o carro ficou desgovernado e desgovernado, e aí eu digo que estava desgovernado porque ela mesma disse, né, que foi um golpe de sorte a motorista. O nome dela é Ana Beatriz Godoy. Desgovernado, entrou numa concessionária de veículos usados, né? E foi lá e parou direitinho na única vaga que tinha no local.
0: Antes de exibir a imagem, posso colocar um som pra gente ilustrar o que aconteceu? É uma das músicas da trilha sonora de Velozes e Furiosos, porque estão chamando essa motorista de Dominique Toretto, bauruense.
2: Cara, foi incrível.
0: Porque o que ela fez foi Velozes e Furiosos. Vai, Megali, descreve, pelo amor de Deus.
2: Cara, Velozes e Balizosos. Houve uma colisão no cruzamento de duas ruas, a Marconi Salgado e a Antônio Alves. E aí as câmeras mostram um momento em que o carro da Ana Beatriz foi atingido na lateral por um outro veículo. Putz, quem já foi atingido desse jeito, do famoso totó, né, na parte traseira do veículo, sabe que ele perde completamente o controle. E ele perdeu. Ele andou de lado e no momento em que o carro parou de derrapar e voltou a responder aos comandos, ele passou a andar pra frente. Só que por coincidência, de lado, o carro chegou exatamente à entrada dessa concessionária. E ela, como não deve ter tirado o pé do acelerador, ou tirou, mas aí a inércia da conta,
0: ficou freando, né? Ela freou,
2: O carro foi lá e andou em linha reta, em direção à única vaga que tinha, apertadinha, dentro dessa revendedora de carros usados. Ela parou a mais ou menos uns 5 centímetros.
0: Uma pessoa coloca a mão ali, ó, são 3 dedos. Entre um carro e outro.
2: E aí, para entrar na concessionária, Saraipano...
0: Sergipano,
2: sei lá. Ela até dá um totozinho, mas não é no portão. Ela dá um totó num banner de plástico, ou seja, nem danificou o carro. A única danificada foi o totó que ela recebeu na esquina.
0: No cruzamento.
2: De resto, ela fez um estacionamento histórico ali. E aí ela relata, deu entrevista à TV Globo, dizendo que sofreu um tremendo susto, a via preferencial era dela, então ela não estava esperando, sofreu uma colisão. E aí, nesse azar, ela teve sorte. E diz que não tinha entendido o que ela fez até conseguir ver o vídeo. Na hora ela estava nervosa, só conseguia chamar pelo pai, ela é uma motorista jovem e diz que não sabe fazer nem baliza.
0: Aprendeu, hein?
2: Aprendeu.
0: Olha, o dom é um dom natural. Dom Toretto, no
2: caso.
0: A
2: gente tá exibindo a imagem agora. Se você não tá vendo, no momento em que você parar o seu carro, vá até o YouTube da Band News, puxa a flechinha pra esquerda e procure essa imagem, porque ela é realmente incrível.

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6: A rodovia Raposo Tavares para São Paulo vai mal desde o quilômetro 28 até o 26. Depois tem lentidão ali do 20 ao 19 na região do Rodoanel. E do 17 em diante é um congestionamento só, uma fila só, até o 10 no acesso à rua Sapituba no Butantã. Para o interior, lentidão do 20 ao 23 na região da Granja Viana. Depois dali a condição melhora. 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
7: 8 horas e 54 minutos. Gente, faz alguns dias nós falávamos aqui na Band News FM a respeito da falta de coleta de lixo em Cotia, né? A situação estava complicadíssima por lá. Simplesmente não passava, não havia coleta de lixo. E fizemos até reportagem sobre isso, ouvindo moradores. Eram pilhas e pilhas de lixo ali nas calçadas, porque simplesmente já há muitos dias não há coleta de lixo. Moradores levando lixo para a cidade vizinha, para que pudesse haver a coleta, exatamente, em
8: Cotia. Desovar o lixo na cidade vizinha.
7: Porque ali logo no limite, né, entre os municípios, na cidade vizinha, havia coleta. Em Cotia, não. Então eu queria saber como é que está a situação aí na sua região em Cotia. Ainda há esse problema de falta de coleta de lixo? Já normalizou? Tem muita pilha de lixo espalhada aí pelas ruas de Cotia? Manda para cá sua mensagem, 11999-592-100, que a gente quer saber se normalizou a situação ou não, tá bom? 11999-592-100.
9: 8h56.
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7: A FIFA vai divulgar hoje, gente, o calendário da Copa do Mundo Feminina de 2027. Então, a partir de hoje, já vai dar para ter uma ideia de qual será o caminho da seleção brasileira, onde o Brasil vai jogar, enfim, definição das sedes que vão receber determinados grupos, né? Tudo vai ser definido hoje. A Aline Fanelli acompanha e traz os detalhes para a gente. Diga, Aline.
13: A FIFA vai revelar hoje onde a seleção brasileira jogará a fase de grupos da Copa do Mundo Feminina 2027. A primeira versão do calendário vai mostrar também as partidas destinadas destinadas a cada uma das 8 cidades sedes no país. A FIFA vai realizar hoje, ainda em Zurique, na Suíça, o sorteio da fase preliminar do torneio de repescagem da Copa Feminina, que vai ser dividido em duas etapas. A primeira, a preliminar, entre 24 de novembro e 5 de dezembro, seguida de uma fase final programada para a data FIFA de março do ano que vem. Até aqui, 18 das 32 seleções que disputarão a Copa Feminina já são conhecidas.
8: Que Papai do Céu nos deu uma segunda chance, né? Porque na primeira Copa do Mundo aqui no Brasil, na última Copa do Mundo aqui no Brasil, vacilamos e não colocamos a nossa seleção para jogar nenhuma vez no estádio do Maracanã, o que é deplorável. Absurdo. Havia tanta certeza de que estaríamos na final, que não precisa colocar nos demais jogos. Bom, deu no que deu. Dessa vez que a seleção feminina se apresente, porque o seguro morreu de velho, na primeira fase, ou numas oitavas, enfim, no Maracanã.
9: 8h58, em um minuto e meio, tem método.
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3: Hora de conversar com o Carlos Andreasa. A gente vai falar daqui a pouquinho de novo sobre as novidades do caso Lulinha. Mas tem o Dark Horse, né, minha gente? A demora do Flávio em prestar contas no filme Dark Horse vira munição para adversários. Não custa lembrar, faz coisa de 3 meses que o Flávio disse: em questão de 1 mês, divulgaremos os documentos, os contratos. E nada até agora, Andreasa. Bom dia para você.
4: Exatamente, foi, Luiz Megali, no dia 19 de maio de 2026. E eu faço essa contagem. E todo mês eu trago esse marco aqui, quando se vence mais um mês. Por quê? Porque esse é o nosso papel, o papel jornalístico, de fiscalização. Ele apresentou um prazo. Ele, pré-candidato a presidente da República, tem fé pública, é um senador da República, se comprometeu com um prazo. E, naquela ocasião, de uma maneira meio patrão, assim, do filme. Ele, em resumo, disse que pediu a, não apenas a produtora do filme, mas ao tal fundo Heaven Gate, recebedor nos Estados Unidos dos 10 milhões de dólares de Vorkaro, que se organizassem para, num prazo de até 30 dias, portanto, 19 de junho, foi quando venceu o prazo que ele deu, apresentassem prestação de contas sobre os dinheiros do filme Dark Horse. Ele se comprometeu com essa data. E naquela ocasião, 19 de maio, só para a gente reconstituir, chamar pela memória, aquele foi o dia em que, tornado público, o segundo marco da sua relação com Daniel Vorkaro. Tava aquela repercussão péssima para ele, vergonhosa, do "meu irmão, tamo junto", do pedindo dinheiro de Vorkaro para o filme, e quando a fonte secara insistindo, até a véspera da prisão de Daniel Vorkaro, aquele velório do bolsonarismo em função da revelação dessas relações. Ele jurara depois que não havia mais nada, e aí veio a notícia, e é nesse dia que ele faz essa promessa, veio a notícia de que não apenas pediram dinheiro, como assim que Vorkaro saiu da sua primeira prisão, fora a casa do cara, o cara de tornozeleira eletrônica, a conversar, aquela conversa, poucos dias antes de ele, Flávio Bolsonaro, se anunciar, segundo designação do pai, como pré-candidato à presidência da República. Então ele fez essa promessa em 19 de maio, passou 19 de junho e venceu. Só que nós já estamos em 20 de agosto, ontem, 2 meses desde o vencimento da sua promessa. E jornalisticamente é importante registrar esses marcos, porque a palavra de um senador da República, algo que ele se compromete, com que se comprometeu espontaneamente, sendo também pré-candidato à presidência da República. E aqui, Luiz Megali, só para fechar a coluna, uma observação adicional, que é uma provocação, na verdade. Eu gostaria de saber se a investigação foi aberta pelo ministro André Mendonça, e nós falamos sobre isso aqui. Eu gostaria de saber se a investigação relativamente ao Dark Horse, ao filme, e especificamente aos dinheiros, ao trânsito dos dinheiros de Vorkaro, se essa investigação está andando, se essa investigação está acontecendo. São 10 milhões de dólares remetidos via uma empresa de fachada que Daniel Vorkaro usava, remetidos para os Estados Unidos, para esse fundo Heaven Gate, administrado por um advogado muito próximo, amigo de Eduardo Bolsonaro. Essa investigação está andando sobre esses dinheiros? Repito, a investigação foi deflagrada. Eu faço essa pergunta aí, é a provocação, porque não tem vazamento. Aqui no Brasil tem uma coisa engraçada, né? Ficou miseravelmente condicionada a ideia de que se investiga algo e em função disso há vazamento. Então, se tem vazamento, um monte de vazamento de informações sigilosas sobre investigação, você entende. A investigação está andando. No caso do Dark Horse, tem duas opções. Ou não se está investigando nada, e portanto não tem vazamento, não tem o que vazar, ou é investigação modelo, exemplar, queremos que todas sejam assim. Uma investigação em curso sobre a qual não há nenhum vazamento. Eu vejo até uma coisa engraçada circulando, assim, uma disputa, né? Ah, mas tá vazando. Que é um negócio precário, mas que informa muito sobre a miséria do debate público no Brasil, que é mais ou menos assim. Tá vazando sobre...

0: Lulinha não tem nenhum vazamento sobre o Flávio Bolsonaro. É, a gente pega isso aqui como forma de cobrar mesmo. É, resposta sobre se essa investigação está andando, porque nós nos acostumamos a associar vazamentos a fato de que investigação estaria em curso. Como não tem vazamento nenhum sobre Dark Horse, sobre Flávio Bolsonaro, eu fiquei na dúvida sobre se a investigação estaria em curso, Luiz Megalho.
1: Bom, e sobre o filme teve uma, não uma pré-estreia, mas ele foi exibido em um evento em Las Vegas chamado Fraud Leaders Summit, o encontro dos... tem um outro nome... são os Guerreiros contra a Fraude, The Fraud Fighters Summit, em Las Vegas, um encontro da direita americana que trata de assuntos como a coleta de provas, entre aspas, da suposta fraude da eleição de 2020, enfim, essa papagaiada toda. Foi exibido o filme ali, obviamente fez muito sucesso. Recentemente estava ouvindo numa rádio uma entrevista do Valdemar Costa Neto, em que um dos entrevistadores perguntou sobre o Dark Horse, quando é que esse filme vai estrear aqui no Brasil. E aí o Valdemar foi lá e contou uma mentirinha. Ele disse, meio que querendo jogar o assunto para escanteio, o TSE não tá querendo deixar, o que não é verdade. O TSE não criou empecilho nem embaraço nenhum.
0: E é um absurdo ele fazer essa é um absurdo ele projetar uma restrição do TSE que não existe. Não eles existe. Prometeram apresentar... Eles prometeram, se eu não me engano, Megali, eu me lembro dessa promessa, setembro de divulgação
1: de setembro.
0: Apresentação desse filme no Brasil. Não foi isso?
1: É, 11 de setembro, está prometido para essa data. O TSE não criou embaraço nenhum. O Valdemar contou essa mentira, mas por algum motivo, o apresentador do programa foi lá e mudou de assunto, interrompeu, falou, não, vou falar de outro assunto. E o entrevistador, o rapaz que fez a pergunta, bem que tentou levar o assunto adiante, mas enfim, o programa perdeu a chance de encurralar o Valdemar, que havia contado essa mentira. Não há embaraço nenhum no TSE e o filme.
0: Pelo menos não por enquanto, né? Pelo menos não por enquanto, porque o que já circulou foi a perspectiva de contestações. Isso já circulou, né? De tentar impugnar em função de campanha. Isso circulou, mas não há nada formal posto pelo TSE a esse respeito até agora. Então é bom botar essa bola no chão, né?
1: E na vitrolinha, Andresa?
0: Antes da vitrolinha, só para ser preciso aqui, deixa eu só dar raspa em 30 segundos do que disse o Flávio Bolsonaro na hora que ele pediu a prestação de contas, que eu achei aqui. Meus pedidos, tanto à produtora quanto ao fundo, foi para que eles se organizassem para fazer uma prestação de contas a todo mundo das despesas que foram feitas em função desse investimento no filme, de forma transparente em até 30 dias. Foi o que eu pedi, isso em 19 de maio. E na vitrolinha, agora sim, juras. Né? Fundo de quintal, samba do Noca da Portela, Toninho Nascimento. Perfeito. E Darcy de Paulo.
1: Um beijo, até mais. Grandes tarde. Coincidências na vitrolinha, adoro. Um beijo, Andreza.

0: 9-8 está nas mãos do ministro do STF, André Mendonça, o pedido da Procuradoria-Geral da República para enviar o caso Lulinha à primeira instância. Fábio Luiz Lula da Silva, filho mais velho de Lula, é investigado no Supremo Tribunal Federal por tráfico de influência. A PGR alega, no entanto, que não há ninguém com foro privilegiado no inquérito, que não justificaria a permanência das investigações no STF. São informações da nossa colunista aqui da Band News FM, Mônica Bergamo. Lulinha é amigo da lobista Roberta Luxinger, apontada como sócia de Antônio Carlos Camilo Antunes, o careca do INSS, que em mensagem chegou a dizer: eu sou o Fábio.
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0: Maracanã.
1: Zico não vai ter.
2: Não vai.
1: E esperamos Zica também não.
2: Também não. Mas a seleção
1: embora
2: brasileira
1: seja, embora jogar. Seja uma Copa Feminina.
2: É, a seleção brasileira vai jogar no Maracanã. Thiago Muniz, já temos novidades a respeito do caminho da seleção brasileira na Copa do Mundo Feminina de 2027. Thiago Muniz está por aqui. O sorteio acontece nesse instante na FIFA, né? O sorteio ali de onde cada grupo vai jogar, as sedes e tal. Daqui a pouco a gente traz a informação definida e completa, mas o Thiago já tem aí algumas definições que a FIFA apresentou, Thiago.
3: A FIFA está fazendo neste momento a divulgação do calendário da Copa do Mundo com a distribuição das sedes Copa do Mundo. Sim, tivemos Copa do Mundo nesse ano, mas teremos também no ano que vem. A Copa do Mundo Feminina é no Brasil. O Brasil é país sede da competição, por isso já está garantido e já está definido que a seleção estará no grupo A da competição. Com isso, fazendo a abertura da Copa na quinta-feira, 24 de junho, no estádio do Maracanã. Muito depois, bom. O segundo jogo será na terça, 29 de junho, na Arena de Itaquera, em São Paulo. E fechando a participação na fase de grupos, dia 4 de julho, o Brasil vai a Brasília jogar no Estádio Nacional Mané Garrincha. Portanto, na primeira fase, o Brasil estará no Rio de Janeiro, em São Paulo e em Brasília.
4: Repete as datas, Thiago, por
3: claro.
4: Favor.
3: A abertura da Copa do Mundo será no dia 24 de junho, um dia que terá apenas e unicamente o jogo do Brasil no Maracanã. Depois, a seleção faz o jogo no dia 29 de junho, uma terça-feira, em São Paulo, no estádio de Itaquera. E, fechando a primeira fase, esperamos que não seja a última partida do Brasil no Mundial, teremos no dia 4 de julho, um domingo, o Brasil jogando, finalizando a participação na primeira fase, no Estádio Nacional Mané Garrincha. Caso passe em primeiro, o Brasil joga em Fortaleza no dia 10 de julho. Se passar em segundo, aí é no dia seguinte, um domingo, dia 11 de julho, no Mineirão, em Belo Horizonte. As semifinais serão disputadas em São Paulo, em Itaquera e no Rio de Janeiro, no Maracanã. E estes mesmos dois lugares receberão as duas últimas partidas do torneio. A decisão do terceiro lugar será disputada em Itaquera e a grande final no estádio do Maracanã. Maracanã, portanto, abrindo e fechando a Copa do Mundo Feminina no ano que vem aqui no Brasil.
2: Faz todo sentido, né? Obrigado, Thiago. Um belo caminho aí, abrindo o Maracanã. Palco maior do futebol mundial e, obviamente, do futebol brasileiro. Segundo jogo em São Paulo, definitivamente a cidade mais importante para o futebol feminino no Brasil. Afinal de contas, o Corinthians é um super campeão no futebol feminino.
1: Por isso que Itaquera foi escolhido e não o estádio do Palmeiras?
2: Muito provavelmente também. Muito até porque Itaquera já foi sede da Copa do Mundo masculino.
1: Não,
2: né? Então,
1: o estádio do Palmeiras deve ser padrão FIFA também. Não vou nem colocar o Morumbi na parada, porque o Morumbi precisaria de reformas.
2: Eu não lembro de ter havido vistoria para saber disso.
1: Tá,
2: né?
1: Tá,
2: então,
1: tá.
2: É um bom caminho. Foi bacana.
1: Tá, também gostei.
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0: Vocês queriam saber por que a Sheila estava sem voz? Foram 11 dias consecutivos de quedas na Bolsa de Valores. 11 dias de gritos, de ranger de dentes.
1: Gritos.
0: Mas a Bolsa interrompeu.
1: Caiu! Caiu!
0: Eu não deveria estar forçando a minha voz. Mas a Bolsa interrompeu essa sequência. A pior em 3 anos, Juliana Rosa. Bom dia para você.
2: Bom dia, Megali, Sheila, Carla. Bom dia para você que está aqui com a gente na Band News FM. A Bolsa de Valores brasileira teve 11 quedas seguidas e ontem foi quebrada essa sequência, que foi a pior sequência em 3 anos. A Bolsa fechou em alta de 0,90%. Foi um dia positivo no mundo todo. O dólar também perdeu valor, aqui fechou em queda de R$5,17. E qual foi o motivo? O Tesouro dos Estados Unidos anunciou que vai pelo menos dobrar a recompra de títulos da dívida dos Estados Unidos de longo prazo, de 10 a 30 anos. Na prática, com menos dívida americana no mercado, o risco diminui e os juros recuam, que foi o que aconteceu. O que a gente tem a ver com isso? Os juros americanos estão muito altos, estão nos maiores níveis em quase 20 anos. Por quê? Está tendo alta da inflação, petróleo, né, guerra tarifária, e os Estados Unidos estão com uma dívida muito alta. E quanto maiores os juros nos Estados Unidos, menos espaço a gente tem para reduzir os juros aqui dentro do Brasil. Porque se a gente começa a recuar juro e lá sobe, o risco é sair dinheiro estrangeiro daqui, como já vem acontecendo, o dólar pode subir e isso pressionar a nossa inflação. Então, foi importante, foi um alívio. Agora, é difícil sustentar esse alívio, tá? Por quê? Tanto nos Estados Unidos quanto aqui no Brasil, não há uma perspectiva de redução da dívida dos países. E até as eleições, as incertezas dificultam uma recuperação mais sustentada da Bolsa de Valores. E a Bolsa reflete a sensação da economia, né? Muita gente está vendo que os países estão muito endividados, né? Não é só o Brasil. E aí sempre tem essa questão, será que o Brasil realmente é um grande problema? O Brasil tem uma dívida alta, os Estados Unidos tem uma dívida muito mais alta, o Japão tem uma dívida muito mais alta. A questão é que não é trivial o que a gente está vivendo hoje, que são dívidas muito altas de países desenvolvidos com taxa de juros muito elevada também. Lembra que o Japão teve deflação, juro negativo durante muito tempo, agora acabou, isso ficou para trás. Então, no fundo, isso é ruim para países emergentes que têm dívidas altas como o Brasil, porque a gente passa a competir para atrair investimentos para financiar a nossa dívida. Então, no mundo onde é mais difícil hoje atrair capital, a gente acaba ficando mais exposto se a gente não consegue dar conta do nosso alto endividamento. Volto com vocês.
0: Boa, Ju, até amanhã.
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2: Agora sim, ele tá por aqui, falando da zona sul da cidade, né, Robson Ramos?
3: Carla, corredor da Avenida dos Bandeirantes, com trânsito lento no sentido da Marginal Pinheiros, desde o viaduto Jabaquara até a Praça Canananduba. Tudo isso travado. Lentidão também ali no acesso à Marginal Pinheiros. Quem quiser cortar pela Roberto Marinho vai encontrar lentidão pelo caminho também, mas menos do que na Bandeirantes. Para imigrantes, trânsito intenso agora sem paradas. 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

0: Agora 9h23.
1: Não há tempo para mais nada. Obrigado pelo carinho, pela companhia. Amanhã tem mais às 7 horas da manhã. Tchau, gente.
0: Tchau.
2: Tchau, tchau.
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6: 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Mais alguma coisa?

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1: h25 pelo horário de Brasília. Bom dia para você ligado, para você ligada no Band News São Paulo, primeira edição desta quinta-feira. Hoje, 20 de agosto de 2026, dia de pagar boleto, Luiz Megali. Bom dia para você.
2: Ah, meu Deus do céu, não me lembro uma coisa dessas, mas o meu boleto é no dia 10.
1: Ah, que bom seria.
2: O meu boleto é no dia 10, já passou.
1: Você não tem nenhum boletinho no dia... Tem certeza?
2: Não, tem, mas
1: lembra da empresa?
2: Não, tem.
1: Lembra aquele lá?
2: Tem. Mas aqueles que machucam mesmo já ficaram pra trás.
1: Sério?
2: É, já passei. Já passei da fase da água.
1: Ah!
2: É? Essa fase é um pouquinho mais fácil.
1: Ela não tá batendo mais?
2: Não. Tá. Aquela fase que é mais complicada. Sabe o que é a fase da água? Todo jogo de bonequinho, de videogame, tem a sua fase
1: entendi,
2: da água.
1: A fase da água.
2: Que é chatíssima. Todo mundo odeia a fase da água.
1: Eu achei que é a fase da água batendo em uma parte do corpo.
2: Não. É a fase da
1: essa
2: água.
1: Ainda
2: o
1: tá
2: Mario
1: batendo.
2: Tem, o Sonic tem, tá. O Alex Kidd tem.
1: O Pitfall.
2: E é sempre... O Pitfall é só na água. E é sempre chatíssima. Horrível.
1: Não, o Pitfall não pode cair na água,
2: todos
1: né?
2: Todos odeiam. O Pitfall...
1: Era aquele que ficava na selva, não, que tinha que pular os jacarés e tinha que
2: pegar... Eu tô confundindo com o SeaQuest, que era um jogo de submarino. Do Atari. É, o Pitfall não podia cair na água.
1: Uhum.
2: Tem toda a razão. Mas essa fase já passou. Agora a gente tá com o olhar no futuro. No dia 5 do mês que vem. Vamos nessa?
1: É isso aí. Vamos que vamos. Já tem a atualização da Radial Leste, que tá péssima, horrorosa. Porque teve ocorrência nessa manhã, né? Teve ônibus pegando fogo na Radial Leste. O que prejudica ainda bastante o caminho de quem tem que se deslocar. É, no sentido centro, pela radial. Então, passagem ainda pela Estação Penha, antes, pela Vila Matilde, pela Guilhermina, ainda bem complicada, deu uma melhorada, mas já a gente vai ter mais informações a respeito dessa região da cidade. Agora, às 9h27...
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1: Edição Copa do Mundo Feminina de Futebol.
2: Ah, mas eu vou participar, tá?
1: Tá bom.
2: Tem mulher na área e Megali.
1: Uhum, tá bom.
2: Tá bom.
1: Estão definidos os locais das partidas da Copa do Mundo Feminina. Brasil vai jogar na primeira fase no Rio de Janeiro, em São Paulo e em Brasília. Já anotei aqui as datas. Tá tudo bonitinho. A capital paulista, aliás, o Aline Fanelli, vai receber um número maior de jogos. Por enquanto, a gente tem a confirmação de um jogo da seleção brasileira, mas o Itaquerão, desculpa, Arena Itaquera vai receber o maior número de jogos. Aline, bom dia para você.
3: Oi, Carlinha, bom dia para você, para o Megali, para quem está acompanhando a gente. Havia uma expectativa de que a cidade de São Paulo recebesse a abertura da Copa do Mundo, mas a FIFA já estava inclinada a colocar a abertura da Copa do Mundo Feminina no Maracanã também, assim como a final. Então foi isso que a entidade confirmou. Agora há pouco, abertura e final da Copa do Mundo serão realizadas no estádio do Maracanã. Como você destacou, o estádio do Corinthians aqui em São Paulo é o que vai receber o maior número de jogos, são 10, mas nas 8 sedes vão ser realizadas pelo menos 7 partidas. Então aqui em São Paulo, 10 jogos, no Maracanã, 9, no Castelão em Fortaleza, 9 jogos. Mineirão, Belo Horizonte, 8 jogos. Mané Garrincha em Brasília, 7 partidas. No Beira-Rio em Porto Alegre, também 7, assim como na Arena Pernambuco em Recife. E na Fonte Nova em Salvador, 7 partidas. Você destacou os jogos da seleção brasileira, o grupo da seleção brasileira, que é o grupo A, por ser país sede. O Brasil, claro, abre a Copa do Mundo Feminina no Maracanã. E o grupo do Brasil, com os 6 jogos, vai ser realizado em Rio, Salvador, Recife, São Paulo e Brasília, com 2 partidas em Salvador. E aí, oitavas de final vão ser realizadas em 7 das 8 sedes. A única sede que não vai ter um jogo de oitavas de final é o Maracanã. Por quê? Porque o Maracanã vai ser usado nas quartas de final, na semifinal e também na grande final. Jogos de quartas de final, Belo Horizonte, Fortaleza, Rio e São Paulo. Semifinais, Maracanã estádio do Corinthians em Itaquera, e a grande final no estádio do Maracanã. A Copa do Mundo Feminina de 2027 vai ser realizada entre os dias 24 de junho e 25 de julho aqui no Brasil, com pausa no calendário do futebol, como a gente já havia divulgado. E agora a gente tem todo esse caminho da seleção brasileira também, que depois a gente vai desenhando, que a FIFA acabou de soltar, Carlinha, acabou de sair esse calendário da Copa do Mundo Feminina.
1: E a Aline está acompanhando tudo. Nós falávamos aqui que no dia 29 de junho tem seleção brasileira feminina jogando em Itaquera, então na capital paulista, e aí o Megali estava aqui e questionou, falou, por que que o estádio do Palmeiras, será que o estádio do Palmeiras no Bank Park hoje, né, tá difícil, não poderia, será que foi cogitado para isso? E aí o Fábio, foi fora do ar que o Fábio falou, foi, né, da questão da grama sintética.
2: A gente esqueceu esse detalhe, né, a FIFA não permite que as suas competições sejam disputadas com grama sintética. O Palmeiras não teria condição de trocar o gramado para um gramado natural a essa altura do campeonato. Aliás, é uma opção que a administração do estádio fez por aquilo ser uma arena para shows, né? Não vou dizer mais do que estádio de futebol, mas é uma arena de shows e estádio de futebol. Então a grama sintética faz com que seja mais fácil você dividir o estádio dessa maneira. Então não daria para ser. Daria para ser um Morumbi, mas o estádio do Corinthians está muito mais pronto, né? É um estádio que já recebeu jogos de Copa do Mundo, e não custa lembrar que inicialmente essa Copa do Mundo não seria no Brasil. Ela acabou caindo no colo do Brasil, então os estádios já estão prontos, essa foi uma vantagem do nosso país para conseguir realizar esse evento. E alguém reclamará, né, Aline? Mas pô, que coisa injusta, a abertura e o encerramento são no Rio de Janeiro, mas por que não o primeiro jogo em São Paulo ou em Brasília? Gente, Copa do Mundo é assim. A abertura da Copa da África do Sul foi em Joanesburgo, do Soccer City, e a final também. A abertura dos Estados Unidos nessa última Copa foi em Nova York, e a final também. A abertura na Alemanha foi em Munique, e a final também. Não é necessariamente a maior cidade nem a capital. Munique não é a capital da Alemanha, e nem a cidade mais populosa. É uma cidade que tem um estádio que foi escolhido como o grande estádio da Copa. Eu acho que nem o mais fanático corintiano vai negar que o estádio mais importante, mais simbólico, mais conhecido do Brasil é o Maracanã. Não faz todo sentido que a abertura seja no Maracanã e a final também.
1: Voltando um pouquinho para a questão dos gramados, e a Aline citou aqui jogos em Salvador, Arena... Eu também sempre...
3: Fonte Nova.
1: Fonte Nova, então, mas é Casa de Apostas, Arena Fonte Nova. Deixa eu chamar a Janaína Moradilo, nossa colega que participa do Tem Mulher aqui sempre também, falando direto de Salvador. E que história é essa, ô Janaína? É gramado híbrido na Casa de Apostas, Arena Fonte Nova? Bom dia pra você, bem-vinda aqui à nossa programação.
4: Bom dia para você, Carla, Aline, Megali, todo mundo ligadinho aqui com a gente. Rapaz, inclusive esse gramado está sendo um alvo de discussão aí do Esporte Clube Bahia, que é quem manda os seus jogos na Arena Fonte Nova, e está tendo uma briga entre a comissão técnica, emitiu inclusive nota oficial falando sobre as más condições do gramado. O técnico Rogério Ceni reclamou também. A Arena Fonte Nova disse que tá fazendo tudo direitinho, que não sabe por que tá tendo esse burburinho, mas fato é que o gramado da Arena Fonte Nova não tá agradando assim 100% da maioria das equipes que estão jogando aqui, disputando o Campeonato Brasileiro, não. Então precisa se organizar para agradar essas nossas 32 seleções, né, que vão estar em campo, mas não vão ser todas que vão passar por aqui. Chateadíssima que a Salvador não foi escolhida para receber aí os Jogos do Brasil nessa fase, mas tudo bem, tudo por um bem maior. Mas o gramado, ele é um ponto de discussão, sim, mas deve se organizar tudo direitinho, até porque já sediou a masculina, sabe como é que funciona a empresa, deve ficar tudo organizado para entrar nos parâmetros da FIFA, pessoal.
3: Ô, Carlinha.
1: Diga.
3: O gramado do estádio do Corinthians, ele também é híbrido, tá? Ele não é 100% natural, ele tem uma grama temperada, é um gramado com reforço sintético. Mas é um campo que, recentemente, a gente viu nos jogos do Corinthians, que sofreu porque estava com muita areia, então precisou de um tempinho para voltar à sua normalidade. Talvez agora nem tenha voltado 100%, mas isso vai ocorrer com o tempo. Mas é um dos gramados mais elogiados do país. Eu me lembro que o Tite, quando estava na seleção brasileira, escolhia jogar em São Paulo, escolhia jogar em Itaquera, E o Abel Ferreira, o técnico do Palmeiras, já elogiou o gramado de lá. Então, não é uma grama 100% natural, é uma grama híbrida, mas que estádios do campeonato inglês, por exemplo, utilizam. Então, é uma ótima grama.
2: E pode, híbrido pode, né, Aline?
3: Pode, pode.
2: Tá. Ingressos, quando é que a gente vai ter a divulgação de preços e aí o início das vendas?
1: Olha, e aí eu vou contar um bastidor aqui, porque o Megali tá pessoalmente interessado nessa
2: Eu
1: questão
2: tô
1: dos
2: engajado.
1: ingressos. Porque o seu filho, o Max, né, empolgado com a Copa do Mundo desse ano de 2026, virou para você e disse: quero ir.
2: Não, ele me fez prometer que a gente vai ver jogos da Copa do Mundo. Aí eu falei, do Brasil. Ele, não, qualquer jogo. Ele quer ir em qualquer jogo. Tá doido pra ver jogo de Copa do Mundo no ano que vem.
1: Que máximo.
2: Legal, né?
1: É.
2: Que máximo não, Max.
1: Ah, é, Max. Hein, Aline, quando é que a gente vai ter informação dos ingressos?
3: A gente ainda não tem os valores oficiais, a FIFA colocou como interesse. Então você tem que colocar que você tem interesse, da mesma maneira na Copa Masculina, você faz uma inscrição, digamos assim, né? E aí, quando essas vendas começarem, quem já está inscrito vai receber um e-mail. Mas olha, os ingressos, eles vão ser bem mais baratos do que na Copa do Mundo Masculina, tá? Isso a gente pode ter essa noção. A gente vai ter ingressos na casa de R$ 150, por exemplo. Ainda não é oficial, tá? A gente só tá fazendo uma estimativa. Quando tiver oficial, claro que a gente divulga aqui na Band News FM. Mas a tendência é de valores bem abaixo do que na Copa Masculina.
2: Gente, uma correçãozinha aqui. Em 2006, a
3: Eita,
2: abertura
3: só.
2: da Copa foi em Munique, a final em Berlim, tá? Então, mas o ponto era: é normal que Copas do Mundo aconteçam com abertura e final no mesmo estádio.
1: Fala, Janaína.
4: Não, é que só ainda sobre os ingressos, né? A gente tem informação de que eles devem ser, a venda deve começar ali entre novembro e dezembro. Então, com esses preços um pouco mais populares, como a Aline trouxe em relação à Copa Masculina, mas nesse período aí já tem de estimativa.
1: Muito bem, então, Aline, olha, só
2: Ela,
1: diga.
2: só a última aqui, Juliano escreve: a FIFA não entra com nada, sai cheia da grana, deixa prejuízo para o Brasil. Eu acho que isso foi real em 2014, né? Aquela promessa de que os estádios seriam lucrativos por si só. Isso não aconteceu. O legado não aconteceu na maior parte das cidades, a não ser por uma ou outra coisa, o VLT no Rio de Janeiro. As estações que foram prometidas aqui para São Paulo também não aconteceram. A Copa do Mundo não foi aquele catalisador do progresso no Brasil, como foi vendido para nós, não mesmo. Mas agora a estrutura está aí, né? Não tem por que o Brasil fazer grandes obras, sendo que os estádios estão todos
1: Tá
2: prontos
1: tudo aí.
2: e a estrutura está toda pronta também.
1: Repassando aqui, Aline, olha, entre os dias 24 de junho e 25 de julho do ano que vem, 64 partidas, 32 seleções espalhadas por oito cidades do país. Quais são as cidades mesmo, Aline?
3: São Paulo, Rio de Janeiro, Fortaleza, Belo Horizonte, Brasília, Porto Alegre, Recife e Salvador.
1: Maravilha. E aí, o Brasil já confirmado aqui, jogando no dia 24 de junho, no Maracanã, 29 de junho na Neoquímica Arena, Itaquerão, e 4 de julho no Mané Garrincha, Megali.
2: A Arena de Manaus, que é o elefante branco mais vistoso da Copa do Mundo de 2014, não entrou, né, Aline?
3: Não, não entrou, Megali.
2: Esse estádio não deveria existir, gente, numa boa.
1: É, ó, Maracanã, Neoquímica, Mineirão, Beira-Rio, Mané Garrincha, Arena Fonte Nova, Arena de Pernambuco e Arena Castelão em Fortaleza. Janaína, você vai viajar para assistir a jogos em outras cidades também?
4: Com certeza. O interesse já está lá. O nome de outro aqui não tem muito o que fazer, não. É viver intensamente essa Copa, seja ela como for, se for trabalhando, se for vivenciando, a gente tem que fazer parte da história de alguma forma.
1: É, isso é verdade. Assim, a gente já está aquecido, né? Porque eu me lembro que o interesse pela Copa Masculina desse ano demorou um pouco para chegar. A gente, eu acho que aqueceu um pouquinho mais rápido, né? Megali, Aline, Janaína. A gente falava aqui no rádio, dizia: olha, aguarde. E um pouquinho antes de começar, aí essa febre mundial se espalhou e todo mundo ficou empolgado. Para feminina, a gente já tá, né? A gente lembra, a gente tá com essa sensação de Copa recente, muito recente na cabeça, na memória. Então acho que a coisa vai crescer E eu tô com a Janaína também, quero fazer parte dessa história aí.
2: Mas tem muita gente perguntando aqui de feriado, enfim, calma, criança, né, gente? Crianças sendo dispensadas em dia de jogo. Ô, do louco. Brasil. Calma, isso
1: falta
2: aí
1: um ano.
2: Isso é mais pra frente.
1: É.
2: Isso aí acontece, faltando um mês pra Copa do Mundo. Mas vai gostar de feriado assim, hein?
1: Tá doido.
2: Valeu, gente.
1: Valeu, Janaína, beijo pra você. Aline, bom trabalho. Carinha. Oi.
3: Não, só para fechar, vocês estavam falando dessa coisa de, vai ser feriado, as crianças vão ser dispensadas. Vai ter um sorteio da Copa no fim do ano. Então, com os jogos, horários, os dias, como a gente está acostumado a ver, isso vai ser em dezembro. Hoje foi um evento só de divulgação do calendário e também do desenho do play-off, do torneio de repescagem, que 6 seleções já estão ali prontas para disputarem a fase preliminar e depois a gente traz essa informação. E só para contextualizar, para quem tá me vendo com imagem, eu tô na porta do CT do São Paulo, porque eu vou acompanhar o treino aberto do São Paulo daqui a pouquinho. Então a gente faz 2 em 1 aqui, né?
2: Mas eu não ia deixar isso passar. Eu tô lá, tá lá. A Aline com a estrela de 5 pontas, com as 3 cores mais famosas do Brasil. O CT mais bonito do Brasil. O ar tá mais respirável por aí, Aline? Tá mais leve depois do jogo de...
3: Ah, acredito que sim, viu, Megali? Daqui a pouquinho a gente vai ter essa noção. O clube disse que provavelmente o treino todo vai ser aberto pra gente, algo que é inédito. Então vamos ver, né?
2: Bom trabalho, Aline.
3: Valeu, até mais.

0: Lembrando, o Megali, hoje é aniversário de São Bernardo do Campo. 473 anos de fundação e muita gente vai trabalhar, voltar a trabalhar somente na segunda-feira. Quinta-feira, feriado, a sexta, emenda, né? E aí, só na segunda, o pessoal trabalhando. A Defesa Civil do Estado alerta para mais uma mudança no tempo em decorrência do deslocamento de uma frente fria. A virada começa amanhã, quando o enfraquecimento do bloqueio atmosférico no interior do país encerra a onda de calor em São Paulo. Principal destaque dessa mudança é a queda acentuada na temperatura e o aumento da condição de vento. A frente fria vem associada a um ciclone extratropical no mar, que pelo contraste de temperaturas pode estimular rajadas com intensidade moderada forte. A partir de amanhã, capital e litoral entram em alerta para os ventos. Quem explica é o capitão Maxwell Souza, diretor de comunicação da Defesa Civil do Estado de São Paulo.
1: Os nossos meteorologistas estão alertando para ventos na faixa dos 70 a 75 km por hora no litoral paulista. Ventos dessa intensidade podem derrubar árvores e destelhar imóveis. Por isso, a partir de sexta-feira, durante a sexta-feira, atenção redobrada para essa mudança no tempo e para os ventos que vão atingir São Paulo.
0: Já no interior, o tempo segue quente e a chance de queimada continua muito alta, viu? De acordo com o Instituto Nacional de Pesquisas Espaciais, o estado de São Paulo registrou 64 focos de incêndio desde o começo do mês.
2: Posso falar uma coisinha rapidinha, só pra gente fechar o assunto Copa do Mundo Feminina? Que elas já chegaram as mensagens aqui. Aí o futebol feminino é chato, aí ninguém se importa, a gente não quer saber, aí é mais chato, é uma droga, blá, blá, blá. Eu quero, vamos fazer um exercício, olha, inovador, nessa próxima Copa do Mundo. Vou convidar aqui parte da nossa audiência. Não assista. Mas você não tem a necessidade, não tá escrito em lugar nenhum que você tem que avisar o mundo inteiro que você não gosta de futebol feminino. Você não precisa. Você pode não assistir os jogos. Você não precisa ir até as redes sociais. Você não precisa escrever pra gente que você acha chato, que a goleira é ruim, que as narradoras são não sei o que lá. Não há necessidade, cara. Ninguém se importa com a sua opinião pessoal. Os estádios estavam lotados na última Copa do Mundo. Tem muita gente que gosta. Estarão lotados aqui no Brasil. Deixa as pessoas serem felizes. Ninguém tá preocupado com a sua opinião pessoal. Ninguém. Ah, mas então por que você está falando? Porque incomoda. Eu não quero saber a opinião do Pernilongo a respeito de política, de futebol feminino, mas ele me incomoda. Então a sua opinião só serve para encher o saco, né? A não ser que seja uma opinião produtiva, uma opinião construtiva. Agora, eu acho o futebol feminino chato. Dane-se. Guarda para você, cara. Não assista. E pronto, deixa as pessoas serem felizes. Vamos tentar uma coisa nova? Essa Copa do Mundo? Vamos? Vamos? Valendo, hein?
0: Eu amo,
2: coisa,
0: olha.
2: Chata, cara.
0: Posso dizer, isso vale para tantas coisas. A sua opinião não é a mais importante do mundo. Rede social liberou monstros,
2: não,
0: né?
2: Não é obrigatório.
0: É obrigatório. Primeiro, ter opinião. Segundo, divulgar e sair falando da sua opinião. Por aí, ninguém quer saber. As pessoas se importam menos com você do que você imagina, né?
2: Isso.
0: Basta fazer terapia pro terapeuta te falar isso. Mas é chato, exatamente. Você quer ser chato, você faça isso. Aí as pessoas vão se importar, ou não, com a sua opinião. Bom, é normal operação no aeroporto de Guarulhos, depois da suspensão momentânea dos pousos e decolagens na noite de quarta-feira por causa da presença de drones. 10 voos foram alternados para outros terminais. A concessionária Gru Airport afirma que acionou as autoridades competentes imediatamente depois da identificação dos drones no espaço aéreo próximo. A empresa ressaltou por meio de nota que o uso de drones nas imediações do aeroporto coloca em risco a avaliação e a integridade das pessoas. Também no aeroporto de Guarulhos, a gente exibiu a imagem um pouquinho mais cedo aqui, não houve feridos naquela colisão entre um ônibus e a ponta da asa de um avião da Gol. Foi na manhã de ontem. Os passageiros do voo para Assunção, no Paraguai, foram transferidos para uma outra aeronave que chegou em segurança ao destino.
2: Termina sem vítimas o incêndio de um micro-ônibus na pista sentido bairro da Radial Leste. O caso aconteceu pouco antes das 7 da manhã, perto da estação Carrão. Ainda não há informações sobre o que deu início ao fogo, que começou na parte da frente do veículo. Trânsito ficou uma zona, continua bem complicado pela Radial Leste, desde a saída de Itaquera, mesmo com o trecho do incêndio já liberado.
0: A Polícia Civil faz uma operação contra funcionários do Banco do Brasil, suspeitos de causar um rombo de 50 milhões de reais em contas de empresas. agentes do DEIC cumprem 37 mandados de busca e apreensão no interior de São Paulo e em cidades de Santa Catarina, Minas Gerais e Roraima. A investigação identificou dois funcionários que usaram as credenciais de acesso a contas bancárias para desviar valores de três correntistas do banco. As vítimas são empresas que possuem conta, né? Conforme dito, conta do banco no Banco do Brasil.
2: A justiça aceita denúncia contra o empresário que bateu na mulher com um taco de beisebol. A polícia também investiga a conduta de dois seguranças por omissão. Temos as últimas informações aqui com Larissa Biscaia.
3: O empresário Ivo Velcós se torna réu por lesão corporal, violência doméstica e ameaça contra a esposa, a dentista Júlia Melo Falcão. A justiça aceitou a denúncia contra ele, que também está proibido de se aproximar da vítima ou tentar contato com ela e familiares dela. Secretaria de Segurança Pública informou que os dois seguranças que presenciaram as agressões também serão investigados por omissão. Um deles, inclusive, ajudou a carregar a Júlia para dentro de casa no momento em que ela era agredida, e dentro dessa casa foi que o marido bateu nela com um taco de beisebol. Defesa dela pedia que o caso fosse tratado como tentativa de feminicídio, que tem a pena mais grave. Júlia precisou ainda de autorização judicial para voltar à própria casa buscar as coisas dela. Essa visita foi acompanhada de um oficial de justiça, os advogados dela, os advogados do agressor e a polícia militar.
0: O Ministério Público denuncia o homem que matou a ex-esposa dentro de um supermercado na zona norte de São Paulo. Mais informações com o Matheus Jung.
4: E agora cabe ao a justiça, no caso, aceitar ou não a denúncia do Ministério Público de São Paulo contra esse homem que matou a ex-esposa dentro de um mercado na freguesia do Ó, na zona norte de São Paulo. O crime aconteceu no último domingo, dia 16, na presença de clientes e funcionários do estabelecimento. Lafayette Gonzaga da Silva, que está preso preventivamente, foi acusado de feminicídio por perseguir e matar Angelita Manuela Rodrigues. O homem também foi denunciado por maus tratos contra animais, já que ele matou o cachorro do casal antes de matar a ex-esposa.
0: Ah, e tem esse detalhe, entre aspas, também. Matou o cachorro do casal, saiu e matou a esposa a facadas, bem perto de onde aconteceu aquele outro crime que a gente citou, né? Bastante nessa semana, o assassinato do garotinho de 10 anos que estava na garupa da moto do pai. Pai é um policial que reagiu a um assalto. Que terror, gente. Obrigada, viu, Matheus?
2: Por unanimidade, o STF decide que as medidas protetivas da Lei Maria da Penha devem ser aplicadas a toda forma de violência contra a mulher baseada no gênero. O julgamento de ontem estabelece que a legislação também alcança os casos em que a violência ocorre fora dos contextos doméstico, familiar ou afetivo. Assim, mulheres vítimas de violência de gênero em contexto comunitário, profissional, institucional, social ou político também podem ser protegidas. A tese tem repercussão geral, ou seja, esse entendimento deverá ser aplicado pelo Poder Judiciário a todos os processos que tratarem do tema.
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0: Fala aí, o Robson Ramos.
7: Trânsito lento ali na chegada pela Anchieta, no trecho urbano. Primeiro, no final do trecho rodoviário, tem lentidão do quilômetro 12 até o 10 no acesso a Vergueiro. E pela pista lateral, do 11 até o 10. E depois, lentidão ali no comecinho do trecho urbano até a rua Salvador Pires de Lima. Dali para frente, a condição melhora. Para quem vai no sentido ABC e Baixada Santista, trânsito intenso sem paradas. 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
0: As Casas Bahia são alvo de uma decisão liminar que determina a reversão de demissões de trabalhadores. A gente tem mais detalhes chegando com o repórter Carlos Costa.
8: A justiça determina que as Casas Bahia revertam demissões de funcionários dispensados pela empresa entre 13 e 17 de agosto, durante um processo de reestruturação. A decisão liminar foi tomada após uma ação que questionou a forma como os desligamentos foram realizados e determinou a reintegração dos trabalhadores atingidos em 5 dias. Em caso de descumprimento, estão previstas multas de R$ 500 por trabalhador, R$ 10 mil por novo corte e até R$ 100 mil por dia em caso de eventual destruição de provas. As Casas Bahia podem recorrer da decisão tomada no âmbito da ação proposta pela Confederação Nacional dos Trabalhadores no Comércio.
2: A Justiça autoriza o Ministério Público Federal a apurar possíveis falhas da ANAC no caso Voipass ou Voipass. Isabela Mota.
5: A Justiça Federal permite o compartilhamento de parte da investigação sobre a queda do avião da Voipass com o Ministério Público Federal. Quem vai receber esses dados é o Núcleo de Combate à Corrupção do MPF. Vão ser apuradas possíveis irregularidades relacionadas à atuação da Agência Nacional de Aviação Civil, a ANAC, na fiscalização da companhia aérea. A Polícia Federal concluiu neste mês a investigação sobre a queda do avião e indiciou 16 pessoas por atentado contra a segurança do transporte aéreo. Segundo a PF, o acidente foi resultado de uma sucessão de falhas técnicas, operacionais e de gestão. 62 pessoas morreram na queda do avião em Vinhedo, interior de São Paulo, em 2024.
2: Uma nova gangue preocupa quem passa pela marginal do Tietê. Diga lá, Humberto Ferretti.
9: A polícia de São Paulo diz que analisa imagens publicadas na internet para esclarecer as denúncias sobre a chamada Gangue das Bananeiras. Segundo a corporação, ninguém registrou boletim de ocorrência sobre roubos ligados ao bando. Um vídeo nas redes sociais mostra homens posicionados atrás de árvores entre as pistas local e central da marginal Tietê, supostamente para atacar motoristas em caso de congestionamento. As imagens foram gravadas na região da Ponte Júlio de Mesquita Neto, no sentido Zona Leste. A Secretaria de Segurança Pública diz, entre outras coisas, que as polícias militar e civil atuam de forma integrada no combate ao crime e que a região teve queda nos casos de roubos e furtos no primeiro semestre.
0: Será realizado hoje o velório de parte das vítimas do acidente entre uma carreta e um micro-ônibus que deixou 23 pessoas mortas no interior do Paraná. Os corpos de pelo menos 7 pessoas foram encaminhados para o ginásio da cidade de Imbituva, na região central do estado, onde vai ser realizada a cerimônia. O coletivo envolvido no caso era do município e levava pacientes que receberiam atendimento em hospitais de Curitiba. O motorista da carreta também morreu no acidente. 5 pessoas sobreviveram.
2: Na página internacional, pelo menos 15 pessoas morreram em um ataque russo a Kiev, capital da Ucrânia, nesta madrugada. Segundo o Serviço de Emergência Estatal da Ucrânia, as forças de Moscou atingiram condomínios, galpões, um hospital infantil e uma escola. A Rússia, por outro lado, diz que mirou em instalações militares. O presidente ucraniano Volodymyr Zelensky afirma que as mortes decorrem da falta de artilharia antiaérea. Kiev depende dos aliados ocidentais para obter esse tipo de armamento.
0: Palmeiras supera um momento delicado dentro de campo e vai às quartas de final da Libertadores. O destaque é de Maurício Ferreira.
10: O zagueiro Gustavo Gomes marca para o Palmeiras em Assunção, no Paraguai, e leva o time de Abel Ferreira à próxima fase da Libertadores. Com a vitória por 1-0 sobre o Cerro Porteño, o Verdão fecha o confronto com 2-1 no agregado e chega pela 14ª vez às quartas do torneio. O adversário sairá do duelo de hoje entre LDU do Equador e Mirassol, que se enfrentam em Quito após o empate em 1-1 na ida. Mais uma vez, o Palmeiras abrirá o confronto em casa e depois decide a vaga como visitante. Os jogos estão marcados para as semanas dos dias 8 e 15 de setembro. Domingo, pelo Brasileirão, o time de Abel Ferreira recebe o Vasco na Arena Palmeirense pela 24ª rodada.
0: O Flamengo também se classificou ontem ao ganhar do Cruzeiro por 2-1 no Maracanã.
2: Belo jogo.
0: Platense da Argentina eliminou o Coquimbo Unido, do Chile. Coquimbo Unido.
2: Coquimbo Bonito.
0: Coquimbo Bonito.
2: Olha que Coquimbo Bonito. Quem que é Coquimbo Unido?
0: Coquimbo Unido do Chile. Nos pênaltis vai ser o adversário do Fluminense na próxima fase.
2: Depois que deixaram ter um time Coquimbo. Chamado... como é que é o cara bobo? Aí esculhambou, né? Deixaram.
0: Não tem mais cara bobo no futebol.
2: Não tem, só tem o São Paulo.
0: Hoje, às 7 da noite, jogam LDU do Equador e Mirassol. O vencedor desse confronto pega o Palmeiras. E depois é a vez do Corinthians. Fala aí, Lucas Belotti.
11: O peruano André Carrillo é o favorito à vaga no meio-campo do Corinthians para o duelo contra o Rosário Central pela Libertadores. Depois do empate sem gols na ida, o Timão está uma vitória simples em casa de chegar às quartas de final. A bola rola hoje, às 9h30 da noite. Com o desfalque de Alan expulso no primeiro embate, Carrillo deve ser a única alteração entre os dois jogos.
12: No ataque, apesar da volta de Memphis, Pedro Raul e Caio César devem ser os escolhidos. Ainda sem condições de atuar os 90 minutos, o holandês vai começar no banco e pode entrar no segundo tempo. A Band News FM transmite Corinthians e Rosário Central hoje, logo após o Jornal da Band, com narração de Marcelo Duó.
0: E sem Neymar e Gabigol, o Santos decide a vaga nas quartas de final da Copa Sul-Americana, Yuri Queiroga.
13: O Santos enfrenta o Macará do Equador nesta quinta, às 19h, pela volta das oitavas de final da Copa Sul-Americana. A partida será realizada no estádio Bela Vista, em Ambato, a uma altitude de aproximadamente 2.600 metros. Os atacantes Neymar e Gabigol abrem a lista de desfalques do Peixe. Preservados por Cuca, eles sequer viajaram para o Equador. O ponta esquerda Barreal e o lateral direito Igor Vinícius também não jogam. Quem deve voltar a campo é o zagueiro Lucas Veríssimo, que esteve fora dos últimos jogos por causa de uma lesão muscular. Como venceu a ida por 2-1, o Santos tem a vantagem do empate. Se o Macará vencer por um gol de diferença, a decisão vai para os pênaltis. Já se vencer por dois ou mais, se classifica no tempo normal.
0: Agora 9h57, pelo horário de Brasília. Em dois minutinhos tem a atualização da previsão do tempo por aqui.
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0: Aline Araújo, lá, lá, lá, lá, lá, lá,
2: oh, meu Deus, morreu.
0: Lá, lá, lá. Ah, é mesmo, né?
2: Morreu. Não, não, Aline. Aline tá vivíssima, tá é. Ótima, com uma saúde, com uma pele incrível.
0: Olhos maravilhosos. Que, aliás, são azuis, viu, Luiz Miguel?
2: Olhos. Não, não são azuis. São,
0: são azuis, ela falou.
2: Não, não, ela tá errada. Ela não consegue ver os próprios olhos. Já parou pra pensar que...
19: São azuis, azuis, ó.
2: Verdes, cor de esmeralda, Aline. Já parou pra pensar que a gente nunca se vê?
0: Já. Aliás, tem um pensador, né? Nunca. O Michel Foucault, ele tem um livro sobre isso.
2: Uhum.
0: Fala que o outro conhece partes do seu corpo que você não conhece.
2: Exato.
0: E você jamais vai ver.
2: É que tem algumas que eu não faço questão mesmo. Mas o nosso rosto, a gente nunca vai ver. A gente só vai se ver espelhado ou numa fotografia, num vídeo, que não é uma imagem fiel 100% da realidade. Então,
0: jamais a gente vai se ver.
2: Nós jamais nos veremos, Aline. E como é que você pode ter certeza que o que está nas suas costas de fato está ali? E não é um programa de computador que só passa a existir no momento em que você vira para enxergar. Não adianta a Carla falar, eu tô vendo que tem coisa atrás de você, porque a Carla, nesse caso, também seria
0: posso
2: um programa de computador.
0: Posso fazer parte da Matrix.

0: do Qual É a Música. Ele dublava, na verdade, cheio de trejeitos, né? Fazia assim com a mão e aí virava de costas pra conferir que o mundo existe mesmo. Ele morreu cedo, tinha 60 anos só. É, em São José dos Campos, segundo o comunicado publicado nas redes sociais, a causa da morte foram edemas pulmonares, congestão e falência cardíaca. Um abraço aqui à família.
1: Deixa eu ver se... Ah, não, essa é outra versão. Depois eu faço isso, tá? Depois a gente faz mais uma homenagem pro Pablo. Deixa eu conversar com a Aline. A Aline Araújo está por aqui para trazer a atualização da previsão do tempo. Aline, você já falou um pouco mais cedo que a temperatura hoje deve atingir os 32 graus e a umidade relativa do ar deve chegar a quanto na cidade de São Paulo? A gente deve ter essa coisa parecida, 30 graus e 30% de umidade relativa, mais ou menos isso. Quais são as recomendações para essa quinta-feira?
2: Para vocês, bom dia a todas que nos acompanham. Exato, a umidade relativa do ar vai acompanhar a temperatura, só que ela vai diminuir ainda mais. A previsão é que hoje ela fique variando entre 25, 20 graus e não ultrapasse os 30. Então a gente entra num alerta aí um pouquinho mais severo relacionado à tarde de ontem, que foi quente, hoje deve ser ainda mais quente. E a gente também está com a qualidade do ar muito ruim, por causa justamente dessa condição de umidade muito baixa, temperaturas elevadas. Hoje, como você pontuou, vamos ter máxima de até 32 graus, então uma tarde muito quente. E praticamente todo o estado de São Paulo vai seguir em alerta hoje para essa umidade relativa do ar, mas temos uma mudança prevista. A partir da tarde para a noite, vamos começar a ter uma incursão maior de ventos por causa de um ciclone extratropical que está formado no sul. Ele vai avançar aqui para a nossa região e para hoje ele já vai aumentar esses ventos em praticamente todo o estado, podendo chegar até 50, 55 quilômetros por hora. E juntamente com esse vento vamos ter a incursão aí também de uma massa de ar polar que vai trazer mudança nas temperaturas. Primeiro pela região sudoeste e oeste do estado e aí depois, mais para o fim de semana, ela chega de vez aqui em São Paulo. Para amanhã, a máxima prevista cai de 32 para 26. E aí, no sábado, 23 e no domingo, a gente já tem máxima próxima dos 20 graus. E a próxima semana inicia bem friozinho, porque a temperatura mínima também cai. Então, as manhãs e as madrugadas, que a gente estava tendo temperaturas mais amenas, não precisando de tanto casaco assim, elas vão voltar a ficar mais geladas durante esse fim de semana e o início da próxima.
1: Ah, ainda bem, viu, Aline? Porque a última noite foi quente, né? A temperatura estava elevada, gente. É inverno.
2: Bem abafado,
1: ainda.
2: Né?
1: Super abafado em São Paulo nessa última noite, né? Para pegar no sono foi difícil.
0: Foi mesmo.
1: Então, né? Pô, é inverno.
0: É, não tá certo.
2: Isso. E agora vai ter. E cuidado também com essa oscilação de temperaturas, né? A imunidade vai pra longe, porque a gente fica muito
0: longe. Quase!
1: Tá andando muito com o Megali, viu, dona Aline Araújo?
0: Onde vai a imunidade? É. Aqueles lugares que outras pessoas conhecem
2: muito,
0: melhor que você.
1: Ah, é. Que outras pessoas vêm, mas você nunca verá o seu.
0: Nunca verá o seu. Uhum. É lá que tá a sua imunidade.
1: É. Aline, amanhã começa a virada do tempo, né? Então a gente volta a conversar na sexta-feira e a Aline trazendo o destaque de que o fim de semana não vai ser nada disso que você quer. A temperatura vai cair, como ela já trouxe, né? Fala.
2: Tem que pensar pelo lado bom, não vai vir chuva.
1: Aí.
2: Pode ter ali pancadinha bem rápida, só vai esfriar. Então ainda dá pra fazer coisa ao ar livre se você botar um casaco.
1: Aí, bota um casaco e faz
0: casaco
1: coisa.
0: Está tudo só se adaptar.
1: É isso. Tá, mas assim, sol ou mais nublado? Como é que vai ficar o dia?
2: Sol entre muitas nuvens, tá. Não vai ficar 100% nublado, o sol ainda aparece, mas com bastante nebulosidade já.
1: Tá bom, porque ó, quem fez essa pergunta do sol ou vai estar nublado é o Wellington Soares, que vai para um casamento em Piracicaba no sábado. E ele quer saber, vai estar sol? Então sol, assim, apesar de ser interior, né?
2: Mas calorão não vai estar. Vai estar em torno ali de uns 26, 27 graus. E aí a gente já vai ter aumento de nebulosidade. Porque vamos ter essa entrada de um pouco mais de umidade. E as temperaturas abaixam. Mas chuva mesmo, a gente não tem previsão de chuvas expressivas durante esse fim de semana. Também não está descartada a ocorrência de pancadas.

0: rápidas e de forma isolada. Mas por enquanto é sol com bastante nebulosidade.
1: Perfeito. Aline, bom trabalho para você. Um beijo, até amanhã.
0: Até amanhã.
2: Aline. A soltagem. A Aline mandou a gente colocar casaco. Me lembrei dessa aqui, ó. O disco Vivendo e Não Aprendendo. O disco que é perfeito do começo ao fim do Ira.
1: Ira.

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4: Quase um mês depois do retorno às aulas na rede municipal de São Paulo, pais relatam à Band News FM que a creche dos filhos está fechada na zona oeste da cidade, Michele Trombelli. Como assim? Não reabriu?
5: Não reabriu. É. Eles voltaram às aulas e foram comunicados ontem que a creche vai fechar amanhã.
4: Hã?
5: É isso mesmo. A gestão do Centro de Educação Infantil Butantã 4, que fica aqui no Jardim Bonfilholi, comunicou na quarta que as atividades da escola só vão até sexta. Essa decisão não teve um comunicado prévio aos responsáveis. De acordo com a Bianca Santana, mãe de uma bebê de um ano, a creche é conhecida como Sei Pequenos do Butantã, e ela diz que a coordenação revelou antes das férias que estava visitando outros prédios para uma possível mudança, que daria atualizações sobre o motivo, só que nada foi informado. Ontem, em uma reunião de emergência, a Bianca disse à nossa repórter Beatriz Alencar que a instituição comunicou o encerramento das atividades em um prazo que nem mesmo os funcionários sabiam.
6: Até então eles tinham dado um prazo do dia 9 do 10, 28 do 8 e 9 do 9. Não foi cumprido nenhum desses prazos. E agora eles simplesmente falaram que vão funcionar até sexta-feira. E na partir de segunda-feira não teria mais aula. Eles não nos informaram, nem informaram os funcionários. Os funcionários ficaram sabendo, junto com a gente, pegos de surpresa, que a escola funcionará até sexta-feira agora.
4: Nossa, você lembra que ontem a gente estava falando sobre aquelas demissões bizarras? De juntar todo mundo, né, num auditório.
7: Juntar todo mundo, puxar uma cordinha e abrir um alçapão embaixo das pessoas. Depois se livra de mil pessoas uma vez só.
4: Basicamente, isso que aconteceu, né? Com pais, responsáveis e funcionários.
5: Não, imagina, quando você tem um filho pequeno, mas qualquer mudança na rotina da escola, você fala assim, ah, vai ter uma dedetização na escola na sexta, você vai ter que buscar o seu filho mais cedo. Já gera um grande transtorno. Imagina, de repente, de uma hora para outra, você saber que não tem mais aquela creche, que você não sabe qual é a creche que você vai levar. E a gente tá falando de crianças pequenas que precisam de um cuidado especial ali, né? Mais atento. Não é simplesmente deixar em casa e com qualquer pessoa. Precisa de um cuidado realmente mais atento. E aí, durante a reunião, a escola contou aos pais que iria fechar realmente essa unidade do Jardim Bonfilholi. A coordenação também prometeu aos responsáveis que vagas em outras creches seriam oferecidas para as crianças, só que até agora nenhuma novidade foi passada, segundo relatou a Bianca.
6: não estão dando um suporte. Eles falaram que estão vendo se vai haver vagas, que todas as crianças vão ser transferidas, porém, pode ser que a escola seja mais longe, pode ser se a escola tenha precisar de perua e tudo mais. Estamos transtornados porque são nossas crianças, né? Não tem como a gente simplesmente tirar uma criança sexta-feira e na segunda-feira jogar em outro lugar.
5: Uma outra mãe, a Adriana Ramos, também revelou à Band News FM justamente que o principal problema para os pais não é exatamente o fechamento da creche, mas o curto prazo dado para reajustar a rotina deles e das crianças.
8: A gente não sabia para onde ir, o que que fazia, para onde corre. Eu aqui, vamos fazer um abaixo-assinado, vamos colher assinatura. Aí fiquei o dia inteiro lá na porta da entrada colhendo. Muitos pais não sabiam do que estava acontecendo. E assim, deixou ir para a última instância.
5: Bom, procurada pela Band News FM, a Secretaria Municipal de Educação informou que o fechamento foi decretado pela falta de adequação às regras do município de responsabilidade da Diretoria Regional de Educação. Os pais enviaram fotos para a gente, quem acompanha a Band News FM com imagens, vê que, de fato, a estrutura dessa creche está muito deteriorada. Você vê ali paredes caindo, tetos também, com sério problema de infraestrutura. Certamente não é um problema que gerou de um dia para o outro, né? Então, se até hoje as crianças estão estudando lá, é obviamente que você não pode colocar em risco nenhuma criança, mas de repente essa mudança brusca de um dia para o outro. Você vê ali partes do teto faltando dentro da escola mesmo. E o órgão, a Secretaria
7: cara
5: Municipal...
7: de prédio abandonado, né? Tem uns buracos aí que uma criança entra.
5: Exato,
7: na parede. Uhum.
5: Exato, ali escadas interditadas.
7: Na próxima foto, vai passar mais uma fotinho aí? Depois dessa. Vai ter, pra quem tá nos acompanhando no YouTube, as fotos estão passando, tá? A gente tá vendo no rádio, a gente vai descrevendo aqui. Olha lá, uma criança consegue entrar ali.
9: São várias carteiras, né? Com cadeiras em cima ali, todas empilhadas. E aí esse buraco que você se refere é aquele que tá na parede, né? Que tem um tipo um bloco, uma peça de gesso, né?
5: Quase que um esconderijo, parece mesmo, né?
9: Então, e ali atrás.
7: Aliás, eu, criança, ia ficar curiosíssimo pra saber o que tem ali.
9: Se eu caibo nesse lugar.
5: Pois é, a Secretaria Municipal de Educação também informou que os detalhes das nossas vagas vão ser comunicados hoje aos pais. Então, a escola funciona somente até amanhã. A secretaria, porém, não se pronunciou sobre a falta de aviso prévio de no mínimo 60 dias, conforme prevê a legislação para você fazer esse tipo de mudança.
9: Perfeito. Obrigada, Michele. Deixa eu aproveitar que a gente está com essa vinheta aqui, ó.
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9: Eu sei que o Guilherme Oliveira está conosco aqui na linha. Daqui a pouquinho ele vai trazer um destaque das páginas policiais, mas esse aqui não deixa de ser também. Uma ouvinte nossa, a Michele. Michele Trombelli estava aqui, mas é outra Michele. Dizendo, olha, já que vocês citaram, a gente tinha falado sobre aeroporto, né? Há pouco. Eu queria compartilhar que nos últimos voos que eu fiz, no último semestre, as minhas bagagens, na maior parte desses voos, ou foram arrombadas e ela teve itens furtados, ou foram extraviadas. E ela diz que, num desses casos, ela conseguiu receber a bagagem com mais de 24 horas de atraso e que tem se deparado com muitos relatos, né? Conversou com a pessoa que faz a entrega ali, ele diz, olha, isso está acontecendo e acontecendo muito. As empresas administradoras, né, responsáveis pelos aeroportos estão investigando o que é que acontece, mas tem subido demais o número de relatos de bagagens que são violadas, né, nesse trajeto, nesse percurso. E aí me recordei das minhas férias, lendo aqui essa mensagem da ouvinte, que eu pesquei agora, mas outras também têm chegado, tá? E aí me recordei das minhas férias, Megali, de uma amiga que foi me visitar na Bahia, foi lá passar uma semana de férias, né? E ela cozinha muito bem. E ela levou alguns itens para fazer a receita dela, tempero, levou um queijo todo especial que ela tinha comprado, botou na bagagem, despachou essa bagagem, porque agora é até difícil conseguir embarcar, né, com a nossa bagagem pequenininha ali na cabine, sempre eles mandam a gente despachar. Chegou lá, cadê o tal do queijo? Menino, sumiu.
7: Levaram o queijo?
9: Levaram o queijo dela. Ela falou, olha, eu fiz uma representação na NAC.
7: Tinha um livro chamado Quem Mexeu no Meu Queijo,
9: lembra?
7: Quem
9: Mexeu no Meu Queijo,
7: Mexeram no dela.
9: Mexeram no queijo dela. E aí ela falou, fiz, né, uma reclamação na NAC, vou fazer na companhia aérea também, mas é difícil, porque não tinha nada provando que tinha um queijo ali, um queijo caro. ali dentro.
7: Pode,
9: entendeu?
7: Pode, né? Acho que dentro do Brasil você pode levar um queijo na bagagem.
9: Claro,
7: você não pode,
9: claro,
7: você pode
9: exterior,
7: comprar, né?
9: Sim, a gente compra. Quantos queijos? É, e ela comprou, aliás, da Bahia para trazer para cá, queijo coalho baiano. Então a gente compra coisas para trazer. Pode, é
7: cara,
9: permitido. Não pode, é tipo,
7: um queijo,
9: é um animal, não pode planta, né?
7: Sim,
9: mas esse tipo
7: sim.
9: de alimento é, não pode em viagem
7: internacional. É.
9: Mas dentro do Brasil pode e a gente traz. Mas é isso. E fez a representação na ANAC e... Então, isso está acontecendo, né? As companhias, as
7: ela
9: empresas...
7: Ela prestou uma queija?
9: Ela prestou uma queija.
7: Desculpa, eu sei que tá o assunto é sério.
9: Está acontecendo, é. E a gente vai dar andamento também em reportagens por aqui. Se aconteceu com você, mande mensagem aqui para o nosso 999-592-100. É o número do WhatsApp da Band News. Já está chegando, viu? Já está chegando o relato dos nossos ouvintes por
7: isso
9: aqui.
7: Isso em Minas é crime hediondo. Isso dá uma cana braba em Minas. Deixa eu ver quem escreveu.
9: O
7: Lincoln
9: Mello, né?
7: Obrigado, Lincoln.
9: Esse é dos nossos. Ô, Guilherme Oliveira, repórter aqui do Grupo Bandeirantes, está na linha conosco para trazer informações também das páginas policiais. Ih, abriu a imagem e o Guilherme não está ali, não. Será que ele foi extraviado?
7: Voltou.
9: Ah, voltou. Guilherme, para falar dessa operação contra suspeitos de causar um prejuízo de 50 milhões de reais a correntistas do Banco do Brasil. Guilherme, tá com a escuta? Tá conosco?
7: Oi, Guilherme, ouve a central? Alô, Guilherme, ouve a central?
10: Tudo bem, Carla? Bom dia.
7: Ah, ele sabe obrigado. Que ele tá no ar.
10: Eu ouço, vocês estão me ouvindo?
9: Ih, tá, não, o sinal bem. Da internet tá bem ruim. Tá travando demais, viu? A gente vai refazer, então.
7: Deixa eu fazer uma coisa, então.
9: Vai.
7: Ai, perdi. Oh, meu Deus, perdi a mensagem. Então, vou fazer uma outra coisa. Na semana passada, a Sheila participou de um evento de ônibus, lembra? Da convidada
9: verdade.
7: Da Marco Polo.
9: Boa.
7: E aí eu brinquei aqui, que eu gosto, brinquei mais ou menos, né? Tava cavando um presentinho mesmo. Mas brinquei que eu gosto de miniatura. Falei, traz uma pra mim, Sheila. Eu achei... Ela de lá, ela e o Coutinho falaram assim, os caras te deram uma miniatura de presente aí. É mesmo? Pô, que legal. Eu tava imaginando que seria um ônibusinho daqueles de padaria, sabe? Que vende na padoca, R$25. Cara, aí chega hoje a Sheila com um pacote gigante.
9: Nossa.
7: Olha o tamanho disso aqui, Carla. Olhada.
9: É pesado?
7: Porra! Deve pesar uns 10 quilos.
9: 10 quilos? 5, vai. Um saco de arroz.
7: Não, acho que nem 5, mas pesa. Tá. Cara, é bem pesado. Ah, imagina, a portinha abre, o volante mexe, o volante quando você mexe, mexe a rodinha. É um Paradiso 1200 G8. Lá
9: Marco
7: da...
9: Polo.
7: Cara, obrigado, rapaziada da Marco Polo. Nunca pensei que os caras fossem caprichar tanto. Olha que bonito desse ângulo aqui, ó. Aí eu até pensei em dar pro Robson Ramos, viu? Robson, eu sei que ele tá nos ouvindo, mas felizmente o pensamento passou rápido. Eu vou levar pra casa esse.
9: É isso aí.
7: Obrigado, gente.
9: Falando nisso, seu caminho, né, Robson Ramos?
11: Mais informações do trânsito aqui no Band News São Paulo. Vou falar de rodovias agora. Para o motorista que está na Ayrton Senna para São Paulo, a condição até melhorou, estava bem ruim. Agora está com o trânsito carregado ali na altura do quilômetro 15. E dali até o 12, toda a região de Ponte Grande em Guarulhos, com trânsito intenso, não tem congestionamento. Tem congestionamento no 11, na chegada à Marginal Tietê. E para o Vale do Paraíba, o trânsito é bom pela Ayrton Senna agora? 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
7: Ai, os melhores comentários sobre os ladrões de queijo do aeroporto.
9: Já. Depois do Guilherme Oliveira, pode ser?
7: Pode.
9: Senão ele vai ficar bravo com a gente e vai travar a internet
7: pode,
9: de novo.
7: Pode.
9: Ô Guilherme, conta mais sobre essa operação aí da Polícia Civil contra suspeitos de causar um prejuízo de 50 milhões de reais. Eles tiravam... essa grana direto das contas de correntistas do Banco do Brasil, né?
10: Pois é, Carla. Bom dia para você, para o Megali, para quem nos acompanha. Vocês me ouvem bem agora?
9: Perfeitamente.
10: Maravilha. Eu estava ali na sombrinha enquanto aguardava aqui a entrada. Depois a internet acabou prejudicando aqui o nosso serviço, mas a gente voltou. Pois é, uma operação do DEIC, o Departamento Estadual de Investigações Criminais, aqui em São Paulo, Minas Gerais, Roraima e também Santa Catarina, contra um grupo criminoso que desviou 50 milhões de reais de três contas do Banco do Brasil, três correntistas de pessoas jurídicas. Os nomes dos clientes não foram divulgados, mas são clientes grandes em razão desse montante, né? 50 milhões de reais de três contas, ou seja, é conta grande que acabou tendo esse dinheiro desviado. São 37 mandados de busca e apreensão que estão sendo cumpridos contra 14 investigados, entre eles dois funcionários do Banco do Brasil que terão utilizado de forma indevida as credenciais de acesso. E aí esses dois funcionários do Banco do Brasil teriam desviado esse montante para outras diversas contas bancárias. A polícia, portanto, conseguiu identificar esse grupo criminoso e realiza nesta manhã essa operação. A polícia até tentou cumprir mandados de prisão temporária, mas a justiça não acatou. Portanto, há apenas mandados de busca e apreensão e contra os investigados algumas medidas cautelares que foram impostas pela justiça. A gente vai continuar acompanhando por aqui essa operação e qualquer novidade a gente traz aqui na Band News FM, pessoal.
9: Perfeito, Guilherme, obrigada, viu? Bom trabalho.
10: Até.
7: A amiga da Carla embarcou da Bahia até São Paulo, levando um queijo, e o queijo foi extraviado no caminho. E eu adoro os comentários dos ouvintes. Vai mofar até achar uma solução. O outro escreveu.
9: É um buraco nessa operação, né?
7: Tem um buraco. O Rodrigo de Oliveira. É... A máfia da gorgonzola. Ai, cara, tem muitos aqui, mas Lactian. Aí começou.
9: Podia ser o nome qual da é? Operação, né?
7: Lactian. Aí começou a chegar muita mensagem de ônibus. Olha, aqui, eu acabei me perdendo.
9: O Fontes, aliás, Fernando Fontes. Diz que arrombaram a mala da filha dele e tiraram até a AirTag, sabe aquele localizador. Sim. Da bagagem?
7: Que não serve pra nada, né?
9: Então.
7: Pra quem não é o dono do localizador.
9: É, não. Cadê? Acionei o seguro pra receber a indenização, diz a Paula, que também teve a mala violada, foi localizada só 3 dias depois. É isso aí.
7: Essa investigação sobre o queijo vai acabar em pizza.
9: Pode ser. Né?
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13: Maior polêmica dessa semana, gente. Eu fiz um post falando de brigadeiro. Brigadeiro, pra mim, leva 3 ingredientes, é isso que eu vou ensinar aqui hoje. Leva leite condensado, manteiga e achocolatado em pó ou chocolate em pó daquele de antigamente. Não é cacau, não é super forte, não. Chocolate em pó mesmo. Se você usar o achocolatado, 5 colheres. Se você usar o chocolate em pó, 3 colheres de sopa. E uma de sopa de manteiga para uma lata de leite condensado. Esse, para mim, é o verdadeiro brigadeiro. Colocou na panela, vai mexer vigorosamente. O segredo para ele ficar puxa e bem lisinho, mexer, mexer, mexer, mexer, mexer, mexer, mexer. Eu falo, finge que a sua mão é uma batedeira. Vai mexer, mexer, mexer. Aí você vai ter esse brigadeiro puxa. O ponto é o seguinte. Ponto do brigadeiro é importante que fique não só aparecendo o fundo da panela. Ele tem que descolar. Se você chacoalha a panela, ele descola em bloco. E o brigadeiro que tá no ponto certo, não precisa passar nada na mão pra enrolar. Ele não gruda. E aí, pro brigadeiro enrolado, que a gente ama passar no granulado, é importante deixar esse brigadeiro descansar. Ele precisa esfriar completamente, naturalmente. Então eu gosto de fazer a massa um dia, cobre com filme, leva pra geladeira e no dia seguinte enrola. Se você enrola o brigadeiro ainda morno, acontece aquele efeito que você enrola, a bolinha tá ali linda, dali a pouco ela bof, esborracha. Sabe quando ela achata? Então, é porque ele não descansou, ele não esfriou propriamente. Outra dica de Carolis Mil aqui do brigadeiro é que hoje em dia você encontra, tem importado e tem nacional, granulado de verdade. O que, que eu quero dizer com isso? Feito de chocolate, não gordura, com corante e açúcar, que é a maioria desses que a gente compra por aí. Então, se você tiver uma loja de produtos para confeitaria perto da sua casa, ou um empório, vai, eles têm essas marcas que tem já o granulado feito de chocolate de verdade. Vale muito a pena, porque às vezes você faz um brigadeiro incrível e passa num granulado porcaria, seu brigadeiro ficou uma porcaria. Vamos fazer brigadeiro bom, Brasil.
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11: Trânsito lento pela Avenida Rebouças para o centro, desde o túnel Fernando Vieira de Melo até a altura da passagem pela Joaquim Antunes, depois melhora e volta a ficar ruim. Entre Estados Unidos e Oscar Freire. Para o bairro, a lentidão começa no Hospital das Clínicas e vai direto até a Pedroso de Moraes, trânsito bem ruim mesmo. 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
9: Agora 10h28, uma operação policial na Bahia, São Paulo e outros 3 estados mira integrantes de uma facção criminosa. Informação chegando de Salvador, agora com Karina Araújo.
20: 12 pessoas são presas durante uma operação da Polícia Civil da Bahia contra uma organização criminosa, com atuação aqui no estado, além de São Paulo, Rio de Janeiro, Paraná e Pará. A ação denominada de Véu de Areia está acontecendo hoje e cumpre 57 mandados de busca e apreensão. Também está previsto o bloqueio de quase 50 milhões de reais entre bens e valores. A operação busca atingir simultaneamente as estruturas operacional, financeira e patrimonial da organização criminosa e interromper o fluxo de recursos ilegais.
7: São Paulo registra o maior número de motociclistas mortos no trânsito para os primeiros 7 meses do ano desde o início da série histórica em 2015. Foram 286 mortes entre janeiro e julho. O número representa quase metade de todas as pessoas que perderam a vida em acidentes de trânsito na capital. 49% segundo o InfoSiga. Entre 2015 e 2025, a participação de motocicletas na frota paulistana cresceu 18%, passando para 1 milhão 350 mil motos.
9: Começa na segunda-feira o prazo para os pedidos de isenção de taxa para o vestibular da Unesp. O destaque de Beatriz Alencar.
21: Candidatos podem solicitar a isenção ou a redução de 50% da taxa de inscrição do vestibular da Unesp 2027 pelo site oficial da Fundação a partir do dia 24 de agosto. Os interessados têm até o dia 30 deste mês para acessar o portal em vunesp.com.br e pedir o benefício. O custo da inscrição para concorrer a uma vaga em um curso da graduação tem o valor integral de R$ 225. A isenção total é destinada aos candidatos inscritos no CadÚnico, que tenha renda familiar mensal de até um salário mínimo e meio, ou para estudantes que cursaram todo o ensino médio em escola pública. Já a dispensa parcial do valor é disponibilizada para estudantes matriculados no ensino médio ou cursinho e que estejam desempregados ou tenham remuneração inferior a 2 salários mínimos. Toda a documentação exigida para o processo também está disponível no site vunesp.com.br. A primeira fase do vestibular está marcada para o dia 22 de novembro.
7: O Flávio, o Júlio, nosso ouvinte, Carla, acha que vai ser difícil, tá? Sua amiga recuperar o queijo que foi extraviado. Que a essa altura já deve estar na Suíça.
9: Pode ser, né?
7: Valeu, gente.
9: Eu não sei se essa é a trilha mais adequada para falar sobre esse assunto. Vou voltar para essa, vai. Dos assuntos principais, dos destaques de cotidiano, de polícia, de investigação, de justiça. Porque depois de pedidos da torcida, o Ministério Público aprofunda as investigações que podem levar a uma intervenção judicial no Corinthians. Hoje, na volta de Memphis Depay, o Timão revê o Rosário Central em Itaquera e precisa vencer para avançar às quartas de final da Libertadores. E aí, essas torcidas organizadas, principais torcidas organizadas do Corinthians, também chamaram para manifestações nas arquibancadas dessa partida de hoje. Ontem teve, né, na frente do Ministério Público. Quem vai trazer mais detalhes para a gente é o Lucas Belotti.
0: O promotor André Pascoal fala em investigações ainda iniciais do inquérito do Ministério Público que analisa a necessidade de uma intervenção judicial no Corinthians. Ele e o doutor Luiz Zambra Neto analisam o caso desde o fim do ano passado. André evitou falar em um prazo para a conclusão e disse entender a ansiedade da torcida, que realizou ontem um ato de apoio à intervenção na sede do Ministério Público em São Paulo.
2: A gente tem consciência da ansiedade. Isso foi algo que foi mencionado na nossa entrevista com os torcedores. Mas a gente tem que agir também, por outro lado, com muita cautela na colheita de provas, na prestação de provas, até para, caso nós entremos com ação, para que ela esteja bem fundamentada, bem, com um bom substrato probatório. Então isso é algo que exige um cuidado de investigativo muito grande de nossa parte.
9: E hoje tem, né, mais Corinthians em campo, como a gente disse, visita o Rosário Central. Ah, não. O jogo vai ser em Itaquera.
7: O jogo
9: em
7: Itaquera,
9: quem visita o Corinthians vai ser o Rosário Central. Isso. E vai ter Memphis Depay em campo. Ele tá relacionado para essa partida de hoje. E a possibilidade, eu não sei como, né? Ninguém adiantou como é que pode ser essa manifestação nas arquibancadas. Mas os torcedores não estão muito contentes, né, com essa fase atual do Corinthians. Digo, nem em campo também. Mas com relação à administração.
7: É um jogo explosivo, tá? É um jogo, né? Recomenda-se que a Polícia Militar trate de maneira muito séria o jogo de hoje.
9: Uhum. Né?
7: Uma desclassificação, enfim, pode ser o estopim de algo muito mais grave. Dá tempo de falar do São Paulo ou já era?
9: Dá tempo sim.
7: Tricolor segue treinando, visando o Campeonato Brasileiro. Quem sabe uma recuperação nesse fim de semana. Informações com Aline Fanelli.
22: O São Paulo tem mais um dia de preparação para enfrentar a Chapecoense no Campeonato Brasileiro. O jogo será no domingo às 6:30 da noite em Chapecó. A equipe adversária é a lanterna do Brasileirão, com apenas 10 pontos marcados, e a única vitória foi na primeira rodada para cima do Santos. O tricolor voltou a vencer na última terça, quando eliminou o Bolívar por 3-1 e se classificou para as quartas de final da Sul-Americana. Porém, no Brasileirão, o time tem jejum de 9 jogos sem vencer e despencou na tabela, estando a apenas 4 pontos da zona de rebaixamento. Hoje, o técnico Dorival Júnior vai abrir o treinamento para que a imprensa acompanhe as atividades.

0: Você lembra que isso aqui fez muito sucesso? Marcelo Genesi.
1: Ah, sim, lembro.
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0: Tocou muito, né? Aí eu fui lembrar, falei, nossa,
1: parece propaganda
0: será que
1: do Pão de Açúcar, né?
0: Parece. Não é que é? Sempre que te faz bem. Agora eu esqueci. É. Ainda bem que eu esqueci,
1: o que
0: porque
1: te faz
0: isso
1: feliz,
0: fica na.
1: Não é?
0: É, nossa, fica na cabeça demais.
1: Não, mas é legal, tá?
0: Mas não veio tô... nessa mesma onda. Foi uma época em que as músicas brasileiras eram assim, né?
1: Éramos.
0: Era tudo assim.
1: É.
0: Tinha aquela do.
1: Tinha
0: não
1: muito.
0: Cabinho, uma penteadeira.
1: Tinha muita.
0: A banda mais bonita banda da mais cidade. Bonita.
1: Tinha muitas variações de Marcelo.
0: Genesi.
1: Não, não o Genesi, o Marcelo do Los Hermanos. O
0: Genesi. Camelo.
1: Marcelo Camelo. Tinha muitos subcamelos.
0: Isso.
1: Pelo Brasil.
0: Sabe de quando? 2010. É. Só que era 2010, a gente viveu isso.
1: É uma banda mais bonita da cidade. Por que a gente tá tocando isso?
0: É porque hoje tem show do Marcelo Genesi de graça.
1: Olha.
0: Legal, no centro da cidade de São Paulo. O Genesi vai abrir o festival na Caixa Cultural São Paulo. Hoje é 20 de agosto, né? 20 de agosto, às 7 horas da noite. É lá na Praça da Sé. Praça da Sé, Caixa Cultural, Praça da Sé, número 111, no Centro Histórico de São Paulo. E serão várias apresentações nos próximos dias também. Como eu disse, ele abre, né, essa série de shows. Aí tem Elba Ramalho, também às 19 horas, mas de amanhã, que é sexta, sábado e domingo, 21, 22 e 23 de agosto, Elba Ramalho. Aí tem o Chico César nos dias 27 e 28 de agosto, quinta e sexta da semana que vem, também às 19 horas. E Tulipa Ruiz em 29 e 30 de agosto, nesse festival Palco Brasil, no Caixa Cultural. São apresentações de graça, essa é a parte boa, classificação 16 anos, então não dá para levar criançada, 16 anos para cima. E os ingressos, como eu disse, são gratuitos, mas precisam ser retirados com uma hora de antecedência. Então, um ingresso por pessoa na bilheteria uma hora antes do início da apresentação. Repetindo, hoje, às 19 horas, tem Marcelo Genesi no Centrão.
1: Ô, Carla, você tá feliz agora?
0: Tô.
1: Você feliz é tudo de pão. Era isso.
0: Ah, feliz é tudo de pão.
1: É
0: tudo de pão ou é tudo de bom?
1: Não, tudo de pão.
0: Tudo
1: essa
0: de
1: é a sacada,
0: bom.
1: Né? Pão de açúcar.
0: É tudo de pão.
1: É, isso.
0: É... Nossa, isso não sai da cabeça jamais.
1: Foi
0: nunca
1: o João
0: mais.
1: Que lembrou. João. E o João, olha que legal, ele é do
0: ele
1: Rio de Janeiro.
0: Ele levou pão pra casa do João?
1: É, não, ele mora lá na cidade do Pão de Açúcar, no Rio de Janeiro.
0: Rio de Janeiro? Ah, tá.
1: E tá ouvindo o Band News São Paulo. É. Escreve aqui, se eu lembrei e vou ficar com isso na cabeça, vocês também vão.
0: Sacanagem, hein? Trouxe pão pra casa do João.
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1: Plot twist!
0: Ah, não.
1: O João mora na Moca. Mas ele tem um celular do Rio de Janeiro. Ah, ele é carioca, tem um celular do Rio, mas mora na Moca. Por isso tá nos ouvindo. Valeu, João.

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2: O nosso ouvinte Bernardo Duarte escreve perguntando sobre as aranhas. Manu, se a teia das aranhas é feita para grudar os insetos, por que que a própria aranha não fica presa nela? Adorei sua pergunta, Bernardo. E eu vou te explicar agora. Ó, porque uma teia de aranha, ela é muito mais sofisticada do que parece. Quando a gente olha para ela, parece que todos aqueles fios são iguais, mas não são. Em muitas teias, existem fios estruturais que formam a sustentação da teia e existem regiões especializadas na captura das presas. Alguns fios podem receber gotículas adesivas extremamente eficientes para segurar um inseto que bate na teia. E a aranha conhece perfeitamente toda essa estrutura. Ela se movimenta de maneira muito precisa, apoiando as patas nos locais adequados e reduzindo o contato com as regiões mais pegajosas. As próprias patas das aranhas também possuem estruturas microscópicas que participam dessa interação com os fios. Mas tem uma coisa ainda mais incrível ainda. A seda da aranha não é um único material. Uma mesma aranha pode produzir diferentes tipos de seda para diferentes funções: sustentação, captura, proteção dos ovos, deslocamento e outras necessidades. Ou seja, aquilo que parece apenas um monte de fio é, na realidade, uma construção feita com materiais especializados. É como se a aranha carregasse dentro do próprio corpo uma pequena fábrica de materiais e depois construísse uma estrutura de engenharia. É sensacional! Participe também da nossa coluna enviando sua dúvida para elbicho@bandnewsfm.com.br ou então pelo meu Instagram, Manu Carsten. 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

0: Agora são 10h42 pelo horário de Brasília. Os bancários fazem hoje uma paralisação nacional de 24 horas. A categoria pede aumento real de salário de 5%, reposição da inflação e melhorias no Vale Refeição, no Vale Alimentação e participação dos lucros. As contas com vencimento marcado para hoje devem ser pagas no dia do prazo, viu, Megali? Não, viu para mim, né?
1: Tentarei.
0: Eu que tenho conta hoje.
1: É, né?
0: É.
1: Eu devo ter também. É que é a Ana que cuida dessas coisas lá em casa. Eu não consigo. Você sabe que uma época... Quando
0: mano, isso não é bom, viu?
1: Uma época a gente
0: ouvi falar de histórias aí,
1: O quê? Ela vai me dar um desfalque?
0: Não sei.
1: É...
0: Não, a Ana não, né?
1: Não, mas a alternativa, é pior. Quando a gente se conheceu, ela foi morar no meu apartamento. E aí fomos morar junto e era eu que cuidava das contas, né? Porque o apartamento ainda era meu. E aconteceu 3 vezes de a gente estar vendo TV e, puf, a energia acabar porque cortaram a luz.
0: Você esquecia de pagar.
1: Eu esquecia, não é que eu dava calote, eu esquecia de pagar.
0: Então.
1: Aí ela tomou pra ela essas responsas aí, desde então, essa não é uma preocupação minha.
0: É, mas é isso, ó. Apesar da greve dos bancários, tá? Paralisação nacional hoje, de 24 horas, quem tem conta com o vencimento marcado pra hoje tem sim que pagar no dia do prazo. E os clientes deverão fazer as transações nos canais digitais ou nos caixas eletrônicos. A paralisação afeta os atendimentos presenciais, enquanto serviços realizados a partir dos aplicativos ou sites dos bancos, como o Pix, esses permanecem no ar.
1: Ai, que machismo essa mulher. Cara, cada um com a sua função. Eu faço um cheeseburger maravilhoso. Está preso o homem acusado pela morte de uma mulher boliviana grávida, espancada, depois que esse homem a viu conversando com outro homem. A agressão aconteceu no dia 9 de agosto e a vítima apresentou complicações de saúde nos dias seguintes, sendo internada em estado grave. Ela morreu na terça-feira, mesmo dia em que o responsável pelo feminicídio foi capturado. Segundo a Polícia Civil, ele admitiu em depoimento ter agredido a vítima e alegou que teria sido motivado por ciúmes.
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4: Pela 9 de julho, o trânsito é lento no sentido do centro, desde a Bandeira Paulista até a São Gabriel, e também tem lentidão da Conselheiro Torres Homem, pouquinho antes da Avenida Brasil, até a passagem pela Alameda Lorena. Depois dali a condição melhora. Para quem vai no sentido do bairro, tem lentidão da José Maria Lisboa até a chegada a São Gabriel e da Rua Turquia até o túnel Max Pfeffer. 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
0: Um candidato a deputado estadual é preso por suposto envolvimento com o esquema de lavagem de dinheiro ligado ao crime organizado. Emerson Rocha, filiado ao Podemos, foi preso nesta manhã na capital. O Ministério Público de São Paulo, em conjunto com as polícias militar e civil, está cumprindo 80 mandados judiciais. Entre os alvos estão 3 vereadores da cidade de Cotia.
1: A justiça converte de flagrante para preventiva a prisão do motorista que dirigiu o caminhão que derrubou uma passarela no interior de São Paulo. 2 pessoas morreram no acidente. Temos as últimas informações com o Matheus Jung.
5: É, e continua preso o motorista desse caminhão que derrubou essa passarela na rodovia Fernão Dias, em Vargem, no interior de São Paulo. Ontem, a justiça converteu de flagrante para preventiva a prisão dele. O acidente aconteceu na última terça. Davidson Temudo de Oliveira dirigiu o caminhão e tentava uma ultrapassagem na hora em que a carga em que ele transportava bateu na passarela. A queda da estrutura causou a morte de 2 pessoas.
0: A Prefeitura de São Paulo já demoliu 70% do prédio, conhecido como Caveirão, na Sé, no centro da cidade. A estrutura foi construída na Rua do Carmo, por ser um edifício garagem, mas nunca foi concluída. Depois de 60 anos sem utilidade, a Prefeitura conseguiu a liberação na Justiça para a demolição do prédio. A estrutura começou a ser desmontada manualmente em abril deste ano. Dos 25 andares, 19 já foram demolidos, sem o uso de maquinário pesado. Segundo a gestão municipal, o trabalho será finalizado em 30 de outubro. O custo deve ser de R$6 milhões e a prefeitura vai tentar reaver o valor com o proprietário. Pela lei de zoneamento da cidade, o local deve ser destinado para construção de habitação.
1: Foi por pouco, hein? O técnico Abel Ferreira comemora a vaga do Palmeiras nas quartas da Libertadores. E aí você fala assim, ah, o Abel vai, ele vai estar contente, não, não, que nada, ele estava virado no Jiraya, na coletiva de imprensa, e fez este alerta, que o Maurício Ferreira vai contar, sobre a situação do futebol.
2: O Palmeiras conta com o gol de Gustavo Gomes para vencer o Cerro Porteño por 1-0 no Paraguai e seguir em busca do tetra da Libertadores. Após o jogo, Abel Ferreira aproveitou a entrevista coletiva para se opor à maneira como cobranças têm sido feitas não só sobre o Palmeiras, mas também no futebol brasileiro.
6: Eu considero que o futebol anda doente. Anda doente pelos treinadores, anda doente pelos presidentes, anda doente pelos jogadores, anda doente pela imprensa. O futebol anda doente. Essa é a minha opinião. Anda doente. É a sensação que eu fico, mas digo-vos isto, profundamente triste. O futebol mundial, a forma como nós andamos a ver o futebol, é doentia.
1: Ele estava falando basicamente da cobrança excessiva. Pelo que eu entendi, a cobrança excessiva ao elenco do Palmeiras. É, ele fez uma comparação com uma sala de aula, em que ele, daqui a pouco eu quero ouvir o Bernardo Ramos sobre o assunto, tem um trecho em que ele fala assim, se não prestarem atenção, vamos nos contaminar com o que está ao redor. A forma como andamos a ver o futebol é doentia. Se não for o melhor aluno da escola, se não der retorno, meu esforço não é valorizado. Chegar e competir sempre. Por perder me faz um perdedor? Perdedor é o que desiste. Campeão jamais para de pedalar. É o que vou dizer aos nossos jogadores. Isso, né? Perdedor basicamente, é, não é?
0: Uhum, é?
1: Não foi uma tiração de sarro, não, tá? Não, eu tentei, claro, mesmo ficar parecido com o Abel aqui. Não creio que tenha conseguido. Tá bom. Então, daqui a pouquinho a gente conversa com o Bernardo Ramos para saber se o time do Palmeiras está sendo cobrado demais mesmo.
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0: E como é que tá a Castelo Branco, hein, Robson Ramos?
4: A rodovia Castelo Branco tem trânsito lento para São Paulo na passagem já por Osasco, pela pista expressa do quilômetro 20 até o 13, no acesso à marginal do Tietê pelo Cebolão. Pela lateral, vai do 20 até o 17, do 15 ao 13 para entrar na marginal Pinheiros e para quem vai para o interior, a condição de trânsito pela Castelo é boa. 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
0: Em um minuto e meio, tem Bernardo Ramos por aqui.
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14: Maior expositora da Latibus 2026, a Marco Polo apresentou soluções para diferentes segmentos. A empresa combinou inovação com uma agenda de debates voltada a discussões sobre mobilidade. Além da presença de tecnologias sustentáveis nos veículos, há uma evidente preocupação com o uso de combustíveis alternativos, explicou o CEO da Marco Polo, André Maganian.
15: A Marco Polo está muito propositiva nesse momento, trazendo soluções de novas soluções de propulsão. Apresentamos o elétrico, apresentamos o híbrido etanol, apresentamos o ônibus gás natural biometano e, claro, o nosso carro-chefe no rodoviário, que é a geração 8, com muitas novidades.
14: Novidades que prometem até 3,5% de economia de combustível no G8 Tech. Os visitantes puderam acompanhar de perto essa evolução nos ônibus rodoviários no stand da Marco Polo, como câmeras no lugar dos retrovisores, inteligência artificial e uma aerodinâmica que foi desenvolvida em parceria com o ITA.

0: Agora 10h54, pelo horário de Brasília.
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2: O futebol está doente e Bernardo Ramos é a cura. Calma, bom dia, Berna.
3: Eu não sou a cura de nada, né? Cura. Lulu Santos
2: é a cura,
3: cantava
2: sim.
3: Isso.
2: Você é a cura. É a eu cura, sim.
3: Tudo bem. Não vamos brigar por causa disso, né?
2: Uma dosezinha toda manhã, né? Não tomar com o estômago vazio. E você vai entender muito mais de futebol para que ele nunca mais adoeça. Ô Berna, o futebol tá doente?
3: O mundo tá meio doente, né, Megali? Primeiramente, bom dia a você, a Carla e quem nos acompanha na Band News FM. O mundo tá meio doente mesmo. E assim, cara, eu concordo com o que o Abel falou quando ele diz que o futebol está doente, que o segundo colocado não vale M nenhuma.
2: Verdade.
3: Foi algo nessa linha que ele falou após a vitória do Palmeiras sobre o Cerro Porteño por 1-0. A gente pode discutir aqui a qualidade do jogo e tal, mas já que você trata dessa questão, eu acho fundamental que a gente emita uma opinião sobre isso, cara. Assim, eu acho que o Abel, inclusive, poderia contribuir para isso. Ele faz um apelo importante, mas quando ele fala em asterisco, em contra tudo e contra todos, acho que ele não contribui para que o futebol seja melhor. Mas, enfim, essa é uma coisa dele, cada cabeça uma sentença. No entanto, eu concordo que o futebol está doente mesmo. Só vale ganhar independentemente da forma. Não existe certo ou errado no futebol. Há times que adotam uma estratégia, há equipes que adotam outras. E está tudo bem. Agora, eu acho sim que há uma subvalorização de grandes times que por muitas vezes não conseguem ganhar. Por N aspectos, até porque do outro lado há um adversário. Então a gente olha, por exemplo, para a história das Copas do Mundo. A Hungria era o melhor time de 54. Ganhou? Não ganhou. A Holanda em 74 era a melhor equipe. Perdeu para a Alemanha, que era um timaço também. O Brasil de 82 foi desclassificado pela Itália. Nem por isso essas equipes deixaram de ser referências. Quem gosta de futebol admira essas equipes. E dá para admirar outras formas de jogo também. Eu gosto da forma como o Palmeiras gosta, gostei da atuação diante do Cerro Porteño, não. Mas o Palmeiras, na fase em que se encontra, precisava ganhar e se classificar. Falamos sobre isso ontem aqui, no que dizia respeito ao São Paulo Futebol Clube derrotando o Bolívar no Morumbi. Então, é uma classificação muito importante a do Palmeiras, assim como é importante o desabafo, né? Eu falei em apelo, mas acho que é uma questão mais de um desabafo, do técnico português Abel Ferreira. E tem de passar por todo mundo, inclusive por ele.
2: Você sabe que eu concordo com você, Bernal. Eu quase sempre concordo com o que o Abel diz. Ele usa um tom irritante ali, muito prepotente, etc. Mas ele fala coisas verdadeiras a respeito do futebol. Não quando coloca o Palmeiras contra um time perseguido, sistema, essas bobajadas aí que alimenta esse delírio do torcedor, mas quando ele fala do futebol de uma maneira geral, ele quase sempre acerta, cara. Sem dúvida. E você já falou um pouquinho do Palmeiras, precisava da vitória, venceu, né? Colocou fogo, colocou água naquela fogueira que ameaçava ganhar corpo. Agora o Flamengo mostrou os dentes, hein, Bernardo?
3: Flamengo jogou muito bem. O Flamengo teve o melhor tempo dele em toda a temporada, mesmo se a gente for lembrar os tempos de Felipe Luiz, com perdão da redundância, a primeira etapa do Flamengo ontem foi espetacular. Ali por volta dos 35 minutos, o Flamengo já tinha finalizado 14 vezes contra a meta guarnecida pelo bom goleiro Otávio do Cruzeiro. Era uma pressão insuportável na saída de bola do adversário. O Flamengo recuperou a bola, conseguiu criar várias oportunidades de gol e merecidamente venceu o Cruzeiro. A não ser por 10, 15 minutos ali do segundo tempo, em que o Cruzeiro acertou algumas questões, e claramente esse é o trabalho do técnico Arthur Jorge no vestiário, que também é louvável, o Flamengo foi superior, não só ontem, mas durante todo o confronto. Aliás, que confronto, poderia ter sido perfeitamente a final da Libertadores da América.
2: Muito bem, o Pulitzer vem de novo, Berna, bom trabalho para você, até amanhã.
3: Ele sempre vem, ele veio 5 vezes na Copa do Mundo. Um abraço, até amanhã.
2: Você vai pegar.
0: Vai, chega por hoje então, né?
2: É, tem mais.
0: Ah, tem mais. A Sheila Magalhães deixou um encerramento dela para hoje.
2: Todo dia a gente fala que ela volta amanhã e ela não volta.
0: Mas
2: então,
0: eu acho que amanhã ela volta.
2: Eu acho que agora
0: ela
2: vai, né?
0: Ela deixou um recado aqui, ó.
2: Vamos lá.
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0: No estúdio, bom dia, Michele.
1: Ó, eu aqui de novo. É, bom dia para você, para todo mundo que escolheu seguir com a gente. Vamos juntos, ainda é agosto, né? Ainda é
0: Ainda é agosto.
1: agosto, dia 20 de
0: Já é
1: agosto.
0: dia 20, mas ainda é agosto.
1: É isso, então vamos juntos. O Band News Station, good morning para você que tá com a gente, tá no ar.
0: Manda sua mensagem, participa aqui da nossa programação, ajuda a gente a construir o noticiário pelo 11 999 592 100. Esse é o número do nosso WhatsApp. A gente começa girando a nossa reportagem, antes dando um alô especial para os nossos ouvintes do estado de Goiás. Band News FM Goiânia completando 7 anos. Já foi para Goiás, Michele?
1: Eu já fui para Goiânia,
0: Para
1: fui para
0: Goiânia,
1: Goiânia,
0: um
1: para
0: estado
1: Goiânia.
0: lindíssimo, várias atrações turísticas, enfim, marcas culturais muito
1: Eu
0: importantes, do
1: fiz quase um
0: sertanejo,
1: bate-volta, por
0: Agora
1: isso que demorou
0: Coralina.
1: para cair a ficha. Eu fui fazer uma gravação, fui num dia, saí no outro, foi bem rápido assim,
0: Vale a
1: mas
0: pena
1: é muito
0: voltar.
1: legal, né?
0: A gente tem um partido Band News logo mais, eu não sou o André Coutinho, mas eu vou dar essa dica de turismo aqui. Vale a pena voltar e conhecer o estado de Goiás. Do sertanejo à Cora Coralina, passando pela pamonha e pela jantinha. Que vontade, deu água na boca agora. Então, abraço a todo mundo que nos acompanha no estado de Goiás, todos os nossos colegas lá de Goiânia. Vamos nessa então, falando com o Brasil inteiro dos assuntos importantes de hoje. Falando de uma investigação, gente, sobre a atuação do filho do presidente Lula que pode sair do STF. O Gabriel Marques está chegando por aqui com os detalhes para nós dessa história. Pois não, Gabriel?
2: O ministro do Supremo Tribunal Federal, André Mendonça, vai decidir se o inquérito que investiga Fábio Luiz Lula da Silva ou Lulinha deve ser enviado à primeira instância. A Procuradoria-Geral da República pediu a transferência do caso ao entender que não há investigados com foro privilegiado, o que retiraria a competência do STF. O caso apura suspeitas de atuação de Lulinha com um suposto esquema de lobby, ligado à lobista Roberta Luxinger, que teria tentado intermediar a venda de um projeto de canabidiol ao Ministério da Saúde. Ela é apontada como sócia de Antônio Carlos Camilo Antunes, o careca do INSS. Segundo a Polícia Federal, há diálogos em que a lobista diz falar em nome de Fábio Luiz e pede 20% de vantagem no projeto. Ela também teria feito reuniões do Ministério da Saúde e pagamentos a um ex-chefe de gabinete de Lula, que afirma ter devolvido os valores.
1: Ainda no Paraná, familiares e amigos se despedem das vítimas daquele acidente que matou 23 pessoas. Lorena Pelanda tem as informações.
3: O dia tem sido de muita comoção na pequena cidade de Imbituva, nos Campos Gerais, com velório coletivo das vítimas do acidente que matou ontem 23 pessoas na BR-373. São 13 mulheres, 8 homens e 2 meninas de 6 e 10 anos. A cerimônia começou ainda ontem à noite no Ginásio Municipal de Imbituva, que foi preparado para a cerimônia coletiva. 7 vítimas são veladas no local, enquanto outras famílias optaram por despedidas particulares. Os sepultamentos estão previstos para ocorrer ao longo do dia e, segundo o prefeito de Imbituva, Bertoldo Rover, por ser uma cidade pequena com 31 mil habitantes, muitos moradores conheciam as vítimas.
4: Hoje me fizeram uma pergunta, companheiro, como que vai ficar as pessoas, né, da família? Eu disse, mas Imbituva é uma família.
3: Não havia chuva, neblina ou outra condição climática adversa no momento da colisão e também não foram encontrados sinais de frenagem na pista. Para a Polícia Rodoviária Federal, esse conjunto de elementos reforça a possibilidade de um motorista ter adormecido ao volante.
0: Obrigado, Lorena, pelas informações, né? Muito triste essa situação que a gente acompanha desde ontem, agora despedida a essas pessoas. A gente continua no estado do Paraná, mas para falar de uma situação que atinge várias regiões do país, que é a greve de bancários. O Fred Fiandanese está por aqui com as informações para nós. Fala, Fred, bom dia.
5: Ótimo dia. A categoria pede aumento real de salário, valorização dos pisos, vale-refeição e alimentação e a criação de um piso para trabalhadores do TI. De acordo com a Confederação Nacional dos Trabalhadores do Ramo Financeiro, os bancos não apresentaram nenhuma proposta de índice de reajuste até o momento. Está agendada para a próxima segunda-feira uma nova reunião para a negociação entre as partes. Vale ressaltar que Pix e outros serviços online ainda estão normalmente atendidos.
1: E tem operação policial em andamento em vários estados contra um esquema de tráfico de drogas. Roger Caroso.
6: A polícia prende 12 pessoas e cumpre 25 mandados de busca e apreensão durante uma ação da Polícia Civil da Bahia contra uma organização criminosa interestadual investigada por tráfico de drogas e lavagem de dinheiro. A operação Véu de Areia está acontecendo

0: Hoje, na Bahia, São Paulo, Rio de Janeiro, Paraná e Pará. Além disso, está previsto o bloqueio de quase 50 milhões de reais em bens e valores. De acordo com a Polícia Civil, o alvo da operação é uma facção com divisões de funções e conexões que ultrapassam limites territoriais baianos.
1: Outra operação tenta desmontar um esquema de fraudes fiscais. Informações chegando agora com o Jefferson Ramos.
2: Uma operação do Ministério Público de Santa Catarina investiga fraude fiscal de mais de R$500 milhões e cumpre mandados em Manaus nesta quinta-feira. Ao todo, são 13 mandados e a operação investiga um grupo suspeito de lavar dinheiro por meio de fraudes na geração de créditos de ICMS. Em Manaus, o alvo foi a empresa Frutos Concentrados da Amazônia, que produz sucos concentrados de frutas e hortaliças para bebidas não alcoólicas. Segundo as investigações, uma empresa de Santa Catarina teria superfaturado a compra de insumos dessa empresa do mesmo grupo sediada em Manaus. A estratégia teria aumentado artificialmente os créditos de ICMS e gerado vantagens fiscais indevidas.
3: Bom, e a gente segue movimentando a reportagem agora com um caso aí que beira a barbárie, né? É barbárie. Avançam as investigações sobre o caso daquele homem espancado em Copacabana. Daniel Henrique.
4: O segurança que prestou depoimento sobre a morte do homem de 37 anos que foi espancado em Copacabana, na zona sul do Rio, participou do crime. Imagens de câmeras de segurança mostram o momento em que Davi Santos Machado aparece com um pedaço de madeira. No vídeo é possível ver a vítima andando na calçada. Cláudio Rafael Landeiro Moreira para e senta em frente à porta de um imóvel. Dois homens com bolsas de delivery nas costas aparecem e começam a falar com a vítima. As agressões começam e continuam mesmo com a vítima caída no chão. Cláudio é deixado na calçada e os criminosos saem do local. Segundo familiares, Cláudio foi agredido após ser acusado injustamente de roubar uma bicicleta. O veículo, segundo os parentes, pertencia à irmã da vítima e havia sido emprestado.
1: Bom, é o exemplo claro de que justiçamentos não devem ser feitos exatamente por esse motivo. Era um inocente.
3: É um linchamento. Você vai linchar uma pessoa por uma desconfiança? É barbárie. Você voltar lá para a Idade Média, em que as pessoas resolviam fazer justiça com as próprias mãos.
1: E nesse caso, não há razão, não há nenhum motivo. Mesmo que ele tivesse roubado, fosse essa pessoa que fosse culpada por um crime, não é desse jeito que se resolve. E nesse caso ele não era o culpado, então foi morto um inocente na zona sul do Rio de Janeiro, na vitrine do Brasil, Copacabana, desse jeito. É assustador, é barbárie, como você disse, Michele. Autoridades do norte do país entram em alerta por conta do clima. Vamos falar com a Jordânia Gama, que traz um destaque bastante impressionante no estado do Acre.
5: A região norte tem previsão de chuva e trovoadas em algumas áreas, mas também enfrenta tempo seco e alertas de baixa umidade nesta quinta-feira. No Acre, no oeste e noroeste do Amazonas, áreas de instabilidades provocam pancadas de chuva. A possibilidade de chuva isolada ainda no Amapá, Roraima, norte do Pará, norte e centro do Amazonas e em Rondônia. Já no sudoeste do Amazonas, sul do Pará e em Tocantins, o tempo seco e altas temperaturas mantêm o alerta laranja para baixa umidade, com índices entre 20 e 12%. O calor predomina em grande parte da região, com temperaturas próximas dos 40 graus. A máxima prevista entre as capitais é de 38 graus em Palmas.
3: Passa de 100 o número de mortos no desabamento de uma mina de ouro na República Centro-Africana. Autoridades locais admitem que o garimpo na região da cidade de Zamboi, perto da divisa com Camarões, é feito de maneira artesanal e não segue as normas de segurança. Essas autoridades dizem ainda que parte das vítimas é de jovens pobres que, em muitos casos, não tinha outra opção de trabalho.
1: A imagem é assustadora, né? Uma avalanche, de repente uma massa de terra se movimenta e atinge muitos desses jovens que estão por ali. É um vale, né? Então tem pessoas na parte mais elevada fazendo esse registro e muitas delas que estão ali no epicentro, na parte que se desloca, da massa de terra que se desloca, tentam fugir dessa avalanche. Uma coisa muito assustadora mesmo, dessa imagem que vem do continente africano. A gente segue por aqui falando de outro assunto, falando de futebol. Maracanã, gente, vai ter abertura e a grande final da Copa do Mundo Feminina de Futebol no ano que vem. O calendário foi divulgado hoje pela FIFA. O Brasil, que é o país sede, será a cabeça de chave do Grupo A e dá o pontapé inicial dessa competição no Rio no dia 24 de junho. Depois, o time de Arthur Elias atua em Itaquera, em São Paulo, e no dia 29, né? E no Estádio Nacional Mané Garrincha, em Brasília, no dia 4 de julho. As semifinais, marcadas para 20 e 21 de julho, serão disputadas no Rio e em São Paulo. O estádio de Itaquera recebe a disputa pelo terceiro lugar no dia 24 de julho. No dia seguinte, 25 de julho, será realizada a grande final no Maracanã. Pensando em pedir férias, hein? Para acompanhar, né?
3: É, será? O ano que vem, né? No meio do ano.
1: No meio do ano.
3: Período
1: parece
3: bom.
1: Bom.
3: Período bom.
1: Pra
3: período
1: acompanhar.
3: Bom. E vai ser muito legal. Vai movimentar muito, não só o nosso país, como também o noticiário. Olha, a gente muda do futebol feminino para o basquete feminino, porque a seleção feminina de basquete joga hoje contra a Argentina pelo torneio classificatório para o pré-olímpico disputado no México. De olho em uma vaga nos Jogos de Los Angeles em 2028, o time entra em quadra às 15h no horário de Brasília. A seleção precisa vencer para avançar às semifinais.
1: Agora a gente fala dos times masculinos, porque tem 5 equipes brasileiras jogando hoje pela Libertadores e também pela Sul-Americana. Humberto Ferretti conta tudo.
6: Fala, Renan. Bom dia para você. Dia. Bom dia a todos. Jogos decisivos. Libertadores da América com destaque para o Corinthians, que às 9h30 recebe o Rosário Central. Mais cedo, o Mirassol joga contra a LDU. Dois cenários muito parecidos. Os jogos de ida das oitavas de final terminaram empatados. Portanto, hoje vale para o Mirassol, vale para o Corinthians. Quem vencer passa de fase, perdeu tá fora. Empate leva para pênaltis. A missão do Mirassol é mais complicada porque vai jogar fora de casa contra a LDU e vai encarar, além do adversário, a altitude de Quito. Lembrando que quem passar desse jogo encara nas quartas de final o Palmeiras, que ontem bateu o Cerro Porteño por 1-0, está classificado. O Flamengo também se classificou, um jogaço no Maracanã, vitória por 2-1 sobre o Cruzeiro. Pela Copa Sul-Americana, serão 3 brasileiros em campo. 19h, o Vasco fora de casa vai ter que vencer o Olímpia. O jogo de ida terminou empatado. Também às 19h, o Santos jogará fora de casa e aí vai precisar apenas de um empate contra o Macará, já que venceu por um gol de diferença na ida. E aí às 21h30 tem um jogo que, com todo o respeito ao Botafogo, dá pra dizer que é só pra cumprir tabela. Tomou 6-1 na ida contra o Cienciano, vai ter que vencer por 6 de diferença. Tenho a impressão que é muito pouco provável. Ainda pela Sul-Americana, ontem Atlético Mineiro e Red Bull Bragantino empataram por 2-2. O Atlético Mineiro tinha vencido na ida, portanto, está classificado, pode pegar o Santos na próxima fase, caso o Santos avance.
3: Então, 100% por enquanto de aproveitamento dos brasileiros, certo?
6: Com muita emoção, o Cruzeiro caiu, mas tinha que cair, não tinha como. Você tinha dois brasileiros ali se enfrentando, alguém ia ficar pelo caminho. Mas, no fim das contas, apesar da emoção, apesar do susto, deu a lógica, a gente imaginaria que Palmeiras e Flamengo iam passar.
3: Uhum. Né? E agora vamos ver, então, hoje, Corinthians pela Libertadores.
1: Valeu, Ferretti.
6: Valeu, valeu, gente.
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A tarde de quinta-feira vai mostrar um Brasil de grandes contrastes. No sul, uma frente fria associada a um ciclone extratropical provoca temporais e ventos fortes. Mas ao norte, o calor ainda resiste no sudeste. No Rio Grande do Sul, concentra o maior risco de temporais, principalmente no centro, oeste e no sul do estado. Porto Alegre tem previsão de 15 milímetros e máxima de apenas 21 graus. Enquanto isso, São Paulo chega aos 32, Belo Horizonte 31 e no Rio de Janeiro também esquenta com máxima de 32 graus, ainda sem chuva significativa. O vento ganha força no sul e avança por Mato Grosso do Sul e posteriormente pelo interior do sudeste. Com o solo muito seco, algumas áreas podem ter levantamento de poeira. No Nordeste, a umidade se concentra no litoral. Recife pode receber 20 milímetros de chuva, enquanto o interior da região permanece predominantemente quente e seco. No Norte, boa parte da região ainda tem calor, mas Acre e Rondônia começam a entrar na rota do ar polar, que avança pelo continente. No fim de semana, os temporais perdem espaço no sul e o frio ganha protagonismo, chegando inclusive ao oeste da Amazônia com um episódio de friagem. Aline Araújo, da Climatempo.

0: aqui na cidade de São Paulo, calorão, com essa expectativa de virada. Hoje a gente deve sentir aí um calor ainda mais intenso, justamente com essa expectativa da virada no tempo. Ainda que o tempo seja bastante seco e tá difícil respirar, tá bonito, né? Pra ver de longe, assim, pra ver de dentro do ar-condicionado, como a gente tá aqui, vendo pela nossa janela ali. Olha, céu azul, azul, azul, tá uma joia, né?
1: Hoje foi cedinho pro parque, viu?
0: Ah, foi?
1: Cedinho, tava amanhecer. Ai, bonitão, assim, muito gostoso,
0: bastante,
1: né?
0: Gente?
1: Gostoso seria se a gente respirasse.
0: É.
1: Você precisa de um pouco maturo. De ar puro, né? Mas não é. Mas pelo menos às 6 da manhã é melhor do que
0: exatamente.
1: Às 2, 3 da tarde. O pessoal tem que evitar um pouco a atividade ao ar livre nesses horários. Tava bonitão e tinha bastante gente. Tava bem cheio.
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1: A greve dos coletores, que afeta a Cotia, na região metropolitana de São Paulo, chega ao fim, mas ainda com muitos sacos de lixo, resíduos espalhados pela cidade. O fim desse movimento só ocorreu depois de um acordo firmado com os trabalhadores em audiência no Tribunal Regional do Trabalho na terça-feira. Só que a situação está se arrastando ainda por semana sem os serviços, os moradores ainda sentem os impactos da falta de coleta e seguem mandando mensagem aqui para a nossa central de ouvintes. Na última semana, Cotia e Embu das Artes foram afetadas depois da empresa responsável pelo trabalho não repassar os valores relacionados a empréstimos consignados e pensões dos funcionários. Apesar do fim da greve no papel, a moradora de Cotia, Zelma Mascarenhas, segue convivendo com a sujeira e tudo que ela traz.
3: Tem muito lixo acumulado nas lixeiras, o caminho a gente passa nas ruas, tem lixo. Isso atrai rato, baratas, insetos, isso sem falar no mau cheiro.
1: Recanto Verde, Jardim Isis, Parque Turiguara e Caputeira são alguns dos bairros ainda muito afetados. No bairro da Ana Carla, os moradores já estão usando espaços ao lado das lixeiras e caçambas para tentar acomodar as dezenas de sacos espalhadas.
4: Eu moro num condomínio de prédios, são muitos prédios, todas as lixeiras assim transbordando. No meu prédio, por exemplo, assim já não cabe mais lixo, o pessoal já está colocando assim na portinha da lixeira. Hoje cedo, saindo para trabalhar também, vi pessoas com lixo nas mãos, bandeja de ovo para jogar em caçamba.
1: Em nota, a Prefeitura de Cotia diz que a coleta de lixo já começou a ser feita na cidade e que a regularização ocorrerá de forma gradual. A gestão municipal reforça que vai seguir acompanhando a execução dos trabalhos até a completa normalização da coleta de lixo no município.
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0: Falando do seu caminho nas ruas e avenidas da cidade de São Paulo e também de olho aqui nas estradas, a gente tá falando aí do dia bonito, de sol, então não tem problema com pistas molhadas, por exemplo, mas há outros cuidados que a gente pode ter no deslocamento que a gente faz por aqui. A rodovia do Anchieta tem lentidão agora na direção da capital, tráfego lento do quilômetro 12 ao 10, um pedaço ali do Sacomã, no restante, boas as condições agora, não tem problemas para você que está se deslocando por esse caminho. Ainda falando de estradas, tem aqui informações da ainda de estradas aqui no estado de São Paulo. Estou vendo aqui condições da Ayrton Senna. De acordo com a concessionária, não tem informação de lentidão agora. Bom caminho, né? Ayrton Senna, na Cavalho Pinto e também na Eli Smith.
1: E rapidinho, só um registro. O Alex, nosso ouvinte, falando que ainda está sem coleta. Ele já está há 2 semanas sem coleta de lixo no Jardim São Luís, em Cotia. E minha nada nossa. Até agora.
0: Não, e a gente tava falando do calor agora, imagina esse calorão todo, mau cheiro.
1: 2 semanas, o lixo ali,
0: de fato, animais passando, né? Arrancando, puxando coisas ali de dentro, é uma situação bem ruim. Inclusive, alguns dos nossos ouvintes, as pessoas que estão aqui na nossa audiência, mandaram fotos pra gente desse lixo todo se acumulando por ali. É uma coisa que tem um prejuízo à saúde, um risco sanitário, estético é ruim. Imagina você chegar em casa e se deparar com isso, o mau cheiro é ruim, risco pros animais. Enfim, a gente tá falando da temporada de escorpiões agora, não é isso?
1: Imagina exato. Só com esse... Não, e assim como acontece em outras áreas, por exemplo, um ônibus. Se uma empresa deixa de oferecer um serviço de ônibus, a prefeitura tem que ter ali, né, o PAES, um plano de emergência, alguma coisa que vai substituir aquele ônibus. E isso não acontece em relação ao lixo? Simplesmente, enquanto não resolve, não tem coleta? Estranho, né? Porque muito é difícil. Um serviço essencial. Qualquer prefeitura tem que ter um plano de emergência em relação a isso.
0: E não é a primeira vez que a gente fala de problemas de coleta de lixo nessas cidades da região metropolitana, né? Agora 11h23.
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6: Eu sou o Sérgio Weib e está começando agora o Minuto do Empreendedor, apresentado pelo Banco BTG Pactual Empresas, que tem entre os seus propósitos ajudar você, empresário e empreendedor, a alcançar o sucesso. Comigo, André Guilmon, CEO da Brasil Agro. André, quais valores e atributos você recomenda aos jovens empresários e empreendedores para que eles alcancem o sucesso?
7: Tem que começar com uma pitada muito grande de resiliência e humildade. Essa abnegação pela resiliência e pela humildade faz você aprender, faz você se desenvolver. Então é por aí que vocês têm que começar, com resiliência, com humildade de saber dizer, eu não sei, quero aprender e quero me desenvolver. É a fórmula do sucesso.
6: Fórmula que permitiu o sucesso do André Guilmon. 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
8: André Coutinho já aqui com a gente para falar sobre turismo. Uau, que cenário do André Coutinho. E daqui a pouco a gente vai falar, tentar descobrir onde está Coutinho, cadê Coutinho, mas...
9: Ostentando.
8: Muito. Ontem a gente tava zoando.
9: Só com áudio, aconselho entrar em um dos nossos canais aí da Fast TV, no nosso YouTube, para poder observar esse cenário, que não me parece inteligência artificial, te parece?
8: É, eu ia
9: não.
8: Falar, parece aquele fundo verde, sabe, do filme, assim, aquele chroma key. É. Vamos começar por isso. Cadê você, Coutinho? Onde é que você tá, hein? Bom dia.
10: Tudo bem, Renan, Michele, bom dia a vocês, a todos que acompanham a programação da Band News FM. Eu estou na América Central, estou em Belize, rapaz. Que lugar interessante, surpreendente. Um país bem pequenininho que fica aqui ao norte da América Central, faz fronteira com a América do Norte, com o México. Ao norte, a oeste, faz fronteira com a Guatemala. É o único país da América Central continental que tem o inglês como idioma oficial, mas já descobri aqui que todo mundo fala muito bem o espanhol também. Então, os brasileiros que têm dificuldade com outros idiomas vão se fazer entender, se falar português despacito e devagarzinho, porque são pessoas que estão prontas a receber o turista brasileiro. Continuo por aqui, desbravando o Belize. Para quem não está nos acompanhando com imagens, eu estou em uma das rivieras de Belize, que fica ao norte. Para quem gosta de Madonna, para quem já escutou a música, estou na Isla Bonita, San Pedro. Madonna canta sobre essa Isla Bonita, ela fala, estou chegando a San Pedro. Aliás, DJ Renan, já vai buscando por a Isla Bonita da Madonna, porque exatamente aqui dizem ter inspirado a Madonna a compor e a cantar Isla Bonita. Ela, em uma entrevista, chegou a dizer que não pensou em lugar específico, mas San Pedro é uma ilha, fica aqui em Belize e é uma Isla Bonita também. Daqui a pouquinho eu vou fazer snorkel, eu vou mergulhar, daqui a pouquinho eu vou pegar um avião para sobrevoar o Blue Hole. Sabe aquele enorme buraco de azul infinito no meio do oceano? Fica bem pertinho daqui, tem um aeroporto, a gente vai pegar um avião para poder fazer imagens e é um dos cartões postais de Belize. Continuo explorando Belize e vou contar tudo isso em breve no Partiu Band News.
9: Coutinho, agora uma dúvida. Você tá de manga comprida? Por quê? Tá Tá fresquinho aí? Tá fresco?
10: Não, tá calor pra caramba, mas essa é uma blusa que tem proteção UV. Ah. E eu vou mergulhar daqui a pouco. É, então eu tô pronto, pessoal, ali daquele barco ali do fundo, onde vocês estão vendo, umas bandeiras de mergulho. Ali tem um pier, eu vou até sair da frente, ó. Ali tem um pier. É, eu tô num hotel que se chama Ramon's Village, e eles já estão preparando todos os equipamentos pra gente poder gravar embaixo d'água. É, esperamos ver tubarões, raias, tem até manatis por aqui. A gente não sabe exatamente o que a gente vai ver, mas nosso equipamento está tudo pronto. E aí eu coloco essa blusa de proteção UV um pouco mais comprida, porque o sol aqui na América Central castiga. Temperatura agora, Michele, 32 graus e agora são 8h30 da manhã. Imagina. Então promete o dia de hoje por aqui.
8: Você vê a agenda das pessoas, né? Eu, na minha agenda hoje, ó, eu vou sair daqui, vou almoçar rapidinho, aí tem uma gravação, aí vou entrar numa reunião do Entre Nós com a Adriana Araújo, apresento Entre Nós, aí pego um ônibus e vou pra casa.
9: E ele vai mergulhar com manatins, pra quem não sabe, é tipo um peixe-boi, é isso?
8: E vai sobrevoar um grande buraco azul belíssimo, né? Essa é a sua agenda do dia.
10: O Blue Hole. Isso. Exatamente. Tá, eu confesso que eu tô um pouco apreensivo com esse aviãozinho que eles mostraram pra gente, mas assim, não tenho medo, não, mas você não ia entrar, né?
8: Eu ia. É, não.
10: Você não iria entrar.
8: Prefiro seguir a minha agenda.
10: Aliás,
8: de hoje
10: tem
8: aqui
10: a ver com o nosso próximo assunto, viu? Tem a ver com o nosso próximo assunto, viu, Renan?
9: Vai de busão ou vai de avião, hein, André Coutinho?
8: É, qual é essa escolha? O que conta? É a distância, é o preço?
10: Eu peguei uma pesquisa que foi feita nos Estados Unidos, mas para trazer para a nossa realidade, vou chamar o nosso ouvinte da Band News FM, 11-999-592-100. Participe da nossa programação. Qual o limite? Existe um limite de tempo, de distância, para você escolher ir até um destino de carro? É, e aí eu vou ampliar. Pode ser de carro, pode ser de ônibus, pode ser de carona, pode ser dirigindo, mas tem um limite? Olha, até 6 horas dirigindo, eu vou de carro. Passou de 6 horas... eu vou de avião. Tem um limite? Nos Estados Unidos eles fizeram essa pergunta e primeiro a curiosidade é que dependendo do estado muda radicalmente a resposta. Na média nos Estados Unidos o limite foi 6 horas e 13 minutos. Até 6 horas e 13 minutos eu encaro a estrada. 6 horas e 14 minutos aí eu pego o avião. Aí eu não aguento não. Aí eu prefiro pegar avião para ir até o meu destino. Esse foi o resultado nos Estados Unidos. Mas o resultado, como eu disse, que variou bastante de estado. É o estado que tem um limite um pouco mais curto, tem um estado que diz que até 13 horas encara uma estrada tranquilamente. Mas eu não vou entrar em muitos detalhes dessa pesquisa, porque foi nos Estados Unidos, a realidade lá é bem diferente da nossa, a qualidade das estradas, o tipo de vida que as pessoas levam, o tempo das férias das pessoas nos Estados Unidos também é diferente do nosso tempo das férias no Brasil. Mas e aí, vocês, Renan, Michele, medos de voar à parte, tem um limite? Vocês já pensaram nisso? Olha, até tanto eu vou de carro ou encaro um ônibus. Passou disso, aí eu pego o avião.
9: Primeiro que eu tenho um pouco mais de medo de andar de ônibus, viagens longas, do que de avião. Então não seria a questão medo. Pra mim o que pesa é a questão bolso mesmo. Depende da minha fase do bolso. Eu encaro numa boa. Já fiz viagens aí de 13 horas de carro, eu encaro, assim, não tenho grandes problemas com isso, não. Mas no dia a dia, ainda mais questão familiar, com criança, geralmente passou de 5 horinhas, 6 horas, um avião vai bem, se o bolso deixar.
8: É, pra mim também, ainda que eu tenha medo de voar, o máximo é Rio-São Paulo, né? Você vai de ônibus ali, pega o busão no Tietê e desce no Novo Rio. Tem a turma
9: eu lembro que
8: faz...
9: recentemente eu fui pra Floripa de ônibus também.
8: De São Paulo?
9: De São Paulo.
8: Ah, deu bom? Foi rápido? Foi.
9: Olha. Dormindo à noite, né? Aqueles... Então, mas é isso, eu fiquei mais tensa do que eu... Entendeu? Porque assim, entendi. Estrada, à noite, principalmente ali pro sul do país, eu fico muito tensa, assim, eu fico bem tensa. Porque os índices de acidentes em estradas aqui no Brasil são bem agressivos.
8: A gente falou disso esses dias, inclusive. Eu fiz uma viagem um pouco a trabalho de 70 horas de ônibus. Foi emocionante, daqui pra Pernambuco.
10: Caramba, Renan!
8: Foi bem legal, mas eu tava nessa vibe, eu queria fazer, não foi uma coisa que, putz, preciso ir pra Pernambuco e só tenho ônibus como alternativa. Sim. Já fui pra Pernambuco outras vezes de avião, 3 horinhas, é bem mais prático do que enfrentar 70 horas. Nossos ouvintes estão participando por aqui, nosso ouvinte falou que adora avião, não tem medo nenhum, não gostou de helicóptero e prefere de Boeing só se for 777. A partir de meia hora dirigindo, ele prefere avião. Então, a tolerância dele é bem curtinha. Só meia hora de estrada. Nosso ouvinte final de telefone 9888.
9: O Eduardo falou que não tem limite pra viajar dirigindo, não, viu? Ele prefere ir de carro e de ônibus. Independentemente se a viagem é longa ou curta, diz aqui o nosso ouvinte.
10: É, algumas dicas, né? Tem muitos ônibus, a Michelle já falou, o Renan também, tem muitos ônibus que são extremamente confortáveis, até mais confortáveis do que avião, né? Uhum. Tem muito ônibus bom no Brasil e bastante confortável. E às vezes você vai comparar, de repente o ônibus sai elas por elas, né? Se você pega um ônibus extremamente confortável, aquele leito-cama, eu descobri na Latibus, na semana passada, na cobertura da maior feira de ônibus das Américas, que tem, inclusive, o chamado camarote, que você fecha a portinha, fica por ali, às vezes vai sair o mesmo preço ou até mais caro do que avião. E aí vai depender do quanto você quer se sentir mais confortável ou não. Uma outra dica, feriado. De repente, você conseguir comprar com antecedência, o feriado que é quinta, sexta, sábado e domingo. Você viaja a quinta-feira, a noite inteira, num ônibus, num busão confortável, come uma pernoite, ou seja, gasta uma noite de hotel a menos e já chega curtindo o seu destino descansado no dia seguinte. Então, acho que depende muito da viagem. Eu acho que nessa pesquisa a minha resposta não seria muito direta, não. Não teria um limite de hora ou de distância para eu viajar na estrada ou pelos ares.
9: Ou seja, você seria o terror dos pesquisadores, né? Aquele que não responde objetivamente.
10: Sim. O não sabe ou não respondeu, sabe aquele lá?
8: O André Coutinho. Ó, o nosso ouvinte Márcio falou que vai todo ano para Maceió, saindo de São Paulo, 2.400 quilômetros, 2 dias e meio. E eu perguntei, dirigindo ali? Sim, dirigindo. E vai e volta para Belo Horizonte no mesmo dia. Homem de Deus, cuidado, hein, nessas estradas.
9: Carro forever, diz aqui o nosso ouvinte Alisson. Só contar uma rapidinho, que uma vez eu fiz uma viagem de ônibus na Bolívia, era uma viagem prevista para durar de 12 a 14 horas e durou 31 horas.
8: Meu Deus.
9: Caiu uma barreira na estrada, a gente ficou no meio, foi uma coisa assim. Acho que o primeiro banheiro que a gente parou foi depois de umas 15 horas, 17 horas, foi terrível. Mas tudo bem, foi na Bolívia, gente.
10: Que delícia. Tá tudo certo. 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Só histórias maravilhosas, tranquilas, sem perrengue. Ônibus sem.
9: Perrengue
10: ônibus
9: na
10: Bolívia sem banheiro. Tranquilo. Sim, de boa, de boa. Vambora.
9: Lotada de cholas. É
8: muito bom. André Coutinho, bom dia de trabalho para você aí em Belize, hein? Que Belize. Vou repetir a piada.
10: Valeu, eu só. Valeu, valeu. É claro que a gente só conta no Instagram e aqui no ar as partes boas, claro, né? As outras partes a gente omite, que a nossa vida é assim, só formada de partes boas. Beijo pra vocês, até mais
8: tarde.
9: Valeu.

0: devem passar por perícia os bens apreendidos em uma operação do Ministério Público contra uma quadrilha suspeita de roubar quase 6 milhões de reais de um empresário. Mais cedo, os agentes cumpriram 10 mandados de busca e apreensão, 9 em São Paulo e 1 no estado de Pernambuco. Os crimes começaram depois de a vítima ter o celular roubado enquanto fazia uma ligação telefônica. A partir daí, os criminosos fizeram várias transferências bancárias das contas desse homem.
1: A Polícia de São Paulo diz que analisa imagens publicadas na internet para esclarecer as denúncias sobre a chamada Gangue das Bananeiras. Segundo a corporação, ninguém registrou o boletim de ocorrência sobre roubos ligados a esse bando. Um vídeo nas redes sociais mostra homens posicionados atrás de árvores entre as pistas local e central da Marginal do Tietê, supostamente para atacar motoristas em caso de congestionamento.
0: Um homem de 41 anos é preso depois de destruir móveis e objetos de uma creche na região de Cachoeirinha, na Zona Norte. Segundo a Secretaria de Segurança Pública, ele também ameaçou pessoas no local enquanto buscava a filha. O homem foi contido por pais e alunos até a chegada da Polícia Militar. O caso foi encaminhado à Justiça.
1: Começa hoje a festa do Peão de Barretos no interior do estado. O destaque fica por conta dos shows do cantor Panda e da dupla Matheus e Cauã. O público esperado durante os 11 dias de festa é de quase 1 milhão de pessoas.
0: Autor do gol que colocou o Palmeiras nas quartas de final da Libertadores, o zagueiro Gustavo Gomes deve permanecer no clube até 2030. A tendência é que o contrato com o Verdão, que vai até o fim do ano que vem, seja prorrogado por mais 3 temporadas. O paraguaio está no clube há 8 anos. E é considerado um dos maiores ídolos da história do Palmeiras.
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Trânsito aqui dentro da cidade de São Paulo, consigo observar a lentidão agora no corredor norte-sul, na passagem pelo Parque do Ibirapuera, um pouco pior o caminho de quem está seguindo no trecho norte, ali da passagem pela Rua Doutor Diogo de Faria, perto da Sena Madureira, trânsito bem travado, depois alivia um pouco mais para frente a partir do viaduto Tutóia. Aí volta a carregar no trecho do Paraíso, vai no Anda e Para até a altura da estação São Joaquim, depois libera e trava de novo no centro de São Paulo, na região do Anhangabaú. E vai assim, no Anda e Para até a região da Luz. No sentido contrário, também caminho carregado no trecho da Luz, passagem ali pelo Bom Retiro, área da Santa Efigênia, todo o trecho do Anhangabaú, pedaço da aproximação da Avenida Paulista começa a liberar, descida da 23 de maio na direção do Ibirapuera sem lentidão, aí começa a travar ali perto do Ibirapuera, já no trecho da avenida, na altura da Avenida Ibirapuera, e vai assim, anda e para, até o trecho da Avenida Indianópolis, também todo o pedaço da Moreira Guimarães. Atenção, se você está indo para o aeroporto de Congonhas agora, tem voo programado para hoje, é bom sair um pouco antes, porque o trânsito está bem ruim e não tem nenhum motivo aparente aqui, viu? É só mesmo excesso de veículos, muito carro circulando por ali, tem um trecho de obras na região do Ibirapuera, isso complica também o caminho de quem está seguindo por ali. Depois da passagem pelo aeroporto de Congonhas, caminho liberado no sentido da zona sul da cidade.

0: Ó, tô curtindo receber aqui as mensagens dos ouvintes. A galera gosta, viu, de dirigir, distâncias longas. Fiz Porto Alegre até Lima de carro, 30 dias na estrada, ida e volta. Detalhe,
1: nossa, que demais.
0: Na época não existia celular e a gente se guiava por mapas impressos. Eu tinha 20 anos, hoje eu não sei se faria, diz aqui a Rô, que mandou mensagem pra gente. E o ouvinte também falando que eu já encarei 12 horas de ônibus, já fiz a mesma viagem em 2 horas de avião e foi maravilhoso. Sem dúvida, né?
1: Com certeza, muito mais confortável. É, tem mais recado aqui dos nossos ouvintes, a gente tá perguntando, né, o que você prefere, viajar de ônibus ou de avião? Tem alguma preferência, tem comparação entre as viagens? E aqui tem a nossa ouvinte falando que já fez um passeio de Porto Alegre até a Bahia de carro, a Luciane. Ela falou, amo viajar de carro, passo dias viajando, parando para dormir, conhecendo lugares. Prefiro mil vezes do que avião e não gosto muito de ônibus. Então ela prefere ir dirigindo. E isso é muito legal porque você tem autonomia e dá para fazer essas paradas. E as paradas são muito legais porque tem cidadezinhas, paisagens muito bonitas, né, no país.
0: Eu já fui para Bahia de carro aqui de São Paulo. Fui e voltei também. Foi muito legal. E na volta a gente foi parando todo o litoral, Espírito Santo, Rio de Janeiro e tal. E Rai de Itapevi fala que foi de São Paulo para Arraial do Cabo para nunca mais. Diz aqui, esse aqui não curtiu, não. E seria tão bom se a gente pudesse colocar o trem nessa conversa, hein? Né? Já pensou? Lembra. Ah, você prefere ônibus, carro, trem, avião. Infelizmente, aqui no Brasil, essa não é uma possibilidade.
1: Tem o saudoso do trem da prata, né? O trem de prata, São Paulo, Rio de Janeiro. Muita gente circulou aí nos anos 90, era bem legal. Enfim, é uma opção que, quem sabe, a gente pode voltar a ter um dia. Agora, 11h43.
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0: Nesse momento, o dólar comercial sendo negociado a R$5,19, uma alta de 0,27%, o euro também alta de 0,31%, valendo 6,06%, e a bolsa aqui no Brasil também alta, de 0,25% aos 168.256 pontos. Bolsa interrompeu uma sequência de quedas, né? Mais de 10 quedas, 11 quedas consecutivas, para ser exato, pior em 3 anos, e isso de acordo com um movimento que a gente estava acompanhando no exterior com relação ao alívio que veio depois do Tesouro dos Estados Unidos anunciar que pretende pelo menos dobrar a recompra de títulos da dívida americana de longo prazo, com vencimento entre 10 e 30 anos, com menos títulos em circulação. Isso diminui esse um risco por aqui, os juros tendem a recuar, o que favorece alguns mercados no Brasil, e o mercado brasileiro tem reagido a essa movimentação nos Estados Unidos.
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3: Os pilotos de Fórmula 1 voltam à pista amanhã. Fala, Isabela Mota.
4: Amanhã tem classificação para a corrida sprint no circuito de Zandvoort. Às 11h30 da manhã de sexta, os pilotos brigam pela pole position. O trajeto curto, que soma pontos extras ao campeonato, vai ser disputado no sábado. No domingo, tem a corrida tradicional. A Red Bull tem uma mudança na composição de pilotos deste final de semana. Isaac Hadjar teve uma lesão e está fora do Grande Prêmio dos Países Baixos. Ele será substituído por Liam Lawson, da Racing Bulls, que é uma equipe irmã. No lugar de Lawson, entra Yuki Tsunoda, que é reserva da escuderia. A Band News FM transmite as emoções de Zandvoort na voz de Odinei Edson.
0: 11h48 no horário de Brasília. Para onde a gente vai agora? Para a capital federal. Afonso Marangoni chamando a gente por aqui porque o TSE impediu Pablo Marçal de participar de debates e também de outras ações relacionadas a propaganda eleitoral, não é isso, Marangoni? Bom dia.
5: Exatamente, Renan, Michele, bom dia para vocês. Acaba então de decidir o Tribunal Superior Eleitoral que Pablo Marçal está vetado de fazer campanha até que a corte decida então sobre o pedido de registro de candidatura. Diante disso, ele não pode ter acesso, por exemplo, ao Fundo Especial de Financiamento de Campanha, o Fundo Eleitoral, também não vai ter tempo destinado em rádio e televisão para propaganda e mais, não pode participar de debates. Decisão, então, foi acompanhada por unanimidade. A relatora foi a ministra Estela Aranha. Ela, então, aceita que os argumentos, né, colocados pela Procuradoria-Geral Eleitoral e dá esta medida em caráter liminar, ou seja, provisório. Como não tem uma data para o TSE analisar efetivamente o registro de candidatura, entrando no mérito da questão, essa medida vai valer até isso. Então, Pablo Marçal segue agora sem poder participar aí dos atos de campanha. Ele foi lançado pelo PRTB no último sábado, pegando todo mundo de surpresa, e a ministra até registra que é público e notório que Pablo Marçal se apresentava como um nome, né, do União Brasil e não do PRTB, que foi que lançou o nome dele no sábado. E isso diz respeito, né, aos prazos estabelecidos pela Justiça Federal para a filiação partidária, pela Justiça Eleitoral. Mesmo com uma liminar, então, o TSE foi neste sentido. A gente aguarda, inclusive, a repercussão e se Pablo Marçal também se manifesta. Eu não sei, Renan e Michele, se deu tempo da gente separar para colocar, sim, no ar aqui a fala da ministra Estela Aranha. Então vamos ouvir, ela foi a relatora deste caso e ela deu aí no finalzinho do voto o tom, né, as balizas do que fica então impedido o Pablo Marçal de fazer a partir de agora. Vamos ver.
6: Tutela de urgência deferida para obstar até ulterior deliberação sobre o mérito do registro da candidatura o acesso do candidato aos recursos públicos da campanha eleitoral, oriundos do Fundo Especial de Financiamento de Campanha e Fundo Partidário, bem como a impedir a realização de propaganda eleitoral gratuita de TV, televisão e rádio e dos demais de atos de propaganda eleitoral, inclusive de debates.
5: Tá, então, decisão de agora do Tribunal Superior Eleitoral. Tô de olho aqui também para ver se a defesa de Pablo Marçal se manifesta. Até agora não aconteceu. Qualquer novidade a gente traz ao vivo aqui na Band News FM.
7: Obrigado, Marangoni. Bom trabalho para você em Brasília.
3: Bom, e falando em debate, Pablo Marçal não estava nessa lista, mas outros candidatos sim convidados para participar do debate da Band, já com os últimos detalhes definidos desse primeiro debate presidencial dessas eleições. Vai ser nesse domingo às 8 horas da noite. O pontapé inicial da campanha eleitoral foi dado pelo Grupo Bandeirantes de Comunicação com os 14 debates para os governos estaduais. E agora é a vez dos presidenciáveis se enfrentarem pela primeira vez. Os representantes dos candidatos participaram de uma reunião virtual com a direção de jornalismo da Band e foram definidas a ordem dos confrontos, a posição dos candidatos no estúdio. Os púlpitos estarão da esquerda para a direita com Renan Santos do Missão, Lula do PT, Flávio Bolsonaro do PL, Ronaldo Caiado do PSD, Augusto Cury do Avante e Romeu Zema do Novo. O formato do debate prioriza o confronto direto de ideias, dá mais liberdade aos candidatos. Eles vão poder se movimentar livremente pelo estúdio, vão controlar o próprio tempo e, você sabe, o debate vai ao ar na tela da Band nesse domingo às 8 da noite, também com transmissão simultânea aqui na Band News FM, no nosso canal do YouTube, nos nossos canais na Samsung TV Plus, o LG Channels e também no aplicativo Band Play, além do TCL Channel. Você pode acompanhar na Band News TV também um pool de veículos parceiros, as TVs Gazeta, Cultura, Jovem Pan e Estadão. Cobertura também terá análises em tempo real diretamente da sala digital em parceria com o Google. E em caso de segundo turno, o primeiro debate entre os dois candidatos também está confirmado aqui na Band.
7: Agora 11 horas e 52 minutos no horário de Brasília.

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1: Bom dia, Débora Mendonça.
2: Oi, Renan e Michele. Um ótimo dia a vocês e a todos. Trânsito muito ruim na marginal do Rio Pinheiros, no sentido Interlagos. Desde o Cebolão, essa dificuldade segue até a ponte Cidade Jardim. Ponte também congestionada no sentido centro. Essa lentidão vai até a Cidade Jardim com a Faria Lima, ou seja, afeta o túnel Max Pfeffer. Na saída do túnel, vai melhor quem pega a esquerda, o corredor Cidade Jardim e Augusta. Seguindo pela 9 de julho, os pontos de parada seguem até a José Maria Lisboa. 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
8: O Brasil tem aí uma posição de destaque nesse cenário internacional muito relevante. 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
9: Algumas mensagens de ouvintes alertam para uma operação policial aqui na Zona Sul de São Paulo, região de Paraisópolis. O Matheus Jung está aqui no estúdio e tem informação a respeito dessa operação, né, Matheus?
10: Exatamente, uma operação contra o tráfico de drogas ali no entorno de Paraisópolis e em Paraisópolis, na região. Um homem foi preso em flagrante e houve troca de tiros também. A gente tentou saber se havia vítimas, número de mortos, e até o momento a polícia não confirma, mas há uma pessoa presa por causa dessa operação em decorrência de tráfico de drogas.
1: Obrigado, Matheus. Antes da gente reunir a Rede Band News, um abraço para a turma de São Bernardo do Campo. Nosso ouvinte lembrou, a cidade está fazendo aniversário hoje, então um abraço a toda a nossa audiência em São Berlondres, como também é chamada a cidade aqui da região metropolitana de São Paulo. Agora, 11h57.
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0: Marília Pêra, cara, a gente tá ouvindo pra encerrar o programa de hoje. Surpreendente, né?
1: Luxo.
0: Não é? A gente tá ouvindo isso por causa do trailer que foi divulgado de um documentário a respeito da vida da atriz, também cantora, Marília Pêra. Esse documentário chamado Viva Marília, com direção de Zelito Viana e Esperança Motto. O documentário aborda detalhes da vida da atriz. Por mais de 6 décadas no teatro, na televisão, Viva Marília vai contar com a narração da própria atriz, imagens inéditas do acervo pessoal dela, e também deve abordar transformações da sociedade brasileira nesse período em que ela viveu. O documentário vai ser lançado no dia 10 de setembro e tem depoimentos de grandes nomes da cultura nacional: Hebe Camargo, Marco Nanini, Jô Soares e Marília Gabriela. E essa música que a gente está ouvindo faz parte daquele DVD Elas Cantam Roberto. E voltou a viralizar no Twitter esses dias essa performance da Marília Pêra. Vale muito a pena ver a música 120, 150, 200 km por hora, na voz do Roberto Carlos, mas cantada por ela. Muito, muito, muito emocionante. Não à toa, ela é uma grande atriz, uma grande intérprete.

0: Obrigado pela companhia, Michele.
1: Valeu, Renan. Obrigada. Até a próxima. Semana que vem, Eduardo Barão tá de volta na área. Valeu.
0: A sequência tema de news no meio do dia. Até mais, gente.
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0: Fala, Ferretti. Boa tarde pra você, pra todo mundo que tá ligado aqui na programação da Band News. Tá começando mais um Band News no meio do dia. Ficamos por aqui até as 2 da tarde, junto com a gente, tá ele, Eduardo Oineg.
1: Salve, 12:02. Eu sou Eduardo Oineg, fico por aqui até as 2 horas da tarde. E comigo no estúdio você já viu essas vozes e vê também a imagem dessas pessoas que você tanto admira. Começando por ela, Larissa Biscaia, que nos dá uma vez mais ansiosa.
0: Oi.
1: Nem terminei a frase.
0: Boa tarde. Oi, boa tarde.
1: Ele, Humberto Ferretti, que nos diz uma vez mais.
2: Bora, meu povo, boa tarde.
1: Boa tarde pra você também, ouvinte querido, ouvinte querida, telespectador querido, telespectadora querida, você que faz a Band News ser aquilo que ela é. A mais admirada do Brasil. E partiu. A bolota extra de energia que emana da turbina adicional da usina hidrelétrica de Itaipu para disparar o maior centro de captação de som del mundo. Captaria vai se houvesse mais, não as lalaiá, o que há? São apalausos que partem de todos os terraços, todas as lajes, todas as varandas gourmet. E que também são captados através dos vidros, a prova de som, através do concreto armado. Você que está agora na cortina preparando o seu almoço. Com uma saudável, muitas cores no prato, proteína animal e ou vegetal. Mas cuidado, não vai deixar queimar comida nem no fogão, nem no micro-ondas, nem no forno a lenha, nem no forno de pizza, nem na churrasqueira, na sua fryer. Você que está agora levando os filhos para a escola. Vão, filhos, estudem. Você que está buscando os filhos da escola. Como foi o dia, filhos? Você que está indo trabalhar segundo turno, você aumenta o som, começando o Band News no meio do dia e 3. Band News no meio do dia e 3. Você que escuta a gente, você que vê a gente também, escuta a gente. Oi, manhã, tô na TV pela Band News FM, pela Band News TV e todas as outras formas que você tem para acompanhar o Band News no meio do dia. Bom, eu queria falar hoje sobre economia, perspectivas. O bolso é o órgão do corpo mais sensível que a gente tem, né? E sem dinheiro no bolso a gente não consegue nem providenciar a academia, nem providenciar às vezes algum medicamento, algum tratamento que a gente precisa para o resto do corpo. Então o mundo gira, o corpo gira em torno, a gente acha que é coração, pulmão, mas não, é bolso. O bolso é essencial. Quando o bolso vai mal, a cabeça vai mal, o corpo vai mal. E a economia é presente e futuro. Você olha para esses dois momentos, presente e futuro. E ela comporta duas classificações. Tá bom e não tá bom. Tá bom e tá ruim. Ah, tem o neutro. Aí deixa os economistas falarem disso. Mas a partir do momento que você tem presente e futuro, bom e ruim, você tem 4 combinações possíveis. Você vive um bom momento com o futuro promissor, você vive um bom momento com um futuro preocupante, você vive um mau momento com um futuro promissor e você vive um mau momento com um futuro ruim. E aí, o Brasil já viveu os 4 momentos. Quando a gente teve, por exemplo, o Plano Real, pouco antes do Plano Real, o momento era terrível, terrível, terrível. A inflação muito ruim, já tinha sido pior, mas era muito ruim. Mas havia a perspectiva da gente mudar. E isso é muito bom. Você já viveu momentos anteriores ao Plano Real em que era terrível e tudo levava a crer que ia ficar ainda pior, né? Coisa que a gente viveu mais recentemente, mas vamos lá. Plano Real, portanto, cenário ruim, hoje, presente ruim, com um futuro promissor, porque havia esperança, havia expectativa e, de fato, aquilo se confirmou. 15 anos depois, a gente passou a viver, e foi capa da Economist, e aqui vai um pouco de viralatismo, mas a Economist botou a capa, botou o Cristo Redentor na capa, com o Cristo Redentor decolando, como se fosse um foguete, sugerindo que o Brasil estava decolando. E naquele momento a gente vivia aquilo que a gente mais gosta, que é presente bom e futuro promissor. A matéria não era ingênua, é uma matéria de 2009, mas ela não era ingênua, ela dizia assim: o Brasil não pode cair na cilada de sua arrogância, não pode cair na arrogância, tem que ter humildade, tem que fazer as reformas, tem que olhar para a educação, tem que olhar para a infraestrutura e tal. E nós não olhamos para a infraestrutura, nós não olhamos para a educação, nós não olhamos para

0: estes, as reformas previdência. Não olhamos, não olhamos. Tanto que, 4 anos depois, 2013, a mesma Economist faz uma mesma capa com o mesmo Cristo Redentor, sugerindo que a gente estava se desfazendo. E por quê? Porque, e é interessante, porque 2013 não tinha sido um PIB ruim. O PIB até tinha crescido, mas era o terceiro estágio. Presente ainda razoável, mas um futuro incerto, um futuro assustador, que veio 2015, 2016. Não veio em 13, ano da capa, mas veio em 15, 16. Previsto pelos números de 13, previsto pelas opções feitas pelo governo, e que se confirmou no desastre histórico de 2015 e 2016, pior fase da nossa vida econômica. Um desastre retumbante, um governo de arrepiar. Aí a gente viveu o que aconteceu em 2015 e 2016, que era o terceiro quadrante, ou seja, a gente estava mal e não tinha perspectiva. E agora? Né? E agora? O que, que a gente vive hoje? O que, que é hoje? Hoje, se você ouviu a turma do governo, nossa, primeiro quadrante, presente maravilhoso, futuro, nossa, ainda mais se reeleger o presidente da República, aí, meu, sai da frente, que nós vamos virar, aliás, a reportagem da Economist em 2009 sugeria que o Brasil, naquela velocidade, commodity, pré-sal, Ásia comprando tudo, China comprando tudo, internacionalização das empresas, o Brasil ia chegar à quinta posição, talvez, no mundo. Ia passar a França. Uma coisa assim, quem leu a reportagem ficou impressionado, feliz, né? Não feliz porque recebeu um presente. Feliz de estar vivendo aquele momento, de fato, foi um momento bom da economia. Mas se você conversar agora com os economistas do governo, né? Ouvir os economistas do governo, ouvir o ministro da Fazenda, que está louquinho para tentar continuar a ser ministro da Fazenda no próximo governo, ouvir os blogueiros que defendem esse governo, que tem uma blogueiragem que é uma coisa de louco, né? Os caras são entusiastas do governo. Até entendo que um blogueiro queira a reeleição do presidente Lula, como eu entendo que um blogueiro possa não querer a reeleição do presidente Lula, possa defender a eleição do Flávio, do Caiado, do candidato dos bonequinhos. Pouco importa, para mim tanto faz o que o blogueiro defenda, mas o jornalismo é outra coisa, né? O blogueiro vai lá e onde tem problema ele vê solução. Não é meio copo meio cheio, meio vazio, de que tanto fala a Juliana Rosa, muitas vezes ela faz referência, olha, às vezes a gente tem que olhar para o copo meio cheio, para as oportunidades, às vezes tem que olhar para o copo meio vazio, para os riscos e tal. É uma avaliação sempre muito ponderada, mas a blogueiragem amiga é uma coisa de louco. Então a blogueiragem amiga, que abre espaço para esse discurso oficial, né? Oficial, sugere que a gente está... Emprego forte, renda crescendo, consumo impressionante, investimento, programa social, a reforma tributária que vem por aí, o dinamismo vai chegar, tororó, tororó, viva o Brasil, Brasil, incrível e tal. Esquece, isso não existe. Existem números como dívida pública, déficit, existem o custo de capital, taxa de juros, a irresponsabilidade desse governo fiscal. O governo ele é tão irresponsável, mas tão irresponsável, que ele gasta como se não houvesse amanhã. O Banco Central tem que fazer o serviço sujo de manter o juro nas alturas. Aí, para proteger certos grupos sociais que ficam expostos e correm o risco num ambiente tão hostil, o governo vai lá e gasta mais com uma linha de crédito, uma taxa de juros subsidiada, longe dos juros que ele, o governo, provoca com suas atitudes irresponsáveis. Você percebe que loucura? Ele cria os juros altos e depois ele dá juro barato para um grupo aqui, um grupo ali, não estou falando grupo empresarial, setores empresariais, setores sociais também. Então, é juro alto para todo mundo, menos para os meus amigos, menos para os grupos que eu quero defender, menos para aqueles que eu acho que vão votar em mim, menos para aqueles que eu gostaria que votassem em mim. É assim que funciona a irresponsabilidade fiscal. E toda vez que o governo faz isso, ele não distribui de forma indiscriminada, que seria o certo, a taxa de juros, deixando o Banco Central com a capacidade de agir apenas sobre uma parcela da economia que o governo não protege de alguma maneira. O que obriga a dobrar, triplicar a dose de taxa de juros, tornando ainda maior a distância entre os protegidos do governo e os desprotegidos do governo, aqueles que vivem num ambiente hostil. E, ou seja, nós estamos em algum lugar entre um presente ruim e um futuro com esperança, ou um presente ruim e um futuro sem esperança. Tudo depende do que vai acontecer no processo eleitoral. Ou seja, se o novo presidente ou o atual presidente reeleito, se um ou outro assumir um compromisso com o ajuste fiscal, a gente pode sair de um cenário negativo para um cenário positivo. Basta que assuma um compromisso. Até agora, nenhum deles assumiu. Eles falam em teoria sobre responsabilidade fiscal, mas quando você pergunta, e aí, como é que vai ser? Aí não tem, aí não vem. Aí não vem. É gogó, é só no sapatinho. É uma coisa de louco. O meio empresarial, ele não gosta de deixar dinheiro no banco. Ele não gosta de deixar dinheiro no banco. Se ele gostasse de deixar dinheiro no banco, ele não iria ser meio empresarial. Ele ia ser meio financeiro. Ele gosta de fazer. Graças a Deus, não é uma palavra, né? Mas, por sorte, a gente tem muito empresário no Brasil. Muito. Milhões de empresários no Brasil. Grandes, médios, pequenos, microempresários. A vontade de empreender, a vontade de ser independente, a vontade de não depender do emprego, a vontade de poder fazer, de prosperar, de realizar, de deixar uma marca, é do ser humano. E é lindo isso. É lindo. É das coisas mais bonitas que existem. E ele faz conta para poder fazer isso. E às vezes erra na conta, mas faz conta. Quer dizer, uma fábrica ganhando 12% ao ano na operação vai bem se tomar empréstimo a 5%. Mas se toma empréstimo a 12, o negócio que dá 12 já não vale. Então ele tem que dar 18. E como é que ele vai dar 18 se o negócio dá 12? E se no resto do mundo dá 12? E se o competidor consegue botar o produto para brigar com o dele aqui a um preço menor e ele tem que reduzir margem? Não tem jeito. Você pega um empresário endividado que pegou 10 milhões de reais e ele tem que pagar ele tem que pagar 100 mil reais de parcela. Ele está devendo 10 mil reais. 10 milhões de reais, tem que pagar 100 mil reais de parcela por mês. Digamos. Quando ele vai renegociar e a taxa de juros subiu, ele continua a dever 10 milhões de reais. Mas a parcela dele sobe de 100 mil para 150, 200 mil. Da onde ele vai tirar esse dinheiro? Ele vai vender mais? Ele não está vendendo mais. Ele está vendendo o mesmo. E o crescimento do aumento de venda, né? O aumento de venda, não guarda relação com o aumento da dívida. Não está escrito em nenhum lugar que se você deve mais, você venderá mais. Você tem que vender mais, senão você está frito. Aí você começa a reduzir custos. Reduz custo, reduz investimento, reduz pessoal. Aí você diminui sua capacidade produtiva. E reduzindo a sua capacidade produtiva, você não consegue pagar a sua dívida. Essa é a realidade dos empresários. Aí você vê o seguinte, tem uma consultoria que mede os pedidos de recuperação judicial. E não só os pedidos, mas quantas empresas estão em recuperação judicial em determinado momento. Aí no segundo semestre, no segundo trimestre de 2023, eram 3.800. Agora, no segundo trimestre, 6.300. Aumentou 66% em 3 anos. Você percebe? A gente não está falando de empresas que estão entrando no hospital. A gente está falando de empresas que não conseguem sair da internação. Quantas empresas, neste momento, estão em recuperação judicial? Quantas estavam? Aumentou 66% de 2023 para cá. Ou seja, piorou. Ou você acha que uma empresa fala, ah, não tem mais o que fazer, vou para recuperação judicial. Empresa quer fazer abertura de capital. Empresa quer fazer aumento de capital. Empresa não quer fazer recuperação judicial. Muitas empresas usam como estratégia a recuperação extrajudicial ou até, se necessário, a judicial. Mas isso não é bom. Não é que não é bom para a reputação, não é bom para os negócios. Porque você está dizendo para o mercado que você não quer se relacionar com o investidor, você quer se relacionar com o credor. É horrível isso. E é o que está acontecendo. E quando você pega o que aconteceu no campo, eu falei de recuperação judicial em geral, mas quando você pega o que aconteceu no campo, a gente saiu de 193 pedidos de recuperação judicial em 2021 para 1.990 pedidos no ano passado. Calma, não dá para dizer que aumentou 10 vezes simplesmente em 4 anos, porque tem mudanças, tem umas métricas diferentes, mas, pelo amor de Deus, explodiu recuperação judicial no campo. Aí alguém vai dizer, poxa, mas o governo não tem culpa se o cara resolveu plantar batata em vez de plantar alho, se o sujeito resolveu vender geladeira, aliás, freezer, que ninguém mais compra em vez de geladeira, se ele resolveu fazer aumentar o estoque, não dá desconto, não temos culpa. De fato, o governo não pode ser responsabilizado pelas escolhas e pelo risco que o empresário decidiu correr. Não é porque trabalha numa área essencial que é o agro que o governo tem que ser responsabilizado por uma escolha ruim, por um investimento ruim, por uma compra de terra inadequada, por um maquinário que não funciona, por um maquinário caro demais. Tudo bem, isso é verdade. Mas quando a gente olha e a gente vê as condições macroeconômicas, é uma loucura. Aonde o empresário acha que tem uma piscina d'água, tem uma piscina de ácido sulfúrico. Só que está escrito água. Está escrito ambiente empresarial. E não é um ambiente empresarial, é um ambiente sulfúrico. O ambiente sulfúrico é aquele que te obriga a tomar um empréstimo a uma taxa de juros criminosa. E o governo, sempre covarde, sugerindo que a culpa é do Banco Central, a culpa é do empresário, a culpa é do empreendedor, a culpa é do agricultor, a culpa é do Donald Trump, a culpa é do Milei, a culpa é do Netanyahu, a culpa é dos palestinos, a culpa é do Hormuz, a culpa é do Irã. Não, a culpa nunca é do governo. O governo não faz uma reforma administrativa e a culpa não é dele. O governo não faz uma reforma da Previdência que está aí quicando, a culpa não é dele. O governo não consegue rever seus gastos, a culpa não é dele. O governo autoriza o aporte de 12 bi nos Correios, a culpa não é dele. Aliás, é de se perguntar, e se as Casas Bahia fossem uma estatal? Né? Como é que seria? Porque ela está lá com 17 bi de pendura e o Correio tem 12 e conseguiu mais 8 de autorização. Ou seja, 12 de aporte, mais 8 de autorização. Para os Correios não tem recuperação extrajudicial. Aliás, a lei não permite. Mas para as Casas Bahia não tem acesso ao Tesouro Nacional e não é para ter mesmo. Mas você percebe? Você tem um mundo protegido do governo que gasta, autoriza gastança. Linhas e mais linhas. E sempre botando a culpa ou no exterior, quando é o presente, ou no Brasil, quando é o passado. Então, para esse governo, a culpa é do Bolsonaro, e a culpa pretérita do Bolsonaro, e a culpa no presente são os atores internacionais, ou as oposições, seja lá o que for. E isso, eu estou falando desse governo, mas poderia falar do governo Bolsonaro e dos governos anteriores que sempre olharam para isso. Agora, existe um fato, nós já falamos aqui, teremos uma herança maldita. Teremos uma herança maldita. Como é que a gente vai fazer esse quadrante que é ruim, o presente, para que seja promissor no futuro? Quem chegar, seja o atual presidente repaginado, vitaminado, conscientizado, seja o novo presidente, pouco importa, tem que olhar e falar o que, que eu tenho que fazer para arrumar as contas públicas. Como é que eu faço para frear o crescimento da dívida pública? Como é que eu faço para reduzir o déficit, que é um absurdo? Como é que eu acabo com essa enganação do orçamento identitário? Como é que eu retiro do déficit o direito de dizer que é superávit? Como é que eu passo a usar o vocabulário do mundo da contabilidade de forma que todo mundo entenda aquilo que eu estou falando? Não faz sentido você fazer as contas e poder tirar das contas itens orçamentários que geram desconforto para você, sob o argumento que for. Sob o argumento que for. E é isso que a gente tem hoje. Então, quando a gente analisa os quadrantes, que é uma maneira importante da gente olhar, o governo pode continuar mentindo. Pode continuar mentindo. Pode tentar nos enganar. Mas o empresário não é trouxa. O empresário faz uma conta de risco-retorno. Que risco eu corro para que retorno? Se o meu risco subir, eu não vou investir. E não dá para fotografar uma fábrica que não é aberta. Não vai ter greve de empregado que não foi contratado. Não tem como você cobrar tributo de uma fábrica que não existe, de uma empresa que não existe. E a gente pode estar caminhando para isso. 2007, tivemos 64 aberturas de capital. 2022, zero. 2023, zero. 2024, zero. 2025, zero. 2026, zero. Não tem abertura de capital. Teve outras ferramentas, emissão de dívida, emissão de ação, sem ser IPO, abertura de capital. Ah, initial do I. Initial. Não tem. E um país que tem RJ e não tem IPO, um país que tem recuperação judicial e não tem abertura de capital, o que vocês acham disso? O que você acha disso? Déficit público não fica em Brasília. Se ficasse em Brasília, se mandasse um boleto para o presidente, ó, o senhor tem que pagar aí com o seu salário, com o salário dos seus filhos, o senhor se vira aí, vende o que o senhor tem. Mas não é assim. Quando o governo gasta mais do que arrecada de forma sistemática, e esse governo gasta mais do que arrecada de forma sistemática, volto a dizer, só não enxerga isso a blogueiragem amiga, que ocupa espaço e bate palmas por uma loucura, esse endividamento, esse gasto adicional que produz endividamento, gera uma competição com o mercado privado. Essa competição é, eu vou oferecer títulos garantidos pelo Tesouro e vou te pagar um juro alto. Aí você imagina uma empresa privada, tipo Casas Bahia, outra qualquer, querendo oferecer um papel no mercado. Os caras vão dizer, eu tenho aqui do governo esse papel aqui, que é garantia tesouro. Garantia tesouro, não tem erro. Não, vai pagar. A não ser que entre em default, não vai entrar em default. Você vai pagar quanto? Aí, se o governo está pagando juros cada vez mais altos, e aí o governo vai dizer, não, os juros não estão cada vez mais altos. Como não estão cada vez mais altos? 14. Se o juro está alto, quanto é que o privado tem que pagar? Topar pagar. E aí as empresas vão captar a uma taxa de juros elevada, tem que ter um retorno elevado para poder, tem que ter uma operação altamente lucrativa para poder pagar os juros e sobrar alguma coisa para remunerar o capital. E isso vai virando uma coisa cada vez mais desafiadora. Tem estudos, eu até levantei esse número, só não estou achando ele aqui, mas tem estudos mostrando quanto se gastava e quanto se passou a gastar com o pagamento de juros e quanto que isso representa do resultado de uma empresa. O Estado é o maior sócio e os juros um sócio gigante. Aí quando você tem o Estado e o sistema financeiro como seus maiores parceiros, só que você que colocou o dinheiro, você põe o dinheiro e eles pegam o dinheiro. E o sistema financeiro recebe o dinheiro e quando os juros aumentam, ele não trabalha mais. Ele não trabalha mais, ele trabalha igual. Por que ele ganha mais? Você tem que trabalhar mais para ganhar mais. O sistema financeiro não, o Estado também não. Você percebe como é desonesto, como o Estado é desonesto, como essa taxa de juros ela é criminosa. Você percebe a distorção que isso está provocando? Então, não aceita o discursinho malandro de que a gente está vivendo um momento bom. Nós estamos vivendo um momento ruim. É que como nós já vivemos momentos muito ruins, como em 2015, hoje parece que a gente está vivendo um momento razoável. E talvez a palavra razoável seja razoável mesmo para se usar. Mas a bomba relógio está aí. A bomba relógio está aí. O Enola Gay já decolou. Já decolou. E Hiroshima está lá embaixo. Então, nesse momento em que o Enola Gay já decolou, já passou por Iwo Jima, e Hiroshima está ali ainda, sol, você pode achar que o dia vai ser bonito. Mas o problema é, a bomba vem. A bomba vem, já decolou. E é isso que a gente tem. Janeiro de 2027 está aí. Não aceite conversinha mole. Nós vamos cobrar os candidatos no debate eleitoral no primeiro turno. Nós vamos cobrar os candidatos no debate eleitoral do segundo turno. Nós vamos cobrar todos aqueles que a gente entrevistar para a gente entender como é que está esse cenário, porque o cenário é grave. É grave. As empresas não estão investindo e tudo isso que eu falei é grave, não é bom. Pode ficar bom se a gente cobrar, se a gente como sociedade exigir, e pode ficar bom, pode ficar bom. Mas a gente vai ter que pagar uma conta que vai ser menor se fizer o ajuste e vai ser muito grande se a gente não fizer o ajuste. A gente vai adiar o encontro marcado com a bomba, mas ela virá. Eu não sei se você concorda ou discorda, essa é a opinião que eu tenho sobre o assunto.
1: Agora, meio-dia e 29, o TSE impede o candidato do PRTB à presidência da República, Pablo Marçal, de usar o fundo eleitoral e de participar de debates, além de aparecer na propaganda do rádio e da televisão. Quem tem os detalhes, direto de Brasília, é o Márcio Rocha.
2: O candidato à presidência da República pelo PRTB, Pablo Marçal, está impedido de participar de debates, do horário eleitoral e utilizar recursos do fundo eleitoral durante a campanha para as eleições de outubro. A decisão é do Pleno do Tribunal Superior Eleitoral, que acompanhou de forma unânime o voto da relatora da ação, a ministra Estela Aranha. O TSE determinou que a medida vale até que o registro eleitoral de Pablo Marçal seja analisado pelo tribunal. Isso porque o candidato está inelegível após ser condenado pelo Tribunal Regional Eleitoral de São Paulo durante as eleições municipais de 2024. Com base na lei da ficha limpa, mesmo que o caso não tenha transitado em julgado, ou seja, não tenha mais recursos, ele fica impedido de disputar as eleições por ter sido condenado em uma decisão colegiada.
0: Vamos tirar o fato de que o Pablo Marçal é um lunático, né? Não vamos fazer afirmações aqui sobre o temperamento, sobre o jeito dele, o estilo. Vamos deixar isso para lá, né? O julgamento que cada um possa ter. Tem gente que acha ele uma figura admirável. Tem gente que acha ele um doido varrido. Não é isso que está em discussão. Está em discussão é o seguinte, existe uma legislação e ela tem que ser cumprida. Quem tem que fazer valer a legislação são as autoridades, né? Você não pode cobrar do Pablo Marçal que não tente fazer uma estripulia. Não pode. Só que é um sinal, né? O camarada que se sente no direito de fazer uma estripulia quer ser governante. mas faz estripulia, como fez na campanha, e foi condenado pelas estripulias que fez na campanha. Como ele é muito agressivo, mas muito agressivo, então ele mostra uma indignação, e aí que é um absurdo, querem me calar. Querem me calar? Que isso, né? Sabe, se isso saísse da boca do Getúlio Vargas, né, de um político, sei lá, o Brizola, o Lula, o Jair Bolsonaro, sabe? Querem me calar. O Pablo Marçal, quem quer calar o Pablo Marçal? Ninguém, só não quer ouvir mesmo. E deixa ele falar também. O que, que ele tem? O que, que ele quer calar? O que, que ele sabe? Ele está descobrindo um método para acabar com a miséria? Ele tem uma fórmula mágica? Tirando um boca mole, grosseiro, né? Que quer dar um de bacana, que tinha assessor que batia nos outros. Ele confunde inteligência, sabedoria com agressividade. Ele acha que coragem é bater nos outros, é falar mais alto. Ele acha que isso é uma forma de coragem. Então um jornalista faz uma pergunta para ele, às vezes faz até uma pergunta idiota, né? Porque nós somos jornalistas, somos seres humanos, nós somos idiotas. Aí a gente faz perguntas idiotas também. Aí ele pega e dá uma resposta mais agressiva, porque ele mostra que ele é corajoso, não tem medo de ninguém. E já é uma imbecilidade atrás de imbecilidade. Assim, a sucessão de imbecilidades. Não significa que ele seja imbecil, né? O homem que fez a fortuna que ele fez, o sujeito que veio de onde ele veio, uma origem modesta, construiu o que ele construiu. Ele é um vencedor, né? Mas nem todo vencedor tem um perfil admirável para todos, né? Alguns vencedores têm um perfil admirável para alguns, outros acham que é um perfil nada admirável, né? Ele faz pegadinha, fez coisas muito engraçadas na campanha, né? Mostrar a carteira de trabalho para o Boulos é um dos momentos mais engraçados da campanha. Eu já vi, ele conseguiu tirar o Boulos do sério. Isso é muito divertido, você ver o Boulos tentando arrancar a carteira de trabalho da mão dele. É hilário. Também tirou o Datena do sério. O Datena foi dar uma cadeirada nele. Então, de fato, ele foi o personagem daquela campanha. Agora, isso não nos autoriza a achar que ele pode fazer o que ele quiser, né? Qualquer coisa. Eu quero ser e você. Não, isso aí deixa para essa coisa de autoajuda, esse besterol que ele divulga, ele acha que ele tem poderes mágicos e tal, mas deixa para ele. Ícaro achava também e deu ruim.
3: Seguindo com o noticiário, a Procuradoria-Geral da República pede ao STF que sejam enviados à primeira instância da Justiça aqueles inquéritos que investigam o filho do presidente Lula, o Fábio Luiz Lula da Silva Lulinha. Destaque chega de Brasília com o Gabriel Marques.
4: O ministro do Supremo Tribunal Federal, André Mendonça, vai decidir se o inquérito que investiga Fábio Luiz Lula da Silva Lulinha deve ser enviado à primeira instância. A Procuradoria-Geral da República defende a remessa do caso, afirmando que não há investigados com foro privilegiado. A investigação apura suspeitas de lobby envolvendo a lobista Roberta Luxinger na tentativa de intermediar a venda de um projeto de canabidiol ao Ministério da Saúde. Segundo a Polícia Federal, há diálogos em que ela diz falar em nome de Lulinha e pede vantagem de 20% no negócio, além de supostos repasses a um ex-assessor do governo Lula.
0: Bom, essa história, ela é importante, muito importante. O Fernando Schiller vai falar desse assunto a hora que ele entrar para conversar com a gente. Hoje ele entra que horas, mais ou menos?
3: 1h10.
0: 1h10. 1h10. Então daqui a pouquinho teremos Fernando Schiller falando desse caso envolvendo o Lulinha, que é um caso importante. Envolve o chefe de gabinete do presidente da República, envolve o filho do presidente da República, envolve uma lobista, envolve o careca do INSS. Aí o careca do INSS tem relação com a lobista tem relação com o filho do presidente já viajou com... É um melê. E uma coisa divertida, porque assim, ninguém nessa história, assim como na história do Vorcaro, pede dinheiro para a sogra, para o irmão, para o tio, para o primo, para o vizinho, para o amigo de infância. Todo mundo pede para os vigaristas, só pede dinheiro para vigarista. Que dedo podre que esse povo tem, né? Ah, eu quero comprar uma joia, liga para vigarista. Ah, eu quero um dinheirinho emprestado, liga para vigarista. Ah, eu quero comprar um apartamento de 3 milhões. Liga pro vigarista. Vocês viram, né? O Jacques Wagner ligou para quem? Para comprar um apartamento de 3 milhões. Né? Pedir dinheiro emprestado. Todo mundo pede dinheiro emprestado para os vigaristas. É uma coisa incrível. Ninguém pede para um não vigarista. É, sabe aquele amigo de infância que está contando dinheiro? Fala, olha, eu só tenho 12 mil. Você tem que me devolver. Não, pede 280. Outro pede 3 milhões. Quer dizer, o sujeito tem um cargo público. Ele tem uma responsabilidade. Ele tem um compromisso. E não que ele não precisa adotar os princípios éticos, mas existe um código de conduta que ele é por adesão. Tem que seguir. Não é opcional. Oh, eu quero que o artigo 12, sei lá se é o artigo 12, que diz que eu não posso receber uma grana por fora, não valha para o meu contrato, meu código de ética. Isso eu não quero para mim. Não existe isso. É adesão. Esse aqui é que nem plano de saúde. Não dá para você dizer, para mim não vai ter, como é que chama, né, franquia?
3: Coparticipação?
0: Não, quando você tem que esperar um tempo para usar o serviço.
3: Carência?
0: Carência. Para mim não vai ter carência, eu não quero carência. Você não pode fazer isso. Então, é adesão. Então, o Marcola, ele aderiu a um código de conduta que impede ele de prestar serviços para outras pessoas que têm interesses contrários ao interesse do Estado. O interesse do Estado é defender o Estado. Ele defende o Estado. E tem as pessoas que atacam o Estado ou se relacionam com o Estado. Até o cara que pede uma audiência com o presidente da República não é um cara que defende o interesse do Estado. Ele defende o interesse privado. Ou outro, por exemplo, o governador Tarcísio, se pedir uma audiência para o presidente da República, ele não vai defender o interesse do Estado no sentido de nação Brasil. Ele vai defender o interesse do Estado de São Paulo. E o Marcola, ele marca a agenda de acordo com os interesses do Estado. E quem é o grande defensor do Estado é o governante principal, o presidente da República, que tem que defender o Estado. E ele contrata pessoas que defendem o Estado. É para isso que serve. É assim que funciona. Você joga no meu time, nosso time defende o Estado. Aí você abre, vai ver na vida real. Quem é que está defendendo o Estado? O sujeito está lutando pelos seus próprios interesses, recebendo dinheiro, marcando a agenda, recebendo cópia de contrato. O Marcola recebeu cópia de contrato que essa lobista estava querendo empurrar para o Ministério da Saúde. Por que mandou para ele? Porque ele é professor de português e queria ver se corrupção é com P mudo, C cedilha, dois S's? Por quê? Não dá para entender, né? Mas dá para entender o seguinte, tem um caso bichado. E aí, a história fica engraçada porque o André Mendonça tem que decidir agora se vai ou não para a primeira instância. E, de fato, quem é o personagem dessa história que tem foro por prerrogativa de função? Ninguém. Ninguém. Então, em tese, teria que ir para a primeira instância. Só que tudo no Supremo corre na instância máxima. Você não vê o Procurador da República, ninguém propondo que nada vá para outra instância. Até um jornalista do Maranhão corre no inquérito das fake news no Supremo. Um jornalista do Maranhão. E eu estou falando Maranhão com desdém. Estou falando um jornalista mais longe do poder do que um Estado que não é Brasília. Os Lulinha e os Marcola e as Roberta lá ficaram andando em Brasília. Era o mel ali, né? Mas o jornalista está lá em São Luís, pô. Aí esse cara fica no Supremo. Mas o caso do Marcola vai ser divertido ver como o ministro André Mendonça vai resolver.
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0: Agora, meio-dia, 43 minutos, a gente volta a falar do empresário Ivo Velcós, ele que segue preso por ter agredido a esposa, a Júlia Melo Falcão. O Ivo Velcós, gente, se torna réu por lesão corporal, violência doméstica e ameaça contra a esposa. A justiça aceitou a denúncia contra ele, que também está proibido de se aproximar da vítima ou tentar contato com ela. A Secretaria de Segurança Pública informou que os dois seguranças que presenciaram essas agressões também são investigados e podem responder por omissão. A gente lembra aqui que um deles ajudou a carregar a Júlia à força para dentro de casa e nessa casa ela foi agredida com um taco de beisebol. A defesa dela pedia que esse caso fosse tratado não como lesão corporal, mas como tentativa de feminicídio, que tem uma punição mais grave do que a lesão corporal. A Júlia ainda precisou de uma autorização judicial que foi concedida ontem para voltar à própria casa buscar as coisas dela. Essa ida até a casa foi acompanhada de um oficial da justiça, dos advogados dela, dos advogados do agressor e da polícia militar.
1: Agora, meio-dia e 44, um candidato a deputado estadual é preso por suspeita de envolvimento com um esquema de lavagem de dinheiro ligado ao PCC. Emerson Rocha, conhecido como Filipinho, filiado ao Podemos, foi detido hoje durante a Operação Cátaros do Ministério Público de São Paulo. Segundo a promotoria, ele possui uma extensa ficha criminal. Em nota, o Podemos disse que tomou conhecimento do caso pela imprensa e que aguarda informações oficiais da investigação para adotar eventuais medidas internas cabíveis. Um segundo mandado de prisão preventiva foi expedido pela Justiça de Cotia, na Grande São Paulo, mas ainda não foi informado o nome do alvo e nem se a ordem foi cumprida. Três vereadores da cidade também são investigados por suspeita de ligação com o esquema de lavagem de dinheiro do crime organizado. São eles Eduardo Nascimento e Serginho Luiz, ambos do PSB, e Iago Bezerra Neres, do União Brasil. Os agentes estiveram hoje em 21 endereços nos municípios de Cotia, São Paulo, Jandira e São Lourenço da Serra, no estado de São Paulo, além de Balneário Camboriú, em Santa Catarina. Buscas foram feitas nos gabinetes dos vereadores na Câmara Municipal de Cotia.
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4: O Corinthians tem jogo decisivo pela Libertadores hoje contra o Rosário Central da Argentina, na Neoquímica Arena, às 21h30. Na partida de ida, deu um empate sem gols. E quem vencer a partida no tempo normal, avança para as quartas de final da competição. Novo empate por qualquer placar, a decisão vai para os pênaltis. Depay, de contrato renovado, é esperança do Corinthians hoje por uma vaga na próxima fase da Libertadores. O atacante está à disposição do técnico Fernando Diniz, depois de 85 dias sem defender o timão. A última partida de Depay foi contra o Platense pela Libertadores no dia 27 de maio. Depay disputou 5 jogos pela Libertadores, não marcou nenhum gol e deu 2 assistências. E pela Sul-Americana, ele marcou um gol em 7 partidas disputadas. Para o técnico Fernando Diniz, o atacante holandês pode ajudar o Corinthians a avançar para as quartas de final da Libertadores, porque ele cresce em jogos grandes e decisivos. Se o Corinthians avançar para as quartas de final, vai enfrentar o Estudiantes da Argentina e o segundo jogo será na Neoquímica Arena. Mais de 40 mil ingressos foram vendidos antecipadamente. Dito tudo isso, eu diria, eu quero é mais. 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
1: Normalmente, a quinta-feira é um dia complicado para quem precisa rodar por São Paulo. Será que a situação está ruim hoje? Fala, Débora Mendonça. Boa tarde.
7: Oi, Ferrete, Larissa e Oineg, uma ótima tarde. Marginal do Tietê muito ruim no seu início. Essa lentidão que vai do Cebolão até pertinho da ponte do Piquiri afeta principalmente todas as pistas até a ponte Atílio Fontana, ponte da Anhanguera. Para frente disso, a Expressa funcionando melhor ainda nesse trecho. Como reflexo, temos a própria ponte Atílio Fontana congestionada, segurando o final da rodovia Anhanguera em 1 quilômetro e a Castelo Branco com 5,5 quilômetros de congestionamento, trecho percorrido em aproximadamente 40 minutos. Quem vai acessar a Marginal do Pinheiros vai melhor pela Autonomistas e Avenida Jaguaré. 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
1: Agora, 12:50.
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0: Economia com a Juliana Rosa, só que hoje não, né?
1: Não.
0: Hoje não. Eu não sei se ela fez isso para ajudar Humberto Ferretti.
1: É, talvez tenha uma conspiração, assim.
2: Talvez tenha uma conspiração. Já deu errado.
1: É uma possibilidade.
2: Quero informá-los que se fez já deu errado.
0: Já não, vamos virar uma.
2: Não.
0: Mesmo que a Juliana Rosa não apareça.
2: Não, não.
0: Mas a gente tem uma notícia de economia, porque o ouvinte
2: não fica sem notícia de economia.
0: Então vamos lá.
1: A gente não fica sem. Olha só, o governo Lula vai mobilizar a base aliada em um esforço concentrado no Congresso para, na semana que vem, tentar aprovar o fim da chamada taxa das blusinhas. Essa medida provisória que zera o imposto de importação para as compras internacionais de até 50 dólares tem que ser votada e aprovada até o dia 8 de setembro, senão ela perde a validade e aquela cobrança de 20% sobre as compras internacionais volta a valer. O ministro da Fazenda, Dario Durigan, diz que o Planalto está atento e vai trabalhar pela votação.
3: Nós temos conversado, o esforço do governo agora é mobilizar a base no Congresso Nacional para constituir a comissão mista da medida provisória que o presidente Lula enviou e aprovar o texto no próximo esforço concentrado. É nisso que o governo vai colocar os seus esforços na próxima semana.
1: Esse tema coloca de um lado o consumidor, que paga menos pelos itens importados, e de outro a indústria e o varejo, que alegam concorrência tributária desigual. A pressão do setor é reforçada pelo aumento de encomendas internacionais desde que a cobrança foi suspensa. Em junho, primeiro mês sem a taxa, compras de pequeno valor cresceram 42%. A isenção de impostos sobre importados sem uma contrapartida para o setor têxtil, por exemplo, pode ampliar a pressão sobre empregos e empresas nacionais. A MP da taxa das blusinhas precisa passar por uma comissão especial para analisar o tema e ser votada nos plenários da Câmara e do Senado antes de perder a validade. Lembrando, esse prazo vence no dia 8 de setembro. Oposição articula para barrar a análise dentro do prazo.
0: Seguinte, que é interessante, né? Porque essa lei, ela foi sancionada, a lei que cria a taxa das blusinhas, foi sancionada no segundo ano do governo. É, 2024. E o governo poderia ter vetado. Não vetou. Sancionou. Ficou lá uma dúvida. Vamos lá, veto, não veto, não veto. Mas é, vamos sancionar. Criou uma taxa. Quando ele cria a taxa, e isso é muito interessante, você, toda vez, a Larissa falou aqui agora, você tem de um lado a Receita Federal recebendo uma bica de dinheiro, né? Mas, para o governo, é ótimo receber. Só que você acaba prejudicando as pessoas que podiam comprar mais barato, então você vai lá e cancela, aí o governo perde a receita. Mas quando você deixa que as pessoas comprem mais barato vindo de fora, você expõe a indústria têxtil. Porque a indústria têxtil é naquela coisa que a gente falou no começo da nossa conversa, aqui no meio do dia. Tem que se financiar uma taxa absurda, não consegue produzir segundo as regras chinesas. Você sabe que algumas regras chinesas ali, lá não tem a legislação trabalhista que a gente conhece. Então eles fazem o que eles querem por lá. E aí eles vendem a um preço absurdo. Outro dia eu vi um conjunto de roupa custando, e um empresário mostrando um conjunto de roupa e um conjunto de roupa feito no Brasil, os dois semelhantes, um custando aqui quatro vezes mais caro. Quatro vezes mais caro. R$100 lá, R$400 aqui. Escuta, é impossível o cara vender a 100 se ele vende a 400. É impossível. Não tem como. E se o cara vende a 100, é porque ele não faz 10 mil ropitia. Ele faz 100 mil ropitias e o outro tem que fazer 1000 ropitia. Então, fica tudo muito complicado. Aí o governo tem que arbitrar. Vou ou não vou colocar a taxa. A eleição tá aí, né? Aí vem aquela vontade, vamos correr. Aí o ministro Origami começa a falar que o governo está comprometido, que está preocupado. Está preocupado porque em 2024 não vetou a criação da taxa.
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2: Agora, 12h59, eu não vou falar que a situação na marginal do Rio Tietê tá boa, porque aí o motorista vai ficar preso no congestionamento e vai me xingar.
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2: Porém, contudo, todavia, entretanto, tá muito melhor do que o normal a marginal do Rio Tietê no sentido Zona Leste. Normalmente, nesse horário aqui, a gente destaca todo dia quase tudo travado. Às vezes, ali da região da Ponte do Piqueri até a saída de São Paulo pela Via Dutra, tem congestionamento, só que na maior parte da marginal do Rio Tietê, eu vejo aqui aquele amarelo no mapa. Poucos trechos em vermelho indicando que talvez com um pouquinho de paciência hoje não seja um caminho tão ruim como nos outros dias.
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5: Maior expositora da Latibus 2026, a Marco Polo apresentou soluções para diferentes segmentos. A empresa combinou inovação com uma agenda de debates voltada a discussões sobre mobilidade. Além da presença de tecnologias sustentáveis nos veículos, há uma evidente preocupação com o uso de combustíveis alternativos, explicou o CEO da Marco Polo, André Maganian.
6: A Marco Polo está muito propositiva nesse momento, trazendo soluções de novas soluções de propulsão. Apresentamos o elétrico, apresentamos o híbrido etanol, apresentamos o ônibus gás natural biometano e, claro, o nosso carro-chefe no rodoviário, que é a geração 8, com muitas novidades.
5: Novidades que prometem até 3,5% de economia de combustível no G8 Tech. Os visitantes puderam acompanhar de perto essa evolução nos ônibus rodoviários no estande da Marco Polo, como câmeras no lugar dos retrovisores, inteligência artificial e uma aerodinâmica que foi desenvolvida em parceria com o ITA.
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1: Agora, 1h02, tem notícia boa sobre o trânsito, mas tem notícia ruim também, viu, gente? Nesse horário, a gente sempre costuma destacar em relação à marginal do Rio Pinheiros, que no sentido Zona Sul, ela é tranquila. Hoje tá ao contrário, as coisas estão ao contrário na Tietê e estão ao contrário na Pinheiros também. Gente, sentido Zona Sul, tem um alerta de acidente um pouquinho antes do Jockey Club. E a marginal do Rio Pinheiros está praticamente toda parada dali para trás. Quem chega, quem acessa a marginal do Pinheiros, vindo do Cebolão, seja chegando pela Tietê ou da Castelo Branco, vai andar poucos metros ali e logo na sequência, na região do Jaguaré, o trânsito vai parar e vai assim até esse acidente. Passando o muro do Jockey, aí trânsito tranquilo. No outro lado, tem aquele trechinho de trânsito tradicional desse horário na região da Ponte Estaiada. Só que depois disso, surpreendentemente, a marginal do Rio Pinheiros, no sentido Cebolão, está quase toda livre. O motorista faz um bom trajeto neste momento. Para quem está pensando em pegar Pinheiros no sentido Zona Sul, estou dando uma olhada no corredor da Fonseca Rodrigues e da Pedroso de Moraes, tudo tranquilo por ali, hein, gente? Mas tranquilaço, tudo verde no mapa. Não tenho a menor dúvida que é a melhor opção neste momento, assim como a Gastão Vidigal, que é o comecinho desse corredor, a Avenida da CEAGESP. Só para fechar, a marginal do Rio Tietê, teve ouvinte que perguntou, o Renato, no outro sentido, no sentido Cebolão, não tá bom não, viu, Renato? Já vi ela pior nesse horário, mas a gente tem vários trechos ali em amarelo, um ou outro trecho em vermelho. Eu te diria que, eventualmente, o corredor da Marquês de São Vicente e da Hermano Marquete é uma opção melhor.
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0: papo reto hoje. Papo reto. Uma hora e seis minutos, tá? Eu sei que tem duas pessoas aqui no estúdio, inclusive alguns ouvintes que já estão se manifestando há seis minutos
1: já pelo WhatsApp. Coletando.
0: Tem muita gente doida pra falar do horário. Tá? Excepcionalmente hoje eu vou ter que ter o braço firme aqui e não vou poder... Terei que ser um ditador, tá?
1: Não permitirei.
0: Mas por quê? Por um bom motivo.
1: Diga.
0: Essa segunda hora do programa vai ser diferente. A gente vai ter uma convidada especial que eu não vou citar o nome pra segurar a audiência aqui no estúdio pra falar com a gente presencialmente. Então nós precisamos muito correr. Eu sei que vocês vão ter que controlar esse sentimento de crítica.
1: Tá
0: Deixa
1: bom.
0: Pra amanhã, pode ser?
2: Tá bom. Eu acho uma coincidência. É o dia que você atrasa não poder falar, mas tudo bem, vamos às notícias
1: Seguir, Ferretti. Porque não deve tem ter problema. Motivos pra isso. Uma hora e seis minutos, começando a segunda ato.
2: Segundo ato.
1: Do Band News no meio do dia, eu, Larissa Biscaia, o criativo Beto Ferretti e as notícias.
0: Estamos aqui pra isso. O TSE define a ordem de veiculação da propaganda eleitoral no rádio e na televisão. Quem tem os detalhes, direto de Brasília, é o Márcio Rocha.
3: A coligação Brasil Pronto para Mais, liderada pelo Partido dos Trabalhadores, vai ter o maior tempo de propaganda no horário eleitoral gratuito, de acordo com o Tribunal Superior Eleitoral. O grupo que apoia a reeleição do presidente Luiz Inácio Lula da Silva vai ter uma fatia de 5 minutos e 31 segundos. Em seguida, está o Partido Liberal.

0: liberal, que tem o senador Flávio Bolsonaro como candidato, que vai ter 4 minutos e 20 segundos de propaganda. Já o PSD, com o ex-governador de Goiás, Ronaldo Caiado, vai ter 2 minutos e 2 segundos, e o Avante, com o candidato Augusto Cury, vai ter 35 segundos. Além disso, a ordem de exibição também foi confirmada depois que o TSE realizou o sorteio para o primeiro dia da propaganda eleitoral. A ordem ficou definida da seguinte maneira: o Avante será o primeiro partido a ser exibido no horário, seguido pelo PSD, pelo PL e logo depois pelo PT.
1: Ainda não há uma nova data para o depoimento do banqueiro Daniel Vorcaro, que deveria acontecer hoje na sede da Polícia Federal em Brasília. A fala foi adiada a pedido da defesa do dono do Banco Master. Os advogados querem mais tempo para estudar o caso. O banqueiro está preso desde março por suspeita de fraudes bilionárias que são investigadas na Operação Compliance Zero.
2: Dia de paralisação de bancários em agências de todo o país. A categoria pede reajuste salarial e melhores condições de trabalho. Apesar da greve, que deve durar 24 horas, as contas devem ser pagas normalmente nos caixas eletrônicos e também pela internet. Quem tem mais informações é o Roger Caruso.
3: Os bancos da Bahia estão com funcionamento paralisado após determinação do sindicato que representa a categoria. A suspensão dos serviços acontece apenas hoje e faz parte da mobilização da categoria para pressionar os bancos a avançarem nas negociações da Campanha Nacional Unificada dos Bancários 2026. O aposentado João Barreto saiu do interior da Bahia para retirar dinheiro em uma agência da Caixa em Salvador, mas não teve como acessar o local.
4: No interior, estou precisando do dinheiro, agora não fui avisado, estou aqui na mão. Não estou podendo comprar nada porque não tenho dinheiro. E como é que eu vou resolver?
3: A decisão foi tomada em assembleia realizada na segunda com mais de 97% dos votos.
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1: E mais dois times brasileiros podem se classificar hoje para as quartas de final da Taça Libertadores da América. A partir das 7 horas da noite, o Mirassol enfrenta a LDU no Equador. No primeiro jogo, que foi aqui em São Paulo, empate de 1-1. Depois, 9:30 da noite, em São Paulo, o Corinthians recebe o Rosário Central da Argentina, com transmissão da Band News FM para toda a rede, com exceção do Rio de Janeiro. O jogo de ida foi de 0-0.

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1: Pensa Brasil, Fernando Schiller, de olho nas andanças dele, de olho na história complicada que envolve um nome delicado e um desafio para o ministro André Mendonça. Fernando Schiller, é contigo.
2: Tudo bem, Oineg, Ferrete, Larissa? Olha, primeiro, eu acho que tem muitas questões interessantes aqui nesse episódio do Lulinha, né? Primeiro são as entranhas do poder, né? Como é que se estabelece o poder no Brasil? É, nas costas do cidadão. O que mais me interessa como analista político, como cientista político, enfim. Então você tem um escândalo de corrupção gigantesco, que é o escândalo do INSS. Tá? Bom, todo mundo acompanhou, lesou milhares de aposentados e tal. Tem um grande operador chamado Careca do INSS. Né? Tá, bom, esse é o grande operador e tal, faturou muito com todo o esquema. Daí ele contrata uma lobista. Lobista chamada Roberta, né? E essa Roberta, que tem muitas conexões no governo, que é amiga do partido, né, que comanda o governo aqui em São Paulo e tal, e ela monta uma operação, um esquema de lobby dentro do governo, né, para fazer uma super venda, uma super operação, que seria uma venda de mais de 600 milhões de reais para o Ministério da Saúde, né, driblando a lei de licitações, porque seria uma compra emergencial de canabidiol, né, produtos à base de cannabis, que não estão na lista do SUS, mas que são utilizados em grande medida por determinação judicial, em alguns casos. Então o argumento era o seguinte: bom, o Ministério teria que ter um estoque ali, então faria uma compra extraordinária, não precisava fazer licitação. Então nas trocas de mensagens que foram reveladas, ela enfatiza muito isso: ó, não tem competição, não tem concorrência, não vai ter chamada pública, não, a gente vai fazer a venda direta. Né? Para fazer a venda direta tem que ter o quê? Uma coisa chamada convencimento político, né? A gente vai influenciar o Ministério. Né? E, então ela montou um sistema para influenciar essa compra. Então ela pagou o chefe de gabinete da Presidência da República, né? Transferiu recursos, joias. É, e aí também o filho do presidente, né, o filho do presidente da República fazendo lobby. Então ela montou uma operação de lobby, né, com o filho do presidente, chefe de gabinete do presidente, para fazer uma venda de mais de 600 milhões para o Ministério da Saúde, driblando a lei de licitações. Pode uma coisa dessas? Quer dizer, isso é uma modalidade muito, assim, é uma tristeza brasileira, porque isso é dinheiro público, isso é o governo brasileiro, não é? É uma coisa que a gente imaginou que, poxa, talvez não aconteceria mais depois de tudo que o país passou, mas tá lá, né? E vamos lá, e agora é uma guerra política de bastidores, né? Vai ter investigação, a investigação vai para frente. Agora o procurador disse, não, agora tem que voltar para a primeira instância, né? Quanta gente foi julgada que não tinha foro no Supremo, a gente falou várias vezes aqui no programa, tem que ir para a primeira instância. Eu também acho que tem que ir para a primeira instância. A regra tem que ser igual para todo mundo. Né? Todo o sistema de poder, porque tem eleição daqui a 2 meses, esse assunto pode desgastar, obviamente, politicamente, o presidente candidato. Então, bom, tem uma guerra de poder, uma guerra de bastidores. Agora, a mim, vou dizer, Oineg, Larissa, Ferrete, interessa entender o seguinte: como o sistema, como o Estado brasileiro é vulnerável a esse tipo de operação. Por pouco, essa operação não deu certo. Se não cai ali na malha fina, nas interceptações celulares e etc., os caras estavam rolando e a gente estava pagando essa conta. Então, acho que é um assunto que demanda transparência, investigação. Né? Obviamente, tem uma operação abafa gigantesca em torno desse caso, mas vamos lá, não pode acontecer.
1: É isso aí. Fernando Schiller, Pensando Brasil, a gente volta a conversar na semana que vem, mas no final de semana conversaremos, né, Schiller?
2: Porque vamos no final lá, de semana. Grande debate, grande momento. É domingo, isso. Olha, é o momento talvez que eu mais gosto, viu? Porque é o momento mágico da democracia, que é o debate. Domingo a gente está aí.
1: Maravilha, estaremos juntos. Valeu, Schiller! Abraço, valeu. Até final de semana.
2: Abraço.
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3: Agora 1:15, falamos há pouco sobre a Marginal Pinheiros aqui na Band News FM. A Débora Mendonça tem mais informações. Fala aí, Débora.
4: Ocorrência na Marginal do Rio Pinheiros, parando o trânsito sentido Interlagos desde o Cebolão até pertinho da ponte Cidade Jardim. Vai até a passagem total pelo Muro do Jockey, esse trânsito congestionado. Vale a pena para quem já está na lentidão sair em direção ao Lineu de Paula Machado ou para quem ainda não acessou, vai melhor saindo o quanto antes, ou da Ponte dos Remédios ou da Ponte do Jaguaré, em direção a Fonseca Rodrigues e Pedroso de Moraes. 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
4: Avenida do Estado e Rua dos Patriotas tem problemas aí nesse cruzamento. A espera de semáforo é de quase 1 quilômetro em cada sentido. Vai melhor quem utiliza a Paz de Barros e chega à Avenida do Estado pelo viaduto São Carlos. O capitão Pacheco Chaves ainda leva o motorista à mesma lentidão em relação a quem optar pelo viaduto Grande São Paulo. 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
3: E ainda sobre o trânsito, informação que chega pelo WhatsApp, o José Henrique mandou mensagem para a gente falando o seguinte, olha, saí de Alphaville às 11h50, cheguei na Ponte do Limão à 1h da tarde. Eu não sei quantos quilômetros tem nesse trecho, mas
8: teoricamente... Não era para demorar 1h10.
3: Com certeza não, a gente está falando de duas vias expressas, né? Uma rodovia, Castelo Branco e, no caso, a Marginal do Tietê. Ele está dizendo que tem um gargalo na Castelo e no Cebolão que está represando tudo, então... Fica a dica passada aqui pelo José Henrique.
8: A gente fala agora um pouco de turismo, porque São Paulo tem alta de 4,4% no número de turistas internacionais aqui no estado no primeiro semestre do ano. 1 milhão e 400 mil pessoas, segundo o levantamento do Centro de Inteligência de Economia do Turismo. Números consideram desembarques internacionais feitos no aeroporto de Guarulhos, em Cumbica, e também no aeroporto de Viracopos, em Campinas. Americanos, argentinos e chilenos são os que mais visitaram o estado, depois vem portugueses, alemães e chineses. Em todo o ano passado, 2,8 milhões de turistas internacionais. Até então, esse é o maior número da série histórica. Vamos ver se os resultados de 2026 vão superar esse dado.
3: Agora, 1h21.
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10: Hoje aqui na coluna de tecnologia a gente fala sobre as redes sociais e as proibições que devem ser impostas às empresas na Europa, Orison.
11: E redes sociais no contexto da Europa, da União Europeia, que está nesse momento, Edu, traçando planos para disciplinar o uso das redes sociais para os jovens. Não se sabe ainda se vão ser adotadas alternativas parecidas com as que a Austrália, por exemplo, adotou, né? Na Austrália, para lembrar, a legislação proíbe o acesso de pessoas com menos de 16 anos às redes sociais. Na Europa, a abordagem parece que vai ser outra. Talvez a União Europeia não opte pela proibição total do acesso de pessoas com menos de 16 anos ou 14 anos, enfim, eles não estabeleceram ainda que idade de corte vai ser adotada, mas muitas restrições devem ser impostas às redes sociais. Entre elas, deve ser o fim do feed infinito, da rolagem infinita nas redes sociais, do autoplay, né, nos vídeos, os vídeos que dão play automaticamente, e a União Europeia está desenvolvendo um aplicativo próprio que deve ser adotado por todos os membros da comunidade. E esse aplicativo é que vai ser o responsável por fazer a identificação de idade dos usuários. Ou seja, o mais provável é que o bloco europeu não vá terceirizar essa identificação de idade dos usuários para as próprias empresas, diferentemente do que fez a Austrália. Na verdade, o bloco está sendo empurrado, né, para tomar essas atitudes, porque alguns dos países membros já estão tomando atitudes nessa direção, principalmente França, alguns países do norte da Europa já estão tomando atitudes nessa direção, e aí o bloco está se vendo obrigado a tentar padronizar esse approach, essa aproximação em relação às redes sociais, na sua relação com os jovens, principalmente. Então, ainda esse ano, Edu, a gente vai ter novidades importantes vindas da Europa no que diz respeito às redes sociais.
10: A França, como disse o Orison, é um país que está à frente deste trabalho de proibir as redes sociais para os menores de idade, mas há todo um trabalho a ser feito para certificar a presença desse jovem também no digital. É claro que a gente acompanha e conta tudo aqui na coluna de tecnologia, que você encontra também no nosso site, o bandnewsfm.com.br.
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0: Agora, 1 hora mais 26 minutos.
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2: A gente volta a falar agora do caso do empresário Ivo Velcós. Agora há pouco a gente falou sobre isso no horário local, falando com os ouvintes de São Paulo. Ivo Velcós, gente, aquele homem que agrediu a esposa com um taco de beisebol. Justiça aceitou a denúncia contra ele. Secretaria de Segurança Pública informou que aqueles dois seguranças que presenciaram a agressão e não fizeram nada também vão ser investigados por omissão. Um deles aparece nas imagens ajudando o Ivo Velcós a carregar a Júlia à força para dentro de casa, Júlio Melo Falcão, a esposa dele, vítima dessa agressão. O outro segurança trabalhava em uma empresa privada e também presenciou a briga. 5 dias depois das agressões, a Júlia conseguiu autorização judicial para voltar à casa dela e retirar os pertences.
3: Voltar para casa gera medo. Eu ainda não acho que eu estou completamente em segurança. Vamos ver como vai ser. Não sei ainda expressar esse sentimento. É uma vitória por poder ter acesso às minhas coisas, a uma escova de dente, coisas básicas. Mas eu não sei o que me espera lá dentro.
0: A entrada do imóvel foi acompanhada por um oficial de justiça, pelos advogados da Júlia e do empresário, além da polícia militar. A justiça autorizou que a dentista retomasse o acesso ao imóvel, ao carro e a outros pertences. Um chaveiro também foi chamado para instalar novas fechaduras. No sábado, um funcionário foi flagrado trocando as fechaduras da casa. Segundo ele, o serviço tinha sido solicitado pela família de Ivo Velcós, que já estava preso. Agora, segundo a Secretaria de Segurança Pública, os dois seguranças que presenciaram as agressões serão incluídos na investigação. A defesa de Júlia quer que o caso seja tratado como tentativa de feminicídio. A justiça também tornou Ivo Velcós, de 48 anos, réu por lesão corporal, ameaça e violência doméstica. Júlia Falcão reforça que ainda considera as tratativas do caso um absurdo.
3: É um absurdo, assim, é revoltante. O descaso aconteceu desde o momento que eu adentrei a delegacia. Fui recebida por mulheres, uma delegada mulher, uma promotora mulher. Eu só espero que elas não passem pelo mesmo, porque é revoltante.
2: A juíza responsável pelo caso manteve a prisão preventiva, negou um pedido da defesa para que o empresário cumprisse essa pena em casa. Só que a defesa da Júlia pedia que esse caso fosse classificado como tentativa de feminicídio e não, entre muitas aspas, apenas como lesão corporal. Tentativa de feminicídio, a punição é mais grave. Na medida protetiva que foi concedida à Júlia, o Ivo fica proibido de manter contato, se aproximar dela ou de familiares. A promotoria considerou ainda que a violência contra a Júlia não teria sido um caso isolado. Segundo o relato da vítima, houve um histórico de agressões, ameaças de morte, controle, perseguição e estupro. O laudo do exame do corpo de delito também foi anexado ao inquérito, aponta para lesões de natureza leve. A perícia identificou os ferimentos no rosto, na região dos olhos e no nariz, além de um edema na mão direita. Segundo a Júlia, a sequência de agressões começou dentro do carro durante uma discussão na volta para casa. Ivo deu uma série de socos no rosto dela na calçada. O empresário aparece novamente, derrubando a dentista com um soco e depois ainda consegue a ajuda de um segurança para levar a Júlia para dentro de casa. Nas imagens, esse mesmo segurança que ajudou a colocar a vítima para dentro da casa onde ela foi agredida com um taco de beisebol volta para buscar a bolsa da Júlia que ficou no chão e deixa dentro da casa. As agressões continuaram, ela foi ameaçada, atingida com o taco de beisebol. O Ivo Velcós permanece preso preventivamente.

0: Estamos ouvindo a música?
1: Estamos.
0: Que interessa?
1: Aquela música.
0: Aquela música. E quem está aqui com a gente? Porque o senhor falou que não ia falar quem era.
1: Para segurar a audiência.
0: Para segurar a audiência.
2: Suspense.
0: A audiência está aí, firme. Aí a pessoa está aí.
1: Tá aqui já.
0: E aí, você quer dar uma pista?
1: É, até porque...
0: Ou a gente põe a voz dela e... O que você sugere?
1: Ó, Eduardo Aineg, trilha de eleição, debate domingo, jornal da Band. Tem pistas
2: baixinha
1: aí.
2: Baixinha e brava.
0: Ah! Adriana Araújo, aí ela vai lá e se entrega.
2: Ela se entrega.
0: Se entrega. Bom, ouvindo a voz dela, você sabe, o brava eu sei... Não sou só eu
2: o
0: que sei.
2: O baixinho eu acho que não tem como mentir.
0: Baixinho eu não tenho o que falar, mas o Chico Mendes também fala do Brava, viu? Você sabe que eu conheci o Chico Mendes, que é o marido da Adriana, antes de conhecer a Adriana.
2: É verdade.
0: Não é verdade?
2: Muitos anos antes,
0: Muitos anos antes de conhecer a Adriana, eu conheci o Chico Mendes. Você lê?
2: É e a gente isso. também se conhecia, pessoalmente nós dois, muito antes de trabalharmos
0: muito
2: juntos.
0: Muito antes de trabalharmos juntos. E eu não trabalhava na televisão quando eu te conheci.
2: Exatamente.
0: Você já trabalhava na televisão porque você trabalha na televisão desde que você nasceu, né?
2: Aí você só descobriu que eu sou uma pessoa baixinha e brava muitos anos depois também.
3: Só tem uma coisa, Aineg.
0: Oi.
3: Semana passada você tava falando no ar que eu era brava e você faz o Jornal do Almoço comigo. Você
0: isso.
3: apresenta o Jornal da Noite com a Adriana. Você tá cercado de mulheres bravas na sua vida?
0: Sim, não escolha.
1: Força guerreiro.
0: Não, força guerreiro vai ser boa. Adriana, vem cá.
2: Vamos
0: domingo
2: lá.
0: Domingo a gente tem um compromisso. Quando eu digo a gente, somos todos nós, né? Eu, você, o telespectador, o ouvinte, todo mundo que nos acompanha. Porque a gente tem o primeiro debate do primeiro turno da eleição presidencial. Todas as eleições são importantes. A eleição para governador é importante, a eleição para prefeito é importante, a eleição para o Congresso é importantíssima. No Senado, por exemplo, o que estão falando é que, conforme a composição, pode ter susto no Supremo. Então, toda eleição é importante. Mas a eleição para presidente tem uma simbologia muito importante. Nós vamos estar lá moderando esse debate. Sua expectativa para esse debate? Primeira pergunta que é a pergunta que todo mundo faz. Sua expectativa para o debate?
2: A minha expectativa para o debate. É a pergunta que a gente faz para os candidatos também, quando eles chegam para o debate. Gente, ó, primeiro um beijo aí para os nossos ouvintes que estão agora no trânsito, na hora do almoço. Boa tarde para todo mundo. Daqui a pouquinho a gente vai estar junto de novo, mas hoje o Aineg me fez fazer hora extra aqui.
0: Não é?
2: Para vir conversar com vocês sobre o debate. Aineg, eu sempre tenho a expectativa de que a gente vai contribuir para a reflexão do eleitor, sempre. Porque eu acho que a função do debate é essa. O debate, eu acho que ele desempenha um papel muito importante no momento em que os candidatos estão super assessorados, em que o marketing político evoluiu muito, em que o candidato se prepara em todos os aspectos para entregar para a audiência dele, nas redes sociais, na propaganda eleitoral, a versão irretocável, a versão que não comete falhas, a versão que não é confrontada com
0: regravada.
2: Quantas vezes for necessário, a versão que não tem que se confrontar com os temas mais difíceis. E o debate existe para mostrar todos os outros lados de um candidato. Aquele que tem que desempenhar e responder e atuar diante do confronto, diante da provocação, muitas vezes, diante da pergunta desconfortável. E o candidato que, por mais que ele não tenha em mente todos os números, todos os dados de todas as áreas, né, de uma administração pública, ele tem que apresentar para o eleitor um bom desempenho. Então, eu acho que o debate é olho no olho com o eleitor.
0: E na resposta e mesmo no silêncio, né?
2: O
0: que ele não diz.
2: Todos os gestos, inclusive.
0: Tudo isso. Aliás, isso é um clássico da comunicação. A gente sabe que mais de 2/3 da comunicação se dá não pelas palavras, mas pela forma como usa as palavras, pela maneira como fala, pela linguagem corporal. E esse debate, ele permite um pouco de linguagem corporal mais do que os anteriores, né? Porque haverá um jogo corporal. Eles podem, de alguma maneira, ocupar um espaço. O que em debates anteriores, em versões anteriores, não a última presidencial, porque isso aconteceu, mas em versões anteriores, você ficava enquadradinho, né, enquadradozinho assim, numa caixinha, e falava, a câmera nem podia mexer muito, então você não via, né, o joelhinho tremendo, o olhar de um para outro.
2: A tensão
0: no ar que esse debate vai ter, né, Adriana?
2: Eu acho que tem uma mudança, porque assim, os debates, se a gente olhar lá pelo retrovisor e os primeiros debates, eles eram mais livres. Então, a gente tem confrontos e momentos históricos dos debates aqui na tela da Band, que a gente assiste hoje e acha incrível. É. Depois, os partidos foram, de alguma forma, engessando os debates. Então, exigindo uma coisa muito combinada, a réplica, a tréplica, tudo muito cheio de regras e, de alguma forma, engessado. Agora, desde as eleições passadas, a Band conseguiu fazer um debate com regras que os partidos concordaram, porque tudo sempre é negociado com os partidos e todos em comum
0: acordo.
2: Por lei.
0: Tem que negociar.
2: Tem que ser tudo acertado. Mas houve uma evolução também por parte do entendimento das próprias campanhas políticas dos candidatos, em que é preciso ter um debate em que o confronto seja mais livre, que não seja tão amarrado. Então, quando os candidatos, e é o que acontece no debate da Band, tem o tempo que eles próprios administram, quanto tempo vão falar, e não fica aquela regra rígida. Tantos segundos para a tréplica, tantos... Então, isso faz com que também o desempenho deles fique mais à vontade e eles possam ali ter o que você disse, que é passar para o eleitor todas essas mensagens, pelos gestos. O candidato se comunica pelo gesto que faz, pelo nervosismo, pela gaguejada, pela maneira como eles caminham no estúdio. Eles têm essa liberdade aqui no debate da Band. Então, tudo isso comunica. E o eleitor, ele está ali com a lupa, observando. É claro que o debate para o candidato é um desafio. Porque o candidato teme se ele sai mal em alguma questão. E eles se preparam muito para um debate. Mas, de qualquer forma, o debate é ao vivo, é agora, está valendo. O candidato não sabe como ele vai ser confrontado, não tem nada combinado de pergunta. É confronto entre adversários. E isso é que traz a riqueza de um debate. E eu acho que é isso que a Band consegue oferecer para o eleitor.
0: Adriana, você que, quando faz uma apuração, e você já fez muitas reportagens, toda hora está fazendo reportagens, você trabalha com volume estúpido de informação, mas você não tem o tempo estúpido para falar. Você tem um tempo contido. Então, você faz uma reportagem muito longa e você já fez coberturas muito extensas e que tem que virar reportagens menores em tempo. O candidato não deixa de ser diferente. Ele tem temas absurdos, a saúde pública no Brasil.
2: Sim.
0: A educação no ensino superior. É muito complexo. Quem é que entende de educação, né? E ele tem que entender de educação, de saúde, de infraestrutura, não sei o quê, de dívida e tal. Aí ele precisa traduzir aquilo em poucas palavras. E esse é um desafio que a sua profissão, a sua carreira, sem dúvida, dão, né? Eu queria que você falasse um pouquinho desse desafio, porque... Claro que no político é diferente, porque você não está querendo voto, você está cumprindo uma função profissional de outro tipo. Mas ele também tem uma função, que é conseguir explicar.
2: Então, candidatos, peguem a dica, hein? Não falo muito assim sobre isso. Oi, Neg, eu acho o seguinte. Primeiro, a pessoa tem que ter foco. É óbvio, saúde pública, a gente pode falar 2 horas só de saúde pública. Educação, segurança pública, política, relações internacionais, política de comércio exterior, a gente pode falar muito tempo sobre isso. Então, como o candidato vai ser questionado, vai ter um confronto sobre determinado tema, ele tem que ter foco, ele tem que saber o que ele quer transmitir para o eleitor. Qual é a proposta principal ou as propostas principais para o eleitor? Quando o candidato não consegue transmitir isso, eu acho que essa é a primeira mensagem que um candidato passa para o eleitor. Ele simplesmente não consegue focar no que é essencial. Então, assim, focar no que é essencial. Assim como a gente faz. A gente apura um monte de coisa, se prepara sobre vários assuntos. Qual é a principal mensagem que eu preciso passar hoje? Então, quando eu escrevo, por exemplo, um comentário para o Jornal da Band, você escreve o seu comentário, o que a gente faz? O que é essencial questionar hoje, rebater hoje, passar de informação hoje, contestar hoje? E em pouco tempo a gente passa uma mensagem.
0: Mesmo que algumas coisas fiquem pelo caminho, né?
2: Sim. E a outra coisa que eu vou te dizer, que eu, não só como mediadora de debates, esse vai ser o 6º debate presidencial que eu vou mediar, junto com você, o segundo, né? Não, isso. O segundo não, o terceiro. Foram 2 em 2022, primeiro e segundo turno, né? Eu avalio muito mal quem foge da pergunta. Sabe assim, você faz uma pergunta, a pergunta está aqui no planeta Terra e o candidato vai para Marte. Talvez porque não consegue ter ali naquele momento uma resposta e aí a pessoa vai para outro lugar, desvia a conversa, não vai na pergunta. Eu considero que é melhor você responder, ainda que não tenha todos os elementos, você dizer, olha, esse assunto, meu posicionamento é esse, meu posicionamento principal é esse, e ainda que você não tenha muitos detalhes para passar, mas não não simplesmente ignorar que uma pergunta foi feita. Até porque o eleitor em casa pensa assim, ué, não entendeu a pergunta? Então, eu, como mediadora e eleitora, avalio muito isso. Já dei muitas dicas para os candidatos, hein?
0: Já
2: chega.
0: Já deu demais.
1: E não só não fugir da pergunta, mas tem outro aspecto que a gente não deveria nem precisar citar, que é apresentar dados e informações verdadeiras. Eles muitas vezes não apresentam, só que hoje o trabalho de checagem é feito em tempo real, inclusive pela Band. O sujeito que eventualmente mente ali, inventa um número, inventa uma declaração do adversário, daí poucos minutos ele já vai estar sendo desmentido pelo Grupo Bandeirantes.
2: O candidato ele não vai ter de memória todos os números da, né, de todas as áreas de uma administração pública. Então, assim, ele dá um número arredondado. Isso é absolutamente natural. Ele não tem que cravar o número. Ninguém espera isso, né, de um candidato. Mas também, se você erra astronomicamente, é óbvio que fica, demonstra o não conhecimento do assunto. E aí, fake news é fake news. Inventar uma informação que não existe e tentar transmitir isso para o eleitor, eu acho que o candidato imediatamente é desmentido pela nossa checagem e de todas as checagens.
0: A checagem que é a mais que importante, existe. Que é do eleitor, né? Que ele acaba percebendo.
2: É
0: porque
2: isso.
0: Às vezes o sujeito não mente no número. Às vezes o sujeito até fala um número verdadeiro para contar uma história mentirosa. E ele escolhe um número que é conveniente. Às vezes o número existe, mas ele é conveniente. É um jogo, é um modo de ver. E a gente vê isso muitas vezes. De forma imprecisa, mas o candidato tentando emplacar uma grande uma mentira, né, Adriana?
2: O inventor dos debates da Band está passando aqui atrás do estúdio da rádio, que é Fernando Mitre, dando um tchauzinho aqui pra gente. É isso, a tal da narrativa, né, Oineg? O candidato político inventa uma narrativa e tenta trazer dados para embasar aquilo. Mas hoje todos os serviços de checagem rapidamente mostram os fatos reais, né?
3: Ô, Adriana, você falou do candidato que foge da pergunta. E o candidato que foge do debate está perdendo uma oportunidade?
2: Eu acho que uma grande oportunidade. Eu acho que quem se candidata, quem está pedindo para o eleitor um voto de confiança e está dizendo que é capaz de administrar esse país, não tem a coragem de enfrentar o contraditório? É isso mesmo? Então, assim, eu já disse isso algumas vezes, não consigo entender como um candidato foge do contraditório, do confronto, do debate livre de ideias, aberto, franco, olho no olho com o adversário e olho no olho com o eleitor. Eu não consigo entender.
0: É medo de quê, né? Medo de quê? Você mediou o debate do Rio de Janeiro e lá no Rio de Janeiro aconteceu exatamente isso. O candidato, porque é favorito, porque aparece bem nas pesquisas, se sente à vontade para manipular o direito de não ir, porque é um direito que ele tem de não ir.
2: Sim.
0: Como você é direito, você pode não ir em nada, né? Você pode ir até na festa do seu aniversário.
2: É, o direito
0: quiser.
2: Eu reconheço, eu só não compreendo.
0: Eu só não compreendo. Eu acho inaceitável. Ele tem, ele exerceu. Mas aquilo é altamente criticável e ele mostrou, o Eduardo Paes, que não se submete às regras da convivência social. Esse é o problema.
2: E você comentou no Jornal da Band, logo depois das ausências, não só do Eduardo Paes no Rio, mas outras ausências pelos debates estaduais que a Band promoveu, você comentou, eu não vou me lembrar exatamente a frase que você disse, mas assim, que a pessoa quer o cargo, mas não quer prestar as contas, não quer dizer para o eleitor o que pretende fazer. É. Então, assim, a pessoa quer o quê? Uma procuração em branco? O candidato que foge de um debate diz, olha, estou na liderança das pesquisas, assina essa procuração em branco aqui que eu não quero te dizer o que eu vou fazer. É. Eu não quero ter que enfrentar o meu adversário me questionando. Eu vou ficar aqui confortável na minha cadeira de líder nas pesquisas e quero que você me dê uma procuração em branco. É isso que eu não entendo. Como que um candidato foge de um debate querendo que o eleitor assine a procuração em branco? Isso não existe.
0: Vamos ver.
2: Então, para mim é incompreensível.
0: E vamos ver então no domingo como é que vai ser o debate. Diga lá, Fer.
1: Só rapidinho, né? A gente já divulgou, mas para relembrar, os candidatos convidados e houve até a definição da ordem dos púlpitos, né? Nessa reunião que foi citada. Da esquerda para a direita, Renan Santos do Missão, Lula do PT, Flávio Bolsonaro do PL, Ronaldo Caiado do PSD, Augusto Cury do Avante e Romeu Zema do Novo.
0: Maravilha. Então, tem a cobertura aqui na Band News FM.
1: A partir das 6 da tarde.
0: A partir das 6 horas da tarde tem o Esquenta. E às 8 horas o Ferve, que é o debate, estaremos lá, eu e a... Nós não vamos faltar, né, Adriana?
2: Certeza absoluta.
0: A gente não vai fugir do debate.
3: Fugiriam de debate.
2: Nem faltar, nem atrasar. E estamos esperando todos os 6 candidatos. Tudo foi feito para receber os 6 candidatos para promover um debate democrático, livre, que todos tenham oportunidade de se posicionar.
0: Obrigadão.
2: E os candidatos vão cumprir todas as regras, não vai precisar nem a gente ser bravo.
0: Não, não vai ter que ser bravo. Se for bravo, vai estar lá. Adriana vai estar segurando a onda. Valeu,
2: você
0: Adriana.
2: Você também. Gente, 4 da tarde, estou de volta no Entre Nós. Obrigada
1: valeu,
2: demais,
1: tchau,
2: viu?
1: Tchau, tchau. Valeu, beijo. Adriana. Tô me sentindo no Jornal da Mandy, tamo chique,
3: a gente tá,
1: né?
3: Muito nossa, chique, pensei isso quando começou. Né?
2: Olá, boa noite pra você.
3: A gente participa, tudo bem.
0: Valeu, obrigado, Adriana.
2: Valeu.

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5: Trânsito muito ruim na Avenida Ibirapuera, sentido bairro. Lentidão que começa praticamente do início no Complexo Viário João Jorge Sade, seguindo até a altura da estação Eucaliptos do metrô. É boa parte da extensão da Avenida Ibirapuera. O caminho agora é melhor pela Santo Amaro. Tem tráfego intenso entre a Santa Justina e a chegada a Gomes de Carvalho, mas é mais intensidade mesmo, não congestionamento, em um trecho de 800 metros. 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

0: Agora, 1h49 devem passar por perícia os bens apreendidos em uma operação do Ministério Público de São Paulo contra uma quadrilha suspeita de roubar quase 6 milhões de reais de um empresário. Hoje de manhã, os agentes cumpriram 10 mandados de busca e apreensão, sendo 9 em São Paulo e 1 em Pernambuco. Os crimes começaram depois de a vítima ter o celular roubado enquanto fazia uma ligação telefônica. A partir daí, os criminosos fizeram diversas transferências bancárias das contas do homem. Até o momento, as autoridades já conseguiram recuperar cerca de 4 milhões de reais da quadrilha. E tem mais destaque sobre o trânsito aqui na Band News FM. Tem ponto de congestionamento, como a gente já tem destacado, mas olhando o mapa de uma forma geral, me parece, gente, que é uma quinta-feira não tão ruim como as outras quintas-feiras, que é o último dia da semana para muita gente de trabalho presencial. Na marginal do Rio Pinheiros, porém, continua aquele cenário que a gente destacou há pouco. Ocorrência no Muro do Jockey, no sentido Zona Sul, tudo travado dali para trás. Quem chega à marginal do Rio Pinheiros pelo Cebolão vai andar poucos metros e aí vai ter que parar o carro e ficar esperando um tempão, porque a situação é bem ruim. 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
11: O destaque da Fórmula 1 chega com a Isabela Mota.
12: Amanhã tem classificação para a corrida sprint no circuito de Zandvoort. Às 11h30 da manhã de sexta, os pilotos brigam pela pole position. O trajeto curto, que soma pontos extras ao campeonato, vai ser disputado no sábado. No domingo, tem a corrida tradicional. A Red Bull tem uma mudança na composição de pilotos deste final de semana. Isaac Hadjar teve uma lesão e está fora do Grande Prêmio dos Países Baixos. Ele será substituído por Liam Lawson, da Racing Bulls, que é uma equipe irmã. No lugar de Lawson, entra Yuki Tsunoda, que é reserva da escuderia. A Band News FM transmite as emoções de Zandvoort na voz de Odney Edson.
11: 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Agora 1h54, teve ouvinte que mandou mensagem agora há pouco falando sobre problemas na Castelo Branco. E a Débora Mendonça vai falar sobre a Raposo Tavares. Será que com problema também? Fala aí, Débora.
13: A rodovia Raposo Tavares tem pontos de lentidão no sentido São Paulo em Cotia, entre os quilômetros 27 e 25. Também a partir do Rodoanel, pouquinho depois dele, entre o quilômetro 19 e o 18. Por último, também no Jardim Bonfilioli, mais lentidão da Avenida Ministro Laudo Ferreira de Camargo até o final da passagem pelo Parque da Previdência. Para esse trecho, boa alternativa é a Avenida Eliseu de Almeida. 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
15: Maior expositora da Latibus 2026, a Marco Polo apresentou soluções para diferentes segmentos. A empresa combinou inovação com uma agenda de debates voltada a discussões sobre mobilidade. Além da presença de tecnologias sustentáveis nos veículos, há uma evidente preocupação com o uso de combustíveis alternativos, explicou o CEO da Marco Polo, André Maganian.
16: A Marco Polo está muito propositiva nesse momento, trazendo soluções de novas soluções de propulsão. Apresentamos o elétrico, apresentamos o híbrido etanol, apresentamos o ônibus gás natural biometano e, claro, o nosso carro-chefe equipe no rodoviário, que é a geração 8, com muitas novidades.
15: Novidades que prometem até 3,5% de economia de combustível no G8 Tech. Os visitantes puderam acompanhar de perto essa evolução nos ônibus rodoviários no estande da Marco Polo, como câmeras no lugar dos retrovisores, inteligência artificial e uma aerodinâmica que foi desenvolvida em parceria com o ITA.
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11: Agora, 1 hora e 58 minutos. A Larissa Biscaia talvez não fique triste com essa notícia, mas eu e muitos ouvintes estamos tristes.
19: Qual a notícia?
11: O calor vai embora.
19: Ah.
11: Ah, não seja falsa. Você gosta
19: não,
11: do frio.
19: Não, eu gosto do calor, eu gosto do frio.
20: Eu também senti uma falsidade.
19: Não é, gente, você sai daqui, o bafo que tá lá fora, 30 graus, em pleno inverno, é um pouco estranho. Vai, se fosse janeiro, beleza. Agora em agosto...
11: E vai piorar hoje, né? Porque, segundo o Centro de Gerenciamento de Emergências da Prefeitura, na parte da manhã as temperaturas ficaram na casa dos 30 graus e esse valor, esse número, pode subir para 32 ao longo da tarde. A essa altura do campeonato, um grau a mais ou a menos faz diferença. Só que amanhã já começa a mudar e a gente tem alertado, hein, gente? Máximas na casa de 24, no sábado 23. E aí a gente vai falar sobre o domingo e sobre a segunda-feira mais pra frente, mas já aviso, segunda-feira é blusa e mais blusa.
19: Preciso falar com o Pedro, que na minha folga vai esfriar. É isso?
11: Aí você se entende com ele.
19: Vou falar com ele.
20: E o Band News no meio do dia fica por aqui. E o Ferretti disse que a gente tem que falar tchau rapidinho, que senão a gente apanha. Então, tchau rapidinho. Beijo pra todos, amanhã tamo juntos. Tchau!
11: Valeu, gente.
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0: sexta, dia 20 de agosto de 2026. Muito bom ter a companhia de vocês e de todo mundo que escolheu seguir com a gente. O Ivan Brandão também escolheu seguir com a gente, mas por enquanto eu, trombelisticamente, não, decidi que ele não vai falar nesse programa por enquanto. Eu e alguns botões aqui que o pessoal tá tentando resolver a conexão com Brasília, porque você sabe, né? Esse é o único programa dessa rádio que é feito em três cidades diferentes, então nem sempre a gente, né, consegue ter ali 100% de aproveitamento, mas estamos aqui firmes e fortes. Enquanto isso, vamos tocando a bola aqui?
1: Vamos tocar a bola com uma notícia importante e previsível. E nós aqui nesse programa falamos que isso aconteceria. A Procuradoria-Geral da República do senhor Paulo Goni on the Rocks pede ao ministro do Supremo Tribunal Federal, André Mendonça, que o caso que apura uma possível atuação de Flávio Luiz Lula da Silva, Lulinha, em prol dos lobistas Roberta Luxinger e Antônio Camilo Antunes, o careca do INSS, siga para a primeira instância. E eu vou chamar o Afonso Marangoni em instante, mas só para registrar o seguinte. A Operação Master, né, e não estou me referindo ao Banco Master, não. A Operação Mãe é a sem desconto de roubo, e aposentados, roubo aos aposentados e pensionistas, aquela matéria INSS. Essa investigação está no Supremo Tribunal Federal porque nela há referências a parlamentares. Aliás, por exemplo, o senador Everton Rocha, que tem foro por prerrogativa de função no Supremo Tribunal Federal. Então, o locus da investigação é o STF. Quando houve recentemente o desmembramento, a Polícia Federal pedindo investigações à parte, por considerar que não havia conexão com o caso do INSS, e quando, inclusive, em função disso, pediu a livre o sorteio, né, para decisão, a livre decisão, né? Disparar o botão lá do sorteio para saber quem seria o ministro a relatar o caso. Quando isso aconteceu, ficou claro que esses núcleos, esses subprodutos, essas novas investigações, esses inquéritos à parte, poderiam ter esse tipo de destino. Desde que, observando o conjunto que há ali, probatório, os personagens envolvidos, desde que se constatasse, e isso é correto, desde que se constatasse não haver ali pessoas com foro por prerrogativa de função. Não havendo, se pleiteia André Mendonça, talvez se venha pleitear a Flávio Dino, dependendo do inquérito dele, se não houver pessoas com foro por prerrogativa de função, que a investigação vá para a primeira instância, tudo certo, é isso mesmo, está certa a Procuradoria-Geral da República. Apenas acrescento o seguinte, para incoerência de Paulo Gonet. O mesmo Paulo Gonet que faz essa solicitação para que vá para a primeira instância por falta de foro por prerrogativa de função dos investigados, é o Paulo Gonet que permite, endossou e gostou, como sempre gosta, que o caso Luiz Pablo, jornalista do Maranhão, seja investigado no Supremo Tribunal Federal. Luiz Pablo não tem foro por prerrogativa de função. A sua reportagem foi criminalizada, tratada como crime de perseguição, foi parar nos inquéritos xandônicos com aval dele, sabe-se lá por que razão, porque o ministro Alexandre de Moraes quer, porque Flávio Dino quer, e em função disso, o cara que não tem foro por prerrogativa de função está sendo investigado no Supremo Tribunal Federal. Dois pesos e duas medidas. Com a palavra ele, Afonso Marangoni.
2: Boa tarde, Carlos Andreasa, Ivan Brandão, Michele Trombelli. Pois é, essa decisão, então, é da Procuradoria-Geral da República. Na verdade, o pedido vai ser analisado pelo ministro André Mendonça, que, como você destacou, relata dois dos três casos que envolvem, então, o Lulinha no Supremo Tribunal Federal, justamente, né, por tráfico de influência, usando, né, da importância dele, né, como filho do presidente Lula, para tentar, então, beneficiar aliados, principalmente aquela lobista Roberta Luxinger, em contratos aqui no governo federal. Os dois casos sob a relatoria do André Mendonça são o que se tentou vender ali canabidiol ao Ministério da Saúde, aí numa triangulação que envolve Lulinha, Roberta Luxinger e o careca do INSS, mas esse caso não se efetivou, não teve nenhuma compra nesse sentido. E o segundo caso, uso também da influência dele junto ao Dataprev, que é ligado ao governo federal. O que sustenta o Procurador-Geral da República, Paulo Gonet, é que não há mesmo, né, embora sejam citadas autoridades com foro privilegiado, não está caracterizado que elas tinham um papel decisivo nessas apurações, então que não faria sentido a continuidade dessas investigações no Supremo Tribunal.

0: Federal. É uma questão que fica ainda com muitas dúvidas, porque se o ministro André Mendonça decide por encaminhar isso para a primeira instância, como vai ficar o inquérito relatado pelo ministro Flávio Dino? Será que teria o mesmo encaminhamento ou não? Então, residem ainda algumas dúvidas em relação a essa questão, mas é o próprio advogado Marco Aurélio de Carvalho, o advogado do Lulinha, né, que nega qualquer tipo de irregularidade, confirmou que esse pedido foi feito sim em relação a esses dois inquéritos relatados pelo ministro André Mendonça. Não há um prazo para ele decidir sobre essa questão. A gente vai precisar aguardar para saber o que ele vai determinar a partir então deste pedido da Procuradoria-Geral da República.
1: Valeu, Afonso Marangoni. É isso. E se não houver pessoa, alguém implicado aí, com ação, objeto dessa investigação, se não houver conforo por prerrogativa de função, não tem por que ficar no Supremo. Isso é o certo. É o certo. Só se espera a coerência do Procurador-Geral da República. A coerência está faltando. Ele está certo nesse caso. E a gente sabe, a gente avisou que isso ia acontecer. Uma das consequências, e eu não estou fazendo julgamento de valor, não. Uma das consequências do desmembramento, do surgimento desses inquéritos, uma das possibilidades era essa, de que por isso não pudesse ficar no Supremo Tribunal Federal. E vamos em frente.
2: Bom, e vamos em frente ainda sobre esse assunto, mas não antes de dar um alô para o Ivan Brandão, que já está a postos aqui.
3: Bom,
2: Quer dizer, já
3: bom.
2: estava a
3: Alô?
2: postos, mas
3: Estamos.
2: agora com som. Guerra ou
3: Um
2: paz,
3: padre
2: hein,
3: que
2: ô?
3: bomba.
2: Guerra ou paz, hein, ô Ivan
3: Que
2: Brandão?
3: hoje eu tô em
2: Coisa
3: paz, vim até de
1: maravilhosa.
3: azul, ó.
2: É, tô vendo.
3: Beijo pra
1: Uma
3: você,
1: provocação,
3: pro
1: né?
3: Andreasa e pro Gerson. Beijos.
1: Ah, Gerson, foi fácil, hein? Deixa eu dizer uma nota aqui. O jogo fácil, hein? O Flamengo era pra ter metido 3 ou 4. Esses caras só querem fazer gol bonito, querem fazer o gol lindo. E aí depois no final passa sufoco. Fácil, hein? Muito bem, um beijo pro Gerson.
2: Daqui a pouco a gente fala mais sobre Flamengo e afins, e Libertadores, e Copa Sul-Americana. Mas bom, vamos continuar aqui então no assunto aí que envolve o Lulinha e essas investigações. Ontem à noite, o advogado do Lulinha esteve no Palácio da Alvorada para conversar com o presidente Lula. Marco Aurélio de Carvalho compõe a defesa do filho do petista e também integra a campanha de Lula em São Paulo. E por isso, o encontro também contou com a presença de Fernando Haddad, ex-ministro da Fazenda, que concorre ao governo paulista. Uma apuração do repórter Pedro Teixeira, aqui da Band, destaca que o assunto principal da reunião era a estratégia de campanha. Só que aí partiu do próprio Marco Aurélio levantar o assunto envolvendo as investigações contra Lulinha. O advogado criticou os vazamentos de informações da investigação e Lula manteve a posição de que o filho precisa provar a inocência e que não vai interferir na Polícia Federal para tentar proteger o filho.
1: Não tem nenhum problema legal, formal nisso, mas é curioso e talvez divergente, talvez gerando algum choque, algum conflito mesmo, que o advogado de Lulinha seja também o coordenador de campanha de Lula em São Paulo, né? Então fica difícil distinguir, discernir o que seja questões jurídicas sobre Lulinha e no ano eleitoral, estratégias de campanha eleitoral. As coisas se confundem, né? Então, a versão oficial é de que trataram, se não marginalmente, do caso Lulinha, que teria sido levantado pelo próprio advogado, que o motivo da reunião, Haddad presente, seria sobretudo a campanha, e a campanha especificamente em São Paulo. Mas, no entanto, a partir dessa reunião, várias notícias saindo e circulando relativamente a Lulinha, né? Vejam como as coisas se confundem. É estratégia jurídica ou estratégia de campanha eleitoral? Ou as duas coisas? O fato é que, mais uma vez, a gente vê que Lula diz que as investigações têm de acontecer, que ele não tem. Quem tornou isso público, eu imagino, quem fez essa informação circular foi o advogado, que é também coordenador de campanha. Que Lula quer que o filho seja investigado, que não tem Polícia Federal de Lula, que não vai ter interferência e que o filho tem que responder por tudo e que vamos. Isso é estratégia jurídica, e também estratégia de campanha. São as contradições dessa condição esquisita para mim. Veja, não há nenhum problema formal, não conheço advogado é sagrado, é um pilar do Estado Democrático de Direito, está fazendo o seu trabalho. Mas é esquisito.
3: É o famoso, é estratégia jurídica ou estratégia de campanha? Sim. Ainda sobre a investigação envolvendo Lulinha, a defesa dele estuda a possibilidade de solicitar a quebra total do sigilo dos inquéritos que tramitam lá no Supremo Tribunal Federal. Os advogados avaliam que o vazamento a conta-gotas das informações é mais prejudicial ao filho do presidente. Ontem, em entrevista ao UOL, o advogado Marco Aurélio Carvalho disse o seguinte: não tenho receio e é até mais honesto. Hoje trabalhamos juntando fragmentos de notícias feitas em cima de vazamentos de um material legalmente sob sigilo, e que nem podemos avaliar se é verdadeiro ou falso, por insegurança na cadeia de custódia, fecha aspas. A estratégia de colocar em dúvida a veracidade das mensagens chegou a ser usada pela equipe de defesa de Lulinha, isso na última semana.
1: Veja, essa notícia aí, essa que o Ivan acabou de dar, ela foi produto do quê? Ela surgiu depois do quê? Depois da reunião do advogado com Lulinha. Depois do advogado de Lulinha com Lula, de quem o advogado também é coordenador da campanha. Essa notícia aqui, de derruba o sigilo, baixa o sigilo, abre tudo, isso e é uma estratégia legítima, certo? Entendo. Mas isso também é produto, me parece, da reunião, dessa reunião, ou dessas conversas, de como as coisas se confundem. E é mesmo, minha gente, inaceitável. A imprensa, diante do vazamento, ela precisa tratar do assunto, e nós tratamos. Mas isso não quer dizer que a gente normalize, uma palavra que eu odeio, o verbo que eu odeio, normalizar, que a gente trate como normal, que a gente considere normal, e que seja normal esse bando de vazamento. E é claro que o vazamento é seletivo. É claro que vazamento é produto de uma escolha. Tem a natureza seletiva. Às vezes é bom para um lado, né? Aí o pessoal comemora e usa. Aí quando é ruim, reclama. Também tem isso. Vazamento é ruim. No Brasil, tem muito vazamento. É quase um sinal de que a investigação tá andando, né? Eu até tava pensando sobre a investigação do caso Dark Horse, do filme lá do Jair Bolsonaro, os dinheiros do Vorkaro e tal. Não tem vazamento nenhum nesse caso. Zero vazamento. Comentei hoje mais cedo aqui na programação. Não tem vazamento nenhum. Eu fico até pensando se a investigação não tá andando. Porque é assim no Brasil. Vaza pra caramba. Ih, então é um sinal de que a investigação tá andando. Ih, não tá tendo vazamento. Então não tá investigando, não tá tendo investigação. No caso do Dark Horse, tem duas possibilidades aí. Ou é uma investigação parada, daí porque não tem vazamento, ou é a investigação modelo. Está andando e não tem vazamento. É um único caso. É impressionante. A gente é obrigado a fazer essa provocação. É uma provocação que eu tô fazendo aqui, por óbvio. Mas vocês já viram como é que tá o debate público sobre vazamento? É exatamente nesses termos. Caramba, só tem vazamento para um lado, não vaza para o outro. Também quero vazamento do outro lado. Tá assim. É uma doença esse troço. A venda de medicamentos à base de canabidiol ao Ministério da Saúde poderia render até 626 milhões de reais. O plano foi enviado para Marco Aurélio Santana Ribeiro, Marcola, ex-chefe de gabinete de Lula, quando ele era chefe de gabinete de Lula, o gestor da porta de acesso ao presidente da República. O acordo era de interesse de Roberta Luxinger, amiga pessoal de Lulinha, e Antônio Carlos Camilo Antunes, lobista conhecido como Careca do INSS. Roberta Luxinger, que comprou joias, tudo empréstimo. Aliás, maledicente diria que esse lance virou empréstimo depois do vazamento de que o celular de Roberta Luxinger fora apreendido e que aparecia Marcola ali dentro. O maledicente diz que... Ih, virou empréstimo depois. Devolve o dinheiro! Certo? Mas é o caso do Marcola recebendo de Luxinger... pedindo para ela comprar joias, ela pagando boletos do cara. Empréstimo. Não deixa de ser uma forma possível de empréstimo. São essas relações ali. Certo? De Roberta Luxinger, com o gestor da porta de acesso ao presidente da República, Roberta Luxinger, amiga de Lulinha, a ponto mesmo de ela alugar uma casa em Brasília, uma casa luxuosa, com vista para o lago, uma casa que Lulinha frequentava, fazia reuniões lá, ia lá duas vezes por mês, ficava na casa, é negócios, business, certo? O plano do negócio foi obtido, esse, né, do canabidiol, pelo Globo, e detalha que eles pretendiam vender 1 milhão e 200 mil frascos de 36 tipos de remédios diferentes sem licitação. O documento foi localizado pela Polícia Federal nos celulares de Camilo Antunes, o careca do INSS, e Luxinger. E é bom registrar que eram pretensões, né? Isso era uma pretensão, não foi adiante. Esse negócio não foi feito.
2: Bom, e para a gente fechar aqui também, você citou aí a questão do Dark Horse, o candidato à presidência pelo PL, Flávio Bolsonaro, falou hoje que esse caso é página virada. Hoje, durante uma agenda em São Paulo, o senador foi questionado sobre a prestação de contas do financiamento do filme que conta a história de Jair Bolsonaro. Mais cedo, o Andreas até falava sobre isso aqui. E aí o Flávio, ontem completou-se aí 2 meses do prazo dado. Então, 3 meses desde a declaração de Flávio Bolsonaro, de que em até 1 mês ele mesmo seria responsável por prestar essas contas junto à produtora do filme. E agora o Flávio diz que toda a apuração já foi feita, que as contas estão corretas, só que não entrou em detalhe. Em maio, ele então disse que estava disposto a apresentar esse balanço financeiro e a gente sabe que áudios do senador cobrando o pagamento de um financiamento do banqueiro Daniel Vorcaro do Master foram divulgados em reportagens do portal The Intercept. Teve aquela primeira divulgação com áudio entre o Flávio e o Vorcaro, em que ele falava, né, se tratavam por meu irmão e tal. E na segunda denúncia que veio a público foi justamente quando o Flávio Bolsonaro fez essa promessa. Não, em até 1 mês virei a público, prestarei contas a respeito do dinheiro que foi investido no filme. E desde então já se foram cerca de 90 dias, né, Andreas?
1: Candidato à presidência do PL, Flávio Bolsonaro afirma que o caso Dark Horse e Master é página virada. Não é não. Não é não. Mas não é mesmo. E não é especialmente pela promessa que o senhor fez. O senhor tem fé pública, senador da República, pré-candidato à presidência. Já vai começar a descumprir promessa antes de ganhar a eleição? Eu tenho aqui o que ele disse. Disse em 19 de maio, dia 19 de maio de 2026, dia em que veio a público a notícia de que ele se encontrara com o Vorcaro. Fora a Vorcaro em São Paulo, Vorcaro com tornozeleira eletrônica. Aquele encontro bizarro, logo depois do cara sair da prisão, o cara Vorcaro. Houve a primeira eclosão das relações, dos áudios dele pro Vorcaro pedindo dinheiro. Meu irmão, tamo junto, conte comigo sempre e tal. Aí ele disse, não tem mais nada, não tem mais nada com o Vorcaro. Aí, pá, veio a notícia de que ele fora a casa do sujeito em São Paulo, para aquela reunião e tal, aquela reunião de rompimento da relação. E aí, diante disso, e aí os seus aliados, os pré-candidatos, a turma lá dele, com aquela cara de enterro, nunca me esqueço do cara do Sérgio Moro, ali formando naquela galera, ele teve que dar uma satisfação. A turma até hoje está esperando uma nova notícia sobre Flávio Bolsonaro, alguma coisa nova vir. Então, nessa circunstância, Flávio Bolsonaro disse o seguinte, certo? E isso é porque não se trata... Isso aqui é a explicação de por que não se trata de página virada. Ele disse, meus pedidos, tanto à produtora do filme, quanto ao fundo, o fundo Heavengate, aquele para o qual Vorcaro mandou, por meio de uma empresa de fachada no Brasil, mais de 10 milhões de dólares, fundo Heavengate, administrado por um advogado amigo de Eduardo Bolsonaro. Diz Flávio, meus pedidos, tanto à produtora quanto ao fundo, foi para que eles se organizassem para fazer uma prestação de contas a todo mundo das despesas que foram feitas em função desse investimento no filme de forma transparente em até 30 dias. 19 de maio, até 30 dias. Foi o que eu pedi e nunca entregou. E nunca foi feita a prestação de contas. Nunca foi. Então, o prazo venceu em 19 de junho. Ele apostou na Copa do Mundo, que isso fosse ser esquecido. 19 de junho, tinha jogo do Brasil, inclusive. Não prestou, venceu o prazo, era esse dia do vencimento. Depois nós tivemos 19 de julho e agora 19 de agosto, ontem. 2 meses depois do vencimento do prazo. Então, ele prometeu, ele podia dizer, não tenho nada a ver com isso, com o filme. Eu ajudei a captar recursos, mas não tenho nada a ver com esse dinheiro, não tenho... Não. E aí a gente ia continuar cobrando de outras formas. Mas nesse caso aqui, ele prometeu a prestação de contas. E não entregou. Então vai continuar sendo cobrado. Eu vou lembrar toda semana desse troço aqui.

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1: E vamos juntos aqui em São Paulo também, de olho na movimentação do trânsito, ruas e avenidas, também estradas. Começamos por onde, hein, Débora Mendonça? Boa tarde para você.
2: Oi, Michele, ótima tarde. Começo pela Regis Bittencourt. Não está nada fácil ficar no congestionamento da Regis, porque o sol está escaldante. São 11 quilômetros congestionados agora no sentido São Paulo. Fila desde o 290 até o 279 por dificuldade de acesso ao Rodoanel. Vale destacar que o Rodoanel passa bem nos dois sentidos pela Regis. O problema está bem na alça de saída da Regis Bittencourt, sentido São Paulo, para a pista interna do Rodoanel. Agora, o motorista que segue pela Regis no sentido interior tem lentidão por excesso de veículos por 2 quilômetros na passagem por Embu. 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
2: A marginal do Pinheiro segue muito ruim no sentido Interlagos. E digo segue porque desde o final da manhã esse trânsito ora diminui uns metros, ora aumenta de novo e chega na Castelo Branco. Agora a fila começa na descida do Cebolão, vai até a metade do Muro do Joque, entre as pontes Eusébio Matoso e Cidade Jardim. É melhor seguir pelas paralelas. Está tudo livre, parada só nos semáforos pela Gastão Vidigal, Fonseca Rodrigues e Pedroso de Moraes. 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
1: É, e você viu aí, né? Ouviu a Débora Mendonça falando a respeito do sol escaldante. Tá demais mesmo. Se a gente olhar aqui, estamos já na máxima prevista para hoje de 32 graus. Aí em alguns lugares 31, mas já a maior parte da região metropolitana com 32 graus, só que a gente sabe que embaixo do sol a sensação é ainda maior, porque está muito seco e praticamente não tem nuvens, tem poucas nuvens no céu e a gente segue com essa tendência. Mas amanhã já começa a mudar, amanhã para você ter uma ideia, a máxima não passa dos 24 graus, no sábado também 23, então a gente tem aí uma queda bem significativa de máxima e de mínima também. Porque estamos aí oscilando entre 16, 18 graus de mínima. E nos próximos dias, inclusive no fim de semana, essa mínima aqui na capital paulista cai para 12. E a gente segue com essa secura. Então, além desse sol, desse calorão, a umidade relativa do ar, que olha, tem região aqui que está em torno de 22%. São índices desérticos aqui em São Paulo. Então, tem que se cuidar, tem que se hidratar, tem que evitar muito esforço na exposição ao sol agora à tarde. E principalmente hidratar, beber e limpar aí as narinas, os olhos, porque fica tudo muito ruim mesmo com essa secura tremenda.
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0: Estamos começando a coluna Giro Business. O tema da semana: dados, inteligência artificial, tecnologia. Na minha companhia, fundador e CEO da Zoox, Rafael de Albuquerque. Rafael, legal te ter aqui, pelo nosso propósito, nossa missão, levar as pessoas conhecimento. Rafael, a gente tem falado durante toda a semana sobre dados, como enriquecer dados, como usar a favor do negócio, a relevância e o conhecimento das empresas com relação a esse tema e assim por diante. Eu queria hoje trazer casos práticos. Eu queria que você definitivamente apresentasse de forma prática como uma empresa pode valorizar e bem utilizar os seus dados, promovendo valor ao negócio.
1: Excelente. Vou trazer um caso super emblemático para a Zoox, onde que a gente ajudou uma seguradora a reduzir muito a sua sinistralidade. O normal, quando você vai fazer uma cotação de seguro no Brasil, você tem que botar seus dados completos e dizer onde você dorme com o seu veículo. E quando a pessoa percebe que aquele seguro ficou caro naquele endereço, ela tenta botar da mãe, tenta botar da irmã, ela tenta botar de alguns outros endereços, talvez de algum local mais seguro. Antigamente isso passava, só que agora a gente cruza isso com operadoras de telecom e outras formas. E eu consigo dizer com precisão aonde essa pessoa dorme. E com isso a gente reduziu a sinistralidade nesse caso de seguro. Então, usando dados diferentes para obter diferentes resultados também. Outro caso super...
0: Isso gera uma economia, né? Isso gera uma assertividade, uma economia para uma seguradora...
1: Enorme.
0: Enorme.
1: Nesse caso, estamos falando de quase 80 milhões de reais por ano de sinistralidade que reduziu para eles. E outro caso super importante, é um exemplo, a gente atende hoje Fórmula 1, a gente atende hoje os grandes shows, os grandes eventos, onde que a gente hoje faz uma análise de entendimento do público deles. Então, a gente consegue ajudar eles a entenderem o público para poder trazer novos patrocinadores.
0: Rafael, de fato, interessante... Entender como a avaliação de dados, um entendimento sobre a persona, seu consumo, pode gerar diferentes valores a diferentes segmentos da economia que passem a utilizá-lo. Na minha companhia, fundador e CEO da Zoox, Rafael de Albuquerque, e é meu entrevistado aqui no Giro Business durante toda a semana.
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6: Estamos de volta, meus amores. Tem método na Band News FM. Eu, Carlos Andreazza, no Rio de Janeiro, Michele Trombelli em São Paulo, Ivan Brandão e em Brasília, e a Bárbara Rames nos trará agora informações sobre essa paralisação dos bancários em todo o Brasil, a categoria rejeitando proposta feita pela Federação Nacional dos Bancos, pedindo melhoras, e a Bárbara Rames trará informações ao vivo para a gente do que se trata, em que estágio estamos e para onde vamos, Bárbara. Bem-vinda ao Tem Método mais uma vez.
7: Andreasa, uma boa tarde para você, Michele, Ivan, todos que nos acompanham. Essa paralisação que segue, ela tem uma duração de 24 horas, né? Então, ao longo de toda esta quinta-feira, em mais de 15 mil agências bancárias espalhadas por todo o Brasil, a estimativa é que são mais de 400 mil funcionários do setor que participam dessa mobilização, como você disse, que ocorre depois da categoria rejeitar a proposta de reajuste feita pela Federação Nacional dos Bancos. Eles também pedem algumas outras melhorias na carreira. Quando a gente fala de salários, eles pedem aquele aumento real para além da inflação, mas também pedem, por exemplo, valorização do PLR, aquele plano de lucros, rendimentos ao fim do ano, também fim do fechamento das agências com a chegada da digitalização dos bancos e ainda melhores condições de trabalho. Exatamente quando a gente fala dessa digitalização, por causa dela, muitos serviços bancários permanecem disponíveis para a população durante esta quinta-feira, apesar da paralisação. Por exemplo, a gente tem os canais de atendimento online, o internet banking, mas também os caixas eletrônicos que seguem disponíveis para uso. Além de toda essa questão salarial, de condições de trabalho, os bancários falam ainda que são uma das categorias que mais registra afastamento por questões de saúde mental ligadas ao ambiente profissional. Então, a paralisação segue em todo o país durante esta quinta-feira. Amanhã a gente deve ter a retomada dos serviços em algumas cidades. Quem estiver pelas ruas vai poder perceber, principalmente nas capitais, também algumas mobilizações e concentrações de funcionários do setor. Volto com vocês.
6: Obrigado, Bárbara. Quando eu abri o bloco e aí comecei a falar, eu do Rio de Janeiro, Michele Trombelli em São Paulo, Ivan Brandão em Brasília, eu ia fazer a graça e falar Bárbara Rames, de Curitiba, porque ela fala de Curitiba. Mas eu me dei um branco total, eu não tinha certeza se a Bárbara estava em Curitiba. Então agora eu completo, dizendo que a Bárbara Rames entrou conosco diretamente de Curitiba. Muito obrigado, Bárbara. Ótimo dia.
7: Obrigada para vocês também.
8: Investigadores do caso Master dizem ter disposição para uma nova tentativa de delação premiada de Daniel Vorkar. Mas uma nova oitiva só seria feita se o ex-banqueiro fornecesse a indicação precisa de todos os bens e recursos que estão no exterior. Aquele mapinha com um X, tá aqui, o baú do tesouro. Ele prometeu devolver muito dinheiro, né, nas outras tratativas e não saíram do papel. O relato completo sem revelações do esquema, sem revelações seletivas, também seria muito importante na visão dos investigadores, porque a gente até falou muito sobre isso aqui. Andreasa fez muitos comentários sobre, né, a seletividade, né, o delator que escolhe quem quer delatar. Para a Folha, integrantes da investigação destacaram que aguardam ainda informações sobre pessoas relevantes e os caminhos para a recuperação do dinheiro desaparecido, que no fim das contas é o mais importante, né? Daniel Vorkaro foi preso pela primeira vez em novembro do ano passado e já fez duas tentativas de delação premiada e as duas foram negadas, consideradas insuficientes.
6: Ele tem direito, né? Ele tem o direito de apresentar quantas propostas de delação quiser. Ele tem essa autorização. Ele não apresentou ainda a terceira. Então, claramente, se está naquela fase, teve uma nova troca de advogado, está naquela fase de teste de reações, né? teste de mercados. É o que está acontecendo agora exatamente. Vê se cola, vê se tem campo junto aos investigadores. É o que está em curso agora. Então, eu só vou voltar a comentar isso, e aí num tom talvez não tão amigável, se resolverem dar uma nova chance. Ele pode tentar quantas vezes quiser. Se resolverem acreditar de novo na perspectiva de esse senhor delatar. Quando, na verdade, ele está claramente ganhando tempo, usando o instrumento da delação premiada para ganhar tempo, talvez para ocultar patrimônio. Ganhando tempo apostando na história do... A verdade é que ganha tempo apostando na história do Brasil. Apostando em que venham as nulidades. Essa é a história. Apostando nas nulidades, apostando que a investigação, a matéria Banco Master tendo chegado muito perto de gente poderosa, de ministro do Supremo, que esse seja o gatilho para que a investigação não avance. Para que, ao contrário, para que ela regrida, para que ela morra, para que seja esquecida. Esse me parece ser o investimento. Uma delação que a parte, que o delator, que é o ferrado, que está em busca de um benefício para diminuir a sua pena, significando que ele admite os crimes que cometeu, alguns dos crimes que cometeu, que só tem uma mão, que seja só a mão que o beneficia, que ele não entregue para o Estado as informações que ele tem e que o Estado sabe que ele tem, e aí vaza, tem os vazamentos, o cara aparece lá na frente, um monte de informação, ele vai e cobre, vai até ali só, e acha que isso é uma delação premiada. O cara não quer colaborar. E aí, se insiste na delação, corre-se o risco de dar ferramentas para a nulidade. Porque aí parece que o Ministério Público, a Polícia Federal, estão forçando o cara a delatar. Então o cara não entregou, teve duas chances, não entregou, tchau e benção, irmão.
9: Eu não sei vocês, mas eu tava com saudade de tocar essa trilha aqui, porque afinal aqui é Brasil e falta menos de um ano pra Copa do Mundo Feminina de Futebol aqui em território brasileiro. Hoje a gente teve novidade em relação a esse calendário. A gente ainda não sabe os adversários da seleção brasileira, mas já sabemos onde o Brasil vai jogar aqui em território brasileiro, não, Aline Fanelli? Boa tarde para você.
10: Oi, Mi, ótima tarde para você, para quem está nos acompanhando. Exatamente, os adversários só lá para dezembro, mais ou menos, no sorteio que vai ser realizado aqui no Rio de Janeiro. Mas a gente já sabe que o Brasil estreia no Maracanã, a abertura da Copa do Mundo, no dia 24 de junho do ano que vem. O país sede sempre estreia em casa, na primeira partida, abre o torneio, então vai ser assim com a seleção brasileira. Tinha uma certa dúvida se o Maracanã seria mesmo o palco da abertura, porque já é o palco da final. Uhum. A cidade de São Paulo concorria também com a Arena Corinthians, mas a FIFA optou pelo Maracanã. Aliás, o Maracanã vai ser o primeiro estádio a receber três finais de Copas do Mundo. 1950, 2014, nas masculinas, e aí no ano que vem, na feminina. Segunda rodada do Brasil, tem jogo aqui na capital paulista, dia 29 de junho, em Itaquera, e na terceira rodada jogando em Brasília, no Mané Garrincha, no dia 4 de julho.
9: É verdade. Acho que a gente podia mobilizar isso, hein? Já pensou juntar esse trio aí nos dias dos jogos?
11: Rio, em cada São uma Paulo e Brasília. Cidades?
10: É verdade.
9: Boa, gostei.
10: E aí a gente tem o caminho da seleção brasileira até a final. Se o Brasil passar na primeira colocação do Grupo A, vai jogar as oitavas de final em Fortaleza, no dia 10 de julho. Quartas de final no Mineirão, Belo Horizonte, 16 de julho. E a semifinal, novamente aqui na capital paulista, em Itaquera, no dia 20 de julho. Se o Brasil ficar com a segunda colocação do grupo, inverte um pouquinho. Ao invés de Fortaleza, BH, BH e Fortaleza, oitavas e quartas de final. E aí a semifinal seria no Maracanã. A cidade de São Paulo ainda recebe a disputa de terceiro lugar, a disputa do bronze. E o estádio do Corinthians vai ser o estádio das oito sedes aqui no Brasil que mais vai receber partidas. Vão ser 10 no total. E aí o Maracanã só não recebe jogo nas oitavas de final. Vai ter um descanso para ser utilizado nas quartas, na semi e também na grande final, que a gente espera que a seleção brasileira esteja lá.
9: Ah, por favor, hein? Por favor. Tava lembrando aqui, vendo aqui, acho que na última Copa do Mundo em 2023, a Espanha, que foi campeã, e o Brasil ficou em 18º, foi isso?
10: É, não foi uma participação boa com a Pia.
9: Uma campanha não muito boa, mas fomos prata... Na Olimpíada.
10: Então... O desempenho melhorou bastante com a chegada do Arthur Elias, né? Agora, nos amistosos recentes também, venceu os Estados Unidos. Então, tem um futuro legal para nossa seleção nessa montagem de elenco para a Copa do ano que vem. Um trabalho que vem evoluindo, né? Ano após ano. É um degrau por degrau. E aí, agora, a gente vê uma evolução muito clara do time nacional. E a expectativa pela Marta, né? Ela falou, olha, eu não vou forçar nada. É claro que eu quero estar lá, mas vai ser algo natural, dependendo de como ela estiver na próxima temporada. Mas todo mundo espera que a Marta esteja no elenco da Copa.
9: É, o maledicente diria que o brasileiro tem um pouquinho de trauma de Copa do Mundo em território brasileiro, né? Mas como a gente não
10: joga
9: é maledicente...
10: Joga em Belo Horizonte...
9: É, como a gente aqui não é maledicente...
10: Deixa pra trás.
9: Deixa pra trás, vamos olhar pra frente aí pra seleção feminina. Muito bom, valeu, Aline.
10: Valeu, até mais.
6: Na verdade, o brasileiro, recentemente, tem trauma da Copa do Mundo. É. Em qualquer lugar em que o aconteça.
10: Chegou em mata-mata, é trauma.
9: Verdade, mas vamos torcer, né, para o time feminino mudar essa sensação da gente, porque...
6: Só morre, é nem morre, é só morre.
9: Ai, só rindo mesmo, viu? Valeu, Aline, valeu. Obrigada. Daqui a pouquinho tem mais futebol, já tivemos aí os corneteiros flamenguistas na área, daqui a pouquinho
6: todo
9: tem
6: mundo Marcelo de azul. Do... Eu também tô de azul, esse é que é azul clarinho, tá?
9: Bem clarinho,
6: é, eu escolhi bem meu figurino hoje, sim.
9: Tá, estão cornetando pouco hoje. 2h40.
8: Já mandei um beijo pro Gerson hoje aqui nesse programa? Não lembro.
6: Alô, Gerson! Beijo! Joga muito, crack!

0: E nesse momento, os cruzeirenses estão amando o Tem Método, né? E você, corintiano, o que, que você tá achando? Vai dar hoje Corinthians, não vai dar Corinthians? Será que tem torcedor do Mirassol na escuta aqui da Band News FM? Manda um alôzinho pra gente também aqui, 11999-592-100. Vamos juntos te contando também as principais notícias da nossa cidade, da nossa região. É, a Débora Mendonça falava agora há pouco da rodovia Regis Bittencourt, que é justamente o acesso para o Rodoanel que estava complicado, muito complicado. Tem pelo menos 11 quilômetros de lentidão na rodovia Regis Bittencourt, e agora há pouco chegou a mensagem do Ed Carlos de Taboão, falando que tem uma carreta articulada, biarticulada, que acaba de tombar na saída da Regis Bittencourt para o Rodoanel sentido Imigrantes. O trânsito meio complicado, vixe, então agora tende a piorar demais, porque antes, pelo menos não havia esse registro aqui, mas a gente vai seguir acompanhando e já fica o registro, então, o acesso ao Rodoanel pela rodovia Regis Bittencourt, muito difícil. E vamos saber mais do trânsito.
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0: O que você conta, hein, Débora?
2: Muita lentidão agora no corredor norte-sul, nos dois sentidos na passagem pelo Parque Ibirapuera. Pior em direção à marginal do Tietê e centro. Essa lentidão começa no viaduto 11 de junho, à altura da Indianópolis, vai até a saída para a Rua Estela, recomeçando já no viaduto Paraíso até o Beneficência Portuguesa. Melhor seguir por Jabaquara, Domingos de Moraes e Vergueiro, mesmo com tráfego intenso entre as estações Vila Mariana e Ana Rosa do metrô. A Brigadeiro Luiz Antônio não é uma boa pedida, mas a paralela Manuel da Nóbrega vale até a Paulista. 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
0: Agora 2 horas e 46 minutos, a justiça aceita a denúncia contra o empresário que bateu na mulher com um taco de beisebol. E a polícia agora também investiga a conduta dos dois seguranças desse caso por omissão. A Larissa Biscay está aqui no estúdio e tem informação. Boa tarde, Lari.
7: Oi, Mi. Boa tarde para você, para todos. O Ivo Velcosa agora se torna réu por lesão corporal, ameaça e violência doméstica contra a esposa dele, a dentista Júlia Melo Falcão. A justiça aceitou a denúncia contra ele, que também está proibido de se aproximar dela ou da família dela. Secretaria de Segurança Pública informou que os dois seguranças, aqueles que presenciaram a agressão, não chamaram a polícia, e um deles, inclusive, ajudou a carregar a Júlia para dentro de casa onde ela foi agredida, podem responder por omissão. Agora eles são investigados. Até ontem não era, houve muita cobrança para cima da Secretaria de Segurança Pública, da polícia também, que passou a investigar os seguranças. A defesa da Júlia pedia que o caso fosse tratado como tentativa de feminicídio e não lesão corporal, porque a punição é mais grave. A Júlia ainda precisou de autorização judicial para voltar à própria casa. Essa volta para casa para buscar os pertences e o carro dela foi acompanhada pela polícia militar, pelos advogados dela e do agressor e também por um oficial de justiça.
0: Obrigada, Lari. Agora 12h48, rapidamente... Não, daqui a pouquinho a gente aciona mais uma vez a Débora Mendonça para falar do trânsito aqui na capital paulista. 12h48.
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9: O nosso ouvinte Bernardo Duarte escreve perguntando sobre as aranhas. Manu, se a teia das aranhas é feita para grudar os insetos, por que a própria aranha não fica presa nela? Adorei sua pergunta, Bernardo. E eu vou te explicar agora. Ó, porque uma teia de aranha, ela é muito mais sofisticada do que parece. Quando a gente olha para ela, parece que todos aqueles fios são iguais, mas não são. Em muitas teias, existem fios estruturais que formam a sustentação da teia e existem regiões especializadas na captura das presas. Alguns fios podem receber gotículas adesivas extremamente eficientes para segurar o inseto que bate na teia. E a aranha conhece perfeitamente toda essa estrutura. Ela se movimenta de maneira muito precisa, apoiando as patas nos locais adequados e reduzindo o contato com as regiões mais pegajosas. As próprias patas das aranhas também possuem estruturas microscópicas que participam dessa interação com os fios. Mas tem uma coisa ainda mais incrível ainda. A seda da aranha não é um único material. Uma mesma aranha pode produzir diferentes tipos de seda para diferentes funções: sustentação, captura, proteção dos ovos, deslocamento e outras necessidades. Ou seja, aquilo que parece apenas um monte de fio é, na realidade, uma construção feita com materiais especializados. É como se a aranha carregasse dentro do próprio corpo uma pequena fábrica de materiais e depois construísse uma estrutura de engenharia. É sensacional! 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

0: Pegou um gás a mais aí.
1: O Ivan foi o
0: Como vai?
1: maestro,
0: Tive
1: né?
0: que
1: Você
0: fazer um.
1: percebeu, né? O Ivan. Olha lá,
0: Tive que
1: dando
0: fazer
1: tudo.
0: um. Tive que fazer um pit stop, certo? Agora eu vou
1: É, não
0: chamar
1: acontece.
0: o. Já chamei, né? O grande Marcelo Duó, para registrar apenas o seguinte: placar ilusório, né? De um baile de bola. O Cruzeiro conseguiu jogar 15 minutos. Foi quando fez o seu gol.
1: É.
0: De resto, baile. É três ou quatro. É que o jogador do Flamengo só quer fazer gol bonito. Ele só quer fazer. Só vale gol bonito, Marcelo Duó. Hoje eu tô insuportável. Como vai você?
1: Eu sei. Não,
0: Mais
1: a pergunta é a
0: insuportável que o
1: seguinte:
0: normal.
1: boa tarde. Boa tarde, Andreas, Ivan, que tá de azul, né? Em homenagem ao Cruzeiro, parabéns. Michele, amiga da Band News FM. Queria dizer que errei um palpite, acertei outro, né? 50% de aproveitamento, queria dizer isso. E pintou campeão, né, Andreasa? Pintou campeão, né? Depois do
0: Não,
1: show de
0: não.
1: ontem,
0: Calma, calma.
1: pintou campeão, evidentemente, pô. Melhor futebol do Brasil. Aliás, como é legal ver dois times brasileiros jogando futebol, né? Uma coisa raríssima. A gente viu ontem, rapaz, no Maracanã. Que jogo legal que foi Cruzeiro e Flamengo. Foi muito bacana. São os dois times mais legais de se assistir, né, no futebol brasileiro hoje. O Flamengo realmente deu um salto de qualidade impressionante, né? Acho que não foi só qualidade, né? Acho que também tem uma questão, talvez anímica ali, que mexeu bastante com o grupo do Flamengo e o Cruzeiro não conseguiu aguentar. O banco do Flamengo é um absurdo quando vem as trocas. Não dá para comparar, né? O cara tira o Arrascaeta, entra o Paquetá, aí um tira o Arroyo, bota o Lúcio. Não dá para comparar, né? Realmente, tecnicamente, são muito diferentes. E foi muito legal ver os dois gols do Flamengo saírem da mesma forma, o que mostra trabalho do professor Leonardo Jardim, né? Foi duas jogadas ensaiadas, eu tenho certeza absoluta. Foi tudo igualzinho, né? A diferença foi só na finalização, porque vingança é um prato que se come frio. Então, o Samuel Lino saiu deslizando do Mineirão para parar de deslizar no Maracanã e botar o adversário para fazer a mesma coisa ontem. Foi lindo, foi um golaço mesmo, foi uma belíssima vitória do Flamengo. E o Palmeiras passou, como a gente falou, né, na conta do chá, porque o time não joga bem e o Abel depois resolveu desabafar na coletiva. Ele só precisa lembrar de que quando ele e a comissão dele diz que tem um esquema formado para o Palmeiras não ser campeão, ele também está contribuindo para o futebol ficar doente. É muito legal falar dos outros, mas é legal puxar para si também, fazer uma autocrítica de vez em quando. Mas estão classificados os dois maiores times, né, melhores times mais ricos, os clubes mais estruturados do futebol brasileiro, avançam na Copa Libertadores, o que é muito legal. E mais tarde, né, Michele, eu queria saber se você está preparada. Ah, nunca, né? Pra quê? Tá preparada?
0: É, né?
1: Não.
0: Não, para o sofrimento. Isso é inerente. Isso aí você pode.
1: É,
0: O
1: isso aí
0: sofrimento, ele
1: sempre,
0: é
1: né?
0: inerente.
1: Isso sempre, pro sofrimento
0: Mas vem cá,
1: sempre.
0: Duó, o Corinthians, com todos os problemas que tem e tal, o Corinthians jogando em casa e é melhor do que o Rosário Central. O time do Rosário Central que eu vi é um time modesto, certo?
1: É. Certo, certo. Só que o Inter também era. Esse é o problema. O
0: É verdade.
1: Internacional também era. E aí não foi possível, né? Vamos ver hoje. Eu acho que hoje tem além do jogo em si, que é importante, é o ano do Corinthians, né, que se decide ali, como vai ser essa recepção da Fiel ao Memphis, né, que vai ser relacionado para o jogo, certamente. Não sei se ele vai jogar, mas certamente estará lá, posicionado para. E esse reencontro vai ser um momento interessante de uma torcida que desafia a lógica, que acredita piamente no que o seu coração manda e exigiu que o clube, né, ultrapassasse os seus limites e contratasse o Memphis de volta, né? Então, vai ser legal esse reencontro hoje, ver como é que vai ser essa reação emocional dentro da arena do Corinthians. O Corinthians é sim mais time que o Rosário, mas é Brasil e Argentina, é sempre perigoso, é preciso torcer para que os jogadores do Corinthians estejam num bom dia, para que as coisas, né, possam ir bem, porque não é sempre, o Corinthians joga no limite sempre, então vai ser duro, vai ser difícil hoje, eu acredito nos pênaltis.
0: É, tem ouvinte bem
1: Eu.
0: otimista aqui, viu? Falando
1: Que
0: 2x0 pro
1: isso?
0: Timão,
1: Que
0: gol do
1: isso, Dó?
0: Memphis. Gol do Memphis.
1: Ontem o Marcelo Dó, ele quer levar a gente à loucura. Ele
0: É.
1: quer levar. Ele, pra que isso vai ser nos pênaltis? Ele ontem fez
0: Ontem
1: a
0: eu errei
1: mesma
0: os dois
1: coisa aqui com a
0: palpites, Dó.
1: gente.
0: Ele fez a mesma coisa com a gente. Ele fez a mesma coisa com a gente ontem. Falou, não... Dito isso, pênaltis. Hoje fez o pênalti também. É realmente. Hoje eu quero pênalti também. Eu também quero. Hoje eu gosto.
1: É.
0: Certo? Eu quero pênalti. Isso, certo?
1: Pro narrador é bom, o narrador gosta.
2: Ontem eu corrigi os palpites do Duol, falei que ia dar Cerro, perdi. Aí depois começou aí tava rolando o Coquimbo Unido e Platense, eu falei que ia dar Coquimbo, e aí deu Platense, aliás, 7-6 nos pênaltis e nas alternadas, até o erro do Coquimbo, todos os jogadores marcaram gols. Negócio impressionante, cuidado se seu time for pros pênaltis contra o Platense. E aí eu falei, gente, eu errei todos os palpites, que Deus proteja o Flamengo. E na hora que o Cruzeiro, que o jogo podia empatar, eu lembrei do palpite do Duó, que falou, Cruzeiro nos pênaltis, eu falei, não pode ser, não vai acontecer isso.
1: E eu tem lembrei o... também, só eu uma lembrei nota. Também.
2: Eu falei, cara, eu só lembrava do Duó. E só pra deixar essa nota, tem um desafio gigantesco hoje na Liberta também, que é o Mirassol, né? Vai pegar...
1: Contra a LDU lá em cima.
2: Lá no, subida lá fora, ladeira. Lá no alto, vai ser difícil. O Mirassol que tá mal no Campeonato Brasileiro. E aí, já tem data, o Duó, pra... Vou te pegar de surpresa aqui, né? Pra Del Valle e Tolima? Assim, como um bom flamenguista, perguntando.
1: Cara, eu acho que era nessa jogo. Semana, eu acho, porque ele... Era, foi adiado por causa do terremoto, né? Mas, se eu não me engano, esse jogo seria...
0: Mas o primeiro jogo aconteceu. Hoje. Não, o primeiro jogo aconteceu e o Del Valle ganhou lá. O Del Valle ganhou fora de casa.
2: O Del Valle que sapecou 5 no Flamengo, né? Outro dia aí.
0: Isso. E faz tempo.
1: Vai ser na terça-feira que vem, dia 25.
0: O segundo jogo.
1: Dia 25, às 9:30 da noite. Segundo jogo em Del Valle.
0: No Equador, a vantagem do Del Valle. A vantagem do Del Valle, o vencedor desse confronto pega o Flamengo. É isso. E o Platense pegará o Fluminense.
3: E você sabe que mais cedo eu perguntei, Michel, se tinha algum ouvinte aqui que torcia pro Mirassol, que tava na escuta, e o Newton escreveu, ele falando, ele é de Itapecerica da Serra, aqui na Grande São Paulo. Ele, como não torcer pro meu Mirassol, tendo nascido em
0: Itapenduva? Falem do Mirassol!
3: Disse aqui o Newton. E, bom, fala aí, Duol, que depois eu tenho uma outra mensagem aqui, mas pode falar.
1: Não, o teu colar é verde, é?
3: Eu vou te falar, viu? Não me vem cobrar. E pior que minha calça também é verde, só que é um verde militar que não tem nada a ver com Palmeiras, tá? Nada a ver com Palmeiras. Eu sou a rainha de colocar verde em dia de jogo do Corinthians, meu Deus do céu. Mas eu vou te dizer que das últimas vezes deu sorte, não deu azar, não. É um verde, mas é um verde escuro que não tem absolutamente nada a ver com o verde do Palmeiras. Deixa eu aproveitar e registrar rapidinho aqui que o nosso ouvinte otimista aqui do Corinthians, que falou de 2-0, o Otacílio, é o mesmo que perguntou a respeito da venda de ingressos para assistir a seleção feminina, os jogos do Brasil na Copa do Mundo do ano que vem. E não tem data ainda, viu? A Aline Fanelli estava me mostrando aqui. Tem um site que você demonstra interesse. Inclusive, eu entrei, é bem facinho, rapidinho. Você coloca o e-mail lá, demonstra interesse. Mas só no fim do ano é que os ingressos vão começar a ser disponibizados, ser definidos. Até porque também vão ter os confrontos, né?
1: Também tem. Não, isso vai ser muito mais barato do que a Copa masculina. Vai ser, será? Será. A ideia é realmente levar público.
3: Mas tá aí, então, serviço importante, né? Porque acho que muita gente tá interessada e vai aproveitar, são muitas as cidades envolvidas, então, buscar ou até viajar para uma outra cidade para acompanhar a seleção. É isso. Bom, quando eu fico nervosa com o Corinthians, eu lembro do Botafogo e tá tudo certo. Amanhã a gente fala de novo a respeito dos resultados.
1: Não botei camisa de ninguém, não pus camisa de estou neutro.
0: Convém.
1: Para evitar a fadiga.
0: Hoje era o dia de você vir de Cienciano.

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2: Vamos saber mais do trânsito. Fala, Débora Mendonça.
3: Na Radial Leste, sentido centro, velocidade reduzida no acesso ao viaduto Engenheiro Alberto Badra. Afeta principalmente essa alça de saída, que vai da Estação Penha até o comecinho do viaduto. Quem segue para o centro mesmo pela Radial não encontra lentidão por ali. Só na chegada ao trecho de obras. Ali do viaduto Bresser até Almirante Brasil, sim, pontos de lentidão. A fila não tão extensa mais nesse horário. Um pouco maior no sentido bairro, vai do finalzinho da ligação leste-oeste, também até Almirante Brasil. Dá para seguir melhor agora pela Rua da Moca. 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
2: É, e a gente atualiza para você a situação aqui da Regis Bittencourt, que continua muito difícil. É, situação complicada no sentido Curitiba também, tô vendo aqui, passando o Rodoanel. Ah, o trânsito é bem lento em direção a Curitiba, pela rodovia Regis Bittencourt, até pelo menos ali a região da Hatsui Tereda, Terada, né, que fala, Hatsui Tarada ali, aquela região ali, é, em Embu das Artes ainda falando. É, agora há pouco um ouvinte falava da alça de acesso do Rodoanel pela rodovia Regis Bittencourt, que tinha uma carreta ali atrapalhando o trânsito, e o curioso que não impacta tanto o Rodoanel, pelo menos eu tô vendo aqui no mapa. O Rodoanel tem trânsito ok nas duas direções nessa região da rodovia Regis Bittencourt. Tem maior lentidão mesmo até no acesso à região ali da Raposo Tavares, onde aí sim tem informação a respeito de obras por ali, que deixa o trânsito um pouco lento para quem vai em direção a Imigrantes pelo Rodoanel. Se você encontrou situação difícil aí no seu caminho, manda mensagem para cá, 11 999.

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6: Estamos de volta, meus amores. Tem Método na Band News FM. Subiu a trilha, Michele Trombelli.
7: Subiu a trilha, 3 horas e 10 minutos. Vamos às notícias. Notícias envolvendo eleições. Michele Bolsonaro e Flávio Bolsonaro aparecem juntos pela primeira vez depois daquela crise familiar e política, se tornou pública em junho. Se tornou pública por causa da Michelle, né, que publicou um vídeo. E aí ontem um outro vídeo que foi divulgado, só que agora eles aparecem gravando num estúdio, rindo, conversando, como uma espécie de bastidores de campanha. Flávio concorre à presidência, Michelle é uma vaga no Senado pelo Distrito Federal, ou os dois pelo mesmo partido, PL. A ex-primeira-dama chegou a publicar um vídeo em que diz ter sido humilhada por Flávio em uma ligação telefônica, depois eles fizeram as pazes, e agora eles trabalham essa imagem de reaproximação para a corrida eleitoral. Quem está acompanhando a gente com imagens vê ali os dois gravando esse vídeo, a Michelle toda vestida de rosa, ele todo vestido de azul e branco, com fundo verde, e um clima de descontração entre os dois.
6: Eu não sou sommelier de bastidor de gravação de vídeo para campanha, não. Dito isso, uma espontaneidade, assim, uma entrega, uma dedicação. Ficou claro para mim, vendo essas imagens, que a Michelle Bolsonaro vai participar da campanha do Flávio Bolsonaro com afinco. Vai se dedicar à campanha de Flávio Bolsonaro. Muito bem. O presidente Lula inicia hoje a agenda de viagens de campanha em busca da reeleição. Ao longo de 3 dias, ele vai visitar o Rio Grande do Norte, Minas Gerais e o Rio de Janeiro. O presidente deve desembarcar em instantes em Natal para participar de um comício com aliados. Amanhã estará em Belo Horizonte, também para eventos políticos, e no sábado, no Rio de Janeiro.
7: Sou eu de novo,
6: é você,
7: Ivan Brandão.
6: É você mesmo, Natá.
7: Não, vai você, é você, Ivan. Acho que é raro, só tem meu nome aqui. Vai tu, Ivan Brandão.
6: Botou Oi, você então. Pra trabalhar, Brandão. Pra trabalhar, Brandão.
8: Quinta-feira, 3h12.
6: Tá com pouco serviço. Tá com pouco serviço aí. Tá com pouco serviço, irmão.
8: Pior. Eleitores que estarão fora do... Será que dá tempo? A Verena Veloso vai trazer as informações aqui pra gente, mas é que são 3h13 da tarde agora, na viradinha do relógio. Tem que correr aí pra solicitar o voto em trânsito.
6: Dá tempo.
8: Verena Veloso.
6: Bora, rapaziada.
9: Oi, pessoal. Justamente, boa tarde pra vocês e a todo mundo que nos acompanha. Quem estiver fora do domicílio eleitoral nas próximas eleições pode solicitar o voto em trânsito até hoje pelo aplicativo e-título ou presencialmente em qualquer cartório eleitoral. A solicitação que pode ser realizada para o primeiro turno em 4 de outubro, para o segundo turno em 25 de outubro ou para os dois. O voto em trânsito, lembrando, é permitido apenas em capitais e municípios com mais de 100 mil eleitores. A medida também pode atender militares, agentes de segurança, e outras pessoas que estarão a serviço nas eleições. Nesses casos também é possível solicitar a alteração temporária do local de votação. A habilitação para votar em trânsito não altera, cabe aqui destacar, o título eleitoral. Depois das eleições, a vinculação com a seção de origem é restabelecida automaticamente. Quem não solicitar o voto em trânsito dentro do prazo que termina hoje e estiver fora do domicílio eleitoral no dia da votação, terá que justificar a ausência. Volto com vocês.
7: Valeu, Verena. E olha, a Band já definiu os últimos detalhes para o primeiro debate presidencial dessas eleições no próximo domingo, às 8 horas da noite. O pontapé inicial da campanha eleitoral, você já sabe, já foi dado aqui pelo Grupo Bandeirantes de Comunicação. Tivemos debates em 14 locais diferentes, né? Foram 14 debates para os governos estaduais, agora é a vez dos presidenciáveis. Os representantes dos partidos participaram nessa semana de uma reunião virtual com a direção de jornalismo da Band e foram definidas a ordem dos confrontos e a posição dos candidatos no estúdio. Então, os púlpitos estarão nessa ordem, da esquerda para a direita. Renan Santos, do Missão, Lula, do PT, Flávio Bolsonaro, do PL, Ronaldo Caiado, do PSD, Augusto Cury, do Avante e Romeu Zema, do Novo. O formato do debate prioriza o confronto direto de ideias, dá mais liberdade aos candidatos. Eles podem se movimentar livremente pelo estúdio e vão controlar o próprio tempo. Então, a partir das 8 horas da noite, na tela da Band, nesse domingo, com transmissão simultânea aqui na Band News FM, no nosso canal no YouTube, nos nossos canais na Samsung TV, LG, ITCL, também no aplicativo Band Play. E a nossa cobertura começa antes, hein? A partir das 6h20 da tarde ou da noite, como você preferir. Também teremos aí a transmissão na Band News TV, um pool de veículos parceiros, TVs Gazeta, Cultura, Jovem Pan, Estadão e também análise em tempo real diretamente da sala digital em parceria com o Google. E se tiver segundo turno, já está tudo certo também para o debate entre os dois candidatos finalistas confirmado aqui na Band.
6: E ó, Michele Trombelli, eu estarei aí, hein? Você vai estar no serviço domingo?
7: Tô a posse.
6: Eu estarei aí, certo? E, em função disso, na segunda-feira também estarei aí. Então, tem método de segunda-feira pós-debate, será? Ivan Brandão fará muita falta, mas eu estarei aí no estúdio com Michele Trombelli. Não que isso tenha alguma importância.
7: A gente precisa organizar isso aí, né? Porque desde o início desse programa, a gente ainda não conseguiu juntar os três no mesmo estúdio, mas conseguimos.
8: É verdade. Vocês estão me dando uma folguinha, eu senti aí. Vocês estão me dando folga.
6: Não, você é fundamental nesse dia, ainda mais, porque você será o único representante fora, na sua base original. Quer dizer, eu terei me juntado a Michele Trombelli, você se torna ainda, você sendo extremamente importante, se torna ainda mais importante, Ivan Brandão. Aqui no Rio de Janeiro, onde estou, aconteceu um caso brutal. Eu realmente não consegui ver as imagens, eu parei no meio da visão, botamos blur. Blur é aquela imagem distorcida, né, para que não se veja a cena desse espancamento terrível. Um dos seguranças investigados pela morte, isso resultando numa morte de um homem que foi barbaramente espancado em Copacabana, na zona sul do Rio, aqui pertinho, preso pela Polícia Civil. Quem tem mais informações, mais detalhes a respeito é ele, Daniel Henrique. Fala, Dani.
0: É isso, Andreasa. Boa tarde para vocês, também para quem nos acompanha. Foram 4 pessoas envolvidas nessas agressões a esse homem de 37 anos que acabou morrendo depois de ser espancado em Copacabana, na zona sul do Rio. Entre essas quatro pessoas envolvidas, 2 seguranças de ruas do bairro e também 2 entregadores de delivery. Estava com aquelas bolsinhas também de aplicativo nas costas quando tudo isso aconteceu na madrugada do último dia 12. E aí, nessa manhã de hoje, a Justiça do Rio expediu os mandados de prisão preventiva contra os 2 seguranças que já tinham sido identificados pela corporação. E quando um desses seguranças se apresentou na delegacia de Copacabana hoje para prestar depoimento à corporação, ele acabou sendo preso, foi identificado como Jorge Luiz Ricardo Dias. Esse segurança teria participado de uma primeira discussão contra o Cláudio Rafael Landeiro Moreira na rua Barata Ribeiro. E aí, de acordo com o relatório da Polícia Civil, ele puxou a bicicleta da vítima e levou esse veículo veículo para um outro local onde esse homem foi agredido. O outro mandado de prisão preventiva que foi expedido foi contra o Davi Santos Machado, que ainda é procurado pela Polícia Civil, ele que utilizou um pedaço de madeira para espancar a vítima até a morte. Nas imagens do dia do crime, a gente vê que a vítima estava andando na calçada de uma rua e se sentou ali na frente da porta de um imóvel quando os dois homens com as bolsas de entregadores de delivery aparecem. Eles conversam ali por cerca de quase 2 minutos até a chegada desse segurança, o Davi, e aí as agressões começam. O Cláudio, ele é atingido por pauladas, socos e chutes por quase 6 minutos seguidos ali, até mesmo quando ele já está caído no chão, se contorcendo de dor. Algumas pessoas chegam a se aproximar de toda essa cena, mas não intervém na situação. E aí, o Cláudio, ele foi, claro, deixado ali na calçada pelos criminosos que saíram do local. Ele chegou a ser socorrido pelos bombeiros, levado a uma unidade de saúde na Zona Sul aqui do Rio de Janeiro, mas não resistiu por conta de diversos ferimentos, entre eles um quadro de hemorragia interna, traumatismo crânioencefálico, lesões no abdômen. E quando o segurança, o Davi, que dá as pauladas com um pedaço de madeira nessa vítima, ele prestou depoimento à Polícia Civil na primeira vez, ele disse que não estava envolvido nas agressões, mas que teria suspeitado de que o Cláudio estaria furtando uma bicicleta que estava ali no local. Só que a família diz que essa bicicleta ela era da irmã da vítima. Ele estava com essa bicicleta que não pertencia a ele, mas sim à irmã. E o Cláudio, por ele já ter sofrido um traumatismo craniano há alguns anos, ele às vezes demora ali a responder alguns questionamentos, tem uma dificuldade em responder aos questionamentos, então quando o segurança perguntou se a bicicleta era dele, ele teria dito que não, mas a família diz que a bicicleta era da irmã dele, de fato, e que a Polícia Civil já constatou que o Cláudio não cometeu qualquer tipo de crime, e aí depois ele foi espancado até a morte. A Polícia Civil ainda está tentando identificar os dois entregadores que participam dessas agressões. Um dos seguranças já foi preso, o outro tem mandado de prisão preventiva expedido contra ele, agora ele é considerado foragido.
6: Essa barbaridade, essa violência tremenda, sob qualquer aspecto, isso tem estrutura miliciana. Isso tem estrutura de dono do pedaço, de uma reafirmação de posse ali, diante do que seria uma ameaça criminosa inexistente, ademais, e que tampouco justificaria, se fosse verdade, uma reação criminosa à margem de qualquer lei como essa, uma barbaridade. Eu recomendo às pessoas que não vejam essas imagens, não procurem, falando sério, e dizendo isso até talvez eu provoque as pessoas aqui, vejam, mas não vejam, é muito bárbaro. Depois, o cara morto, né? ele não estava morto, ele seria atendido, mas parecia morto, ainda vem o cara dar um chute nele. Depois de algum tempo, volta e mete um chute no cara, na barriga, com força, né?
0: Já com a vítima caída, Andreasa, durante 5 minutos, ele leva 24 pauladas e 3 chutes, já praticamente ali desacordado no chão.
6: Uma coisa horrorosa, um crime bárbaro. Obrigado, Daniel Henrique.

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1: É, haja estômago para a gente seguir aqui com algumas notícias como essa do Rio de Janeiro e também a gente segue monitorando o trânsito, porque haja estômago também para seguir aqui no trânsito de São Paulo. Vamos saber como é que está a situação agora. A Débora Mendonça está de olho não só nas ruas e nas avenidas aqui da capital, como também nas rodovias, que tem apresentado muitos problemas, viu, nesse horário aqui. Como é que está a situação de momento e de qual rodovia você fala agora, Débora?
2: Dutra e Ayrton Senna com obras no sentido São Paulo. Ayrton, com 4 quilômetros de congestionamento em Guararema, essa fila alcança inclusive um pedacinho da Carvalho Pinto, a obra está no quilômetro 58. Também no sentido São Paulo, a Dutra tem bloqueio parcial em Santa Isabel no quilômetro 185 e 5 quilômetros de trânsito congestionado. Em média, o motorista fica agora meia hora na lentidão de uma ou de outra rodovia. 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
2: A marginal do Tietê tem muita lentidão sentido Ayrton Senna, praticamente emendando desde a Doutor Gastão Vidigal na Lapa até a Vila Guilherme. Todas as pistas ruins e um alívio muito pequeno entre as pontes Comunidade Húngara e Piquiri, coisa de poucos metros. Então, para quem já está na Tietê, saia na altura da Ponte Atílio Fontana, a Ponte da Anhanguera, seguindo o caminho em direção à Lapa. Então, com Monte Pascal, Brigadeiro Gavião Peixoto, Clélia, vai ter alguma lentidão somente na Clélia, trecho entre a Nossa Senhora da Lapa e a Monteiro de Melo, é uma quadra longa, depois disso vale muito, com a Francisco Matarazzo um pouco mais difícil, entre o Viaduto Pompeia e o Viaduto Antártica. A Marquês de São Vicente no trecho é uma opção melhor. 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

0: Quinta-feira, dia de conversar com o Dr. Daniel Barros aqui no Tem Método. Vídeos curtos estão prejudicando a resistência emocional das crianças. Crianças de até quantos anos, o Dr. Daniel?
1: Boa tarde. 72.
2: boa tarde, Ivan, Michele, Andreasa. Boa tarde aos ouvintes de 0 a 100 anos que estão sendo prejudicados pelos vídeos curtos. Olha que veneno que isso é para a nossa memória, para a nossa capacidade de concentração, para a nossa resiliência acadêmica. Eu nem conhecia esse termo, mas ele foi utilizado numa publicação que saiu agora esse ano, num estudo interessante, um estudo chinês, feito com mais de 1.500 adolescentes, com idade média de 15 anos, que foram acompanhados em 3 avaliações ao longo de um ano. E aí eles viram o seguinte: que aqueles que tinham mais uso desses vídeos curtos, né, quase que aquele padrão de ficar usando continuamente, quase que uma dependência, tinham uma maior redução da resiliência acadêmica. Resiliência é o quanto a gente aguenta, né, o quanto que você volta ali ao seu estado habitual após o estresse. E, do ponto de vista acadêmico, é justamente a capacidade de lidar com essas dificuldades, com as frustrações, com os contratempos que tem quando você para estudar. E aí você vai e tentar entender o negócio e não entende direito, você tem que se esforçar e tem que perguntar e tem que ler de novo, né? Quantas vezes para estudar a gente não tinha que ler de novo? E quanto mais os adolescentes, né, esses estudantes, eram usuários de vídeos curtos, mais rapidamente eles desistiam diante das primeiras dificuldades, né? Sentiu ali um tropeção num aspecto teórico ali do estudo, já abandonava e já não insistia na leitura e no estudo. O que os pesquisadores entenderam ali, identificaram, que estava muito ligado a uma redução também da perspectiva, da visão de futuro. Como os vídeos são respostas muito imediatas, são aquelas respostas automáticas que fazem você ficar 100% ali naquela recompensa imediata, isso diminui a capacidade dos estudantes também de terem uma perspectiva, um olhar para o futuro. Não, eu vou fazer isso agora sem recompensa nenhuma, mas é porque a recompensa está ali na frente. Essa coisa de adiar a gratificação, pagar o preço agora, agora só tem preço e recompensa lá para frente, isso é uma capacidade que a gente tem que desenvolver, que também está sendo minada por esses vídeos curtos, por essa onda de recompensa automática na qual a gente embarcou, né? E aí a gente começa a ver resultados práticos, esse é um deles. Os estudantes com menor capacidade de estudar, com menor capacidade de se manter estudando, lembrando sempre que eu não estou fazendo aqui uma generalização. Os estudantes de hoje em dia são assim. Estudantes dão trabalho desde sempre, desde Aristóteles se reclama dos estudantes. Esse estudo é específico para os estudantes que tinham o uso abusivo dos vídeos curtos.
1: Na nossa época, eram os videoclipes. Lembra que falavam que os videoclipes, você ficar assistindo muito videoclipe, que tinha cortes muito rápidos e tal, aquilo poderia fazer com que o nosso cérebro ficasse mais preguiçoso mesmo, para quando você precisasse se concentrar em alguma coisa. Mas hoje é demais. É demais esse desafio.
3: Eu tenho outro exemplo. Desculpa, professor. Desculpa, doutor. Só um exemplo, assim, um exemplo de provocação. Na nossa época, quando nós éramos estudantes, nem sei como é que isso é hoje, quando nós éramos estudantes universitários, jovens ainda, 18 anos, essas coisas, a gente era estimulado nas faculdades, pelo menos eu fui, na PUC do Rio de Janeiro, hein? Tinha lá a ementa com os livros, com a bibliografia do curso, e os professores colocavam nas pastas lá capítulos de livro. Você era estimulado a ler trechos do livro. Você era estimulado a... Era uma espécie de fragmentação também. Então, a gente também... As coisas se desenvolvem, né? Mas eu sempre percebi, não sei se eu estou falando uma bobagem muito grande, doutor, mas cada um na sua época, nós também tivemos essas facilitações dessa forma. Na faculdade de jornalismo, que não é uma ciência, por isso não precisa de diploma também, já falando de outro assunto aqui. Na faculdade de jornalismo, você é capaz de estudar 4 anos sem nenhum livro inteiro.
2: Na faculdade de medicina, era assim, quem anotava bem as aulas deixava o caderno no xerox, e aí o pessoal ia tirar xerox do caderno do estudante ali mais aplicado e acabava lendo menos o livro. Então, de fato, a tecnologia vem para isso, a tecnologia vem para reduzir o nosso esforço e toda geração fica com medo da tecnologia que está chegando, né? O escritor Douglas Adams, do Guia dos Mochileiros das Galáxias, ele tem uma regra muito interessante. Ele diz que a tecnologia que já existe quando você nasce, ela parece natural. Se ela surge entre seus 15, 35, 40 anos, você acha que pode ganhar dinheiro com ela. Se ela surge depois disso, você acha que ela vai acabar com o mundo. Então, a gente já está nessa fase de achar que as tecnologias vão acabar com o mundo. Não sei se vão ou não, mas a gente vê que, de fato, o mundo, como ele é preparado, a gente ter que estudar, a gente ter que fazer prova, a gente ter que se concentrar, esse mundo está se tornando incompatível com as tecnologias de consumo de massa que a gente está desenvolvendo, né? Nas quais a gente está mergulhando. A gente vai precisar melhorar esse match aí, ou a gente vai usar menos essa tecnologia ou de forma melhor, ou a gente vai ter que abandonar a leitura e a reflexão profunda, a gente vai ter que fazer escolhas.
0: Isso que eu ia falar, doutor, para a gente botar na pauta aí também, de que forma e se existem formas desses vídeos curtos aí ajudarem também de alguma forma, já que você falou de comunicação de massa, a grande questão aqui é a seguinte, hoje em dia, se botarem no meu lado, na minha mão direita, um livro de Jesus Barbeiro para ler sobre comunicação de massa, e da minha mão esquerda, um celular mostrando o vídeo dos caras limpando o casco de cavalo, eu vou ficar 2 horas vendo os caras limpar a pata de cavalo, rapaz. Aquilo ali é bom demais. Mas, sem esquecer do estudo. Enfim, eu descobri que isso aí é uma coisa...
1: Mas, ó, já teve até estudo também, mostrando... que vídeos curtos, que é uma estratégia usada, né, por algumas instituições de ensino, falando assim, já que a gente não consegue fazer a galera ir pro livro, vamos tentar passar o conteúdo através de vídeos curtos, que são mais atraentes e tal. E a retenção do conhecimento é muito fraca, é muito baixa. Então, é um grande desafio. Eu, como mãe, eu confesso que é um dos meus maiores receios. Eu não deixo meu filho assistir vídeos curtos, porque a gente ainda não tem noção, e muitos especialistas falam isso, né, doutor Daniel, do impacto que isso tem para um cérebro em formação. A gente está começando a ver esses estudos mostrando, mas eu acredito que lá na frente, de fato, a gente vai olhar para isso e vai falar que absurdo. Lembra, há 10, 15 anos, as crianças ficavam lá rolando, scrollando no celular, e os pais achando bonitinho, alguns pais mais preocupados, mas ainda assim deixando... Eu, assim, pelo que a gente lê e acompanha, eu tenho essa sensação de que daqui a 10, 15 anos, a gente vai olhar para trás e vai falar que absurdo que as crianças scrollavam e assistiam vídeos curtos indiscriminadamente lá nos idos de 2026, 2025. Vamos ver.
2: Eu acho que vai ser por aí mesmo, viu, Michele? Os vídeos curtos, gente, ele é que nem alimento ultraprocessado, entendeu? Tá aí, a gente vai usar, mas se você só usa isso, vai acabar te fazendo mal. Tem os seus momentos, mas não é sempre, né?
1: É isso, obrigada. Ah, tem dica rápida, bem rápida?
3: Não, só antes da dica, eu quero pedir uma dica do Ivan Brandão. Uma dica do Ivan Brandão, rapidinho, que é o seguinte, passa pra mim esses vídeos aí da limpeza dos cascos, que eu adorei, essa. Eu vou curtir.
0: Talvez.
3: Depois passa pra mim. Passa esses links, tá? Eu tenho interesse.
0: A limpar um casco de cavalo.
3: Não, eu tô falando sério, cara. Eu tenho grande interesse nisso, de verdade. Isso é um vídeo satisfatório. Desculpa, doutor.
2: Não, uma dica bem, bem curta. A gente falando disso, eu lembrei de uma série que tem na Apple TV, para quem assina, que chama Contos Futurísticos. E é meio que um Black Mirror para adolescentes, assim, crianças e adolescentes. E tem um episódio de um moleque que fica... mergulhado ali nos videogames, nas telas, e não vê a vida acontecer. Bem interessante, fica a dica aí pro final de semana. Contos Futurísticos na Apple Plus.
1: Muito bom, valeu, doutor Daniel. Bom fim de semana com Humanamente aqui na Band News FM e com a sua participação semana que vem de novo com a gente. Valeu.
2: Até lá, beijos.
1: Beijos.
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1: Tá. Carlos Costa aqui no estúdio para atualizar para a gente a Copa Truck. Fala, Carlos, boa tarde.
5: Boa tarde, Michele, boa tarde, ouvintes. Começam amanhã as primeiras atividades de pista da etapa de Londrina da Copa Truck, que realiza nesse fim de semana agora a sexta de 9 rodadas do campeonato deste ano. O evento no Norte Paranaense vem depois da etapa noturna de Cuiabá, disputada ali na virada do mês, e da qual o Leandro Totti saiu ainda mais líder da classe principal da categoria, a Pro. O segundo colocado é o Danilo Dirani, enquanto na divisão Elite, o jovem Nick Jafone, que é filho do Felipe Jafone, né, é quem está na ponta, perseguido de perto pelo Ricardo Alvarez. A sexta-feira, portanto, tem os treinos livres, os primeiros, né, inaugurais aí da etapa de Londrina, enquanto sábado tem como grande destaque a classificação que define os grids de largada lá no Paraná. No domingo acontecem as duas corridas, que são disputadas consecutivamente a partir do meio-dia, com transmissão na tela da Band. Michele.
1: Valeu, Carlos.

0: É, sol continua forte aqui em São Paulo. A gente tem a temperatura máxima já atingida em torno de 31, 32 graus. Umidade relativa do ar lá embaixo, viu? Abaixo dos 30%. Regiões com 21% de umidade relativa do ar, como por exemplo na região central, região da Sé. E não tem previsão de chuva, nem para hoje, nem para os próximos dois dias, embora o tempo comece a mudar amanhã. E amanhã a máxima não passa dos 24 graus.
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0: E a Rebouças, hein, Débora Mendonça?
2: Avenida Rebouças, bem ruim no sentido marginal do Pinheiros, virou estacionamento. Começa a parar na altura da Cardeal Arco Verde e vai piorando a partir da Henrique Chaum e tudo travado até o túnel Fernando Vieira de Melo. Melhor a descida da Artur de Azevedo. A Cardeal Arco Verde vale com aquela ressalva. Lentidão na passagem pelo cemitério São Paulo. 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
2: Salim Faramaluf, sentido marginal do Tietê, com trânsito lento. Na aproximação, Abel Ferreira, já por quase um quilômetro, também entre a Radial e a Celso Garcia, afetando as duas pistas. No sentido Vila Prudente, é do cemitério da quarta parada até Abel Ferreira. Até que melhor que de hábito para esse horário, porque a lentidão não se estende em direção à Rua do Acre. A pista local da Salim no trecho é a melhor alternativa, dando acesso também ao Anália Franco, ao retorno. Para quem quiser voltar para a pista expressa, também é possível. 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
0: O Ministério Público de São Paulo denuncia o homem que matou a ex-esposa dentro de um supermercado na Zona Norte da capital paulista. O Matheus Jung tem as informações.
9: Cabe à Justiça de São Paulo aceitar ou não a denúncia do Ministério Público contra o homem que matou a ex-esposa dentro de um mercado na freguesia do Ó, na Zona Norte de São Paulo. O crime aconteceu no último domingo na presença de clientes e funcionários. Lafayette Gonzaga da Silva, que está preso preventivamente, foi acusado de feminicídio por perseguir e matar Angelita Manuela Rodrigues. O homem também foi denunciado por maus tratos contra animais por ter matado o cachorro do casal.
0: Mais um, né? Entre tantos casos como esses de feminicídio, de violência de gênero que a gente trata aqui na Band News FM. E olha, tem também uma outra informação que envolve o Ministério Público, que é uma operação que mirou suspeitos de mais de 5 milhões de reais de um empresário de São Paulo, acusados, né, de roubarem, e agora devem passar por perícia os bens apreendidos nessa operação do Ministério Público de São Paulo contra uma quadrilha suspeita de roubar quase 6 milhões, na verdade, de um empresário. Hoje de manhã, os agentes cumpriram 10 mandados de busca e apreensão, sendo 9 em São Paulo e 1 em Pernambuco. Esse crime ou os crimes aconteceram ou começaram depois de a vítima ter o celular roubado enquanto fazia uma ligação telefônica. A partir daí, os criminosos fizeram várias transferências nas contas do homem. Até agora, as autoridades já conseguiram recuperar cerca de 4 milhões que tinham sido roubados por essa quadrilha.
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10: Maior polêmica dessa semana, gente. Eu fiz um post falando de brigadeiro. Brigadeiro, pra mim, leva 3 ingredientes. É isso que eu vou ensinar aqui hoje. Leva leite condensado, manteiga e achocolatado em pó ou chocolate em pó daquele de antigamente. Não é cacau, não é super forte, não. Chocolate em pó mesmo. Se você usar o achocolatado, 5 colheres. Se você usar o chocolate em pó, 3 colheres de sopa. E uma de sopa de manteiga para uma lata de leite condensado. Esse, para mim, é o verdadeiro brigadeiro. Colocou na panela, vai mexer vigorosamente. O segredo para ele ficar puxa e bem lisinho, mexer. Eu falo, finge que a sua mão é uma batedeira. Vai mexer. Aí você vai ter esse brigadeiro puxa. O ponto é o seguinte. Ponto do brigadeiro é importante que fique não só aparecendo o fundo da panela. Ele tem que descolar. Se você chacoalha a panela, ele descola em bloco. E o brigadeiro que tá no ponto certo, não precisa passar nada na mão pra enrolar. Ele não gruda. E aí, pro brigadeiro enrolado, que a gente ama passar no granulado, é importante deixar esse brigadeiro descansar. Ele precisa esfriar completamente, naturalmente. Então eu gosto de fazer a massa um dia, cobre com filme, leva pra geladeira e no dia seguinte enrola. Se você enrola o brigadeiro ainda morno, acontece aquele efeito que você enrola, a bolinha tá ali linda, dali a pouco ela bof, esborracha. Sabe quando ela achata? Então, é porque ele não descansou, ele não esfriou propriamente. Outra dica de Caroles Mil aqui do brigadeiro é que hoje em dia você encontra, tem importado e tem nacional, granulado de verdade. O que eu quero dizer com isso? Feito de chocolate, não gordura, com corante e açúcar, que é a maioria desses que a gente compra por aí. Então, se você tiver uma loja de produtos para confeitaria perto da sua casa, ou um empório, vai, eles têm essas marcas que tem já o granulado feito de chocolate de verdade. Vale muito a pena, porque às vezes você faz um brigadeiro incrível e passa num granulado porcaria, seu brigadeiro ficou uma porcaria. Vamos fazer brigadeiro bom, Brasil.
11: 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Pode pedir receita, dica, fala comigo, eu vou adorar.
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0: 3:51, a gente segue acompanhando aqui um alerta de um terremoto de magnitude 6,7 que atingiu hoje o Peru, segundo informação divulgada agora há pouco pelo Serviço Geológico dos Estados Unidos. Ainda não há registro de estragos ou feridos. De acordo com esse serviço geológico, o epicentro foi registrado numa área de cordilheira, a uma profundidade de mais de 66 quilômetros. E a organização americana classificou o tremor como muito forte. Só que há uma divergência em relação ao Instituto de Geofísica do Peru, que informou que o terremoto teve magnitude 7,2, ocorreu uma profundidade de 108 quilômetros, tudo isso, né, são dados preliminares. Não há alerta de tsunami para a costa oeste da América Latina, que vem sofrendo demais nas últimas semanas em relação a terremotos na Venezuela, na Colômbia, e agora esse terremoto que atingiu o Peru. A gente vai seguir acompanhando e você vai acompanhar mais informação também daqui a pouco aqui na programação da Band News FM.
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20: O Corinthians tem jogo decisivo pela Libertadores hoje contra o Rosário Central da Argentina, na Neoquímica Arena, às 21h30. Na partida de ida, deu um empate sem gols. E quem vencer a partida no tempo normal avança para as quartas de final da competição. Novo empate por qualquer placar, a decisão vai para os pênaltis. Depay, de contrato renovado, é a esperança do Corinthians hoje por uma vaga na próxima fase da Libertadores. O atacante está à disposição do técnico Fernando Diniz, depois de 86 5 dias sem defender o Timão. A última partida de Depay foi contra o Platense pela Libertadores no dia 27 de maio. Depay disputou 5 jogos pela Libertadores, não marcou nenhum gol e deu 2 assistências. E pela Sul-Americana, ele marcou um gol em 7 partidas disputadas. Para o técnico Fernando Diniz, o atacante holandês pode ajudar o Corinthians a avançar para as quartas de final da Libertadores, porque ele cresce em jogos grandes e decisivos. Se o Corinthians avançar para as quartas de final, vai enfrentar o Estudiantes da Argentina e o segundo jogo será na Neoquímica Arena. Mais de 40 mil ingressos foram vendidos antecipadamente. Dito tudo isso, eu diria, eu quero é mais.
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2: Berrini, Chucri e Zaidan congestionadas no sentido Morumbi. Praticamente toda a extensão da Berrini já comprometida, essa fila está crescendo. Há pouco começava na Guararapes, já está quase na Bandeirantes. A Avenida Santo Amaro é um caminho melhor. 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
0: Agora 3 horas e 57 minutos e a gente segue de olho também aqui em outros pontos de lentidão aqui na capital paulista e na Grande São Paulo. A situação aqui, pelo que eu estou vendo, na rodovia Regis Bittencourt só piorando, viu? Em direção a São Paulo, principalmente agora, naquela situação que a Débora até chamava a atenção mais cedo, até a região do Rodoanel. Muito difícil a rodovia Regis Bittencourt. Um ouvinte falava de uma carreta que tombou ali na alça do Rodoanel. Então, isso está gerando um nó, talvez, né, seja um dos motivos, porque antes disso já tinha essa lentidão. E eu volto a reforçar que, pelo que eu vejo aqui no mapa, o Rodoanel vai bem nas duas direções, não só aqui na região da Regis, mas aí o pior é na região da Raposo Tavares, na aproximação da Raposo Tavares pelo Rodoanel, para quem vai em direção a Imigrantes.
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0: O som de fundo de quintal, palco iluminado. O disco se chama Palco Iluminado. O samba também, palco iluminado. Fundo de quintal, Kleber Augusto cantando aí. Bom demais. Escolha dela, sabe muito. Bia Teodósia. Pediu e levou. Um beijo, meus amores. Amanhã tem mais, tem método.
1: Valeu, gente.
2: Amanhã é sexta-feira, hein? Amém.
1: Sexta-feira haremos por aqui. Beijo.
0: Calma, calma. Prudência.

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7: 4 em ponto no horário de Brasília.
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9: Olá, boa tarde para você. Pode chegar que você já está entre nós. Vamos juntos, 2 horas de muita informação e a gente tenta ser boa companhia. Boa tarde, Renan Suquevicius, numa elegância que eu achei até que eu tinha que trocar de roupa para entrar no estúdio.
7: Muito boa tarde para você, Adriana Araújo, para quem nos acompanha. A gente tá bonito para aparecer bem na Fast TV, no YouTube. E a roupa melhora também a nossa autoestima e a voz fica mais bonita, não é não?
9: Ele tá com uma jaqueta cor caramelo, é, que fica mais chique a gente falar assim do que marrom. É uma cor caramelo bonita,
7: cor de burro,
9: sabe? Uma jaqueta assim que parece aquela pelica, sei lá como é que chama isso.
7: Coisa cara, né?
9: É.
7: De fora, importado.
9: É, então, ele tá muito chique. Eu realmente hoje errei o dress code.
7: Não, ela tá elegante também, em tons terrosos, assim, um verde musgo, sabe? Pra pegar meu caramelo, verde musgo, no vestido bem bonito.
9: Azeitona.
7: Elegante. Azeitona, tipo.
9: Gente, ó, a gente tá de abobrinha aqui, mas é só pra dar um oi mais bem-humorado pra vocês, porque nem sempre as notícias permitem que a gente sorria muito, então vamos lá. Quem tá assistindo a gente não precisava dessa descrição aqui, mas quem tá ouvindo fica curioso e quer saber por que a gente brincou aqui com o vestuário, é porque ele tá chique mesmo. Então, bem-vindos. A gente está ao vivo pela rádio para todo o Brasil na nossa primeira hora. Na nossa segunda hora, a gente fala com o público de São Paulo pela rádio, mas pela live, pela TV. A gente está até às 6 da tarde trazendo bastante informação para vocês e contando com a participação de todos pelo nosso WhatsApp 11 999 592.
7: Sim, vamos aos destaques desta quinta-feira, dia 20 de agosto de 2026. Um terremoto de magnitude 6,7 atinge o Peru agora à tarde. O tremor foi sentido em boa parte do país e ainda não há informações de feridos ou danos materiais. Também não houve alerta de tsunami.
9: Um candidato a deputado estadual é preso por suspeita de envolvimento com um esquema de lavagem de dinheiro ligado ao PCC. Emerson Rocha, conhecido como Filipinho, filiado ao Podemos, foi preso hoje. 3 vereadores de Cotia também foram alvos dessa operação.
7: Dia de paralisação de bancários em agências de todo o país por aumento de salário e melhores condições de trabalho. Apesar da greve, que deve durar 24 horas, as contas devem ser pagas normalmente nos caixas eletrônicos e também pela internet.
9: Mais 2 times brasileiros podem se classificar hoje para as quartas de final da Taça Libertadores da América. A partir das 7 da noite, o Mirassol enfrenta a LDU no Equador. Logo depois, às 9h30, o Corinthians recebe o Rosário Central da Argentina.
7: Na Sul-Americana, Vasco da Gama, Santos e Botafogo também jogam hoje em busca da classificação às quartas de final. O Vasco encara o Olímpia, no Paraguai, às 7h no horário de Brasília. No mesmo horário, tem Santos e Deportivo Maracá, no Equador. A partir das 9h30 da noite, o Botafogo.

0: exclusiva feita ontem, apresentada ontem no Jornal da Band, sobre um concurso público do Ministério Público de São Paulo para selecionar promotores de justiça. Eu quero fazer para vocês uma pergunta muito objetiva. Um homem se separa da mulher, não concorda com a separação e reencontra com essa mulher 2 anos depois. Nesse momento, ela está grávida e casada com outro homem. O ex, inconformado com a situação, saca uma arma, atira, mata a mulher e o bebê. A pergunta é: isso é feminicídio? E a resposta de diversas promotoras e juristas que eu ouvi é: sim, claramente isso é um feminicídio. E há vasta jurisprudência para confirmar que um caso assim, de um ex que mata a ex-companheira por não se conformar com o fato de que ela tem outro homem, cometeu feminicídio, que dá até 40 anos de cadeia no nosso país. Porém, numa prova para selecionar promotores para o MP de São Paulo, a resposta correta a essa questão objetiva que foi colocada na prova é que esse crime não é feminicídio, e sim um homicídio por motivo fútil. Isso gera revolta entre muitas promotoras, não só de São Paulo, como de todo o país. Eu vou trazer para vocês agora uma nota que foi divulgada há pouco, já está na nossa tela, para quem está acompanhando por imagens, e a nota diz o seguinte: feminicídio não pode ser inviabilizado. É uma manifestação do movimento... Invisibilizado. Obrigada, Renan. Eu vou repetir. A nota diz o seguinte: feminicídio não pode ser invisibilizado. É uma nota do Movimento Nacional de Mulheres do Ministério Público. E elas fizeram, as promotoras que formam esse movimento, fizeram essa nota justamente para questionar o fato de que, em um caso tão evidente de feminicídio, um concurso público para selecionar os promotores que vão no futuro acusar feminicidas reais, criminosos reais, consideraram que a resposta correta não era feminicídio. A nota diz o seguinte: que tem todos os elementos caracterizadores de feminicídio na questão que agora o Movimento Nacional de Mulheres do Ministério Público contesta. E eu vou ler 2 trechos dessa nota para vocês. O feminicídio representa a manifestação mais extrema de violência de gênero e está expressamente reconhecido pelo ordenamento jurídico brasileiro, bem como pelos compromissos internacionais assumidos pelo Estado brasileiro. Sua adequada identificação exige análise atenta do contexto de discriminação, menosprezo ou violência contra a condição feminina, em consonância com a legislação vigente e com os protocolos para julgamento com perspectiva de gênero adotados pelo sistema de justiça. Nesse contexto, o Movimento Nacional de Mulheres do Ministério Público entende que a questão merece reavaliação técnica, de modo a assegurar interpretação compatível com a legislação aplicável. E mais adiante, a nota termina com a seguinte manifestação: a formação de integrantes do Ministério Público demanda sensibilidade, conhecimento técnico e compromisso com a proteção integral dos direitos das vítimas de violência de gênero. Essa é a manifestação de mulheres promotoras de todo o Brasil que não compreendem como um caso tão evidente, com todos os elementos que caracterizam o feminicídio, numa prova, a resposta correta é que não era um feminicídio. Essa questão foi contestada, a banca examinadora do Ministério Público de São Paulo não aceitou os argumentos de quem contestou essa questão da prova e mantém até o momento essa prova. Mais cedo eu conversei com o Procurador-Geral de Justiça do Estado de São Paulo, que me informou que essa questão, se vai reavaliar, se vai anular ou não a prova, ainda está em análise interna, embora já tinha sido encerrada a questão depois da denúncia do Jornal da Band. Agora o assunto está sendo avaliado. O procurador Paulo Sérgio de Oliveira Costa me afirmou que essa é uma questão acadêmica da prova, mas que esse entendimento não vai de encontro ao que o Ministério Público faz, que é atuar no combate à violência contra a mulher, que, na verdade, isso está em contradição com o pensamento do Ministério Público. Vamos ouvir o que disse o procurador.
1: É importante que se deixe muito claro que, apesar deste entendimento que gerou, efetivamente, a gente reconhece, gerou toda essa interpretação negativa.

0: negativa, ela não representa a atuação do Ministério Público, né? Ela está em contradição, de fato, com o que a gente atua. Os promotores de justiça, quando ingressam na instituição, têm a sua independência funcional para atuar da maneira como eles entendem. Mas, institucionalmente, o Ministério Público tem uma postura de absoluto rigor contra esta tragédia que tem assolado o Brasil, que é o feminicídio.
1: É importante ressaltar que o Procurador-Geral de Justiça de São Paulo é o presidente da banca examinadora, que então é responsável por esse concurso. Eu ouvi hoje de promotoras, de promotores e de juristas que é um descalabro, que é um absurdo essa questão, não considerar que um crime desse jeito, um homem que mata a ex grávida, que isso não seja feminicídio, é escandaloso. E eu queria trazer dois pontos muito importantes para vocês. Tem uma resolução do Conselho Nacional do Ministério Público que determina que questões objetivas numa prova de múltipla escolha não podem trazer um entendimento doutrinário, o pensamento de uma pessoa que acredita que aquilo tem que seguir uma linha, mas sim o que está consolidado na jurisprudência do nosso país. Isso é uma resolução do Conselho Nacional do Ministério Público. E para terminar, voltando à pergunta inicial que eu fiz para vocês, se um ex que mata a ex-companheira grávida por não se conformar que ela está casada com outro, grávida de outro, não for feminicídio, acabou o feminicídio no Brasil. Porque o que foi considerado na prova do Ministério Público é que esse tipo de morte, de assassinato, é um homicídio por motivo fútil. E eu vou dizer para vocês, motivo fútil é briga de bar. Motivo fútil é briga de trânsito. É o motorista que bate o carro e aí saca a arma e mata o outro motorista. Motivo fútil é brigar por conta da camiseta de um time de futebol. Isso é motivo fútil. Considerar a morte de uma mulher assassinada pelo ex-companheiro como motivo fútil é considerar a vida de uma mulher algo fútil. É banalizar a violência contra a mulher. Se esse entendimento prevalece, nós retrocedemos 3 décadas na luta, no combate à violência contra a mulher. E o que é mais importante dizer, nesse momento, promotores estão preocupados porque isso pode ter reflexo nos julgamentos reais de feminicidas reais que podem argumentar, bom, mas até o Ministério Público considerou que um caso assim não é feminicídio, por que é que o meu cliente tem que ser condenado por feminicídio? De fato, é um retrocesso. A gente continua na apuração dessa história. O Jornal da Band vai trazer uma reportagem hoje à noite sobre isso e a gente está acompanhando para ver se vai haver alguma mudança no entendimento da banca examinadora desse concurso para anular essa questão.
2: Agora 4h02 no horário de Brasília. A gente gira a nossa reportagem para falar de outros assuntos importantes nesta quinta-feira. Márcio Rocha está na linha aqui direto de Brasília para tratar de dois assuntos com a gente. Primeiro deles, envolvendo o candidato do PRTB à presidência da República, Pablo Marçal. O TSE impediu, né, Márcio, o Marçal de usar o fundo eleitoral, de participar de debates, decisão de hoje. Inclusive, ele não vai poder aparecer em campanhas, no rádio e na televisão. Conta detalhes para nós, Márcio. Boa tarde.
3: Oi, pessoal. Boa tarde para vocês. Boa tarde a todo mundo que nos acompanha. Pois é, uma decisão do plenário do Tribunal Superior Eleitoral que determinou que o candidato à presidência da República pelo PRTB, Pablo Marçal, esteja impedido, né, de participar de debates do horário eleitoral e não ter acesso, também determinou que ele não acesse recursos também do fundo partidário, quanto também do fundo eleitoral durante a campanha aqui de 2026. Essa, como eu disse, é uma decisão do pleno do TSE, que acompanhou de forma unânime o voto da ministra relatora dessa ação, a Estela Aranha. A decisão, lembrando, é provisória e vale até o momento, até o dia que o TSE analise o registro da candidatura de Pablo Marçal à presidência da República, né, o que deve acontecer nos próximos dias. O Ministério Público Eleitoral já pediu, né, que essa candidatura seja impugnada, que o pedido seja negado, principalmente porque Pablo Marçal não preenche, segundo o órgão, os requisitos necessários para se filiar ao PRTB dentro do prazo legal, já que até abril ele estava filiado à União Brasil e abril foi justamente o prazo final para mudanças de legenda, né, mudanças de partido. Lembrando que ele está inelegível até 2032 por causa de situações que ele se envolveu durante a campanha municipal de 2024 para a Prefeitura de São Paulo. Essa condenação, que ele foi condenado pelo Tribunal Regional Eleitoral de São Paulo, se refere a um concurso de cortes de vídeos com ofertas de prêmios feita por ele com o objetivo de disseminação de conteúdo eleitoral. Isso porque a lei da ficha limpa determina, né, que o candidato seja e fique inelegível, né, se for condenado em uma decisão colegiada, o que aconteceu nessa situação do TRE de São Paulo. A gente entrou em contato agora há pouco com a assessoria de Pablo Marçal, falou que não tem ainda uma posição oficial sobre, segundo eles, né, uma avalanche de notícias que atingiu o candidato na manhã dessa quinta-feira, mas afirmou o seguinte, que a agenda do candidato, que previu uma série de entrevistas para vários veículos de comunicação, foi cancelada. Não falou se foi cancelada justamente por causa dessa decisão do TSE, mas o fato é que a agenda de Pablo Marçal para hoje já foi cancelada e a gente segue esperando uma posição oficial do candidato.
2: Ô Márcio, continua aqui com a gente para falar de um outro assunto também importante de hoje. A Procuradoria-Geral da República pediu ao STF que sejam enviados à primeira instância da Justiça os inquéritos que investigam o filho do presidente Lula, o Lulinha. Conta para a gente esses desdobramentos, por favor.
3: Pois é, lembrando que o presidente Luiz Inácio Lula da Silva teve uma reunião, inclusive, com o advogado de defesa de Fábio Luiz da Silva, né, o Lulinha, no Palácio da Alvorada ontem, né, durante 3 horas eles conversaram, lembrando que Lulinha é investigado pela Polícia Federal por suspeita de tráfico de influência, e nessa reunião Lula pediu, né, que ele se apresente e preste esclarecimentos às autoridades. Lembrando, ele se reuniu com a defesa, né, com o advogado de defesa de Lulinha, que é o Marco Aurélio de Carvalho, e a orientação do presidente foi que todos devem prestar explicações, né, lembrando que ninguém está acima da lei. Nessa conversa, inclusive, o Marco Aurélio de Carvalho reclamou dos que ele chamou de vazamentos seletivos, né, de mensagens feitas pela Polícia Federal, que, segundo ele, essas mensagens foram tiradas de contexto e acabam atrapalhando a defesa de Lulinha perante as autoridades. E aí a gente lembra, como você falou, Renan, que a PGR, a Procuradoria-Geral da República, pediu que esse caso saia do Supremo Tribunal Federal e vá para a primeira instância da Justiça, né? Lembrando que ele é acusado, Lulinha é acusado de participação de uma ação de lobby no governo, e aí a PGR entendeu que, como esse caso não tem nenhum envolvido que tenha foro privilegiado no Supremo Tribunal Federal, ele pediu, né, a PGR pediu que esse caso seja enviado à primeira instância. E a decisão fica, né, depende do ministro André Mendonça. A gente falou aqui em Brasília, conversou com algumas pessoas aqui em Brasília, muitos apostam que essa decisão, né, vai ser negada, esse pedido vai ser negado, e que André Mendonça mantém esse caso dentro do Supremo Tribunal Federal. Lembrando que Lulinha é suspeito de envolvimento com a lobista Roberta Luxinger, que fez uma movimentação justamente para vender um projeto envolvendo canabidiol, né, princípio da cannabis, para o Ministério da Saúde. Ele teria feito movimentações em relação a esse projeto, para que esse projeto fosse comprado pelo Ministério da Saúde, mas esse negócio acabou não sendo fechado, e aí seguem as investigações aqui em Brasília. Volto com vocês.
2: Valeu, Márcio. Obrigado. Bom trabalho aí em Brasília.
1: Obrigada pelas informações. Bom, vamos falar agora de uma outra investigação que está em curso também no Supremo Tribunal Federal, que é sobre o filme Dark Horse, aquele filme que o senador e agora candidato à presidência da República, Flávio Bolsonaro, em conversas, acabou depois admitindo, depois de conversas que foram divulgadas pela imprensa, acabou admitindo que negociou mais de 60 milhões com o dono do Banco Master, Daniel Vorcaro, para supostamente investir neste filme. Hoje, o pré-candidato do PL voltou a dizer que já prestou contas sobre os gastos envolvendo o filme Dark Horse, que conta justamente a trajetória do pai dele, o ex-presidente Jair Bolsonaro. Caian Messina chega com as informações para a gente. Boa tarde para você, Caian.
4: Oi, Adriana. Boa tarde a você, ao Renan e a todos. Exatamente, né? Foi inclusive numa agenda em São Paulo, o candidato do PL à presidência da República esteve na capital paulista, né? Segue inclusive na capital paulista, esteve na zona leste de São Paulo, visitou ali São Miguel Paulista, a Moca, Vila Formosa, e no meio aí de toda essa agenda como candidato à presidência da República, ele foi perguntado sobre a situação do filme Dark Horse. A gente relembra, é um filme que teria sido feito com a intenção de trazer os detalhes da vida do ex-presidente Jair Bolsonaro, da campanha dele à presidência da República e houve uma troca de mensagens entre Flávio Bolsonaro e o banqueiro Daniel Vaccaro, em que o senador acabava pedindo dinheiro para que o filme realmente pudesse ter sido lançado. Segundo a Polícia Federal, houve um repasse de pelo menos 60 milhões de reais de Daniel Vaccaro, então, para a produtora que está tocando este filme nos Estados Unidos, de um total aí de cerca de 130 milhões de reais que teriam sido prometidos, mas não desembolsados, apenas um pouco menos da metade aí desse volume de dinheiro que foi prometido por Daniel Vaccaro teria sido de fato empregado e distribuído a essa produtora. Flávio Bolsonaro, no entanto, deu essa situação, né, esse caso todo como página virada, afirmou que já prestou contas a respeito deste assunto, inclusive a própria Polícia Federal, e, segundo ele, nenhum tipo de irregularidade foi encontrada. E em clima de campanha, né, obviamente, afirmou que neste momento quem deve explicações não é ele, e sim Lulinha, o filho do presidente Lula, o empresário Fábio Luiz Lula da Silva, que, segundo a Polícia Federal, está sendo investigado diante da suspeita de tráfico de influência. Então, esse tema, né, inclusive, que envolve um dos adversários principais de Flávio Bolsonaro, que é justamente o candidato à reeleição, Luiz Inácio Lula da Silva, será realmente um tema frequente na campanha de Flávio aí durante esse período eleitoral. Outro tema que será frequente será a participação da ex-primeira-dama Michele Bolsonaro. Ontem ela esteve em um evento, né, de campanha aqui no Distrito Federal e acabou colocando nas redes sociais uma propaganda política que foi gravada ao lado de Flávio. A primeira depois de rusgas públicas que os dois mantiveram aí por cerca de 2 meses. Agora está tudo bem e a campanha de Flávio Bolsonaro respira aliviada, porque na avaliação do comando do PL, Michele Bolsonaro é alguém que pode agregar votos em relação a 2 segmentos que seriam importantes para Flávio Bolsonaro neste momento: o segmento evangélico e também o segmento do voto feminino, maioria dos votantes aqui no Brasil, pessoal.
2: Valeu, Caian. Obrigado pelas suas informações. A gente segue em Brasília, mas agora acionando o Pedro Teixeira para falar do presidente Lula, que começa as viagens de campanha hoje com agenda no Rio Grande do Norte. Não é isso, Pedro? Boa tarde para você.
5: É isso, Renan, tudo bem? Boa tarde para você, para a Adriana, para todo mundo que nos acompanha aqui na Band News FM. O presidente Lula seguiu para o Rio Grande do Norte nesta quinta-feira. Ele primeiro tem uma agenda de governo em um centro de tecnologia e ciência. Ele vai acompanhar a implantação de um supercomputador na cidade de Macaíbe, no Rio Grande do Norte. Depois disso, ele segue para a capital do estado, onde participa de um ato político ao lado do candidato do PT no estado, ao governo do estado, o Cadu do Lula. Ele passou a usar o nome do presidente da República depois de dificuldades iniciais na sua campanha. As pesquisas identificavam que ele não estava desempenhando tão bem, e aí, por conta disso, com o lançamento oficial da campanha, ele passou a usar o nome do presidente Lula. A governadora do Rio Grande do Norte, Fátima Bezerra, também vai participar do ato, que acontece no início da noite de hoje na Arena das Dunas, estádio construído para a Copa do Mundo, no estacionamento ali da Arena das Dunas em Natal, no Rio Grande do Norte. Para além dos atos de campanha e atos de governo, o petista está bastante preocupado com os impactos nas pesquisas. O PT fez algumas pesquisas internas, eu estava conversando com integrantes do partido, e essas pesquisas identificaram que, de fato, as investigações contra o Fábio Luiz Lula da Silva, filho do presidente, e também contra o ex-chefe de gabinete do presidente Lula, o Marco Aurélio Santana, conhecido como Marcola, estão impactando a campanha eleitoral e podem, de alguma forma, prejudicar o desempenho do presidente Lula nas urnas, nas eleições no primeiro turno, em 4 de outubro, e podem seguir, eventualmente, impactando se o presidente for para o segundo turno no fim do mês de outubro. Então, eles estão ali fazendo encontros e reuniões para que, de alguma forma, consigam encontrar soluções para diminuir o impacto destas investigações. Dentro do PT tem muita gente que reclama, e eu estava ouvindo o Márcio participar do jornal agora há pouco, dizendo que há um vazamento seletivo, e é justamente isso que tem dito o advogado Lulinha, o Marcos Aurélio de Carvalho, que esteve ontem com o presidente Lula. Ele fez uma reunião de mais de 3 horas para discutir questões da campanha. Afinal de contas, o Marco Aurélio de Carvalho, além de advogado do Lulinha, é coordenador de campanha do petista em São Paulo. A reunião contou também com a participação do Fernando Haddad, ex-ministro da Fazenda e candidato do PT no estado de São Paulo. Eles discutiram questões de campanha, mas também discutiram as questões do filho do presidente, que estão também impactando no processo eleitoral. Hoje cedo, antes da viagem para o Rio Grande do Norte, o presidente também convocou uma reunião ali de emergência, uma reunião de urgência que não estava prevista, com os coordenadores de campanha também para discutir os próximos passos do processo eleitoral, além de definir a agenda, definir o discurso do PT com relação a estas investigações. Depois do Rio Grande do Norte, o presidente volta aqui para Brasília e tem agendas amanhã em Belo Horizonte e no sábado no Rio de Janeiro. Volto com vocês.
1: Obrigada, viu, Pedro, por todas as informações. E agora a gente já atualiza, né, a agenda dos outros candidatos à presidência da República. O candidato do PSD, Ronaldo Caiado, se reuniu mais cedo com lojistas da região do Brás, no centro da capital paulista, e ainda hoje será sabatinado em um canal de televisão. Romeu Zema, do Partido Novo, também esteve em São Paulo, onde se encontrou com motoboys na região central. Renan Santos, do Missão, cumpre agenda em Maceió, incluindo a gravação de vídeos para a campanha. Augusto Cury, do Avante, concede entrevista a um jornal e faz reuniões com a equipe. O candidato ao Planalto, pelo Democrata, Wilson Grassi, se reúne com colegas de legenda para tratar da campanha. Hertz Dias, do PSTU, cumpre a agenda na cidade mineira de São João del Rei. Samara Martins, do Unidade Popular, tem um dia de caminhadas na capital fluminense. Rui Costa, Pimenta, do PCO, concede entrevista a um canal no YouTube e se reúne com a coordenação de campanha. Clariana Barão, do Democracia Cristã, dá entrevistas em Mato Grosso. Já Edmilson Costa, do PCB, participa do lançamento de um livro em São Paulo. 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
2: Um esquenta aqui na Band News FM a partir das 6 da tarde, no horário de Brasília. Agora 4h26, uma pausa aqui no Entre Nós. Daqui a pouco a gente volta com as notícias do exterior com Felipe Killing por aqui. Até já.
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0: 4:30 em ponto, e eu brinquei aqui com o Renan Suquevicius, que eu adoro falar o nome dele completo, eu brinquei com o Renan Suquevicius, que é aquela hora que, se você tá ouvindo a gente, se você tem um novelo de lã aí do seu lado, pega, porque é a hora do tricô. Fala lá, Suquevicius.
1: Olha, ok, ok. Depois de 6 anos, Príncipe Harry e a esposa, a atriz Meghan Markle, vão voltar a morar no Reino Unido. Felipe Killing, acabou o amor, acabou a grana, o que aconteceu, hein? Boa tarde pra você.
0: E eu já faço outra pergunta, eu quero saber se isso vai dar certo, Killing. Porque tem os tabloides, porque tem o príncipe e a Kate Middleton, eu quero saber se isso vai dar certo.
2: Olha, eu acho que a gente vai ter muitas páginas nos tabloides britânicos nas próximas semanas e meses, porque essa é uma notícia que pegou muita gente de surpresa. 6 anos após Meghan e Harry abandonarem as funções oficiais da monarquia britânica e se mudarem para os Estados Unidos, eles estão retornando. O ano letivo por aqui começa em setembro. Os dois filhos já foram matriculados numa escola, o Archie e a Lilibet. Eles compraram uma casa nos arredores de Londres, mantém ainda a mansão lá na Califórnia, avaliada em quase 80 milhões de reais, mas chama atenção que quando eles anunciaram que iriam deixar o Reino Unido, falaram sobre uma perseguição em relação a Meghan. O Harry, inclusive, chegou a falar que ele temia que acontecesse com a Meghan aquilo que aconteceu com a mãe dele, a Lady Di, que acabou morrendo fugindo de paparazzi. Ele também falou de uma perseguição por parte dos tabloides britânicos, entrou na justiça, acabou perdendo, mas ele falou em violação de privacidade. E no ano passado, ele deu uma entrevista falando que não se via morando mais no Reino Unido, por tudo que aconteceu, brigas familiares. Ele lançou uma biografia, acabou revelando, né, algumas brigas com o pai, com o irmão, o príncipe William, chegaram às vias de fato. Eles não se dão muito bem, né? O William é o próximo rei da Inglaterra e certamente por aqui eles não vão ter vida fácil em relação aos tabloides. Os tabloides vão atrás do Harry, da Meghan, dos filhos, fazer aquele plantão na porta da escola, tentar pegar uma foto, por mais que o Harry não queira. E aí, é claro, a pergunta que fica é: por quê? Depois de tudo isso, eles vão voltar ao Reino Unido. Ainda tudo no campo da especulação, mas existe uma especulação que está sendo até, inclusive, tratada pela imprensa britânica. A saúde do pai, o rei Charles, tem 77 anos e um diagnóstico de câncer. Será que tem alguma coisa que está preocupando o Harry? Fez ele voltar ao Reino Unido para estar mais próximo do pai, os netos perto do avô? Essa ainda é uma suposição, mas chama atenção essa decisão que foi anunciada em cima da hora, porque no final do mês eles já vão estar morando aqui no Reino Unido.
0: Tem muita gente de mudança, então. Ô, Killing, obrigada. A gente fez uma brincadeira aqui sobre seu momento tricô, momento fofoca. É claro que se envolve questões aí que são sérias, porque imagina se uma pessoa que tem, às vezes, né, uma atriz aqui no Brasil, um cantor, já tem uma situação, às vezes, de assédio, de perseguição, que é complicado. Imagina uma pessoa, né, da realeza britânica, com todos os tabloides agindo ali em cima. É claro que tem várias questões muito sérias.
1: O histórico da Diana, a morte dela.
0: Que o Killing lembrou muito bem. Mas, de qualquer forma, a gente vai ter que acompanhar essa história, porque ainda vai render muito bastidor aí de desentendimento. A família real rende, né? O Killing sabe melhor do que ninguém. Obrigada, viu, querido, pelas informações e pela contextualização aí. Beijo pra você.
2: Tamo junto. É uma família que tem problema como qualquer outra. Até mais.
0: Só que tem coroa. Como a gente não tem, a gente trabalha, né? Pra informar sobre tudo. Valeu, querido.
2: Um pouquinho mais de dinheiro.
1: Só um pouquinho. Saudade dessa trilha aqui, ó. Vamos falar de Copa do Mundo aqui no Brasil, feminina, 2027, calendário divulgado hoje pela FIFA. O que você conta pra gente, Aline Fanelli? Boa tarde.
3: Oi, Renan, ótima tarde pra você, pra Adriana, pra quem acompanha a gente. A seleção brasileira já sabe o caminho na Copa do Mundo de 2027. A abertura do Mundial vai ser no Maracanã, no dia 24 de junho. Claro, o Brasil, como país sede, vai fazer esse jogo de abertura. Adversários ainda não definidos, porque vai ter o sorteio oficial no fim do ano, mais ou menos em dezembro, sorteio que vai ser realizado aqui no Brasil. Então, a seleção brasileira joga no dia 24 de junho no Rio de Janeiro, depois 29 de junho aqui em São Paulo, Arena Corinthians, e no dia 4 de julho, Mané Garrincha em Brasília. Então, todo o desenho do Brasil conforme for classificando, já está feito. O Brasil passando na primeira colocação, joga oitavas de final em Fortaleza, quartas de final em Belo Horizonte, semifinal na Arena Corinthians em São Paulo. Se conseguir a classificação na segunda posição, jogará as oitavas de final em Belo Horizonte, as quartas em Fortaleza, invertendo, e a semifinal no Rio de Janeiro. Serão 10 partidas no estádio do Corinthians, aqui na capital paulista, 9 jogos no Maracanã, 9 no Castelão, 8 no Mineirão, em Belo Horizonte, 7 no Mané Garrincha, em Brasília, no Beira-Rio, em Porto Alegre, Arena Pernambuco, no Recife, e Fonte Nova, em Salvador. O Maracanã vai receber todos os jogos de todas as fases, exceto oitavas de final, que vai ganhar um descanso o gramado do Maracanã para depois sediar as outras partidas decisivas. E o estádio do Corinthians vai ser palco também da decisão de terceiro lugar. Adriana, tem muita gente perguntando de ingresso. Os ingressos ainda não estão à venda. O que a FIFA abriu é um interesse de comprar os ingressos. Então você pode acessar fifa.com/PT de português e aí você busca o torneio Copa do Mundo Feminina. E na página do torneio tem lá, registre o seu interesse nos ingressos. Mais de 800 mil pessoas já registraram interesse.
0: Mas isso significa o que na prática? Se registra quando começar a vender aquelas pessoas...
3: Você recebe por e-mail.
0: É uma espécie de fila?
3: Não necessariamente, não tem uma ordem.
0: Você vai ser só comunicado.
3: Exatamente. E aí você comunica lá, você já tem o seu interesse. Então você recebe todas as informações de uma maneira antecipada. E aí quando essa venda for aberta, você já faz a aplicação para o jogo que você quer. E aí é o mesmo processo da Copa Masculina, mais ou menos. Você não tem a garantia de que você conseguiu. A FIFA depois te responde para falar se você conseguiu ou não. O que a gente sabe é que os valores vão ser bem abaixo dos valores praticados na Copa Masculina. A gente ainda não tem esse valor oficialmente, mas a gente sabe que os preços vão ser mais baixos. Isso deve sair lá para novembro, mais ou menos, um pouquinho antes do sorteio, ou ficar para dezembro mesmo. Uhum. Mas é só fazer esse processo todo. E, inclusive, uma outra curiosidade, mais de 95 mil pessoas se registraram como candidatos a voluntários na Copa do Mundo do ano que vem.
0: Não, e legal o público se manifestar interessado, né? Uhum. Porque... com o futebol masculino, a situação é outra, mas é muito importante que haja esse interesse, que haja, né, público, que tenha investimento no futebol feminino também. Muito
1: bom. Eu vou tentar férias para poder acompanhar.
3: Que boa ideia, né,
1: Renan? Tô avisando aqui já.
3: Para mim não é uma opção.
0: Eu te proponho trabalhar, ir lá cobrir, entrar ao vivo.
1: Pode ser também. Pode ser também. Se eu tivesse a credencial mágica e entrar nos estádios, vou adorar.
3: Então. Ah, deixa lá comigo.
1: Obrigado, Aline. Valeu. 4h37 no horário de Brasília. Seguinte, minha gente, o Republicanos expulsou o prefeito de Sorocaba, Rodrigo Manga, do partido, depois de um processo ético-disciplinar por violação aos deveres de lealdade e fidelidade partidárias. A decisão foi unânime. Aconteceu depois de o político apoiar a campanha da esposa, Sirlange Maganhato, como deputada federal pelo União Brasil. Rodrigo Manga já estava suspenso do Republicanos desde o início do processo. Em nota, o prefeito Sorocaba informou que recebeu a decisão com muita tranquilidade e afirmou que vai continuar apoiando a candidatura da esposa. O Republicanos é o partido do governador Tarcísio de Freitas, que é candidato à reeleição aqui em São Paulo.
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1: De olho aqui na rodovia Fernão Dias, trecho de São Paulo e de Guarulhos com boas condições nesse momento. No entanto, na passagem ali por Terra Preta, tem excesso de veículos por ali, sinalização de obras. Atenção para quem está se deslocando vindo para São Paulo, já na entrada de Mairiporã. Fica tranquilo o caminho. Lembrando que a rodovia Fernão Dias foi palco de uma tragédia, né? Mãe e filho morreram depois da queda de uma passarela na rodovia Fernão Dias. Foi na terça-feira, na altura da cidade de Vargem. Rosângela Carlos Soares Chaves, de 63 anos, e Douglas Soares Quaresma, de 40, eram de Belo Horizonte. Eles estavam no carro, que foi atingido pela estrutura que desabou depois de ser atingida por um caminhão. O velório foi hoje no Bosque da Esperança, na região norte de BH. Ontem, o motorista do caminhão, Davidson Temudo de Oliveira, teve a prisão convertida em preventiva. Ele deve responder por homicídio culposo e agora a Polícia Civil de São Paulo continua a investigação desse acidente.
0: Ninguém ficou ferido depois de um acidente de um ônibus bater na ponta da asa esquerda de um avião da companhia Gol. Isso aconteceu no Aeroporto Internacional de São Paulo, em Guarulhos. O incidente foi ontem de manhã. Segundo a concessionária Gru Airport, um coletivo do próprio terminal tocou a aeronave durante uma manobra na pista. Após a ocorrência, esse avião, que iria decolar para Assunção, no Paraguai, foi retirado para manutenção, para inspeção, manutenção, seguindo aí os protocolos de segurança. De acordo com a Gol, os passageiros foram transferidos de aeronave e o novo voo decolou ainda na manhã de ontem e pousou normalmente na capital paraguaia. Mas, de qualquer forma, não teve feridos, felizmente, mas, de qualquer forma, um incidente que traz preocupação, né? Claro. Porque as operações, né, ali num ambiente em que tem tanto risco de acidente, tem que ser muito controladas, e as pessoas que estão ali operando ônibus, carros, tem que estar muito treinadas para que esse tipo de incidente não aconteça, porque em algum momento pode ser mais grave.
1: A gente já viu isso acontecendo, né? Nos Estados Unidos, Canadá, né? Problema em Tóquio, no Japão.
0: Sim.
1: Também com falha de comunicação, problemas envolvendo aeronaves, automóveis, veículos de solo e as aeronaves, causando tragédias, morte de pessoas, enfim, nesse ainda bem nada aconteceu. E novo medo desbloqueado pra gente, né? Que não gosta de andar de avião.
0: Eu já entrei nesses ônibus, né? Nesses coletivos aí que levam o passageiro pra quando o avião não tá lá no finger pra embarcar direto. Eu já entrei num ônibus que me assustou a velocidade.
1: Tava rápido?
0: Muito rápido.
1: E não pode, né?
0: Não. É um ambiente que você tem que ser muito controlado. Então, assim, tem que ter uma fiscalização aí bem mais séria, né?
1: 4h43.
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12: Um desabamento em uma mina de ouro deixa mais de 100 mortos na República Centro-Africana. O acidente aconteceu perto da fronteira com Camarões. Autoridades locais afirmam que a atividade de garimpo na área é artesanal e não segue normas de segurança. Ainda não há uma nova data para o depoimento do banqueiro Daniel Vorcaro, previsto para hoje na Polícia Federal em Brasília. A fala foi adiada a pedido da defesa do dono do Banco Master. Os advogados pediram mais tempo para estudar o caso.
0: Termina hoje o prazo para solicitar o voto em trânsito para as eleições 2026. Eleitoras e eleitores que queiram votar em uma cidade diferente daquela em que estão registrados precisam realizar a habilitação até o final do dia de hoje.
12: O Brasil terá o dia D de vacinação contra 20 doenças no próximo sábado. Os postos de saúde estarão abertos para atualizar a carteirinha de todas as crianças e adolescentes com menos de 15 anos.
0: A Agência Nacional de Aviação Civil afirma que trabalha junto com o Ministério de Portos e Aeroportos.
12: Vai espirrar?
0: Vou. Ah. Desculpa, passou. Desculpa,
12: acontece.
0: Gente.
12: Acontece.
0: Por que, que na TV não acontece isso, hein?
12: Não sei. Será
0: que a adrenalina... Bom, vou
12: talvez,
0: seguir, gente. Desculpa.
12: Vontade.
0: Quase que eu espirro no meio, eu vou retomar. Eu peço desculpas por isso. A Agência Nacional de Aviação Civil afirma que trabalha junto com o Ministério de Portos e Aeroportos para conceder o Aeroporto Santos Dumont à iniciativa privada em 2027. As tratativas também são discutidas com a Infraero, que administra o terminal.
12: O cantor Péricles, mais conhecido no Brasil como Pericão, vai cantar o hino nacional brasileiro no jogo da NFL, a Liga de Futebol Americano, que vai ser disputado no Rio no mês que vem. Baltimore Ravens e Dallas Cowboys vão se enfrentar na tarde do dia 27 de setembro no Maracanã.
0: Então a gente tem que terminar esse programa de hoje com o Péricles.
12: Com o Péricles,
0: se
12: combinado.
0: Vira aí, DJ, e se espirrar a saúde.
12: Vamos pro Rio de Janeiro falar de uma história absurda que aconteceu em Copacabana. A Justiça do Rio determinou a prisão do segurança envolvido na morte de um homem por espancamento na vitrine do Brasil, Copacabana, no Rio de Janeiro. Fala, Daniel Henrique.
13: Olá, muito boa tarde a todos. É considerado foragido o segurança que utilizou um pedaço de madeira para espancar um homem de 37 anos até a morte em Copacabana, na zona sul do Rio. Um mandado de prisão preventiva foi expedido pela justiça contra o Davi Santos Machado. Hoje, a Polícia Civil prendeu outro segurança envolvido nesse crime. O Jorge Luiz Ricardo Dias foi até a delegacia do bairro para prestar depoimento, mas ele também tinha um mandado de prisão preventiva em aberto contra ele. Uma câmera de segurança mostra quatro pessoas agredindo o Cláudio Rafael Landeiro Moreira com pauladas, socos e chutes por cerca de 6 minutos até a morte. Eles deixam o Cláudio jogado na calçada e depois fogem do local. Em depoimento, um dos seguranças disse que suspeitaram que o Cláudio estava querendo roubar uma bicicleta, só que esse veículo era da própria irmã do Cláudio. E aí a família ainda disse que o Cláudio há alguns anos sofreu um traumatismo craniano, então tinha alguma certa dificuldade em responder questionamentos. E aí o segurança teria perguntado se a bicicleta era dele, ele teria dito que não, porque de fato a bicicleta era da irmã dele. Então o segurança Davi está sendo procurado, é considerado foragido. Um outro segurança, o Jorge Luiz, envolvido nesse crime, foi preso na manhã de hoje e a Polícia Civil está tentando identificar os dois entregadores que aparecem segurando bolsas de entregas de delivery que ainda não foram identificados pela corporação. Volto com vocês.
12: É um exemplo claro desse caso, né, de por que esses casos de espancamento, de justiçamento não devem acontecer. Primeiro porque a gente vive num país que é civilizado, que tem sistema de justiça, em que as pessoas são julgadas e são punidas com prisão, enfim, com multa, dependendo do caso.
1: e segundo porque você pode espancar e matar um inocente, que foi o que a gente viu no Rio de Janeiro.
0: Cometeu uma barbárie, né?
1: É, barbárie.
0: E que a gente já viu em outros momentos acontecer no nosso país. A suspeição leva ao furor público e acaba levando a um justiçamento e a, na verdade, uma injustiça irreparável. Só quero reforçar o seu comentário, Renan, que a indignação, a cobrança por justiça, legítimos.
1: Claro.
0: Esses sentimentos são legítimos. Mas a gente cobra é a justiça para a justiça funcionar, não o justiçamento.
1: 4h50.
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0: E a gente já volta a fazer conexão com Brasília. Rodrigo Orengo chegando com a gente para falar de uma pressão que aumenta dentro do Congresso para a criação de uma CPI para investigar o filho do presidente Lula. Mas o calendário aí no Congresso não vai permitir, talvez, né? Isso vai impedir, porque estamos num final de esforço concentrado, depois é só campanha, né?
15: E já começou, né, Adriana? A questão é essa. Os parlamentares já estão nos estados, lá com foco total. A gente até tem um dado aqui que aponta que 85% do Congresso Nacional vai buscar a reeleição, então o foco hoje é realmente esse processo eleitoral. Tem mais uma semana de esforço concentrado antes do processo eleitoral e agora tem um pedido de CPMI para investigar o filho do presidente, que foi apresentado justamente pelo presidente da CPI do INSS, que é o senador Carlos Viana, do PSD. O que ele quer é criar uma comissão que envolva Câmara e Senado para dar início a uma investigação que envolva a atuação do filho do presidente, que é investigado já em 3 inquéritos, com autorização do Supremo Tribunal Federal. Agora, a pergunta, claro, nesse momento, Adriana, é se tem tempo hábil para isso. E não tem. Não tem, porque realmente o calendário do Congresso Nacional está muito apertado. A gente estava lembrando de apenas mais uma semana de votação, com uma série de pautas prioritárias lá para votar. E se a gente pegar o retrospecto do Congresso para a criação de CPMIs, é realmente um longo período aí sem a possibilidade dessas comissões, né? Já tivemos alguns pedidos de CPI do Master, CPI do Vorcaro, que não saíram do papel e não saíram por uma avaliação interna dentro do Congresso Nacional, que atingia, inclusive, parlamentares do Centrão. No meio de um processo eleitoral, a instalação de uma CPMI, claro que ia causar muito barulho e ia provocar muita repercussão e impacto eleitoral, e até por isso a avaliação de líderes é que não há caminho para isso e também não há tempo até a votação, né? Agora, se deixar isso para depois das eleições, aí sim pode se criar um caminho dentro do Congresso Nacional. O problema é que sempre quando acaba uma eleição em ano, né, de renovação do legislativo, só aquelas últimas semanas e meses, né, até uma nova legislatura, é que acabam morrendo aqui nesse calendário, né? Então, claro que dá muito barulho, mas sem perspectiva prática aqui de sair do papel essa CPI.
0: E essas pressões vão acontecer durante a campanha toda, ainda que não tenha espaço aí no calendário, interesse, né? Não é nem espaço, espaço tem, é só ir aí trabalhar. Mas ainda que não tenha interesse em abrir a CPI agora, porque está todo mundo focado nas campanhas, essas pressões sobre esses temas vão continuar na campanha. Tanto a pressão sobre investigação em relação ao filho do presidente Lula, quanto a pressão sobre o esclarecimento do filme Dark Horse e do financiamento de Daniel Vorcaro ao filme da família Bolsonaro, que o candidato Flávio disse que está tudo esclarecido, mas na verdade não houve uma transparência total na prestação de contas. Então, só para registrar que vai ter pressão dos dois lados sobre a falta de clareza e de certeza do que de fato está por trás desse noticiário. É isso que eu queria registrar, é isso, né, Orengo?
15: E sabe que a gente sabe que, do outro lado, há pedidos também de CPMI, né, e que também não avançaram no Congresso Nacional, né? Então, nesse momento, os parlamentares vão estar focados nos estados e só mais uma semana de votação aí, de deliberação no Congresso, até o dia do primeiro turno.
0: Obrigada demais, Orengo. Até amanhã.
15: Valeu, até amanhã.
0: Tchau, tchau.

0: Seguimos por aqui falando das notícias que movimentam São Paulo. A prefeitura da capital já demoliu 70% do prédio conhecido como Caveirão, na Sé, no centro da capital paulista. A estrutura foi construída na Rua do Carmo para ser um edifício garagem, mas nunca foi concluída. Você certamente deve ter visto esse trambolhão por lá, né? Depois de 60 anos sem nenhuma utilidade, a prefeitura conseguiu liberação na justiça para a demolição total desse prédio. A estrutura começou a ser desmontada manualmente em abril desse ano. Dos 25 andares, 19 já foram demolidos sem o uso de maquinário pesado. Segundo a gestão municipal, o trabalho vai ser finalizado até 30 de outubro. O custo será de 6 milhões de reais, caramba. E a prefeitura vai tentar reaver esse valor com o dono do imóvel. Pela lei de zoneamento da cidade, o local deve ser destinado para a construção de uma habitação. Impressionante a imagem que a gente está observando, né? Feitas de cima por drone e também embaixo de toda essa casca aí, de tudo que restou. É, e da imagem ali no centro de São Paulo, muito marcada com essa estrutura aí, 60 anos, sem nenhum tipo de uso.
1: É, uma estrutura abandonada e que ali vê animais, pessoas que se escondem. Claro que também muitas vezes serve de abrigo para quem está na rua, mas você não pode deixar um prédio, uma propriedade privada abandonada desse jeito, no meio do centro de São Paulo.
0: É um símbolo, né, cara? Olha isso, né? É isso do que a gente está falando. Olha as palavras que a gente está usando. Uma coisa privada... na Sé, no marco zero da cidade de São Paulo, por 6 décadas. Tava aí, e só agora tendo uma solução.
1: E custa 6 milhões para demolir. E é caro, porque essa demolição, ainda mais que não pode usar uma máquina que delicada, chega lá, uma implosão, né? É super delicada, é muito tempo e muitos operários martelando, é. Difícil mesmo.
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0: Eu vim te falando mais cedo da JK, né?
1: Da Juscelino, é.
0: Com um trânsito lento, eu consigo observar aqui que tem mesmo lentidão na direção da Marginal depois da saída do túnel Tribunal de Justiça, mas por excesso de veículos, não tem sinalização de problemas não. O trânsito só alivia mais lá na frente, na altura da avenida da rua Professor Geraldo Ataliba. No sentido contrário, tem alguns trechinhos de lentidão, mas fluindo bem melhor na comparação com o sentido da Marginal. E um pouco mais atrás, no trecho que nem é mais JK, depois do túnel, na Joaquim de Moura Andrade, antes da entrada do túnel, ali sim tem sinalização de um acidente. Então, trânsito bem ruim da República do Líbano até a proximidade da Avenida Santo Amaro.
1: Foi a nossa ouvinte Juliana que deu o alerta aqui da Juscelino bem travada. E eu vou trazer a participação do nosso ouvinte Renato, que faz um alerta também para quem trafega ali pela Avenida Aricanduva, trecho do Carrefour sentido bairro. A velocidade por ali mudou, ele está alertando. Era 50 km por hora e agora baixou para 40. Então, ele falou assim, pegou todo mundo de surpresa. Tem obras do BRT naquele trecho, mas ele não sabe se foi por isso. Mas está o alerta aí para ninguém pisar mais fundo ali.
0: 4h59.
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0: Eric Leão, pra gente encerrar a primeira hora do Entre Nós, ele vai cantar o hino nacional no jogo da NFL lá no Rio de Janeiro, no dia 27 de setembro, e aí atendendo a pedidos da Adriana e do nosso ouvinte Marcos Alexandre de Guarulhos, a gente tá ouvindo Exalta Samba das Antigas, disco Eterno Amanhecer, tema Quero Sentir de Novo.
1: Muito bom. Quer continuar sentindo aqui a vibe do Entre Nós? A gente segue para nossa segunda hora pela rádio para o público de São Paulo, mas seguimos pela live no YouTube, pela TV. Então, se você está assistindo ao Entre Nós, pode seguir juntinho com a gente. Se não, você segue aí no seu estado com a programação local.
0: A Rede Band News se desfaz agora e volta às 6, né, da coisa com o Reinaldo Azevedo. Boa tarde.
1: Obrigada demais.
2: Tchau. Sofri com a separação, sei que você também sofreu.
3: Amor, ouviu essa moto?
4: Deve ser um entregador.
3: Mas a gente não pediu nada.
4: E daí?
3: E daí que pode não ser um entregador. E se for outra pessoa? 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
1: Olá, boa tarde para você. Nosso segundo boa tarde, nossa segunda hora juntos. Se você está chegando agora, é muito bem-vindo, muito bem-vinda, mas o Entre Nós começa sempre às 4 horas, então já está convidado para chegar um pouquinho mais cedo. Se você já estava com a gente, vamos junto, Renan. Fala comigo, São Paulo. Fala comigo, Renan Suquevicius.
0: Muito boa tarde para quem está aqui na nossa audiência, nos acompanhando. Você sabe que na primeira hora a gente ficou daquele nosso blá blá blá da roupa, do figurino, estamos elegantes, coisa e tal. E aí a turma ficou curiosa e foi para o YouTube, eu fui para a Fast TV. Eu achei uma boa estratégia de marketing a gente falar da nossa beleza, pelo menos no figurino, no meu caso. É, pra atrair as pessoas para nossa audiência.
1: Também. Era da beleza, fique tranquilo.
0: Eu fui na maquiagem hoje, te encontrei lá, né? Maquiei também, acho que isso fez diferença.
1: Talvez seja isso. Mentira. É que muitas vezes, eu e o Renan, muitas vezes a gente faz reunião de pauta na telefone, maquiagem. Porque a vida é corrida, ou eu tô no telefone com ele lá da maquiagem, passando a pauta do Entre Nós, ou às vezes a gente encontra lá e já bate aquela bola, já decide o que vai ser, o que é mais relevante e assim vai. Então, já que é uma boa estratégia de marketing falar da nossa beleza, daqui a pouquinho a gente fala mais desse tema. Ao longo das manchetes, a gente cita esse tema de novo.
0: Vamos seguir na atualização das notícias, contando com a sua participação. 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
1: É isso, participe com a gente. Já tem mensagem chegando com trânsito difícil na Juscelino. Daqui a pouquinho a gente vai ficar aqui de olho no WhatsApp e vai trazer mais informação do nosso ouvinte, compartilhando sobre o caminho, sobre qualquer outra informação da cidade, do estado de São Paulo. Manda pra cá que a gente tá de olho. Vamos começar a girar os principais assuntos de hoje, então, aqui do nosso estado? Começando por uma operação da polícia e do Ministério Público que miram um esquema de lavagem de dinheiro do PCC. Assunto que agora traz os detalhes para a gente, a Isabela Mota.
7: Carros de luxo, notebooks, celulares, pendrives vão ser analisados pelos agentes da Operação Cátaros, que investiga mais um desdobramento de ações do PCC aqui em São Paulo. Nas diligências desta quinta-feira, foram cumpridos mandados de busca e apreensão em 21 endereços de 11 alvos diferentes. Um dos investigados e o principal apontado pela polícia é o candidato a deputado estadual Emerson Rocha, do Podemos. Segundo a polícia, ele seria um dos chefes do esquema, possui uma extensa ficha criminal e tem ligações diretas com o PCC. Em nota, o Podemos disse que acompanha atentamente o caso e aguarda informações oficiais sobre a investigação para avaliar a adoção de eventuais medidas internas cabíveis, respeitando o devido processo legal, os trâmites pertinentes.

0: avançando, perdão. A partir deste sábado até terça-feira, as temperaturas devem cair significativamente. A orientação é se manter agasalhado, especialmente crianças e idosos, e tomar bastante água. Em caso de temporal, a recomendação é não se expor e ficar longe de postes, árvores e estruturas metálicas. Emergências podem ser comunicadas pelo 199 da Defesa Civil ou pelo 193 do Corpo de Bombeiros.
1: Daqui a pouco tem Josélia Pegorim com os detalhes da previsão para nós.
2: O Ministério Público denuncia o homem que matou a ex-esposa dentro de um supermercado na zona norte de São Paulo, Matheus Jung.
3: Cabe à Justiça de São Paulo aceitar ou não a denúncia do Ministério Público contra o homem que matou a ex-esposa dentro de um mercado na freguesia do Ó, na zona norte de São Paulo. O crime aconteceu no último domingo na presença de clientes e funcionários. Lafayette Gonzaga da Silva, que está preso preventivamente, foi acusado de feminicídio por perseguir e matar Angelita Manuela Rodrigues. O homem também foi denunciado por maus tratos contra animais por ter matado o cachorro do casal.
1: A polícia investiga a conduta de dois seguranças por omissão no caso da dentista que foi espancada pelo marido na Zona Oeste, fala Larissa Biscaia.
4: O empresário Ivo Velcó se torna réu por lesão corporal, violência doméstica e ameaça contra a esposa, a dentista Júlia Melo Falcão. A justiça aceitou a denúncia contra ele, que também está proibido de se aproximar da vítima ou tentar contato com ela. A Secretaria da Segurança Pública informou que os dois seguranças que presenciaram as agressões também serão investigados por omissão. Um deles ajudou a carregar Julia à força para dentro da casa, onde ela apanhou com um taco de beisebol. A defesa dela ainda pedia que o caso fosse tratado como uma tentativa de feminicídio, que teria uma pena mais grave. Julia precisou ainda de autorização judicial para voltar à própria casa buscar as coisas dela. Essa visita foi acompanhada de um oficial de justiça, dos advogados dela e do agressor, e da polícia militar.
2: Um homem é preso na zona oeste de São Paulo transportando fuzis para a Baixada Santista. Os detalhes com Arthur Coelho.
5: A Polícia Federal investiga a origem de dois fuzis apreendidos com um homem na região da Barra Funda, na Zona Oeste de São Paulo. O armamento foi localizado hoje durante a abordagem a um ônibus de viagem que veio do Paraná com destino à Baixada Santista. Segundo a polícia, os fuzis são de fabricação espanhola, calibre 7.62, e estavam desmontados e escondidos na mala desse passageiro. Ele foi preso e há indícios de que as armas seriam destinadas ao abastecimento do crime organizado na Baixada Santista. E segundo dados da Polícia Civil e Polícia Militar, que apreenderam neste ano, de janeiro a junho, 426 armas irregulares, desse total, 13 eram fuzis.
1: A cidade de São Paulo ultrapassa a marca de 1 milhão de doses aplicadas contra o sarampo apenas nesse mês. Por causa de um surto da doença na capital, todas as pessoas de 6 meses a 59 anos precisam se imunizar. A vacina contra o sarampo está disponível gratuitamente nos postos de saúde da capital paulista, de São Bernardo do Campo e de Guarulhos, de segunda a sexta-feira, das 7 da manhã às 7 da noite. No próximo sábado, agora, as UBSs vão estar abertas por causa desse dia D da campanha de multivacinação. Falamos disso na primeira hora. Todas as unidades abertas, inclusive as UBSs que não são aquelas integradas. As integradas funcionam sempre aos sábados. As outras não. Nesse sábado, todas estarão abertas, das 8 da manhã até as 5 da tarde.
2: Vamos para o esporte agora. Daqui a pouco tem Corinthians em campo pela Taça Libertadores da América. Informações chegando agora com o Lucas Belotti.
6: Com a expectativa para o retorno de Memphis Depay, o Corinthians terá casa cheia hoje para o duelo contra o Rosário Central na partida de volta das oitavas de final da Copa Libertadores. Todos os ingressos foram vendidos de maneira antecipada e a expectativa é de um público acima dos 45 mil torcedores. Dentro de campo, o técnico Fernando Diniz segue com dores de cabeça para a montagem do time. Yuri Alberto, lesionado, e Alan expulso, não estão à disposição. Sendo assim, o ataque deve ser mantido com a dupla Caio César e Pedro Raul. Já no meio-campo, na vaga de Alan, Carrillo é o favorito para iniciar entre os 11. Memphis Depay, ainda em aprimoramento físico, segue no banco de reservas e deve ganhar alguns minutos no segundo tempo, a depender do contexto do jogo. A Band News FM transmite Corinthians e Rosário Central hoje, logo após o Jornal da Band, com narração de Marcelo Duó. Para chegar às quartas, o Timão depende apenas de uma vitória simples diante da torcida.
1: E ainda hoje tem jogo do Santos, não é isso, Yuri Queiroga?
7: Logo mais, às 7 horas da noite, o Santos vai enfrentar o Macará, lá na cidade de Ambato, no Equador, estádio Bédia Vista, fica a 2.600 metros de altitude. O Santos busca uma vaga nas quartas de final da Copa Sul-Americana e joga pelo empate, venceu o jogo de ida por 2-1. Mas não vai ter Neymar, Gabigol, Barreal e Igor Vinícius, que foram preservados pela comissão técnica e sequer viajaram para o Equador.

0: portanto, vai ser um time com várias alterações para buscar essa vaga. Se passar adiante, o Santos vai pegar o Atlético Mineiro nas quartas de final.
1: E a bola já está no pé da Aline Fanelli, com destaque do Tricolor Paulista.
2: A gente acompanhou hoje um treino 100% aberto. Isso é raridade, hein? Primeiro acompanhar treino já é raridade. Agora imagina 100% aberto. O Dorival Júnior abriu a atividade para a gente poder acompanhar hoje, 2 dias depois do jogo contra o Bolívar. Então, por isso, os titulares fizeram só um trabalho mais leve no início, sem muita movimentação e intensidade. E aí o Dorival veio explicar para a gente: olha, pessoal, eles vão participar só dessa primeira parte, porque os jogadores sentem o cansaço maior pós-partida, 2 dias depois. Então eles precisam que essa intensidade seja baixa, uma atividade só de troca de passes, para que depois, no dia seguinte, a gente consiga trabalhar mais intensamente visando a partida contra a Chapecoense, que vai ser no domingo, 6:30 PM em Chapecó. A gente acompanhou outros trabalhos técnicos, vimos golaços, Rafael Tolói voltando de lesão, recuperado, marcou um bonito gol, Gustavo Santana, o garoto da base, foi um dos destaques também, e depois uma atividade de finalizações. Não tem expectativa nem do Bobadilha, nem do Arboleda para domingo, e o Lucas Moura fez uma atividade correndo no gramado. Hoje também o Luca voltou às atividades no CT do São Paulo, depois de um tempinho longe, então ele vai voltar aos poucos a retomar o trabalho com o elenco. Então o São Paulo está sem vencer no Brasileirão há 9 rodadas e vai tentar bater a lanterna da competição no domingo. Chapecoense só tem uma vitória, foi na primeira rodada para cima do Santos, não venceu mais nenhum jogo até aqui.
1: Só uma curiosidade para fechar. Você joga futebol, Aline? Eu falei, a bola tá no pé da Aline Fanelli.
2: Jogar futebol é uma... É forte. Assim, eu adoro... Sabe o que, que eu gostaria? De fazer assim, tipo crossfit, mas crossfoot. Porque assim, você cai, vem, você cabeceia, você faz o passe, porque eu gosto dos conceitos.
3: Nossa, gostei disso.
2: Não é?
3: Vamos criar um time de crossfoot?
2: Vamos.
1: Criar um negócio.
2: Porque aí você faz só o trabalho e não tem o jogo, entendeu?
1: Pra ganhar dinheiro.
2: Não tem o jogo, entendeu? Aí você fica só no treino, você faz o passe, o cabeceio. Adoro, passa lá nos conezinhos, acho incrível.
1: Investidores, alguém quer investir na ideia?
3: Oh, não, eu já nasceu falo na aqui, nossa ideia. Nasceu aqui na nossa quadra.
1: Não, a ideia da Aline, eu posso ser a promotora.
2: Se de repente alguém tá ouvindo a gente faz essa atividade, me convida, eu faço até um boletim
3: um
2: pra
3: cupom,
2: bandir,
3: né? Aline 10 com 10%
1: de praia. Cidade de praia deve ter uma atividade física que ali tem a bola.
2: Assim, um funcional na areia.
1: Um funcional na areia que envolva a bola.
3: Tem.
1: Aí, ó,
3: olha,
1: tá vendo?
3: Tá vendo?
1: João Pessoa.
3: A gente já pode expandir o nosso negócio pro
1: Nadal. Academia em que tenha umas atividades, eu não conheço.
2: É, entendeu?
1: Ó, tá aí a ideia da Aline, eu e o Renan já nos oferecemos pra virar sócios, e o Yuri pode entrar com uma
3: a expansão pro Nordeste do país.
1: Você joga futebol?
0: Já faz muito tempo que eu
2: mas
0: joguei.
2: Mas se desse um carrinho pra pilotar?
0: Aí é mais fácil, Simulador já tem um pouquinho mais de hábito.
1: Ah, tá certo. Não, só que me veio essa curiosidade.
3: Muito bom. Obrigado,
2: valeu, gente.
1: Valeu.
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3: Tem informação aqui do nosso ouvinte falando de problemas no Rodoanel agora, inclusive mandou um áudio, Robson. Fala, Robson.
6: Fala, galera da Band News, boa tarde. Robson aqui de Santo André, falando aqui da Castelo Branco. Trânsito intenso aqui, eu tô no sentido capital. Tô a 6 quilômetros aqui, mais ou menos, do Rodoanel, e o trânsito tá totalmente parado aqui. Não sei se aconteceu alguma coisa no alarme do Waze, não tá aparecendo nada, mas vamos tocar aqui, que até o ABC ainda tem chão.
3: Valeu, obrigado, Robson, pela sua informação. É informação de problema ali, de muito carro para pouca pista, não tem informação de acidente, não. Pelo menos é o que informa aqui o mapeamento de trânsito.
1: Bom, eu só vou trazer uma apuração aqui.
3: Não, a gente tem que trazer, não tem como...
1: Voltando ao crossfoot, gente, é difícil ser original, né?
3: É, já tem.
1: Já existe, gente. Já existe. Não, não, assim, a ideia é ótima, mas ela não é inédita, digamos assim. Renan, é difícil criar um negócio assim.
3: Nossa,
1: inédito, né?
3: É uma barra ser empreendedor no Brasil, hein?
1: Encontrar um negócio, assim, tipo, olha, eu inventei esse negócio aqui, eu fiz diferente.
3: Ó, tem os planos aqui, uma vez por semana, 160 mensal, trimestral, 3 vezes de 90, semestral, 6 vezes de R$80. Achei os preços bons.
1: Já tá querendo se inscrever. Bom, gente, era só pra dizer vocês que, na verdade, a Aline teve uma ótima ideia.
3: Que a Aline plagiou.
1: É plágio.
3: Muito bom, muito. É, e várias pessoas aqui mandando mensagens pra nós. Já existe. Ó, em Guarulhos tem, eu já fui professor dessa modalidade, funcional com elementos do futebol, professor Rafa Chaves. No Botafogo de Vila Bela, time de Várzea, de Vila Prudente, tem esse time de treino, cross com fundamentos do futebol. Tem sim, faço todos os dias em Guarulhos. É uma delícia. Ah, muito bom. Chamamos de Profute lá no clube da nossa ouvinte, final de telefone 1469.
1: Tá. Agora, eu só vou ser honesta com o nosso público, porque eu tô aqui fazendo essa onda toda, parece que eu sou ótima no futebol, né? Parece que eu vou lá pro crossfit.
3: É, você joga futebol?
1: Zero. Qualquer modalidade que envolva a presença de uma bola ou bolinha, eu não estou em quadra.
3: Jura?
1: É zero habilidade. Não só zero habilidade, como um certo pavor da bola.
3: Entendi.
1: Então, se ela vem na minha direção, eu acho que a minha direção tem que ser a contrária daquela direção. Sabe assim, eu tenho que ir pro outro lado. Quando eu era criança, eu era ótima na queimada, mas acho que deixou algum trauma, porque depois da infância...
3: Eu tenho um trauma de infância também no futebol. Eu tava no gol uma vez, acho que na terceira série, eu lembro de falar assim pros meninos, olha, o objetivo é não deixar a bola chegar aqui. Aí um deles virou pra mim e falou assim, jura? Aí depois disso, me aposentei.
1: Que bom.
3: Agora 5h15.
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1: Josélia Pegorim chegando com a gente para trazer as informações do tempo aqui em São Paulo, no nosso estado. Primeiro, Josélia, boa tarde para você. Eu quero te dizer que hoje eu quase espirrei ao vivo aqui, durante a leitura de uma manchete.
3: Mas está melhor, Josélia?
1: E quero saber como você está. Isso aí, melhorou?
7: Tô melhorando, mas ainda tô espirrando um pouco, mas não tem febre, então já tá uma situação melhor por aqui.
1: A voz melhorou também.
7: Voz espanhosa, hoje tem live, de qualquer jeito, bora lá.
1: Bora lá.
3: Como seguimos?
7: Então vamos. Pessoal, bom, vocês estão vendo aí, né, ainda esse céu azul, ainda aqui na região da Grande São Paulo, tem umas nuvenzinhas pequenas, na verdade tem nuvem alta só começando a aparecer por aqui, né? Mas a gente já está com os efeitos da nova frente fria chegando em São Paulo, lá no extremo oeste do estado. Se puder botar o mapa que eu mandei para a gente dar uma olhadinha, está bem interessante, né? Porque assim, lá no extremo oeste do estado de São Paulo já começou a entrar a frio, já está tendo uma queda de temperatura muito acentuada. Só para vocês terem uma ideia, ontem, por volta das 3 horas da tarde, a temperatura em Presidente Prudente era de 34 graus e hoje está em 26. Né? Então, para vocês terem uma ideia de como é que foi essa entrada, uma virada assim bem grande. Aqui, para nós, ainda não tem ar frio, então a gente ainda está com essa sensação quente, vai ser até uma noite relativamente quente, tá? Aí amanhã entra esse ar frio em São Paulo. Hoje nós tivemos temperatura de 31,8 graus, tá? Muito calor para os padrões normais de agosto. E aí amanhã começa a entrar frio em cima de São Paulo, tá? Então a frente fria avança de vez sobre o estado de São Paulo e muda o tempo. Pode ter pancada de chuva? Sim, algumas pancadas de chuva estão sendo esperadas para áreas ali próximas no sul do estado, região do Vale do Ribeira, região de Sorocaba, Campinas, na Grande São Paulo, pelo litoral, no Vale do Paraíba, Vale do Ribeira, Mantiqueira, amanhã à tarde pode ter alguma coisinha. Mas assim, não vai ter chuva generalizada, não vai chover em todos os locais próximos, entendeu? Assim, é uma pancada de chuva ou outra que pode acontecer, né? E com uma duração bem pequena. Então, assim, não é chuva prolongada, tá? A passagem dessa frente vai ser bem rápida. Então, amanhã a gente vai ver, já vai ter um dia com grande quantidade de nuvens, né? E a possibilidade de algumas pancadas de chuva. Tem que ter um pouco de atenção com rajadas de vento por causa desse contraste de frio com quente. Sabe, assim, a atmosfera sobre São Paulo... ela está nessa zona de contraste térmico muito acentuado, especialmente na madrugada e pela manhã. Né? Então, a gente pode ter essas rajadas de vento. Para a região do litoral, são rajadas de até 90 km por hora. No sul do estado também, até 90. E para a região da Grande São Paulo, até 70 km por hora. Né? Temos que dar atenção. E aí, no fim de semana... tem chuva? Não, né? Assim, só muita nebulosidade, mas tem frio. E aí a gente não está falando de frio de 25. gente está falando de um friozinho de 22, 12 graus. Então, assim, a sensação no fim de semana vai ser de frio, né? Para quem mora na Grande São Paulo, a litoral vai ter uma sensação de frio. Agora, quem mora na parte, por exemplo, em Bauru, São Carlos, Ribeirão Preto, Presidente Prudente, Rio Preto, não vai sentir frio, vai sentir menos calor, tá? Então, tem que deixar esse recado bem claro.
1: Tá certo. É, a Defesa Civil tinha feito aí um alerta de preocupação com justamente a ventania. Mas, dentro do que você está dizendo da velocidade esperada, claro, tem que ficar em atenção, sobretudo para pessoas que estão em deslocamento aí logo cedo, já que você falou que é madrugada, manhãzinha, para evitar aí estar numa área que pode ser atingida por queda de árvores, enfim, sempre tem que estar atento. Mas não é aquele terror que a gente viveu recentemente, que provocou até morte, como a gente viu, por exemplo, no litoral.
7: Não é. E assim, as rajadas mais fortes são esperadas para o litoral e para a região do Vale do Ribeira. E em outras áreas, tipo assim, a Grande São Paulo, Sorocaba, Campinas, Vale do Paraíba, pode ter rajadas de 50, 70 km por hora, tá? Mas o litoral é a área que pode ter as rajadas mais fortes, né? E assim, não é muita chuva, não é chuvarada o dia inteiro, não. Mas algumas pancadas podem acontecer, assim, não que seja só uma chuvinha. Pode dar alguma chuva forte? Até pode, de moderada para forte intensidade, mas é uma pancada, tá? Que vai acontecer de forma rápida e não é uma chuva generalizada, tá? Então, assim, é na sexta-feira. Depois, no sábado, pode sobrar aí bastante nebulosidade, domingo também, aqui pela região da Grande São Paulo, pelo litoral, né? E frio, porque aí o ar frio vai ficar por aqui. Então, junta muita nebulosidade com o ar frio, aí a temperatura vai se manter baixa no sábado e domingo no leste do estado. Mas por isso é que eu falei, você, por exemplo, se você está na região ali de Bauru, ou mesmo de Campinas, Piracicaba, vai dar uma queda, porque está fazendo muito calor, entendeu? Mas não tem aquela sensação, nossa, está frio o dia inteiro, não. Essa sensação de frio o dia todo vai ter para quem está aqui próximo do litoral, na Grande São Paulo, Vale do Paraíba, Vale do Ribeira. Nas outras áreas vai diminuir o calor, tá?
1: Tá certo. Então vamos ficar atentos aí nesse final de semana, amanhã, para a ventania, no final de semana para o friozinho. Isso. E amanhã Josélia Pegorim está de volta com mais detalhes aí da previsão para o final de semana. Obrigada demais, viu, Josélia? Beijo, melhoras.
7: Até amanhã. Tchau.
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3: Oi, Débora Mendonça.
8: Oi, Renan e Adriana, uma ótima tarde a vocês, mais uma vez a todos. Avenida Paulista já travada no sentido Paraíso, desde o Parque Trianon até o final da Bernardino de Campos, emendou tudo. Dá para seguir bem, por enquanto, pela Alameda Santos. A gente sabe que esse fluxo de veículos ainda aumenta daqui em diante, mas, por enquanto, na Alameda Santos é trânsito apenas mais intenso, do Parque Trianon até a Alameda Campinas, trecho de 2 quadras. 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
3: Menos de um mês depois do retorno das aulas na rede municipal, tem gente reclamando aqui que a creche dos filhos vai ser fechada, isso na Zona Oeste. Conta pra gente detalhes, Beatriz Alencar.
9: É isso mesmo, Renan. A gestão do Centro de Educação Infantil Butantan 4, localizado no bairro Jardim Bonfiglioli, comunicou na quarta-feira que as atividades da escola vão até amanhã. A decisão não teve um comunicado prévio dos responsáveis. De acordo com Bianca Santana, mãe de uma bebê de 1 ano, a coordenação da creche, conhecida como CEI Pequenos do Butantan, revelou antes das férias que estava visitando outros prédios para possível mudança que daria atualizações sobre o motivo, mas nada além foi comunicado. Ontem, em uma reunião de emergência, Bianca disse que a instituição comunicou o encerramento das atividades em um prazo que nem mesmo os funcionários sabiam.
10: Tivemos essa reunião com o decreto que a creche fecharia na sexta-feira e na partir de segunda-feira não teria mais aula. Eles não nos informaram, nem informaram os funcionários, junto com a gente, pegos de surpresa, que a escola funcionará até sexta-feira agora. Então, a gente não sabe realmente o que fazer.
9: A coordenação também prometeu aos responsáveis que teriam vagas em outras creches, para as crianças, porém, não há outras instituições próximas ao SEI Pequenos do Butantã, segundo a Bianca. A mãe ainda relata que, ao procurar ajuda para tentar uma alternativa mais perto da instituição, ela procurou a Secretaria Municipal de Educação e eles não se responsabilizaram e recomendaram ainda que ela mesma fosse atrás de uma outra unidade.
11: A gente tem que ficar atrás de vagas, de uma irresponsabilidade deles, porque eles quiseram fechar antes do final do ano, sem cumprir aviso prévio, sem nada. Então, simplesmente, a gente que se vira. Eu já fui em 3 creches, nenhuma tem vaga para berçário, e eles não estão nem aí para nada. Essa é a resposta. Jogaram uma das crianças a 8 quilômetros de casa, tá? E é isso, não tenho muito mais o que falar.
9: A Bianca também revelou que, apesar das distâncias nas novas unidades, o transporte escolar gratuito, o serviço previsto por lei para estudantes que moram a partir de 1,5 km da escola, não foi garantido para a maioria dos responsáveis. Uma outra mãe, a Adriana Ramos, revelou para a Band News FM que o principal problema para os pais não é o fechamento da creche, mas o curto prazo dado para reajustar a rotina deles e das crianças.
12: A gente não sabia para onde ir, o que fazia, para onde corre. Eu aqui, vamos fazer um abaixo-assinado, vamos colher assinatura. Aí fiquei o dia inteiro lá na porta da entrada colhendo. Muitos pais não sabiam do que estava acontecendo. E assim, deixou ir para a última instância.
9: Procurada pela Band News FM, a Secretaria Municipal de Educação informou que o fechamento foi decretado pela falta de adequação às regras do município, que são de responsabilidade da Diretoria Regional de Educação. O órgão, porém, não se pronunciou sobre a falta de aviso prévio de no mínimo 60 dias, que também está previsto por lei, e nem pela falta de serviço do transporte escolar gratuito.
3: E não explicitou que faltas são essas, né, de adequação.
9: Porque
3: você imagina que, se isso vai acontecer e culminar no fechamento, há um processo, né? Uma advertência, uma sinalização, enfim, mudanças que podem ser feitas para essa adequação e não chegar e fechar de um dia para o outro, né?
1: Não, e se a creche não está
3: adequada,
1: seguindo as regras de uma creche de toda... Enfim, a gente não sabe, como eles não explicaram, a gente não sabe se são questões estruturais do prédio,
3: emergencial,
1: se
3: né?
1: são questões de segurança, mas assim, de qualquer forma, você não descobre uma questão... Eles não descobriram na quarta-feira que a creche estava com uma condição emergencial que tem que fechar assim em 2 dias, né? Eles estavam acompanhando ali uma situação para ver, né? Acompanhando os problemas que a creche tem. O que me passa na cabeça é, será que a Secretaria de Educação sabe o que é ter um filho pequeno? Porque essa é a única questão. Sabe o que é ter um filho pequeno? E sabe o que é pai que trabalha, mãe que trabalha, e muitas vezes recai sobre a mãe de ter que arrumar uma solução, de ter que ajeitar o horário de trabalho para conviver com a situação. Então, assim, de quarta para sexta-feira, você tem 2 dias para resolver aí. Resolve aí sua vida com seu filho. Não estou te garantindo creche perto da sua casa. Não estou te garantindo transporte público obrigatório para as crianças chegarem à creche, se a creche fica a mais distante do que 1,5 km da sua casa. Não estou te garantindo nada. Estou te dizendo, ó, a bomba está na tua mão. Resolve aí. Quem trabalha, tem chefe, tem horário de trabalho para cumprir, e a creche fecha com 2 dias de antecedência, você descobre que não tem creche mais para o seu filho. Gente, a Secretaria de Educação não sabe o que é ter um filho pequeno. Então, é um negócio inacreditável que você lida com crianças, sabe da demanda, da necessidade de uma criança, mas trata como se fosse assim, empacota aí, pega esse produto aí chamado seu filho, que o problema é teu. É. Não, é inadmissível isso com as famílias.
3: O nosso ouvinte fala aqui, né, que esse povo, você perguntou, né, se eles sabem, tem noção, ele falou assim, ah, esse povo tem babá, faxineira, lavadeira, né, pessoas que estão ali trabalhando. E a gente não está falando nem só disso, né, de onde deixar a criança enquanto os adultos responsáveis por essa criança trabalham. A gente está falando de educação também, de convivência entre essas crianças, de processo de alfabetização. É para isso que a escola funciona, né, para ser esse espaço de convivência, de crescimento e de conhecimento. E se logo no começo, imagine só, a gente está ouvindo essa mãe falando aí do berçário, não tem berçário para essas crianças iniciarem a jornada no ambiente escolar, fica difícil, né, imaginar um futuro possível para essas pessoas.
1: E a gente está falando de um direito, né?
3: É.
1: O direito à educação, não de um favor.
3: Obrigado, Bia, pelas informações.
1: Obrigada.
3: Agora 5h29.
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8: Tem ocorrência na rodovia Ayrton Senna, sentido interior, no quilômetro 13. 2 quilômetros de congestionamento. Então, desde o primeiro metro da Ayrton Senna, seguindo em direção ao Parque Ecológico. Ainda não temos detalhes da ocorrência por ali, mas o motorista segue melhor pela Doutor Assis Ribeiro, avenida paralela à Ayrton Senna. A Dutra agora tem lentidão no sentido interior na pista local. É um trânsito muito pesado em Cumbica, do quilômetro 219 ao 217. Por ali, a pista expressa com boas condições. 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
3: Essa semana a gente estava falando aqui da greve dos coletores que está afetando a coleta de lixo em Cotia, na região metropolitana. A informação é de que chegou ao fim essa paralisação, mas ainda tem muito saco de lixo espalhado pela cidade. O encerramento desse movimento só aconteceu depois de um acordo firmado com os trabalhadores numa audiência no Tribunal Regional do Trabalho na terça-feira. Só que com essa situação se arrastando por semanas sem o serviço, os moradores ainda sentem os impactos da falta da coleta. Na última semana, Cotia e Embu das Artes foram afetadas, porque a empresa responsável pelo trabalho não repassou os valores relacionados a empréstimos consignados e pensões dos funcionários. Apesar do fim da greve no papel, a moradora Zelma Mascarenhas continua convivendo com a sujeira e tudo o que ela acaba atraindo, né?
18: Tem muito lixo acumulado nas lixeiras, o caminho a gente passa nas ruas, tem lixo, isso atrai rato, baratas, insetos, e sem falar no mau cheiro.
3: É, a gente falou esses dias aqui da temporada de escorpiões, por exemplo, né? E você pensar que a administração pública contratou uma empresa que não conseguiu oferecer o serviço, está deixando a cidade assim, é um convite para esses bichos, né? Recanto Verde, Jardim Isis, Parque Turiguara e Caputera são alguns dos bairros ainda muito afetados. No bairro da Ana Carla, os moradores já estão usando os espaços ao lado das lixeiras e caçambas para tentar acomodar as dezenas de sacos de lixo espalhados.
19: Eu moro num condomínio de prédios, são muitos prédios, todas as lixeiras assim transbordando. No meu prédio, por exemplo, assim já não cabe mais lixo, o pessoal já está colocando assim na portinha da lixeira. Hoje cedo, saindo para trabalhar também, vi pessoas com lixo nas mãos, bandeja de ovo, para jogar em caçamba.
3: Em nota, a Prefeitura de Cotia afirmou que a coleta de lixo já começou a ser feita na cidade e que a regularização será feita de forma gradual. A Prefeitura reforçou que vai seguir acompanhando a execução dos trabalhos até a completa normalização da coleta no município. Uma pergunta que fica é por que a Prefeitura de Cotia, a Prefeitura de Embu das Artes, não tinha um plano, né? Não colocaram um plano em vigor, enquanto a empresa que deveria cumprir esse serviço, empresa privada, não estava cumprindo esse serviço por uma paralisação dos funcionários, legítima essa paralisação, já que não estavam recebendo ali o que era direito deles. Por que não tinha um plano para atender esses moradores? Essa situação chegou a esse ponto nessas duas cidades, né?
1: É isso. Agora são 5 horas e 33 minutos. Já que a gente fala da coleta de lixo aí em Cotia, eu vou trazer a participação agora do nosso ouvinte, é o Marcos Andrade. Mais cedo, ele mandou vídeos aqui pra gente, que eu vou pedir pra gente colocar na live, e eu descrevo aqui pra quem não tá assistindo as imagens. Isso aconteceu, esse lixo todo acumulado na rua, é lá em São Miguel Paulista, na zona leste de São Paulo. Ele botou aqui o ponto de referência ao lado do Mercadão. E aí o nosso ouvinte vai filmar mando a rua e assim, muitas garrafas de água, de plástico, quebradas ali, abandonadas no meio do asfalto, no meio da rua, na beira da calçada, na sarjeta, e as pessoas que recolhem, né, os catadores de material reciclável, recolhendo ali esse lixo que está jogado na rua. Teve um comício lá em São Miguel Paulista e começou. E está aberta a temporada de sujeira eleitoral, restos de comício, de encontros que acontecem para candidatos pedirem voto e que toda a sujeirada fica para trás. Nosso ouvinte, o Marcos, mandou as imagens, revoltado com a sujeira que fica. O político vai, pede voto, promete mudar, né, a situação da cidade, do Estado, ou, enfim, da presidência, do país, e fica a sujeirada para trás. E eu aproveito esse vídeo que o nosso ouvinte Marcos mandou para a gente para colocar uma reflexão para todos nós. Eu, recentemente, passei pelo Pacaembu, pela praça ali, Charles Miller, logo depois, fazendo exercício físico, logo depois de um show que teve lá. Um final de semana de show, e eu fui na segunda-feira. Era uma cena semelhante a essa que a gente acabou de mostrar. Aquela lixaiada, aquele monte de copo plástico, garrafa plástica, latinha, jogado pelo asfalto, pela Praça Charles Miller toda. E eu fico pensando, gente, quando é que nós vamos aprender a levar de volta o lixo que a gente produziu? Quando é que a gente vai aprender a amassar uma garrafinha, levar uma... Primeiro, consumir menos plástico, menos lixo reciclável. Mas numa situação que não tem jeito, quando é que a gente vai aprender a se responsabilizar pelo nosso lixo, de a gente achar o lugar adequado para jogar o lixo ou até voltar com o lixo para casa para então dar um fim nele? E por que que eu estou falando isso, Renan? Porque quando eu andava pela Praça Charles Miller, me dava uma agonia de falar assim, gente, isso é um sinal de civilidade, a gente cuidar do nosso ambiente. É obrigação do serviço público, da prefeitura, fazer a coleta, o imposto que a gente paga também é para garantir esse serviço? Sim. Mas se cada um de nós cuida do lixo, dá um fim, um destino adequado para o lixo que produz, a cidade fica mais agradável. Então, assim, e eu vou... Acho que já falei disso aqui antes, mas de tudo o que mais me impressionou no Japão, o rigor absoluto com o lixo que eles produzem. Não tem, em Tóquio, uma metrópole gigantesca, não tem um papel de chicletes na rua. Nada. E a regra lá, que todo mundo obedece, é: você já sai com uma bolsinha, uma sacolinha dentro da sua bolsa. Você produziu lixo, você leva o lixo de volta e você dá um destino no lixo. Não tem lixeira na rua para descartar o lixo. Porque a obrigação dos japoneses é voltar com o lixo para a própria casa e lá eles fazerem a seleção do que é reciclável e do que não é. Então, eu estou só citando esse exemplo porque, assim, a gente almeja muitas coisas de países que a gente considera mais avançados do que a gente, mas a gente tem que praticar um mínimo de civilidade, que é: vou a um show, não vou deixar o lixo que eu produzi jogado na rua, alguém que cate. Porque essa é a realidade. E aí vale para o show, vale para o comício, vale para a reunião de um evento religioso, vale para tudo. Uma corrida de rua, vale para tudo. A gente tem que se responsabilizar pelo ambiente que a gente vive. Se não tiver esse senso de responsabilidade, a gente só critica, só cobra e não colabora.
3: Nosso ouvinte aqui, final de telefone 8961, traz um exemplo que muita gente vai se identificar. Augusta, ela falando. A primeira frase dela... Já vai saber. Fui ao cinema no domingo. Última sessão, a sala completamente imunda. E é isso, né? É um exemplo muito... E assim, é fácil, né? Porque é só você guardar, você dobrar o pacotinho, o copo plástico, deixar ali do lado. Quando você sai, você dá alguns passos, tem uma lata imensa de lixo pra você jogar, mas tem gente que prefere deixar ali, porque tem aquele pensamento. Ah, mas tem a pessoa que vai recolher, que trabalha aqui pra isso, né? Preciso dar trabalho pra essa pessoa que tá aqui pra fazer exatamente isso. Esse é o raciocínio que a gente tem por aqui.
1: E você vai dizer assim, uma pipoquinha caiu no chão? Ok, pode acontecer. Não dá trabalho catar a pipoca que caiu no chão. Mas ok, eventualmente deixou uma pipoca... Agora, o que a gente vê não é isso, né? Não. É a Augusta que mandou a mensagem. Augusta. É isso, a gente vê o saco de pipoca, o copão de refrigerante, tudo largado pra trás, né? Azar de alguém que vai chegar aqui depois e que cuide.
3: 5h38.
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8: Nosso ouvinte falava mais cedo do trânsito congestionadíssimo na pista externa do Rodoanel. Estamos tentando confirmar com a concessionária uma obra que acontece no quilômetro 41, como está o bloqueio por ali. Fato é que essa lentidão não é normal para o horário e são 11 quilômetros muito ruins a partir da rodovia Regis Bittencourt. Então, do 30 ao 41, o trajeto não é feito em menos que meia hora. 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
3: Agora, 5 horas e 43 minutos, o Instituto Nacional de Meteorologia amplia o alerta de vendaval no estado de São Paulo e agora as rajadas podem chegar a 100 km por hora amanhã, hein, gente? O novo aviso vale a partir de meio-dia. De acordo com o IMET, tem risco de queda de árvore, destelhamento de casas e também danos em plantações. O alerta anterior falava em ventos de até 60 km por hora em São Paulo. A ventania vai atingir também parte dos estados do Rio de Janeiro, Espírito Santo, Bahia e Paraná.
1: Vamos seguir com outros destaques agora. A Justiça Eleitoral libera um vídeo que retrata o governador Tarcísio de Freitas como o boneco assassino. Adele Rubichê.
29: O Tribunal Regional Eleitoral de São Paulo reverte por unanimidade a condenação do deputado estadual Emídio de Souza, do PT, que, pelo vídeo, substituiu a imagem do governador Tarcísio de Freitas pelo personagem Chuck, o boneco assassino. O novo relator, o juiz Regis de Castilho, entendeu que o vídeo não configura deepfake, uma tecnologia de inteligência artificial que cria ou altera vídeos, fotos e áudios, porque a imagem do governador foi colocada em um boneco fictício, em um cenário claramente real e reconhecível pelo público. A ação havia sido movida pelo Republicanos, o partido de Tarcísio, contra o deputado petista, o próprio Partido dos Trabalhadores e a Federação Brasil da Esperança. Cabe recurso da decisão. A Band News FM pediu um posicionamento do governador e aguarda um retorno.
3: O Republicanos expulsa o prefeito de Sorocaba, Rodrigo Manga, depois de um processo ético-disciplinar por violação aos deveres de lealdade e fidelidade partidárias. A decisão foi unânime e aconteceu depois de o político apoiar a campanha da esposa, Cirlane Maganhato, como deputada federal pelo Partido União Brasil. Rodrigo Manga já estava suspenso do Republicanos desde o início do processo. Em nota, o prefeito de Sorocaba disse receber a decisão com tranquilidade e afirmou que vai continuar apoiando a candidatura da esposa.
1: Vamos seguir aqui com outros destaques, mas antes de ler a próxima manchete, eu só vou recapitular para vocês que hoje eu abri o Entre Nós, na nossa primeira hora, falando de um caso absurdo, de uma prova para selecionar promotores do Ministério Público de São Paulo, em que uma questão foi considerada correta, a resposta de que um caso hipotético de um homem que mata a ex grávida porque ela está num outro relacionamento, esse caso apresentado na prova não foi considerado feminicídio. Então tá, isso é um caso hipotético de uma prova que está sendo contestada pelo, inclusive, o Movimento Nacional de Promotoras do Brasil e do Estado de São Paulo. Aí, vamos sair da prova para a vida real. O homem preso por matar a companheira grávida, espancada na Zona Leste de São Paulo, admite ter cometido o crime em depoimento. O costureiro boliviano Amílcar Jonathan Ballesteros Bayon, de 32 anos, matou a mulher na casa em que moravam na Ponte Rasa. A agressão aconteceu no último dia 9. A também costureira boliviana Roxana Leida Malque Sussara, de 28 anos, teve complicações de saúde nos dias seguintes. Foi internada e morreu na última terça-feira. Ele matou a mulher grávida, espancada, após tê-la visto conversando com outro homem. Então, quando a gente está falando de uma prova do Ministério Público que pode impactar os julgamentos reais, na sequência vem essa notícia de um homem que matou a mulher grávida porque ela estava conversando com um outro homem. É feminicídio ou não? Ou também vão achar uma justificativa para dizer que é motivo fútil, que não é feminicídio? É isso. A prova para selecionar promotores de São Paulo que vão denunciar os feminicidas, os assassinos de mulheres. Essa prova, num caso muito parecido a esse, considerou que não é feminicídio.
3: Seguimos aqui na atualização dos destaques de hoje, te contando as informações aqui da nossa região, falando de uma operação que mira suspeitos de furtar mais de 5 milhões de reais de um empresário aqui de São Paulo. Detalhes com o Matheus Jung.
2: Devem passar por perícia os bens apreendidos em uma operação do Ministério Público de São Paulo contra uma quadrilha suspeita de roubar 6 milhões de reais de um empresário. Na manhã desta quinta, os agentes cumpriram 10 mandados de busca e apreensão, sendo 9 em São Paulo e 1 em Pernambuco. Os crimes começaram após a vítima ter o celular roubado enquanto fazia uma ligação telefônica. A partir daí, os criminosos fizeram diversas transferências bancárias das contas do homem. Até o momento, as autoridades já recuperaram cerca de 4 milhões de reais da quadrilha.
1: As unidades básicas de saúde da capital paulista agora contam com consultas médicas online 24 horas por meio de um aplicativo. Gustavo Santos.
4: A Prefeitura de São Paulo passa a oferecer teleconsultas médicas com clínico geral 24 horas por dia para casos sem gravidade. Segundo a administração municipal, o serviço está disponível no aplicativo E-Saúde SP. De forma online, um profissional da enfermagem vai fazer uma triagem para avaliar o quadro de saúde do paciente. A Prefeitura de São Paulo também passa a monitorar via WhatsApp hipertensos, diabéticos e obesos acompanhados pela Rede Municipal de Saúde. O prazo máximo para atendimento é de 2 horas.
3: O Brasil envia ajuda humanitária à Colômbia depois do terremoto devastar o país. Informações com Márcio Rocha.
5: Pois é, o Palácio do Planalto soltou uma nota de um comunicado à imprensa agora há pouco, confirmando essa ajuda humanitária para as vítimas do terremoto que atingiu a Colômbia no dia 10 de agosto. Segundo o Palácio do Planalto, o governo brasileiro enviou 19 toneladas de arroz destinadas às vítimas desse terremoto em território colombiano. A carga já está indo em direção à Colômbia através de uma aeronave KC-390 da Força Aérea Brasileira, que decolou agora há pouco, por volta das 5 horas da tarde, da base aérea de Canoas, que fica no Rio Grande do Sul. Deve chegar amanhã na cidade de Pereira, também atingida pelo terremoto. Segundo esse comunicado, a iniciativa se insere nos esforços da cooperação humanitária do Brasil com a Colômbia, né? O produto estava dentro dos estoques do Ministério do Desenvolvimento e Assistência Social, o MDS, que é também administrado pela Companhia Nacional de Abastecimento e não compromete o abastecimento aqui dentro do Brasil. Segundo o governo brasileiro, ele reitera a solidariedade ao governo e ao povo colombiano diante do terremoto, bem como a disposição de colaborar conforme as suas capacidades.
3: Obrigado, Márcio, pelas suas informações.
1: Vazamento de dados da companhia aérea Latam. Informações agora com Arthur Coelho.
6: A Agência Nacional de Proteção de Dados analisa o material apresentado pela Latam sobre vazamento de dados de clientes da companhia. A empresa aérea confirmou que identificou uma situação anormal envolvendo dados de uma parcela limitada de membros do programa de fidelidade Latam PES. A companhia diz ter comunicado os clientes afetados, além de ter adotado as medidas imediatas de contenção e cibersegurança. A empresa não informou quais são esses dados que foram vazados. E a gente lembra que não é a primeira vez que a gente conta uma história de vazamento de dados da Latam. No ano de 2021, a companhia afirmou que um ataque aos sistemas da Cita, uma fornecedora de tecnologia para o setor aéreo, roubou alguns dados, né? Um ataque hacker roubou alguns dados e depois isso foi normalizado.
3: Valeu, Arthur.
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14: Chegou para a gente a confirmação da SPMAR, a concessionária que administra o trecho sul do Rodoanel, de que há uma obra na pista externa, no quilômetro 43, com bloqueio de uma faixa. A lentidão agora não chega até o quilômetro 30, altura da Regis Bittencourt, mas tem intensidade já por ali, e o pior do 35 ao 43. Por isso, os nossos ouvintes notaram ali uma lentidão acima do habitual nesse trecho. Para quem está na pista interna, pelo menos, aquela obra que existia no quilômetro 45 agora não causa nenhum impacto. 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
14: Trânsito muito ruim agora no Sacomã. A rodovia Anchieta normalmente tem trânsito bem pesado nesse horário no trecho inicial do Complexo Mackenzie até pouquinho antes da Rua Vergueiro. E agora Tancredo Neves, que costuma ser a melhor opção, também parou devido à ocorrência exatamente no cruzamento com a Vergueiro, no sentido do túnel Maria Maluf. O motorista conta com alternativas entre essas vias. A Rua Elba, por exemplo, está entre a Anchieta e a Tancredo, também a depender de origem e destino, mais pertinho de Heliópolis, Alencar Araripe, Vale como uma paralela. 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
3: Informações do esporte por aqui, Mirassol busca fazer história mais uma vez na Libertadores, não é isso, Maurício Ferreira?
17: É, e para isso o time comandado pelo técnico Rafael Guanais vai enfrentar a famosa altitude de 2.850 metros da cidade de Quito. No ano passado, por exemplo, a LDU, no primeiro jogo da semifinal da Libertadores, bateu o Palmeiras por 3-0. O time equatoriano perdeu apenas 6 dos 33 jogos que já fez contra clubes brasileiros nessa condição, tanto quanto adversa para nosso primeiro jogo entre a LDU. E Mirassol terminou empatado em 1-1. Daqui a pouco, às 7 da noite, disputam essa vaga para pegar o Palmeiras nas quartas de final.
29: E o destaque do Santos com Yuri Queiroga.
18: Escalado para enfrentar o Macará do Equador com Gabriel Brazão no gol, uma linha de três na zaga com William Arão, João Ananias e Luan Pérez, Davi na lateral direita, Tite Oliva, Gustavinho de volta à equipe titular, na esquerda o Rony jogando com o Cabadeiro um pouco mais à frente, Tassiano também e o Gustavo Cabadeiro é um dos que voltam à equipe titular da equipe do time do Santos, que volta a campo daqui a pouco, e o João Schmidt também como titular contra o Macará do Equador.
3: Informação até o último segundo desse jornal. O Tribunal Regional Federal da Primeira Região, ouça essa, hein, anulou uma resolução do Conselho Federal de Odontologia que reconhecia a harmonização orofacial como especialidade odontológica. Com essa decisão, a resolução perde a validade a partir da publicação do acórdão. Isso ainda precisa ser alvo de um recurso e deve... O conselho deve recorrer, mas isso deve mudar bastante a realidade de dentistas pelo país, né? Que fazem procedimentos.
29: Muitos dentistas fazendo procedimentos estéticos e que muitos médicos contestam, né?
3: Exatamente. Ai, vamos encerrar com o Péricles.
29: Agora! Gente, vocês viram que deu aquela aceleradinha porque o relógio pra pressiona a gente, mas conseguimos te deixar bem informado. Como eu disse, a gente tenta ser boa companhia. Por isso, se você achou que a gente é boa companhia, volte.
3: Volta amanhã.
29: 16h começa Entre Nós. Daqui a pouquinho, 7h20, eu tô voltando com a transmissão simultânea do Jornal da Band.
3: Na sequência tem Reinaldo Azevedo e É da Coisa. Boa noite pra você. Atenção pra virada no tempo amanhã, hein? Leva blusa e guarda-chuva.
29: Beijo. Obrigada demais.

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0: começa agora para todo o Brasil mais uma edição de O É da Coisa. E se a coisa parece confusa, atrapalhada, vem para cá que a gente desconfunde, desatrapalha. Milhões de pessoas acompanham o programa pelo Toyo, pela Band News TV, LG Channels, TCL Channel, Samsung TV Plus, canal 2043 e, claro, lá no centro irradiador da Terra, que é a caverna do Unhudo. Boa noite, Isa. Boa noite, Valeu Bene.
1: Boa noite.
0: Eu adoro essa música, na verdade, eu adoro esse disco. Gente Aberta, Erasmo e Roberto Carlos. No disco Erasmo Carlos, de 1971. Considerado o 19º melhor disco da Rolling Stones, naquela lista. Gente Aberta, né? Gente cordata, gente amorosa, gente... Ah, mas e se não quer? Se não quer, não quer também. Não, porque temos de ser tolerantes com... Temos de ser tolerantes com todo mundo. E com fascista, não. Quer dizer o quê? Tem que bater? Não. Tem que... Distância! Tem a versão Gilberto Gil dessa música, vai bem, Isa. Tu, pessoa nefasta. Vale na vida, claro. Né? Por que alguém vai se cercar de gente desagradável? Chata, que te joga para baixo. Não, precisa. Mas vale sim na política. É preciso fazer escolhas. Tolerância, cada um fique na sua. Agora, quero gente aberta, quero gente que consiga conviver com a diferença, desde que a diferença não signifique anulação do outro, né? Significa respeito a direitos fundamentais, a princípios civilizatórios. É disso que falamos. E também na democracia, a seguir as regras do jogo. Quais são as regras do jogo? Vamos para as regras do jogo, né? É isso que a gente defende aqui. E neste belíssimo disco do Erasmo Carlos, sim, a composição é do Erasmo e é do Roberto, né? Eu adoro Roberto Carlos, tem coisas maravilhosas, né? Mas tem muita coisa que o Roberto não gravou, deixou

0: não se sentia. Nunca foi um grande cantor, ele sempre foi um cantor de uma vozinha mais puxada para bossa nova, a verdade é essa, embora fosse roqueiro. Então ele não ele ficou ali, né? E gravava de vez em quando, né? E gravava de vez em quando, fez esse disco, e esse disco meio sumidão, é isso, 71, e se você olhar, não tem nada de 70 aqui, cara. Não tem nada. Eu que você nem era nascido. Eu era jovenzinho também, mas de qualquer modo, quando você vai pegar a música dos anos 70, do Iê, Iê, Iê, algumas coisas que apareceram ali, depois, no fim dos 70, Tropicália, ainda a bossa nova, forte. Esse disco tem mais um sotaque bossa nova, mas já é bastante com uma coisa roqueira e ficou meio sem lugar. Ficou meio sem lugar. E é um baita disco, é um baita álbum, né? Encontra inteirinho no YouTube, tem. Erasmo Carlos, 1971. Meu programa de música, eu já falei que vai ter um programa de culinária, um de literatura e um de música, né? O Johnny quer agora
1: Sim.
0: tudo, quer o dia inteiro
2: Vamos
0: comigo,
2: nessa.
0: olha bem.
1: Oba! E gramática, né?
0: Não, eu fiz um preço impagável que é para ele parar comigo. PGR defende que caso Lulinha vá para a primeira instância, a direita está arrancando a calça pelas cabeças e eu vou fazer uma Mendonça. Pede. Mendonça tem uma excelente assessoria. Tem mesmo. Capacidade que a assessoria tem dele de pautar imprensa. Olha, tá de parabéns. Aumenta o salário. Aumenta o salário da pessoa ou da empresa contratada. Porque olha, Mendonça, olha como as suas versões saem. Às vezes, assim, as pessoas nem trocam a vírgula, o que eu acho feio. Mas é uma beleza. E eu tenho, atenção, assessoria do Mendonça, que eu tenho uma proposta para o Mendonça aqui, que é. Acabou. Acabou chorare, vale o bem. Disco do Novos Baianos, o primeiro da lista da Rolling Stones. Vem daqui a pouco. Alô, esquerda! Alô, direita, alô, centro, alô, quem está por cima, alô, quem está por baixo, alô, quem está de ladinho. Não agora ouvindo o programa. Porque eu ouvi no programa também. Pode ser gostoso
1: Vai
0: ouvir no
1: aqui, né?
0: programa. Dá? Oxi, anima, né? Anima. Não fica olhando para mim, só ouve. Eu tenho a proposta. A proposta. Daqui a pouco. Mas antes vamos falar da Procuradoria. Vai.
2: A Procuradoria-Geral da República pediu ao STF que o inquérito que investiga a participação de Fábio Luiz Lula da Silva, Lulinha, filho do presidente Lula, em uma suposta ação de lobby no governo, seja enviado à primeira instância. Segundo o PGR e Paulo Gonê, não há autoridades com foro privilegiado envolvidas no caso e, por isso, não há justificativa para essa permanência no STF. A decisão final será do ministro André Mendonça, que é o relator de dois inquéritos que tramitam na corte envolvendo Lulinha. O filho de Lula está sendo acusado de envolvimento com a empresária Roberta Luxinger, que teria tentado vender um projeto de canabidiol ao Ministério da Saúde. Ambos seriam sócios de Antônio Carlos Camilo Antunes, o careca do INSS, nesse projeto. Em conversas com interlocutores analisadas pela Polícia Federal, Roberta cita pessoas com foro, o que manteve o caso no STF até agora.
0: Não, isso aí é o que diz a assessoria do Mendoza. É por isso que eu falo.
2: Sim.
0: Quem tem foro? Quem tem foro? Vamos lá. E aí já está em todo canto que o Mendonça não vai aceitar mandar para a primeira instância da Justiça Federal. Que ele considerou um absurdo. Aliás, o ministro é alguém discordar dele, ele considera sempre um absurdo. Nossa, se eu fosse. Vai bene, e quando alguém discorda de mim, eu considero absurdo? Não, não considero absurdo, nem chamo de feio, nada. Até, aliás, tem até gente bonita que discorda de mim, que é uma pena, né? Às vezes eu faço ironia, tem gente que acredita. Não, mas é um absurdo, estão tentando me tirar do caso. E, portanto, não vou mandar. Qual é a regra do jogo? A regra do jogo é a seguinte: Procuradoria se manifesta, manda para a primeira instância. A primeiríssima manifestação é de

0: Ele próprio. Ele pode falar não. Pode haver um recurso, um agravo. Tá anotando aí? Tá anotando aí? Porque você fica a depender do que você vai ouvir depois, aí as pessoas não explicam direito, fica só aquele enrolation, sem nenhuma técnica. Né? Aqui não, aqui é Demir da Guia, aqui é Raí, é Sócrates, é técnica. Né? Rivelino, que também tem um chute forte às vezes. Uns dibre. Ó. Presta atenção. Aí a primeira manifestação é dele. Não, não vou mandar. Alguém agrava, alguém recorre, a turma tem de votar. A turma que ele pertence hoje tem ele próprio, o Nunes Marques, o Fux e o Gilmar. Nunes Marques. E o próprio Mendonça tem votado invariavelmente contra demandas que tenham a ver com o PT, etc. O Fux, desde que ele absolveu todo mundo no golpe, nunca se sabe o que sai por baixo ou sai debaixo daquela cabeleira que a natureza não faz sozinha. Isa, não faz. A natureza não produz aquilo. A natureza não é tão perfeita, Isa.
1: Essa não,
0: A
1: né?
0: natureza tem alguns defeitos. A natureza, às vezes, ela nem é. Exceção feita às barboletas. Sabe as barboletas?
1: Sim.
0: As barboletas, as mariposas. Exceção feita às barboletas, que são tudo simétricas. A natureza não é simétrica daquele jeito. Ela dá um. Né? Mas nunca se sabe o que sai debaixo daquela cabeleira. O Gilmar, não sei, mas. O problema agora vai ser o Mendonça demonstrar que tem gente com foro. E essa assessoria dele que espalhou a notícia já disse que tem. Quem? Quem tem foro? Vamos recuperar o caso Lulinha. Eu não estou dizendo que o Lulinha não fez sacanagem, que a Roberta não fez sacanagem. Não sei, investigue se mostra sacanagem. Que tudo, que essa lambança, essa andança, que é tudo coisa bonita, que pode e deve ser feita. Não estou dizendo nada disso. Eu sei que a Polícia Federal está investigando. A Polícia Federal, cujo diretor-geral foi escolhido pelo Lula. Essa Polícia Federal. Ah, mas o Lula sabia das lambanças do filho? Bom, acho que não, mas de qualquer modo falou: investigue-se. Não, estão confundindo o Lula com o. Aquele que foi chefe do Mendonça com o Bolsonaro? Meninos, achem para mim o vídeo. De novo, vou botar esse vídeo? Vou! 20 de abril de 2020. Quando o Bolsonaro fala: vou trocar todo mundo na Polícia Federal, que eu não vou esperar. Aí usou um verbo, que é um verbo indelicado para se dizer, né? Não vou esperar! Meu filho, meus amigos, para depois, avisem aí assim que tiver o vídeo. Pode chamar. Olha aí que é Augusto César, rápido. Então põe o vídeo, Augusto César. Isso é uma Polícia Federal que não pode. Isso é um presidente que não pode. Vai, põe aí. Vai.
2: E me desculpe, o serviço de informações nosso, todos, são uma vergonha. Uma vergonha. Que eu não sou informado. Já tentei trocar gente da segurança nossa no Rio de Janeiro, oficialmente, e não consegui. Isso acabou. Eu não vou esperar minha família toda, de sacanagem, ou amigos meus, porque eu não posso trocar alguém da segurança na ponta da linha que pertence à estrutura nossa. Vai trocar.
0: E não podia nem os filhos, nem os amigos. É bom, né, a gente ter gente que protege a gente. Especialmente se a pessoa não quer, né, vale bem. Agora, se quer também, não tem que atrapalhar. Essa é uma polícia. O Mendonça foi chefe dessa Polícia Federal. Isso o Bolsonaro falou no dia 22, no dia 24 o Sérgio Moro foi chutado, no dia 29 Mendonça assumiu. Essa Polícia Federal sob intervenção. E chamou o Bolsonaro de profeta. Fatos. todo mundo tem direito a ter cotovelo, blá, blá, blá, blá, blá, opinião, os próprios fatos não. Né? Portanto, a investigação está sendo feita. Agora, está assim, ai que absurdo pedir para ir para a primeira instância, porque pode ter gente com foro. Como é que é? Pode ter gente com foro? Quem sabe um dia tenha? Você ainda vai arrumar para mim, vai, Benny? Nós vamos ter uma coisa sonora assim, sabe os tambores? Lá vem a proposta. Acho ainda hoje, vale, Benny. Vamos improvisar. Lá vem a proposta. É um desafio para o Mendonça. E não pode haver desafio mais transparente. Eu quero, como essa de Queiroz, tirar o véu diáfano da fantasia que cobre a nudez crua da verdade. E olhe que o véu já é diáfano, já é meio transparente, Isa. Mas ainda dá uma velada na nudez crua da verdade. Hein? Mendonção? Mendoncinha? Mendonça? Vamos lá. Este também com cabelos artificiais, mas até outro dia parecia bom. Tava bem... Posso pedir de novo, Vale Bene?
1: Pode, claro.
0: Então vai. Proposta. E mais uma vez, porque o ministro, a essa altura, vai falar: esse Reinaldo me deu a ideia mais genial que alguém poderia ter dado. Vai. Ministro, quebre o sigilo, suspenda o sigilo dos inquéritos do Lulinha, divulgue tudo e desmoralize, ministro, o vazador de inquéritos do Lulinha. Vazador de inquéritos do Lulinha, viu? Vamos desmoralizar o viu. O senhor suspende o sigilo. Acabou, todo mundo vê tudo. Para com esse negócio da piada da linguiça. Que eu contei aqui. Meu filho, quantos gomos de linguiça você roubou? Não sei, padre, não sei quantas linguiças tem na bacia. Quem quer saber da piada sem graça, pega na edição de ontem. Mas, destemido, porque o senhor é. Aliás, acha para mim o vídeo em que ele, no próprio podcast, disse que a função dele é ser isento. Acha aí para mim? Assim que tiver, você me fala. Eu ia pedir hoje, eu acabei esquecendo. Mas não só, o senhor quebra também o sigilo do inquérito do Dark Horse, porque o Viu, aquele, o vazador dos inquéritos do Lulinha, o Viu, ele só vaza, como ele é Viu, ele só vaza coisa do Lulinha. Do Dark Horse, do Flávio, ele não vaza nada. Só reparou? Temos de desmoralizar essa pessoa. E também quebra o sigilo do inquérito que envolve o advogado Willer Tomás. Vamos, ministro. Ministro, vamos. Vamos, ministro, senhor... O senhor, eu não sei se o senhor é um leitor de essa, mas, o senhor, mas certamente gosta. Vamos tirar o véu diáfano da fantasia que cobre a nudez crua da verdade. E tudo vai para todo mundo. Chega desse negócio de jornalismo investigativo que tem como única fonte o Viu. Que convenha, né? Ficar vazando coisa de inquérito sigiloso não é investigar. E aí eu proponho mais. Agora, minha proposta... Vou aí, de novo, os tambores para mim de novo, porque eu tenho mais proposta agora, que não é nem para o Mendonça. E todos esses colocam o seu sigilo à disposição, público. O Lulinha já teve quebrado, na verdade, né? Porque o Marco Aurélio, advogado dele, conversou com o Mendonça lá atrás e falou, olha, chama para depor, pode pegar o sigilo, põe à disposição. Não, não é necessário agora, mas depois tinha quebrado. Aí o sigilo circulou por aí, não encontraram nada. Mas, Lulinha, põe de novo e Flávio, você faz o mesmo. Já que é investigado também no Dark Horse. Porque senão fica esse negócio. Porque ele vai querer ficar com o inquérito. E tem um outro efeito adicional positivo. Não estando mais com ele, e se o vazamento continuar, a gente vai saber que é mesmo na PF, né? Que não é do gabinete dele, o que seria horrível, né, Vale Beni, né, Isa? Seria péssimo. Quem topa meu desafio? Todo mundo fica sabendo de tudo. A minha proposta tem lado? Eu não. A minha proposta é... Olha, eu estou sendo... Ministro, o senhor disse que o senhor é isento, né? O senhor quer a proposta mais isenta do que a minha? Mas, de qualquer modo, eu deixo o senhor dizer que o senhor é isento. Eu deixo, não. O senhor disse, né? Numa entrevista que, na prática, o senhor concedeu a si mesmo no próprio instituto que fez o próprio podcast. Mas vá lá, diga, diga. Vamos lá.
1: Meu papel é ser imparcial. Acho que esse é o meu papel. E o quão mais eu... me mantiver nesse eixo, eu acho que eu vou corresponder àquilo que a Constituição espera de mim. E por decorrência, acho que a própria sociedade. Eu acho que a expectativa que deve ser depositada é que eu cumpra esse papel com imparcialidade, como eu me referi, me atenda aos autos. Eu acho que, em certa medida, nesse ponto, nós somos escravos dos autos. Eu tenho que. As minhas decisões precisam ter uma correspondência com aquilo que está nos autos.
0: Eu faço então o convite. Porque ainda, como se ventilou, ah, tem coisa envolvendo gente que estava no governo. É gente que estava no governo com foro? Tem foro? É ministro? É... Coloca então, suspende o sigilo para a gente saber. A investigação está em curso faz tempo. Não dá mais para atrapalhar nada. Até porque, né, ministro? O viu está atrapalhando tudo, né? Porque o viu, inclusive, ele vaza coisa que não é crime como se fosse. O vazador de inquérito do Lulinha. E o Viu é muito zeloso com o inquérito sobre o Flávio. Um que tem um inquérito assim, teria feito uma proposta, teria não sei o quê, teria não sei o que lá. E a outra, não é que teria, deu. No caso do Dark Horse, deu 62 milhões para fazer filme. Eu não estou sendo tão imparcial quanto o Mendonça aqui. Eu não estou pedindo para quebrar, não, para suspender sigilo do processo só de um dos lados. Estou pedindo dos dois. Até porque, ministro, não sei se o senhor viu hoje, coisa feia, né? O Flávio falou que já explicou tudo. Ixi, o senhor acha que pode uma coisa como essa? Explicou nada, né? Porque tem de ser isento nesse caso. Mesmo? Nesse e em outros. Tanto o senhor como o Cássio Nunes Marques. E aí, quem está na televisão agora está vendo uma tarja, entre aspas, porque é uma percepção minha, e mais uma contribuição, mais um momento cultural que eu trago sempre que eu posso.
3: Momento cultural.
0: Por que Mendonça e Cássio me lembram sempre uma passagem do livro Porcos com Asas? E tá chamando os ministros de porcos. Primeiro que eu jamais diria isso, ainda que eu achasse. Não acho. Porcos com asas, a referência é outra, não tem a ver. Porcos com asas nem tem a ver com porco-porco. Tem a capa do livro, aliás, bem fofinha. É um livro de dois italianos, né? É, que é uma graça. Está aí a capa. Lídia Rivera e o Radic. Primeiro, vocês me contem aí o que aconteceu e depois eu explico, vai.
4: O presidente do Tribunal Superior Eleitoral, Cássio Nunes Marques, pediu vista de dois processos nos quais a Federação Brasil da Esperança, que tem Lula como candidato a presidente da República, pede a derrubada de uma publicação de Flávio Bolsonaro. A representação contra o senador do PL referente ao post que associa o PT ao crime organizado. Relator do caso, o ministro André Mendonça havia negado liminar para determinar a exclusão da postagem. No entanto, em julgamento virtual, a ministra Estela Aranha e os ministros Dias Toffoli, Antônio Carlos Ferreira, Ricardo Villas Boas Cueva, Antônio Carlos Ferreira, Ricardo Villas Boas Cueva e Floriano de Azevedo Marques divergiram e votaram pela remoção da publicação e pela determinação para que Flávio se abstenha de republicar ou difundir novamente o conteúdo.
0: Esse livro do Marco Radic e da Lídia Ravera trata, voglio bene, da esquerda italiana ali da década de 70, que está sendo não a esquerda que partiu para a luta armada, tal, na verdade, daquela esquerda pós-68. Uhum. É um livro divertidíssimo, um livro de 1976. E tinha tem uma passagem ali, o menino que é o narrador e tal, chama Rocco, né? E o Rocco tinha um professor, que era um professor libertário. Aí ele dizia assim, e ele, qualquer coisa que a gente contasse para ele, ele afetava um certo ar de tédio e dizia, isso é normal. Isso é normal. Aí ele faz uma imagem um pouco, né, que eu não vou dar... Não vou usar a linguagem que está lá, mas se a gente chegasse e dissesse, professor, transei com um rinoceronte, não é bem a imagem que ele usa. Aí o professor diria, ah, não, isso é normal, tudo bem transar com um rinoceronte. Sabe por que eles me lembram isso? Porque tudo o que o PL faz, tudo, o Mendonça diz, não, isso é normal, é liberdade de expressão. Esse caso, liga ao crime organizado, normal. Inteligência artificial, bombardeia, não sei o que, o Flávio bombardeando grupos do narcotráfico, aparece uma coisa lá identificando o PT com o narcotráfico, violando a resolução do TSE sobre o uso da inteligência artificial e com essa acusação gravíssima. O Mendonça, não, tem que deixar. Nunes Marques, teve um negócio do Bolsonaro, também achou que, ah, não, se não é fake news... Tudo para eles, de um campo, é normal. Já no outro, aí nada é normal. O Mendonça queria saber onde o PT estava gastando, sem, assim, item a item, o dinheiro do fundo partidário. Que o PL pediu. E aí, diante de um negócio como esse, que está 5-2... Eles perderam a votação, aí pede vista e segura a decisão. Mas nós estamos na fase em que alguns ministros viraram os alvos de plantão. E os outros, e alguns outros, mesmo fazendo algumas coisas que não encontram amparo legal, tratados como santos. Por exemplo... um ministro pedir que a Polícia Federal lhe passe a rotina interna, onde cada funcionário está com não sei o que, e ele mande em tempo real todos os dados do inquérito, mesmo antes de serem incorporados aos inquéritos chamados dados brutos, isso é legal. Ele então tem curso. Agora mesmo, tem gente com... Volta ao ponto. Tem gente com foro, no caso do Lulinha? Quem? Oh, não. Aí a assessoria planta e sai na imprensa. Que tem. Tem quem? Então quebra o sigilo, pô. Fim do sigilo. Fim do sigilo. De tudo. Vamos... Ah, nossa, eu não posso usar o verbo que tinha no Cacete Planeta, que virou manchete do jornal. Vamos desembaralhar as responsabilidades. Aí vocês imaginam, né? Vamos desbaralhar as responsabilidades. Pronto. Por que a minha proposta não é boa? Oxe, é boa. E pronto. E acabou. E com quebra de sigilo todo mundo. E para essa fantasia que está aí. E vamos ver quem fez o quê, com que grana, quanto que recebeu. Né? Porque do INSS não vai ter nada. Do INSS não vai ter denúncia contra o Lulinha, porque não apareceu a evidência de que ele roubou dinheiro do INSS. Gente corajosa é assim. Né? Vamos ter coragem mesmo. Né? Como é que é a piadinha? Gente corajosa não passa o dedo no mel, vai direto na abelha, né? Lula recebe advogado de Lulinha no Alvorada, vai.
5: O presidente Lula recebeu ontem à noite no Palácio da Alvorada o advogado Marco Aurélio de Carvalho, que defende Lulinha e coordena a campanha presidencial do petista em São Paulo. O ex-ministro da Fazenda e candidato a governador pelo Estado, pelo PT, Fernando Haddad, também participou do encontro. Segundo a Folha, a conversa teria sido marcada para discutir a campanha presidencial, por isso a participação de Haddad. Apesar disso, o caso Lulinha foi abordado. Lula ouviu do advogado questionamento sobre a conduta da Polícia Federal. Marco Aurélio de Carvalho se queixou sobre os vazamentos e teria pedido que o Ministério da Justiça agisse para impedir que a situação se repetisse. A defesa já havia feito cobrança semelhante diretamente ao titular da pasta, o ministro Wellington Lima e Silva, e ao diretor-geral da PF, Andrei Rodrigues. Marco Aurélio Carvalho também sustenta que há uma tentativa de pescaria pelas autoridades, ou seja, fazer buscas sem um objeto claramente definido para tentar encontrar algo que seja possível incriminar alguém.
0: É, aí eu, o Marco Aurélio também é coordenador da campanha do PT aqui. O problema é quem está vazando. Se for PF vazando, vai mudar para a primeira instância, mudaria para a primeira instância e o vazamento continua. Como eu disse, seria até bom, né? Ir para a primeira instância, porque se o vazamento para, ou não pode ir para a primeira instância, porque senão o vazamento para. E agora, a assessoria do Mendonça está atacando a PGR, agora ataca. Então, vamos fazer o seguinte, vamos eleger o Mendonça a única autoridade do Brasil. Aliás, segundo a única autoridade do Brasil, os golpistas não teriam sido punidos. Né? E nem teria tido distanciamento social na Covid. Por isso, vamos fazer o seguinte, vamos parar. A assessoria do Mendonça para de atacar o Gonê e a PGR e ele tira o sigilo de todos os inquéritos. Aliás, eu faço um convite aos meus colegas, em nome da transparência, Vamos abraçar essa tese. Não vai acabar com o jornalismo investigativo. Porque aí, inclusive, ele vai poder ser investigativo mesmo. Não vai ser só vazativo. Em vez de ficar defendendo só do, dependendo só do Viu, que é o vazador de inquéritos do Lulinha, aí você pode investigar mesmo. Está feita a minha proposta. E essas assessorias profissionais, parem de atacar a honra de pessoas decentes, que é muito feio. Que é o caso do procurador-geral Paulo Goni. Né? Há um modo digno de fazer esse trabalho também. Se precisar, a gente faz um debate mais acalorado a respeito. Sobre como se fabricam salsichas e notícias. Flávio tem agenda... Ah, não. É, Lulinha processa Flávio por acusação sobre o INSS. Vai.
4: A defesa de Lulinha acionou a justiça para derrubar um vídeo publicado por Flávio Bolsonaro que liga o filho do presidente Lula às suspeitas de desvio do INSS. Os advogados afirmam que o senador divulgou um vídeo feito por ferramenta de inteligência artificial para atribuir fato falso de inequívoca conotação criminosa e finalidade difamatória. A publicação feita no começo de julho simula Flávio pilotando uma aeronave durante uma missão para localizar o filho de Lula. O vídeo chama Lulinha de suspeito de ter roubado milhões de idosos no Brasil. Em outro trecho, diz que o roubo dos velhinhos do INSS não pode ficar impune.
6: Fox Bravo, na escuta? Temos uma missão. Localizar Lulinha.
7: Tem mais detalhes, Torre.
6: O elemento é suspeito de ter roubado milhões de idosos no Brasil e precisa ser investigado. A Polícia Federal
0: não, pode
6: está...
0: Ah, chega. É, sabe por quê? Ah, porque não pode falar mal do Lulinha? Porque o que está aí é mentira. Não há nenhuma evidência. Não há nenhuma evidência de que o Lulinha levou dinheiro do INSS e só por isso se abriram os outros inquéritos. Lembre-se que o Mendonça já quebrou o sigilo dele e o sigilo dele já foi posto para circular. Né? A acusação aí é direta. Não tendo prova é calúnia. Calúnia. Acusou de ter cometido um crime específico. Nem fica no campo da injúria. Ah, fulano é ladrão, não sei o quê. Não. Foi lá e praticou tal crime. A polícia sabe que não. O Mendonça sabe que não. O Ministério Público não vai ter como oferecer denúncia porque não tem prova. Flávio tem agenda em São Paulo e enfrenta protesto. Vamos lá.
5: A estreia de Flávio Bolsonaro nas ruas de São Paulo foi marcada por um protesto em frente ao Mercado Municipal de São Miguel, na zona leste da capital paulista. Ouviram-se gritos de fora Tarcísio e fora Flávio. O evento com Flávio foi organizado pelo prefeito Ricardo Nunes. O presidenciável chegou ao Mercado Municipal por volta das 10 horas da manhã. O grupo que realizou os protestos é formado por lideranças comunitárias e se diz independente. Eles também estiveram em Osasco, na região metropolitana de São Paulo, no domingo, em ato contra Tarcísio. Flávio foi alvo do grupo por sua ligação com Daniel Vorcaro e esses integrantes indagaram onde estavam 51 milhões, na verdade 62 milhões, que Flávio e o irmão Eduardo receberam para supostamente financiar o filme Dark Horse.
8: Dark Horse.
0: Isso, tá bom já, tá bom. Olha aí, na verdade era 61 milhões que estava no texto original, eu errei aí da digitação e aí eu corrigi. Na verdade foram 62 milhões os transferidos, né? Esse pessoal aí já tinha feito um protesto contra o Tarcísio, tá? E aí eu achei engraçado, disse assim, oh, só pode ser gente da esquerda. Ave, vale bem. Nossa, não me diga. A Isa.
4: Que surpresa.
0: Quando alguém disse isso, eu fiquei tão chocado. Falei, nossa, será que é gente da esquerda protestando contra o Flávio? Que coisa feia. Ainda que eles se digam independentes, mas flavistas não são. Assim como em manifestação do Lula, sempre tem da esquerda, protesto da direita. Deixa eu dizer uma coisa, protesto pacífico, barulhento, é da democracia. A democracia não admite que você parta para a violência. A democracia não admite aquilo que tentaram fazer com a Marina. A democracia não admite aquilo que a extrema-direita estimula que se faça com ministros do Supremo. Isso não. Intimidação? Ameaça? Aí não. Protesto? Perguntar onde está o dinheiro que ele recebeu do Vorcaro? Eu acho muito justo. Assim como quando a direita protestar vai falar de Lulinha, não sei o quê, a investigação está aí. Não, isso daí é... Meu filho, isso é do confronto. O que não pode ter é o aparelho, o sistema de justiça, o aparelho policial, o tribunal, delegado, juiz, não sei o quê. O que não pode ter é aversão, afinidades eletivas, vivendas da barra. Isso não pode. Não pode ter alguém, não pode ter o Viu, o vazador de inquéritos do Lulinha, fazendo política abertamente. Isso não pode. Hã? Daí que o Mendonça está detonando agora, assessoria, batendo no Gonê, que absurdo, onde já se viu, porque tem muita gente com foro. Suspenda o sigilo e vamos ver quem tem foro ali. E abra tudo. Mas tudo. Também do Dark Horse. E também do Willer Tomás. E aí, vamos ver. Eu acho minha proposta boa. E isenta. Tô falando de todo lado. Ah, malandrinho você, né, Reinaldo? Por quê? Quem disser isso, porque tá partindo do princípio de que o Flávio tem mais a esconder do que o Lulinha. Tem? Flávio disse ter explicado tudo sobre o Dark Horse já. O Vale Bene depois vai dizer então. Deve ter contado para o Vale Bene, Paísa. Eu não sei.
4: Também não.
0: Isso é falso, me explicou. Mas do que nós estamos falando, vai?
4: Na agenda realizada no período da manhã de hoje, o Flávio Bolsonaro afirmou que o caso Dark Horse é página virada e disse que quem deve explicações é Lula e o filho do presidente, Lulinha. Vamos conferir o que ele disse.
8: A própria prestação de contas que foi feita do filme foi vazada do processo que responderam e viram que estava tudo certinho. Agora, quem tem que prestar conta é o Lula, não sou eu. É ele que recebe Augusto Lima e Vorcaro lá prometendo que vai trocar o presidente do Banco Central para esperar um pouquinho para não vender o Banco Master para outro banco, não. Espera um pouquinho, né, que o Lula já vai trocar o presidente do Banco Central. Rapidinho a gente consegue resolver isso. Então, quem tem que dar explicação é o Lula. Então, da nossa parte, está tudo página virada.
0: Bom, a mentira objetiva aí é que o caso Master começou a ser investigado pelo Galípolo, no governo Lula, pela Polícia Federal que está aí. E ele explicou o quê? O que foi explicado? Onde está explicado? O que está explicado? Não, ele prometeu que iria explicar. Vamos lá, datas. 13 de maio, sai a matéria do Intercept Brasil. E o Flávio fala, de onde vocês tiraram isso? 2 horas depois está tendo que se explicar. No dia 19 de maio, ele veio a público para dizer isso aí, ó. Vai.
8: E aí eu quero acrescentar duas coisas que foram os meus pedidos, tanto à produtora quanto ao fundo, né, que eles se organizassem para fazer uma prestação de contas a todo mundo, das despesas que foram feitas em função desse investimento no filme, de forma transparente, em até 30 dias. Foi isso que eu pedi. E o meu outro pedido, o jurídico também concordou, o outro pedido é que, assim que o filme começar a dar o resultado, o valor que foi aplicado no filme em função do investimento, por intermédio dessa empresa indicada pelo Daniel Borcaro, ele vai ser destacado, ele vai ser separado para que fique à disposição das autoridades brasileiras para fazer o que entender que está dentro da lei. Portanto, com muita tranquilidade, muita transparência, era isso que eu tinha que falar sobre o filme.
0: Só se o Vale Bem está escondendo, na verdade. Porque...
9: Eu não.
0: Não deu explicação nenhuma, o inquérito está aberto e, claro, não tem o VIF, né? O vazador de inquéritos do Flávio, só te ouviu. E aí? Vamos lembrar só um trechinho, né? Do Flávio, propriamente. Daquilo que ele não explicou. Ele não explicou isso aí, ó. Olha que comovente, vai.
10: Irmão, preferi te mandar o áudio aqui pra você ouvir com calma. Bom, aqui a gente tá passando por um dos momentos mais difíceis da nossa vida, né? Não sei como é que vai ser daqui pra frente. Como é que isso tudo vai acabar. Mas tá na mão de Deus aí.
0: Isso, das nossas vidas, deixando claro que ele está se solidarizando com o Vorkat, dizendo, você está numa situação difícil, eu também estou numa situação difícil, é uma coisa comovente, e quem quer que tenha criado essa melodia, percebeu que a coisa era comovente, e a única coisa chata é que o Vale Bene é fascinado por ela, ele ouve, fica emocionado, me liga de madrugada e fala, acabei de ouvir, estou aqui inconsolável, aí eu tenho que ficar 40 minutos consolando o Vale Bene, porque ele é um coração mole.
9: Sensibiliza.
0: Vai.
9: Qualquer...

0: Tá feito. É, não, não explicou nada. Não explicou nada. Parece que a imprensa esqueceu. Porque, afinal de contas, a imprensa tem um pauteiro hoje. O viu. O vazador de inquérito do Lulinha. Ninguém está perguntando, mas isso alude a que tipo penal? Não, não precisa, imagina. Ah, e os rachadeiros de Flávio em campanha por ele, mas eu acho isso comovente. Vai.
1: Dois personagens apontados como operadores do esquema da rachadinha no gabinete de Flávio Bolsonaro, enquanto ele era deputado estadual, seguem no entorno do presidenciável. No dia 25 de julho, o advogado Frederic Vassef subiu ao palco no lançamento da candidatura de Flávio em São Paulo, inclusive acompanhou o discurso de Javier Milei, o presidente da Argentina, que foi o convidado de honra do evento. Outro aliado e entusiasta da campanha de Flávio é Fabrício Queiroz, ele mesmo, que era assessor do filho 01 de Jair Bolsonaro e operacionalizava o esquema de rachadinha no gabinete. No último domingo, Queiroz postou no Instagram uma foto abraçando Flávio em um ato realizado na praia de Copacabana, mesmo local em que o senador lançou a campanha na rua naquele dia. Na UOL, Queiroz disse que não estava no evento promovido por Flávio no fim de semana, mas interlocutores dele afirmaram à reportagem que ele fará a campanha para Flávio, sim.
0: Claro, mas aí também, ó, a única coisa é que também isso com essa explicação. Eu, sabe por que eu estou lembrando isso? Porque o Flávio que disse que vai acabar com o foro, não quero foro especial. Pediu foro especial, né? À época, que estava sendo investigado pelo Ministério Público Estadual do Rio. E obteve. E eu achei que ele tinha direito, porque eu não fico fazendo demagogia com questão legal. E agora vamos para uma coisa espetacular, né? Olha só. TSE limita pantomima do inelegível Marçal. Este Marçal ainda vai render. Nós vamos começar a falar dele agora, depois vamos falar mais, para que se entenda direito. E eu quero saber que teste é esse. Vamos lá, vai.
2: O empresário e influenciador Pablo Marçal, do PRTB, que mesmo inelegível registrou o pedido de candidatura à presidência, está impedido de acessar recursos do fundo eleitoral, de participar de debates e de aparecer no horário eleitoral em redes de rádio e televisão. Decisão foi tomada de forma unânime pelo Tribunal Superior Eleitoral em sessão plenária de hoje. A medida vale enquanto a corte não julgar a validade do seu registro. Relatora do caso, a ministra Estela Aranha, disse que o perigo do dano está caracterizado pelo risco de utilização de recursos públicos e de meios de propaganda eleitoral em benefício de candidatura que, em análise sumária, mostra-se juridicamente inviável. O ministro André Mendonça concordou com ela e pediu que o julgamento definitivo sobre a candidatura de Marçal seja o mais célere possível.
0: O Cássio Nunes Marques diz que, apesar de concordar com a relatora, o TSE não pode descuidar da necessidade de ouvir a parte. Olha aqui. Vai ter o TSE. O TSE vai ter que repensar algumas coisas. O Brasil tem a glória de ter justiça eleitoral. Há alguns idiotas que. É idiota mesmo, porque a gente que não estuda direito, que opina sem ler zorra nenhuma. Ah, oh, Estados Unidos, sim, felizes, não tem justiça eleitoral. Não tem justiça eleitoral e por isso tem um golpista lá, né? Como nós temos justiça eleitoral aqui, foi a justiça eleitoral que impediu o golpista de se candidatar, né? Ah, eu acho esse juízo muito não sei o quê. Ah, eu estou concordando. Não que você não possa concordar com eles, mas leia primeiro. O problema é que muita gente discorda sem ler. Como salvar a democracia, que é como salvar a democracia americana do Levitsky e do Ziblatt, tem um prefácio à edição brasileira em que se fala justamente da importância da justiça eleitoral. Agora, a justiça eleitoral não pode ser uma vaga ideia. Como eu já disse aqui, a justiça eleitoral não pode depender de ter um ministro diligente, competente, tal como teve Alexandre de Moraes, né? E permitir que uma pilantragem como essa, com a devida vênia do. Uma pilantragem do Pablo Marçal. Ele não é pilantra, ele faz pilantragem. Como essa, porque ele sabe que ele é inelegível. Ele está inelegível pela lei da ficha limpa. Ele não será candidato. Agora, a gente precisa pensar um modo que não tenha que esperar a decisão final, porque corre o risco de o cara acabar tendo acesso a determinadas licenças, né? Uso de dinheiro, participar de eventos e tal, sendo que ele não será candidato. E mesmo não sendo candidato, sabendo que não vai ser candidato, ele foi pedir Pix para as pessoas. Pior, a Isa e o Vólio Bene fizeram a transferência.
1: Sim. Não custa nada. Ou custa, né?
0: Eu peço para comprar single malt e eles não fazem.
2: Aí não, né? Aí não. Só o Marçal.
0: Agora, pro Marçal, só porque o cara é dono de 142 milhões e tem um vice que tem meio bilhão, nós já vamos falar dele? Tá, ele pediu, vai. Vamos lá.
1: Pablo Marçal ativou ontem uma chave Pix e passou a pedir dinheiro para financiar a campanha à presidência. A ativação da chave Pix foi feita durante a participação de Marçal no podcast Iron Talks. O candidato passou a pedir dinheiro conforme a seguinte manifestação. Ele disse: doe 10 centavos, 1 real, doe o que você tiver na conta. Não tire de você se estiver faltando para doar para a campanha eleitoral. Quer fazer parte da transformação? Põe lá 1 centavo, 5 ou 10 reais. Ao fim do programa, Marçal passou a citar algumas doações no finzinho da participação. O autodenominado ex-coach começou a dizer os nomes de alguns apoiadores que colaboraram. Marçal falou ainda que o dinheiro começou a cair sem parar.
0: É, o que acontece comigo também. Mas eu é no OnlyFans, né? Que eu faço.
1: Ah, tá.
0: É. Não contei? Não. É. OnlyFans da melhor idade.
2: É o gatoso, né?
0: É, gatoso, gato idoso. Vamos pro comercial.
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1: Muito bem, estamos de volta. O governador Tarcísio de Freitas participou de uma de uma sabatina, né? O Grupo Valor Econômico, CBN. Aí falou sobre... Até por isso não estava junto com o Flávio, depois encontrou o Flávio. Nós vamos falar disso ainda hoje, né? Do que estamos falando? Vai.
2: Ele defendeu o acionamento manual das câmeras corporais dos policiais nessa sabatina que você citou, da CBN, dos jornais O Globo e Valor Econômico. O mandatário estadual afirmou o seguinte: lá atrás você tinha queixa com acionamento contínuo, porque muitas vezes a câmera estava desligada, tinha reclamação de falta de bateria e quando há intenção, a pessoa burla. Agora a gente está diminuindo a possibilidade disso acontecer porque nós desenvolvemos uma série de funcionalidades. A câmera que está em uso em São Paulo é a mesma que está em uso em Paris, com as mesmas funcionalidades e com o mesmo fornecedor.
1: Puxa vida, eu deveria ter pedido aqui o meme do pânico, é que eu não tinha visto. Eu não entendi nada do que ele está falando. Esse dá tempo ainda. Eu não entendi nada do que ele falou. O acionamento manual... Você aciona e desaciona. O acionamento automático não depende da vontade de quem está na operação. Crimes já foram descobertos em razão do acionamento automático. A câmera está funcionando o tempo todo. Ah, ela pode falhar. Ela pode falhar. Agora, o acionamento manual, eu aciono quando eu quero. Se o objetivo... Veja só. O policial que não vai fazer sacanagem... Não tem nenhum medo do acionamento automático, da coisa automática. Porque ele não está fazendo nada demais. Inclusive, existem todas as regras da autodefesa, e se precisar, ele se autodefende e acabou. Aliás, aquilo é uma prova para ele. O que não pode é o sujeito que eventualmente não está de boa fé, que vai na hora, vai fazer um troço e tira. Aí eu não entendi. Ah, sim, é em Paris. Bom, mas e...
3: Eu não entendi o que ele falou.
1: É. Como é que é?
3: Eu não entendi o que ele falou.
1: Eu não entendi o que ele falou. Alguém entendeu? Ah, o que mais? Vai.
4: Ele ainda disse o seguinte durante essa sabatina: a gente não quer abuso, excesso em hipótese alguma. E uma coisa que a gente tem batido muito nas escolas de formação é a adesão irrestrita aos procedimentos. A gente não quer confronto, a gente não quer pessoas morrendo, a gente não quer nada disso. Mas a gente não pode deixar que o policial fique em risco. E ele tem procedimento. O governador reconheceu que os índices de letalidade policial seguem altos, apesar de terem diminuído, mas diz acreditar que confrontos com morte são inevitáveis em algumas situações.
1: Não, mas claro que são inevitáveis. Olha, até em guerra, o confronto com morte é inevitável. Mas eu não entendo, aí é a hora que eu venho da língua portuguesa. Nós, da nação corintiana, Valdo Bene, temos uma paixão pela gramática, você sabe muito bem.
4: Sim.
1: Né? Que vem ali, aqueles que acham que é pouco, sou louco por ti, Corinthians. Esse aqueles que acham que é pouco, sou louco por ti, Corinthians. Esse aqueles, qual a função sintática desse aqueles que acham que é pouco, sou louco por ti, Corinthians? Tem uma questão, tem um enigma gramatical aí. Sou louco por ti, Corinthians, tem uma elipse, e eu estou dizendo isso... Aqueles, objeto indireto, depois uma oração adjetiva restritiva, que acham que é pouco.
0: Momento.
1: Que, por sua vez, é formada de uma oração principal como objetivo direto. Não. Ô, governador, esse negócio de botar uma adversativa aqui... A gente não quer confronto, a gente não quer pessoas morrendo, a gente não quer nada disso. Excelente. Mas a gente não pode deixar... Não, claro que a gente não pode deixar. Mas aí, desligando câmera? É por isso que o senhor tenta ser bolsonarista moderado e vira cabeça de bacalhau. Que a Isa nunca consegue comprar para fazer um ensopado.
2: Tem falta, né?
1: Tá. Não sei.
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6: Trânsito congestionado na Rebouças e na Rua da Consolação, sentido centro. Apenas na Rebouças, meia hora é gasta entre a Faria Lima e a Paulista. Depois, mais 15 minutos para a Praça Roosevelt. 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
1: Ó, eu vou ter que, infelizmente, falar mais do Pablo Marçal, porque de repente tipos assim tomam de assalto a política, sem trocadilho, né? Esse cara que está aí, ele tem um vice. Um vice. Que é o Avalanche. Diga, vai.
2: Leonardo Avalanche, presidente do PRTB e candidato a vice na chapa de Marçal, é réu na Justiça de São Paulo, acusado de crimes como associação criminosa, ameaça e manipulação de sistema público de informações. Também é alvo de outros 5 inquéritos na Polícia Federal. Duas pessoas, inclusive, conseguiram medidas protetivas contra o Avalanche, que está proibido de chegar a menos de 500 metros delas e de se comunicar com elas. Uma testemunha que trabalhava para ele está sob proteção da Polícia Federal depois de relatar ter presenciado diversos crimes, incluindo o encaminhamento da vice-presidente do partido, Raquel de Carvalho, ao tribunal do PCC, para que ela fosse obrigada a renunciar. Segundo denúncia do Ministério Público Eleitoral, no dia 16 de março de 2024, Raquel foi atraída ao escritório de Joaquim Pereira de Paulo Neto, advogado de Avalanche, onde foi submetida a uma rodada de ameaças e pressões. Ele havia dissolvido arbitrariamente o Diretório Paulista da Legenda, passado para as mãos de uma pessoa ligada ao PCC e, em seguida,

0: Há 8 anos, ele tem um patrimônio de 379 mil declarado, corrigindo 584 mil. Sabe qual foi? Sabe que patrimônio ele declarou agora?
1: Quanto?
0: 491 milhões. Este consegue ser mais rico que o Vale Bene.
1: Marçal.
2: Marçal tentou,
0: O
2: né?
0: Marçal, com 142, só não. Mas esse ganhou do Vale Bene. E disse, não, a totalidade praticamente é criptomoeda. Aí em 2024, ele falando com o Thiago Brunello, filho de um dos fundadores do PRTB, ele falou que ele é do PCC. Quem está no rádio não vai ouvir, porque quem está nas redes, TVs e tal, acaba lendo o vídeo, porque tem a transcrição do vídeo. Quem está no rádio, não. Então fala, primeiro vídeo, primeiro áudio. Eu sou o cara que soltou o André do Ré. Não, o primeiro áudio é outro, né? Está nessa ordem? Eu sou o cara que soltou o André do rap. A turma não sei se vai te contar isso. Esse é o meu trabalho, entendeu? A próxima agora a gente vai botar um lugar acima dele. Esse é meu dia a dia. Eu faço um trabalho bem disso. E outro áudio, ele fala que o motorista dele era um motorista do PCC.
1: Isso.
0: Solta aí os áudios.
3: O resto soltou o André. A turma não sei se vai te contar aí. Esse é o meu trabalho. Entendeu? Então, o próximo agora a gente vai botar o lugar acima dele, depois de março. Esse é o meu.
4: É o seu dia a
3: É
4: dia.
3: o meu dia a dia.
0: Isso. E aí tem o um negócio de que o motorista dele. Ele fala: não tem o Piauí? Não tem o chefe. Não tem o chefe do PCC que está solto? O Piauí era o chefe do PCC da favela. Favela aí perto, como que chama? Caramba.
1: Paraisópolis.
0: Paraisópolis. Aí ele fala: o meu motorista trabalha com ele. Coloca aí, vai. Que é o outro.
3: Não tem o Piauí? Ele, nosso, chefe, vamos lá. Não tem o chefe do PCC que passou? Ele é a voz abaixo.
4: Não, mas eu. É que eu pensei que seria coisa de política. Eu falei assim,
3: não, não, nunca mexeu com política. Ele tá vindo, hoje ele veio ainda falando, eles ligaram por mim, né, lá na cadeira. Estou trabalhando para a Avalanche agora de motorista.
0: Esse cara é vice do Marçal. E declarou meio bilhão. Há 8 anos tinha 350 pau. E até bolsonaristas estão vendo o Marçal como um braço do Flávio, aquele que diz que quer que PCC seja considerado terrorista. Me deem a 13.
2: Até bolsonaristas veem Pablo Marçal como um braço da campanha de Flávio. Ele tem se dedicado a atacar Lula, o adversário de Flávio à esquerda, e Renan Santos, do Missão, o adversário à direita. É preciso lembrar que no começo do ano, Colt prometeu a Flávio que pouparia numa eventual campanha. Uma das estratégias de Marçal tem sido participar ativamente de podcasts para atacar os adversários do candidato do PL. Sobre Lula, diz, por exemplo, que o presidente é uma decepção e que ele impede o povo de prosperar. Quanto a Renan, diz que o candidato é um cara disfuncional para a sociedade, criticando por não ter filhos nem ser casado aos 42 anos.
0: Não, que as pessoas critiquem adversários políticos, mas veja que aí a crítica ao Lula, claro, Lula, ó, Lula, não, decepcionou todo mundo. Como o Renan bate muito no Flávio, então agora eu vou bater na direitista também. Que crítica eu vou fazer? Ideológica não, porque eles também são de direita também. Vou com a crítica pessoal. É casado, tem filhos? Querendo sugerir, sei lá, alguma coisa. Tá. Esse é o cara que forjou um documento lá para ferrar o Boulos lá atrás. Tá aí. Agora, essa história do vice dele é do balacobaco, né? É isso aí.
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3: É, rapidinho, meninos. O Lula agora está em viagem com o companheiro Hugo Mota, é isso?
4: E convidou o presidente da Câmara, convidou Hugo Mota, para acompanhá-lo na viagem ao Rio Grande do Norte. Convite, mas a viagem foi hoje mesmo, então está coberto de razão. Consolida a reaproximação de Lula com a cúpula do Congresso, depois de Alcolumbre, né? Os dois viajam no mesmo voo, no avião presidencial, Lula e Mota, para discutir, entre outros temas, a MP, que acaba com a taxa das blusinhas. Mota é uma das companhias de Lula em Macaíba, na zona leste do estado, na visita presidencial ao Parque Tecnológico da região. Depois vem o primeiro ato de campanha de Lula no Nordeste, na capital Natal, enquanto Mota seguirá para a cidade de Patos, na Paraíba, o reduto eleitoral dele. A viagem acontece na mesma semana em que Lula viajou ao Amapá, acompanhado do presidente do Senado, Davi Alcolumbre, para uma visita ao navio sonda da Petrobras, que realiza prospecção de petróleo, atividade em águas profundas na margem equatorial.
3: Isso, é isso aí.
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7: Marginal do Tietê congestionada sentido rodovia Ayrton Senna entre a Castelo Branco e a rodovia dos Bandeirantes e da Freguesia do Ó, até depois da ponte do Tatuapé, por ocorrência na pista expressa na altura do Parque do Piquiri. Caminho melhor é feito pela radial, mesmo com lentidão inicial, devido a obras. Vá estacionar nas ruas de São Paulo, evite multas. 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
1: Ah, tem coisa que é até engraçada. Eu tenho falado aqui da dificuldade que os candidatos de direita têm no primeiro turno para conseguir voto, né? Aí o Caiado participou ontem de um evento na CNT, Confederação Nacional dos Transportes, né? E aí ele foi tem a sua graça. Ele foi convidado para falar sobre o fim da jornada 6x1. Note, eu já disse a minha posição. Eu acho que, assim, toda vez que se fala em mudança trabalhista, tem sempre uma visão apocalíptica e tal, e o apocalipse não vem, mas também é do jogo. E outra, a pessoa pode ser contra, tem o direito de ser contra. Debate. Mas aí resolveram perguntar para o candidato, né, Vale Beni? Ô, Isa, não é candidato?
2: Sim.
1: É, não está em debate? Tá. Aí ele disse o seguinte, simplesmente populista, eleitoreiro, de voto. E aí pediram para ele opinar. Me leiam aí as últimas aspas. O que foi que ele disse?
2: Neste momento, vários parlamentares vão analisar a condição dele, hoje também de sobrevivência, sendo que o Lula simplesmente disse, olha, tome agora que o filho é teu.
1: E não opinou porque ele disse que ele não é parlamentar. Ou vai bem. Mas eu tava esperando ele falar sobre isso para ver se eu ia votar nele ou não, agora eu não sei. E aí alguém pode falar assim, mas será que o Caiado acha que ele pode perder voto com isso e tal? Não. Né? É que também ele falando contra, ele sabe que de algum modo ele ajuda Lula. E aí eu que, assim, eu como bom corintiano gosto de história, literatura e matemática.
3: Tá.
1: Porque nós gostamos disso. É a nossa vibe. Aí o Caiado tem uma fórmula mágica que ele também jogou ali para resolver o problema da dívida, do déficit. Ele disse assim, a dívida no Brasil vai crescer metade do que cresceu o crescimento econômico. Então, assim, o Brasil cresceu 2%, dívida pode crescer no máximo 1%. E a pessoa simples de alma vai falar, puxa, que bom, assim consegue equilibrar. Mas aí qualquer um com um pouco de raciocínio matemático vai pensar assim, eita, acontece que tem as despesas obrigatórias, né?
3: Uhum.
1: Que não vão obedecer essa regra. Se, e essa despesa que vai crescer metade do crescimento, ou se crescer 2, a despesa cresce 1, considerando que as despesas obrigatórias não estão submetidas a essa regra, vale o bem, sabe o que vai acontecer? A despesa obrigatória vai engolir investimento,
3: sim,
1: vai engolir despesa discricionária, que é aquela do custeio da máquina. E mais, crescendo pouco a economia, cresce ainda menos a despesa e, portanto, cresce ainda menos o investimento. E você tem, assim, o chamado investimento pró-cíclico na crise. Eu não sei quem disse para ele que isso é uma boa ideia. Mas eu vejo, assim, o Flávio foi fotografar em frente a uma loja fechada das Casas Bahia para dizer, olha, a culpa é do Lula. As Casas Bahia fizeram 17 bilhões de buraco, a culpa é do Lula. Vira, mas, assim, um direito que fala qualquer coisa, né? Desde que seja contra o Lula. São só reativos. Eu não sei, é uma chamada ideia de Jerico. Né? O que eu posso fazer? Também não sou coach de direitista, né? É isso.
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0: 7h19 pelo horário de Brasília. O É da Coisa volta amanhã às 18h com o Reinaldo Azevedo e também com Alexandre Bentivoglio e Isabela Mota. Vem aí o Jornal da Band.
1: Polícia prende 2 dos 4 suspeitos de envolvimento no espancamento de um homem apontado como ladrão de bicicleta no Rio de Janeiro. Ele era inocente e morreu vítima de chutes, socos e pauladas.
2: Movimento Nacional de Mulheres do Ministério Público contesta a prova para a promotoria em São Paulo. Band mostrou que uma das questões descartava feminicídio como resposta, apesar de todos os indícios desse crime.
1: Procuradoria-Geral da República pede que investigações sobre possível tráfico de influência do filho do presidente Lula saiam do Supremo e passem para a primeira instância da Justiça.
2: China condena à prisão perpétua dono de incorporadora que faliu e deu calote de 1,5 milhão de famílias que tinham comprado imóveis.
1: E você vai ver também nessa edição.
3: Faculdade de Odontologia em Salvador gera polêmica ao proibir minissaia e decote para estudantes, professoras, funcionárias e pacientes.
4: Ministro de Israel mostra a construção do que chama de centro de enforcamento de palestinos condenados por terrorismo e diz que o público vai poder assistir às execuções.
3: Donald Trump ameaça a Irã com um dia D econômico, que incluiria sanções ao país e a quem faz negócios com o governo iraniano.
4: Aos 46 anos, Ronaldinho Gaúcho desembarca na Itália e pode jogar num clube da terceira divisão.
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1: Boa noite.
2: Boa noite para você. Um candidato a deputado estadual foi preso em São Paulo, suspeito de ligação com o PCC. 3 vereadores também foram alvos da operação.
7: A polícia prendeu Emerson Dias Rocha logo cedo em Cotia, na Grande São Paulo. Segundo a investigação, ele é suspeito de envolvimento com o PCC e de coordenar um esquema de lavagem de dinheiro. Candidato a deputado estadual pelo Podemos, Emerson já tinha começado a campanha.
8: Na rua, na escola, na comunidade, com o social na frente, vem mudança de verdade.
7: Para o Ministério Público, ele era responsável por organizar uma rede de empresas de fachada e contas laranja. O dinheiro do PCC era dividido em pequenos depósitos e, em seguida, transferido para contas diferentes, o que dificultava o rastreamento. Imóveis de alto valor também eram comprados para maquiar o dinheiro ilegal da facção. Os donos das contas seriam familiares e conhecidos de Emerson Rocha, que para esconder o próprio patrimônio teriam usado uma identidade falsa. Emerson Rocha foi condenado por tentar matar uma mulher em uma briga de trânsito em 1998, mas ele nunca chegou a ser preso. A denúncia só aconteceu em 2003, a condenação em 2008 e o trânsito em julgado definitivo terminou em 2015. Por causa da demora no processo, a justiça reconheceu que ele não poderia ser punido. A mulher de Emerson Rocha também foi alvo de um mandado de prisão. Ela está fora do país e não foi encontrada.
9: Foram feitas buscas também na Câmara Municipal de Cotia. Os policiais vasculharam os gabinetes de 3 vereadores suspeitos de ligação com um candidato preso.
7: São eles Eduardo Nascimento, do PSB, Sérgio Luiz de Freitas, conhecido como Serginho Luiz, também do PSB, e Iago Bezerra Neres, do União Brasil. Ao todo, 21 endereços foram alvos da operação nos estados de São Paulo e Santa Catarina. Veículos, computadores, celulares, armas e munição foram apreendidos. A defesa de Emerson Rocha informou que não vai se pronunciar por enquanto porque ainda não teve acesso aos autos. O Podemos disse que tomou conhecimento da operação pela imprensa e que aguarda informações das autoridades para decidir eventuais medidas internas. Os vereadores investigados também foram procurados, mas não se manifestaram.
1: Incidente no Aeroporto Internacional de Guarulhos, em São Paulo.
10: Um avião foi atingido por um ônibus que levava passageiros para um embarque. O motorista fazia uma manobra quando danificou a ponta da asa. O avião iria para o Paraguai, precisou ser recolhido para manutenção. Os passageiros da Gol foram transferidos para outro avião.
2: Golpistas estão usando inteligência artificial para clonar a voz de defensores públicos no Rio Grande do Sul. O objetivo é cobrar pagamentos de pessoas atendidas pela defensoria.
11: Você obteve a vitória no processo e terá direito à indenização.
12: O timbre da voz, o tom da voz, realmente é muito parecido.
13: O áudio imita até o jeito de falar do defensor público Felipe Kirchner. A foto e o nome no WhatsApp também são dele. Mas Felipe nunca gravou essa mensagem. Foi com inteligência artificial que golpistas clonaram a voz para extrair dinheiro de pessoas atendidas pela defensoria.
11: A perícia técnica com o juiz responsável determinou que você receba uma indenização no valor de 124 mil.
13: Duas vítimas de ações de superendividamento foram contatadas em nome do defensor.
12: Os golpes eles são muito variados, né? No caso dessas duas assistidas, era vou pegar tua confiança com os dados que eu tenho, com a voz, a minha voz, e no futuro exigir algum tipo de depósito para que a pessoa ganhasse um valor superior, né?
13: Os golpistas usaram ainda informações confidenciais de ações da Justiça. A Defensoria Pública ainda não sabe como eles tiveram acesso aos processos. Os crimes estão sendo investigados pela Polícia Civil. Desde o ano passado, são mais de 20 casos envolvendo a Defensoria Gaúcha. As fraudes fazem parte de um problema ainda maior. No Rio Grande do Sul, são registradas, em média, quase 50 ocorrências de estelionato virtual por dia.
14: Acredito que tenham acontecido muito mais casos. Tem pessoas que não embarcam e não prosperam nem a denúncia. Tem pessoas que devem ter pago alguma coisa e depois se envergonham e não querem dizer que foram enganadas.
13: A Defensoria Pública não cobra pelos serviços, nem pede depósitos para dar andamento a processos. A orientação é não fazer pagamentos, não clicar em links e confirmar o contato pelos canais oficiais da instituição. As mensagens devem ser guardadas e o caso registrado na polícia.
2: Ainda hoje, depois da denúncia da Band, Movimento Nacional de Mulheres do Ministério Público contesta prova para a Promotoria de São Paulo que desconsiderou o feminicídio em um caso com todos os indícios do crime. Promotoras afirmam que questão é incompatível com a lei. Os detalhes daqui a pouco.
10: A Justiça Federal suspendeu regras aprovadas em 2025 que endureciam a punição para o transporte clandestino em viagens interestaduais. Uma série de acidentes graves recentemente ocorridos chama atenção para o perigo dos ônibus clandestinos.
15: Copacabana, Basílica de Aparecida, Maresias em São Paulo e até Paraguai. Os anúncios de excursões estão nas redes sociais de pessoas físicas.
16: Eu sei que é legal por conta que é indicação, né? Então, eu sei que é legal.
15: Conversamos por telefone com os responsáveis de dois anúncios publicados nas redes sociais. Eles dizem ser legalizados.
17: Eu te mando o Instagram, tudo.
15: É legalizado?
17: Sim, tudo legalizado.
15: O bate-volta entre Belo Horizonte e Rio de Janeiro era para ser um domingo de praia e alegria. No caminho, o ônibus com 56 pessoas, sem autorização para fazer transporte interestadual de passageiros, capotou e 10 morreram. Segundo a Agência Nacional de Transporte Terrestre, a ANTT, nos últimos 12 meses, 323 ônibus de turismo sem registro foram apreendidos pela agência somente no Rio e em Minas Gerais. A lei para quem faz transporte clandestino de passageiros prevê multa de até R$15 mil, incluindo quem faz a venda das passagens. O ônibus é apreendido e as pessoas têm que ser transferidas para um veículo de empresa regularizada. Em caso de reincidência, o dono perde o ônibus definitivamente. Porém, uma liminar da Justiça Federal, a pedido da Associação Brasileira de Mobilidade e Tecnologia, suspendeu temporariamente essas penalidades e a regra que vetava parcerias entre empresas de ônibus e aplicativos de transporte.
18: A lei ela tem que ser rigorosa e tenha fiscalização para que as pessoas sejam punidas e que realmente as pessoas tenham medo, vamos dizer assim, da lei e se torne inviável você ser um clandestino.
15: Excursões pagas e pacotes turísticos comerciais só podem ser oferecidos por agências e operadoras registradas e ativas no cadastro de prestadores de serviços turísticos. Clubes, condomínios ou grupos de amigos podem fretar veículos, desde que não haja lucro ou cobrança de comissão. A fiscalização do transporte rodoviário nas estradas é da ANTT, mas é o Ministério do Turismo que deve fiscalizar a venda e organização desses passeios.
19: Provavelmente o que a gente vai precisar desenhar a partir do Ministério do Turismo, uma educação do consumo de turismo. Por quê? Porque a gente aprendeu ou está aprendendo a duras penas a não acreditar em sites falsos, a não cair em golpe digital, vai ser a mesma coisa com viagens de turismo.
2: Um velório coletivo marcou a despedida de familiares às vítimas do acidente entre um micro-ônibus e uma carreta que deixou 23 mortos no Paraná.
20: Uma cidade inteira de luto. Imbituva, a 170 quilômetros de Curitiba, se despediu hoje das vítimas da tragédia da BR-373. No ginásio de esportes da cidade, 7 pessoas que morreram no acidente foram veladas. Todas as 23 vítimas fatais já foram identificadas. O Valdevino perdeu o irmão, Adenilson, de 37 anos.
21: Era uma pessoa alegre, espontânea, ajudava todo mundo. Nós estávamos esperando uma lista sair. Até o momento, nós tínhamos esperança que ele não fosse uma das vítimas fatais, mas sim um dos que sobreviveram.
20: O micro-ônibus da Secretaria de Saúde de Imbituva foi atingido em cheio na madrugada de quarta por uma carreta que invadiu a pista contrária. Dos 5 sobreviventes, 3 permanecem internados em estado grave. Os veículos que ficaram completamente destruídos passaram por perícia. A Polícia Civil investiga as causas do acidente. Como os 2 motoristas morreram na batida, as investigações terão como base os laudos da Polícia Científica e os depoimentos dos sobreviventes. Uma das principais hipóteses é que o motorista do caminhão tenha dormido ao volante. Nas redes sociais, o caminhoneiro Alex Rivail gostava de publicar vídeos sobre a rotina na estrada. Em um deles, ele dirige a 120 km por hora, segurando o celular.
22: Aí o caminhão não corre, o caminhão não sai, você trabalha, o caminhão não presta.
20: Em meio à dor, a cidade de 30 mil habitantes tenta voltar à rotina. Hoje, as aulas da rede pública e os atendimentos de órgãos públicos que haviam sido suspensos foram retomados.
23: Saia curta e decote na mira de uma faculdade de odontologia em Salvador. E no centro da polêmica, o assédio sexual.
24: A Faculdade de Odontologia da Universidade Federal de Salvador publicou um novo código de conduta. Mini saias, shorts curtos e roupas muito decotadas estão na lista do que não deve ser usado dentro da faculdade. Umbigo de fora também não pode. O novo código de conduta vale para estudantes, professores, funcionários e para os pacientes que recebem atendimento nos consultórios.
25: O documento não fala qual o tamanho de roupa considerado curto ou o que seria um decote acentuado. Também não deixa claro se alguém pode ser impedido de entrar por estar vestido de forma considerada inadequada.
24: A direção da faculdade diz que um dos objetivos é evitar que os pacientes com pouca roupa se contaminem no ambiente clínico. Mas foi a menção à prevenção ao assédio sexual na cadeira do dentista que esquentou a discussão.
26: Nós já tivemos vários casos de assédio, principalmente dos pacientes com os alunos, né, e alunas. Então, a vestimenta, além da biossegurança, também previne a questão do assédio. É um ambiente coletivo. Nós já tivemos pacientes de mini saia em que o atendimento é praticamente deitado.
27: Quando eu digo que eu criei um código de vestimenta para proteger essa mulher, eu estou culpando a vítima. Eu estou dizendo, olha, se você usar sua mini saia, você está dando uma autorização para você ser estuprada, ser importunada, o que quer que seja. O que está havendo aí é uma restrição de direito dessa mulher de exercer sua liberdade, de usar o seu corpo, a roupa que ela entende que é adequada.
2: É isso. Uma reportagem exclusiva do Jornal da Band mostrou ontem a polêmica causada por uma pergunta envolvendo feminicídio no concurso para promotor do Ministério Público Paulista.
23: E o assunto gerou muitas reações dentro do próprio Ministério Público. Os candidatos que fizeram a prova pedem agora a anulação da pergunta.
28: A polêmica foi causada pela questão número 7,
0: do último concurso para promotores de justiça de São Paulo, que descrevia o assassinato de uma mulher. Um casal que esteve junto por 5 anos se separou contra a vontade do homem. 2 anos depois, ele encontra a mulher em uma festa, grávida de 7 meses do atual marido. Inconformado, o ex-companheiro atira contra a barriga dela. A mulher e a criança morrem. No gabarito, a resposta correta indicava um homicídio qualificado, mas dentro do próprio Ministério Público, a resposta foi questionada. A justificativa é que a questão traz indícios claros de feminicídio. O Procurador-Geral de Justiça de São Paulo e presidente da comissão do concurso afirmou que a resposta contradiz o entendimento da instituição, mas atribuiu a decisão a uma questão acadêmica.
3: É importante que se deixe muito claro que, apesar deste entendimento que gerou, efetivamente a gente reconhece, gerou toda essa interpretação negativa, ela não representa a atuação do Ministério Público, né? Ela está em contradição, de fato, com o que a gente atua. Institucionalmente, o Ministério Público tem uma postura de absoluto rigor contra esta tragédia que tem assolado o Brasil, que é o feminicídio.
0: O coletivo de mulheres de Adorim do MP de São Paulo emitiu uma nota de repúdio, apontando que a decisão da banca é incompatível com a compreensão sobre violência de gênero e com o processo de reconhecimento do crime de feminicídio no país. Já o Movimento Nacional de Mulheres do Ministério Público, que reúne promotoras de todo o país, afirmou que a pergunta traz elementos claros de feminicídio ignorados pela banca organizadora e pediu a revisão da questão. Nos cursinhos preparatórios para o concurso, que fazem a correção da prova, o assunto também tem gerado questionamentos.
4: Acho que não há dúvida alguma aqui que a gente exclui as figuras do homicídio. O crime é de feminicídio. A resposta que eu acho que o gabarito vai dar é a B, mas a nossa posição é que essa questão é passível de anulação.
0: Pelo menos 160 candidatos entraram com recursos pedindo a revisão do gabarito. Para eles, a questão claramente trata de um feminicídio. A análise da comissão do concurso, no entanto, publicada na última semana, rejeitou qualquer possibilidade de erro, sustentou a resposta que foi dada e manteve a questão válida. A comissão do concurso é formada por 4 procuradores, 1 desembargador e 1 advogado da OAB. A elaboração das perguntas é dividida entre os integrantes. A questão número 7 foi redigida pelo procurador Antônio Carlos da Ponte, que sustenta a justificativa aprovada pela comissão. Segundo a banca, o casal estava separado e a pergunta não indicava sinais de violência anterior. Além disso, o ciúme do assassino apresentado na questão não permite que o crime seja reconhecido como feminicídio.
5: É como se aquela mulher ela não pudesse tocar a sua vida adiante sem a autorização daquele ex-companheiro. Uma vez que ele não concorda, ele vai lá e pratica o feminicídio. E a condição de mulher, nesse caso, ela é preponderante para a ocorrência do delito. Se fosse um homem nessa situação, talvez esse delito não tivesse ocorrido.
0: Entramos em contato com o Conselho Nacional do Ministério Público e também com o Procurador de Justiça, Antônio Carlos da Ponte. Não tivemos nenhuma resposta até o fechamento desta reportagem.
6: O procurador Antônio Carlos da Ponte considerou na prova do Ministério Público que o ciúme de um homem que mata a ex-mulher grávida é motivo fútil. Sabe o que é motivo fútil? É briga de bar, é matar um estranho numa discussão de futebol. Um motorista de trânsito se irrita ali no meio do trânsito, saca a arma e mata. Isso é motivo fútil. Quando um homem mata para impedir a ex de ficar com outro, age por posse, porque considera a mulher sua propriedade. Isso não é banal, a menos que considerem a vida de uma mulher algo insignificante. Neste momento, promotores e promotoras estão escandalizados com a prova e se fazem uma pergunta: advogados de feminicidas vão poder pedir a anulação de denúncias? Afinal, se o Ministério Público nega a existência de um feminicídio num exemplo contundente desse crime, por que o meu cliente tem que ser condenado? Promotor de justiça não é roteirista de novela, não trata de ficção, trata de crimes reais na vida real. E uma questão como essa tem impacto nos tribunais. Se esse entendimento prevalecer, vamos retroceder várias décadas no combate à violência contra a mulher.
23: A polícia prendeu hoje um segurança suspeito de envolvimento num crime brutal no Rio de Janeiro. O espancamento de um homem inocente, que era acusado de ter roubado uma bicicleta. Mais 2 suspeitos são investigados.
1: As imagens são estarrecedoras. A vítima senta na calçada quando é cercada por três homens, dois entregadores e um segurança que está com um pedaço de pau. Eles partem para cima da vítima. O rapaz é derrubado no chão e as agressões não param. Um dos entregadores segura o homem enquanto os outros continuam batendo. A vítima levou mais de 30 pauladas. Após o espancamento, os agressores abandonaram o rapaz no chão. Cláudio Rafael Landeiro, de 37 anos, chegou a ser socorrido, mas não resistiu aos ferimentos. Ele teve uma hemorragia interna e fratura no crânio. Nesta quinta-feira, um dos suspeitos de participação no crime se apresentou na delegacia. Jorge Dias, de 56 anos, foi confrontado por uma das irmãs de Cláudio. Segundo a polícia, Jorge, que também é segurança, é quem aparece nessas imagens tomando à força a bicicleta de Cláudio. E logo depois, o outro vigia, Davi Machado, chega espancando o rapaz, ainda na faixa de pedestre. Jorge e Davi aparecem neste outro vídeo, indo embora, cada um com um pedaço de pau na mão. Imagens feitas mais cedo mostram o jovem saindo de casa com a bicicleta de uma das irmãs momentos antes de ser parado.
7: Toda a confusão começou nesta rua em Copacabana. Segundo a polícia, Cláudio foi abordado por dois seguranças que perguntaram se a bicicleta era dele. Ele respondeu que não, afinal a bike era da irmã. Na sequência, Jorge retirou a bicicleta do rapaz, que sem saber como reagir, saiu andando e parou no local onde foi espancado até a morte.
8: O Jorge, ele participou lá no início, na Barata Ribeiro 35, quando a vítima chegou ali. O segurança, o Davi, o outro envolvido, achou que ele estava tentando furtar uma bicicleta e ele acionou o Jorge. O Jorge foi até o local. Ali ele pegou a bicicleta, foi retirar a bicicleta do local. A vítima tentou impedir, uma vez que a bicicleta era da irmã dele. Já ali ele foi agredido. O Jorge sai e depois ele aparece novamente na rua onde ele foi morto, fugindo com um pedaço de pau na mão.
1: A justiça também decretou a prisão temporária de Davi, que está foragido. Os entregadores ainda não foram identificados. Cláudio morava com a mãe e as duas irmãs. De acordo com a família, ele tinha transtornos cognitivos.
9: O meu sentimento hoje é de revolta, indignação pelo que fizeram com meu irmão. E o que eu realmente espero é que a justiça seja feita o mais rápido possível. Porque foi uma coisa inacreditável, eu não consigo acreditar no que fizeram com meu irmão. Isso precisa ser resolvido o mais rápido possível, a gente não vai descansar em nenhum momento. Então, é isso que eu tenho para falar.
1: Agora, a polícia espera identificar os outros agressores. Os quatro vão responder por homicídio triplamente qualificado.
11: E agora há pouco, outro segurança envolvido nesse espancamento também foi preso na Baixada Fluminense. Davi Machado, que você vê nas imagens, foi levado para a delegacia.
12: Daqui a pouco, quanto tempo por dia você passa nas redes sociais? Brasileiros superam média mundial em mais de uma hora. Mais de uma década depois da aposentadoria, Ronaldinho Gaúcho volta ao futebol italiano. Veja qual será o papel do brasileiro na equipe da Série C. É já já.
13: O presidente Lula teve hoje uma reunião com integrantes da campanha. Em pauta, o impacto das investigações da Polícia Federal sobre o filho e um ex-braço direito na presidência.
14: O encontro aconteceu no Palácio da Alvorada e tratou dos próximos passos da corrida eleitoral. O petista tem demonstrado preocupação com os impactos das investigações envolvendo o filho, Fábio Luiz, o Lulinha, e o ex-chefe de gabinete, Marco Aurélio Santana, conhecido como Marcola. Pesquisas internas do PT indicam que as apurações têm afetado o desempenho do presidente. Hoje à tarde, Lula seguiu para Macaíba, no Rio Grande do Norte. O presidente visitou o processo de implantação de um supercomputador no Parque Científico e Tecnológico Augusto Severo.
28: Hoje, os Estados Unidos têm 65% de toda essa coisa de inteligência artificial. A China deve ter uns 15% ou 20%. E o restante não tem nada. Pois a gente quer dizer ao mundo, nem chinês, nem americano é melhor do que nós. Nós vamos entrar nesse mercado.
14: O presidente da Câmara dos Deputados, Hugo Mota, acompanhou a agenda. O convite consolida a reaproximação de Lula com a cúpula do Congresso. Os dois viajaram juntos no avião presidencial e discutiram, entre outros temas, a medida provisória que extingue a taxa das blusinhas, texto que precisa ser analisado pelo Legislativo até o dia 9 de setembro para não perder a validade. Depois da agenda de governo em Natal, Lula participou de um comício do candidato do PT ao governo do Rio Grande do Norte, Cadu de Lula. Ele terá 3 dias seguidos de agenda de campanha, passando também por 2 dos maiores colégios eleitorais do país, Minas Gerais e Rio de Janeiro.
23: O candidato do PL, Flávio Bolsonaro, passou o dia em eventos em São Paulo.
10: A capital paulista é uma das prioridades da campanha de Flávio Bolsonaro. Ao lado do prefeito Ricardo Nunes, ele visitou um mercado municipal e um projeto social da prefeitura. Na sequência, almoçou com comerciantes e jogou futebol com crianças e adolescentes em uma quadra comunitária. Houve protestos em alguns dos locais das agendas. Foi a primeira de muitas visitas esperadas a São Paulo após o início oficial da campanha. Flávio vai aproveitar o palanque com o governador paulista Tarcísio de Freitas, líder nas pesquisas à reeleição. A jornalistas, Flávio definiu o caso Dark Horse, investigação sobre o financiamento do filme sobre a vida do ex-presidente Jair Bolsonaro, como página virada. Segundo a Polícia Federal, a produção contou com cerca de 60 milhões de reais de Daniel Vorcaro. O candidato do PL declarou que já foi feita a prestação de contas do filme, que, de acordo com ele, não apresentou nada irregular. E emendou: quem deve explicações é Lulinha, filho do presidente Lula. A intenção do candidato do PL é seguir mencionando os inquéritos abertos pela PF contra Fábio Luiz Lula da Silva por tráfico de influência. Ele nega a irregularidade. À tarde, em outro evento, ainda em São Paulo, Flávio criticou o Supremo Tribunal Federal.
15: E em função da conjuntura política, eu acho que nós chegamos numa situação degradante hoje, que você olha lá para o Supremo Tribunal Federal, você olha com nojo, porque as coisas acontecem de uma forma impune e a gente não tem nenhuma expectativa de que isso vai mudar.
10: Outro tema que será abordado com regularidade na campanha de Flávio é a presença de Michele Bolsonaro. Ontem, o candidato passou o dia gravando vídeos e propaganda política, uma delas ao lado da madrasta, tida como fundamental na busca por mais votos do eleitorado feminino e evangélico. Foi a primeira participação pública dela na campanha do enteado.
13: Veja agora como foi o dia dos outros candidatos à presidência.
12: Em campanha no Brás, região de comércio popular na capital paulista, Ronaldo Caiado criticou os juros altos e a inadimplência e sugeriu o fim da taxa das blusinhas também para empresas brasileiras. O candidato do PSD falou sobre debates e defendeu a participação obrigatória de candidatos.
16: Se você tem um voto obrigatório por eleitor, por que é que você não tem também a presença obrigatória do candidato nos debates? E os dois que estão disputando aí com o maior percentual têm medo de estarem presentes e amarelaram num debate que é o primeiro debate que nós teremos na Band. Isso significa o quê? Que eles têm muito a esconder.
12: Romeu Zema também esteve em São Paulo, onde se encontrou com um grupo de entregadores. O candidato do Novo prometeu aos motoboys estabelecer um pagamento mínimo por entrega. Renan Santos cumpriu a agenda em Alagoas. O candidato do Missão defendeu o incentivo do governo às vaquejadas. A atividade foi regulamentada pelo Supremo em março, com a obrigatoriedade de regras que garantam a proteção e o bem-estar animal.
23: O Tribunal Superior Eleitoral decidiu por unanimidade proibir Pablo Marçal de participar de debates e de usar fundos de campanha nessas eleições.
17: Os ministros do TSE atenderam a um pedido do Ministério Público Eleitoral, que contestou a candidatura à presidência de Pablo Marçal pelo PRTB. Ele está impedido de usar fundos partidário e eleitoral, usar tempo gratuito na TV e rádio e de participar de propagandas eleitorais e de debates. A decisão é cautelar e vale enquanto o tribunal analisa o registro da candidatura.
18: O perigo do dano está caracterizado pelo risco da utilização de recursos públicos de meios de propaganda eleitoral em benefício de candidatura que, em análise sumária, mostra-se juridicamente inviável.
17: Marçal está inelegível até 2032, porque foi condenado por uso indevido dos meios de comunicação nas eleições municipais de São Paulo, em 2024. Segundo a Justiça Eleitoral, ele promoveu concursos com premiação para estimular a produção em massa de conteúdos eleitorais na internet durante a campanha daquele ano. No início deste mês, o TRE de São Paulo rejeitou os embargos de declaração de defesa e manteve a condenação.
12: Daqui a pouco, China condena à prisão perpétua fundador de empresa pivô de uma crise imobiliária gigantesca no país. 6 anos depois de romper com a família real, príncipe Harry e Meghan vão voltar a morar no Reino Unido. Os detalhes já já.
2: Hora do futebol no Jornal da Band. Vamos falar de Libertadores com a Lívia Nepomuceno e muito mais. Mas começando pela Libertadores, Lívia, Flamengo, Palmeiras classificados, mas não tiveram vida fácil, né?
19: Até porque estamos falando de Libertadores, né, Adri? Uma ótima noite para vocês. Noite. Foi complicado, mas o torcedor comemorou. Uma ótima noite para você. O sonho da glória eterna, ela continua vivo, sim, para Palmeiras e Flamengo na Libertadores. Os brasileiros venceram os jogos. Foi difícil, foi suado, mas a classificação tá lá, tá carimbada.
12: Os grandes capítulos da história da glória eterna são contados pelas façanhas dos heróis, que viram lendas com a bola rolando nos campos sul-americanos. Na Batalha Alviverde, o mestre Abel Ferreira conta com um gladiador que defende, mas também ataca e decide. Gustavo Gomes é referência em defesa e em ataque. No jogo duro diante do Cerro, o capitão do Verdão decidiu. Gomes soma 48 gols pelo Palmeiras, desses, 15 só na Libertadores. É o único jogador na história a marcar em 9 edições seguidas da competição. Passemos para o duelo do Maracanã, onde as lendas do Mengão decidiram. No primeiro tempo de domínio absoluto, Pedro serviu a Arrascaeta, que não titubeou no reencontro com esse time. No segundo tempo, o Cruzeiro conseguiu o empate, mas o destino reservava o triunfo rubro-negro. Durante a semana, Samuel Lino foi driblado por Arroio no gol do Cruzeiro. O jogador do Flamengo ficou deitado no lance e virou meme. Ontem foi a vez dele deixar o adversário no chão e fazer o gol da classificação.
20: Tudo bem, mas quem ri por último ri melhor. Hoje aconteceu, foi a minha vez de deixar o zagueiro deles no chão e fazer o gol da classificação. E o gol da classificação é o que mais importa.
12: Pela Sul-Americana, o Atlético Mineiro se deu bem. Como tinha vencido o jogo de ida, mesmo empatando em casa, conseguiu a vaga.
19: E ele apareceu, Ronaldinho Gaúcho, em mais um rolê aleatório, só que agora internacional. Vamos ver onde desembarcou o jogador de 46 anos.
12: Quase 11 anos depois da aposentadoria, o bruxo está de volta ao futebol profissional. Ele chegou hoje à Itália para reforçar um time da terceira divisão, o Ravenna. Jogar é o de menos. O craque vai brilhar mesmo em campanhas publicitárias e deve se tornar um acionista do clube. O presidente disse que o pentacampeão pode entrar em campo pelo menos uma vez para tentar o último gol na carreira. O projeto do Ravenna é ambicioso, disputar a primeira divisão na Itália. Uma façanha que o clube não chegou nem perto de conseguir. Ronaldinho Gaúcho pendurou as chuteiras em setembro de 2015, com a camisa do Fluminense.
19: O próximo rolê é sempre mais aleatório. Vamos falar da FIFA? Ela divulgou o calendário da Copa Feminina do ano que vem, que acontece aqui no Brasil. A abertura será no Maracanã, no dia 24 de junho, com a seleção brasileira em campo. E a final acontece no dia 25 de julho, também no tão sagrado Maracanã. O estádio do Corinthians é o que mais vai receber jogos, 10 no total. O sorteio dos grupos será realizado em dezembro. O Brasil, que é anfitriã, estará no grupo A. E a gente vai acompanhar a nossa seleção.
2: E torcer. Valeu.
19: Isso aí, boa noite.
3: Obrigado, Lívia.
4: Até amanhã.
3: Até amanhã.
4: Boa noite. Tchau, tchau.
3: Quanto tempo do dia você passa no celular? Muita gente nem se dá conta, mas a resposta pode ser assustadora.
4: É, os brasileiros estão entre os que mais gastam tempo em redes sociais, mais de 4 horas por dia. Nós superamos em mais de 1 hora a média mundial.
5: Digita ali, confere aqui, é olhar para a tela o tempo todo.
21: Você tem uma ideia de quantas horas você fica no Instagram por dia?
22: Muitas. Muitas.
21: Muitas quantas?
22: Ah, umas 6.
24: Umas 4.
21: Você acha muito?
24: Acho. Já acho muito. 4 eu já acho muito.
21: E por que você fica tanto em rede social?
24: Fico olhando Instagram, TikTok, WhatsApp.
5: O brasileiro usa muito as redes sociais. Aliás, tem uma das mais altas médias do mundo. De acordo com o levantamento, 29 horas por semana. São mais de 4 horas por dia. Bem maior do que a média global, de 2 horas e 39 minutos.
25: Até em contexto de segurança do trabalho, em vários segmentos, tanto na indústria, na parte de segurança, etc., isso entra como um protocolo de justamente falar que não pode fazer o uso de celular para não perder a atenção. E pasme, tem gente que prefere não entrar nesses segmentos para trabalhar porque não consegue ficar longe do seu celular.
5: A olhadinha no app do banco vira horas de TikTok ou Instagram. Somos atraídos pela enxurrada de conteúdos, mas ficamos por causa do algoritmo, que entende o que você gosta e entrega exatamente o que prende a sua atenção.
26: E tem muita gente que está tentando fugir disso. A Carol, que está aqui do meu lado, conseguiu. Carol, você usou uma estratégia quase que radical, né? Qual que foi?
27: Eu deleto o aplicativo durante a semana e só reinstalo aos finais de semana.
26: Então, de segunda a sexta, nada de rede social?
27: Nada de rede social.
5: Ela é gerente financeira, trabalha de casa e percebeu que estava deixando de fazer outras atividades por causa do celular.
27: Acordava ainda com tudo escuro, já abria o aplicativo e começava lá a rolar o feed. Às vezes deixava de descer aqui na academia do prédio.
5: E a atenção também precisa ser grande em relação ao conteúdo. O excesso de vídeos curtos, esses das redes sociais, pode atingir a saúde mental.
25: Fora os transtornos por ansiedade, né, que a gente acaba tá vendo, transtornos depressivos. Pessoas até que podem ter outras motivações e aí fazem o uso do celular como se fosse um alívio de tensão, como se fosse um remédio digital para tirar elas daquela realidade porque não tem condições de enfrentamento.
4: Gente, olha, agora a gente vai ter um momento de bastante alegria aqui no Jornal da Band. Eu vou fazer um certo suspense porque a gente tem uma convidada muito especial, então eu vou apresentá-la usando um bordão dela. Olha onde eu tô, do lado da boiadeira Ana Castela. Já vou me aproximar para dar boas-vindas. Olha
27: muito
4: só,
27: obrigada.
4: Gente, muito bem-vinda. A Ana Castela está aqui hoje com a gente em comemoração aos 50 anos da Rádio Band FM. Ela vai fazer um show, um pocket show exclusivo essa noite aqui no Grupo Bandeirantes. Por isso a gente tem a honra de te receber. Eu queria saber de você, o que, que vai ter nesse show que a gente vai ter o privilégio de assistir de pertinho, assim?
27: Vou te falar, vai ter muita música, muitas perguntas, vai rolar entrevista ali no meio, o pessoal também poder conhecer um pouquinho mais de mim, né? Não só da Ana Castela, mas também da Ana Flávia. Bom, muita alegria, né? E muitos fãs pertinho de mim
4: hoje. E o principal hit do momento? Vai todo mundo esperar por isso.
27: Não, vai ter, ué, vai ter demais a conta.
3: Olha lá, já tem imagem no telão.
27: Olha
3: da rádio.
27: Ah, o povo, que legal,
3: tá,
27: eu ainda
3: esperando.
27: Não tinha visto.
4: O público assistindo a gente no Jornal da Band, vibrando de ver que você já está aqui.
3: Deixa eu te perguntar uma coisa importante que eu acho que é legal para você passar, para quem está assistindo a gente. É o seguinte, você tem mais de 45 milhões de pessoas que te seguem nas redes sociais. Que conselho você dá para essa gente? A gente sempre fica falando sobre responsabilidade nas redes sociais e o pessoal te curte. Quer saber teu conselho.
27: Conselho, você diz...
3: Conselho sobre usar as redes. A gente deu agora uma matéria sobre o tempo que as pessoas ficam, o que as pessoas curtem, como usam as redes sociais.
27: Bom, por incrível que pareça, hoje, né, a rede social, querendo ou não, é uma forma de trabalho também hoje em dia. Então, acho que é por isso também que o pessoal deve estar usando muito. Mas eu aconselho vocês a... Não percam o tempo de vocês só no telefone, vão atrás. Eu adoro andar a cavalo, então assim, o meu dia é totalmente focado fora do telefone. Eu falo assim, que se um dia um Insta, o meu telefone cair, deixa ele lá, não precisa trazer de volta não. Eu adoro fazer futebol, eu adoro andar a cavalo, eu adoro ir na academia. Então, assim, a minha vida ela é muito ativa. Então, é isso que eu tento falar sempre para a criançada também, principalmente. Não fiquem só na frente das telas. Eu tenho uma irmã também de 10 anos e eu falo muito para ela, ó, você tem teu telefone, eu cuido das suas redes sociais, só que são momentos. Não é o momento que você quer, porque nem idade você tem ainda. É. Então, vai brincar, vai se sujar, vai ser criança. Porque depois que você cresce, meu Deus, a sua vontade é de voltar a ser criança de novo, né?
4: Vamos dançar, vamos cantar, vamos assistir Ana Castela, né? Daqui a pouquinho, às 8h30, começa esse show aqui, então, sim, dentro do Grupo Bandeirantes. É uma palhinha?
27: Vamos, que vou falar, cantar Olha Onde Eu Tô. Ele falou que se eu botasse o meu chapéu, acabou. Ele queria fazer eu mudar lá do interior. Ele falou pra eu escolher entre a banda e o amor. Olha onde eu tô, olha onde eu tô.
4: No Jornal da Band.
23: É isso aí, brigadão.
4: Obrigada.
27: Obrigada, gente. Um beijo pra vocês e um bom trabalho.
4: Tchau, tchau. Bom show.
23: Falar agora de turismo. O turismo em massa na Europa, que está provocando mais reações de moradores preocupados com o custo de vida. Quem conta é a Sônia Blota.
0: Multidões que chegam a todo momento, de todos os cantos do mundo. É assim em Paris, Veneza, Barcelona. Na cidade espanhola, com os preços dos hotéis e aluguéis por temporada nas alturas, a hospedagem de frente para o mar ficou assim neste verão. Em plena areia, a céu aberto. O turismo que move boa parte da economia nessas cidades hoje está longe de ser comemorado por todos os moradores. Os alvos principais da revolta são as hospedagens de curta duração em plataformas online, como Booking e Airbnb. Em alguns lugares, a vizinhança das hospedagens para turistas resolveu partir para a sabotagem. Cola nos cadeados e fechaduras e pichações nos muros. Fora turistas. A própria Comissão Europeia reconhece o problema. O turismo excessivamente concentrado pode provocar superlotação, poluição, pressão sobre a moradia, aumento do custo de vida e sobrecarga de recursos como a água. Por outro lado, o turismo também gera empregos, arrecada impostos e movimenta a economia. Este café parisiense vive lotado. E para quem trabalha servindo turistas, quanto mais, melhor.
1: É um prazer, são bons turistas, os brasileiros também.
0: No último ano, a União Europeia bateu novamente recorde de visitantes. Mais de 3 bilhões de diárias em estabelecimentos turísticos. Cidades em vários países do continente tomaram medidas para controlar o turismo. A maioria com taxas e restrições. Algumas chegaram a proibir os aluguéis por temporada.
23: Olha, é estranho para a gente essa reação absurda contra o turista na Europa. Até porque a nossa presença nesse mercado é modesta. Em 2025, o Brasil recebeu 9 milhões e 300 mil estrangeiros. Se tivesse a mesma proporção da França, seriam mais de 300 milhões. Se repetisse a da Espanha, mais de 400 milhões. São Paulo recebe menos de 2 milhões de estrangeiros por ano. Se repetisse a concentração de Barcelona, seriam 84 milhões. É nessa escala que operam os principais destinos europeus. É claro que o excesso tem que ser administrado, mas a hostilidade embute uma ingratidão. Boa parte da prosperidade europeia foi construída transformando história, cultura e belezas naturais em fonte de receita e emprego. O turista não pode pagar pela incapacidade dos governos de administrar o sucesso que eles próprios promoveram.
4: Bom, gente, a boiadeira já foi, mas faltou a gente dar uma informação importante. O show da Ana Castela é aqui dentro da Band, mas você aí de casa vai poder assistir assim que acabar o Jornal da Band. É só você procurar no YouTube o canal da Rádio Band FM, que ela vai estar lá ao vivo para você curtir tudo aí da sua casa. Então, daqui a pouco, no final do Jornal da Band, você já liga lá. Vamos seguir com o Mapa Tempo agora. A semana termina com virada no tempo. A chegada de uma massa polar derruba as temperaturas e a frente fria associada ao ciclone extratropical que agia lá no sul agora avança pelo país. Alerta para ventos de até 70 km por hora no leste de São Paulo e também no sul de Minas. Agora, na cidade do Rio de Janeiro e em áreas próximas à costa
13: costa do estado, as rajadas podem chegar aos 90 km por hora. Também há condição para chuva intensa em parte do sudeste. Atenção especial para o litoral paulista e também para o Rio de Janeiro. No sul, as temperaturas caem ao longo do dia, mínima de 11 graus em Porto Alegre, 16 em Florianópolis e 12 em Curitiba. Na capital paulista, ainda faz calor pela manhã, mas as pancadas de chuva ganham força à tarde. Mínima de 15, máxima de 26, no final de semana vai esfriar. No Rio de Janeiro, pode chover forte à noite, mas o dia também será quente, máxima de 34 graus. São Luís, com máxima de 31, também com sol. Porto Velho, 35. E Teresina, máxima de 36.
3: Na China, foi condenado à prisão perpétua o fundador de uma incorporadora que quebrou há 5 anos, deixando 1,5 milhão de famílias sem os imóveis que elas tinham comprado. O colapso da Evergrande também abalou a economia do país.
6: Em 2017, Wei Kaiyan era o homem mais rico da Ásia. Hoje, aos 67 anos, foi condenado a passar o resto da vida atrás das grades. Uma queda e tanto para quem saiu de uma família pobre, trabalhou numa siderúrgica e criou a Evergrande em 1996, uma incorporadora imobiliária. Duas décadas depois, a fortuna dele chegava a 45 bilhões de dólares. O dinheiro veio principalmente do maior boom imobiliário do mundo. Na China, apartamento virou investimento, reserva para o futuro e símbolo de prosperidade. As construtoras cresceram no embalo, mas com dívidas. A Evergrande levou esse modelo ao limite. Vendia imóveis ainda na planta, pegava dinheiro emprestado, comprava mais terrenos, lançava mais projetos e seguia girando a máquina. Em 2020, o governo chinês apertou as regras para conter o endividamento das construtoras e esfriar a bolha imobiliária. No ano seguinte, vieram os calotes. A Evergrande acumulava mais de 300 bilhões de dólares em dívidas e outras obrigações.

0: condenado por crimes que incluem fraude, desvio de recursos, captação ilegal e suborno, depois de ter se declarado culpado em abril. A justiça ainda aplicou multas de 11 bilhões de reais e mandou confiscar todos os bens pessoais dele. Outros 56 réus ligados ao grupo também foram condenados a penas mais brandas. A sentença é de primeira instância e ainda cabe recurso.
1: O julgamento sobre a morte de Diego Maradona pode ser anulado de novo na Argentina. Advogados de um dos réus descobriram que a junta médica responsável pelo caso pode ter analisado, por engano, exames renais do pai do jogador, que morreu em 2015 e tinha o mesmo nome do filho. Com a suspeita, o tribunal decidiu suspender as audiências em uma semana para a investigação. O ídolo do futebol argentino morreu em 2020. 7 profissionais de saúde são acusados de homicídio por negligência. No ano passado, o primeiro julgamento foi anulado, depois que uma das juízas participou de um reality show sobre o assunto sem autorização.
2: A polícia prendeu 2 homens que faziam parte de uma quadrilha que aplicava o golpe Boa Noite Cinderela em turistas no Rio de Janeiro. As vítimas eram atraídas por aplicativos.
3: Estas imagens foram feitas por um amigo da vítima. O turista de Rondônia estava no Rio a passeio. Nos vídeos dá pra ver que o jovem mal consegue ficar acordado.
4: Deixa eu mostrar como é que você tá.
3: Na noite anterior, ele se encontrou com um rapaz que conheceu num aplicativo de mensagens. O golpista foi acompanhado de um comparsa. As câmeras de segurança da Orla de Copacabana registraram o momento em que os 3 passeavam no calçadão, por volta de 8 da noite. Ao chegarem na praia, os criminosos quiseram tomar uma caipirinha e indicaram um ambulante com quem poderiam comprar a bebida.
5: Eu bebi caipirinha e a última frase que eu lembro é que estava muito doce. Depois eu não lembro mais de nada, absolutamente nada do que aconteceu.
3: O jovem foi encontrado por volta de 6 horas da manhã do dia seguinte, praticamente desacordado. A vítima teve a carteira, o celular e outros pertences roubados.
6: Um laudo do Instituto Médico Legal revelou que o rapaz foi dopado com clonazepam, um calmante de venda controlada.
7: É muito comum, porque esse tipo de medicamento ele é vendido em redes de farmácia. Então, esses criminosos conseguem acessar esse medicamento, que é um medicamento tarja preta, que dependeria de receita médica, mas infelizmente eles conseguem comprar e ter acesso ao medicamento.
3: O caso aconteceu em agosto do ano passado. Caio da Silva Alves, que marcou o encontro com a vítima, já foi identificado pela polícia. Ele se apresentou como Ângelo no aplicativo e é considerado foragido. O comparsa que aparece no vídeo ainda não foi identificado. Outros 2 envolvidos no golpe foram presos nesta quarta-feira.
1: A Procuradoria-Geral da República pediu hoje ao Supremo para transferir as investigações do caso Lulinha para a primeira instância. O filho mais velho do presidente Lula é investigado por tráfico de influência.
8: A PGR pede a transferência para a primeira instância dos inquéritos abertos contra Fábio Luiz Lula da Silva. As investigações estão sob responsabilidade dos ministros André Mendonça e Flávio Dino. Se a decisão for pela transferência, os casos saem do STF e vão para a primeira instância da Justiça Federal. Isso porque o suposto crime investigado é de tráfico de influência no âmbito do governo federal. Nesse caso, todo o material já obtido nas investigações permaneceria com a Polícia Federal. O argumento da PGR é que o filho do presidente não tem foro especial e que, por isso, o caso não deveria permanecer no Supremo. Fábio Luiz é investigado pela Polícia Federal por atuação em parceria com a lobista Roberta Luxinger, em Brasília. A suspeita é de que os 2 atuavam para facilitar o acesso de empresários a órgãos do governo. A tendência é que os ministros André Mendonça e Flávio Dino mantenham as investigações no Supremo.
1: A seguir, pela quarta vez no ano, drones no Aeroporto Internacional de São Paulo provocam cancelamentos e atrasos em voos.
9: Rússia faz um dos maiores ataques contra a capital da Ucrânia, atinge áreas civis e causa pelo menos 16 mortes.
1: Donald Trump ameaça o Irã com um dia D econômico, com novas sanções contra o país e também com quem faz negócios com o governo iraniano.
9: Bom, o Jornal da Band faz uma pausa e volta em instantes. Fica com a gente.
1: Até já.

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2: Pelos próximos 2 minutos, informações da sua região.
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6: Hoje, 21h30, tem Corinthians e Rosário Central pela Libertadores em Itaquera. Esteja atento à movimentação da Rádio ao Leste, que no sentido bairro agora tem lentidão entre as estações Carrão e Vila Matilde do metrô, também nas proximidades de Arthur Alvim. 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
2: 8 horas e 14 minutos. 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
2: Em instantes, mais um bloco do Jornal da Band.
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2: 8h15, vem aí mais um bloco do Jornal da Band.
12: Aconteceu mais uma vez, gerando risco, gerando prejuízo, drones causando cancelamento, causando atraso em voos no Aeroporto Internacional de Guarulhos, em São Paulo.
8: 40 minutos sem pousos nem decolagens. Drones provocaram um desvio de 20 voos e o cancelamento de 8 no aeroporto de Guarulhos ontem à noite. Quase 5 mil passageiros foram afetados. Só o prejuízo inicial é de quase 2 milhões de reais, de acordo com a Associação Brasileira das Empresas Aéreas. É a quarta vez só neste ano que drones invadiram o espaço aéreo do maior aeroporto do país. Em fevereiro, Guarulhos ficou fechado por 3 horas. Um avião que ia para Lisboa chegou a abortar a decolagem quando já iniciava a subida.
13: Imagine quem está lá dentro.
14: Os pneus estão pegando fogo.
8: Ainda não se sabe quem eram os responsáveis pelos drones que invadiram o espaço aéreo. Uma das soluções contra isso é o uso de sistemas capazes de rastrear e derrubar o equipamento do ar. Na Inglaterra, o aeroporto de Gatwick adotou equipamentos do tipo depois de uma situação caótica em 2018. Por causa de 2 drones, as operações ficaram suspensas por mais de 30 horas. 40 mil passageiros foram afetados. No Brasil, a instalação de um sistema antidrones é uma reivindicação das companhias aéreas, mas ainda está em discussão na ANAC.
15: Agora um destaque internacional: sem conseguir encerrar o conflito com o Irã, o presidente americano Donald Trump tenta ampliar as sanções econômicas contra o país.
16: Depois de provocar o Irã com um mapa que mostra o Estreito de Hormuz como território americano, Donald Trump promete uma guerra econômica contra o país. A ameaça do presidente não foca apenas no regime dos ayatolás, mas em todos os países que têm relações comerciais com os iranianos. Por trás da ameaça existe uma dúvida. Não está claro como seria esse dia D econômico, pois o país já é alvo de sanções americanas. Além disso, os iranianos têm uma longa lista de parceiros, incluindo aliados históricos dos Estados Unidos, como Coreia do Sul e Alemanha. O ministro das Relações Exteriores do Irã, Abbas Araghchi, chamou a nova ameaça de ilegal e desumana. Disse ainda que as falas de Trump buscam, na verdade, distrair a opinião pública de uma crise econômica que cresce dia após dia. O aumento da dívida dos Estados Unidos é um desses aspectos. Pela primeira vez, a dívida pública americana passou a marca dos 40 trilhões de dólares. Só este ano, 2 trilhões devem ser adicionados ao déficit, o que contradiz a promessa de Trump de reduzir despesas do governo. Parte desse aumento vem do conflito com o Irã. Em quase 6 meses, o Pentágono torrou cerca de 40 bilhões de dólares, mas estimativas independentes falam de cifras acima dos 100 bilhões. A alta do petróleo, efeito colateral do conflito no Oriente Médio, também impacta os combustíveis e aumenta a inflação, uma conta amarga paga por milhões de americanos. Esse cenário ajuda na queda livre da popularidade de Trump. A última pesquisa apontou que apenas 33% dos entrevistados aprovam o governo. A desaprovação passou para 64%.
17: E na Rússia, um boato de confisco de dinheiro pelo governo provocou uma corrida aos bancos. No fronte de guerra, novos ataques deixaram mortos na capital da Ucrânia.
18: Desespero. Essa mulher chora pela morte do neto, que estava num prédio residencial de Kiev, atingido por um míssil. Nesta madrugada, forças russas voltaram a atacar fortemente a capital da Ucrânia. Um hospital e uma escola foram atingidos. Segundo autoridades, pelo menos 16 pessoas morreram e mais de 30 ficaram feridas. Na contraofensiva, a Ucrânia vem aumentando os ataques contra instalações de petróleo na Rússia, que diz ter abatido mais de 700 drones ucranianos hoje de madrugada. A população russa sofre no bolso os efeitos da guerra, que já dura mais de 4 anos. Com a falta de combustíveis por causa de danos em refinarias, as filas nos postos são quilométricas. Outro problema é o medo de um confisco por parte do governo, que, segundo a mídia americana, levou a um saque recorde nos bancos, calculado em 16 bilhões de reais. Mesmo longe do front, a guerra produz efeitos. Aqui na Alemanha, foi inaugurado um novo centro de defesa antidrones. É uma resposta do governo ao que ele considera ser uma ameaça crescente. O novo órgão fica no leste do país e vai atuar na pesquisa e desenvolvimento de drones, além de fazer testes em campo. Duas semanas atrás, um drone com explosivos foi detectado no aeroporto de Leipzig. O local é um importante centro logístico para envio de armas à Ucrânia. Políticos e especialistas suspeitam que a Rússia esteja por trás do incidente. Cristiane Ramalho, correspondente da Deutsche Welle de Berlim, para o Jornal da Band.
14: A seguir, cena de desespero em Goiás. Uma mulher salta de um sobrado para fugir de incêndio no ar-condicionado e é internada com fraturas.
15: O que estaria por trás da decisão do príncipe Harry e da mulher Meghan de retornarem à Inglaterra depois de 6 anos? A gente te conta daqui a pouquinho aqui no Jornal da Band.
14: Fica por aí.
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22: Eu sou o Sérgio Weib e está começando agora o Minuto do Empreendedor, apresentado pelo Banco BTG Pactual Empresas, que tem entre os seus propósitos ajudar você, empresário e empreendedor, a alcançar o sucesso. Comigo, André Guilmon, CEO da Brasil Agro. André, quais valores e atributos você recomenda aos jovens empresários e empreendedores para que eles alcancem o sucesso?
23: Tem que começar com uma pitada muito grande de resiliência e humildade. Essa abnegação pela resiliência e pela humildade faz você aprender, faz você se desenvolver. Então é por aí que vocês têm que começar, com resiliência, com humildade de saber dizer, eu não sei, quero aprender e quero me desenvolver. É a fórmula do sucesso.
22: Fórmula que permitiu o sucesso do André Guilmon. Presente aqui no Minuto do Empreendedor, apresentado pelo BTG Pactual Empresas.
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15: Uma cena de desespero na cidade de Anápolis, em Goiás. Uma mulher precisou se jogar da sacada do sobrado por causa de um incêndio. Vizinhos tentaram amortecer a queda, mas ela acabou sofrendo fraturas e foi internada também com queimaduras. O fogo teria começado durante a manutenção do ar-condicionado no lado de fora da casa.
6: O ministro de Segurança Nacional de Israel exibiu as obras de um futuro centro para enforcamento de palestinos. Será o destino de presos condenados à morte por ataques considerados terroristas. A execução foi incluída no Código Penal israelense em março e não se aplica a judeus. Conhecido por posições extremistas, Itamar Ben-Gvir defendeu nesta semana a matança diária de palestinos na faixa de Gaza.
15: A polícia da Inglaterra investiga um possível crime de ódio contra muçulmanos. Criminosos atacaram um local onde era realizado um casamento. Uma câmera de segurança mostra 3 homens atirando coquetéis Molotov contra as vítimas paquistanesas. 2 carros esportivos, uma McLaren e uma Ferrari, que estavam estacionadas na frente do prédio, pegaram fogo. Não há registro de feridos. Até o momento, ninguém foi preso.
6: E uma decisão está agitando a realeza britânica. 6 anos depois de romper com a família, o casal Harry e Meghan vai voltar a viver no Reino Unido.
24: O príncipe Harry e a esposa Meghan Markle deixarão a mansão na Califórnia e voltarão para a Inglaterra. Os filhos do casal, Archie, de 7 anos, e Lilibet, de 5, já estão até matriculados na nova escola. Lá, o ano letivo começa em setembro. O novo endereço deve ser Althorpe, uma propriedade de campo a quase 130 quilômetros de Londres, que pertence à família da princesa Diana. O maior contato dos filhos com a família materna é apontado como um dos fatores que pesaram na decisão de Harry. Mas, segundo os tabloides ingleses, uma derrota nos tribunais também pesou na decisão. Em julho, Harry e outras celebridades, como Elton John, perderam um processo por violação de privacidade movido contra um tabloide. Com o revés, Harry e os outros famosos podem ser obrigados a pagar o equivalente a 230 milhões de reais em indenizações. Mesmo com a reaproximação com a família, Harry e Meghan não poderão retomar os títulos reais. A imprensa inglesa diz que o rei Charles III soube dos planos do filho caçula apenas no último domingo e viu com bons olhos a chance de passar mais tempo com Harry, Meghan e os netos.
15: Obrigada pela sua companhia. Outras notícias logo mais no Jornal da Noite e o Jornal da Band está de volta amanhã.
6: Você fica agora com a novela Guerra das Rosas. Boa noite e amanhã tem mais.
15: Tchau, tchau.
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2: A apresentação que você vinha acompanhando aqui na Band News FM foi de Eduardo Eneg e também Adriana Araújo. O Jornal da Band volta amanhã.
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32: O nosso ouvinte Bernardo Duarte escreve perguntando sobre as aranhas. Manu, se a teia das aranhas é feita para grudar os insetos, por que que a própria aranha não fica presa nela? Adorei sua pergunta, Bernardo. E eu vou te explicar agora. Ó, porque uma teia de aranha, ela é muito mais sofisticada do que parece. Quando a gente olha para ela, parece que todos aqueles fios são iguais, mas não são. Em muitas teias, existem fios estruturais que formam a sustentação da teia e existem regiões especializadas na captura das presas. Alguns fios podem receber gotículas adesivas extremamente eficientes para segurar um inseto que bate na teia. E a aranha conhece perfeitamente toda essa estrutura. Ela se movimenta de maneira muito precisa, apoiando as patas nos locais adequados e reduzindo o contato com as regiões mais pegajosas. As próprias patas das aranhas também possuem estruturas microscópicas que participam dessa interação com os fios. Mas tem uma coisa ainda mais incrível ainda. A seda da aranha não é um único material. Uma mesma aranha pode produzir diferentes tipos de seda para diferentes funções: sustentação, captura, proteção dos ovos, deslocamento e outras necessidades. Ou seja, aquilo que parece apenas um monte de fio é, na realidade, uma construção feita com materiais especializados. É como se a aranha carregasse dentro do próprio corpo uma pequena fábrica de materiais e depois construísse uma estrutura de engenharia. É sensacional! Participe também da nossa coluna enviando sua dúvida para elbicho@bandnewsfm.com.br ou então pelo meu Instagram, Manu Karsten. 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
11: O Corinthians tem jogo decisivo pela Libertadores hoje contra o Rosário Central da Argentina, na Neoquímica Arena, às 21h30. Na partida de ida, deu um empate sem gols. E quem vencer a partida no tempo normal avança para as quartas de final da competição. Novo empate por qualquer placar, a decisão vai para os pênaltis. Depay, de contrato renovado, é esperança do Corinthians hoje por uma vaga na próxima fase da Libertadores. O atacante está à disposição do técnico Fernando Diniz, depois de 85 dias sem defender o timão. A última partida de Depay foi contra o Platense pela Libertadores no dia 27 de maio. Depay disputou 5 jogos pela Libertadores, não marcou nenhum gol e deu 2 assistências. E pela Sul-Americana, ele marcou 1 gol em 7 partidas disputadas. Para o técnico Fernando Diniz, o atacante holandês pode ajudar o Corinthians a avançar para as quartas de final da Libertadores, porque ele cresce em jogos grandes e decisivos. Se o Corinthians avançar para as quartas de final, vai enfrentar o Estudiantes da Argentina e o segundo jogo será na Neoquímica Arena. Mais de 40 mil ingressos foram vendidos antecipadamente. Dito tudo isso, eu diria, eu quero é mais.
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0: 8 horas mais 42 minutos, 8h42, ótima noite a você, ouvinte Band News FM, está no ar o futebol desta quinta-feira por aqui, numa noite de definição de Copa Libertadores da América. Daqui a pouquinho, às 9h30, bola rola na Zona Leste de São Paulo, tem Corinthians e Rosário Central da Argentina na Arena em Itaquera, valendo vaga nas quartas de final da Copa Libertadores. E você, claro, acompanha tudo com transmissão da equipe de esportes da Band News FM no primeiro jogo na ida na Argentina, empate sem gols, ou seja, duelo completamente aberto agora para o jogo de volta. Quem vencer avança, vai às quartas de final e pega o Estudiantes na próxima fase. Em caso de um novo empate, vamos às disputas por pênaltis e você confere tudo aqui. Com a narração do Marcelo Duó, comentários do Léo Fontes, reportagens do Lucas Belotti, eu, Maurício Ferreira, estarei com vocês por aqui na apresentação e no plantão. Ao fundo da Band News FM, já com o som ambiente de Itaquera, daqui a pouquinho é para lá que nós vamos, já com as primeiras informações, as escalações definidas nessa noite de retorno de Memphis Depay ao time do Corinthians. O timão que vem de derrota no Campeonato Brasileiro, o técnico Fernando Diniz não preservou os titulares no último fim de semana, mesmo assim a estratégia saiu ali não da maneira como o técnico alvinegro gostaria, derrota para o Cruzeiro e agora, claro, o grande objetivo, a classificação às quartas de final da Libertadores. Transmissão da Band News FM que, claro, vai contar com a sua participação aqui pelo nosso WhatsApp no 11 999 592 100. 11 é o nosso código de área para você, ouvinte fora de São Paulo, 999 592 100. Pode mandar para cá a sua mensagem de texto, ó. Manda sua mensagem de áudio também, seu nome, a cidade de onde você está falando e o áudio sempre curto, com 15, 20 segundos para a gente rodar a voz do ouvinte Band News FM também por aqui na nossa transmissão. Estamos ao vivo já com imagens pelo YouTube da Band News FM, claro que por lá no nosso chat você também vai mandar o seu recado para cá e vamos juntos a partir de agora, porque em pouco mais de 45 minutos a bola vai rolar em Itaquera. Sigo de olho por aqui nos outros jogos da rodada, daqui a pouquinho a gente atualiza tudo. Tem Mirassol em campo nesse momento também, brigando por uma vaga nas quartas de final da Copa Libertadores da América. Santos e Vasco em campo pela Copa Sul-Americana. Já já a gente passa tudo a limpo, mas antes, vou para Itaquera, vou à Zona Leste de São Paulo para o primeiro giro de informações e os detalhes do Corinthians nessa noite de Copa Libertadores. Chegam com Lucas Belotti. Tudo bem, Luquinhas? Um abraço a você, uma ótima noite.
1: Tudo bem, Mal? Grande abraço a você, a todo mundo ligado e sintonizado na nossa transmissão. É o Timão tentando retornar às quartas de final da Copa Libertadores, fase que disputou pela última vez em 2022, quando acabou derrotado para o Flamengo. Para isso basta, como você muito bem explicou, uma vitória simples aqui diante da torcida Itaquera, expectativa de mais de 45 mil torcedores, todos os ingressos comercializados, inclusive os das áreas mais nobres, um dos camarotes aqui, e assim como a torcida visitante, que também esgotou os 2 mil ingressos que estavam à disposição para venda. Nesse momento, o presidente Osmar Stabile está aqui no gramado da Arena em Itaquera, conversando com alguns apoiadores e aguardando a subida dos times. Só os goleiros no aquecimento de ambos os lados, do lado argentino e do lado brasileiro. Torcida do Rosário, que também chega em peso há pouco. Mais de 6 ônibus também desembarcando. O espaço já está quase lotado, então vai ficar ainda mais abarrotado antes da bola rolar. Bom destaque corintiano, é claro, está no banco de reservas hoje, depois de muito tempo, a última vez, no dia 27 de maio, Memphis Depay volta a vestir oficialmente a camisa do Corinthians, é opção para o técnico Fernando Diniz no banco de reservas, porque entre os titulares, nenhuma mudança em relação à equipe que empatou no gigante de Arrochito em Rosário, na Argentina, na partida de ida 0-0. O mesmo time manda a campo o técnico Fernando Diniz, exceção à troca óbvia e obrigatória do Alan, que acabou expulso naquele jogo e cumpre suspensão na partida de hoje. Hugo Souza, Mateuzinho, Gabriel Paulista, Gustavo Henrique e Matheus Bidu, quarteto de zaga, mais o goleiro que o torcedor corintiano tá pra lá de acostumado, Ranieri, Carrídio ganhando a vaga do Alan, Breno Bidon e Rodrigo Garro, com a dupla Caio César e Pedro Raul, escolhida por Fernando Diniz desde a lesão de Yuri Alberto e ainda na iminência de contar com o Memphis, que não tem condições de atuar os 90 minutos. A expectativa é de que ele entre no segundo tempo. A depender do contexto do jogo, essa minutagem pode ser alterada. 45 minutos, esse é o teto. Mas pode ser que seja menos se o Coringão conseguir resolver as coisas um pouco mais cedo por aqui, Mal.
0: E é claro que é isso que o torcedor corintiano espera, né? Embora esteja com saudades, né? Certamente de Memphis Depay, o holandês do Corinthians, mas que a situação já esteja tranquila o quanto antes. Claro, né? Que num cenário, na teoria, não deve ser tão fácil assim contra um Rosário Central da Argentina, já carimbado também de Copa Libertadores da América, mas é noite, claro, né, para o torcedor corintiano matar a saudade de Memphis Depay e quem sabe comemorar também essa classificação às quartas de final da Copa Libertadores da América. E do outro lado, meu caro Lucas Belotti, porque se o Corinthians no fim de semana, na derrota pro Cruzeiro no Campeonato Brasileiro, não conseguiu preservar os titulares, né, não foi a estratégia adotada pelo Fernando Diniz, do outro lado, um Rosário Central que chega mais descansado para esse compromisso, né?
1: Com toda a certeza, viu, Mal? Porque dos 11 escolhidos pelo técnico Jorge Almirón para iniciar a partida aqui de logo mais contra o Corinthians, só um esteve em campo desde o início na partida contra o Barraca Central na última rodada do Campeonato Argentino. Dois tiveram minutos, ou seja, dos 11 titulares, 9 nem sequer entraram em campo na partida do último fim de semana no Campeonato Nacional. O momento em que o Rosário entra em campo aqui para aquecimento e já já vai iniciar também os trabalhos com bola. Em relação à primeira partida, o jogo de ida, são duas as trocas, viu? Uma no meio-campo, Federico Navarro, que entrou no segundo tempo, hoje inicia a partida entre os titulares e o chileno Pizarro vai para o banco de reservas. E a outra mexida é na frente. Alan Rodrigues, exatamente esse atleta que citei, que jogou a última partida, marcou um golaço, gol da vitória por 1-0 sobre o Barraca Central e convenceu o treinador. O ex-internacional é titular na partida de hoje, assumindo a vaga que no jogo de ida foi de Cantizano. De resto, o mesmo Rosário, que defende a melhor defesa da Libertadores. Tem esse título e é defendido exatamente nesse setor do campo pelo goleiro Ledesma e pelos quatro defensores. Agostinho Sandes, lateral direito, Emanuel Coronel, lateral esquerdo, entrou no segundo tempo na partida contra o Barraca Central, e os dois zagueiros Gaston Ávila, ex-Fortaleza, e o Ovando, jovem, 20 aninhos de idade. No meio-campo, Franco Ibarra, Federico Navarro e o craque capitão Ángel Di María, com Alan Rodrigues, Campas, ex-Grêmio, e Copete como os três atacantes, os 11 escolhidos do Jorge Almirón, para quem sabe voltar às quartas de final. Rosário conseguiu isso pela última vez lá em 2016. 10 aninhos que não chega a essa fase da Libertadores da América.
0: Faz tempo que o Rosário não chega entre as 8 melhores equipes da Copa Libertadores, e o torcedor corintiano espera que não seja mais uma vez agora em 2026, 8 horas e 50 minutos. Daqui a pouquinho a gente volta para Itaquera, girando também Marcelo Duó, já já com as primeiras análises do nosso comentarista Léo Fontes, porque agora é hora de girar os outros jogos. É o seguinte, viu, Libertadores, o Corinthians e o Rosário Central vão definir a última classificação às quartas de final, e nesse momento tem bola rolando já nos acréscimos do segundo tempo, e a LDU tem que erguer as mãos para o céu e agradecer que não está sendo goleada em casa pelo Mirassol, porque o time comandado pelo técnico Rafael Guanais já teve uma enormidade de chances agora no segundo tempo e não conseguiu converter. O jogo está 0-0, já entramos nos acréscimos do segundo tempo. Na ida, em Mirassol, no Maião interior de São Paulo, empate em 1-1, ou seja, resultado por enquanto então que vai levando a disputa para os pênaltis. E é desse jogo que sai o adversário do Palmeiras nas quartas de final, o Verdão, que ontem bateu o Cerro Porteño por 1-0 em Assunção, no Paraguai, e confirmou a classificação. Então, dois jogos nesta quinta-feira, LDU e Mirassol vão empatando em 0-0 e por enquanto levando a disputa para os pênaltis, e daqui a pouquinho, às 9h30 da noite, então, na Arena em Itaquera, tem Corinthians e Rosário Central brigando pela última vaga entre as 8 melhores equipes da Copa Libertadores. Copa Sul-Americana, o Vasco está aplicando uma goleada 4-1 para cima do Olímpia lá em Assunção, no Paraguai. No jogo de ida, empate em São Januário, o time do técnico Pedro Emanuel também está garantindo aí a classificação à próxima fase da Copa Sul-Americana com essa boa vantagem. Até esperava-se, né, um resultado, um jogo um pouco mais apertado, mas o Vasco então está avançando a sequência da competição, segue vivo aí, ainda quem sabe em busca desse título da Copa Sul-Americana, o Vasco que espera também para conhecer o seu adversário, que sairá só na quarta-feira da semana que vem, no jogo de volta entre River Plate e Santa Fé da Colômbia. Quem está em campo também, eu já vou colocar na roda por aqui para atualizar tudo do Santos, é ele, meu caro Yuri Queiroga, tudo bem? Uma ótima noite a você, um abraço. Como anda a situação do Peixe em campo também pela Copa Sul-Americana, Yuri?
2: Maurício Ferreira, boa noite para quem está acompanhando a gente na Band News FM. 48 minutos do segundo tempo agora em Ambato, no Equador. O Santos acabou de perder a chance de matar a classificação para as quartas de final da Copa Sul-Americana. Pedro Assis, num contra-ataque puxado pelo Rony, a bola dividida com o zagueiro, a bola sobrou para o garoto Pedro Assis, que entrou no lugar do Cabadeiro, paraguaio, jogou a Copa do Mundo pela seleção local, pela seleção do Paraguai, e o Pedro Assis na frente do goleiro Rodrigo Rodrigues mandou a bola por cima, mandou pela linha de fundo. Falta um minuto e meio para terminar o jogo, zero para o Macará, zero também para o Santos. É um empate que vai dando a classificação ao Santos para as quartas de final da Copa Sul-Americana, já que o Peixe venceu o jogo de ida por 2-1 lá na Vila Belmiro. A gente vai acompanhando tudo por aqui. Por enquanto, tá se decidindo no tempo normal, Maurício Ferreira.
0: Boa, Yuri Queiroga. Jogo lá nos acréscimos do segundo tempo. Qualquer coisa você chama por aqui, a gente atualiza também esse placar do Santos, que tá se classificando para pegar o Galo nas quartas de final da Copa Sul-Americana. Eu tô de olho no Mirassol, em um interior de São Paulo, apreensivo nesse momento com essa possibilidade do Leão avançar às quartas de final da Copa Libertadores. 9:30 da noite pela Sul-Americana, tem Botafogo também em campo, hein? O time carioca que no jogo de ida contra o Cienciano lá no Peru, na altitude de Cusco, acabou batido por 6-1. A situação não é fácil, o Botafogo precisa de uma goleada, pelo menos 5 gols de diferença para avançar as quartas, para levar a disputa para os pênaltis, 6 ou mais gols para avançar diretamente às quartas de final. Botafogo que passou por muitas mudanças, não tem mais o técnico Franklin Carvalho e será comandado hoje pelo Rodrigo Belão, o técnico do Sub-20. Essa missão quase impossível do Botafogo, mas quem sabe a estrela solitária conseguindo um milagre no Rio de Janeiro. A gente vai acompanhar tudo e a gente também conta aqui ao longo da nossa transmissão de Corinthians e Rosário Central. Deixa eu voltar para o futebol paulista, mas hoje tivemos treinamento aberto do São Paulo aqui na Zona Oeste, na Barra Funda, e Aline Fanelli esteve por lá para acompanhar toda a movimentação do São Paulo, que está classificado às quartas de final da Sul-Americana, terá agora pela frente o Boca Juniors, e a Aline então chega com todos os detalhes desta quinta-feira tricolor, não é, Aline Fanelli?
3: Oi, Mal, boa noite para você. Ótima e para quem está acompanhando a gente. Tivemos acesso hoje ao treino do São Paulo completo, hein? O técnico Dorival Júnior deixou a imprensa acompanhar toda a atividade, que começou com aquela ativação tradicional com a preparação física, e depois o elenco foi dividido para um trabalho em campo reduzido, até menos que campo reduzido, né? Um setor, assim, bem pequeno do campo, em que os titulares do jogo contra o Bolívar participaram. Naquele momento, o Dorival chegou para conversar com a gente e explicou que os titulares fariam apenas aquela atividade, que é uma atividade que não exigiria tanto da parte física dos jogadores, porque 2 dias depois os atletas sentem um maior cansaço após uma partida. Então eles fizeram uma atividade que era mais uma troca de passes e depois eles já estavam liberados, ficaram acompanhando as atividades que vieram na sequência. A gente viu trabalhos técnicos em espaço reduzidos, com finalizações, troca de passes rápidos, e a gente acompanhou golaços. O Gustavo Santana foi um dos destaques, Rafael Tolói voltou a treinar normalmente, aliás, ele fez um golaço também na atividade, e depois, no final do treino, teve um trabalho de finalizações com destaque mais uma vez pro Gustavo Santana. O Dorival disse que não tem expectativa de retorno nem do Bobadilha e nem do Arboleda pra partida contra a Chapecoense. Lembrando que o São Paulo não vence há 9 rodadas no Campeonato Brasileiro e vai enfrentar a lanterna da competição no domingo às 6:30 da noite em Chapecó. Dorival, portanto, tem mais 2 treinamentos até essa partida do Brasileirão.
0: Boa, Aline Fanelli, claro que o foco do São Paulo agora é na recuperação também no Campeonato Brasileiro, já não vence há muito tempo e essa é a missão do time comandado pelo técnico Dorival Júnior depois da classificação na Copa Sul-Americana. 8:56, jogo encerrado em Quito, no Equador, e vamos aos pênaltis. 0-0 para LDU e Mirassol, então na marca da Cal, o Leão, comandado pelo técnico Rafael Guanais, tem aí a possibilidade de avançar às quartas de final, chegar entre as 8 melhores equipes e quem sabe pegar o Palmeiras aí então nesse próximo compromisso, mas para isso vai precisar levar a melhor agora então contra a equipe da LDU nos pênaltis. No Paraguai, em Assunção, jogo encerrado. Vasco também está classificado às quartas de final da Copa Sul-Americana, bateu Olímpia por 4-1. E o Santos, Yuri Queiroga?
2: Agora sim, acabou lá em Ambato, no Equador. O Santos está classificado para as quartas de final da Copa Sul-Americana. Empate por 0-0 com o Macará. Na ida, 2-1, vitória do Santos de virada. Com esse resultado, mais um confronto brasileiro na Copa Sul-Americana, desta vez nas quartas de final. Santos e Atlético Mineiro vão se enfrentar agora pelas quartas, valendo uma vaga na semifinal. Maurício Ferreira.
0: Boa, valeu Yuri Queiroga. O Atlético Mineiro que passou já pelo Bragantino na fase anterior e agora terá o Santos então pela frente, né? Claro que a Conmebol ainda vai confirmar os dias e horários, né? Exatamente desses compromissos agora das quartas de final, tá esperando o desfecho de todos esses jogos, vai depender ainda das partidas envolvendo colombianos, né? O River Plate pega o Santa Fé só na semana que vem no Monumental de Núñez, tem um jogo da Copa Libertadores, Independiente del Valle e Tolima, que será disputado só na semana que vem, então a Conmebol em breve vai atualizar essa questão dos horários também e dias agora das quartas de final. Deixa eu voltar a Itaquera, 8 horas e 58 minutos, em pouco mais de meia hora, a bola vai rolar para Corinthians e Rosário Central, valendo vaga nas quartas de final da Libertadores. Quem passar desse compromisso pega o Estudiantes da Argentina. Mais um destaque do Timão por aí, Lucas Belotti.
1: Vamos lá, viu, Maurício Ferreira? É um Corinthians que tenta afastar, como você disse, essa derrota sofrida para o Cruzeiro. É derrota em Itaquera. Algo raro, viu? O Diniz só perdeu duas vezes, essa contra o Cruzeiro e contra o Platense pela Copa Libertadores em 12 partidas que fez aqui desde que assumiu o Corinthians. São 8 vitórias. 8 vitórias em 12 jogos, para além dessas duas derrotas já citadas, outros 2 empates. Mas é um Timão que teve uma queda repentina no aproveitamento dos pontos desde a pausa para a Copa do Mundo. Após o encerramento do Mundial nos Estados Unidos, foram 8 partidas, com 3 vitórias, 3 empates e 2 derrotas. Exato 50% de aproveitamento. Se a gente for comparar, antes da Copa do Mundo, dia 17 jogos, 9 vitórias, 5 empates e 3 derrotas. O aproveitamento era de 62% do Diniz. E aí acabou caindo para 50%. É claro que é uma diferença de partidas, né? A gente está falando de metade apenas das feitas antes do Mundial, mas o aproveitamento do Corinthians sofrendo um decréscimo de 12% nessa comparação. E hoje é para espantar de vez essa condição negativa e se classificar, ganhar moral na temporada. Pós-Copa também vale destacar, houve uma eliminação, Copa do Brasil contra o Internacional.
0: Boa, Lucas Belotti, deixa eu já acionar o nosso comentarista na noite dessa quinta-feira para Corinthians e o Rosário Central, Léo Fontes, hoje comigo aqui nos estúdios da Band News FM. Tudo bem, Léo? Uma ótima noite, um abraço, uma honra estar contigo por aqui mais uma vez. O que esperar desse jogo? Se o Corinthians, pelo fato de ser o mandante, pode ter algum tipo de facilidade nesse compromisso ou não, né? Muito pelo contrário, pegando um Rosário já carimbado também de Copa Libertadores da América, o time do Fernando Diniz não deve ter vida fácil. O que esperar, Léo Fontes? Tudo bem? Um abraço, ótima noite.
4: Grande abraço para você, Maurício Ferreira, Yuri Queiroga, Lucas Belotti, Marcelo Duó, todo mundo, equipe Band News FM pronta para esse que vai ser mais um grande jogo do futebol brasileiro, futebol sul-americano, né? Duas equipes que têm bastante importância dentro das suas casas, né? O Rosário lá na Argentina e o Corinthians no Brasil. O Corinthians vive uma situação interessante, porque empatou fora de casa, hoje precisa ganhar o jogo. O time do Rosário reforça a marcação com mais um meio-campista, né? Mais um jogador de volante, que é o Alan Rodrigues, e tira o seu ponta direita do jogo, né? Ou seja, busca uma mudança, digamos assim, mais para se defender, né? Para segurar o Corinthians. O Cantizano sai da equipe e entra o Rodrigues. Acho que isso mostra, né, o respeito que tem a equipe do Rosário Central pelo Corinthians e também mostra como a equipe vai se portar diante do Corinthians, né? Vai buscar contra-ataque, tendo o Di Maria um pouco mais solto lá na frente, perto do Copete. Então, jogadores que têm uma qualidade boa para circular a bola. E o Corinthians,